0: de operações cibernéticas.
1: Quem conversou com a gente sobre o assunto foi o coordenador, delegado Alessandro Barreto.
2: O CyberLab está ajudando as polícias estaduais a identificar a pessoa se achava acima de qualquer suspeita e se escondia por detrás de conexões de internet.
0: Atenção, diretores e professores de escolas públicas.
1: Está na hora de escolher os livros didáticos que serão utilizados em sala de aula a partir do ano que vem. Thaís de Araújo.
3: A seleção deve ser feita com a participação da equipe escolar, levando em consideração a proposta pedagógica, as características e as necessidades da comunidade.
0: Hoje, na apresentação da Voz do Brasil, eu, Luciana Vasconcelos e Luciano Seixas.
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0: A arrecadação do governo federal chegou a 289 bilhões e 300 milhões de reais no mês de julho.
1: Um aumento de quase 9% em relação a julho de 2025.
0: O mês foi marcado pelo desempenho favorável de setores como indústria, serviços e arrecadação de impostos.
4: Na comparação com julho do ano passado, o resultado representa crescimento real de quase 9%, já descontada a inflação. Entre os fatores que contribuíram para o resultado estão o aumento da arrecadação da Previdência Social e o crescimento das receitas com PIS e COFINS associado ao aumento das vendas. Destaca Claudemir Malaquias, chefe do Centro de Estudos Tributários e Aduaneiros da Receita Federal.
5: Os fatores que contribuíram para o resultado do mês de julho, na comparação com mesmo período do ano passado, foram os seguintes: o desempenho da indústria, um crescimento de 1,05%, a venda de bens, um crescimento de 4,93%, a venda de serviços, um crescimento de 2%, a massa salarial teve um crescimento nominal de 10,19% em relação ao ano passado e o valor em dólar das importações, um crescimento de 12,16%.
4: O desempenho também é positivo no acumulado do ano. De janeiro a julho, a arrecadação chegou a 1,876 bilhões de reais. Em valores corrigidos pela inflação, o crescimento foi de quase 7% em relação ao mesmo período de 2025. Reportagem Pablo Mundim.
1: O Índice Nacional de Preços ao Consumidor Amplo 15, o IPCA 15, considerado uma prévia da inflação oficial do país, ficou em menos 0,4% no mês de agosto.
0: Contribuíram para o resultado os setores de habitação, com queda de 1,41% nos preços, transportes com redução de menos 1% e alimentos e bebidas com queda de 0,57%.
1: No setor habitação, o destaque foi para a redução no valor da conta de luz. E nos transportes, a queda no preço da gasolina.
0: Já no setor de alimentos e bebidas, os destaques ficaram por conta do tomate, batata inglesa, cenoura e café moído, que ficaram mais baratos no período.
1: Crianças e adolescentes estão no centro de uma ação civil pública contra a plataforma de comunicação Discord.
0: O motivo são possíveis falhas na proteção desse público, que teriam resultado em crimes e situações de violência.
1: A ação prevê obrigações para que a empresa aprimore mecanismos de prevenção e proteção.
6: A ação civil pública cobra que a plataforma Discord adote medidas efetivas para a proteção de crianças, adolescentes e mulheres no ambiente digital. Voltada inicialmente para as comunidades de games, hoje a ferramenta é usada por públicos variados e permite o compartilhamento de textos, arquivos de voz e vídeo e transmissões de modo público ou privado. Porém, segundo o governo, tem apresentado falhas na segurança e mecanismos de proteção a menores, como explica o advogado-geral da União, Jorge Messias.
7: Não há, por parte da plataforma, a adoção de requisitos mínimos estabelecidos na legislação brasileira, em especial no ECA digital, e a ausência dessa rede de proteção tem levado a situações de ordem absolutamente criminal, envolvendo crianças, adolescentes, mulheres e animais. Tentamos, por duas semanas, construir um termo de ajustamento de conduta. A empresa, num primeiro momento, demonstrou o interesse de assumir compromissos significativos com o Estado brasileiro, mas, infelizmente, recusou a assinatura do termo no último momento.
6: O fato mais grave e recente envolvendo a plataforma foi a morte de uma adolescente de 13 anos no Mato Grosso do Sul, que tirou a própria vida durante uma transmissão ao vivo pelo Discord. O secretário nacional de Direitos Digitais, Moraes, Vitor Fernandes, diz que a plataforma demorou a agir, mesmo quando foi notificada.
8: Essa live durou mais de 2 horas, ela começa por volta de 2h20 da manhã, 4h15 da manhã, já completando quase 2 horas, é que servidor foi derrubado. As contas dos investigados envolvidos só foram banidas da plataforma 24 horas do ocorrido.
6: O ministro da Justiça e Segurança Pública, Wellington César Lima e Silva, lembrou que as plataformas digitais devem se adequar ao país.
9: É uma resposta que busca fazer valer que qualquer plataforma nacional ou estrangeira não venha a descuidar dos limites impostos pela lei.
6: A ação pede que a plataforma reforce os mecanismos de controle parental, amplie a cooperação com autoridades brasileiras e implante sistemas que identifiquem situações de riscos para menores. É exigida ainda a criação de mecanismos específicos de detecção e moderação de conteúdos com práticas de maus tratos, violência, mutilação e crueldade contra animais. A plataforma tem até 15 dias para se adequar, sob pena diária de R$500 mil. Também é pedida a condenação da empresa em R$500 milhões por dano moral coletivo, valor que poderá ser revertido ao Fundo de Defesa de Direitos Difusos. Reportagem Graziele Bezerra.
0: Crianças e adolescentes devem ser orientados sobre os riscos existentes na internet e estimulados a conversar com adultos de confiança sempre que sentirem desconfortáveis durante interações online.
1: Caso alguém solicite sigilo sobre conversas, fotos ou qualquer outro conteúdo, o fato deve ser comunicado imediatamente aos pais ou responsáveis.
0: São orientações do delegado Alessandro Barreto, coordenador do CyberLab, o laboratório de operações cibernéticas ligado ao Ministério da Justiça e Segurança Pública.
1: Em entrevista à Voz do Brasil, o delegado falou comigo e com a Mariana Jungmann sobre a atuação do CyberLab no combate a crimes cibernéticos e ameaças no ambiente digital. Vamos ouvir.
10: Delegado Alessandro Barreto, bem-vindo à Voz do Brasil, um prazer ter o senhor conosco aqui. Vamos falar então sobre o CyberLab, o trabalho de inteligência que ficou concentrado nele a partir da sua criação. Explica para o nosso ouvinte que trabalho é esse.
11: Bom, bom estar aqui com vocês, obrigado pelo convite. Bom, o que o CyberLab faz? O CyberLab é uma unidade da Secretaria Nacional de Segurança Pública e ele é um laboratório de operações cibernéticas. A pessoa acha que é até um super laboratório, estilo Matrix, mas não, nós temos lá policiais capacitados, a grande parte do time são de meninas cybergirls, então assim, são as meninas que fazem um trabalho espetacular nessa área e essa unidade ela apoia as polícias estaduais trazendo informação qualificada para ajudar em diversos contextos, como por exemplo no enfrentamento a fraudes eletrônicas, em ameaças contra escolas. Então se tem esse trabalho qualificado que ajuda certamente a salvar vidas e a evitar tragédias.
1: Quais são os crimes mais identificados pelo laboratório e nesse contexto o que tem chamado mais atenção?
11: Bom, o que a gente tem visto aí nos últimos anos e principalmente pós pandemia, a migração do crime do espaço físico para o espaço virtual. Então a gente tem visto um aumento considerável de crimes de principalmente envolvendo fraudes e golpes online, como invasão de conta de WhatsApp, de redes sociais, falsa central. A gente tem visto isso muito. Nós temos visto também vários problemas, principalmente o extremismo digital, crimes de ódio. Eu fico indignado como policial e principalmente como cidadão. Muita misoginia, um ódio contra mulheres e meninas que dá nojo, que dá asco dessas pessoas. Então a gente tem visto muito esse contexto também e de maneira geral a gente tem visto o crime migrar da rua para internet. E nesse contexto o CyberLab está ajudando as polícias estaduais a identificar pessoas que se achavam, a pessoa se achava acima de qualquer suspeita e se escondia por detrás de conexões de internet.
10: Bom, o senhor mencionou crimes como fraudes, né, estelionatos e tal, esses a gente já imagina quem são as pessoas por trás, são os bandidos comuns, vamos dizer assim. Mas o senhor mencionou também crimes de ódio, crimes de misoginia, quem são as pessoas por trás desses crimes e qual é o perfil dos criminosos e das vítimas, delegado?
11: Isso, bom, o perfil das vítimas, boa parte, principalmente relacionada a crimes de ódio, a gente encontra de mulheres, meninas, entendeu? Às vezes até meninas novas, adolescentes. E o criminoso, o que que a gente tem visto antigamente, que eu falo, há pouquíssimos anos, porque muda muito rápido na internet, a gente via maiores aliciando menores para cometer delitos. Hoje a gente já está vendo menores aliciando menores para cometer delitos. Quando se fala de internet, de uma maneira geral, quando vai se tratar de vítimas de fraudes, antes falava que o pessoal idoso, pessoal com a idade um pouco mais avançada, estava mais suscetível para isso. Hoje é todo mundo ele pode ser vítima de um golpe. Crimes de ódio, a gente tem visto muitos adolescentes, até crianças com 11, 12 anos, fazendo parte de grupos, e isso tem chamado muita atenção, que nós precisamos reforçar o trabalho para identificar ainda mais rápido, e principalmente aqueles que estão por trás do processo de radicalização dos menores.
10: Sim, porque uma criança de 11 anos, ela não chega ao ponto de praticar um crime de ódio na internet sozinha, eu suponho, né?
11: A gente tem visto pessoas desvirtuar redes e serviços que são utilizados. Então, assim, qual é o nosso papel? Identificar essas pessoas. Então, elas utilizam mídias sociais de uma maneira geral, utilizam plataformas para encontrar esses garotos e radicalizar. Então, nosso papel é antecipar cada vez mais, identificar esses grupos e evitar que crianças de 11 anos sejam atraídas para um caminho terrível como esse.
1: A partir do monitoramento, o CyberLab dá um alerta e colabora para o desencadeamento de operações importantes de combate ao crime nesses ambientes, né, digitais. Quais são as operações dessas que contaram com a colaboração do laboratório? Que operações o senhor destacaria, por exemplo?
11: Tem algumas, principalmente a proteção de crianças e adolescentes. Eu vejo pessoas falando, salvamos tantas vidas. Para mim é impossível mensurar isso. Eu só tenho certeza que tragédias foram evitadas, meninas que estavam sendo abusadas online foram libertadas. Aí essas operações, elas nos orgulham muito em fazer parte de um time e a gente trazer ter resultados como estamos salvando vidas. Isso é muito gratificante para mim.
10: Delegado, o senhor mencionou, né, que é um trabalho conjunto com as polícias civis dos estados. Se alguém quiser fazer um alerta para o CyberLab, fazer uma denúncia, como é que essa pessoa pode proceder? De repente, um pai, uma mãe que identificou ali com seus filhos uma situação desse tipo? Enfim, pessoas que queiram fazer algum tipo de alerta para o CyberLab, como é que pode proceder?
11: Eu recomendo que procurem no teu estado canais de denúncia online, a própria delegacia mais próxima, que quando chegar a informação qualificada, a gente está conversando com as polícias e consegue desencadear essas grandes operações. E um ponto relevante que você falou é o pai e a mãe. O que a gente tem visto? O pai e a mãe deixa o filho passar 10, 12, 15 horas na internet, não acompanha, e a internet tem muita gente má por trás das conexões. E a criança, o adolescente, ela dá sinais. O pai e a mãe, eles conseguem entender e trazer essas informações para a polícia. Então, quanto mais informação, quanto mais dados chegar, mais pessoas vão ser identificadas e vão ser responsabilizadas. Até porque tem-se aquela impressão que a internet é algo que você fez algo lá e fica impune, não vai ocorrer nada. Muito pelo contrário. As polícias estão cada vez mais preparadas para identificar essas pessoas e responsabilizá-las.
1: Muito bem, nós conversamos com o delegado Alessandro Barreto, coordenador do Laboratório de Operações Cibernéticas, CyberLab. Muito obrigado, delegado, pela entrevista à Voz do Brasil.
11: Eu que agradeço.
0: O Ministério das Relações Exteriores emitiu nota de pesar pelas vítimas dos deslizamentos e inundações que atingiram o Nepal e o Tibete após o terremoto desta quarta-feira.
1: Equipes de resgate continuam as buscas por sobreviventes.
0: Até o momento, não há registros de brasileiros entre as vítimas.
1: A Embaixada do Brasil em Katmandu, no Nepal, e em Pequim acompanham com atenção os desdobramentos da situação.
0: Em caso de assistência consular, o telefone do plantão geral do Itamaraty é 61, código de Brasília, 98260-0610.
1: Aberto o período de escolha dos livros do Programa Nacional do Livro e do Material Didático, o PNLD, que serão usados por alunos do primeiro ao quinto ano do ensino fundamental no período de 2027 a 2030.
0: O prazo vai até 8 de setembro e a seleção deve ser feita de forma coletiva por professores e gestores. Confira na reportagem.
12: O período de seleção dos livros didáticos que serão utilizados por estudantes e professores do primeiro ao quinto ano do ensino fundamental já está aberto. As escolas públicas têm até 8 de setembro para selecionar os materiais que serão utilizados no triênio 2027-2030. A seleção deve ser feita com a participação da equipe escolar, levando em consideração a proposta pedagógica, as características e as necessidades da comunidade. O programa conta com 3 categorias, como explica a coordenadora geral de materiais didáticos da Secretaria de Educação Básica do Ministério da Educação, Jaqueline dos Santos Melo.
13: Na categoria 1, as obras são voltadas para estudantes e professores do primeiro e do segundo ano com foco na alfabetização. Na categoria 2, as obras são voltadas para o terceiro, quarto e quinto ano com foco no desenvolvimento do letramento e da escrita. Nesse ano, nós temos novidades como o livro regionalizado de história e geografia, a obra de produção de texto e livros voltados para a educação digital e midiática. A categoria 3, ela é optativa para as redes e a seleção dela é para obras de língua espanhola e língua inglesa.
12: Antes de registrar a decisão, professores e gestores devem consultar o Guia Digital do Programa Nacional do Livro e do Material Didático PNLD, que reúne informações sobre as obras aprovadas, como resenhas, metodologias, organização dos conteúdos e orientações para a escolha. Depois, a seleção precisa ser formalizada em ata e registrada no sistema PNLD Gestão, com acesso pela conta GovBR. O preenchimento da ata sozinho não conclui o processo. Após o registro, a ata e o comprovante de escolha devem ficar disponíveis em local visível na escola. Em caso de dúvidas ou problemas no acesso, as escolas podem entrar em contato com o FNDE pelo e-mail livrodidático@fnde.gov.br. Reportagem Thaís de Araújo.
1: Instituições públicas do ensino superior e tecnológico que adotam práticas de prevenção e enfrentamento à violência de gênero vão ser reconhecidas com o selo de ambiente acadêmico seguro.
0: A iniciativa do Ministério da Educação vai conceder o título nas categorias ouro, prata e bronze.
1: Podem aderir ao programa instituições federais que atendam aos requisitos do MEC.
0: A diretora de desenvolvimento acadêmico da Secretaria de Educação Superior do Ministério, Lúcia Pelanda, fala sobre a iniciativa.
14: As mulheres já são maioria no ensino superior, então é muito importante criar ambientes cada vez mais seguros e livres de violência. Nesse sentido, o selo é um estímulo para que cada vez mais instituições se juntem a esse movimento de ter instituições verdadeiramente livres de violência.
1: Para mais informações, acesse gov.br/MEC.
0: Estamos no mês da gestante. Nós já falamos aqui sobre a importância de cuidados com a saúde, como tomar vacinas e fazer o pré-natal direitinho para cuidar da mãe e do bebê.
1: Hoje nós vamos falar dos direitos assegurados por lei às gestantes.
0: Estabilidade no emprego, atendimento médico gratuito pelo SUS, prioridade em filas e serviços, intervalo para a amamentação, além da licença maternidade.
1: Está tudo explicado na reportagem de Luciana Colares de Holanda, que ouviremos agora.
15: Maria Selma Paula Pereira é empregada doméstica em Brasília. Grávida de 8 meses, ela espera a bebê para setembro e junto com a chegada da filha, vem a licença maternidade de 4 meses, garantida pela carteira assinada. Um direito que Selma não teve nas outras 4 gestações, quando trabalhou na informalidade.
16: Vai ser bem melhor, porque vou acordar, cuidar da neném, né? Ficar os 4 meses em casa. Agora com carteira assinada tá bem melhor agora, porque aí quando você ganhar o bebê, você vai receber, né?
15: No Brasil, as gestantes têm direitos fundamentais garantidos por lei, que se estendem até alguns meses após o nascimento da criança. É proibida a dispensa arbitrária ou sem justa causa da empregada gestante, por exemplo, desde a confirmação da gravidez até 5 meses após o parto. Por meio da licença maternidade, fica garantido o afastamento remunerado de 120 dias.

0: R$ 475,55, a depender da categoria da trabalhadora.
1: Entre as garantias previstas na legislação brasileira para gestantes e mães, também está previsto o direito à liberação do trabalho para realizar consultas médicas e exames. E elas podem ser transferidas temporariamente de função quando a saúde exigir. Os direitos podem ser acessados pelo telefone ou pela internet, de acordo com Márcio Lima, do INSS.
0: Os direitos são acessados através da central telefônica 135, que funciona de segunda-feira a sábado, das 7 da manhã até as 22 horas no horário de Brasília, sendo que recebe ligação gratuita ou ainda através do aplicativo Meu INSS.
1: Além dos direitos trabalhistas, as gestantes contam com atendimento prioritário e acompanhante no parto pelo SUS. Após o retorno ao trabalho, a mãe tem direito a 2 intervalos diários de 30 minutos para a amamentação até o bebê completar 6 meses. Reportagem Luciana Colares de Holanda.
2: Essas foram as notícias do governo federal.
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3: Fique agora com o Minuto do TCU. Em seguida, as notícias do Poder Judiciário e do Congresso Nacional. Boa noite.
2: Boa noite para você e até amanhã.
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7: Você vai ouvir agora notícias do Poder Judiciário.
8: Supremo julga a ação sobre o poder de requisição do Ministério Público da União a órgãos da administração pública.
9: Para o STJ, acesso a sistema com dados contábeis não dispensa dever de prestação de contas de bens em condomínio.
8: Justiça determina que o governo federal e o estado de Sergipe implantem serviço especializado em doenças raras.
9: Boa noite, eu sou o Arthur Filho.
8: E eu sou Walter Lima.
9: Supremo Tribunal Federal julga ação sobre o poder de requisição do Ministério Público da União a órgãos da administração pública.
8: O julgamento busca definir até onde vai essa prerrogativa do Ministério Público da União e em quais situações ela pode ser exercida, delimitando se a administração pública é obrigada a atender integralmente ao pedido ou se pode recusá-lo.
9: Administrador de bens em condomínio, ou seja, em copropriedade, deve prestar contas ao outro condômino, mesmo que dados contábeis estejam disponíveis em sistema eletrônico.
8: Essa decisão é do Superior Tribunal de Justiça, o STJ. Fátima Uchoa.
10: Um irmão ajuizou ação contra o outro, pedindo a prestação de contas da administração dos imóveis de propriedade comum. A Justiça de Mato Grosso decidiu que o administrador tem o dever de apresentar as contas, e a terceira turma do STJ manteve esse entendimento. Segundo a relatora ministra Nancy Andrighi, o interesse de agir pressupõe a existência de controvérsia sobre a prestação das contas, e nesse caso, mesmo havendo sistema que permita o compartilhamento de informações, o administrador deve apresentar as contas de forma especificada e completa.
9: TST manteve condenação em caso de caseiro baleado durante assalto.
8: Empregador terá de pagar indenização por danos morais e materiais. Mila Amaral.
11: Um caseiro levou 3 tiros durante um assalto na fazenda onde ele trabalhava e morava em Cruz Alta, no interior do Rio Grande do Sul. Ele ficou com

0: sequelas e capacidade de trabalho reduzida. O trabalhador entrou na justiça e contou que não foi a primeira vez que a fazenda foi assaltada. E a justiça deu razão a ele. O Tribunal Regional do Trabalho condenou o proprietário a pagar R$30 mil por danos morais e R$70 mil por danos materiais. A fazenda recorreu, dizendo que a culpa era de terceiros. Mas a primeira turma do TST manteve a condenação e destacou que o dono sabia dos assaltos anteriores e, mesmo assim, não tomou nenhuma providência para aumentar a segurança dos trabalhadores. A decisão foi unânime.
1: Justiça Federal determina que União e o Estado de Sergipe implantem serviço de atenção especializada em doenças raras.
2: Decisão atende a pedidos do Ministério Público Federal em ação. Sabrine Menezes.
3: De acordo com o inquérito civil instaurado pelo MPF, Sergipe possui cerca de 120 mil pessoas acometidas por doenças raras. Dessas, aproximadamente 36 mil apenas em Aracaju e a maioria delas crianças. Com a decisão, o Estado e o município devem organizar e pactuar a linha de cuidado da rede de forma imediata e em até 4 meses. Além disso, Sergipe e Aracaju, junto com a União, têm até 8 meses para habilitar e implementar pelo menos um serviço de atenção especializada em doenças raras, além de estruturar a rede de atenção integral para pessoas com doenças raras. Em caso de descumprimento, foi fixada multa de R$5 mil.
1: O Tribunal Superior Eleitoral recebeu um grupo de criadores de conteúdos digitais para uma iniciativa voltada a combater a desinformação sobre as urnas eletrônicas.
2: O encontro se estendeu por toda a tarde dessa terça-feira e foi viabilizado por meio de uma parceria do TSE com a organização Redes Cordiais. Vitor Struck.
4: Juntos, os influenciadores somam 45 milhões de seguidores nas redes sociais. O encontro fez parte da iniciativa Confirma 30 anos de urna eletrônica e foi promovido pela organização Redes Cordiais, em parceria com o TSE e com o apoio do YouTube e do TikTok. A programação contou com visitas a espaços importantes do tribunal, como o local onde as urnas ficam armazenadas, o Museu do Voto, e também incluiu uma demonstração detalhada sobre o funcionamento dos equipamentos usados nas eleições. Ao final, os influenciadores participaram de uma roda de conversa com o presidente do TSE, o ministro Cássio Nunes Marques.
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1: A você, uma boa noite.
2: E até amanhã.

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1: Eu sou Paula Groba.
2: E eu sou Humberto Pinheiro.
1: E estes são os destaques de hoje do Jornal do Senado, que começa agora.
2: Governo e Congresso anunciam um acordo para votações prioritárias. Fim da escala 6x1, taxa das cozinhas, terras raras e PEC da segurança pública.
1: Congresso vai analisar duas medidas provisórias para reduzir impactos das tarifas americanas e alta do petróleo.
2: O projeto cria política nacional para apoiar adolescentes nos anos finais do ensino fundamental.
1: Boa noite.
2: Boa noite.
1: Após encontro com o presidente Lula e o presidente da Câmara dos Deputados, Hugo Mota, o presidente do Senado, Davi Alcolumbre, anunciou as prioridades do Congresso nos próximos dias. Entre os temas citados estão a votação da MP que acaba com a taxa sobre compras internacionais acima de $50. Alcolumbre afirmou que a MP da chamada taxa das blusinhas será votada na próxima semana.
2: Também terão prioridade de votação as propostas de emenda à Constituição que acaba com a escala 6x1 e a PEC da Segurança Pública, que devem ser analisadas pela Comissão de Constituição e Justiça na semana de esforço concentrado do Congresso a partir da próxima segunda-feira. Mais informações com o repórter Pedro Pincer.
3: O presidente do Senado, Davi Alcolumbre, afirmou que votará na próxima semana a medida provisória que acabou com a chamada taxa das blusinhas, imposto de importação de 20% sobre compras internacionais de até $50. O texto, segundo o senador, será analisado na Câmara e no Senado antes de perder a validade. Caso a votação não ocorra, o imposto voltará a ser cobrado em 9 de setembro. Alcolumbre reafirmou que a medida será pautada no esforço concentrado previsto para ocorrer entre 31 de agosto e 4 de setembro.
4: Nós vamos deliberar e ela virá lei para proteger milhões de brasileiros que usam desse instrumento para adquirir produtos muito baratos e terem qualidade de vida melhor.
3: Alcolumbre também disse que a Comissão de Constituição e Justiça vai analisar na próxima semana as propostas de emenda à Constituição que tratam da segurança pública e do fim da escala 6x1. Davi afirmou estar em contato frequente com o relator da mudança na escala de trabalho, senador Omar Aziz, do PSD do Amazonas.
4: Tenha compreensão da importância da matéria. Me disse que já está construindo um relatório para ser apresentado na próxima quarta-feira na Comissão de Constituição e Justiça.
3: Outra proposta que deve ser pautada na semana que vem é a que cria uma política nacional para os minerais críticos e estratégicos.
1: E o relator da PEC da Segurança Pública, senador Rogério Carvalho, do PT de Sergipe, anunciou que o texto não deve sofrer mudanças no Senado.
2: Já aprovado na Câmara, a proposta está na Comissão de Constituição e Justiça. Repórter Herman Kulitz.
5: O texto altera diversas regras da Constituição para ampliar a atuação da Polícia Federal, endurecer o combate às facções e milícias e reforçar o financiamento do Fundo Nacional de Segurança Pública e do Fundo Penitenciário Nacional, além de aumentar a integração e a cooperação de sistemas e órgãos de segurança pública. Em análise na CCJ, a proposta recebeu diversas emendas, como a do senador Sargento Reginauro, do PSDB do Ceará, que recomendava que os homicídios praticados por organizações criminosas não fossem julgados pelo Tribunal do Júri. Já a emenda do senador Hamilton Mourão, do Republicanos do Rio Grande do Sul, defendia a previsão de um sistema de informação sobre antecedentes criminais. Ambas foram rejeitadas, com o entendimento do relator de que não cabe a implementação dessas mudanças no texto constitucional. Além disso, na opinião do senador, alterar o que já foi aprovado pelos deputados somente atrasaria medidas que precisam ser tomadas contra a criminalidade organizada e iria na contramão da expectativa da sociedade. Porém, as modificações podem ser apresentadas na Comissão de Constituição e Justiça até a discussão final da matéria. O texto ainda precisa ser aprovado em 2 turnos no plenário do Senado. Se passar sem alterações, será promulgado e começa a valer. Havendo qualquer mudança, a matéria deverá retornar para a Câmara dos Deputados.
1: O Congresso também vai analisar 2 medidas provisórias editadas pelo governo federal para tentar reduzir os impactos das tarifas americanas e da alta internacional do petróleo.
2: As 2 medidas provisórias já estão em vigor, mas precisam ser aprovadas por deputados e senadores para continuar valendo. Repórter Patrícia Oliveira.
6: Uma das medidas permite que empresas afetadas pelas novas tarifas impostas pelo governo americano prorroguem por até um ano o cumprimento de compromissos de exportação, com a suspensão de tributos. Já a outra medida libera 3 bilhões de reais para subsidiar a produção e a importação de diesel e gasolina, diante dos efeitos dos conflitos no Oriente Médio sobre o preço do petróleo. Para Carlos Pio, professor de Relações Internacionais da UNB, as medidas são importantes neste momento de emergência, mas o país precisa também adotar estratégias a longo prazo.
7: A gente precisa aumentar a produtividade da economia como um todo, é reforçar as qualificações dos trabalhadores e ampliar o comércio com os outros parceiros de qualquer lugar do planeta, em qualquer setor.
6: As duas medidas provisórias já estão em vigor, mas precisam ser aprovadas por deputados e senadores para continuar valendo.
1: A adolescência é uma fase de muitas transformações e desafios que podem refletir diretamente no desempenho e na permanência dos estudantes na escola. Para apoiar o desenvolvimento dos alunos nessa etapa da vida, um projeto de lei propõe criar a Política Nacional Escola das Adolescências. A proposta é do senador Camilo Santana, do PT do Ceará, ex-ministro da Educação, e está em análise na Comissão de Educação. Pelo texto, a política será voltada aos anos finais do ensino fundamental, do sexto ao nono ano. A ideia é tornar a escola mais atrativa, acolhedora e conectada à realidade dos adolescentes, com estratégias de apoio técnico e financeiro.
2: A medida também busca reduzir as taxas de reprovação e abandono escolar, especialmente no período de transição para o ensino médio. O senador Camilo Santana destaca ainda a importância da educação em tempo integral. Segundo ele, ampliar a permanência de crianças e jovens na escola pode trazer mais benefícios não apenas para a educação, mas também para a segurança.
8: Porque além de dar oportunidade para o nosso jovem passar o dia na escola, fazer as refeições, praticar esporte, é a maior política de prevenção à violência. É você ter a meninada toda na escola nesse país.
1: O Senado também analisa um projeto que cria o programa Escola Sem Partido. De autoria do senador Magno Malta, do PL do Espírito Santo, a proposta altera a Lei de Diretrizes e Bases da Educação para incluir novos princípios e regras para o ensino. O texto prevê a garantia da pluralidade de ideias, da liberdade de crença e da liberdade de consciência. Também proíbe professores de promoverem em sala de aula determinadas concepções ideológicas ou políticas.
2: A proposta está em análise na Comissão de Direitos Humanos, onde é relatada pelo senador Sargento Reginauro, do PSDB do Ceará. Depois, o projeto ainda deve passar pela Comissão de Constituição e Justiça e pela Comissão de Educação.
9: Eleições 2026.
1: As eleições deste ano vão contar com a participação de mais pessoas idosas em relação a 2022.
2: O aumento segue a tendência de envelhecimento populacional apontada pelo IBGE. Repórter Lana Dias.
10: O número de eleitores idosos cresceu cerca de 14% desde as eleições de 2022. Neste ano, 37 milhões e meio poderão votar. Para aqueles entre 60 e 69 anos, o voto é obrigatório, mas acima dos 70 anos, a participação é facultativa. O senador Fernando Dueire, do PSD de Pernambuco, reforçou a importância do voto da terceira idade.
11: A democracia precisa ouvir todas as gerações. Os mais jovens representam o futuro, mas aqueles que são mais experientes carregam uma parte importante da memória e da construção do nosso país.
10: Para a Dorci Antônia de Carvalho, de 83 anos, a participação não deve se limitar ao voto obrigatório.
12: Eu acho que todo mundo que tem mais de 60 anos, 70 anos, deve continuar votando. Eu tenho certeza, temos amigos também que já combinaram, vão votar.
10: O aumento do eleitorado idoso segue a tendência de envelhecimento populacional no Brasil. De acordo com o IBGE, a população com 60 anos ou mais subiu de 11,3% para 16,6% de 2012 a 2025.
2: Com edição de Paula Groba e trabalhos técnicos Eliseu Caires, o Jornal do Senado fica por aqui. Acompanhe agora as notícias da Câmara dos Deputados. Boa noite.
1: Boa noite e até amanhã.
9: Sim.
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14: Comissão analisa projetos que reduzem impacto ambiental de plásticos.
15: Deputados aprovam parecer da subcomissão sobre segmento de estética.
14: Parlamentares apresentam medidas de proteção à criança e adolescente.
16: Boa noite. Jefferson Rodrigues, do PSDB de Goiás, propõe novas obrigações para plataformas digitais no combate à exploração sexual de crianças e adolescentes na internet. Ele explica que o texto cria canais de denúncia e respostas rápidas às vítimas e aos órgãos de segurança.
14: Para facilitar a investigação desses crimes, a proposta de Jefferson Rodrigues inclui mecanismos de preservação de registros, metadados e informações de usuários suspeitos. O deputado avalia que a medida amplia a capacidade de identificar os responsáveis e reunir provas no ambiente digital.
16: Está em análise projeto que cria o Programa Nacional Ampara, voltado à prevenção da violência contra crianças, adolescentes e mulheres nas escolas. A proposta de Helena Lima, do PSD de Roraima, prevê formação de profissionais e articulação entre escolas, famílias e segurança pública.
14: O projeto de Helena Lima orienta estudantes sobre como identificar situações de violência e conhecer canais de denúncia e proteção. Para a deputada, a medida busca fortalecer a cultura de paz e o respeito no ambiente escolar.
16: A punição de crimes contra a dignidade sexual praticados com abuso de autoridade é reforçada em projeto apresentado por Samuel Viana, do União de Minas Gerais. A proposta aumenta pela metade a pena por importunação sexual quando o agressor se valer de posição de supervisão sobre a vítima.
14: Samuel Viana aponta que a mudança alcança relações em ambientes educacionais, esportivos, religiosos, culturais e assistenciais, mesmo sem vínculo formal de emprego. O texto também amplia as situações em que a autoridade exercida sobre a vítima pode elevar a pena dos crimes contra a dignidade sexual.
16: Doutor Ismael Alexandrino, do PSD de Goiás, apresentou o projeto que torna crime dar escondido ou à força substância química que reduz a capacidade de reação de alguém, prática conhecida como Boa Noite Cinderela. De acordo com o projeto, o autor poderá ficar preso de 3 a 6 anos.
14: Doutor Ismael Alexandrino alega que o Brasil ainda não possui tipificação penal específica para essa conduta, o que gera impunidade. Para o deputado, o projeto muda isso ao obrigar a coleta imediata de exames, criar um cadastro nacional de ocorrências e a elaboração de campanhas permanentes de prevenção.
13: Justiça.
16: Está em análise o projeto de Fábio Choquete, do União de Santa Catarina, que estabelece restrições ao exercício da advocacia por cônjuges, parentes e sócios de magistrados. De acordo com o deputado, a proposta visa ampliar a transparência e evitar conflitos de interesse.
14: O texto de Fábio Choquete permite que partes questionem o patrocínio de causas diante de possíveis vínculos com magistrados. A proposta ainda estabelece sanções, incluindo a exclusão da OAB para advogados que descumprirem as vedações.
13: Saúde.
16: É de autoria de Juarez Costa, do Republicanos de Mato Grosso, o projeto que estabelece diretrizes para o atendimento pelo SUS de mulheres que passam pelo climatério e menopausa. A proposta prevê acompanhamento integral com atuação da atenção primária e acesso a diferentes tratamentos.
14: Juarez Costa ressalta que a matéria prevê também oferta de terapia hormonal pelo SUS quando houver indicação clínica. O deputado acredita que a medida pode reduzir desigualdades no atendimento e ampliar o acesso das mulheres aos cuidados necessários nessa fase da vida.
13: Habitação.
16: Aline Gurgel, do União do Amapá, requer a criação de uma comissão especial para analisar o projeto que trata do financiamento de imóveis urbanos durante situações de emergência sanitária. A proposta suspende as parcelas de financiamentos durante esse período.
14: O projeto também determina que não sejam cobrados juros ou multas durante a suspensão e amplia o prazo para financiamento do Minha Casa Minha Vida. Aline Gurgel lembra que a medida foi apresentada durante a pandemia de Covid-19 para reduzir o impacto da crise sobre as famílias.
13: Esporte.
16: Milton Vieira, do Republicanos de São Paulo, quer garantir imunidade tributária para entidades esportivas sem fins lucrativos. O deputado defende equiparar essas organizações às instituições de educação e assistência social, desde que cumpram os requisitos previstos em lei.
14: A proposta de Milton Vieira abrange entidades certificadas dos movimentos olímpico, paralímpico, clubístico e educacional. Para o deputado, a imunidade pode fortalecer projetos esportivos, ampliar a inclusão social e contribuir para a formação de atletas e cidadãos.
17: Ciência e tecnologia.
16: Rui Falcão, do PT de São Paulo, apresentou relatório favorável ao projeto que amplia o uso de recursos destinados à ciência e tecnologia para financiar iniciativas inovadoras. Ele recomenda aprovação por considerar que a proposta aproxima a pesquisa científica do setor produtivo.
14: Rui Falcão avalia que a medida pode fortalecer empresas de tecnologia e aumentar a competitividade brasileira. O parlamentar afirma que a parceria entre universidades, empresas e governo contribui para a transformação de pesquisas em produtos e serviços para a população.
17: Economia.
16: A Receita Federal anunciou na Câmara mudanças no programa de compras do exterior para evitar a entrada de produtos irregulares. A repórter Silvia Munhato tem mais informações.
18: Ainda este ano, a Receita Federal deve adotar um sistema que vai excluir do seu programa de compras no exterior o remessa conforme as plataformas de comércio internacional que permitirem a venda de produtos subfaturados, falsificados ou que apresentem outros tipos de ilegalidades. A fiscalização das encomendas será aprimorada ainda este ano com o uso de inteligência artificial para analisar o conteúdo dos pacotes. Um dos objetivos é evitar a fiscalização apenas quando a encomenda chega no país, porque a quantidade de remessas não para de crescer. Também será minimizado o problema de vazamento de dados dos destinatários, que acabam sendo alvo de golpes. O deputado Júlio Lopes, do PP do Rio de Janeiro, elogiou o trabalho da Receita e afirmou que é preciso tratar a pirataria de forma especializada em todos os órgãos públicos e citou o problema de sementes fabricadas em desacordo com a regulação nacional.
19: Os caminhões de sementes transgênica feitas fora das regras e fora das normas são aprisionados e não há conhecimento da Polícia Rodoviária Federal, nem da Polícia Federal, nem de órgão nenhum para fazer a apreensão da mercadoria. Então, esses têm sido liberados e são casos gravíssimos, porque essas sementes, quando feitas fora de norma, elas podem gerar pragas, gerar deformações nas colheitas brasileiras, enfim, no meio ambiente como um todo. Né?
18: O deputado sugeriu ainda que a Receita cruze dados dos 47 milhões de CPFs que fazem compras no exterior com as suas rendas declaradas. Segundo ele, isso deverá revelar irregularidades. De acordo com a Receita Federal, as encomendas do exterior passaram de cerca de 30 milhões de pacotes em 2019 para mais de 200 milhões em 2023. Para este ano, é esperado uma arrecadação recorde com as encomendas, equivalente a 10% de todo o volume importado pelo país, ou 5 bilhões de reais. Da Rádio Câmara de Brasília, Silvia Minhato.
14: Carlos Chiodini, do MDB de Santa Catarina, defende a transferência para Brasília da sede do órgão responsável por regular e fiscalizar o mercado de valores mobiliários no Brasil. O projeto prevê que a mudança da Comissão de Valores Mobiliários seja feita de forma gradual em até 4 anos.
16: Para Carlos Chiodini, a transferência aproxima a CVM de outros órgãos federais sediados em Brasília, facilitando a articulação entre as instituições. O projeto também assegura aos servidores da autarquia no Rio de Janeiro a opção de se transferir para Brasília ou de permanecer no estado.
14: Stefano Aguiar, do PSD de Minas Gerais, apoia a criação da Frente Parlamentar em defesa do mutualismo, sistema em que as pessoas se associam para compartilhar custos e oferecer proteção patrimonial umas às outras. A proposta, segundo o deputado, é uma alternativa aos seguros tradicionais.
16: A frente pretende reunir parlamentares, governo, empresas e entidades do setor para acompanhar a regulamentação da proteção patrimonial mutualista. Stefano Aguiar acredita que a iniciativa pode ampliar o acesso dos brasileiros a uma opção de proteção competitiva.
17: Comissões.
14: Comissão de Trabalho aprova relatório da subcomissão sobre o setor de estética. A repórter Maria Neves traz os detalhes da medida proposta.
20: A Comissão de Trabalho da Câmara aprovou o relatório final da subcomissão especial sobre o setor de estética, elaborado pela deputada Soraya Santos, do PL do Rio de Janeiro. Além de um projeto de lei que altera a regulamentação das atividades dos profissionais do setor, a relatora apresentou recomendações aos poderes executivo. Soraya Santos argumenta que as interpretações da legislação vêm dificultando o exercício dos profissionais de estética.
21: Estudante de faculdade de estética, migrando para outras carreiras, para biomedicina ou para medicina, passando dificuldades, por exemplo, como a compra de insumos. Porque se eu não sou reconhecida, eu não posso comprar. É humilhante eu fazer um curso universitário regulamentado por um órgão público e eu ter que precisar de uma outra pessoa para assinar a compra da matéria. material que eu quero trabalhar. Pra piorar, a Anvisa e as vigilâncias sanitárias não reconheciam a profissão quando a competência delas não é reconhecer. Quem reconhece profissão é a lei e o Congresso aprovou a profissão.
20: Como forma de solucionar interpretações divergentes, a relatora sugere inserir expressamente na lei que os esteticistas são profissionais da área de saúde para todos os efeitos legais. Outro problema detectado pela subcomissão, segundo Soraya Santos, foi a falta de um currículo nacional que padronize a formação de esteticistas e cosmetólogos. Por isso, ela sugere ao Ministério da Educação que elabore diretrizes curriculares específicas para todos os cursos da área, além de criar mecanismos de certificação técnica para profissionais já formados. A proposta também permite a atuação de profissionais formados em outras áreas da saúde, como esteticistas, desde que façam pós-graduação na área ou passem por exame de proficiência. Da Rádio Câmara de Brasília, Maria Neves.
0: Trabalho.
16: Nicolete, do PL de Roraima, apresentou o projeto que permite a servidores públicos atuarem como microempreendedores individuais. A proposta condiciona a atividade à inexistência de conflito de interesses com as funções exercidas no serviço público.
14: Nicolete afirma que a proibição atual pode levar servidores que realizam atividades nas horas de folga à informalidade. Para ele, a mudança estimula a formalização de pequenos negócios e preserva o funcionamento do serviço público por meio de regras definidas por cada ente federativo.
0: Transportes.
16: Danley de Deus Interhols, do PSD do Rio Grande do Sul, pede a realização de uma audiência para discutir a concessão da BR-285 no trecho entre Passo Fundo e a região de Juí. A proposta prevê a participação de representantes do governo, de órgãos de transporte e de prefeitos.
14: Danley de Deus Interhols argumenta que a concessão pode acelerar investimentos como duplicação de trechos, construção de terceiras faixas e melhoria da sinalização. Ele afirma que as mudanças podem aumentar a segurança na rodovia e fortalecer a logística e a economia da região.
0: Desenvolvimento regional.
16: Júlio César, do PSD do Piauí, defende projeto que isenta permanentemente os consumidores que produzam a própria energia renovável de pagar pelo uso da rede de distribuição. O texto acaba com a cobrança gradual sobre a energia solar excedente devolvida ao sistema.
14: Júlio César entende que a medida corrige uma distorção que é a cobrança pela energia injetada na rede. Segundo o parlamentar, o objetivo é garantir segurança jurídica, democratizar o acesso à energia limpa e incentivar novos investimentos sem sobrecarregar o cidadão.
0: Agricultura.
16: O projeto de Paulo Teixeira, do PT de São Paulo, proíbe a exportação de animais vivos destinados ao abate ou à engorda. Ele explica que a medida busca reduzir o sofrimento dos animais durante transportes de longa distância e reforçar as políticas de proteção e bem-estar animal.
14: Segundo Paulo Teixeira, a proposta também pretende estimular o processamento da produção pecuária no país, contribuindo para a geração de empregos, renda e arrecadação. A proibição não se aplica a animais destinados à reprodução, pesquisa, melhoramento genético ou conservação de espécies.
0: Votação.
16: A Comissão de Desenvolvimento Econômico da Câmara aprovou dois projetos para reduzir o impacto ambiental no uso de plásticos. Uma das propostas prevê a diminuição gradativa dos microplásticos em cosméticos e produtos de higiene pessoal, como informa o repórter Luiz Cláudio Canuto.
4: Dois projetos sobre redução do impacto ambiental do uso de plásticos foram aprovados pela Comissão de Indústria e Comércio da Câmara dos Deputados. Um deles obriga a classificação dos plásticos usados em produtos produzidos no Brasil ou importados, e o outro projeto trata da redução de microplásticos em cosméticos e produtos de higiene pessoal. A proposta que trata da classificação dos plásticos trata também de reciclagem. O texto aprovado foi apresentado pelo relator, deputado Alexandre Lindenmayer, do PT do Rio Grande do do Sul e muda a Política Nacional de Resíduos Sólidos, com metas progressivas de reciclagem das embalagens. Pela versão aprovada, em até 5 anos, 10% das embalagens plásticas devem ser recicladas. O texto prevê ainda incentivos fiscais para indústrias que usem materiais com desempenho ambiental. A proposta foi inspirada em regulamento da União Europeia. Para o relator, Alexandre Indemeyer, a regulação é necessária para evitar que o Brasil se torne um depósito de materiais banidos em outros países.
3: A poluição plástica não é apenas um problema visual ou ambiental, mas uma emergência de saúde pública. Estudos recentes têm confirmado a presença de polímeros em tecidos cardíacos humanos e na placenta, elevando o risco de doenças crônicas não transmissíveis, como doenças cardiovasculares.
4: O projeto ainda vai ser analisado pelas Comissões de Defesa do Consumidor e de Constituição e Justiça. Já o outro projeto aprovado, sobre redução gradual e eliminação total do uso de microplásticos em cosméticos e produtos de higiene pessoal, foi para a Comissão de Meio Ambiente. A Comissão de Indústria e Comércio seguiu o voto do relator, deputado Marcelo Queiroz, do PSDB do Rio de Janeiro. O texto considera microplásticos as partículas sólidas, sintéticas, insolúveis em água e não biodegradáveis, com dimensões inferiores a 5 milímetros, de origem petroquímica e colocadas intencionalmente em cosméticos e produtos de higiene pessoal com funções esfoliantes, abrasivas, de limpeza ou de alteração de textura. São ingredientes comuns em esfoliantes faciais e corporais, shampoos, cremes dentais e sabonetes. O relatório de Marcelo Queiroz foi lido pelo deputado Alexandre Lindenmaier.
3: Esses microplásticos estão presentes em produtos cosméticos ou de higiene pessoal com funções esfoliantes e abrasivas, por exemplo, ao serem utilizados e descartados, geram significativo fator de poluição em águas superficiais com grande potencial de risco à saúde humana. Nestes casos, uma das soluções recomendadas é justamente a de que o poder público atue de forma a regulamentar ou mesmo proibir as atividades responsáveis por causar esse dano coletivo.
4: Pela proposta, o cronograma progressivo de redução a ser cumprido por fabricantes, importadores e formuladores é de 30% em até 3 anos, 60% em 5 anos, 90% em 7 anos e a eliminação total em 10 anos. O cronograma pode ser ajustado com justificativa técnica quando não houver insumo alternativo com o mesmo desempenho, risco à segurança do consumidor na substituição ou impactos ambientais adversos do insumo que substituiria. A proposta ainda vai ser analisada pelas Comissões de Meio Ambiente e de Constituição e Justiça. Da Rádio Câmara de Brasília, Luiz Cláudio Canuto.
5: Meio Ambiente.
14: Projeto de delegado Matheus Laiola, do União do Paraná, cria o programa local seguro para animais vítimas de maus tratos. A proposta prevê acolhimento imediato, atendimento veterinário e manutenção dos animais resgatados em ações policiais, fiscalizações ou decisões judiciais.
22: Delegado Matheus Laiola incluiu no texto que o responsável pelos maus tratos deverá arcar com as despesas de resgate e tratamento do animal. O projeto permite que hospitais e clínicas veterinárias, universidades e abrigos possam se credenciar para receber os animais resgatados.
14: A prevenção de maus tratos contra animais é o foco de projeto apresentado por Fábio Macedo, do Podemos do Maranhão. O texto inclui nos currículos escolares conteúdos sobre direitos dos animais, além de ações educativas voltadas ao respeito e à proteção da vida animal.
22: Fábio Macedo também propõe que adolescentes responsáveis por atos de violência contra animais cumpram serviços comunitários, de preferência em entidades de proteção e saúde animal. A proposta ainda institui o 4 de outubro como Dia Nacional da Proteção, Respeito e Empatia com os Animais.
14: Termina agora o jornal Câmara dos Deputados, produzido pela Rádio Câmara, com trabalhos técnicos de Everson Urani e a apresentação de Márcio Aquiles Sardi e Val Monteiro. Boa noite.
22: Uma boa noite para você. A Voz do Brasil volta amanhã.
5: 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Boa noite.

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1: Olá, eu sou Bárbara Pereira e seja muito bem-vindo, seja muito bem-vinda. É um prazer receber você aqui no Intriga Internacional. Um vídeo publicado recentemente pelo Departamento de Estado dos Estados Unidos reacendeu o debate sobre um dos pilares mais antigos e mais controversos da política externa americana. A peça, divulgada na rede social X, afirma que o domínio dos Estados Unidos sobre o hemisfério ocidental nunca mais será questionado. A referência não é acidental, remete diretamente à doutrina Monroe, formulada em 1823 pelo então presidente James Monroe e que se tornou sinônimo da máxima América para os americanos. Quase dois séculos depois, o princípio volta ao centro da agenda sob o governo Donald Trump. Em dezembro de 2025, a Casa Branca anunciou formalmente o que chamou de corolário Trump à doutrina Monroe, uma atualização que defende a reafirmação da liderança americana na região e a contenção de potências externas como a China. O próprio presidente já vem chamando essa estratégia, informalmente, de doutrina Monroe. Neste episódio, vamos explicar a origem histórica da doutrina Monroe, como ela evoluiu ao longo do século XX e o que está em jogo na prática com essa nova versão aplicada à Venezuela, ao Canal do Panamá e ao restante da América Latina. E para isso, nós teremos a participação de dois convidados muito especiais. Beto Almeida, jornalista, formado pela Universidade de Brasília, pesquisador da América, além de fundador e diretor da Telesur, rede de televisão multiestatal de notícias da América Latina. E também Thales Leonardo de Carvalho, professor de Relações Internacionais da UERJ. Venha com a gente, o Intriga Internacional começa agora.
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1: Neste primeiro bloco, a nossa entrevista é com Beto Almeida, jornalista formado pela UNB, a Universidade de Brasília, pesquisador da América, além de fundador e diretor da Telesur, rede de televisão multiestatal de notícias da América Latina. Beto, é um prazer receber você aqui no Intriga Internacional.
2: Prazer é todo meu, Bárbara, é uma alegria, eu acompanho o trabalho de vocês e me encanta muito, me encanta.
1: Que bom. Beto, esse é um assunto que está em alta no momento, é uma discussão que traz à luz um monte, uma série de questões, né? Principalmente relacionadas entre os Estados Unidos e o olhar que os Estados Unidos têm sobre a América Latina. Mas para que o nosso ouvinte possa entender do que a gente está falando, que jogo a gente está jogando, vamos entender primeiro o que foi a doutrina Monroe para chegar na doutrina Monroe, que ganha esse nome por conta de Donald Trump, né? Ela se baseia na Monroe. O que foi a Monroe?
2: O ex-presidente dos Estados Unidos, Monroe, em 1822, ele definiu, né, uma estratégia de hegemonia da crescente nação norte-americana para ocupar, digamos, um espaço geopolítico mais amplo. Naquele momento, havia uma disputa com as nações europeias que também eram dadas ao colonialismo, sobretudo Espanha, mas também a França, a Inglaterra nem se fala, sobretudo em falando de América Latina, né? Porque na África a Bélgica também foi colonialista, a própria Alemanha teve um período assim. E aí ele definiu essa estratégia que colocava como lema assim, a América para os americanos. Mas evidentemente era América para os americanos do norte, não era para todos os americanos. E aí ele começa a fazer um deslocamento das ações políticas e econômicas de presença, digamos, neocolonial sobre o território latino-americano e caribenho. E isso definiu uma série de mudanças. O perfil da América Latina e Caribe é muito definido pelo que a doutrina Monroe esse ex-presidente norte-americano, estabeleceu como um lema para eles. E, evidentemente, nós temos que reconhecer que eles tiveram sucesso. Para os outros povos latino-americanos é motivo de subdesenvolvimento, sofrimento, exploração, desindustrialização. E os países que conseguiram fazer algum tipo de ruptura com essa hegemonia, essa diretriz que impunha os valores norte-americanos sobre o conjunto da América, América Central, América Latina, também o México, só aqueles países que conseguiram fazer ações independentes puderam marcar alguma forma de contrariar esses valores norte-americanos. Aí, quais países se industrializaram nesse período? Brasil, bem ou mal, Argentina, bem ou mal, e México. Os outros países, mas também nós, sofremos, por várias medidas, digamos, retaliações norte-americanas. A Argentina teve uma dominação que, primeiro do imperialismo inglês, como era no Brasil também, e foi sendo substituída pela dominação norte-americana e passou por momentos de ditadura, várias vezes ditadura, democracia. Teve um período de nacionalismo trabalhista com o justicialismo peronista, o Brasil teve o varguismo, o México teve o general Cárdenas, que foi um período de industrialização, de reforma e revolução agrária, com Pancho Villa. Começa um pouco antes do Cárdenas, mas o Cárdenas é a continuação da Revolução Mexicana de 1910. Então, esses países só conseguiram, digamos, questionar a doutrina Monroe a duras penas, pagando um preço alto, muito alto. Eu diria que estamos pagando até hoje. O que o Donald Trump está fazendo hoje é uma atualização perversa da doutrina Monroe.
1: Vamos chegar lá, queria te segurar um pouco para a gente ainda continuar na doutrina Monroe do ponto de vista militar. Você falou em ditadura, a gente sabe hoje, os documentos apontam que houve uma influência, a gente pode até chamar de intervenção total nas ditaduras latino-americanas, aqui no Brasil também, por conta dessa influência, dessa interferência dos Estados Unidos. Como é que foi, né? Como é que a doutrina Monroe foi capaz de interferir militarmente em países latino-americanos e especialmente na gente aqui?
2: Desde o primeiro momento da doutrina Monroe, se estabeleceram normas de imposição de diretrizes para os países da região. Então você tinha que se submeter a normas comerciais que eram desfavoráveis para os países. Esses países não puderam ter, por exemplo, um desenvolvimento industrial independente, autônomo. Paraguai foi invadido pela Tríplice Aliança, mas ela, naquele momento, ela representava um pouco da Inglaterra, mas ela, o Paraguai do Carlos França, que tentava um desenvolvimento independente e uma industrialização, chegou a ser bombardeado pela Marinha Norte-Americana, que adentrou o Rio de la Plata e subiu e bombardeou, inclusive, os portos paraguaios, porque o Paraguai tentava uma industrialização. Tentava. Mas como o Paraguai não tinha dívida pública, não tinha dívida externa, não tinha bancos ingleses, não tinha bancos norte-americanos, ele teve que pagar um preço por isso. Até hoje, o Paraguai é marcado pelo subdesenvolvimento. Houve um problema de genocídio, vamos dizer assim, feito pela Tríplice Aliança, mas em nome de interesses externos, né, para impedir a industrialização paraguaia. O mesmo aconteceu com a Argentina. A Argentina chegou a ser também vítima de ações militares. A Venezuela chegou a ser invadida no início do século passado, 1907, 8 e 10, porque a Venezuela, quando ela descobre petróleo, e havia um presidente que era nacionalista, o Chávez tinha, eu tive a sorte de conversar muitas vezes com o presidente Hugo Chávez, e ele me contava isso a viva voz. O que ele fazia era querer que o petróleo exuberante que tem na Venezuela servisse para a justiça social do povo venezuelano. Por isso, a Venezuela já tinha sido bombardeada e invadida lá atrás para que fosse forçada, obrigada a entregar o seu petróleo. Veja que isso volta a acontecer, né? Perversamente, com essa atualização cruel que Donald Trump tem feito, está buscando fazer sobre a doutrina Trump. Agora, houve esses momentos de intervalos de tentativas de industrialização, de independência, logo acompanhado de retaliações que vinham lá de cima, dos Estados Unidos, basicamente. E as relações de trocas foram sempre desfavoráveis aos países daqui. Então, um exportava café, outra madeira, outra cana, outro açúcar, outro cobre, a Bolívia, por exemplo, né? Em nome de quê? Da industrialização do norte. Isso tudo, a doutrina Monroe queria que os países europeus, pouco a pouco, deixassem de ter espaço. Por exemplo, houve aí, quando a Revolução Americana se indispõe com um colonizador europeu, porque eles, sobretudo inglês, né? A Revolução Americana, ela faz uma independência contra a Inglaterra e passa a ter um nacionalismo. E aí eles buscavam com que o cobre do Chile, a prata da Bolívia, cobre também, servissem mais às multinacionais americanas do que as inglesas, por exemplo. Então, essa conversão, né? Essa geopolítica, a doutrina Monroe foi impondo aos europeus, assim, ah, aqui é meu território, aqui é meu território. Não é uma coisa rápida assim, gradativamente isso foi acontecendo pouco a pouco, o imperialismo inglês foi perdendo espaço mundialmente e na América Latina também. Da mesma forma, a França. A França teve muito poder no México. Teve um imperador que era nomeado diretamente pela França, e França teve muito poder no Haiti. O Haiti fez a primeira revolução anti-esclavitude, né? Contra a escravatura. O Haiti é uma beleza de história. Mas aí o Haiti rebelou-se contra a França e naquele momento ainda não enfrentava os desígnios opressivos da América do Norte. Depois sim, hoje o que é o Haiti? Uma nação destruída, praticamente uma nação sem nação.
1: Agora, Beto, você disse que Donald Trump atualiza e atualiza a doutrina Monroe de uma forma mais perversa. Por quê?
2: Pela crise interna. Os Estados Unidos se desindustrializaram nas últimas décadas. E essa desindustrialização, ela cobra um preço muito alto da acumulação de capital nos Estados Unidos, porque não há vazios na história. A China ocupou parte desse processo. A China fez uma coisa interessante, inteligente do ponto de vista. Como é que ela ia fazer a acumulação primitiva de capital que os Estados Unidos fizeram, a França, os países desenvolvidos do capitalismo? Eles tinham seus próprios valores, suas próprias colônias. A China não é colonizadora. Então ela não tem de onde roubar matérias-primas, nem é a filosofia do país, o projeto não é esse. E onde a China pôde, ela veio ocupando e usou os Estados Unidos, que era uma nação já do ponto de vista econômico e tecnológico muito desenvolvido, mas com uma voracidade do capital, é sempre acumular, acumular, acumular, essa é a lei do capital. A China jogou uma isca e disse: tragam as suas empresas para cá que nós vamos pagar. E a China se aproveitou, fez a absorção tecnológica, superou em muitos aspectos, não em tudo, mas em muitos aspectos a tecnologia, o padrão tecnológico norte-americano. E os Estados Unidos não imaginavam que isso fosse possível. Então eles estão numa encalacrada. Por quê? Porque o dólar, para ele manter o seu padrão de ser a moeda de referência internacional, sobretudo a partir do petrodólar, ele precisa expandir-se frequentemente. E o que que a China, com seu poderio, causou? Ela obrigou a Arábia Saudita a rasgar aquela doutrina do petrodólar de 50 anos atrás. Porque o dólar, o petróleo, só era negociado em dólar. Hoje não mais. Então é uma perda gigantesca de poder. E por isso Donald Trump tem que ser muito mais radical, agressivo, e não duvido que ele recorra a ações militares na América Latina. Não excluiria o Brasil, triste premonição.
1: Por que que ele faria isso? O que que nesse jogo, quando você disse lá, os Estados Unidos queriam se contrapor ao poderio inglês nas relações comerciais. O quanto ele fazer operações militares aqui hoje, aqui que eu digo na América Latina como um todo, se contraporia ao avanço da China na questão comercial mundial, porque hoje é o seu grande opositor, podemos dizer assim, no sentido de avançou muito, como você mesmo apontou, avançou em relações comerciais com o mundo inteiro e avançou internamente. Então, esse opositor aí poderia ser um impeditivo para os Estados Unidos e o que que a América Latina tem a ver com isso?
2: É interessante essa questão, porque é o seguinte, a nova estratégia de defesa lançada em dezembro, janeiro, pelo governo Trump, ela chega a ter um excesso de franqueza, digamos assim, que não é comum em diplomacia. Nós não admitiremos a presença de empresas governamentais externas na América Latina. Empresas governamentais são empresas chinesas, né? Empresas chinesas. Porque, na verdade, veja, hoje, na prática, o mercado publicitário na indústria de automóveis, no Brasil, 40% é dominado por empresas chinesas de automóveis. Antes era praticamente terreno dominado pelas empresas americanas, Chevrolet, Ford e tal, um pouco de Volkswagen, mas hoje a China entrou. Então, qual é o problema? O problema é que essa competição dos americanos vem sendo barrada, porque eles necessitam a expansão do capital. E aí, por que da invasão e a agressão militar à Venezuela? Venezuela tem petróleo. Então você reforça o valor do dólar e do petrodólar, digamos, rapinando petróleo alheio, né? O Brasil tem petróleo, mas o Brasil não tem só petróleo. O Brasil tem nióbio, o Brasil tem terras raras, o Brasil tem biodiversidade. Que as multinacionais farmacêuticas do mundo estão de olho voraz sobre a Amazônia brasileira, que é o maior território farmacêutico do mundo, não explorado. Aliás, o próprio governo brasileiro reconhece que ainda não conhece nem o terreno mineral, nem a biodiversidade totalmente. Nós temos um problema com o retrocesso no tamanho de Estado, a nossa desindustrialização dos últimos tempos, o enfraquecimento do Estado nos obrigou a reduzir políticas públicas governamentais, que apesar das boas intenções do governo atual no Brasil, ainda não conseguiram plenitude, ainda não. Há boas intenções, há até correção de rotas importantes, mas não se chegou lá. Então veja bem, cada vez, veja Bárbara, hoje a maior linha de transmissão elétrica da América Latina é uma empresa chinesa, vem de Belo Monte aqui a Paracambi, aqui no Rio de Janeiro. A maior transmissão é uma empresa chinesa, quer dizer, isso significa um poder, né? Porque nós deveríamos, inclusive, nos preocupar com isso, sobretudo aqueles que apoiaram a privatização da Eletrobras, porque é uma questão de soberania. Não é porque nossas relações com a China são boas que nós devemos abrir mão da soberania energética, não. Mas os Estados Unidos veem isso. E eles veem como um perigo. A França, eles dizem assim, a China conseguiu estar onde nós não estamos. Aí o Lula responde, mas quando eu abro uma licitação, não aparecem empresas americanas, só chinesas. O Lula, na sua intuição muito inteligente, ele desbanca essa argumentação. Mas você acha que os Estados Unidos se convencem por argumentos? Não, eles se convencem quando há uma força capaz de impedi-los. Só assim. E como nesse momento nenhum país tem a força, a não ser Rússia, China, nenhum país tem força, o Irã relativamente, tem força para conter os Estados Unidos, porque se preparou durante 47 anos para isso, por isso o Cuba está sendo estrangulado energeticamente. E ao mesmo tempo a doutrina Donray oferece para Cuba assim, vocês podem comprar alimentos em Miami, vocês podem comprar petróleo em Miami, vocês podem ser uma colônia nossa, se quiser. Não é isso, não se fez, Fidel Castro não fez a Revolução Cubana para isso. Então, mas a preocupação maior é com o Brasil. Por que que é com o Brasil? Ainda bem que nós estamos aqui numa rádio que está no coração do Brasil, no Rio de Janeiro, porque o Brasil é fundador dos BRICS. O Brasil substituiu os Estados Unidos como seu maior parceiro pela China. Isso é uma afronta para os norte-americanos na sua soberba, no seu costume de ser sempre vanguarda no mundo, de ser primeiro lugar, America first, América em primeiro, quer dizer, não, aqui é China em primeiro lugar. Isso é uma afronta. Por isso essa ideia veiculada por Marco Rubio de que pretende impedir que Lula tenha um novo mandato. E o próprio Trump disse isso, né? É uma questão de honra para mim as eleições no Brasil. Quer dizer, uma questão de honra, não, isso é um problema do povo brasileiro, o povo brasileiro que decide pelo voto. Eles não pensam assim, a doutrina Dunbar não pensa assim.
1: Pois é, pensando nessa doutrina, a gente falava até antes da gente começar aqui a gravar, da preocupação no momento em que a gente vê Celso Amorim, um representante aí da diplomacia brasileira, muito ouvido por Lula, muito ouvido pelos seus pares, e que sempre foi muito comedido nas suas palavras, exatamente para não criar problemas diplomáticos. E a gente vê um depoimento recente do Celso Amorim falando que é meio que urgente se pensar o quanto de fato podem existir operações militares dos Estados Unidos na América Latina, e a gente está falando de Brasil envolvido. América do Sul, o Brasil está aí no centro, como você mesmo vem dizendo, das atenções dos Estados Unidos. O quanto essa declaração do Celso Amorim nos preocupa e deve nos preocupar?
2: Ela deve nos preocupar, sim. Primeiro porque a experiência do embaixador Celso Amorim, ex-ministro e assessor internacional do presidente Lula, ele é um homem, ele foi muito ligado ao chanceler Azeredo da Silveira, que também praticou uma política externa muito terceiro-mundista no Brasil, no governo Geisel, apoiando, por exemplo, as revoluções anticoloniais na África. Foi durante aquele momento que o Brasil condenou pela primeira vez o sionismo na ONU, 1977, governo Geisel. Então o embaixador Celso Amorim, muito ligado ao Samuel Pinheiro Guimarães, lamentavelmente falecido há pouco tempo, né? Eles têm uma carga de uma política externa independente. E isso basta para incomodar os americanos. Querer ser independente deles, para eles é inadmissível. E a declaração do embaixador norte-americano no Paraná, do embaixador Kevin, ele disse: nós faremos operações militares em qualquer lugar que estejam ocorrendo ações do narcotráfico, qualquer país. Para eles não interessam fronteiras. Isso é muito grave, porque o Donald Trump já chegou a dizer: o direito internacional sou eu quem faço. L'État c'est moi. O Estado sou eu. É gravíssimo, porque isso é acompanhado do maior exército do mundo. Ele não fala só pela arrogância dele, é o maior exército do mundo. Tem 1000 bases norte-americanas militares espalhadas pelo mundo. E o Brasil não tem uma capacidade, o Brasil, para as necessidades da nossa defesa, por mais que o presidente Lula corretamente tenha dito recentemente que a defesa será uma das prioridades do seu novo governo. Claro, um país que tem todas essas, nós temos, Bárbara, nós temos mais riquezas, mais variedade de minerais que os Estados Unidos. Nós não exploramos ainda, meu Deus.
1: Isso é uma questão importante da gente falar aqui, Beto. Ouvi um cientista outro dia dizendo exatamente isso que você está apontando. As terras raras no Brasil, elas são uma realidade e que pouco nós exploramos, pouco nós brasileiros sabemos onde elas estão distribuídas. Sabemos que tem uma distribuição, mas a forma como detectá-las, começar a extraí-las de uma forma sustentável diante de um

0: e exploração dessas riquezas.
1: Isso está no centro do jogo. É o centro do jogo. Quando Donald Trump, com recursos financeiros do Estado norte-americano, comprou aquela mineradora Serra Verde em Goiás, que é a maior operação de exploração de terras raras já consolidada no Brasil, ele fez uma antecipação. Ele criou um fato consumado. E para tirar agora? Então, depois é que o presidente Lula veio com uma proposta de um decreto que cria um conselho para administrar minerais críticos, né, como eles chamam, né? Veja bem, a nossa resposta foi tardia. Se você fizer uma comparação com o que ocorre com o nióbio, o Brasil é hoje o país que tem o maior volume de mananciais de nióbio conhecidas do mundo. Esse nióbio de Araxá, ele sai do porto de Sepetiba, né, 100 toneladas por dia, ao preço de 27 dólares o quilo do nióbio. Chega em Hanover e chega também na Holanda, onde há uma empresa de armas do grupo Rockefeller para fabricar mísseis Kreis, custando 665 dólares. Só a travessia encarece de 27 dólares para 65? Não, esse é o preço colonial. O presidente Lula diz: nós não vamos permitir a exploração de material desindustrializado. Mas já está acontecendo com o nióbio. Aliás, o Banco Itaú é apenas uma parte dessa exploração do nióbio. Seria bom que houvesse um filme também no Banco Itaú, poderia também fazer um filme contando a verdade sobre essa história, né?
0: Ou seja, a gente só tem a riqueza, mas não sabe, só entrega para o comprador, para que aí sim ele vire um produto. A gente é ainda um fornecedor de matéria-prima sem ter a dimensão do quanto a gente pode ter de riqueza se aprendesse a criasse tecnologias e empresas para beneficiar esse material.
1: Quer ver um país que explora e industrializa o nióbio? Canadá. Canadá tem uma acumulação, uma renda de industrialização infinitamente superior à brasileira. Nós poderíamos industrializar aqui, porque assim como nós fizemos com o petróleo, né, quando Getúlio Vargas criou a Petrobras, nós não vamos exportar, nós vamos industrializar. Criamos a Petrobras, como o México criou a Pemex, né, como a Argentina criou também a empresa estatal do petróleo. Então são países que aquele momento de um nacionalismo industrializante combinado com direitos trabalhistas, né, que vieram juntamente com aquela industrialização. Hoje é isso que deveríamos ter feito, já deveríamos ter feito, porque agora como vamos tirar o Donald Trump quando ele já declarou que aqui no Brasil existem grupos, facções criminosas que são grupos terroristas internacionais? Quer dizer, ele já deu, da mesma forma que eles fizeram com o Maduro, né? Nunca provaram a existência do cartel de Los Soles, mas sequestraram o presidente Maduro. Não provaram nada, o que eles queriam era o petróleo, não era narcotráfico, aliás, porque nós sabemos que todas as rotas internacionais do narcotráfico terminam nos Estados Unidos. É o maior mercado consumidor. Esse dinheiro circula no sistema financeiro norte-americano. Por que que eles não controlam? Eles querem controlar nos outros países. Estão usando isso como pretexto, evidentemente, para impor a doutrina Dunroy. E aí é que entra o perigo, impedir o desenvolvimento. Aliás, Bárbara, eu deveria até lembrar isso. Em 1976, Henry Kissinger, secretário de Estado norte-americano, veio ao Brasil e disse ao presidente Garfield: nós não vamos permitir o surgimento de um novo Japão abaixo da linha do Equador. Isso era para a industrialização brasileira, porque até os anos 80, o Brasil, de 30 a 80, né, o período chamado de Era Vargas, pelos economistas, não por mim, pelos economistas, eles reconhecem que essa foi a Era Vargas e o maior período de industrialização brasileira. Foi uma das economias que mais cresceu no mundo, injustamente, deformado, mas cresceu, se industrializou. Então, ele disse: nós não vamos... O que que o Donald Trump está dizendo agora? É o que o Kissinger declarou lá atrás.
0: Beto, ainda pensando, claro, na doutrina Donroe, como é que operações militares nos países latino-americanos podem ocorrer e de que forma você está vendo agora a movimentação dos países latino-americanos contra essa doutrina? Ou não se está vendo nada, né? Como é que os países estão se movimentando diante dessa possibilidade de vou chegar aí, vou dizer que tem comando vermelho, vermelho, esse comando vermelho é

0: culpado de todos os problemas do mundo, vou instalar uma base onde eu quiser, porque eu estou dizendo que eu vou combater o narcotráfico, e o combate ao narcotráfico me dá essa possibilidade de chegar e me instalar onde eu quiser. O que você tem visto de movimentação contrária à doutrina Donroe, ou os países não estão fazendo o que deveriam fazer, e eu estou contando com o Brasil aí no meio desse grupo, para enfrentar essas possibilidades?
1: A situação é muito perigosa, Bárbara, muito perigosa, porque nós não temos força de defesa. A própria indústria de defesa brasileira também foi privatizada. Agora houve um certo freio, a Avibraz não foi privatizada. O Brasil chegou a ter alguma capacidade de defesa no passado, chegou a ter uma empresa, a Embraer, que hoje já não é mais nacional, mas pode ser reestatizada, porque existe uma cláusula Golden Share na composição acionária da Embraer, que em caso de perigo de segurança nacional, ela pode ser retomada pela aeronáutica brasileira. Donald Trump está colocando esses perigos na mesa. Será que eu estou exagerando? Poxa, em 6 meses ele sequestrou Maduro e matou o Khamenei. Eu estou exagerando? Sou eu que estou exagerando? Ou é a realidade que é exageradamente radical? A realidade é assim, eles estão bombardeando os países, eles estão estrangulando Cuba. Não pode entrar petróleo, não pode entrar remédio, não pode entrar alimento. Meu Deus, isso é genocídio ou tem outro nome? É genocídio. Então, penso que assim como nós fizemos uma aliança comercial com a China, com a Rússia, financeira com a China, com a Rússia e com o Irã, com os BRICS, esse campo de países deveria ter uma aliança do ponto de vista da defesa, do ponto de vista militar. Assim como existe a OTAN, os países dos BRICS também podem criar o seu sistema próprio de defesa, por que não? Tem recursos para isso? Tem tecnologia para isso? Tem recursos financeiros e materiais? Tem recursos minerais? Tem petróleo de sobra, né? Irã está conosco, Rússia está conosco, China não tem petróleo, mas a Rússia tem. O Irã tem, a Indonésia tem, a Indonésia está nos BRICS, o Brasil tem. Então nós também deveríamos pensar num sistema de defesa do campo independente do dólar. Ou seja, a ditadura do dólar precisa acabar e nós precisamos, isso não deve ser apenas uma declaração de desejo. Para que isso aconteça é preciso criar situações concretas. Agora, por exemplo, que o Irã adentra ao banco dos BRICS, foi quinta-feira passada. Ele finalmente adentrou o Banco dos BRICS. Puxa, por que que nós não podemos imaginar que o Banco dos BRICS defina um crédito extraordinário para remodelar o sistema energético de Cuba? Sim. Por que que não? Para fazer ferrovias no Brasil? Sim. Por que que não? Por que que nós somos ainda submetidos à ditadura do rodoviarismo, carnificina pura? Por quê? Não, nós temos que mudar. Todo mundo tem sistemas ferroviários. A China tem 1000 vezes mais que o Brasil, a Rússia tem, os Estados Unidos tem, mas atrasados, não modernizaram o seu sistema ferroviário, mas modernizaram o seu sistema de agressão militar. Então nós temos que nos preocupar. Pode ser que quando esse programa esteja indo ao ar, nós já tenhamos sido surpreendidos por ações provocativas, porque à beira de uma eleição completamente atípica que está se dando no Brasil hoje, porque um candidato se declara candidato do Trump. Como é isso? A eleição é nacional e tem um candidato que bate no lançamento lá na praia de Copacabana ontem, hastear uma bandeira dos Estados Unidos numa manifestação eleitoral brasileira. Que é isso? Que absurdo é esse? Que absurdo é esse? Eles têm vergonha de serem brasileiros?
0: Pra gente poder encerrar, você fala aí o problema da doutrina Donroe pra nós é tentar sair dessa ditadura do dólar. Há pouco tempo atrás a gente veria isso como quase que uma utopia. Agora a gente pode ver com outros olhos, mediante aí, como você mesmo apontou, existe o BRICS, existe aí um conjunto de países com força econômica suficiente para criar, inclusive, um próprio banco, né? O banco do BRICS. O quanto isso deixa de ser utopia e pode passar a ser uma realidade?
1: Olha, aquilo que era utopia, era utópico há alguns anos atrás, poucos anos atrás, quem imaginaria que a Arábia Saudita iria estar rasgando o petrodólar e entrando nos BRICS? Quem imaginaria que nós tenhamos hoje já consolidado praticamente um banco do porte dos BRICS, banco dos BRICS, com capacidade de promover projetos produtivos né? Não submetido ao rentismo especulativo. Isso é um problema dos Estados Unidos. Eles estão até temerosos que possa explodir uma bolha financeira lá nos Estados Unidos. Então isso já não é mais utopia, porque esses países, como eu disse antes, eles têm recursos financeiros, recursos minerais, recursos tecnológicos muito avançados. A Rússia e a China são avançadíssimos em tecnologia. E petróleo, o Irã, a Indonésia, a Arábia, todos têm muito petróleo. Nós podemos fazer um outro tipo de cooperação para criar uma nova arquitetura mundial que promova mais justiça, mais desenvolvimento equilibrado, para o que não tem sentido algo como doutrina Donhor.
0: Beto Almeida, muito obrigada, viu, pela sua participação no Intriga Internacional. Foi muito importante te ouvir para a gente olhar cenários possíveis diante aí de uma imposição, talvez não, concreta americana em relação à América Latina. Muito obrigada, viu?
1: Obrigado a você, Bárbara. Um prazer ter estado aqui. Os momentos são muito perigosos e eu acho que não é absurdo imaginar que algo muito grave possa acontecer contra o Brasil e contra outros países da América Latina, tal como já está acontecendo na Venezuela.
0: Beto Almeida é jornalista formado pela Universidade de Brasília, pesquisador da história das Américas. Além de tudo isso, também é fundador e diretor da Telesur, rede de televisão multiestatal de notícias da América Latina.
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0: A gente conversa agora com Thales Leonardo de Carvalho. Ele é professor de Relações Internacionais da UERJ, a Universidade do Estado do Rio de Janeiro. Thales, muito prazer em contar aqui com a sua presença, sua participação no Intriga Internacional, falando desse assunto que é tão, tá aí em voga, né? Tá todo mundo falando da política aí de Donald Trump, especialmente voltada para a América Latina. Obrigado por aceitar o nosso convite.
3: Oi, Bárbara, muito obrigado pelo convite, prazer é meu estar aqui com vocês.
0: Thales, explica pra gente como pode funcionar a doutrina Donroe na América Latina, de que forma ela seria exercida aqui, pensando aí nos países latino-americanos.
3: A minha pergunta já é bastante complexa, porque os mecanismos da doutrina Donroe parecem estar ficando cada vez mais claros pra gente, né? Quais são as formas através das quais os Estados Unidos e Trump pretendem voltar a intervir na América Latina. A doutrina Donroe nada mais é, a princípio, do que uma retomada de um intervencionismo mais ativo dos Estados Unidos na América Latina. Por que uma retomada? Porque nada disso é novo. Nada disso que está acontecendo agora é novo. A gente já viu isso lá com Roosevelt no começo do século XX, a gente já viu isso com Reagan, a gente está vendo agora de novo com Trump. O que está acontecendo agora, na verdade, é o uso de alguns mecanismos que não vinham sendo utilizados nos últimos anos para influenciar os países da América Latina. Os Estados Unidos já se usam de diversos mecanismos para influenciar os países da América Latina já há algum tempo. E eu acho que o principal deles tem sido a concessão de ajuda externa, em grande medida oferecida pela USAID, que o Trump reduziu muito o papel da USAID nos Estados Unidos. Então, ou seja, o Trump quase que cessou as doações que os Estados Unidos faziam para os países da região. Essas doações não eram gratuitas. Na prática, os Estados Unidos davam dinheiro e recebiam apoio político durante bastante tempo, foi assim. Com o Trump, a gente está vendo menos os incentivos financeiros. A gente está vendo também os Estados Unidos utilizarem a dependência comercial que a gente tem deles, que a gente tem em relação a eles, para exercer pressão sobre a gente. E a gente, que eu digo, que isso inclui o Brasil também. Os países da América Latina, ok, que boa parte dos países nos últimos anos viram os Estados Unidos serem ultrapassados pela China como principal parceiro comercial. Hoje a China é o principal parceiro comercial da maior parte dos países. Mas, para a maioria deles, os Estados Unidos ainda são o segundo colocado. E para alguns deles ainda são o primeiro colocado. E quando os Estados Unidos ameaçam impor tarifas ou algum tipo de medida comercial, que é o outro mecanismo que o Trump usa ultimamente, isso também acaba sendo um instrumento de pressão muito incisiva sobre os países da região. Então, a gente está vendo os Estados Unidos hoje oferecerem menos incentivos e mais pressão. E como pressão a gente tem, então, as tarifas comerciais, a gente tem um intervencionismo muito ativo dos Estados Unidos como aconteceu na Venezuela, como acontece no Mar do Caribe. A gente tem ameaças de intervenção dos Estados Unidos hoje em dia. E mesmo aquelas, não vou dizer ameaças, mas aqueles instrumentos que os Estados Unidos usam para falar, olha só, estamos de olho em você. Como foi, por exemplo, no caso do Brasil, com a declaração das organizações criminosas enquanto atores próximos ao terrorismo. Então a gente tem hoje, resumindo a resposta, a doutrina Donald, ela deixa de oferecer incentivos para que os países da América Latina apoiem os Estados Unidos e passa a oferecer, na verdade, pressão, instrumentos de pressão para que isso aconteça.
0: Professor, a gente pode entender que a utilização da doutrina Monroe, você já falou aí, ela é realizada em vários episódios da nossa história política e geopolítica. Agora, neste momento, a gente entende que os Estados Unidos, o mundo agora, não somos só nós, entende que os Estados Unidos não são ali mais, né, uma liderança mundial que determina muito ali a forma como os países vão se organizar, o quanto já foi, né? Se a gente olhar para trás, os Estados Unidos eram ali a principal liderança mundial, meio que davam ali norte para as relações com os outros países. Hoje, essa configuração de forças, a gente já vê, você mesmo já apontou, não está somente do lado dos Estados Unidos, está do lado da China. O quanto isso também, a aplicação dessa doutrina Donrow, pode nos parecer uma forma de tentar manter o seu lugar de força, né, de liderança em relação ao mundo. Porque, vamos pegar aí uma linguagem popular, né, o quanto eu ainda tenho a minha fama de mal, enquanto eu ainda exerço poder de liderança diante de um mundo que já não é mais só unilateral, né?
3: Sim, esse é um bom ponto, é um ponto que, na verdade, assim, a doutrina Donrow, ela surge exatamente para isso. O objetivo dela é esse. E isso está dito no próprio vídeo que o Departamento de Estado lançou na última semana. O ponto principal dela é justamente tentar dizer, olha, gente, ok, vocês construíram boas relações com a China, mas agora a gente vai tentar retomar o que é nosso. Só que eu acho que em 2026 a gente tem alguns pontos que são muito diferentes do passado. Vamos começar lembrando que quando a doutrina Monroe surgiu lá em 1823, boa parte da América Latina estava se tornando independente. A influência das grandes potências europeias ainda era muito grande sobre a região, de modo que naquele ano de 1823 foi muito difícil para os Estados Unidos já exercerem uma influência de forma significativa na região. Isso só foi acontecer lá no final do século XIX, começo do século XX, que aí sim os Estados Unidos conseguem empurrar as potências europeias para a Europa e conseguem consolidar a influência deles sobre a região. Naquele contexto, os Estados Unidos se tornam o principal parceiro dos países da região por diversas vias, pela via política, com a formação da Organização dos Estados Americanos, da União Pan-Americana naquele momento e por outros meios. Já lá durante o século XX, mesmo quando os Estados Unidos também tentam intervir de forma mais decisiva sobre a região, ali, por exemplo, com Kennedy, quando acontece a Revolução Cubana, ou mesmo com Reagan, os Estados Unidos têm muitos instrumentos para influenciar os países da região. Os Estados Unidos, naquele contexto, são o principal parceiro comercial dos países da região, são a principal fonte de ajuda externa, de doações, de dinheiro, de empréstimo mesmo, seja por meio direto, seja por meio de controle do FMI e do Banco Mundial. Ou seja, naquele contexto, os Estados Unidos eram, sem dúvida, a potência dominante na região. Hoje o contexto é diferente, porque a China é o principal parceiro comercial dos países da região. Os Estados Unidos, se eu não me engano, ainda são a principal fonte de investimento, mas a China também é um parceiro muito forte. Ou seja, era muito mais fácil afastar a União Soviética daqui do que é hoje afastar a China. Porque a China tem laços comerciais, laços econômicos muito fortes hoje, muito fortes hoje com a região. E laços políticos também, porque boa parte da região, boa parte da América Latina apoia uma agenda desse terceiro mundista nos fóruns internacionais, que é o que a China também defende. Então tem concordância política e tem concordância econômica, não tem concordância cultural. A gente tem, de fato, diferenças culturais em relação à China. Mas ainda assim é bem mais difícil manter a China afastada, porque os nossos laços com a China são muito mais fortes do que eram com a União Soviética durante a guerra. Eu acho que, por mais que a tentativa seja igual, o contexto agora é completamente diferente.
0: Pois é, e aí partindo do pressuposto de que essa doutrina Donrow está em andamento, né? O senhor mesmo já falou que a ideia de combate ao narcotráfico na América Latina seria já um dos elementos dessa política aí de interferência, digamos assim, dos Estados Unidos em países latino-americanos. Quais países sofreriam mais com essa doutrina Donrow?
3: Bom, a doutrina Donrow, ela nasce com alguns pontos principais, acho que não é só um. Eu acho que o mais imediato é, de fato, a questão do tráfico de drogas e da imigração. é por onde ela começa, até porque boa parte das promessas de campanha do Trump estão ligadas à imigração, crime organizado e tráfico de drogas. Então, naturalmente, quem está mais passível aos impactos mais imediatos são os países que são as maiores fontes de drogas, países de passagem de drogas e maiores fontes de imigrantes. Nomeadamente, estamos falando aqui dos países da América Central, principalmente, que são países de passagem dos imigrantes que saem, por exemplo, da Venezuela e de alguns outros países e sobem aos Estados Unidos. O México, que já está sentindo esses impactos, o Trump já quer terceirizar para o México o custo de boa parte da guerra às drogas. O Trump já está falando para o México, olha só, a droga chega daí, então você que tem que pagar essa guerra às drogas. O Caribe também, que é via de passagem, de tráfico de droga, que é via de chegada de imigrante, em grande medida seriam esses países os mais suscetíveis. Parte da ideia de invadir a Venezuela, claro, não tudo, também tem o componente de petróleo, tem o componente ideológico, mas também vem da questão das drogas. Agora, no limite, a própria retórica de combate às drogas, ela permite um intervencionismo de modo geral na região, porque os países da região são grandes mercados consumidores de drogas, como o Brasil, e que acabam, por ser um mercado consumidor, acaba também sendo um país de trânsito de algumas drogas que chegam aos Estados Unidos. A Bolívia, que é um país que produz muita coca por motivos culturais. Os países andinos, em grande medida também, que são países de produção de trânsito de drogas. Ou seja, quase que a região inteira, eu acho que está suscetível a isso. E aí vai depender também do quanto os Estados Unidos querem usar esse esforço retórico para isso. Porque, na prática, o circuito de drogas ali, ele vem ali dos países andinos e sobe pela América Central e chega aos Estados Unidos. Mas o Trump já mostrou, por exemplo, publicamente, que se precisar, ele inclui o Brasil nessa disputa. Então, de modo mais imediato, eu diria que os países centro-americanos e andinos. Mas, na verdade, o alcance dessa disputa no campo das drogas, ele vai depender do esforço retórico que o presidente dos Estados Unidos estiver disposto a fazer para enquadrar outros países nesse contexto de drogas.
0: E aí, a gente pode entender que as soberanias desses países estariam ameaçadas, uma vez que, se os Estados Unidos dizem a América primeiro, eu vou defender as minhas questões, uma delas é o consumo de drogas, e vale a gente fazer aqui esse parênteses, né? O maior consumidor é o público dos Estados Unidos, e não é à toa que esse circuito é para desembocar lá no consumidor, para todo fornecedor tem um consumidor. E aí, dentro desse discurso, a gente pode entender, então, que uma dessas políticas da política Donrow seria a intervenção nesses países ali possíveis ali fornecedores. Essas soberanias estariam ameaçadas?
3: Sem dúvida. Eu acho que o que foi feito na Venezuela esse ano já mostra que, em geral, essa soberania de ninguém está resguardada. Eu acho que esse é um primeiro ponto. A questão agora, na verdade, varia também um pouco do quanto esses países estão dispostos a aderir ou não ao que pretende o presidente dos Estados Unidos. Por exemplo, a gente tem na América Central Nayib Bukele, que é um cara que já é alinhado, é um presidente de El Salvador, que já é alinhado ao que o Trump pretende. Então, naquele caso ali, a tendência é que, na verdade, o Trump vai oferecer um outro incentivo para o Bukele, por exemplo, algum pagamento para que El Salvador receba presos dos Estados Unidos nas suas prisões, algo que já foi proposto, inclusive, para isso. A gente não espera, por exemplo, uma intervenção direta, tropas dos Estados Unidos sendo enviadas para El Salvador, porque o governo já vai cooperar com os Estados Unidos. Mesmo em outros países, por exemplo, na Guatemala tem boa parte dos partidos mais à direita e mais alinhados aos Estados Unidos. Então, tem também essa tendência a apoio. Outros países, a gente tem que ver como vai ser. Por exemplo, o México vai depender do quanto a presidente do México vai estar disposta a cooperar com Donald Trump nesse combate às drogas. Tudo vai depender muito de como os governos vão estar dispostos a ceder ou não à pressão. E aí vai depender de do que a gente considera soberania. Porque, no limite, se a gente tem que ser país que cede a uma pressão, que adota uma política cedendo a uma pressão, esse país é 100% soberano? Aí cabe entender um pouco do que seria essa soberania, do que seria a autonomia de cada um desses países. Em geral, a tendência, pelo que eu vejo, é muito mais de pressão do que de uma operação direta como foi na Venezuela. Eu acho que esse caso venezuelano tende a ser mais isolado nos próximos anos. Eu acho que tem outros instrumentos de pressão, tem outras alavancas que os Estados Unidos podem ativar para interferir nas ações desses países.
0: O senhor mesmo já falou que petróleo é um interesse, né, óbvio, dos Estados Unidos em relação à Venezuela especificamente. E ali, o pano de fundo por trás do sequestro do Maduro estaria o interesse na região por conta do petróleo. Que outros setores poderiam ali ser de interesse dos Estados Unidos e entrarem no furacão, aí no olho, no alvo das políticas Donrow na região das Américas?
3: Eu acho que no caso da Venezuela, sem dúvida, foi muito petróleo, mas também teve outras questões ali. Teve uma questão mais ideológica, sem dúvida. Era um problema que já incomodava os Estados Unidos já há algum tempo, que acabou ali, que o Trump falou, então tá, tem todos esses incentivos, tem droga, tem questão ideológica e tem petróleo. Então, vamos intervir. Eu acho que ali não foi só a pauta do petróleo, mas claro, tem o petróleo interessa aos Estados Unidos. E assim, com o que aconteceu na Venezuela, eu acho que a questão do petróleo talvez seja hoje uma preocupação um pouco menor dos Estados Unidos na região, porque eles já conseguiram acesso a boa parte do petróleo venezuelano. As empresas dos Estados Unidos também têm investido já na Guiana, no campo de Stabroek, nas novas reservas de petróleo que foram encontradas lá. Então talvez o petróleo hoje, é claro, o petróleo sempre vai ser importante para os Estados Unidos, e acho que o que está acontecendo no Irã também não deixa mentir. Mas eu acho que talvez o petróleo hoje não seja mais o foco principal. Eu diria que o Trump aí tem dois interesses muito importantes para os próximos anos na região. O primeiro, eu acho que ele já deixou muito claro, minerais críticos. Eu acho que é ali que está boa parte do interesse, não só do Trump, né? Da China também, de outros países. Boa parte do diálogo, das disputas por recursos naturais no mundo vai se dar em torno disso nos últimos anos. E nós temos isso para oferecer. E quando eu digo nós, eu digo a América Latina e eu digo o Brasil. Eu acho que esse é um ponto para a gente ficar ligado. O Brasil tem reservas de minerais críticos. Então eu acho que isso é muito importante para a gente pensar nos próximos anos. As terras raras, principalmente, quando eu digo minerais críticos, eu tô me referindo às terras raras. Eu acho que nós temos muitas dessas reservas. O Brasil tem muitas dessas reservas, então eu acho que isso vai ser importante pensar. Eu sei que a Bolívia também tem muito lítio. Os países da América Latina em geral têm bastante desses recursos. O Chile também tem. Então, acho que aqui, esse é um ponto a se observar. Eu acho que um outro ponto a se observar também não é tão material, mas é a disputa biológica. O Trump também está ligado que, assim, ele não está muito interessado em ter governos no poder que são muito contrários a ele. O caso do Maduro, acho que é muito isso também. Maduro assumiu uma postura rebelde em relação ao Donald Trump, e não é interesse do Trump ter esse tipo de governo na região. O mesmo acontece com Cuba, por exemplo. Trump já ameaçou publicamente Cuba por algumas vezes, porque o Trump não está disposto a ter governos que são frontalmente contrários aos Estados Unidos na região. Então, além da dimensão material, e eu acho que as terras raras são agora a bola da vez, é onde ele vai tentar negociar. E quando eu digo negociar, eu digo que o primeiro approach dele naturalmente vai ser a negociação. O segundo vai ser a pressão. Até que se chega a uma intervenção mais armada, eu acho que tem muitas camadas que ainda precisam ser atravessadas. Não creio que se chegue a isso de forma muito, muito direta. Eu acho que deve ficar mais o plano da pressão.
0: O Trump não parece um bom negociador, né? Porque negociação talvez não seja a palavra que a gente possa atribuir à figura Trump, né? Tem uma certa dificuldade nessa questão por conta, muitas vezes, da sua postura, que vem muito do empresariado, vem muito do campo da decisão, né, do tomador de decisão. Eu tenho uma empresa, eu tomo uma decisão, e muitas vezes ali, talvez ele misture essa figura do tomador de decisão empresarial com uma figura à frente de um país e que tem que tomar decisões mais diplomáticas. Quem é que pensa essa doutrina Donroe? É Trump ou a gente pode dizer que vem mais do Marco Rubio? Quem é que está em jogo ali no entorno dele que ainda tem essa visão de América Latina é o nosso quintal?
3: Olha, acho que a primeira resposta é a que você falou. Acho que a minha impressão é que Marco Rubio tem um papel importante, sim, na formulação dessa ideia, dessa estratégia, dessa política. Porque é uma pessoa que, enfim, tem descendência cubana, é um cara que tem uma marca latino-americana no histórico dele, que naturalmente olha para o papel da região. Não tenho dúvida que isso venha muito do Marco Rubio, dos assessores mais próximos do Trump, mas eu acho que isso também vem em grande medida do entorno do Donald Trump, dos apoiadores do Trump, do projeto Make America Great Again, porque parte da ideia de fazer a América grande também significa retomar um domínio sobre a América Latina. A América Latina, historicamente, foi uma região altamente dominada, influenciada pelos Estados Unidos. Então, parte do pensamento de tornar a América grande de novo também passa por nós temos que dominar aquilo que a gente dominava, que é a América Latina. Ainda mais em um contexto de disputa em que a China é o principal parceiro comercial de boa parte da região e cada vez mais influencia esses países. Então é meio que natural pensar que um apoiador do Donald Trump vai apoiar uma retomada de uma predominância dos Estados Unidos na região. Eu acho que isso vem também, então, do próprio movimento, dos próprios apoiadores do Donald Trump. Mas eu acho que isso ganha, sim, proeminência muito grande na figura do Marco Rubio. Mas não é só o Rubio, só a gente vê, por exemplo, quem são os embaixadores que o Trump tem indicado para a região. A própria indicação do Donald Trump para o Brasil já mostra também que existe ali um círculo de pessoas que já tem interesse no tema e que são dispostas a implementar essa política. Eu acho que não dá para centralizar essa política da figura do Trump. Na verdade, no primeiro governo Donald Trump, a América Latina nem foi tão importante assim. Então tem alguma coisa nova ali que faz isso. Eu acho que é o Rubio, e eu acho que também é um pouco dos apoiadores do Trump, algumas pessoas, cubanos, pessoas de ascendência latina, que têm essa noção de que a preeminência dos Estados Unidos sobre a região é o caminho para o desenvolvimento. E aí, cabe mencionar, e aí, alguns resultados de pesquisa que a gente tem conduzido também, que uma grande parte do eleitorado latino-americano apoia os Estados Unidos, e apoia a influência dos Estados Unidos, e confia nos Estados Unidos. Ou seja, grande parte dos latino-americanos apoiam essa influência dos Estados Unidos, seja dos latino-americanos que vivem aqui, seja dos latino-americanos que vivem lá, outros descendentes de latino-americanos. Então, eu acho que Marco Rubio seria só a figura, a personificação da fonte dessa doutrina Donald. Na verdade, ela vem de núcleos de apoio, tanto de querer fazer a América grande de novo, quanto de pessoas com ascendência latino-americana e tudo mais, que também gostariam de ver os Estados Unidos influenciando cada vez mais a região, que percebe os Estados Unidos de fato como um salvador, ou como o caminho certo para que a região prospere.
0: Pois é, e aí a gente fica se perguntando quem defende a América Latina, quais são as lideranças latino-americanas que poderiam fazer frente a esse pensamento de hegemonia, de predominância dos Estados Unidos na região.
3: Em geral, a gente tem uma clivagem e essa clivagem se reflete nos dados. Eu te falo isso por várias análises que a gente tem feito aqui em pesquisas e tudo mais. Existe uma clivagem muito clara no sentido de que normalmente existe uma clivagem ideológica em relação a esse apoio. Normalmente as lideranças de direita tendem a ser mais pró-Estados Unidos e as lideranças de esquerda tendem a ser mais pró-autonomia, pró- menos intervenção, ou como queira chamar. Na verdade, todos os dados apontam para isso. Isso não é uma invenção, não é uma... Não, isso é, de fato, qualquer modelo estatístico demonstra essa relação. Eu digo isso porque, em geral, essa clivagem é o que vai determinar quem são os líderes, quem são os políticos que vão tentar defender, que vão tentar reduzir a influência dos Estados Unidos sobre os seus países. No caso do Brasil, por exemplo, o Lula é uma pessoa que tende a ter uma política externa mais pragmática, de ficar ali tentando ficar entre os lados. No caso de outros países da região também, normalmente as lideranças mais à esquerda vão ter essa postura. O próprio Petro na Colômbia teve mais essa postura. Claro, desde que eles tenham os meios para isso. Por exemplo, no caso do México, a Claudia Sheinbaum está numa situação um pouco complicada, porque se por um lado ela tem esse ímpeto mais autonomista, por outro, o país dela é fortemente dependente dos Estados Unidos. Mas, de modo geral, geralmente, as lideranças mais à esquerda na região tendem a ter um ímpeto mais autonomista, enquanto as lideranças mais à direita tendem a ter um ímpeto mais pró-americano. Países com lideranças mais à direita tendem a aceitar de forma mais fácil as diretrizes que os Estados Unidos vierem a propor e a impor sobre a região. Geralmente, esses países podem vir até, inclusive, ter uma relação com os Estados Unidos mais baseada em incentivos do que em punições. Já no caso dos governos de esquerda, a tendência é que haja maior resistência. E isso eu te falo que é o que os dados mostram pra gente. Qualquer modelo estatístico que a gente tem rodado e tudo mais, mostram pra gente.
0: E aí, como é que poderia, por exemplo, se posicionar instituições como Mercosul, como a CELAC, como a Unasul, diante, pensando aí do ponto de vista regional, pensando na integração regional, como essas instituições poderiam se posicionar diante, ou deveriam ou não, diante desse avanço dos Estados Unidos com essa doutrina Dovrell?
3: Olha, eu acho, no caso do Mercosul, a minha impressão é que o que ele pode fazer, ele está fazendo, que é diversificar a parceria. O Mercosul entendeu o que está acontecendo, em alguma medida. Não é à toa que o acordo Mercosul-União Europeia foi destravado. Claro, a União Europeia percebeu o que está acontecendo, o próprio Mercosul, é claro, tem outros fatores também por trás disso, mas eu acho que esse é um deles. Então, quando o Mercosul, por exemplo, assina um acordo com a União Europeia, abrindo mão até de algumas coisas para assinar esse acordo, isso é um posicionamento. Isso é diversificação de parceria, um recado que o bloco está dando, de forma indireta, de que é pelo caminho da diversificação de parcerias que a gente vai acabar dependendo menos de qualquer outro parceiro, incluindo os Estados Unidos. Então, acho que, do ponto de vista mais pragmático, é isso que o Mercosul poderia fazer. Eu não acho que o Mercosul hoje deveria emitir nenhum tipo de declaração contra os Estados Unidos, até porque o Mercosul é um bloco formado por quatro países do Cone Sul e que hoje, até aqui, não tem ameaça clara do Trump ao Mercosul. Então, acho que nesse caso, o Mercosul está fazendo. E até porque o Mercosul, ele é, acima de tudo, um bloco econômico. O que ele pode fazer está no âmbito da economia e é o que está sendo feito. Então, nesse caso, acho que é isso. No caso da CELAC, vai depender de alguns alinhamentos que acontecerem na região. Eu acho que o histórico da CELAC, pensando que a CELAC é resultado do Grupo Rio, que foi formado lá no final dos anos 90, que é resultado do Grupo de Contadora, que inclusive foi uma iniciativa autonomista na região de tentar denunciar a dominação dos Estados Unidos em um contexto de intervencionismo do governo Reagan, Eu acho que a gente tem de haver em algum momento algum tipo de reunião, algum tipo de debate sobre algum, nem que seja algo recriminando essa influência do intervencionismo dos Estados Unidos, caso isso avance. Agora, a CELAC, no fim das contas, ela é um mecanismo de concertação. Ela não é uma organização internacional com um corpo burocrático muito formado e que consegue avançar com medidas muito concretas para evitar as coisas. Então, o limite que a gente pode esperar da CELAC são notas de repúdio e algum tipo de diálogo regional para a concertação. Uma ação mais incisiva da CELAC dependeria de coordenação de políticas regionais para lidar com isso. E eu acho essa coordenação hoje altamente improvável.
0: Ou seja, recado está dado, doutrina Donrow está em andamento e os países que se organizem para defender a sua soberania e os seus interesses diante de uma potência como os Estados Unidos. E aí, como você disse, talvez sem um trabalho conjunto, mas cada um ali agindo da melhor forma e diplomática possível diante dessa, enfim, dessas interferências, dessas possíveis e prováveis interferências na América Latina. Professor, muito obrigada, viu, pelos seus esclarecimentos, pela sua aula aqui para o nosso podcast Intriga Internacional.
3: Eu que agradeço a vocês pelo convite.
0: Já está devidamente convidado para participar mais vezes. Obrigada.
3: Obrigado, pode deixar.
0: O Intriga Internacional de hoje vai ficando por aqui. Eu agradeço a você que ficou com a gente até o final desse episódio. 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Até a próxima!
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5: 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Jânio Quadros renuncia à presidência. No dia 25 de agosto de 1961, o presidente Jânio Quadros renunciou ao cargo após menos de 7 meses de governo. Ele enviou um bilhete ao Congresso Nacional culpando forças terríveis por sua saída. O ato foi motivado por uma combinação de isolamento político e a estratégia frustrada de centralização de poder. Jânio perdeu apoio no Congresso Nacional e entrou em conflito direto com grandes partidos, como a UDN, que apoiou sua eleição. Ele disputou e venceu as eleições presidenciais de 1960 pelo Partido Trabalhista Nacional, uma legenda de pequeno porte. No entanto, o suporte essencial da União Democrática Nacional consagrou aí a sua vitória, junto com o jingle Varre, Varre, Vassourinha, um símbolo aí em que ele prometeu varrer a corrupção e a inflação do Brasil. Saiba mais sobre seu breve governo, além da renúncia, em instantes comigo, Pedro Henrique Lima e minha colega Bárbara Pereira no Virada de História.
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0: A nossa conversa sobre esse assunto é com a professora Martina Spohr. Ela é professora do Centro de Pesquisa e Documentação de História Contemporânea do Brasil, o CPDOC, da Fundação Getúlio Vargas, a FGV. Professora, muito obrigada por aceitar o convite para conversar com a gente aqui do Virada de História.
6: Eu é que agradeço, é um prazer poder falar com você.
0: Que bom. Só para contar um detalhe aqui, eu sou ex-aluna do CPDOC, hein? Estudei em 2006. Eu fiz a primeira turma de cinema documentário do CPDOC. Mas vamos lá. Professora, Jânio Quadros, menos de um ano após ele assumir a presidência, ele renuncia ao cargo e alega que foram forças terríveis que o derrotaram. Que forças eram essas na concepção dele? Ou isso foi aí um subterfúgio, algo que ele encontrou para poder sair daquela situação, já que ele estava ali com o cargo, ou estaria com o cargo ameaçado?
6: Eu vou voltar um pouquinho para trás, né?
0: Tá bem.
6: Pra gente chegar aí rapidamente, pra gente chegar na fatídica data de 25 de agosto de 61. Bom, o Jânio Quadros é visto pela historiografia de diversas formas, né? Uma delas é a visão de que a candidatura do Jânio Quadros dentro da conjuntura ali dos anos 60, principalmente pelos empresários e pela elite empresarial brasileira, que estava cada vez mais se aliando ao capital internacional, à entrada de capital internacional, né? Fez com que esses grupos conservadores da sociedade brasileira apoiassem a candidatura contra o status quo que estava acontecendo, né? A gente veio numa conjuntura de pós-Vargas, né? Então, e uma conjuntura de crescimento do JK econômico, onde esses grupos estavam cada vez mais fortes economicamente, mas não tinham uma representação direta política. E aí o Jânio Quadros vem como uma solução um pouco fora desses grupos, né? Ele não é um membro orgânico dessa classe dominante brasileira nesse contexto, mas ele é visto como uma boa solução para que esses grupos possam, de fato, entrar no projeto de consolidação e de mudança do Estado, né? Para que os beneficiassem de alguma maneira. E aí, diante disso, ele vai ter uma gestão muito curta, são 8 meses, né, de governo, e uma gestão muito controversa, né? E aí ele gera essa ideia de forças ocultas. Algumas correntes historiográficas dizem que, nas pesquisas, né, chegam à conclusão de que ele, de fato, tentou sair do poder e voltar nos braços do povo, algo nesse sentido, mas ele não tinha para isso, né? Então, eu vejo que essas forças ocultas, na verdade, né, que ele chama, é mais um forjamento, né, um subterfúgio para tentar, de alguma maneira, fazer uma manobra política de voltar mais fortalecido ou coisa que o vale ao poder, né? Então, é assim que eu vejo. Acho que ele não tinha, de fato, condições reais para seguir presidente através de uma volta, né, nos braços do povo ou nos braços de quem quer que fosse.
0: Jânio, a senhora falou, é uma figura controversa, né? E antes mesmo de assumir a presidência, ele já tinha lá a campanha chamada Campanha da Vassourinha. Tinha um jingle que pegou, né, na cabeça de muitas pessoas. Eu não sou dessa época, mas me lembro dos meus pais comentando isso, né? Como isso também atravessa a história da política brasileira, né? A ideia de varrer a corrupção, de tirar a bandalheira da política, né? E Jânio vem. Como é que surgiu essa aí? O que a historiografia aponta sobre essa campanha da Vassourinha?
6: Essa campanha da Vassourinha ele utilizou isso muito. Existem folders, né, panfletos com o desenho da Vassourinha e a caricatura do rosto do Jânio Quadros, né, aquele desenho de setor que a gente tem. Na verdade, o Jânio é paulista, né, começou uma trajetória de carreira política em São Paulo, então ele se elege vereador, depois ele vira deputado estadual e vai ser prefeito da capital paulista em 53, e aí a campanha da vassoura, né, principalmente, vem aí no contexto da eleição dele de governador de São Paulo, né? Uhum. Ele foi eleito de 55 a 59, então aí muito próximo do período eleitoral presidencial, né, no ano de 1960, onde foi a campanha da vassourinha, e ele usava essa imagem como uma imagem símbolo da sua campanha, prometendo varrer a corrupção do país, né? E aí isso eu acho que a historiografia eu entendo particularmente também como um exemplo de continuidade, né? Que a gente pode observar ao longo da história brasileira republicana, principalmente aí pós Getúlio Vargas, pós 45, né? República de 46 até o golpe de 64, pelo menos, com esse símbolo de lutar contra a corrupção. Então ele vinha com um discurso muito moralista, ele era um pouco imprevisível, então ele era um personagem até um pouco caricato na imprensa, e ele tinha um discurso anti-establishment, né? Então ele atraía tanto os setores conservadores quanto parte do eleitorado popular, que estava descontente ali com a política tradicional. Então acho que essa imagem da vassoura, né, de varrer a corrupção para fora do país, talvez perpasse a história brasileira muito mais, numa perspectiva de até mais longa duração, mas aí pensando no momento do Jânio, sem dúvida nenhuma, ele criou ali um símbolo que foi muitas vezes retomado, inclusive durante a própria ditadura, depois na nossa democracia pós-88 também, como algo que as pessoas depositam uma espécie de confiança, né? Então, aquele político que está dizendo que ele vai lutar contra a corrupção, é nele que a gente vai votar. E isso, normalmente, é muito popular no Brasil.
0: Essa imagem colou, né, nos brasileiros, a imagem, a campanha, né, em si colou, como a senhora mesma falou. A gente pode dizer que é uma campanha que é um case de marketing aí para o Brasil, porque não só os slogans de combate à corrupção, como a ideia de varrer aí a corrupção em certo sentido, essa expressão permanece até hoje, né?
6: Sem dúvida nenhuma, né? Eu acho que se a gente pode considerar um case, não sei, talvez a gente tenha que fazer uma pesquisa de marketing político, talvez para ter certeza, mas sem dúvida nenhuma ele ficou conhecido nacionalmente por causa desse rótulo, né? Por causa dessa forma como ele se apresentava e o símbolo da vassoura, de fato. Ele falava isso em discursos, né? Tinha o jingle de campanha que você mesmo lembrou, né? Que ia varrer. A gente tem que lembrar que o jingle era muito forte dentro da estrutura, se a gente for analisar, né, o marketing político, porque o rádio era o grande meio de comunicação daquele período ali dos anos 60 e, de fato, era replicado, né? E chegou muito nas pessoas. Ele foi eleito, mas é interessante também a gente destacar que antigamente, né, hoje no Brasil não mais, mas nos anos 60 se elegia a eleição era separada entre presidente e vice-presidente, né? Ao mesmo tempo que o Jânio Quadros é eleito presidente, João Goulart, a chapa da oposição, é eleito vice-presidente, né? Então tem também essa disputa um pouco do Jânio Quadros com João Goulart, que João Goulart era uma figura popular, um herdeiro Vargas, né, que ganhou muitos votos e foi eleito como vice-presidente. Então, acho que o Jânio tinha que, de alguma maneira, fortalecer a sua candidatura e fortalecer a sua voz pública através aí de uma vassoura, que simbolizava a proposta de varrer a corrupção da administração pública, coisas que a gente escuta, né, slogans de campanha, que acho que foram criados ali muito nesse contexto e que a gente, com certeza agora na próxima campanha eleitoral que se inicia, a gente vai ouvir com bastante certeza, né? Então o fato de enxugar a máquina pública, tudo isso que a gente escuta, sem dúvida nenhuma, tem uma origem importante aí nesse símbolo da vassoura do Jânio.
0: E aí ele chega ao poder, assume, mas como você mesma já apontou, dura só 8 meses. Como foram esses 8 meses de Jânio à frente do Brasil?
6: Então, o Jânio, ele vem com essa proposta de varrer a corrupção e tudo mais, e vem com o suporte dessa elite que eu citei anteriormente, que está muito preocupada com a entrada de capital internacional no Brasil e como ele poderia dar mais lucros a ela, né? E aí o Jânio é visto como um símbolo, um outsider, né? O Jânio Quadros é visto como um outsider, ele não é nem do grupo status quo ali, do capital industrial nacional, que era quem ainda estava muito ocupando os postos, né, da burocracia nacional. O Jânio é visto como uma pessoa que vem um pouco de fora, né, no sentido de não representar diretamente nenhum grupo para fazer as reformas do Estado que eles gostariam. E durante esse período, ele de fato fez algumas reformas que beneficiou esse setor, né, beneficiaram esse setor, mas também como reformas econômicas, né, possibilitando a implementação de multinacionais no Brasil, dando continuidade, em certa medida, ao que foi inaugurado ali nos anos JK, mas de maneira um pouco menos sistemática do que a política econômica do JK, né? Mas ele adotou algumas características que desagradou, de certa forma, né, o contexto, por exemplo, internacional, né, existia. A gente estava aí num momento de Guerra Fria, então existia uma pressão internacional. A gente está falando do ano de 61, o ano onde a Revolução Cubana já estava feita, né? E o Cuba já se autodeclarando comunista, e uma preocupação muito grande dos Estados Unidos com o contexto latino-americano. Ele vai adotar uma política externa independente, ou seja, uma política externa que não tem um alinhamento direto aos Estados Unidos, por exemplo. Isso desagradou muito, né, o governo norte-americano nesse contexto. Ele se reaproxima da União Soviética, da China, de Cuba, né, dentro do período de Guerra Fria. Eu acho que o exemplo mais importante, inclusive é a capa do meu livro, que eu tenho, meu livro chamado American Way of Business, tem essa foto, que é a foto da condecoração do Che Guevara. Uhum. Né? Então, o Che Guevara vem ao Brasil e o Jânio Quadros vai condecorar o Che Guevara com a Ordem do Cruzeiro do Sul. E aí, esse episódio foi extremamente controverso, uma forte reação da direita, né, tentando tirar ele ali da jogada. Então, ele foi marcado por questões muito controversas. Publicamente, ele queria se colocar como alguém, de fato, outsider, né, de fato, independente, né, que não fizesse parte de nenhum grupo específico da sociedade brasileira. Ele defendia que ele representava os direitos de todos os brasileiros, um discurso bastante populista, né? A gente pode falar também que o Jânio tinha aí uma característica também populista e muito próxima ao que a gente vê na retórica atual também da direita brasileira.
0: Ele não queria ele queria parecer um outsider, como você mesma diz, mas ele acaba aí colando nele uma imagem de esquerda. Pelo fato dele condecorar, ele acaba colando nisso nele. Como isso acabou afetando o governo dele naquele momento? Nesses só 8 meses, né?
6: Pois é. É curioso porque o governo do Jânio, apesar de ter sido muito curto, foi um governo que mexeu muito com as bases, né, da sociedade brasileira, porque a historiografia que trabalha com a ideia, né, da qual eu faço parte, com a ideia de que a solução de apoiar o Jânio Quadros à presidência por essas elites que eu falei agora há pouco, né, as elites empresariais conservadoras, aliadas ao capital internacional, no momento em que o Jânio sai do poder e o João Goulart é o herdeiro imediatamente desse cargo, né, ele causa uma das maiores crises políticas que o Brasil já teve. Uhum. Então a renúncia do Jânio, ela é muito importante para a gente entender o processo de tomada do poder em 64 através do golpe, né. Então, apesar dele se colocar como um outsider, né, o impacto político tanto do governo dele quanto das ações dele, né, quanto da saída, da renúncia dele naquele momento, né, pegou de surpresa esses setores que o apoiaram, numa ideia de também manipular um pouco ali o Jânio Quadros, né. Então eles achavam que aquela solução seria a solução factível para que não existisse a necessidade de um golpe de Estado. E ao longo do período do Jânio, né, principalmente a partir de 61, a gente já vê uma movimentação muito grande, tanto dentro dos militares, né, das Forças Armadas, quanto, né, do empresariado brasileiro, principalmente o empresariado que apoiou, né, e que estimulou a eleição do Jânio. Já eles tinham um projeto político de país, né, que eles esperavam que o Jânio colocasse em prática, e isso não aconteceu. Então eles começam a formatar o que vai vir a ser, em 64, o golpe que eu chamo, né, de empresarial militar. Então, a figura do Jango, né, a figura controversa, a identificação dele por certos setores conservadores à esquerda, né, publicamente, para esses grupos que queriam que Jânio fosse uma espécie de ventríloco deles, né, fazendo o que eles gostariam que ele que fizesse, as reformas de Estado que beneficiassem o capital internacional, eles não conseguiram que isso fosse feito, né? E abriu precedente para uma crise muito mais profunda dentro do Estado brasileiro, que vai culminar, obviamente, no golpe de 64 e que tem aí suas nuances ao longo desse interregno, né, entre a saída e a renúncia do Jânio e a tomada do poder de 64. Então eu vejo o Jânio como esse personagem que teve um regime muito curto, muito contraditório, uma aposta de um grupo, né, da sociedade brasileira de fato implementar uma forma de Estado que os beneficiasse, e que isso não foi conquistado, né, eles não conquistaram o poder a partir da eleição do Jânio Quadros. Então a gente não trabalha com achismos em história, né, mas fazendo aqui um exercício, talvez, inclusive, se o Jânio Quadros continuasse como presidente, ele pudesse ser derrubado por esses grupos, né? Porque a forma como ele estava agindo não era, de fato, o que eles tinham como expectativa, né? Uhum. A expectativa era completamente inversa. Uhum.
0: Agora, professora, é claro que, como a senhora mesma disse, história se faz baseada em, né, em investigação, em pesquisa, né? Se interroga documentos até para saber se esses documentos de fato estão dizendo algo possível, plausível, mas enfim, se Jânio não tivesse feito isso, ele tinha condições mesmo, a gente pode entender que ele tinha arcabouço para chegar àquele lugar? Por que que eu pergunto isso? Ele foi, como a senhora mesma apontou, governador de um estado como São Paulo, né? Um estado tudo bem, menor, não complexo como hoje, mas um estado que era ali, obviamente, né? O olhar do Brasil como é até hoje. Ele consegue alçar esse lugar de presidência. Ele tinha condições, né? Não só políticas, mas ele como um homem de fazer político, ele tinha isso nele? Ele era um homem preparado?
6: Olha, eu nunca pensei diretamente em refletir dessa forma, mas vou fazer uma reflexão agora no momento aqui. Eu acho que não. Uhum. Assim como a gente pode fazer uma comparação, né, com Bolsonaro. Né? Bolsonaro era preparado para assumir a presidência brasileira? Né? Porque eu acho que tem uma identificação entre os processos, veja, uhum. É claro que a gente está pensando em temporalidades completamente diferentes. Tem uma identificação nos processos que é o seguinte: as forças políticas conservadoras no Brasil, tanto nesse período quanto no período de 2018, eles não tinham um representante orgânico. Uhum. Não se tinha uma pessoa que organicamente fizesse parte daqueles grupos, né, que tivesse condições políticas, né, de sair candidato à presidência. E aí tem uma, né, não vou entrar aqui em questões teóricas, né, mas tem uma perspectiva que a gente analisa na historiografia também, que eu gosto de usar, né, a ideia de um bonapartismo brasileiro, né, uhum. Que significa o quê? Significa que na França, né, no momento do segundo Bonaparte, era justamente isso, a burguesia não tinha uma representação, né, a classe mais baixa também não tinha uma representação, e aí o Bonaparte chega como alguém para resolver a questão da representação, né? Uma crise de representação. Eu acho que a gente tem, na configuração do Jânio, um momento que também se reflete um pouco aí, no momento do Bolsonaro também, uma crise de representação da direita brasileira dentro do processo. E essa crise de representação faz com que eles apostem num nome que não é tão fortalecido assim, em termos de ser ao menos um bom gestor. Na verdade, o que vai acontecer também no período do Jânio, né, é que ele vai implementar políticas contraditórias, né, ele vai fazer algumas reformas econômicas, muito poucas, inclusive por conta do tempo, né, que ele ficou no cargo, que não beneficiou a ninguém, nem a nenhum setor conservador da sociedade brasileira. Né? Então, ele fica, de fato, ali num lugar muito de não temos uma representação, existe uma crise de representação, né? Uhum. E aí, quem é que vai, qual vai ser o nosso candidato? E aí, ele vem ele não era um cara carismático, né? Como Vargas, até como o próprio Jungular, né? Ele era uma figura mais sisuda, assim, e se constrói uma ideia de um grande baluarte da luta contra a corrupção, que une todos os povos, né, em alguma medida, e que tem uma semelhança também, né, com o processo de 2018. Vamos varrer tudo para baixo do tapete, de Jânio Quadros, né, e vamos acabar com a corrupção no Brasil, toda a conjuntura da Lava Jato, que vai desembocar depois aí na eleição do Bolsonaro também em 2018, essa oposição ferrenha, né, ao PT e tudo mais que é forjado também nesse discurso, eu acho que é bastante comparável. Então, não vejo o Jânio Quadros como uma pessoa, né, um personagem preparado politicamente, né, como um gestor a se apostar nesse processo. Acho que ele é muito mais uma solução possível do que uma identificação direta dos grupos, né, que estavam no poder, tanto que depois, quando eles dão um golpe, junto com os militares, né, a ala mais conservadora da sociedade brasileira, aí é que eles vão conseguir fazer, de fato, a reforma do Estado que eles pretendiam fazer junto com o Jânio Quadros, né, na força, né, por cima, não mais através das vias eleitorais.
0: Agora, professora, a senhora falou, ele tomou nesses 8 meses medidas controversas ali do ponto de vista do governo, né? Já, óbvio, à frente do governo. Que medidas eram essas?
6: Então, uma das primeiras medidas que ele fez foi o que a gente chama de a reforma cambial, né? Instituição 204 da SUMOC, Superintendência da Moeda e do Crédito, onde ele vai de alguma forma, né, unificar e simplificar o sistema de câmbio no Brasil. E vai desvalorizar a nossa moeda. E aí isso, em alguma medida, vai distorcer um pouco o objetivo dos setores brasileiros que não estavam trabalhando com exportação, né? Ele vai beneficiar um grupo, que é o grupo industrial brasileiro, né, que estava querendo que essa reforma cambial, por exemplo, né, fosse corrigir essas distorções, estimular as exportações nacionais. Eles queriam que a política de continuidade fosse uma política que, de fato, beneficiasse a entrada de capital externo, e isso não foi feito. Também na consequência, na mesma esteira disso, né, ele tentou fazer uma política de austeridade fiscal e monetária que não deu certo, né, mesmo contendo gastos públicos, cortou gastos da administração pública e tudo mais, mas o Brasil estava realmente num momento, num contexto bastante complexo nesse sentido, né. Ele tenta ainda fazer, né, associar um pouco. Ele não queria desagradar ninguém, né? Eu acho que é um pouco por aí também que a gente deve entender as políticas econômicas do Jânio, porque ele vai estimular as exportações, ele vai tentar

0: beneficiar a todos. E a gente sabe que uma estrutura de governo, né, brasileiro não vai nunca conseguir beneficiar a todos. Né? A gente vai ter que fazer, o governo, né, a gestão vai ter que fazer escolhas definidas naquele processo e vai gerar, claro, desigualdade, porque o capitalismo é desigual de qualquer forma, né? Então, é. Dificilmente você vai conseguir abarcar todos os setores, né? Então, acho que tem um pouco essa contradição aí, um pouco, né? Essa tensão, não é contradição, né? É uma tensão entre os grupos que foram, sofreram ou não sofreram beneficiamento aí das políticas do Jânio, né? Que também não tem uma longevidade, né? Então, lembrando que são coisas que mudaram completamente depois com o João Goulart.
1: Sim. Aí, professora, para a gente poder encerrar, quando a gente faz uma pesquisa breve sobre Jânio aqui, básica, jogando na internet, ficou colado nele, para usar uma expressão da psicanálise, rolou uma cola nele da excentricidade, né? Mais do que efetivamente um fazer político, porque vem a história da vassourinha, vem a história de eles usar de mecanismos imagéticos para alcançar uma classe popular, como comer pão com mortadela, que é coisa que também sobrevive também. Até hoje, né? Pois é. O que que ele deixou de legado efetivamente?
0: Olha, eu acho que, infelizmente, o que foi deixado é justamente isso que você falou, né? É uma coisa, é uma persona pública, né, que quer se mostrar um pouco imprevisível. Então ele pode, sim, comer um pão com mortadela, mas ele pode estar, sei lá, dentro da Fiesp num jantar de gala, uma coisa que também a gente vê acontecer. Ele usava sempre ternos muito simples, assim, a figura política dele, né, um bigode fino e austero que podia, né, identificar ali, de alguma maneira, uma fortaleza, né, uma austeridade, uma presença. E tem também, isso aí não é historiografia, né? Isso aí já é uma coisa que a gente não tem como confirmar, mas tem indícios de que ele era uma pessoa que bebia muito, né? Que tinha um consumo de álcool bastante grande, que isso também, às vezes, no efeito aí dos discursos, tinha algumas reverberações, né? E assim, até na carta de... Ele tentava falar com os populares também, né? Com as classes mais baixas. Até na carta de renúncia dele, que ele vai usar isso que a gente já falou antes, né? A coisa das forças ocultas. Sem dizer que forças são essas, né? Esse próprio gesto dele, meio como se ele fosse uma pessoa, um personagem imprevisível e muito querido. Então, que ele ia tentar renunciar e que ele ia voltar nos braços do povo, né? Eu acho que essas, e a defesa sempre, né, da família, da propriedade privada, né? Então, tudo isso, eu acho que essas posições, né, essa teatralidade dele, né, essa coisa meio imprevisível, essa figura contraditória, mas que ao mesmo tempo é muito conservadora, né? Se a gente for olhar de fato a posição dele, eu acho que isso, não sei se é uma herança do Jânio até os dias de hoje, ou se a gente pode dizer também, analisando um pouco mais para trás, né, puxando aí outros personagens da política brasileira, como uma linha de continuidade de mais longa duração mesmo, né? Quando a gente tem uma crise de representatividade no Brasil, das classes específicas, né, organicamente produzidas por ela, porque, por exemplo, né, quando a gente pensa na representatividade aí nas eleições de 2018, a representatividade, né, organicamente produzida pela esquerda brasileira seria, de fato, o Lula, né? E o Lula está preso, então ele não, quem é que vai cobrir o Lula, né? Então a gente vai ter o Haddad, mas o Haddad não tem a mesma representatividade, peso do Lula dentro da representação da esquerda brasileira. É isso que eu estou querendo dizer quando a gente tem momentos de crise de representatividade. Né? Eu acho que a gente continua tendo, né, na direita principalmente, uma crise até porque a gente vê disputas, né? Não é óbvio, né? Os candidatos da direita nos últimos anos, eles não são candidatos óbvios, né?
1: Não.
0: Durante muitos anos na Nova República Brasileira, né, logo depois de 88, existiam candidatos óbvios, né? Então, Paulo Maluf sempre foi um candidato óbvio, né? O candidato óbvio da direita. O Tancredo, o Aécio Neves, obviamente identificado àquela configuração mais tradicional, conservadora, mais centro-direita do que de extrema-direita, né? Eu acho que a gente herda um pouco esse tipo de dinâmica do período do Jânio, especialmente falando na questão da crise de representatividade, que eu acho que volta de força bastante evidente aí em 2018 com a eleição do Bolsonaro.
1: Tá certo, professora. Foi uma ótima conversa nossa sobre Jânio Quadros, algo para a gente pensar também como a

0: política atravessa aí as décadas com semelhanças, nuances aí que se assemelham, né? Claro que não são iguais, mas de questões que atravessam décadas e se mantém até hoje, né? Que é pra gente como sociedade observar e tentar não repetir.
1: Com certeza. Isso eu acho que é muito importante.
0: Tá certo. Muito obrigada, professora Martina Spohr, do Centro de Pesquisa e Documentação de História Contemporânea do Brasil, o CPDOC, da FGV. Obrigada, até a próxima.
1: Obrigada.
2: 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A gente ouviu agora, na conversa da Bárbara com a professora Martina, os detalhes da campanha de Jânio, como os brasileiros compraram a ideia dele e toda a polêmica, os significados políticos em torno da renúncia no ano de 1961. Agora vamos dar mais algumas viradas sobre a carreira política de Jânio antes de 1960 e entender como os conservadores se apresentavam na política naquela época. Quem conta mais é nosso próximo convidado. Bom, e agora eu tenho o prazer de conversar novamente com o Leonardo Bottega. Ele é professor de Educação Básica, Técnica e Tecnológica da Universidade Federal de Santa Maria, atuando no Colégio Politécnico da Federal e no Programa de Pós-Graduação Profissional em Ensino de História, o Prof. História. Professor, seja mais que bem-vindo ao Virada de História, tudo bem?
3: Tudo bem, Pedro. É um prazer sempre falar com vocês, né, e prazer maior ainda, né, poder estar junto dessa audiência maravilhosa desse podcast muito importante.
2: Maravilha, obrigado aí pelo reconhecimento e também por sua participação. Professor, quando a gente fala da trajetória de Jânio Quadros e principalmente ali do começo da carreira dele, como que a cassação dos políticos comunistas por Eurico Gaspar Dutra acaba beneficiando o Jânio Quadros ali no pleito para vereador de São Paulo em 1947?
3: Primeiro, né, é importante a gente colocar, né, que o contexto do Brasil pós-45 é um contexto marcado por duas grandes disputas. A primeira grande disputa é com a figura do Getúlio Vargas, né? O período de 46 a 64, né, mesmo com o Vargas tendo, né, cometido suicídio em 54, ele é um período marcado pela grande disputa entre o getulismo e o antigetulismo, né? No caso, a partir de 50, até 54, a própria figura, com a presença da própria figura do Getúlio, e até entre 54 e 64, né, os chamados, né, discípulos de Getúlio, ou seguidores de Getúlio, herdeiros de Getúlio. Então, essa é a primeira grande questão que marca o processo desse chamado experimento democrático brasileiro, de 45 a 64. O segundo grande questão que marca é essa ligação entre o contexto interno e o contexto internacional, que aí nós temos, né, o contexto internacional marcado pela Guerra Fria, que aqui no Brasil, né, tem, digamos assim, o primeiro cartão de visita da Guerra Fria no Brasil ocorre com a cassação, né, do Partido Comunista do Brasileiro em 1947, com todos os candidatos, todos os parlamentares do Partido Comunista, né, sendo colocados na ilegalidade, né, tendo seus mandatos cassados. E nesse meio tempo, né, tu tem algumas questões que são importantes, né, de serem colocadas tanto do campo do getulismo quanto do campo antigetulista, né, tanto assim, do campo pró-soviético, né, quanto no campo pró-Estados Unidos, né? No campo pró-Estados Unidos nós temos uma marca muito latente, que é a participação, né? Uma característica muito latente, que é a participação da UDN, né? UDN, um partido antigetulista, né? E um partido que desde o início se alia na Guerra Fria pró-Estados Unidos. Então a UDN, ela tinha, né, uma orientação, um programa político muito bem definido, né, muito apontado, que era um programa de alinhamento do Brasil com os Estados Unidos durante a Guerra Fria. E também um programa de combate, né, ao que eles chamavam de populismo varguista. Pois bem, mas faltava ao UDN uma questão fundamental, né, em todo o campo político, que é voto. né? Para te eleger, né? Para te chegar ao poder dentro de uma democracia, tu precisa de voto. E a UDN, ela não, historicamente, né, ela não tinha uma característica de votos nacionais, e havia alguns nichos eleitorais em que a UDN tinha força, e havia São Paulo, né? São Paulo, apesar de ser naquele momento, né, um perfil bastante antigetulista, um perfil político bastante antigetulista, né, que vinha da construção, né, desde a Revolução de 30, depois a Contra-Revolução de 32, né, enfim, todo esse processo que nós vimos lá antes da derrocada do Estado Novo em 45, né. Pois bem, só que São Paulo, né, ela acaba ganhando uma característica muito diferente naquele momento, né, que era um terreno propício para o despontar, né, não propriamente de figuras políticas que tivessem um grande vínculo partidário, né, com os grandes partidos nacionais, né, com a UDN, com o PSD e com o PTB. Um desses políticos foi o Ademar de Barros, que PSP, né, um partido pequeno, né, e uma figura de que ganha grande destaque, foi prefeito, foi governador, concorreu à presidência, né, enfim, e que no fundo era uma espécime, para usar um termo que foi utilizado não naquele contexto, mas um texto construído depois pela ciência política, né, um outsider. O segundo outsider que começa a despontar nesse contexto, e que desponta nesse contexto, é justamente o Jânio Quadros. Jânio Quadros desponta como um grande outsider, né, com um caminho aberto, né, para a vereança, né, por ser uma figura extremamente popular, né, e aí, bom, com a cassação, né, dos deputados, dos mandatos de vereadores, enfim, do PCB, havia em São Paulo uma carência de figuras populares, e o Jânio Quadros, ele vem ocupar esse espaço, né? Assim como o Ademar de Barros, o Jânio Quadros também ocupa esse espaço. Então, o Jânio, ele é uma figura que ele vem, né, ocupa um vazio em um estado que não era propriamente, não tinha uma cultura política getulista, mas que tinha, né, vamos dizer, um campo aberto, tá, de relação de política popular. E o Jânio Quadros, ele entra nesse vazio, ele ocupa este vazio, tá? Comum, usando novamente o mesmo termo, né, com uma espécime de outsider, uma figura de um partido pequeno, né, que assume, que entra nesse processo, tá? E vai ascendendo gradativamente, né, vereador, depois governador, prefeito, governador, uma figura que vai galgando espaços, né? E esses espaços que ele vai ocupando vão lhe garantindo um capital político que vai depois, então, futuramente, né, lhe abrir espaço como uma candidatura à presidência com apoio da UDN, né? Com apoio da UDN antietulista.
2: Sim. E, professor, o Jânio já utiliza essa imagem de moralista que vai consagrá-lo depois na campanha de 1960? Ele já se vale dessa construção nas disputas para prefeito e depois governador em São Paulo?
3: Olha, o Jânio, ele tinha um discurso muito forte, né? De vender uma imagem de ser uma figura popular, né? Uma figura ligada ao povo de São Paulo, né? Ligado principalmente, né, à imagem, tenta ligar sua imagem às periferias de São Paulo, né? Como eu disse anteriormente, ocupando um espaço, né, deixado, né, tanto pela cultura política antigetulista, né, que havia em São Paulo, quanto também pelos espaços abertos pela cassação dos candidatos, dos membros do Partido Comunista, né? E ele, então, ele tinha um discurso como prefeito, né? Ele abre um discurso de, né, modernização da cidade, né, de moralização da cidade, inclusive, né, com a retirada da malandragem do centro da cidade, né, enfim. E como governador, ele foi gradativamente assumindo um papel, tá, de enfrentamento direto à figura do JK, Né? O governo do JK foi um governo, né, que teve um programa sólido, né? Pela primeira vez um presidente se elege com um programa social e econômico, né, com um projeto político, né? Claro, que era o plano de metas, e o governo do JK, então, ele foi acelerando a implantação do plano de metas, né, de uma forma, digamos assim, muito difícil de ocorrer em outros contextos, né? E o governo JK, ele passa, né, ele passou a ser atacado, né, não pelas suas realizações, mas pela acusação de ser um governo marcado pela corrupção, né? O discurso de corrupção contra o governo JK, né, era muito forte a partir da UDN, e o Jânio Quadros, apesar de não ser um político da UDN, ele inicia e ele faz fortemente esse discurso contra o JK. Não podemos esquecer que o Jânio Quadros, né, um ano antes da eleição, ele tenta, né, organizar a famosa marcha dos agricultores, né, para pressionar o presidente na recém-inaugurada Brasília, né? Ou seja, o Jânio Quadros, ele foi gradativamente buscando ocupar esse espaço de liderança que a UDN não tinha, né? Que a UDN não tinha. A UDN, ela tinha figuras políticas ligadas, né, aos militares, né, o Juarez Távora, primeiro o Brigadeiro Eduardo Gomes, que eram figuras, porém, que não chegavam na população, que não tinham o voto popular. A UDN, ela enxerga no Jânio Quadros justamente essa figura que tem o voto popular e que se apropria do discurso que a UDN fazia. Denúncia, né, da corrupção do governo JK, né, de denúncia do getulismo e de buscar vender a sua imagem como uma imagem popular, né? A UDN não tinha essa imagem popular, né? O Jânio Quadros, ele alia então o discurso da UDN de crítica moralista, né, principalmente com as acusações de corrupção ao governo JK, mas também ele vende essa imagem popular, né? Então, ou seja, o Jânio Quadros, esse moralismo dele, que vai dialogar com o DN, né, ele, digamos assim, ele foi um discurso de ocasião, né, que ele fez galgar ao poder.
2: E o Jânio, ele fez parte de diversos partidos, né, ao longo da carreira. Inclusive, ele vai se eleger pelo Partido Trabalhista Nacional. Eu acho até esse nome curioso, porque o trabalhismo na época era uma ideologia muito forte, mais associada às esquerdas. Só que durante boa parte da carreira dele, o Jânio também foi membro do Partido Democrata Cristão. Essa legenda fazia parte, isso é mais uma curiosidade pessoal minha, essa legenda fazia parte do movimento da democracia cristã que surge na Europa depois da Segunda Guerra Mundial, ou era mais um partido ali para poder juntar esses políticos da direita?
3: Olha, o movimento da democracia cristã, ele tentou se consolidar no Brasil logo no início, né? Principalmente com figuras como o ex-prefeito de São Paulo, né? O Lucas Garcês, né? Que foi prefeito de São Paulo e que era muito próximo de figuras do cristianismo, digamos assim, ligados à doutrina social da igreja, como é o caso, por exemplo, do padre Lebré, que é uma figura importantíssima, né, principalmente para o debate econômico de desenvolvimento que a igreja fazia, e sobretudo a igreja no Brasil, né, o Lebré, ele vai ter uma passagem pelo Brasil aqui, e onde ele vai produzir. De um lado, né, ele vai assessorar a prefeitura de Porto Alegre, de São Paulo, né, num projeto de urbanização, e de outro lado, ele também vai lançar as bases de um projeto de desenvolvimento para o Nordeste, né? Então, e a democracia cristã, ela tinha, né, um dos expoentes, assim, né, digamos assim, de mais destaque na democracia cristã, foi o Lucas Garcês, né, que chega à prefeitura de São Paulo e que tinha esse diálogo. Porém, diferentemente da democracia cristã europeia, né, principalmente na Alemanha, que se torna um partido de massas, né, como na Itália também, que vai ser um outro partido que vai ter uma perspectiva importante, né, inclusive um partido eleitoralmente forte. Aqui no Brasil, a democracia cristã ela não se coloca, ele não se impõe, ela não consegue entrar no rol dos grandes partidos, né, que na verdade o espaço do campo político brasileiro, com algumas exceções, e o Jânio Quadros vai ser uma delas, ele vai se restringir aos três grandes partidos, né, ao PTB, ao UDN e ao PSD, né, que é o maior, que era o maior. E os outros partidos, eles meio que vão girar no entorno, né, desses partidos, né. Eu tenho uma avaliação pessoal, né, que pode ser aprofundada, né, talvez até mais adiante mereça um estudo melhor, de que a democracia cristã, ela não consegue ocupar um espaço no Brasil, né, por conta do fechamento, né, principalmente da reivindicação, né, de uma moral cristã por parte dos setores mais conservadores da UDN. Então a UDN passa a se ligar mais diretamente, né, aos setores mais conservadores da igreja, e isso então vai fechando os espaços para o crescimento da democracia cristã. Mas como eu disse, isso é uma tese, uma hipótese, né, que poderia ser mais aprofundada mais adiante.
2: Então aí ele chega, né, depois no Partido Trabalhista Nacional. Qual era o programa desse partido que acaba ali, né, recebendo o apoio da UDN, que vai ser o lado vitorioso nas eleições?
3: Na verdade, o PTN, ele não tinha não havia um programa claro, né? Não havia um programa claro. O que havia por parte do PTN, que vai se aliar com a UDN, é uma proximidade de princípios dentro de um liberalismo conservador, mas que, no contexto da eleição de 1960, ganha uma dimensão que era, né, justamente de ser oposição ao JK e oposição ao getulismo. E o Jânio Quadros, ele vai se ocupar, né, e a gente percebe durante a campanha dele, que o discurso dele não deixa assim evidente quais as propostas, por exemplo, para a área da economia, quais as propostas para a área social, o que vai ser feito com Brasília. Não, ele escapa de vários, digamos assim, de várias questões, né, que seriam fundamentais para aquele momento, e ele se volta para um discurso, digamos assim, de forte apelo popular, que era o discurso do combate à corrupção, né? Tanto que o símbolo dele passa a ser a vassoura, né? A vassourinha, né? Vamos varrer a corrupção, né, que tomou conta do governo brasileiro. Mas o Jango, ele não tem, né, ele não apresenta um programa, e isso inclusive vai ter um aspecto negativo e um aspecto positivo durante a campanha. O aspecto negativo é que é isso, o Jango tá numa campanha, né, que não deixava claro o que quer fazer, uma vez sendo eleito presidente. Segundo, o aspecto positivo é que o seu adversário, que era o Henrique Teixeira Lote, né, que tinha um apoio da Frente Nacionalista, né, que usou como símbolo a espada, né, afinal, ex-ministro de guerra do governo JK, né, o responsável pelo contragolpe que garantiu a posse do JK, né, um militar de carreira, considerado, né, um militar sóbrio, né, de carreira ilibada, de moral pura, enfim. Porém, um militar que não era do campo da política e que tinha um discurso bastante contraditório com a sua base de apoio. Por exemplo, quando perguntados sobre o que iriam fazer, né, com o Partido Comunista, se iriam legalizar ou não o Partido Comunista, como ficariam as relações com a União Soviética, né, que eram dois temas muito presentes no final do governo JK. O Jânio Quadros, ele titubeava na resposta, né? Ele não evidenciava, né, a sua posição. O Lote, por sua vez, que tinha inclusive apoio, né, do Partido Comunista na sua campanha, né, por conta da Frente Nacionalista, ele não, ele fazia um discurso fortemente anticomunista. Então, isso fez com que, inclusive, em muitos locais, votos, digamos assim, mais à esquerda, se direcionassem para o Jânio Quadros. Não à toa, né? A gente lembra sempre que a eleição naquele período, ela não era de chapa, né? Tu votava para presidente e votava para vice-presidente. Eram eleições separadas. E inicia-se, em meio à campanha, um acordo informal da chapa Janjan, né? Jânio Quadros e João Goulart. Um certo acordo informal em alguns lugares, inclusive com alguns sindicatos, né? Que disseram, nós vamos apoiar o Jânio Quadros e nós vamos apoiar o Jango, porque o discurso do Lote não dá, né? Então vejam, né, ele não deixa claro, ao não deixar claro, né, qual é o seu projeto, né, ele abria espaço para adesões de todos os campos políticos, ali de campo, todos os aspectos ideológicos da sua campanha, porém deixava, né, digamos assim, uma obscuridade do que seria o seu futuro governo.
2: Sim, que acabou sendo obscuro e breve, né, porque terminou ali com 8 meses, né, foi de janeiro a agosto, então 8 meses ali de duração. O que leva, professor, a um governo tão, tão efêmero, tão rápido?
3: Olha, o Jânio Quadros, ele assume, né, o governo, tendo uma série de questões estruturais para resolver. A primeira grande questão foi a crise econômica. A aceleração do crescimento do Brasil durante o governo JK, né, com 50 anos em 5, né, se a gente analisar de fato, o Brasil muda de uma forma muito rápida do governo JK, né, ocorre um grande salto de desenvolvimento no Brasil, né? Porém, as questões estruturais do Brasil, elas vão cobrar o preço mais adiante, né? No final do governo JK, tu tem um problema muito sério de crescimento da inflação e de uma certa desestabilização da economia. O Jânio Quadros, ele assume e ele inicia uma política econômica de austeridade. Ele inicia uma política econômica de austeridade. Ele, né, de um lado, ele traz, então, algumas medidas controversas de cunho moralista, né, até algumas medidas que consideradas, né, um absurdo, chacotas, né, que hoje a gente pode ver como chacotas, como pataquadas, como, né, enfim, dependendo do lugar do Brasil, a gente vai ter um termo para usar, como, né, a proibição dos jogos de azar, né, a proibição das rinhas de galo, a proibição do biquíni nas praias, né, que são algumas medidas de cunho moral, né, de bastante moralistas, né, tanto que o jornalista Carlos Castelo Branco, né, ele chamou o Jânio era UDN de porre, uhum, né, porque ele assume, né, com os votos da UDN, coisa e tal, e daqui a pouco ele começa a fazer coisas que são consideradas maluquices, né, entrar numa briga por conta de biquíni de praia. Mas no campo econômico ele inicia uma série de políticas de austeridade, e no campo da política internacional, né, digamos assim, se por um lado ele busca uma política mais conservadora no plano interno, no plano da política internacional ele dá um avanço inclusive em relação àquilo que o JK vinha construindo com o lançamento da política externa independente. Ou seja, ele lança a PEI, né, a Política Externa Independente, com alguns princípios muito rigorosos, né, muito claros, por exemplo, a universalização das relações exteriores, ou seja, durante a Guerra Fria, ele ousa dizer o seguinte, olha, nós vamos comercializar com todas as nações, nós não nos fecharemos apenas no bloco ocidental, né, nós vamos comercializar com todo mundo. E aí ele começa a ter posicionamentos, por exemplo, autodeterminação dos povos, né. Eu lembro que durante a campanha eleitoral do Jânio Quadros, né, teve uma reportagem que saiu nos Estados Unidos, no New York Times, né, indicando Jânio como a liderança que seria oposta à figura de Fidel Castro, né, oposta à popularidade do Fidel Castro. Mas, surpreendentemente, o Jânio, no plano internacional, ele vai defender a autodeterminação dos povos. Inclusive, né, a política externa independente vai buscar assim, olha, né, a questão cubana, quem resolve são os cubanos. Tá? Então, nós não temos que intervir na questão cubana. Os cubanos é que essa sanha, né, que os Estados Unidos tinham de buscar, né, um cerco à revolução e a derrubada do regime de Fidel Castro, isso aí não vai contar com o apoio do Jânio Quadros. Então, ou seja, Por quê? Porque um dos princípios da política externa independente era o princípio de não intervenção e de prevalecência do direito internacional. Ao mesmo tempo, o Jânio Quadros começa a buscar uma aproximação com países do chamado Terceiro Mundo, né? Propostas de integração latino-americana, né, principalmente com a Argentina aqui, e aproximação buscando ampliar as relações de comércio com o Bloco Socialista, com a Rússia, né, com a União Soviética e com a China. Né? Não dá para esquecer que quando o Jânio, né, ele renuncia, o João Goulart está na China negociando um acordo comercial a partir, né, e sobretudo de uma negociação feita pela diplomacia do governo Jânio Quadros. Então, ou seja, o Jânio, ele vivia esse confuso, né, esse governo confuso, breve, mas confuso, em que de um lado sinalizava para uma política mais conservadora e de outro lado sinalizava para uma política, digamos assim, de acordo com aquilo que as esquerdas na época, né, pensavam em termos de política externa. Então o Jango, ele vai então caminhar nessa linha tênue, né, e gradativamente ele começa a receber críticas mais à esquerda e críticas mais à direita, né, inclusive de uma das figuras que utilizou bastante o seu jornal, né, o Tribuna de Imprensa, para apoiá-lo, que foi o Carlos Lacerda, né?
2: Dá pra gente dizer que ele não aguentou a pressão e pediu para sair fora? Foi uma jogada dele? Como que a gente interpreta esse movimento em agosto de 61?
3: É muito curioso, né, esse debate sobre as intenções, né, do Jânio Quadros. Tu tem uma questão que é latente, que, né, ele recebe um ultimato após a condecoração do Che Guevara. Ele condecora o Che. O Che, ele participa, né, da conferência de Punta del Este, né, da conferência do Conselho Econômico e Social da Organização dos Estados Americanos em Punta del Este, né, onde os Estados Unidos busca fazer uma forte pressão contra Cuba, e o Brasil se coloca contrário, né, a essa pressão, contrário às sanções que os Estados Unidos queria que fosse aprovado nos marcos da OEA, né, enfim, né, e todo esse processo que vinha ocorrendo no cenário internacional latino-americano a partir da Revolução Cubana. Em meio a isso, o que que o Jânio faz? O Jânio, ele convida o Che e condecora ele com a Ordem do Mérito do Cruzeiro do Sul, principal honraria do Estado brasileiro. E naquele momento, né, há uma forte revolta dos setores militares, inclusive militares que se negaram a participar e a receber, né, a passagem de revista do presidente. Então, ou seja, foi uma grande crise militar que se instala naquele momento. Mas aí o Jânio tem um trunfo, né, ou ele achava que tinha um trunfo, que era o seguinte: o seu vice, né, que o João Goulart, desde maio de 54, né, quando ele é demitido a partir do manifesto dos coronéis que se posicionaram contrário à medida que ele, como ministro do governo Getúlio Vargas, assina, né, de aumento de 100% do salário mínimo, os militares mais conservadores, eles detestavam o João Goulart e viam ele como um inimigo. O Jânio, né, ele vai tentar fazer um seguinte cálculo político: olha, eu fui eleito com a maior votação numérica da história até então, né? Ele foi eleito com 48% dos votos, né? Eu tenho um apoio popular. Essa é a leitura que ele fazia naquele momento. Eu tenho um apoio popular, né? Eu fui eleito com uma boa votação, a UDN me apoiou, e os militares, eles podem não gostar de mim, mas eles odeiam o meu vice. E, para ampliar, né, o momento, né, para amplificar o momento, o João Goulart estava na China comunista, né, negociando lá com Mao Tse-tung, coisa e tal. E nesse momento, então, o que que o Jango faz? O que que o Jânio faz? Ele vai e ele apresenta, né, uma carta de renúncia, acreditando que, olha, os militares, né, o Congresso, não vai aceitar minha carta de renúncia e entregar o poder, né, para o meu vice. Eles não vão fazer isso. Só que aí tem, né, onde assim, uma coisa é o cálculo político que tu faz, outra coisa são os resultados concretos do cálculo político. né? E o resultado concreto do cálculo político foi que, ao apresentar a sua renúncia, né, denunciando as forças ocultas que manobravam contra o seu governo, enfim, o que acontece é que o Jango, né, o Jânio Quadros, ele simplesmente entrega a sua renúncia, o Congresso aceita, não há mobilização popular alguma pela sua permanência, né? E se abre, então, a crise institucional, né? E ele, então, né, digo assim, cai num ostracismo, né, até os anos 80, né? Ele cai no ostracismo e fica, então, apagado naquele momento, né?
2: E o que eu acho curioso, pena que a gente não vai ter tempo aqui para falar do pós-1961 do Jânio Quadros, depois ele vai ter direito político cassado, né, e consegue retomar. E o que eu acho mais engraçado, que é muita cara do Brasil, é ele voltar a ser prefeito de São Paulo depois de tudo isso que aconteceu, né? Mas enfim, isso é um papo para outro momento. Professor Leonardo Bottega, quero muito agradecer a mais essa sua participação aqui no Virada de História e por suas análises mais que valiosas aqui. Um grande abraço. Até uma próxima.
3: Um grande abraço, agradeço mais ou menos a oportunidade, né? E ficamos sempre à disposição.
2: Ah, maravilha.
3: Obrigado.
2: Valeu, Leonardo. Um abraço aí. Tchau, tchau.
3: Um abraço.
2: Pessoal, espero que tenham curtido esse episódio. 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Aquele abraço, pessoal. Fui.
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0: Muito boa tarde, Brasil. Muito boa tarde, Rio de Janeiro. Sejam todos muito bem-vindos. Sejam todas muito bem-vindas. São 4:02, você está na Rádio Sputnik, na Metropolitana 80.5 FM. Também estamos nas principais plataformas de áudio. Hoje é quarta-feira, 26 de agosto. As principais notícias do Brasil e do mundo estão aqui porque começa agora o programa Entretanto. Toda notícia tem o outro lado e esta é uma produção da agência de notícias russa, Sputnik Brasil. Eu sou Bárbara Pereira, muito prazer, seja muito bem-vindo. Como eu já disse, a gente agora vai falar com o nosso colega, nosso analista de assuntos políticos nacionais e internacionais. Eu não mando só e todos os dias ele está aqui comigo. Boa tarde, Rafa.
6: Boa tarde, Bárbara. Sempre uma honra estar aqui no programa Entretanto. E é isso aí, mais um dia com muita coisa pra gente comentar sobre tudo o que acontece no Brasil e no mundo.
0: É isso, Rafa. Já vamos começar a debater as notícias do dia. Hoje a gente também conta com a participação de Luísa Chaves, mestre em Relações Internacionais pela UERJ, onde também faz o seu doutorado em Geografia. Vamos às principais notícias do dia? Pesquisa Quest aponta Lula e Flávio empatados em São Paulo. Argentinos não consideram Milei capaz de resolver os problemas do país, aponta pesquisa. África do Sul e Brasil fortalecem laços em meio à pressão tarifária ocidental. Essas são algumas das notícias que vamos discutir no programa Entretanto, que também vai falar de trânsito, vai falar de previsão do tempo. Enfim, tem tudo e mais um pouco aqui no Entretanto, que começa agora.
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0: 4:04, o ex-governador de Goiás e candidato pelo PSD defende anistia aos condenados pelo 8 de janeiro, cooperação regional contra o narcotráfico e limite para gastos públicos. O candidato à presidência da República, Ronaldo Caiado, defendeu na noite de ontem, durante a sabatina na TV Globo, uma anistia ampla, geral e irrestrita para condenados pelos atos de 8 de janeiro de 2023. Entrevistado por Renata Vasconcelos e César Tralli, o ex-governador de Goiás afirmou que encaminharia ao Congresso Nacional um projeto sobre o tema, caso seja eleito, e justificou a proposta como uma forma de pacificar o Brasil e reduzir a polarização política. Questionado sobre o alcance da medida e se ela incluiria invasores e depredadores das sedes dos três poderes, financiadores e incitadores, Jair Bolsonaro e militares e autoridades condenados pelo STF, Caiado respondeu que a anistia seria destinada a todos. Ao ser confrontado com relatos de ex-comandantes das Forças Armadas sobre uma possível tentativa de ruptura institucional e com o depoimento de um general que afirmou a existência de um plano para assassinar o presidente Lula, o candidato voltou a criticar governos petistas e a falar sobre corrupção. E é com esse assunto que a gente começa o Entretanto de hoje.
7: Abre aspas.
0: Caiado ainda disse, ainda comparou a sua proposta de anistia com decisões envolvendo o presidente Lula. Afirmou que o Brasil não deveria permanecer em um cenário de revanche eterna e, segundo ele, a medida permitiria encerrar a polarização e concentrar o governo em temas como segurança pública, educação e economia. As respostas, porém, não detalharam como a anistia afetaria pessoas condenadas por diferentes crimes relacionados à tentativa de golpe. Rafa, já que ontem falamos do Zema, hoje a gente começa aqui com a entrevista do Caiado à TV Globo. O Caiado não é um político nacional, de uma figura de visibilidade nacional, embora tenha sido governador de Goiás. Como você acha que ele se saiu nesta sabatina? Hoje, nas redes, o assunto em torno disso era muito em função de que as propostas não foram esclarecidas e esse é o entendimento de muitos eleitores que acompanharam aquela entrevista de ontem. O que você traz para a gente, para poder a gente entender como o Caiado se apresentou ontem ao seu eleitor?
6: Bem, o Caiado é um desses candidatos, junto com o Zema especificamente, que representam ali candidaturas que tentam se projetar do regional para o nacional. Caiado, que é hoje governador de Goiás, tem uma aprovação popular até mais que razoável, não daria para dizer razoável, porque me parece que é algo ali em torno de 80%, 85% a aprovação dele em Goiás, então é uma aprovação significativa. Ele é conhecido ali no resto do Centro-Oeste, exatamente por conta dos seus vínculos, inclusive familiares, né, com o mundo do agronegócio, que é evidentemente muito forte não apenas em Goiás, mas também ali Mato Grosso, Mato Grosso do Sul. Ainda que ele apareça ali como um candidato muito forte, especificamente em Goiás, não necessariamente nos outros estados, mas ele é pelo menos de fato conhecido. De fato, não foi uma... Ele não se portou ali numa posição muito explicativa em relação às pautas que ele está defendendo. Muita coisa ele colocou, por assim dizer, para depois, né? No sentido de que vai chamar especialistas ou que vai indicar as pessoas necessárias para poder dirimir certas questões, ou que vai convocar aí um grande debate público sobre certos temas. Então isso aí caracterizou de uma maneira significativa as falas dele nessa sabatina. Existe a possibilidade de que ele pretenda simplesmente tentar utilizar os resultados alcançados por ele em Goiás como sendo o principal elemento de propaganda política dele, né? Isso também aparece um pouco no debate no qual ele participou no final de semana, né? Essa insistência que é evidente, né? Também não é algo surpreendente, porque todo governador que tenta se lançar candidata a presidente, costuma fazer algo bastante parecido, mas de fato o principal carro-chefe dele é o fato de que ele é governador de Goiás, tem essa experiência e conseguiu uma boa aprovação no seu estado. Alguns temas, alguns elementos específicos, a gente pode apontar aí para essa questão da anistia, que independentemente de méritos ou deméritos da proposta enquanto tal, talvez encontre algumas dificuldades por conta do ativismo judicial do STF, né? Já aconteceu antes do STF impedir, se eu não me engano, concessão de graça ou indulto por parte do presidente da República. Então, seria difícil ele conseguir lançar. É claro que isso demandaria, no mínimo, uma articulação com o Legislativo, mas seria bastante difícil fazer algo do tipo, né? Uma anistia nesses termos que ele propôs, sem uma articulação com o STF. A partir do momento que você tenta fazer algo em relação aos condenados em todo esse contexto, com a articulação com o STF e o Legislativo, aí aquilo que entra em pauta acaba não sendo mais a anistia, que não me parece viável, passa a ser a dosimetria, que era um tema bastante debatido, especialmente ano passado, início desse ano também, contava, talvez conte ainda, com um apoio razoável ali do Hugo Mota. Talvez o Hugo Mota tenha engavetado temporariamente por conta dessa aproximação com o Lula, mas era ali uma pauta bastante defendida pelo Hugo Mota, exatamente por ser aquilo que seria possível numa articulação junto ao STF, né? No sentido de que o STF aceitaria a possibilidade de uma dosimetria, dependendo da maneira como se isso estivesse construído. Então, essa é uma pauta que é óbvio que visa atrair uma parte do eleitorado bolsonarista. Caiado sabe que há, sim, ex-eleitores do Jair Bolsonaro que não confiam muito no Flávio Bolsonaro ou que estão decepcionados com o Flávio Bolsonaro ou com o bolsonarismo de um modo geral. Então, essa é uma pauta que ele lança para poder atrair esse tipo de eleitorado. Teve também ali uma reação dele que talvez não tenha agradado bastante gente no tema ali da presidência. Talvez ele não tenha agradado exatamente pelo fato de que ele não deu uma resposta contundente, uma resposta ali com conteúdo suficiente. Ele simplesmente reconheceu a existência de um problema previdenciário e colocou aí essa hipótese, essa possibilidade de discutir esse tema em um outro momento, ou no futuro, ou durante o governo, né? Por um lado, é claro que ele estava ali certamente se posicionando de uma maneira a se defender, de ter que se posicionar no sentido de uma necessidade estrita de uma reforma previdenciária que dificultasse ainda mais a aposentadoria, né? O Brasil passa aí por reformas previdenciárias aproximadamente de 10 em 10 anos. O problema em si nunca é solucionado, até porque não existe propriamente uma política pública voltada para você aumentar a base da pirâmide, né? Que talvez seja a única maneira de solucionar isso, né? Você ter ali uma certa política de natalidade, uma medida, e aí sempre se vai tentando resolver esse problema ali através ou de mais impostos, ou então empurrando para frente a data da aposentadoria. Claro que é uma pauta que sempre é impopular, e aí naturalmente ele não quis se comprometer com qualquer posicionamento ali que pudesse prejudicá-lo em relação à opinião pública e assim por diante. Então, essas aí são algumas das pautas que ele colocou, porém, eu diria que teve uma pauta que ele trouxe que talvez possa ser vista aí como uma das mais interessantes, que foi a proposta de se criar ali uma força policial integrada da América do Sul, né? Ao mesmo tempo, rejeitando ali de dar qualquer autorização para os Estados Unidos combaterem narcotráfico no Brasil. Então a ideia de uma força policial, uma agência policial continental, inclusive da perspectiva de longo prazo, perspectiva geopolítica, de uma integração continental, é uma pauta que até não seria ruim se outros candidatos, especialmente os candidatos que têm mais chance, prestassem atenção nisso, porque poderia sim ser até uma maneira de dar ali uma solução para esses problemas do narcotráfico, da criminalidade urbana, sem apelar a uma intervenção de um país de fora da América do Sul. Então essa pauta é uma pauta que ele colocou, uma pauta que me parece razoável, me parece interessante. Então tem aí alguns elementos em que ele foi esquivo, outros elementos que ele está lançando para poder atrair votos dos bolsonaristas, e aí pelo menos uma pauta que talvez seja interessante sim até para outros candidatos.
0: Mas, Rafa, queria continuar nesse assunto no seguinte sentido. Você acha que essa é uma estratégia boa? Porque na época da depredação lá do Congresso, a maioria dos brasileiros se dizia contra. Ano passado, uma pesquisa da Datafolha apontou que ali em torno de 60% dos brasileiros eram contra a anistia aos que fizeram aquele ato de depredação. O quanto essa é uma estratégia minimamente razoável do Caiado para atrair somente o eleitorado do Bolsonaro, mas isso pode ter impactos ali em outros eleitores que estariam, talvez, indecisos. Como é que você analisaria esse ponto especificamente? A gente perdeu a ligação do Rafa, já vai voltar com ele já. Enquanto isso, 4:17, vamos para a primeira reportagem do dia. A Polícia Militar realiza uma operação em comunidades da Zona Norte do Rio, em Duque de Caxias, e também em Duque de Caxias, após identificar um plano do Comando Vermelho para invadir o complexo de Israel. O repórter Lucas de Andrade tem mais detalhes pra gente.
8: Pelo menos 19 ônibus foram sequestrados e usados como barricadas durante uma operação da Polícia Militar nas comunidades do Campinho e do Fubá, na zona norte do Rio. Durante a ação realizada nesta quarta-feira, 33 linhas alteraram o trajeto. De acordo com o Rio Ônibus, os coletivos foram atravessados em vias importantes da região, como as ruas Clarimundo de Melo e Hernani Cardoso, e a Avenida Dom Helder Câmara. Houve impactos também na circulação de articulados das linhas 35 e 41 do BRT, que passaram a operar com intervalos irregulares, segundo a Mob Rio. Um caminhão de coleta de lixo da Conlurb e um outro da rede Faetec também foram sequestrados. Após cerco de agentes, houve confronto. 4 homens foram presos, 1 foi baleado e levado ao Hospital Estadual Carlos Chagas, um adolescente foi apreendido com um galão de gasolina e outro suspeito morreu após uma parada cardíaca, de acordo com a Polícia Militar. Agentes apreenderam uma pistola, uma granada, um radiocomunicador, 6 carregadores de fuzis, um carregador de pistola e drogas. Este foi o 6º dia consecutivo de operações em comunidades da Zona Norte da capital fluminense. Setores de inteligência da PM detectaram um plano de avanço do Comando Vermelho sobre áreas controladas pela facção rival, Terceiro Comando Puro, na região conhecida como Complexo de Israel. Cerca de 200 policiais militares foram deslocados para as comunidades Dique, no Jardim América, Ficap, na Pavão. Itavuna, Furquim Mendes, em Vigário Geral, e Guaporé e Quitungo, em Brás de Pina, e para o Parque das Missões, em Duque de Caxias, na Baixada Fluminense. De acordo com o porta-voz da Polícia Militar, o Major Maicon Pereira, as ações têm caráter preventivo e buscam preservar a estabilidade alcançada nas comunidades da região.
9: Após o nosso serviço de inteligência identificar que criminosos de uma facção rival poderiam adentrar o Complexo de Israel após uma fragilidade da atuação da Polícia Militar naquele território, a gente faz uma operação nas comunidades vizinhas que são dominadas pela outra facção. A gente tem um caráter preventivo para que a população não fique em meio aos confrontos, então a gente faz essa prevenção para poder conter as disputas territoriais que envolvem as duas facções.
8: Na terça-feira, 5 pessoas foram presas, entre elas Luana Rosa de Araújo, conhecida como Madrinha da Cidade Alta, suspeita de atuar como braço direito de Álvaro Malaquias Santa Rosa, o Peixão, apontado como chefe da facção Terceiro Comando Puro. Policiais também encontraram uma das casas de luxo de Peixão. Por conta da ação desta quarta-feira, 6 escolas da rede municipal suspenderam as aulas e 3 unidades de atenção primária cancelaram as atividades externas, como as visitas domiciliares. De acordo com a Polícia Militar, em 6 dias, 36 veículos foram recuperados. Reportagem Lucas de Andrade.
0: 4:20, você está ouvindo. Entretanto, a gente falava antes da reportagem com o Rafa, perdemos a ligação, mas já retomamos essa ligação. Rafa, seja bem-vindo de volta. Eu perguntava para você, você dizia o quanto essa foi uma estratégia do Caiado, ao falar dessa anistia, de aproximação, talvez, ali do eleitor mais pró-Flávio. Agora, o quanto também uma estratégia como essa pode afastar o eleitor que estava ali indeciso e talvez olhasse para ele como uma possibilidade. Porque no ano passado, uma pesquisa do Datafolha apontava que a maioria dos brasileiros, ali em torno de 60%, era contra dar anistia aos invasores do Congresso em janeiro de 2023. Como é que você vê essa questão?
10: Bem, talvez a expectativa do Caiado seja mais especificamente de puxar votos de bolsonaristas, e mesmo em relação a essa opinião pública, que é uma opinião pública instada, né, por uma pesquisa, ele considera que mesmo as pessoas que se oponham talvez considerem esse tema um tema menor ou um tema não prioritário, e por isso talvez não deixem de votar nele, mesmo ele apoiando algo em relação a qual existe um certo rechaço significativo por parte da população. Mesmo ali, até em relação à dosimetria, você tem ainda 47% da população que seria contra essa redução de pena. Mas é possível que ele considere que, como se parou de falar nisso, mesmo quem é contra não vá se opor ou deixar de votar nele, caso concorde com outras pautas dele. E, por outro lado, também talvez ele esteja mais interessado nesse momento em atrair esse eleitorado de direita, um eleitorado bolsonarista, conservador, por considerar, talvez, que ele tenha pouca chance de atrair outros tipos de eleitorado nesse momento.
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0: 4:24 e há apenas 40 dias do primeiro turno da eleição presidencial, Lula continua liderando as pesquisas para sua reeleição no Brasil e em São Paulo. Um eleitorado onde vinha enfrentando dificuldades para crescer, conseguiu um resultado melhor agora, segundo pesquisa da Quest, que foi divulgada e encomendada pela TV Globo. No estado mais populoso do país, Flávio Bolsonaro teria hoje 30% dos votos e Lula também 30% no primeiro turno. Flávio perdeu uma vantagem pequena que tinha e agora está empatado com seu adversário. O restante dos votos válidos ficou com outros candidatos que ainda estão longe de qualquer perspectiva de ir a um segundo turno. Essa é uma informação que está hoje no Jornal Globo. Rafa, quero repercutir esse assunto com você. O que pode estar acontecendo ali em São Paulo e que Flávio está perdendo ali a sua...

o Tarcísio começou a fazer certos movimentos que indicavam, no mínimo, uma disposição, talvez um interesse ativo, um interesse específico e objetivo de disputar eleições presidenciais, caso ele contasse com um apoio suficiente, o que acabou não acontecendo. Ainda assim, naquele momento em que o apoio ao Flávio Bolsonaro estava ainda indefinido, não era algo pacificado, houve subida ali do Tarcísio em palanque, né, em apoio ao Jair Bolsonaro, talvez para tentar se cacifar politicamente para uma disputa desse tipo, mas isso não deu em absolutamente nada, e aquilo que o Tarcísio tem acompanhado foi exatamente, ao longo dos últimos meses, o enfraquecimento da candidatura do Flávio Bolsonaro e até uma tentativa por parte do Centrão de manter uma certa distância em relação ao Flávio Bolsonaro. Isso aí pode se dever a alguma expectativa de que esse caso dos vínculos com o Vorkaro talvez gerem mais notícias, mais informações, e isso poderia ser negativo em termos de imagem para todo mundo que tivesse um vínculo, uma associação muito próxima com o Flávio Bolsonaro. Então, assim, tem vários motivos pelos quais o Tarcísio não estaria dando o apoio talvez esperado pelo Flávio Bolsonaro. Isso aí pode mudar em alguma medida, caso o Flávio, a campanha do Flávio demonstre alguma melhora, mas a ausência do Tarcísio fazendo ali a linha de frente junto com o Flávio Bolsonaro certamente tem algum impacto. A gente pensa, por exemplo, a gente tem que levar em consideração que os governadores, os candidatos a governador, eles têm um papel importante em puxar voto para o seu candidato presidencial. Então, assim, o Lula colocou o Haddad ali para disputar em São Paulo, mesmo sem nenhuma chance real de conseguir derrotar o Tarcísio, exatamente por conta de uma possível capacidade do Haddad, que é uma figura conhecida, né? Já tentou disputar eleições presidenciais em nome do PT, e aí ele talvez tivesse uma capacidade de conseguir atrair votos na campanha presidencial para o Lula, mesmo sem conseguir ganhar nas eleições estaduais. Então, assim, em São Paulo, Lula conta de uma maneira bastante objetiva, apesar também de que o Haddad não queria, né, disputar essas eleições, mas o Flávio não conta 100% com o apoio do Tarcísio, conta com um apoio verbal, mas um apoio ali mais presente, mais firme, mais físico mesmo, isso aí é algo que não se fez presente. Então isso é um fator que a gente tem que levar em consideração. Por outro lado, já desde o ano passado, já houve uma tendência, quando a gente compara 2018 e 2022, já estava presente ali uma tendência em São Paulo de uma diminuição do voto bolsonarista. Poder-se-ia dizer que o Bolsonaro perdeu essas eleições de 2022 exatamente pelo fato de que, especificamente no Sudeste, ele perdeu a capacidade de mobilização, de atração. Muitas pessoas atribuem esse enfraquecimento do Jair Bolsonaro no Sudeste à maneira pela qual o Bolsonaro lidou com o problema pandêmico, né, que teria gerado bastante insatisfação numa parcela significativa da população, especificamente do Sudeste, talvez pelo Sudeste tenha ali cidades grandes, né, em que o vírus, né, a crise sanitária impactou de maneira bastante forte. O presidente Bolsonaro naquela época não teria lidado com esse problema, com essa crise, da maneira que todos esperavam. Então esse é um fator que também deve ser levado em consideração e que pode estar influenciando nesse momento. Porém, ainda tem ali até uma parcela significativa, segundo a pesquisa da Quest, uma parcela significativa da população de São Paulo, 13% ali do eleitorado de São Paulo, que ainda não se decidiu. E até exatamente pelo fato de haver uma certa tendência

0: em São Paulo de se votar em candidatos antipetistas, é bem possível que uma parcela até majoritária desses indecisos eventualmente acabe, talvez, como menos pior, como ou pelo menos num segundo turno. Eu não me surpreenderia se uma parcela aí significativa desses indecisos decidisse votar no Flávio Bolsonaro. Então isso também é um outro fator que pode, apesar de apresentar ali números que não são tão interessantes, pode ser que eventualmente esses indecisos acabem se decidindo em prol do Bolsonaro. Eu chamaria também a atenção, para além da questão de São Paulo, é que apesar da maioria dos estados apresentarem ali tendências que são muito semelhantes aos resultados das eleições presidenciais de 2022 nos estados, além dessa aproximação aí entre o Lula e o Flávio Bolsonaro, a gente pode dizer que no Distrito Federal, em que o Jair Bolsonaro ganhou com até uma certa facilidade, o Lula está na frente, né? Então, houve essa mudança, é uma das únicas mudanças. A outra mudança é que em Minas Gerais, em que o Lula ganhou por uma pequena margem, nesse momento o Flávio Bolsonaro estaria na frente do Lula também por uma pequena margem. Mas você tem aí essas certas mudanças, pelo menos conforme aquilo que apresenta a Quest. A gente sempre tem que ter certas reservas, até pela quantidade de institutos de pesquisa que tem no Brasil, números completamente díspares entre diferentes institutos de pesquisa, mas essa pesquisa talvez mostre aí algumas tendências que é possível que venham a ser confirmadas por outros institutos de pesquisa.
1: Olá pessoal, olá ouvintes do Entretanto da nossa querida Rádio Metropolitana. Hoje a gente vai falar da Organização para a Cooperação e Desenvolvimento Econômico. Quatro letrinhas, OCDE. É considerado o clube dos países ricos que ajudam os países em desenvolvimento. Mas a gente vê que nos últimos anos a ajuda, o dinheiro mesmo, tem ficado cada vez mais curto e a gente sabe que nem sempre é uma economia enfraquecida que está provocando isso.
2: A OCDE, Marcelo, reduziu em 23,1% a ajuda aos países mais pobres. E quem são os países que compõem a OCDE, esse tal do clube dos ricos que você mencionou? Alemanha, Estados Unidos, Reino Unido e França. A gente vai discutir, entre tantas coisas no programa de hoje, se esses países estão optando, em vez de ajudar os países em desenvolvimento, investir na guerra, investir na questão militar. O programa está excelente. Se eu fosse você, não perderia.
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4: São 4:34. Uma forte enxurrada deixou pelo menos 98 mortos nas áreas montanhosas próximas à fronteira entre o Nepal e o Tibete. Vários vilarejos foram atingidos, estradas, pontes e projetos de geração de energia foram danificados. Autoridades temem que o número de vítimas aumente. Embora não seja muito populosa, a região conecta diversas cidades e vilas e abriga usinas hidrelétricas e também um porto, além de um posto fronteiriço entre o Nepal e a China, que controla o território do Tibete. O posto é uma das principais portas de entrada e saída para quem viaja entre os países. A partir de agora, a gente conta com a participação da Luísa Chaves, mestre em Relações Internacionais pela UERJ, onde também é doutoranda em geografia, e é sobre esse assunto que a gente fala com a Luísa. Olá, Luísa, muito boa tarde, seja muito bem-vinda.
5: Olá, Bárbara, boa tarde, muito obrigada pelo convite.
4: Luísa, é um prazer te receber aqui. Vamos começar falando dessa notícia. É uma notícia triste, é um desastre climático ali, ecológico, climático, traz uma série de problemas e uma série de problemas numa região que há um conflito ali territorial entre China e Tibete. Queria que você falasse, explicasse, desse o contexto dessa região ali e nos dissesse também se num momento como esse as divergências são superadas em prol ali do atendimento à população que está sofrendo diante desse desastre ecológico, climático.
5: Então, essa região é uma das regiões que a China tem como uma região autônoma, né? A China tem algumas áreas de disputa e de contexto em que eles não reconhecem a independência, né? É o caso do Taiwan, é o caso mais famoso, mas a gente também tem outras áreas do Tibete, uma dessas regiões independentes. Não é exatamente a mesma coisa, né? Região autônoma, na verdade. Não é exatamente a mesma coisa que Taiwan, mas enfim, é ali uma região com uma certa autonomia. Historicamente, essa região já foi dominada, ela fica ali, né, como se disse, entre China, próximo da Índia, então é uma região de interesse, inclusive, geográfico, né, ela tem um interesse de reservas hídricas, enfim, mas a gente vai falar um pouco mais depois, mas basicamente, historicamente, ela já foi ocupada por mongóis, pelos próprios pelo próprio Império Chinês, e aí durante o processo de formação do governo comunista em 1950, depois eles vão ocupar essa área, você tem tensões alguns anos depois que vão gerar a saída, né, do líder religioso, né, que é o Dalai Lama, dessa região para a Índia, e desde então a gente tem ali uma divergência, né? Principalmente porque a religião e a cultura do Tibete são distintos da China continental, digamos assim, né? Se bem que isso está dentro do continente, mas do governo chinês, propriamente dito. E uma das estratégias que a China tem de manter essa dominação é uma presença política, é o envio, né? Uma migração conduzida também. Algum controle sobre processos, inclusive tentativas de controlar a sucessão do próximo Dalai Lama, né, que é o líder religioso dessa região específica. Então, você tem uma tensão, né? Por um lado, a China entra com infraestrutura, algumas obras de infraestrutura, ela também tem interesses específicos, né? Ali é uma região que tem nascentes de rios muito importantes para a Ásia, né? Você tem ligação com o Amarelo, que são rios importantes de abastecimento mesmo, não só da China, mas também tem para a Índia, então tem essa importância. É uma rota que pode ser utilizada para comércio, está próximo da Índia, que é uma outra potência regional que tem divergências, eles têm alguns problemas de disputa territorial, né, a China e a Índia, então é um foco de interesse. Sobre esse momento, né, e se isso pode aproximar ou não, até o momento a gente não observa a China com grandes arrombos de militares e agressivos, né? Ela se coloca fortemente, ela está ali presente, mas ela tem de lidar de uma forma ainda não tão militarizada e direta. O Xi Jinping, né, que é o presidente da China, a declaração dele até o momento é de que a China vai, né, que o governo vai enviar as suas seu resgate, né, ele vai mandar suas equipes de resgate, que vai organizar da melhor maneira possível uma infraestrutura, né? Eu ainda não consegui mapear exatamente a causa, né? Provavelmente tem a ver com derretimento de calotas de gelo ali naquela região do Himalaia, mas a princípio o governo chinês vai se colocar como um apoiador. Isso pode gerar um efeito positivo para as relações entre o Tibete e a China, mas também podem não ter o efeito esperado, né? Não dá para assumir que essa movimentação do governo chinês vai ser interpretada como, né, um movimento de união necessariamente, que as tensões e as rivalidades ali daquela região vão ser superadas por esse momento. Né? Então, cabe esperar quais são os próximos desdobramentos. Mas, no momento, é o que a gente tem e o que a gente sabe até o momento.
4: Tá certo. Eu quero ouvir o Rafa agora sobre esse assunto, porque essa região é vista ali como meio que a caixa d'água da Ásia, né? Tem um fator importante ali para a China também, por conta dos recursos hídricos. Como é que os desastres, e que vão se tornar cada vez mais frequentes, a ciência já está apontando isso, né? Vão exigir esses desastres maior efetividade dos países em colaborar uns com os outros. E naquele caso ali tem essa questão específica, né? De disputa de território, enfim, né? De quem é o dono daquele território. Como é que você analisa essa questão também, Rafa?
0: Bem, em primeiro lugar, de fato, é importante ressaltar esse papel do Tibete como um todo, pelo fato de que ali nascem uma parte significativa dos rios chineses, dos rios indianos também. O famoso Rio Amarelo nasce no Tibete, o Rio Yangtze, creio eu também o Rio Indo nasce no Tibete. Então você tem vários rios importantes que banham ali, fornecem a água necessária para a irrigação da agricultura, por exemplo, de alguns dos países mais importantes do mundo, né? Porque você tem aí, no mínimo, a China e a Índia, mas também o Paquistão, Bangladesh, se eu não me engano. Você também tem o Rio Vermelho, né? Que vai até o Vietnã. Então, esse papel do Tibete nessa questão hídrica da Ásia é algo que não pode ser subestimado. Nesse caso específico, em que você tem aí um desastre acontecendo nessa área que fica ali entre o Tibete e o Nepal, o Tibete que há bastante tempo, há algum tempo, parte da China, bem, a gente imagina que a China vai envidar todos os esforços possíveis para poder conseguir, em primeiro lugar, salvar as pessoas que estão soterradas, na medida em que isso seja possível, né? A gente que viu os vídeos vê que é uma situação realmente calamitosa. Os números de mortos, muito provavelmente, são bem maiores do que aquilo que já se anunciou até agora, porque talvez fosse até difícil contabilizar quantas pessoas haviam ali nessas áreas atingidas por essa avalanche de rochas, terra e assim por diante nesse momento. As relações entre a China e o Nepal, especificamente, elas são razoáveis no sentido de que o Nepal não tem também muitas opções senão de ter boas relações com um vizinho tão influente e poderoso quanto a China, né? Então, certamente também a gente pode esperar uma cooperação significativa entre o Nepal e a China. A China, evidentemente, colocando boa parte do investimento, né, do esforço necessário. A iniciativa Cinturão e Rota, por exemplo, envolve o Nepal. Então, assim, são países que, por mais que o Nepal seja um país cioso da sua independência, da sua soberania, é um país que tem algum grau de integração com a China, de modo que, nesse caso específico, talvez não haja tantos problemas. Porém, numa escala um pouco mais ampla e diante da possibilidade de que haja no futuro desastres ou outros tipos de problemas semelhantes, que talvez, por exemplo, né, envolvam ali tanto a China quanto a Índia, a gente pode considerar que vá haver tanto um pouco de reticência, bem como, de um certo lado, um esforço para tentar superar certas contradições. Essa questão da cooperação internacional diante de desastres, ela realmente varia muito conforme a geopolítica local. Felizmente, no momento atual, graças até à intermediação no ano passado, realizada pelo presidente russo Vladimir Putin, as relações entre a China e a Índia tiveram uma certa melhora, né? Mas a gente sabe também que essa melhora talvez não se estenda no futuro. É possível que novos motivos de tensão apareçam. Então, realmente, a questão da cooperação internacional nesses eventos, nessas crises transfronteiriços, ela sempre é importante, mas nesse caso específico, nesse momento, eu visualizo que o esforço chinês vá ser bem recebido no Nepal e também em outros países em que possa haver algum problema no futuro, outros países da região, é bem possível também que seja possível trabalhar em conjunto em prol seja de salvar vidas ou de reparar os danos que foram causados aí por essas avalanches e assim por diante.
6: E aí, Bárbara, tudo bem? Os ouvintes ainda podem conferir o Virada de História sobre a renúncia de Jânio Quadros logo mais às 11 da noite. 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
4: 4:47, o vice-presidente dos Estados Unidos acusou o Canadá de favorecer produtos chineses em meio à disputa comercial com Washington, enquanto dados recentes mostram que Ottawa aprofunda laços econômicos com Pequim por interesse próprio, atraída por um modelo de cooperação baseado em igualdade e benefício mútuo. As declarações de D-Day Vance, que acusou o Canadá de tratar produtos chineses com mais justiça do que bens norte-americanos, revelam tensões crescentes na relação comercial entre os dois países e expõe a disputa narrativa sobre modelos de cooperação econômica. Embora direcionadas a um aliado histórico, suas críticas destacam o contraste entre a abordagem de confronto dos Estados Unidos e o modelo chinês baseado em igualdade e benefício mútuo. A relação comercial entre China e Canadá, longe de ser um gesto de favoritismo, é descrita como uma parceria normal entre estados soberanos que buscam atender às suas próprias necessidades estratégicas. Para analistas consultados pelo Global Times, o Canadá não está sendo mais amigável com a China, mas sim adotando políticas que considera alinhadas aos seus interesses industriais em setores como agricultura, energia e tecnologia. Os números reforçam essa lógica, já que evidenciam que o comércio bilateral cresceu 18,7% no ano, com importações chinesas de produtos canadenses avançando 29%. Essa expansão também mostra ganhos concretos, uma vez que o Canadá acessa mercados amplos para bens agrícolas e recursos estratégicos, enquanto a China amplia a presença de seus equipamentos eletromecânicos e produtos de novas energias. Trata-se de um modelo que gera benefícios diretos para empresas e consumidores de ambos os países, afirma a mídia asiática. Luísa, quero te ouvir sobre esta notícia, principalmente sobre onde pode parar essa relação entre Canadá e Estados Unidos, uma vez que Canadá já também alegou que vai aplicar o princípio da reciprocidade. Canadá vem dizendo, e a gente vem falando aqui ao longo da semana, no entretanto, o quanto o Canadá resiste também a esse discurso dos Estados Unidos de que esse comércio entre os países deveria ter uma outra lógica. Enfim, e até que ponto também os países têm que ceder ao pensamento americano, no sentido de que só pode fazer comércio com eles efetivamente e não com quem quiser, né? Até que ponto esse discurso vai se sobrepor entre os Estados Unidos e os países com os quais ele vem fazendo essas alegações, também com o Brasil, por exemplo, né?
5: Então, a situação do Canadá, né, nessa organização da atuação dos Estados Unidos, né, segundo o governo Trump, é uma situação delicada. Né? O Canadá, junto com o México e os Estados Unidos, historicamente, formaram uma área de livre comércio. A economia americana é muito mais dinâmica do que a do Canadá e do México. E por questões produtivas, você tem nesses três países, né, e os Estados Unidos está ali mediando essas duas relações, uma conexão da cadeia produtiva, ou seja, das etapas de produção, muito intensa. Então, esse tipo de medida de Washington, ela complica muito a vida do povo canadense, mas ela também prejudica muitas empresas nos Estados Unidos. Só que a capacidade de absorver o impacto da economia americana é maior do que do que o Canadá tem, né, que é uma economia menor. O cálculo que o Carney está fazendo é o cálculo de observar que negociar com a gestão Trump não, muitas vezes não garante bons resultados, e que adotar uma postura muito subserviente, acatando as demandas dos Estados Unidos, geralmente não tem produzido bons frutos, né? Já que eles muitas vezes renegociam, adicionam novas exigências, como foi o que aconteceu recentemente, né, para deflagrar esse problema mais recente. Então, o Canadá se vê nessa situação de que ser aliado dos Estados Unidos é uma situação muito complicada, já que eles têm adotado posturas muito agressivas com seus aliados, principalmente os aliados na América, né, no continente americano. Né, parte de um entendimento sobre a influência dos Estados Unidos na América, a ideia do hemisfério ocidental pertencer aos Estados Unidos. Então, é comum que o Trump fale sobre anexar o Canadá. Isso tem gerado bastante desconfiança por parte da população e do governo canadense. Então, a postura do Canadá é uma postura que provavelmente vai gerar impactos negativos, né, na sua própria economia, né, uma vez que essas tarifas vão sobretaxar produtos e vão diminuir também a presença dos produtos canadenses no mercado americano, que é um mercado muito importante, muito grande e muito ativo, e também vão encarecer produtos americanos que entram no mercado canadense. Então, isso é muito diferente. A gente tem que lembrar que essa questão, essa insatisfação do Trump com os acordos que existiam entre o Canadá, os Estados Unidos e o México, já foram observados no primeiro governo. Ele vai refazer o NAFTA, né, que era o antigo acordo, o Acordo de Livre Comércio da América do Norte. Ele vai refazer para o USMCA, que seria um acordo que interessaria mais os Estados Unidos nos termos que o Trump visualizava como positivos. Os Estados Unidos e o Canadá, eles fazem essa alteração, na época desagrada bastante os dois parceiros, mas agora o primeiro-ministro canadense percebe que essas ceder não necessariamente gera qualquer tipo de resultado positivo. E no caso do Canadá, já fazendo uma ponte com o Brasil, apesar dos impactos maiores do que a gente observaria na economia brasileira, que é bem menos dependente dos Estados Unidos do que a canadense, o Canadá encontra né, uma certa unidade em relação a uma percepção de ameaça por parte dos Estados Unidos, né? Então, imediatamente quando o Trump vai fazer as suas declarações, as suas ações e a tentativa de influenciar as eleições canadenses no início do seu segundo mandato, isso já gera, né, uma revitalização do partido do Carney, que era o partido Trudeau. Então a oposição que não, né, a situação que não estava para ganhar consegue esse cargo, a oposição é derrotada, porque basicamente a sociedade canadense se organiza numa reação de resistência, né? E isso se mantém até hoje. Ele tem, acho que 60-70% de aprovação sobre a postura em relação aos Estados Unidos. O líder da oposição, que tinha uma agenda mais pró-Estados Unidos, se prontificou ao lado do governo canadense, apoiando, né, as suas ações. Fez uma crítica ali, outra acolá, mas se prontificou. Então você tem ali um suporte, um cenário doméstico diferente do que a gente vê aqui no Brasil, que é muito mais polarizado em relação aos Estados Unidos. Também desculpa um pouco a ação do governo brasileiro. A postura do Canadá em relação à China, especificamente, é a postura de todos os países, ou praticamente todos os países do mundo, que estão buscando diversificar, e a China é a maior economia em relação em termos comerciais, então eles vão buscar a China como parceiro. Eles tinham se posicionado mais contrário da China, como um alinhamento aos Estados Unidos, mas estão recalculando a rota, tanto em fortalecimento à China, de relações com a China, quanto de ampliação dos parceiros comerciais. E os Estados Unidos reagem dessa forma, que é tentar colocar mais pressão e usar a economia como uma arma de coerção. Eu não sei até que ponto isso vai trazer resultados positivos, porque essa postura do Canadá pode significar, né, você ter um país tão alinhado, ocidental, né, com uma boa imagem internacional, isso pode gerar também um fortalecimento de posições mais contrárias aos Estados Unidos, isso pode gerar um isolamento ainda maior da economia americana nos próximos meses e anos.
4: Tá certo, quero ouvir o Rafa também. Rafa, o quanto essa resistência do Canadá, esse manter o pé firme, não vamos ceder, é uma estratégia que tem um caminho aí a ser trilhado por conta da imposição de Donald Trump e ali o seu entorno em relação às relações comerciais mantidas entre países, né? É algo que deveria parecer mais natural que países possam ter relações comerciais com quem assim, né, achar adequado, mas no pensamento americano as coisas não devem funcionar desta forma. Então, o quanto o Canadá, essa resistência do Canadá, pode ser favorável para o próprio Canadá ou não, né, acabar dando aí, trazendo mais problemas para a economia canadense?
0: Bem, em primeiro lugar, a gente tem que apontar que esse problema de uma aproximação entre o Canadá e a China foi causado pelos próprios Estados Unidos. O Canadá e os Estados Unidos, apesar até de já terem entrado em conflito no passado, creio eu que no início do século XIX, são países que desde então, já há muito tempo, possuem uma sinergia bastante significativa. Quase sempre que os Estados Unidos ingressaram em algum conflito internacional, o Canadá apoiou, esteve junto, assume posicionamentos quase sempre próximos ao dos Estados Unidos, na maioria dos temas que são discutidos em organismos internacionais. É claro que existem algumas divergências que derivam até de certas especificidades culturais distintas entre os Estados Unidos e o Canadá, mas é um país alinhado ao atlantismo, alinhado à ideia, né, de uma hegemonia ocidental. Bem, os Estados Unidos, ou mais especificamente o governo Trump, com essas pressões sobre o Canadá, que começam já no período eleitoral, no último período eleitoral, com até ameaças de anexação do Canadá, de que o Canadá se tornaria um estado dos Estados Unidos e assim por diante, foi gerando um mal-estar que fez muitos canadenses recordarem uma série de outras tensões, desentendimentos e divergências entre ambos países, gerando tanto um aumento de um nacionalismo canadense, um sentimento que não é tão comum assim no Canadá, mas que emerge sempre que há algum atrito com os Estados Unidos. Ou seja, você tem ali um potencial de um nacionalismo reativo voltado especificamente na direção de um anti-americanismo. E isso acabou pautando, inclusive, o comportamento e o discurso de uma série de políticos canadenses. É o caso, né, do próprio Mike Carney, mas também de algumas outras figuras, inclusive de partidos que, em tese, seriam mais próximos aos Estados Unidos. O problema é que o Canadá, ele tem uma dependência em relação aos Estados Unidos. Você tem aí a maior parte das exportações canadenses indo para os Estados Unidos. É alguma coisa ali, perto de 2/3 das exportações canadenses. Você também tem uma parte significativa das importações do Canadá vindo dos Estados Unidos. Mas diante desse cenário de tensões com os Estados Unidos e de uma grande pressão dos Estados Unidos, do governo Trump em cima do Canadá, o Canadá agora ele faz uma movimentação que visa ali adquirir uma maior autonomia do país em relação aos Estados Unidos. O Canadá já havia dado a entender que tomaria esse tipo de posicionamento alguns meses atrás, mas aí nas relações do Canadá com a União Europeia, né? O Mike Carney, ele se pronunciou em relação a certas tensões que havia entre os Estados Unidos e a União Europeia. Creio eu que no auge daquele imbróglio envolvendo ameaças feitas em relação à Groenlândia, o governo canadense se pronunciou ali num sentido de defender os valores ocidentais junto à União Europeia, porque o Trump estaria agora levando os Estados Unidos na contramão daquilo que seriam esses valores ocidentais. Ele se posicionou no sentido de dizer que o Canadá sempre apoiou os Estados Unidos, exatamente em nome aí desses valores, mas que claramente se desenvolveu um elemento ali de 2 pesos, 2 medidas, mas que o Canadá sempre achou isso normal, né? E aí dando a entender que o problema era agora, pelo fato dos Estados Unidos terem começado a se voltar contra a União Europeia e o Canadá. Então a primeira movimentação do Canadá foi no sentido de aproximar o país, né, se aproximar dos países da União Europeia e da União Europeia enquanto bloco. Mas agora o Canadá dá um passo que é até mais ousado, porque vai nesse sentido de se aproximar, pelo menos comercialmente, à China. Isso é grave, entre outros motivos, pelo fato de que o Canadá é parte da OTAN, faz fronteira com os Estados Unidos, é um país no qual os Estados Unidos sempre se apoiaram, por assim dizer. E em tese, quando a gente pensa aí na perspectiva de uma doutrina Monroe, a atenção dos Estados Unidos sempre esteve voltada para o Sul, exatamente pelo fato de sempre ter considerado o Canadá como sendo ali um parceiro, um aliado, né, um associado garantido nessa lógica de uma hegemonia ocidentalista no hemisfério americano, né, nas Américas como um todo. Então, ainda que tenha havido, né, essas reivindicações da Groenlândia e outros tipos de pressão, aquela busca por adquirir o Alasca e assim por diante, a maior parte da atenção da doutrina Monroe sempre esteve voltada ali para o Caribe e América Central e depois, eventualmente, América do Sul. Agora, nesse momento em que se busca reviver a doutrina Monroe, os Estados Unidos estão perdendo exatamente aquele que seria o seu principal aliado nas Américas, o Canadá. E é interessante que, ao mesmo tempo, os Estados Unidos parecem ter adquirido uma influência bastante significativa na América do Sul, né? Então, os Estados Unidos teriam ganho a América do Sul, porém, perdido o Canadá. O que é uma troca que talvez não compense exatamente pela importância do Canadá, que é também uma potência, é um país industrializado, um país desenvolvido, e com o qual os Estados Unidos contam há bastante tempo. E agora parece que talvez não dê mais para contar com os Estados Unidos, pelo menos durante o período Trump, enquanto o trumpismo governar os Estados Unidos. Eu não tenho certeza se isso se manteria num eventual governo democrata, porém, eventuais mudanças nas correlações comerciais, por exemplo, entre Canadá e Estados Unidos, podem acabar sendo permanentes, mesmo com uma saída do Trump e um retorno dos democratas à Casa Branca. E aí sim se teria, de fato, a confirmação do impacto de mais longo prazo nessas tensões que estão sendo provocadas pelos Estados Unidos.
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4: São 5:06. A Polícia Civil investiga novos suspeitos e procura um quinto envolvido na morte do ciclista Cláudio Rafael em Copacabana. O repórter Paulo Fonseca tem mais detalhes pra gente.
9: A Polícia Civil ampliou a investigação sobre a morte de Cláudio Rafael Landeiro, de 37 anos, após o espancamento em Copacabana, na zona sul do Rio. Um homem e uma mulher ouvidos pela delegacia de Copacabana podem responder por omissão de socorro e lesão corporal. Além disso, a delegacia busca identificar um quinto homem envolvido no crime. Até agora, 5 pessoas prestaram depoimento. Um deles é filho de um comerciante que teria contratado o serviço clandestino de segurança. João Kleber Santiago presenciou as agressões contra Cláudio, mas não interferiu para impedir a violência e é investigado por possível omissão de socorro. Segundo João Kleber, ele pediu insistentemente para que Davi não atingisse Cláudio na cabeça. Ainda de acordo com o depoimento, os entregadores que estavam no local incentivavam as agressões e faziam ameaças e xingamentos contra a vítima. A funcionária do bar, Rayane de Souza Batista Silva, que teria entregado um porrete ao segurança Davi, também foi ouvida. Ela pode responder por lesão corporal. De acordo com a polícia, o objeto foi repassado quando Cláudio Rafael já havia sido agredido na rua Barata Ribeiro. A polícia também ouviu 3 comerciantes, donos de um bar, um restaurante e uma farmácia em Copacabana. Os policiais também tentam identificar um homem que aparece nas imagens dando um chute na cabeça de Cláudio Rafael enquanto ele estava caído. O suspeito teria chegado de carro, cometido a agressão e retornado ao veículo. Segundo o delegado Ângelo Lages, responsável pela investigação, a polícia busca novas imagens de câmeras de segurança para identificar o homem e reunir elementos que possam fundamentar um pedido de prisão.
10: A gente está trabalhando nesse momento no sentido de identificar esse quinto elemento que participou da ação. O que a gente sabe até agora é que ele estava no interior de um carro. A gente já captou essas imagens. Ele saiu de dentro do carro, atravessou a rua. Ele foi até o local onde a vítima, o Cláudio Rafael, estava sendo linchado por 3 homens, inclusive um deles, o Davi Machado, com um porrete na mão, recebendo diversos golpes. Ele chega até o local, desfere um chute na cabeça da vítima. Você vê que ele concorda com aquela cena ali. Em seguida, ele sai, ele volta para o interior do veículo. A gente está captando mais imagens para que a gente possa, de fato, qualificá-lo e representar também pela prisão dele.
9: Ao todo, as investigações investigações apontam que 8 pessoas tiveram participação direta ou indireta no linchamento, desde quem agrediu Cláudio Rafael até quem presenciou a ação e não interveio. 4 homens já foram presos, 2 entregadores por aplicativos e os 2 seguranças da rua. A delegacia continua ouvindo comerciantes e outras pessoas que estavam no local. O objetivo é esclarecer a participação de cada envolvido e identificar possíveis testemunhas que não prestaram auxílio à vítima. A irmã da vítima, Fabiana Mota Landeiro, disse que não vai descansar até que todos os responsáveis sejam punidos.
11: Não, com certeza, não vou descansar, não vou parar, vou até o final mesmo. Não tenho dúvidas disso. Vocês vão me ver aqui, indo atrás, no pé mesmo, para dar andamento à situação, não vou parar não.
9: O delegado Ângelo Lages afirmou que todas as pessoas que presenciaram as agressões devem ser identificadas e ouvidas. Cláudio Rafael morreu no dia seguinte ao espancamento, em decorrência de hemorragia e traumatismo craniano. Reportagem Paulo Fonseca.
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4: 5:10, África do Sul e Brasil fortalecem laços em meio à pressão tarifária ocidental. Os dois países concluíram a 8ª sessão de sua comissão conjunta em Pretória, com a assinatura de novos acordos, buscando reduzir a dependência dos mercados ocidentais e fortalecer a cooperação no âmbito do BRICS, do IBSA e do G20, afirmou Thabo Makewakva, correspondente da Sputnik África. O Brasil reafirmou no evento seu compromisso com a cooperação multilateral, o desenvolvimento do formato Sul-Sul e a abertura e integração econômica. Ambos os países enfrentaram tarifas politicamente motivadas que minavam a sua soberania, levando a um compromisso compartilhado com maior integração e abertura, foi o que observou o ministro das Relações Exteriores do Brasil no evento, Mauro Vieira. Já o ministro das Relações Exteriores da África do Sul, Ronald Lamola, enfatizou o valor estratégico da parceria e as oportunidades de acesso mútuo aos mercados oferecidos pela área de livre comércio continental africana e pelos mercados latino-americanos. Luísa, essa é uma, tem sido a saída de muitos países, a cooperação com outros mercados, uma vez que as relações nesse momento, pelo menos até agora, o que a gente vem observando do governo, especificamente no governo Trump, dessas tensões ali comerciais entre não só o Brasil e vários outros países, a gente já vem falando aqui do Canadá, é um exemplo, e aí outros mercados são necessários num momento como esse, para que os países possam ali continuar com a sua economia operando no positivo. Queria que você falasse dessa relação entre Brasil e África e desse acordo, o que que ele pode trazer não só para o Brasil, mas como também para outros mercados latino-americanos.
12: Então, Bárbara, a relação do Brasil com o continente africano, né, e o fortalecimento das relações sul-sul é um processo bastante antigo quando a gente pensa em política externa brasileira, estratégias do Brasil, e o Brasil também tem de longa data a ideia de uma certa diversificação, né, de parceiros. Isso já era observado mesmo antes do governo atual ou da conjuntura que a gente vive. É claro que a posição dos Estados Unidos e essa certa, não dá nem para dizer certa, né, mas essa grande instabilidade provocada pelos Estados Unidos nesse momento no comércio mundial, ela vai impulsionar vários outros parceiros, a busca de vários outros parceiros, porque se você tem um grande motor da economia, né, um país que basicamente tem uma grande convergência de fluxos comerciais do mundo, que tem uma moeda importante, e tem uma moeda importante para estruturar a economia, né, que é basicamente quem criou a ordem internacional que a gente vê no pós, Guerra Fria. Então, esse país com esse papel tão importante, agindo de uma forma tão imprevisível como o que a gente está vendo nesse momento, ela gera um sinal de alerta para praticamente todas as economias, né? Acho que para todos os economistas, com certeza, no mundo inteiro, sobre como se preparar para lidar com essas mudanças e dependendo cada vez menos dos Estados Unidos, né? Eu acho que no caso da relação Brasil e África do Sul, mais especificamente, tem um adicional a mais, que é o fato de que os dois países enfrentaram mais diretamente uma pressão do governo americano por razões ideológicas, né? A gente teve, né? Tem o caso do Brasil ano passado, com a questão das tarifas relacionadas à postura do Brasil em relação ao ex-presidente, mas a gente também, né, o ex-presidente Bolsonaro, mas a gente também teve um episódio bastante marcante envolvendo o presidente Ramaphosa da África do Sul, que foi, né, ele foi recebido pelo Donald Trump, ele exibiu um vídeo com informações falsas, né, tem toda uma questão, expulsão o diplomata foi expulso de como persona não grata nos Estados Unidos por causa de um suposto genocídio contra brancos na África do Sul, que não foi comprovado. Esse tipo de tensão, ele acaba impulsionando mais ainda esses dois países que são importantes nas suas respectivas regiões, né? Além do que o fato dos dois serem membros tradicionais do BRICS, né, fundadores praticamente, a África do Sul um pouco depois, mas, né, tem uma importância também, acaba para muitos analistas, e eu me coloco junto deles, entendendo que essas abordagens e essa agressividade dos Estados Unidos tem uma razão geopolítica global, né? Todos os caminhos levam à China, né? Já fazendo a relação, que é de todas as formas possíveis, o governo americano vem tentando diminuir a influência chinesa, mas acho que o resultado não está sendo, pelo menos até o momento, muito bem sucedido, já que as relações comerciais da China se mantêm estáveis e a reação dos governos é manter as suas relações com a China, que é um ator mais confiável no momento, tem se mostrado mais estável, e tentar diversificar o máximo possível. Então, eu acredito que faz parte tanto da política externa do Brasil quanto da política externa brasileira, tanto sul-africana, de tentar, inclusive, tentar criar alternativas à China também, que eu acho que é uma estratégia importante, né? Os países precisam não ficar, né, não trocar de dependência, então também é importante, e eu vejo esse movimento de tentar diversificar para além das relações com a China.
4: Tá certo, Luísa. Rafa, como você observa essa aproximação, na verdade, esse estreitamento de relação que já vem de outros períodos, principalmente no governo Lula, com a África?
0: Bem, começando num sentido mais específico em relação à África do Sul, é uma relação bastante natural, é bastante natural que haja essa aproximação, uma aproximação que vem de alguns anos já, que conta ali como parte do seu pano de fundo a participação de ambos países nos BRICS. O próprio fato de que a África do Sul, quando a gente pega o contexto africano como um todo, a África do Sul aparece ali como uma das opções mais interessantes de investimento para algumas das grandes empresas brasileiras. Então você tem ali na África do Sul a atuação da Petrobras, da JBS, se eu não me engano, da WEG, da Marco Polo, uma série de outras empresas brasileiras grandes que estão tentando já há um bom tempo, né? Estão buscando essa internacionalização. Com diferentes resultados, né? Você tem aí o caso da JBS, que de fato é a maior empresa do mundo de proteína animal. Então você tem bastante fundamento, bastante base para essa cooperação entre ambos países. A África do Sul é um país que tem, mesmo estando ali nos BRICS, né, que contém alguns países que são países mais revisionistas do sistema internacional. Não é o caso exatamente da África do Sul, que possui uma visão mais conciliacionista, mais propriamente multilateralista do que especificamente multipolarista, né? Sempre importante ressaltar a diferença entre esses dois termos, multilateralismo e multipolarismo. Agora, em relação à África como um todo, isso também se aplica à África do Sul, especificamente os governos do PT têm tentado reforçar essa aproximação entre o Brasil e a África, ainda que muito disso venha também de períodos anteriores, de décadas anteriores. Recordo até o papel ali do governo Geisel em reconhecer a independência de uma série de países africanos, como Angola, por exemplo. Essas relações Brasil-África têm sido vistas há algumas décadas como sendo bastante naturais. A geografia colabora, né? Nós temos aí, em primeiro lugar, a gente tem boa parte da nossa infraestrutura, da nossa população voltada para o mar, né? Na costa, e portanto voltada para a África. Então existe essa facilidade geográfica, essa naturalidade geográfica de uma intensificação das relações entre Brasil e África. Existe também até uma dimensão cultural que sempre tem sido ressaltada, no sentido de que o Brasil conta com uma parcela significativa de população afrodescendente, né? Ou seja, de uma diáspora afrodescendente, por assim dizer, o que sempre é visto como comportando ali a possibilidade de um intercâmbio cultural mais fácil, um certo entendimento mais fácil entre Brasil e África. O Brasil ele é sempre bem recebido na África também por uma série de outros motivos. É um país sem histórico de imperialismo, pelo menos nas suas relações com a África. Existe também um histórico de diplomacia brasileira na África, diplomacia informal, inclusive através do futebol com o Pelé, que fez alguns jogos importantes na África. Teve até um caso semilendário ali de um possível papel do Pelé em apaziguar um pouco o conflito em Biafra, décadas atrás, ali onde hoje é a Nigéria. Então existe muito potencial nessas relações entre Brasil e África, e de fato tem havido algumas iniciativas importantes, essa iniciativa aí de aproximação com a África do Sul sendo um dos exemplos significativos, mais evidentemente entre outros exemplos importantes aí, relações, por exemplo, com Angola, né? O Brasil ele tem desempenhado um papel interessante na África lusófona, um papel até mais presente do que propriamente do que o papel português, apesar de Portugal ter sido a metrópole de todos esses países. É claro que hoje o Brasil possui um potencial geopolítico muito maior do que Portugal, então é meio como se tivesse substituído Portugal em ser um certo motor das relações lusófonas. Então tem um potencial bastante significativo nessas relações entre Brasil e África.
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4: São 5 horas e 24 minutos. Escolhido por Trump para a embaixada no Brasil, diz que não se envolverá na eleição de outubro. Esta é uma informação que está no site da Carta Capital. E segundo a notícia, aprovado pelo Senado dos Estados Unidos para assumir o cargo de embaixador em Brasília, Daniel Pérez negou qualquer envolvimento na eleição brasileira deste ano. Ele aguarda o aval diplomático do governo Lula para efetivamente tomar posse. Em entrevista a uma emissora da Flórida, ele disse que o pleito de outubro é algo que cabe aos brasileiros decidir. Segundo ele, quem quer que saia vencedor será o líder do Brasil e é com ele que eu

0: Pérez, Trump não seguiu o rito, né? Segundo o governo divulgou a indicação, na verdade, governo Trump divulgou a indicação antes da concordância do Brasil. A manobra provocou desconforto no Itamaraty por romper uma tradição diplomática consolidada entre os países. Luísa, quero te ouvir sobre essa informação, sobre essa notícia, porque é algo que, de fato, a gente precisa observar, né, os analistas e nós, como eleitores também, o quanto essa era uma possibilidade real e o quanto a posição do governo brasileiro até agora de esperar que as eleições aconteçam para dar esse aval é um caminho mais adequado num momento como esse. Queria te ouvir.
1: Olha, eu acredito que o governo brasileiro fez a leitura correta, né? Não começou hoje o processo de interferência dos Estados Unidos em vários países do mundo, né? Mas especificamente na América Latina. A gente tem um longo histórico desse processo. O próprio governo Trump ele faz isso de forma declarada, né? Por um lado, é até melhor, né, porque a gente tem ciência pelo perfil desse indicado pelo governo americano, é um associado aos movimentos mais conservadores da Flórida, tem uma postura, né, tradicionalmente mais conservadora em relação a governos progressistas na América Latina. Então, não me parece impossível que o governo brasileiro, né, não parece minimamente aceitável acreditar que o governo brasileiro esteja exagerando ou esteja fazendo uma leitura equivocada do que está acontecendo. Existe, né, a gente já pode observar com as declarações, com a foto em apoio ao adversário do presidente. Você tem ali a própria, né, questão, a tensão que existe entre grandes empresas de tecnologia e o governo brasileiro, né, não só o governo federal, mas também a justiça. Então, não me parece estranho pensar que um diplomata aqui poderia ser uma fonte de interferência. Não acho que não recebê-lo vai acabar com essa possibilidade de interferência. Acho que a interferência vai vir, né, vai existir de outras formas, mas eu acho que é acertado em relação a isso. Até mesmo porque o Brasil estava sem um diplomata há um ano e meio, né? Porque agora essa pressa, principalmente, ainda tem um agravante desse desrespeito dos protocolos, né? Você precisa conversar com o governo que você vai enviar o seu diplomata, para ver se tem alguma questão, se aquele outro governo tem alguma resistência, e só aí anunciar e votar. Então, é mais uma demonstração de força e de desrespeito a uma estratégia de política externa do governo Trump. A gente vê isso muito fortemente. No caso da América Latina, a gente vê mais claramente a ação do Marco Rubio, né, que tem uma conjunção de fatores, né? Uma leitura doméstica de que uma atuação mais rígida contra governos mais progressistas da esquerda na América Latina traria resultados eleitorais para ele, né? Tem uma disputa ali dentro do próprio governo americano para a sucessão do Donald Trump. Tem uma questão ali de projeção, de força, que a gente não tem muito claramente até quanto existe uma coordenação no governo americano para essa ação, quanto são ações pontuais de grupos específicos. A gente tem também, né, acredito até que uma esfera psicológica do posicionamento do Marco Rubio e de alguns apoiadores ali, porque essa questão de uma certa resistência muito grande com os governos mais progressistas da América Latina. Então, o governo brasileiro, por se encaixar nesse foco, né, de combate, digamos assim, deve se preocupar e faz corretamente. Primeiro, porque precisa sinalizar que as vias diplomáticas precisam ser respeitadas. Eu acho que essa é a atitude que o governo brasileiro vem tomando com os Estados Unidos, né?

0: sempre retomar e seguir os protocolos, então, mesmo que aquilo não tenha um resultado, né? Então, para questões comerciais, é procurar a OMC, para questões burocráticas, né, e diplomáticas diretamente, vai acionar os canais diplomáticos. Então, acho que é a estratégia que o Brasil tem para enfrentar essas ações do governo Trump, porque elas são muito assimétricas, né? A gente tem muito menos poder militar, econômico, do que os Estados Unidos, né? Então, há uma tensão nessa questão e, sim, o governo brasileiro acerta em agir dessa forma, né? Porque a gente tem, né, embora eu acho que isso não resolva a questão da interferência, é uma maneira do Brasil pelo menos posicionar e observa isso. A gente teve essa denúncia também dentro da mídia americana, então eu acho que existe um respaldo bem grande para o governo brasileiro agir dessa forma.
1: Pois é, Rafa, quero te ouvir também, porque o quanto quebrar uma tradição diplomática, se o Brasil aceita essa quebra, o quanto ele pode correr risco também em outros campos, uma vez que você cedeu a algo que é histórico, a algo que faz parte da diplomacia, seria aí, se o Brasil aceita uma sinalização de que ele pode aceitar outras coisas e aí talvez perder a mão nessa relação, ou não necessariamente?
2: Bem, a diplomacia ela é bastante ritualizada e boa parte desses rituais do mundo diplomático, apesar de não serem leis, né, não serem normas positivadas, por assim dizer, ainda assim são vinculantes no sentido de que os países ou as lideranças que acabam violando essas normas não escritas da diplomacia, essas tradições, acabam perdendo, no mínimo, acabam perdendo um pouco de prestígio. Nas relações específicas com os Estados Unidos, ou pelo menos com os Estados Unidos sob o governo Donald Trump, existe a necessidade de um cuidado especial pelo fato de que, tal como até já foi dito em algum momento, seja pelo Trump ou por alguma outra figura de relevo do atual governo, os Estados Unidos, eles interpretam o panorama internacional de uma perspectiva de distinção entre países fortes e países fracos, né? Então, os partidos capazes de se impor são fortes. Os outros partidos são fracos, países, né? E os países fracos, você consegue deles aquilo que você quiser. Então, ceder diante dos Estados Unidos sempre comporta consigo o risco de dar a entender aos Estados Unidos que você é uma liderança fraca, que você é um país fraco e, portanto, os Estados Unidos podem continuar pressionando, violando tradições, fazendo demandas, que ele vai conseguir tudo aquilo que ele quer, né? Ele vai te forçando a recuar até ele conseguir tudo que ele pretende conseguir do seu país. Então, reagir de uma maneira mais ou menos simétrica significa não dar margem para esse tipo de desentendimento, ou seja, de fazer com que os Estados Unidos acreditem que é possível ir fazendo pequenas violações, cruzando pequenas linhas vermelhas da diplomacia, que o Brasil não vai reagir de maneira nenhuma. E aí os Estados Unidos podem ir dobrando a aposta e pressionando e empurrando o Brasil. Então, a postura do governo brasileiro de empurrar com a barriga esse reconhecimento, essa anuência, a nomeação do novo embaixador dos Estados Unidos no Brasil, ela é bastante legítima. Ademais, foram os Estados Unidos que escolheram deixar o cargo vago por tanto tempo assim. E aí, faltando não muito tempo para as eleições brasileiras, decidiram selecionar e indicar um novo embaixador. Então é claro que isso também gera suficientes desconfianças, mas o mero fato de não ter havido esse diálogo que sempre houve previamente à indicação formal e pública do embaixador já é motivo suficiente para que o Brasil reaja dessa maneira, empurrando por um tempo com a barriga o aceite em relação a essa indicação.
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1: 5:36 e outra notícia que está hoje no site da Carta Capital é de que os argentinos não consideram Milei capaz de resolver os problemas do país. Um levantamento do Instituto Q Social Big Data aponta que 63% dos argentinos consideram o governo de Javier Milei incapaz de resolver os principais problemas do país. Essa percepção subiu 2 pontos percentuais desde junho. No geral, 61% desaprovam o desempenho do ultraliberal, que eram, esse percentual era de 64% em junho, e agora 34%, só 34% o aprovam, enquanto em junho eram 31%. Outro dado negativo para o presidente: para 73%, sua administração governa apenas para alguns setores, enquanto 25% entendem que ele trabalha para a maioria da população. Além disso, 65% dos argentinos acreditam que a maioria dos funcionários do governo é corrupta. Luísa, quero te ouvir novamente. Essa é uma notícia importante aqui, porque é um país vizinho. Nós observamos também a movimentação dos nossos companheiros de continente. Queremos saber a sua análise sobre qual o caminho de Javier Milei. Será que ele consegue uma reeleição ano que vem? Até aqui, tudo indica que não, né?
0: A situação dele está se complicando, né, cada vez mais, porque o Javier Milei, ele foi eleito num contexto de uma grande fragmentação na sociedade argentina e uma desesperança mesmo, né? A gente tem um histórico muito complicado dos governos, né, falências, né, decepções, tanto à direita quanto à esquerda. Então, eu acredito que os argentinos escolheram alguém que parecia muito fora do sistema, muito diferente, né? Que aí usava uma motosserra, ou seja, vou quebrar, né? Vou destruir tudo para construir uma coisa nova. Isso encantou parte dos argentinos, que estão cansados, né? Não é sem razão. O problema é que a política, né, as bases que fundamentaram a sua eleição estão sendo colocadas à prova, né? Então, a ideia de que ele iria controlar a economia, de que ele ia fazer a Argentina crescer, na verdade, ela se mostra muito desigual, né? Então, um lado... e aí sim, o lado mais rico tem, né, de exportação, agroexportação, tem conseguido vitórias, né, e desenvolvimento, mas a parte industrial, que é uma parte que emprega muito, né, então a capacidade de produção industrial, a capacidade de consumo da população, né, os sistemas de assistência social, eles foram fragmentados, né, você tem muitos empresários que estão quebrando, né? Então você está ali num problema muito grande, porque isso gera desemprego. Então a inflação, ela é sempre um problema, mas mais ou menos, né? Porque se você tem um processo de recessão econômica, você não vai ter inflação. Então, muitas vezes os números aparecem muito positivos. A gente vê aqui no Brasil um processo muito grande de referenciar, né, para uma parte dos comentaristas, né, esse fato de que você tem ali um controle de inflação, de que você tem ali um crescimento ou uma redução dos grandes problemas da Argentina, mas a estrutura de endividamento e de controle da moeda segue a mesma, né? Então você não resolve o problema estrutural e, além disso, você desestabiliza ali toda a parte de segurança social. Isso gera bastante insatisfação, né, por parte dos argentinos. Tem a questão das posturas bastante erráticas, né? Por exemplo, a relação do Milei com o presidente Lula gerou muita crítica por parte da mídia e da sociedade. A maior parte dos argentinos colocaram, né, contrários, apesar da mídia argentina ser difícil a gente verificar, né? Ela é muito fragmentada mesmo, mas majoritariamente as pessoas entenderam como uma postura errática. E uma outra base importante que ele se colocava para se diferenciar da política tradicional é a questão de ser anticorrupção, de ter um governo honesto. E recentemente a gente tem visto alguns escândalos, inclusive envolvendo pessoas muito próximas ao governo, irmã dele. Então isso também vai quebrando um pouco essa expectativa e essa esperança do povo argentino. A gente nunca sabe como a eleição vai funcionar, falta muito tempo, né, para o pleito na Argentina. A gente não sabe, ali a gente já teve uma experiência de interferência dos Estados Unidos, né, uma ameaça ali do Donald Trump de não ajudar a Argentina caso o parlamento, né, o pleito anterior não tivesse sido favorável ao Milei, não era de eleição do Milei, mas era dentro do mandato dele. A gente não sabe como isso vai funcionar no mês próximo, né, a eleição, mas no retrato de agora, o que a gente vê agora é que a situação é complicada, né? Essa postura muito disruptiva, às vezes, na verdade, tem se mostrado cansativa em vários países do mundo. A gente vê dificuldades de reeleição de muitos desses líderes aí menos ortodoxos, digamos assim, que é o caso do Milei, né? Inclusive tivemos recentemente até questionamento sobre a saúde mental dele por setores tradicionais da política argentina.
1: Tá certo, Luísa. Quero ouvir o Rafa também sobre Javier Milei, o quanto Javier Milei e seus posicionamentos resistem diante de uma Argentina com uma série de problemas, desemprego, economia com problemas graves, perda de poder de compra dos seus cidadãos, o quanto Javier Milei resiste a esse cenário.
2: A aprovação, a popularidade dele diminui, mas de fato, em alguma medida, o Milei, essa figura do Milei resiste, pelo menos conforme outras estatísticas, sendo aí as das eleições, né, as pesquisas de opinião para as eleições de 2027. Resiste no sentido de que aparece ali bem posicionado em algumas pesquisas, dão ali uma liderança para o Axel Kicillof, né, que talvez seja escolhido como candidato da oposição, da atual oposição, mas o Milei, em outros institutos de pesquisa, aparece em primeiro lugar, com 30% das intenções de voto, em alguns institutos com 38% das intenções de voto. E isso mostra, na verdade, quando você tem uma situação política na qual o presidente é extremamente impopular, mas ainda assim ele segue sendo um dos favoritos para reeleição nas próximas eleições, isso significa que o sistema político como um todo e os partidos, por assim dizer, do sistema estão em descrédito, né? Porque isso significa que ele está sendo rejeitado, mas a população não quer o retorno do kirchnerismo. Então tem esse fator. O próprio Milei só ganhou por um rechaço significativo em relação ao governo do Alberto Fernandes e tudo aquilo que o governo do Alberto Fernandes representava, seja em temas econômicos, seja em temas culturais, políticos, morais e assim por diante. E não apareceu uma outra liderança de oposição, uma figura de oposição que, tendo um apoio aí razoável, seja capaz de fazer um outro tipo de oposição ao Milei que não seja kirchnerismo requentado, né? Que em alguma medida é aquilo que uma parte, por exemplo, é aquilo que o Massa, né, que foi também candidato presidencial, representa. Talvez em alguma medida seja aquilo que o Kicillof represente. Então, esse descrédito em que o sistema político argentino se encontra, ele é um fato, ele é uma realidade. Mas não se encontrou ainda uma saída suficientemente consensual a esse absurdismo político representado pela presidência do Milei. O próprio fato dele ter sido eleito é um exemplo, uma demonstração do cansaço da população argentina em relação aos modelos políticos e propostas políticas e estilos políticos vigentes na Argentina já, na prática, desde o fim da ditadura, porque os problemas argentinos começam ali com o Carlos Menem, com uma série de outras figuras do final dos anos 80 e início dos anos 90. As crises argentinas só foram se aprofundando. Você teve ali até um período mais razoável na época do Nestor Kirchner, mas daí em diante, independentemente de quem estivesse governando, fosse a esquerda ou a direita, você tem a repetição do mesmo, por assim dizer. E é por isso que a Argentina acabou se encaixando nessa onda internacional do populismo, ainda que esse populismo do Milei seja bastante diferente, seja do populismo trumpista, seja do populismo mais comum nos países europeus.
1: Tá certo, 5:47, eu quero agradecer e muito a participação da Luísa Chaves hoje aqui no Entretanto. Luísa, que é mestre em Relações Internacionais pela UERJ, onde também é doutoranda em Geografia. Luísa, foi um prazer contar com você hoje aqui no Entretanto. Obrigada, viu?
0: Não, obrigada a você pelo convite, até a próxima.
1: Volte mais vezes. Rafa, eu não ando só e eu ando com você diariamente. Amanhã te espero aqui, viu?
2: Sempre uma honra estar participando aqui do programa Entretanto. É isso aí, boa noite, até amanhã, Bárbara.
1: Até, Rafa.
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1: 5:48, o candidato à presidência da República, Ronaldo Caiado, cumpriu a agenda nesta quarta-feira aqui no Rio de Janeiro e o repórter Vinícius Fernandes acompanhou de perto, tem mais informações pra gente.
5: Boa tarde, Bárbara, boa tarde a todos que acompanham. Entretanto, ele prometeu enfrentar o crime organizado e modernizar a saúde pública. Ele que visitou o santuário da Igreja da Penha na zona norte aqui do Rio de Janeiro. Caiado disse que o brasileiro perdeu o direito de ir e vir e defendeu uma ação mais dura contra facções e milícias.
6: Ele precisa, em primeiro lugar, de segurança pública. Precisa, em primeiro lugar, ter liberdade, poder se deslocar no Rio de Janeiro. É poder ser dono da sua própria vida. A pessoa vivendo no século XXI, em 2026, escravizado pelo crime, é algo inimaginável, inaceitável, que mostra a omissão do governo federal, que mostra cada vez mais a conivência do governo federal com o crime.
5: O candidato do PSD disse que a estratégia deve ser baseada em inteligência, integração de dados e ataques à estrutura do comando organizado aqui no Rio de Janeiro e também em todo o país. Caiado também defendeu tropas especializadas, uso de inteligência artificial e rastreamento por satélite, além do isolamento de lideranças criminosas em presídios de segurança máxima. Na saúde, o candidato propôs usar tecnologia para acelerar consultas, exames e cirurgias pelo SUS, além de reduzir os custos e evitar que exames percam a validade durante a espera.
6: Nós temos hoje um investimento que ele é limitado, com 245 bilhões de reais para a saúde. O que é que nós precisamos? Gestão. Gestão e buscar tecnologia. Hoje nós temos que nos embasar naquilo que a Índia está fazendo. Atendimento com capacidade de resolução, com preço baixo e com resultados maravilhosos. Ou seja, diminuir fila. Cirurgias eletivas poderem ser tratadas. Exames podendo ser feitos. Existir uma celeridade entre o exame e o ato cirúrgico. Do contrário, o cidadão que está lá no CISREG, no sistema de regulação, quando fala essa palavra, pô, o paciente já pula para trás, ah, isso eu não vou ser atendido. Aí, quando ele chega com todos os exames, ah, já passou de tempo, agora você tem que voltar para fazer o exame de novo. Então, essa gestão e essa eficiência para que chegue. E, ao mesmo tempo, com a tecnologia hoje.
5: Caiado também defendeu o fortalecimento da indústria hospitalar e farmacêutica brasileira para reduzir a dependência de produtos e medicamentos importados. Bárbara.
1: Obrigada, Vinícius. E os candidatos ao governo do Rio cumpriram a agenda nesta quarta-feira em diferentes pontos do estado. O repórter Paulo Fonseca tem mais detalhes pra gente.
7: Os candidatos ao governo do Rio tiveram compromissos de campanha em diferentes regiões do estado nesta quarta-feira. André Marinho, do Novo, participou pela manhã de um corpo a corpo na Central do Brasil, no centro da cidade. E durante a tarde, fez panfletagem no calçadão de Duque de Caxias, na Baixada Fluminense. Antônio Garotinho, do Republicanos, começou com agendas no calçadão de Campo Grande e também no calçadão de Bangu, na Zona Oeste. Agora, no fim do dia, ele vai estar na Central do Brasil. Coronel Busnello, do Missão, participou de um café da manhã com dentistas no Conselho Regional de Odontologia do Rio. No início da tarde, esteve em Niterói para gravar conteúdos com candidatos a deputados. Ciro Garcia, do PSTU, participou pela manhã de uma manifestação de petroleiros em frente ao edifício Senado, na Avenida Henrique Valadares, no centro do Rio. Já Douglas Ruas, do PL, teve compromisso com representantes do trade turístico do Rio de Janeiro. Durante o evento, Ruas apresentou aos empresários medidas para destravar o potencial do turismo no interior do estado.
8: Eu falei da minha proposta de requalificar os parques de exposição do interior. Muitos deles são utilizados com apenas um evento. Nós queremos tornar esses parques atrativos durante todo o ano, elaborar um calendário robusto em parceria com os municípios.
7: Eduardo Paes, do PSD, visitou o local das obras do novo batalhão da Polícia Militar em Nova Iguaçu, na Baixada Fluminense. Juliette Pantoja, da Unidade Popular, participou de uma panfletagem próxima aos CEMPES da Petrobras e também esteve em um debate na Universidade Federal do Rio de Janeiro. Luan Monteiro, do PCO, também participou do debate na UFRJ. Por fim, William Siri, do PSOL, fez um corpo a corpo no calçadão de Campo Grande, esteve em um debate no Diretório Central dos Estudantes da UFRJ e fechou o dia participando de uma sessão plenária na Câmara de Vereadores. Reportagem Paulo Fonseca.
1: 5:54, a Prefeitura do Rio publicou novas regras para a circulação de bicicletas elétricas, ciclomotores e outros equipamentos nas ruas da cidade. O repórter Lucas de Andrade tem mais detalhes pra gente.
9: A Prefeitura do Rio de Janeiro publicou nesta quarta-feira um decreto que atualiza as regras para a circulação de ciclomotores, bicicletas elétricas e equipamentos autopropelidos, como patinetes, monociclos e hoverboards. Para fiscalizar a nova norma, o município vai usar um dinamômetro, equipamento capaz de aferir com precisão a velocidade de fábrica e as características técnicas de cada veículo. O decreto cria ainda o cadastro de microequipamentos eletrificados, o CadMicro, e mira especialmente os veículos que ultrapassam a velocidade máxima permitida por lei, de 32 km por hora. Quem desrespeitar o limite poderá ser multado ou ter o equipamento apreendido. A nova norma substitui uma tentativa anterior de regulamentação, de 1º de abril, que não chegou a ser cumprida porque, segundo o Detran Rio, entrava em conflito com a norma federal. A fiscalização fica sob responsabilidade das distribuidoras dos equipamentos e, numa segunda fase, vai para as vias da cidade, com foco nas ciclovias e ciclofaixas. Durante a apresentação das medidas no Centro de Operações e Resiliência, o prefeito Eduardo Cavalieri explicou que os autopropelidos poderão voltar a circular nas ciclovias, desde que cumpram as normas do fabricante.
10: A gente está voltando com a possibilidade desses veículos usarem as ciclovias. Claro que o ciclomotor não, afinal ele é emplacado, não pode usar ciclovia. Claro que moto não pode usar ciclovia, nem ciclofaixa, está na legislação de trânsito. Mas os tais autopropelidos, né, vão poder voltar à ciclovia desde que eles cumpram as normas exatas previstas no fabricante.
9: Pelas novas regras, patinetes e bicicletas elétricas ficam proibidos de circular em vias com velocidade máxima acima de 40 km por hora. Nas vias mais lentas, os condutores devem usar ciclovias, ciclofaixas ou o bordo direito da pista a até 25 km por hora dentro da malha cicloviária. Nas calçadas, a circulação só vai ser permitida em pontos sinalizados pela prefeitura a no máximo 6 km por hora. Já os ciclomotores, com motor de até 4 kW ou 50 centímetros cúbicos, poderão trafegar apenas nas pistas de rolamento, em vias de até 60 km por hora, e exigem habilitação na categoria A ou ACC, além de emplacamento e licenciamento prévio. O decreto também torna obrigatório o uso de capacete e exige itens como campainha, sinalização noturna e indicador de velocidade. E no caso das bicicletas elétricas, sinalização nos pedais e espelho retrovisor. A prefeitura anunciou ainda a criação de uma ciclofaixa exclusiva para veículos motorizados em área de lazer. Um trecho experimental de 7 km e 200 metros na orla da Zona Sul, entre o Leblon e Copacabana, que vai funcionar de 8 da manhã às 4 da tarde. Os ciclomotores, no entanto, continuam proibidos em parques e áreas de lazer. O secretário municipal de ordem pública, Marcos Belchior, destacou o objetivo do novo cadastro.
11: Com esse cadastro, a gente quer trazer o número real para dimensionar a operação, usar esses números para planejar a cidade como um todo, tá? Mas a gente vai obrigar, né, o cidadão a fazer esse cadastramento.
9: A fiscalização nas ruas vai ficar a cargo de um efetivo de 230 funcionários. Das secretarias municipais de ordem pública, de transportes e de assistência social, além de agentes da Sete Rio e da Guarda Municipal. A prefeitura informou que até o dia 31 de outubro, a fiscalização nas ruas vai ter caráter exclusivamente educativo e preventivo, ainda que a checagem nas distribuidoras com dinamômetro já tenha começado nesta quarta-feira. Reportagem Lucas de Andrade.
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1: Pessoal, 5h58, dá tempo só para aquele recadinho sobre o tempo. Tempo sobre o tempo. Hoje foi um dia meio lá, meio cá. Ficou aquele ameaça de sol, pelo menos aqui no centro da cidade, na Zona Sul, mas o sol não veio. Definitivamente não veio. E amanhã, segundo o Climatempo, vai ser um dia nublado, com chuva de manhã, na parte da manhã, e no começo da tarde também. Ao longo do dia, as nuvens vão diminuir e o sol vai aparecer. Assim a gente espera, e também espera que a temperatura fique ali entre 18 e 28 graus. Essas são informações do Climatempo. Eu agradeço muito a sua companhia no dia de hoje. Espero você amanhã aqui no Entretanto. Beijo, fui, forte abraço.
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14: Entre 21 e 28 de agosto é celebrada a Semana Nacional da Pessoa com Deficiência Intelectual e Múltipla, instituída pela Lei número 13.585 de 2017. A semana propõe uma reflexão que vai além da conscientização, com o objetivo de promover ações de inclusão social e de combate ao preconceito e à discriminação contra as pessoas com deficiência. A semana tem a função de sensibilizar governos e comunidades em relação às potencialidades das pessoas com deficiência e chamar a atenção também para as necessidades delas para a definição de políticas públicas. Apesar de oficializada por lei apenas em 2017, tradicionalmente a semana é organizada desde 1963 pela APAE, a Associação de Pais e Amigos de Excepcionais. É importante lembrar que a semana contempla e defende a inclusão de todas as pessoas com deficiência, o que inclui o público com dupla excepcionalidade, que apresentam ao mesmo tempo uma ou mais altas habilidades ou superdotação e alguma deficiência, seja ela física, intelectual, sensorial ou transtornos de neurodesenvolvimento como o autismo. No Brasil, há um mês, em 24 de julho, a lei que estabelece cotas de emprego para pessoas com deficiência no setor privado completou 35 anos. Pela norma, empresas com 100 ou mais colaboradores devem ter de 2 a 5% dos cargos ocupados por PCDs ou beneficiários reabilitados da Previdência Social. Mesmo assim, a inclusão de pessoas com deficiência no mercado de trabalho formal está muito aquém do necessário, de acordo com dados da Relação Anual de Informações Sociais, a RAIS, do Ministério do Trabalho e Emprego, compilados pelo DIEESE. Tanto tempo depois, porque os direitos previstos na legislação não se traduzem em inclusão efetiva? Eu sou Kaique Santos e você está ouvindo o podcast Jabuticaba Sem Caroço, da Agência Internacional de Notícias Sputnik Brasil.
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14: 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Agora sim, vamos chamar a nossa primeira convidada do episódio.
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14: Recebemos no Jabuticaba Sem Caroço a Flávia Cortinoves, coordenadora de emprego apoiado do Cromossomo 21. Flávia, bem-vinda aqui ao nosso podcast. Obrigado por conversar com os ouvintes da Rádio Sputnik Brasil. Como vai?
15: Olá, Kaique. Olá a todos e todas. É um prazer estar aqui com vocês para falar desse tema tão importante e tão caro para mim. Muito obrigada pela oportunidade.
14: Flávia, vou começar perguntando aqui para você, na sua experiência profissional, e antes de partir para essa parte do trabalho também, que a gente tem muitas questões aí quando se fala dessas pessoas com algum tipo de deficiência, com deficiência intelectual sobretudo, qual que é o maior equívoco que as pessoas cometem quando olham para alguém com alguma condição de deficiência intelectual ou outra deficiência e pensam apenas na limitação, ou seja, sem perceber as potencialidades dessa pessoa?
15: Puxa, essa é uma pergunta muito boa e bem, na verdade, ela atravessa praticamente todas as pessoas com deficiência, né? E principalmente aquelas deficiências que são visíveis, né? Que são identificáveis logo de princípio. Infelizmente, nesses casos, né? A deficiência chega sempre antes da pessoa. E a gente tem, né? Um monte de estereótipos aí que nos colocaram aí ao longo da vida, que nos fizeram acreditar, né? Porque até muito recentemente, né? Até antes da convenção, né, dos direitos da pessoa com deficiência, se acreditava que a deficiência era produzida somente pelo corpo da pessoa. Então, toda deficiência era responsabilidade da própria pessoa. Isso fez com que a gente enxergasse as limitações. E a partir da convenção, Kaique, a gente tem uma outra perspectiva, que a deficiência ela é produzida a partir das barreiras que as pessoas enfrentam. Isso muda completamente tudo, porque ela traz para todas as pessoas, né, sociedade, empresas, órgãos públicos, a responsabilidade em eliminar as barreiras para permitir a participação da pessoa. Mas isso ainda é um conceito, né, de 20 anos, né, parece que é muito, mas é muito pouco tempo para que a gente já tenha essa virada de chave. Então, infelizmente, a gente ainda está muito apoiado nesses estereótipos que a gente ouve por aí, de que é impossível, que é difícil, que não dá, que não vai ser produtivo. Isso, infelizmente, impacta muito, né, seriamente a vida das pessoas com deficiência, de qualquer tipo, tá? E as pessoas que não têm deficiência visível, elas também têm uma série de outras questões, porque como você não tem, né, essa visibilidade logo de cara, é a pessoa que fala, nossa, mas que pessoa esquisita, que pessoa estranha, que pessoa isso. Então, assim, sempre há um julgamento em relação à pessoa, né, sem que de fato a gente tenha esse outro olhar de enxergar quais são essas barreiras, né? O que que a gente pode fazer para que todas participem? Porque a deficiência, bem na verdade, ela é produzida, né, a partir do que a gente faz, né, no dia a dia, sem acessibilidade.
14: Flávia, e aí, quando a gente fala em deficiência intelectual também, a sociedade costuma olhar para aquilo que a pessoa não consegue ou tem alguma limitação em fazer. Trazendo também já um paralelo de outra condição que a gente também está falando nesse episódio, que aí não se encaixa necessariamente diretamente numa deficiência, a superdotação muitas vezes é associado, né? A gente faz, muitas vezes fazemos o contrário, esperamos que essa pessoa superdotada consiga fazer tudo. Mas aí entra a questão também da dupla excepcionalidade, que é essa pessoa que às vezes tem alguma alta habilidade, né? Tem uma super inteligência com determinado assunto, mas também alguma deficiência, seja ela intelectual ou outra. Como que esses dois estereótipos sobre, né, essas pessoas com determinada condição ou outra podem ser igualmente prejudiciais? Qual que é a sua avaliação, né, a respeito disso e também a partir do que você conhece, estuda e observa?
15: Muito boa também essa pergunta, Kaique, porque, bem, na verdade, qualquer tipo de estereótipo é muito ruim, porque ele generaliza as pessoas e as pessoas são bastante diferentes, né? E esse termo, né, altas habilidades, superdotação, né, que a gente acabou de ter aí publicado em junho, né, desse ano, a Política Nacional, ela é também carregada de estereótipo, porque as pessoas, né, têm uma pretensão de que essas pessoas serão extremamente bem-sucedidas em tudo que fizerem, que saberão exatamente resolver todos os problemas, e muitas das vezes não é isso. Isso atrapalha demais o desenvolvimento dessas pessoas, porque muitas das vezes, sim, elas têm altas habilidades de superdotação em determinadas áreas do conhecimento, em determinadas áreas, né, por exemplo, como música, como artes, como matemática, e não necessariamente a gente é bom em tudo. Então, esperar essa performance, né, em todas as áreas do conhecimento é muito pesado. E muitas das vezes, né, a gente também tem pessoas com altas habilidades de superdotação que também tem uma outra condição associada, como o transtorno do espectro autista. Então, a gente também tem que considerar que essa pessoa que tem altas habilidades de superdotação, muitas das vezes também tem as características, né, de pessoas autistas, que são pessoas que têm impacto na comunicação, na interação social, né, nos interesses restritivos, né, nos movimentos repetitivos. Então, todos esses estereótipos que imaginam, né, a pessoa que vai ser bem-sucedida em tudo que fizer na vida, não leva em consideração, né, as particularidades de cada pessoa. Então, para mim, qualquer tipo de estereótipo, seja ele relacionado às pessoas com deficiência intelectual, que existe esse estereótipo de que elas não servirão para nada, né? Porque como tem deficiência intelectual, é muito ruim, né? Porque não existe só um tipo de inteligência no mundo, existe tantos tipos de inteligência, e assim como também, né, o estereótipo das pessoas com altas habilidades de superdotação é muito ruim, porque coloca uma expectativa nessa pessoa que não existe na realidade. Então, qualquer um dos tipos, na verdade, são pessoas que têm suas barreiras, têm os seus desafios e que precisariam ser compreendidas a partir das suas características individuais, né, dos apoios individuais que cada tipo de pessoa precisaria. Então, o estereótipo, seja lá qual for, é sempre muito ruim essa generalização.
14: Aproveitando isso, você tem uma trajetória, Flávio, muito ligada à ideia de ver a potência além da deficiência, inclusive é mais ou menos esse o tema, ou como título, né, que você já levou para algumas palestras, o título do seu TED. Conta pra gente o que significa, né, na prática, fazer esse exercício quando a gente está falando também de educação e do mundo do trabalho, que acho que é um pouco o trabalho que você tem feito há alguns anos no Cromossomo 21.
15: Muito bem, então esse realmente é o título do meu TED que eu fiz em 2021, e ele trata exatamente dos nossos vieses inconscientes, né, enquanto sociedade, porque não dá para falar que as empresas têm vieses inconscientes, as empresas também são feitas de pessoas e que também essas pessoas também estão na sociedade. Então, o que eu quis trazer no meu TED é que, bem, na verdade, assim, como é que a gente consegue enxergar a pessoa, como é que a gente consegue enxergar as suas potencialidades, né, afastando, né, esse estereótipo que existe, né, da incapacidade ou da não produtividade, porque é isso, né, que as empresas sustentam. Porque só para você ter ideia, né, para validar aquilo que eu estou dizendo, a gente tem uma lei de cotas no Brasil, né, que as empresas acima de 100 funcionários precisariam ter de 2 a 5% de pessoas com deficiência no seu quadro, né, de colaboradores. A lei de cotas tem 35 anos e a gente só tem até hoje 54% dessas vagas preenchidas, porque existe um olhar de não capacidade, esse olhar de não produtividade. Então, o que eu trago nesse TED, o que eu trago nas empresas, né, através do Cromossomo 21, é exatamente isso. Como é que a gente consegue, de uma maneira intencional, porque é preciso fazer um movimento, né, de intencionalidade, para a gente de fato enxergar esse potencial e potencializar esse potencial, porque, bem, na verdade, é aquilo que todas as empresas fazem, né? Ninguém te contrata, Kaique, pelo aquilo que você não é bom, né? Muito provavelmente, você sendo o cara da área de comunicação, pode ser que você não seja um cara tão bom de física.
14: Tô com certa? Certeza. Tá longe, inclusive.
15: Não é? Então, isso significa que eu não vou te contratar, Kaique, para você trabalhar, certo, na área de física da minha empresa, porque não é a sua habilidade. E acontece que as empresas não acreditam na capacidade das pessoas, né, na potencialidade, e colocam as pessoas para fazerem coisas que não tem nada a ver com o seu perfil, porque acreditam, né, que pessoas com deficiência não têm potencial e poderiam fazer qualquer coisa. Então, desumanizam essa pessoa, independente da deficiência, tá? Quando a gente fala de pessoas com deficiência intelectual, mais ainda, porque para deficiência intelectual as empresas acreditam que elas só poderiam fazer trabalhos repetitivos, o que não é verdade. Na verdade, nenhum estereótipo, na final das contas, se confirma. Então, esse é um grande, né, desafio, Kaique, das empresas, de fato, como é que a gente faz essa virada de chave, né, para fazer com que a empresa consiga enxergar além desse estereótipo. Então, é sobre isso que eu falo e sobre isso que eu dou dicas, inclusive, né, de como que a gente faz isso, né, como a gente faz perguntas direcionadas, né, como que a gente amplia o nosso olhar e a nossa lente, né, para não só ficar focado naquilo que a pessoa não faz, porque de fato todas as pessoas com deficiência têm algum nível de limitação. Mas não é isso que a gente vai contratar pela limitação, a gente vai contratar pelo potencial, né, daquilo que a pessoa é boa. Então é nesse sentido que a gente tem que fazer essa virada de chave intencional, desde o recrutamento e seleção, né, não ficar questionando ou mentalmente pensando que essa pessoa, com essa deficiência não vai conseguir, não vai dar conta, vai ser demais. Então a gente acaba esse pré-julgamento, né, sem dar oportunidade para a pessoa, a gente já afasta ela de todo o processo, né? Então é um trabalho de fato que a gente tem que começar a buscar a fazer, né, de forma, desejar mesmo fazer esse trabalho, senão você entra no piloto automático, e no piloto automático as pessoas com deficiência estão fora, certo, do dia a dia das empresas.
14: Isso é uma observação muito legal de se fazer, e quando você citou e deu exemplo, né, de áreas que a gente mesmo vai melhor ou não vai tão bem assim, porque é isso, né, um exemplo que você deu da física que eu vou trazer aqui para mim para um comentário é que realmente é uma limitação grande desde sempre para mim essa área, assim, quando vai um pouco mais para exatas, a própria química, se a gente for colocar, e é algo que acho que mesmo que eu tentasse aprender um pouco mais, acho que conseguiria, acho que ok, mas não ia ali a ter uma dificuldade enorme. Essa é a minha limitação enquanto, né, uma pessoa que aí vai bem no português, que tá aqui se comunicando com você, e aí acho que é um pouco isso também. Vou trazer aqui, né, Flávia, na sua experiência com o emprego apoiado, para continuar um pouco do que você estava trazendo, quais são as principais barreiras encontradas por essas pessoas com deficiência quando procuram trabalho? A gente sabe que existe uma lei que obriga ali, faz um tempo, muitas empresas com determinada quantidade de colaboradores ter uma porcentagem de vagas reservada para pessoas com deficiência, mas talvez muito além disso, né, que a lei poderia estar, ela existe não só para fazer cumprir uma lei, mas para além da inclusão, e muitas vezes acho que as empresas não refletem, né, não pensam dessa forma. Queria que você colocasse trouxesse um pouco do que você observa mesmo, em que momento, né, também, né, dessa atuação, você percebe que o problema muitas vezes é isso, não está nessa falta de capacidade da pessoa com determinada atividade, mas na falta dessa oportunidade da adaptação e do ambiente adequado para que essa capacidade apareça a partir do que a empresa coloca ali disponível para essa pessoa quando ela está fazendo um processo seletivo ou mesmo quando ela contrata essa pessoa.
15: As pessoas com deficiência, elas, né, quando a gente olha para fora do Brasil, a gente tem experiências extraordinárias de metodologia que não dizem simplesmente o que tem que ser feito, e sim diz também como pode ser feito. Então, dentro dessa perspectiva, por exemplo, nos Estados Unidos, né, no final da década de 70, os Estados Unidos entendendo que o trabalho não é só renda, e sim tem um componente importantíssimo que é de saúde, qualidade de vida, né? Então, trocar custo por dinheiro injetado na economia, trouxe nessa, o desenvolvimento dessa metodologia chamada emprego apoiado, que foi feito por uma universidade, né, da qual foi financiada pelo governo federal. E essa metodologia, que tem 50 anos, então a gente não está falando de nada, né, que nasceu ontem, é uma das melhores experiências de empregabilidade no mundo. Então, hoje, o mundo ocidental, né, a maioria dos países, então todos os países da Europa Ocidental, Estados Unidos, Canadá, usam essa metodologia porque ela tira um monte, ela elimina uma série de barreiras que a gente como sociedade acaba colocando. Então, as empresas, né, eu que trabalho dentro das empresas, as empresas têm uma fala de que, ah, mas eu não sei lidar, mas eu não sei tratar, eu tenho receio de errar, eu tenho receio de ser capacitista, eu tenho receio. Então, todo esse receio, esse medo, né, ao invés de aproximar, ele afasta. E ele afasta porque, como eu não conheço, e tudo aquilo que a gente não conhece, a gente acaba, né, afastando e achando que de fato não será possível. O emprego apoiado nada mais é do que ter um olhar específico para essa pessoa, para esse candidato, né, esse futuro colaborador, entendendo o perfil dessa pessoa. Então, assim, eu vou olhar para o Kaique e vou entender que o Kaique vai se dar muito mal se eu colocar ele na área de contabilidade. Não adianta eu colocar o Kaique, né, conhecendo o Kaique, eu sei que o Kaique tem uma habilidade muito maior na área de comunicação, na área de interação com as pessoas. Então, se eu colocar o Kaique na área de contabilidade, o Kaique vai ser um cara mediano ali, né? Ele não vai conseguir, né, desenvolver o máximo da sua potencialidade porque ele não tem prazer naquilo que ele está fazendo. Então, o emprego apoiado, que nada mais faz do que essa mediação entre a pessoa e a empresa, identificando o perfil do Kaique, ele vai à empresa identificar exatamente qual é a vaga, né, o cargo, a oportunidade mais alinhada ao Kaique. E depois ele não para por aí. Ele vai, esse mediador, né, o consultor de emprego apoiado, vai trabalhar com essa empresa, vai capacitar essas pessoas de recursos humanos, o gestor, a equipe, vai conversar, vai identificar as barreiras, vai ajudar a eliminar as barreiras, certo? Vai fazer um acompanhamento, né, durante um certo tempo, até que o Kaique não precise mais de nenhum tipo de apoio ou de acompanhamento. Porque, Kaique, nem todas as pessoas se beneficiam do sistema tradicional de empregabilidade. Ou seja, nem todas as pessoas se beneficiam indo para uma entrevista e sendo comparada com outras tantas pessoas. Então, quando a gente tem pessoas que precisam de mais apoio, né, então normalmente eu estou colocando aqui, mas não necessariamente só elas, mas as pessoas com deficiência intelectual, as pessoas né, as pessoas autistas, né, outras pessoas com condições que precisam de algum nível de apoio maior, elas precisam ter uma metodologia diferente daquelas de vai lá, faz a entrevista, se passou, começa, se não passou, tenta outra vaga. Para muitas pessoas esse sistema funciona, para tantas outras não, porque tantas outras encontram muitas barreiras. E se você não tiver algo que contribui para que alguém ajude as empresas a identificar essas barreiras e trabalhar na sua eliminação, essas pessoas, quando elas entram, elas ficam pouco tempo. Elas ficam pouco tempo porque elas não se desenvolvem, né? Essa pessoa, na verdade, ela não entra para um seu desenvolvimento, e sim, né, com foco, infelizmente, só no cumprimento de cotas. E aí essa pessoa acaba ficando muito pouco tempo, porque quando você não tem desafios reais, quando você não se sente pertencente a um ambiente, você acha que aquilo não é para você. Então, essa metodologia do emprego apoiado, da qual eu sou, né, muito apaixonada, e eu estive à frente como subsecretária na Secretaria Municipal da Pessoa com Deficiência na cidade do Rio de Janeiro, que é onde eu moro, uma das políticas públicas que hoje existe no Rio de Janeiro, com lei sancionada, é exatamente a gente oferecer um emprego apoiado gratuitamente para as pessoas que precisam dele. Então, isso, infelizmente, a gente tem pouquíssimos municípios e estados do Brasil que têm leis de emprego apoiado sancionadas. Cito aqui estado de São Paulo, estado de Goiás, Goiânia, e a gente tem outros vários projetos de leis municipais, estaduais e também federal. Na verdade, o que a gente mais gostaria é que o projeto de lei federal fosse aprovado e sancionado para que a gente pudesse ter, de fato, uma política que tivesse orçamento, responsabilidade, monitoramento em todo o Brasil. Porque não é justo, né, que as pessoas que moram na cidade do Rio de Janeiro tenham essa política pública, mas as pessoas que moram ali em Duque de Caxias já não tenham. E sendo que se tratam de pessoas que precisam, né, ter um apoio para entrar no mercado de trabalho, para poder mostrar a sua capacidade, a sua potencialidade. Então, acho que esses são os desafios que a gente tem no Brasil, ainda hoje, né, diferentemente de outros países, que você tem, de fato, política pública federal, né, com investimento, com orçamento. Então, a gente não tem isso ainda aqui no Brasil, então isso é feito pelas organizações sociais, pelos consultores, né, independentes, autônomos, enfim, é muito pouco ainda, né, para que a gente alcance esse Brasil tão gigantesco que é.
14: Vou aproveitar só para um gancho aqui, para aproveitar para a gente fechar, Flávia, aproveitando aqui para não deixarmos de perguntar, Semana Nacional da Pessoa com Deficiência Intelectual e Múltipla, que neste ano é a campanha aí de 2026 que é promovida pela APAI, traz o tema Deficiência Não Define, Oportunidade Transforma, Inclua a Nossa Voz, é uma campanha organizada desde 63 pelo movimento das APAIs e oficializada por lei federal em 2017. Queria que você concluísse traz pra gente aqui, o que que a gente pode tirar dessa semana, qual que é a importância dela pra conscientização da sociedade e acabar também com preconceitos, pra gente repensar e colocar realmente em prática essa inclusão, que não seja apenas da boca pra fora e apenas com umas atitudes ali que a gente finge fazer valer essa inclusão.
15: Bom, eu acho que qualquer semana, qualquer data é muito importante, porque ela traz de alguma maneira a oportunidade para a gente discutir, trazer temas que ao longo do ano às vezes eles ficam mais sumidos. Então, se a gente não tivesse essas datas, a gente perderia essa oportunidade de trazer, né, esse tema para a sociedade. E com todas as datas, né, nesse caso a semana, eu acredito que seja muito importante, porque sempre a gente tem que fazer um balanço daquilo que a gente está avançando, né? É um ótimo momento.

0: que, né, inclua a nossa voz. Eu acho que é isso, assim, hoje a gente não precisa mais falar, né, pelas pessoas. Durante muitas décadas, né, nem anos, décadas, né, as pessoas, principalmente com deficiência intelectual, não tinham voz, né, então elas não eram consideradas, né, na sua integridade, porque sempre tinha alguém que fala por elas. Então, nesse caso, a gente tem muito a ouvir essas pessoas, entender os seus desejos, né, entendê-las, né, enquanto sujeitos de direitos, e que, né, também tem uma série de barreiras que precisam ser consideradas em tantos aspectos, né, da cultura, da educação, do trabalho, né. O emprego apoiado, na verdade, é uma maneira de eliminar as barreiras no trabalho, mas a gente precisa de eliminar barreiras em tantos outros lugares. Então, para mim, é muito relevante sempre essas datas. Eu apoio. Que bom que a PAI, né, trouxe essa data e trouxe ainda como semana, o que nos permite trabalhar ainda mais, né, trazer ainda mais eventos, né, oportunidades de conscientizar, podcasts e congressos e seminários. Então, tudo isso é muito relevante.
1: Tá aí, essa Flávia Cortinoves, coordenadora de emprego apoiado do Cromossomo 21. Flávia, muito obrigado pela entrevista, excelente conversa aqui com a gente no Jabuticaba, e até uma próxima.
0: Muito obrigada, Kaique, foi uma delícia esse papo. Muito obrigada mesmo, valeu.
1: Tchau, tchau, até uma próxima, gostamos também.
0: Tchau, tchau.
1: O debate sobre inclusão no Brasil é constante. Neste sentido, entrou em vigor mais recentemente, em junho, a Política Nacional para Estudantes com Altas Habilidades ou Superdotação. A política tem o objetivo de assegurar a identificação precoce, o desenvolvimento integral e a inclusão plena de alunos com altas habilidades no sistema educacional brasileiro. E desta forma, impõe regras para que seja instituído efetivamente um cadastro nacional dos estudantes com altas habilidades ou superdotação matriculados na educação básica e na educação superior. A criação do cadastro está prevista desde 2015 na Lei de Diretrizes e Bases da Educação, a LDB, mas nunca ocorreu. Essa nova política também abrange as pessoas com dupla excepcionalidade, condição da qual falamos no início do episódio. De acordo com o Censo Escolar de 2025, foram registrados cerca de 56 mil estudantes formalmente identificados como alunos com altas habilidades ou superdotação no país. E isso tudo é pauta para a nossa próxima conversa.
2: Para onde vamos?
1: A gente recebe no Jabuticaba Sem Caroço o Júlio Campos Filho, que é presidente da Mensa Brasil, que é associada aí à sociedade internacional, a Mensa Internacional, que é uma sociedade para pessoas de alto QI. Júlio, bem-vindo aqui ao nosso podcast. Tudo bem? Obrigado pela sua disponibilidade.
3: Obrigado, eu que agradeço o convite e estou à disposição de vocês sempre que precisar.
1: Júlio, quando se fala em inclusão de pessoas com deficiência, que é um tema aí que a gente também vai estar relacionado ao nosso assunto principal, normalmente a gente tende a pensar numa acessibilidade física, em adaptações pedagógicas, tecnologia assistiva, etc. Mas, né, entra num campo muito maior quando a gente trata de pessoas com altas habilidades, que talvez nem seja, vou até colocar aqui, me corrija se eu estiver errado, que eu fiz uma relação, né, pessoas com deficiência, acho que nem é talvez tratado dessa forma hoje em dia, ou superdotação também. Como que é nesse debate sobre inclusão? Contextualiza pra gente, por favor.
3: Superdotação, altas habilidades, né? A gente tem aqui uma divergência teórica. Há quem diga que altas habilidades e superdotação é a mesma coisa. Há quem diga que são coisas diferentes, né? Aí vai depender de qual escola doutrinária você vai se vincular. Mas independente disso, as altas habilidades, superdotação, e quando eu falar superdotação, eu vou estar falando do espectro todo, eu vou pedir licença aos especialistas, a gente não está falando de uma deficiência, a gente está falando de uma condição do neurodesenvolvimento. Como a espécie humana, ela é diversa, né? A gente tem seres humanos das mais diversas formas, maneiras e manifestações, né? O superdotado, ele é uma espécie, é uma diversidade, né? É um neurodivergente, por assim dizer.
1: Perfeito.
3: E não participa dessa parte de pessoa com deficiência, né?
1: Então, vou até fazer uma meia-culpa mesmo, uma correção, que tentei fazer a comparação nessa questão da inclusão, e aí por isso que me lembrou também pessoas com deficiência, que não são, mas a gente passa por, né, essas pessoas passam pelo mesmo preconceito igual.
3: E é muito interessante essa relação que você faz pelo seguinte,

0: tanto no caso da necessidade de uma educação, a educação ela precisa ser inclusiva de maneira transversal e multilateral. O que, que é uma educação inclusiva? Aquela que ela se adapta e que ela busca se adaptar, ela busca refletir sobre todos os indivíduos que estão, que são clientes, como dizia o Darcy Ribeiro, desse aspecto. Então, se você tem uma pessoa com deficiência, se você tem o superdotado, se você tem o neurotípico, se você tem pessoas com diversas, por exemplo, classes sociais, você vai ter diferentes necessidades, né? O estudante ele vai ter diferentes necessidades de abordagem. A educação inclusiva, ela precisa está refletindo sobre as adaptações, né, as abordagens próprias para cada uma dessas manifestações e diversidade social que a gente tem. E quando estou falando de diversidade social, quanto ao aspecto da sociedade, né, porque, enfim, a diversidade ela se dá em todos os campos, no campo humano, né, por assim dizer. Agora, uma educação inclusiva é a educação necessariamente que ela não carrega consigo a rigidez de uma educação tradicional, né? Não é ensinar a mesma coisa da mesma forma para todo mundo. É conseguir entender a necessidade daquele agente, né, que está passando por um processo formal de aprendizado e ele precisa ter a abordagem correta. E o interessante é que esses diferentes estudantes convivam no mesmo espaço, né, para que o próprio estudante ele também tenha a percepção da diversidade humana, né? Que a sociedade ela não pode ser pensada para um tipo de humano, que é geralmente aquele que tem todas as características médias cumpridas, todos os requisitos médios, se locomove da mesma maneira, interage da mesma maneira, reflete a vida da mesma maneira, interage. Então, você, uma educação inclusiva, por exemplo, ela vai contar com um mediador, no caso das crianças com um transtorno do espectro autista. Você vai ter um mediador que vai ajudar ela em se integrar naquele ambiente escolar. No caso do superdotado, você vai ter um enriquecimento curricular que é necessário para que aquela criança não desista da estrutura escolar, né? Então, no caso de uma criança pobre, você vai ter merenda na escola. Essas coisas não são à toa, né? Elas são pensadas no contexto de educação exclusiva justamente para que aquela criança consiga aprender o que está sendo transmitido a ela.
1: Claro. E aí, quero abordar um pouco melhor algumas questões que você já trouxe. Mas existe aqui, ainda no Brasil, uma percepção de que uma criança superdotada, por ter uma facilidade para aprender, por exemplo, e né, outras questões mais que uma pessoa que não tem essa condição não vai ter, não precisa de ajuda também. Como é essa discussão? Quanto esse estereótipo contribui para que esses estudantes fiquem sem atendimento adequado? Que aí uma das razões também pelas quais é criada a política nacional voltada para essas pessoas, né?
0: Primeiro ponto é derrubar o estereótipo. Depende, a criança ela vai ter mais facilidade para aprender aquele determinado conteúdo a partir do tipo de manifestação de superdotação que ela tem. Hoje a gente entende que a superdotação ela pode se manifestar de maneira ampla, geral e restrita, né, plena nos campos de conhecimento, ou então em campos específicos. E isso também, existem escritores que divergem e tal, mas essa é a concepção mais aceita hoje. Então, um artista que odeia a matéria lógica e matemática, porque não tem sucesso, ou porque, enfim, não consegue aprender a fazer uma derivada, ele é menos inteligente, ou, né, ou ele descaracteriza a superdotação nesse indivíduo, necessariamente não. O talento dele, por assim dizer, né, o dom que ele tem, a superdotação dele está vinculado necessariamente com o campo artístico. Isso não quer dizer que ele vai aprender com muito mais velocidade, mas isso não quer dizer também que um indivíduo típico, por exemplo, não consiga com repetição, esforço, desenvolver aquela habilidade que o superdotado vai desenvolver também. Qual é a questão aí? Primeiro é derrubar o paradigma que o superdotado é só aquele que o conhecedor do campo lógico-matemático. Segundo é entender que se você não dá a abordagem correta, o caso de desistência escolar ele é muito grave, é importante, né? Ele é gravíssimo, importante e perceptível. O que acontece é que a criança, ela não tendo acompanhamento certo, ela pode ou se entediar com o conteúdo que está recebendo, ou não conseguir aprender mesmo, porque ela tem outros interesses, ela pode passar a criar uma resistência. E quando cria-se uma resistência, é uma resistência muito difícil de romper, muito mais difícil do que uma criança neurotípica. E a partir disso ela passa a refutar aquele ambiente de educação formal. Então, ela pode ser que ela aprenda, pode ser que ela não aprenda, mas o principal é a maneira como é oferecido para ela esse conhecimento. Tá? É, a partir do momento que uma criança ela tá ali interessada, isso é muito comum em crianças com superdotação, ela está interessada ali nos dinossauros, nos tipos de dinossauro, e o professor precisa ensinar a biologia, se ele consegue utilizar a partir do interesse que a criança manifesta para ensinar o assunto que ele precisa ensinar no currículo, ele vai ter uma taxa de sucesso muito maior. A partir do momento que ele desconsidera, né, o interesse que a criança está trazendo, existe um verdadeiro bloqueio. Isso é do funcionamento do indivíduo, não é a escolha da criança, não é rebeldia, não é malcriação, é do funcionamento dela desenvolver um bloqueio àquele assunto que está sendo abordado. Então, o professor treinado, o professor com olhos atentos, e principalmente que recebe o treinamento adequado, o material didático adequado, ele consegue superar esse desafio que é ensinar uma criança superdotada, porque não é tão fácil assim, tirando, excetuando um pequeno grupo, que é aquele superdotado com compatibilidade acadêmica, que é um pequeno grupo dentro do campo da superdotação, todos os demais eles vão acabar invisibilizados na escola, né? Tem muito superdotado na turma do fundão.
1: Júlio, queria aproveitar isso. Acho que quando você falou do superdotado, que a gente tem que desmistificar que não é só o que tem o conhecimento lógico-matemático, me lembrou um ponto que você ia abordar agora. Tem muito superdotado no fundão. Não sei se vou associar exatamente a essa característica que eu vou colocar, mas pensando, né, em como a gente imagina esse aluno do fundão, acho que pode ter a ver. Que existe um risco também de um professor associar a superdotação apenas a uma criança que tira excelentes notas, ou seja, esse superdotado também pode ir mal eventualmente em alguma disciplina ou ter algum comportamento justamente porque ele é superdotado e a superdotação tem a ver com um foco ou um conhecimento maior em determinada outra área. Quais sinais, né? Esses sinais podem ser percebidos. Acho que está relacionado com um pouco do que você ia desenvolver na sua resposta anterior.
0: Sem dúvida. É muito comum que toda criança goste de música. Toda criança. E aí, qual é a especificidade do superdotado? É o hiperfoco. Não é uma totalidade, mas é muito comum encontrar em crianças superdotadas que, quando ela tem interesse para um assunto, seja o maior interesse dela, aquele interesse visceral. E aí a criança está interessada em música, por exemplo, naquele período da vida dela. Ela não quer saber de história, ela não quer saber de geografia, ela não quer, vai querer saber de outros assuntos. E pode vir a trazer uma experiência de não performar bem nas notas. Né? Existe o superdotado que tira 10 em tudo, que entende ali o contexto escolar. Existe o superdotado que não vai bem na escola porque não tem interesse. Existe o superdotado que não vai bem na escola porque tem dificuldade em determinadas áreas, e aí existem outros campos a serem investigados. E existe o superdotado que mascara a superdotação e não vai tão bem na escola, né? Tira ali o suficiente para passar, porque quer se integrar ao ambiente escolar, onde eventualmente a gente observa que as crianças que performam melhor acabam sendo recebendo bullying, né? Recebendo implicância dos demais estudantes. Então, existe, inclusive por mascaramento, possibilidade do superdotado não ir bem. Eu te dei 4 hipóteses onde só uma, o superdotado está tirando boas notas. É muito comum, dentro do campo da superdotação, se observar isso, e precisa de um olhar treinado para orientar essas crianças a explorarem o potencial delas. Principalmente porque é quase que uma tortura você pedir para um superdotado repetir a mesma tarefa diversas vezes. Então, aprendizado por repetição, que é muito comum nas escolas, não vai funcionar com aquela criança. Você tem que estar sempre desafiando ela a tarefas distintas para aprender a mesma raiz, né? Então, se hoje eu estou ensinando a multiplicar com cubo, amanhã eu vou ensinar a multiplicar com, sei lá, com folhas de papel, com bolinhas de papel, enfim, vou estar usando outros elementos para abordar o mesmo assunto. Eu não consigo estar fazendo a mesma coisa o tempo todo.
1: E a gente falando agora especificamente da um pouco mais, na verdade, sobre a lei, que é a lei número 15.436 de 2026, que trata da política nacional para pessoas superdotadas e com altas habilidades, tem como objetivos a identificação precoce, o desenvolvimento integral e a inclusão plena desses estudantes. Ela também determina que os sistemas de ensino ofereçam ações como enriquecimento curricular, aceleração e agrupamento por áreas de interesse. O que que precisa acontecer dentro de uma escola para que possamos dizer que a política começou efetivamente a funcionar? As escolas estão preparadas para esse atendimento? Acho que aqui já eu pergunto já fazendo quase que uma negativa que não, mas elas, né, têm ficam agora com uma certa facilidade para começar a se preparar com essa política? Ou seja, o porquê que ela precisou ser criada, se já havia também na legislação brasileira, há anos já reconhecia esse direito ao atendimento educacional especializado para estudantes com altas habilidades. Aqui na minha fala até lembrei que uma novela recente das 9 chegou a abordar o tema, assim, nem acho que nem foi tão aprofundado assim, mas chegou também a tratar isso e tinha, acho que, uma questão até, né, com a família ali, de ir percebendo que essa criança tinha alguma coisa diferente, que era essa uma condição mais ou menos voltada para isso, ou neurodivergente. Então, comenta pra gente a respeito dessa lei e essa relação com as escolas, como que a gente precisa fazer cumprir essa política.
0: A primeira coisa que a gente precisa fazer, né, para as escolas começarem a cumprir essa política, é incentivar que as próprias escolas reflitam sobre o que é o ambiente escolar. O que é o ambiente escolar? É um ambiente hierárquico, onde o questionamento não é bem-vindo? Isso é o primeiro ponto, né? A gente tem modelos de escola que funcionam exatamente dessa maneira. Isso, para o superdotado, não é um ambiente aprazível. Superdotado, ele não vai obedecer a comandos, né? A menos que ele entenda a motivação daquele comando, por que aquele comando está sendo dado e se aquele comando é justo ou injusto, né? Você precisa mesmo, crianças assim, né? Nos primeiros anos de vida, ela vai te questionar sobre o fundamento daquilo que está sendo estabelecido, né? Ela precisa entender a motivação por trás daquele determinado comando, senão aquilo não vai funcionar para ela. Então, o primeiro ponto é a gente conseguir estabelecer um ambiente escolar mais democratizado, mais horizontal, onde os estudantes eles possam ser agente ativo no seu processo de aprendizado. A partir disso, esse primeiro debate, essa primeira discussão, ela vai estar diretamente ligada aos princípios de funcionamento daquela instituição escolar. Né? Essa responsabilidade de cada um de nós, enquanto pais dos estudantes que vão estar matriculando seus filhos nessa ou naquela escola, se for o caso de particular, ou sendo uma escola pública, vai estar participando, né, das reuniões de pais e professores, sempre buscando que a escola discuta os seus princípios fundadores. O segundo passo é um esforço nacional de treinamento dos profissionais, né, seja por incentivo financeiro para que esses professores e profissionais de educação busquem treinamento para essa abordagem. E felizmente a gente tem um decreto nacional anterior a essa lei que prevê essa possibilidade, que é o 12.636 de 2025. Sim, né, estou falando decreto de cabeça, peço perdão se eu não estiver falando o número correto. Mas esse decreto especificamente, ele inclusive diz da onde sai o dinheiro para incentivar os professores que buscarem esse tipo de tratamento, de treinamento. As escolas, elas apresentando projetos que vão dar, né, essa educação suplementar e complementar, no caso do TEA, né, e que vão estabelecer ali áreas específicas, ferramentas, salas de apoio e de educação especializada, vão receber recursos federais para isso. Então a gente tem, por exemplo, se a escola identifica o estudante e começa a instituir para ele, só para ele, né, mas para os estudantes identificados daquela comunidade escolar, ferramentas para exploração do seu potencial, essa escola ela vai receber mais recurso financeiro. Então existe pouca divulgação. Agradeço aqui ao veículo por estar dando a oportunidade de divulgar isso, mas existe essa ferramenta. A lei agora, ela está no momento ideal, mas depende das escolas também buscarem essa construção. E aí, te respondendo também sobre elas estarem preparadas, a gente não encontrou hoje no Brasil, salvo exceção, 2 a 3 escolas, uma delas fica na Bahia, estejam hoje pensando no ambiente escolar para os superdotados. Né? Então, assim, a gente está começando a discutir isso, a gente está começando a preparar as pessoas para isso e está começando a desenvolver um solo fértil para que essa transformação aconteça, mas a gente está longe do ideal. A lei especificamente, infelizmente, é bom que ela exista, né? Ela foi uma conquista para todo o campo, né, superdotação, mas ela foi meio feita em regime, ela foi literalmente feita em regime de urgência, né? E infelizmente apressada demais, ela deixou de passar em discussão em determinadas comissões que poderiam ter acrescentado ou refinado a lei para que ela pudesse prover direitos de maneira mais esclarecida. Né? Isso não aconteceu, mas nada impede da gente continuar com esse debate para que a lei seja aprimorada todo dia. Mas assim, no frigir dos ovos, a gente tem um momento, a gente tem um recurso, o que a gente depende agora é da construção dos projetos e da iniciativa dos ambientes escolares e das lideranças regionais. Né? Você tem aí as prefeituras, o governo do estado, que vai precisar incentivar os seus profissionais de educação para desenvolver esses projetos, para atrair recursos federais e transformar o ambiente escolar num ambiente escolar possível de promover educação inclusiva para o neurodivergente. Né? Infelizmente, essas conquistas elas não vão beneficiar só a superdotação, elas vão beneficiar toda a neurodivergência que se encontra no ambiente escolar.
1: Vou aproveitar para te perguntar aqui sobre o projeto que deu a origem a essa lei. Porque tivemos algumas questões aí também. Essa lei, a política nacional que a gente tá falando também relacionada ao tema. Esse projeto aprovado pelo Congresso, que deu origem à lei, previa uma triagem educacional para identificação precoce dessas pessoas com a condição de superdotação, enfim, com altas habilidades, dupla excepcionalidade, que também acho que é legal a gente já começar a citar aqui a diferença. O governo vetou esses dispositivos ao sancionar a lei, argumentando que uma triagem em massa poderia burocratizar o processo e atrasar o atendimento educacional especializado. Também foi vetada a exigência de uma avaliação multidimensional, especializada e multidisciplinar para a formalização dessa identificação. Queria a avaliação de vocês da Mensa a respeito dessa questão. Como que vocês avaliaram isso?
0: Que bom que foi vetado. O decreto anteriormente, ele já trazia, esse decreto 12.636, ele já trazia que não havia necessidade, né, do laudo, porque como é feito hoje a identificação superdotada? Né? Você vê ali a criança ela apresenta indicativos de que ela pode ter superdotação, é encaminhado para um psicólogo, esse psicólogo ele vai fazer ali uma série de testes, né, de abordagens, e isso não é da noite para o dia, é um exame caro, é um processo caro, você observa nas capitais aí de 2 até 10 mil, tem gente cobrando para fazer esse tipo de investigação, e ao final, a criança tendo, né, performado da maneira que se espera para uma criança superdotada, ela recebe o laudo de superdotação. Sem isso, a gente está falando de um profissional que é habilitado para fazer esse laudo. Você imagina uma equipe multidisciplinar, ou seja, vai envolver necessariamente o psicólogo, que já não custa barato, vai envolver o pedagogo, né, vai envolver, enfim, outros profissionais que possivelmente, caso a lei tivesse passado dessa forma, isso seria especificado em algum regulamento, algum desmembramento dessa lei, o quanto encareceria essa triagem. E aí a gente precisa observar o seguinte: qual é a realidade do Brasil hoje? A gente tem, né, aproximadamente aí, 220 milhões de brasileiros. Não estou seguro quanto aos dados, mas vamos considerar 220 milhões para a conta ficar fácil. A gente entende, né, que se a gente analisar que 2% dessa população ela é superdotada, a gente está falando de 4 milhões e 400 mil superdotados, potenciais superdotados no Brasil, 4 milhões e 400 mil. A gente tem um dado do censo escolar que saiu esse ano, salvo engano, de 56 mil crianças que foram ali, pessoas vinculadas ao ambiente escolar, né, que apresenta a superdotação. Então, vamos lá, a gente está saindo 4 milhões e 400 mil para 56 mil identificados. Então, a gente tem um abismo, né, entre o potencial de superdotação no Brasil, né, de pessoas superdotadas que vão passar pelo ambiente escolar, vão passar pela vida profissional, vão ter relacionamentos amorosos e interpessoais, vão envelhecer, mas sem nunca descobrir que são superdotados, né? E sem poder viver a sua vida de maneira plena, entendendo e compreendendo a si próprio o seu funcionamento. A gente tem 4 milhões e 400 potenciais superdotados no Brasil e 56 mil ali aproximadamente identificados, né, contabilizados. Isso é, a gente observa que é uma invisibilização de superdotação que é brutal.
1: Vou te interromper então daí para pegar também uma, falar um pouco do trabalho de vocês na Mensa Brasil. Aproveitando que você citou um pouco desses dados que vem aí, né, do censo escolar também, porque... E pode haver também, né, com certeza, uma subnotificação a partir de casos que são difíceis de identificar, de reconhecer mesmo que são estudantes com essa condição. A Mensa realiza processos de identificação de pessoas com alto desempenho intelectual. Qual que é a diferença, né, entre identificar uma pessoa com alto QI e identificar pedagogicamente um estudante com altas habilidades ou superdotação? Na verdade, como que é feito esse processo? Então, é um processo difícil também? Como que... Fala um pouquinho sobre esse trabalho, por favor.
0: A Mensa, ela tem três objetivos principais, né? E o maior deles, que é o que a gente defende, mas principalmente esse biênio, é o seguinte, identificar a inteligência humana e colocar ela à disposição da sociedade. O que é isso? A gente, primeiro, né? Se o nosso objeto é identificar, a gente tem que promover, testar, a gente tem que promover estudos para desenvolver ferramentas para essa testagem. Então, a Mensa está muito preocupada hoje em utilizar as ferramentas que existem, né, que são aquelas aprovadas pelo Conselho Nacional de Psicologia, pelo Conselho Federal de Psicologia, e também a gente tem testes coletivos, que são testes de admissão, onde a pessoa precisa performar, que a gente chama de percentil 98 ou mais, né? O QI, ele é necessariamente uma métrica, ele é uma medida, sabe? A superdotação, ela é muito mais profunda do que isso. Ela é, além do QI, ela é a identificação de outras características na interação do indivíduo com a sociedade, com o entorno. Então, nem toda pessoa de alto QI é superdotada. Isso é importante deixar claro. E é visível cotidianamente. Nem toda pessoa de alto QI é superdotada. Alto QI é uma métrica. Hoje a Mensa, ela tem se preocupado, ela está com alguns projetos de investigação, inclusive para baratear a testagem de alto QI. Por quê? Porque é natural que você encontre pessoas, a partir do momento que você encontra pessoas de alto QI, naquele grupo você vai encontrar superdotados, entendeu? O alto QI é uma das características da superdotação. Então, nem toda pessoa de alto QI é superdotada, mas toda pessoa superdotada tem alto QI.
1: Júlio, uma última pergunta para fecharmos aqui. A gente está aproveitando para tratar dessa política, porque estamos na Semana Nacional da Pessoa com Deficiência Intelectual e Múltipla, que aí a gente já falou, né, naquela primeira pergunta, queria separar aqui a condição, mas também relaciona um pouco no sentido da inclusão de pessoas nessa condição e do preconceito que falei no começo. Neste ano tem até uma campanha que é promovida pela APAE, né, uma organização que acompanha mais também todos esses temas, que traz que a deficiência ou a condição não define, né, a oportunidade transforma e inclua a nossa voz. E é um movimento que é organizado desde 1963, mas oficializado por lei federal em 2017, portanto a gente tem um pouco menos de 10 anos, quase 10 anos disso. O que essa semana se relaciona também quando a gente fala, né, sobre pessoas superdotadas com altas habilidades, qual que é a importância dela para conscientização da sociedade, também para a gente refletir sobre os nossos preconceitos, enfim, que vem mesmo quando a gente pensa em tudo isso?
0: 10 de agosto é o Dia Internacional da Superdotação, né, e a gente comemora a Semana da Superdotação. Essa semana é importante para a gente refletir um princípio que deveria ser fundamental para a sociedade, quando eu digo sociedade de maneira global, né? Sociedade humana. É o princípio da equidade. O princípio da equidade de permitir que cada indivíduo possa desenvolver suas potencialidades recebendo o suporte necessário e os instrumentos necessários para que ele possa se desenvolver ao máximo, né, dentro das especificidades dele. Enquanto sociedade, né, que vive num planeta que pode prover a todos, que pode permitir que todos consigam desempenhar os seus sonhos, busque a felicidade, isso é um direito humano básico e fundamental. Por que a gente não consegue construir uma realidade que garanta o mínimo de equidade, né? A reflexão está aí. É a gente conseguir nessas datas se aprofundar e parar todo mundo para pensar, mas não só nessas datas, cotidianamente, por que que a gente não consegue construir, a gente não conseguiu ainda construir uma sociedade que ela tenha como princípio fundamental a equidade. E é isso que a gente tem que buscar, né, para poder permitir que todos se desenvolvam e possam se desenvolver no máximo das suas potencialidades em benefício de todos, que a gente também não vive sozinho numa ilha, né? A gente tem todo um ambiente familiar, enfim, e social para proteger e dar conta e permitir também que possam se desenvolver. Então, acho que, te respondendo objetivamente, as datas permitem que a gente pense, né, se o modelo de sociedade que a gente está construindo é o ideal, se a gente não tem que pensar novos caminhos, e se os direitos que a gente já escreveu que existem, eles estão sendo efetivados nesse princípio social que a gente está hoje inserido.
1: Você participou em fevereiro, Júlio, de uma audiência pública conjunta da Comissão de Direitos Humanos e da Comissão de Educação do Senado para debater sobre políticas públicas para superdotados. Foi uma discussão que contou inclusive com estudantes e representantes do poder público, e uma das reivindicações foi justamente ampliar a capacitação de professores, identificação precoce e ações pedagógicas específicas. Queria que você retomasse aqui pra gente naquele debate quais foram as principais preocupações que você levou ao Congresso. É um pouco do que a gente está trazendo aqui, mas quais delas você considera que já foram ou estão começado a ser efetivamente contempladas e que foram nessa nova lei, nessa política nacional, então, que foi sancionada em junho?
0: Com muita sinceridade, né, a gente ainda não conseguiu observar isso na ponta, né? A gente não tem recebido ainda. O que a gente tem observado como melhora é o aumento do debate sobre o tema, tá? Mas a gente ainda não observou a chegada dessas soluções na ponta. O que a gente observa, por exemplo, na época, né, lá em fevereiro, foi dito pelo MEC que estava sendo, pela representante do MEC, estava se concluindo o material de apoio de educação especializada que chegaria aos professores para o Brasil todo. A gente não tem notícias da utilização desse material ainda, né? Se esse material efetivamente chegou, se os profissionais de educação foram treinados para a utilização desse material, e se esse material está sendo efetivamente utilizado. Ou seja, ainda nada, né, para resumir a história. Uma preocupação que eu acho relevante, eu acho que é importante dizer, que a aceleração desse sentimento, né, de chegar na ponta, de chegar a quem está todo dia ali no chão da fábrica, no ambiente escolar, tratando com os estudantes diretamente, é a utilização do terceiro setor. Por quê? Você observa, a gente tem um Brasil de 5.500 e tais municípios, né, em proporção continental. E até você conseguir capilarizar todas as transformações de um processo escolar, você tem, ainda que a gente conte, né, com processos de informação extremamente céleres, você demora um tempo, né? Fazer toda essa logística de transformação é um processo que demora muito tempo e tem criança precisando de ajuda hoje.
1: Tá aí, o Júlio Campos Filho, presidente da Mensa Brasil, que é associado à Mensa aí, Internacional, Sociedade Internacional para Pessoas de Alto QI, conversando com a gente aqui no Jabuticaba. Júlio, muito obrigado pela conversa aqui, por trazer um pouco desse conhecimento de vocês e esse acompanhamento de perto. Parabéns pelo trabalho de vocês também.
0: Eu que agradeço, obrigado mais uma vez pelo espaço, é um prazer estar presente e sempre que precisar, só chamar.
1: Um abraço e até a próxima, tchau, tchau.
0: Um abraço, até a próxima, tchau, tchau.
1: É isso, nosso tempo acabou, então chegou a hora de colocar ponto final em mais um episódio do Jabuticaba Sem Caroço. 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
4: Olá, caros ouvintes do Mundioca, tudo bem? Mais um programa começando e hoje a gente vai falar sobre a Organização de Comércio e Desenvolvimento Econômico. 4 letrinhas, OCDE. Para muitos, ela é considerada o clube dos ricos. Inclusive, o Brasil tenta participar desse clube e não consegue até hoje. Mas o fato que nos leva a fazer o programa é que essa ajuda para o desenvolvimento dos países que antigamente eram chamados de subdesenvolvidos e hoje a gente diz que são países em desenvolvimento ou até mesmo do sul global, essa ajuda está diminuindo cada vez mais. No ano passado foram 23,1% a menos, sendo que os Estados Unidos, sempre eles, encabeçam essa falta de ajuda. Os Estados Unidos respondem por 75% da verba que é dada para ajuda e o Donald Trump já mostra que não tem aquela política de querer ajudar os outros sem tomar algo em troca. E exatamente esse perfil que a gente vai trabalhar. Será que a OCDE tá deixando de ajudar os outros porque tá vendo que os outros não estão mais assim aceitando tudo a qualquer ponto?
5: Não sei, Marcelo, porque a política externa de Donald Trump, nem Deus tem acesso às ideias dele. Você falou que os Estados Unidos contribuem com mais de 70%, eu vou dizer então quais são os outros países. Alemanha, França, Reino Unido e Japão. Alguns desses países, Marcelo, já não são mais tão potência assim. Por exemplo, quem você acha que é mais potência hoje em dia, o Reino Unido ou a Índia?
4: A gente vê essa diversificação de posições e importância até financeira, né?
5: É, essa foi uma queda histórica nessa ajuda da OCDE aos países em desenvolvimento, como a gente chama hoje em dia. E a OCDE ainda, Marcelo, prevê uma nova queda de 11,6% da ajuda bilateral à África subsaariana agora nesse ano de 2026. A gente vai abordar no programa de hoje, tentar explicar se esse recuo acontece justamente quando grandes potências disputam influência no continente africano.
4: Essa foi a maior retração anual já registrada, a de 2025, né? Essa assistência oficial ao desenvolvimento foram 174,3 bilhões de dólares esse ano contra 215,1 bilhões no ano anterior. Os Estados Unidos, só eles, que são responsáveis por 75% da arrecadação total, eles cortaram 56,9% de sua contribuição. E eles foram seguidos pela Alemanha, pelo Reino Unido, pelo Japão e pela França, que todos esses países, os ricos, vamos dizer assim, desse clube dos ricos, eles representam 95,7% do dinheiro que entra na OCDE. Como você colocou, a África subsaariana teve queda de 26,3% e ajuda humanitária 35,8%. Ou seja, o que vai discutir no programa de hoje aqui, a gente vê reflexos nos próximos anos, ou então quase imediatamente.
5: E também nós vamos perguntar para os nossos especialistas no programa de hoje, por que será que o Brasil quis ou quer entrar na OCDE se nós já participamos de outros organismos multilaterais com muito mais projeção que a OCDE, que é, por exemplo, o BRICS.
4: O dinheiro da OCDE, para quem não tá ligando o nome à pessoa, por exemplo, ele financia vacinação no mundo, alimentação, saneamento, educação, proteção de refugiados e adaptação climática, ou seja, assuntos que estão em voga há muito tempo, que a gente sempre destaca a importância deles aqui e que a gente fala assim, é necessário fazer isso pra gente ter um mundo minimamente melhor. E com a retração desse dinheiro, será que essa ajuda é totalmente condicionada? Ou seja, a partir do momento que os países que foram colonizados não querem mais ler na cartilha dos colonizadores, isso muda?
5: Com certeza isso muda, Marcelo. Acho que nem precisa ser especialista pra responder isso, porque tem aquele ditado, minha avó dizia, quem paga a banda pede a música, né? Então, se eles estão aplicando seus investimentos, seu dinheiro ali, é claro que eles querem ter o retorno. E o retorno, muitas vezes, esbarra ou fere a soberania nacional dos países.
4: Bom, vamos chamar o nosso primeiro convidado do dia.
5: Mundioca tem o enorme prazer de ouvir mais uma vez a análise geopolítica do professor Ricardo Caicciolo, ele que é professor de Relações Internacionais do IBMEC de Brasília. Tudo bem, professor?
6: Tudo bem.
4: Oi, professor, tudo bom? Prazer falar com você de novo. E a gente começa esse bate-papo querendo saber o seguinte: a ajuda internacional dos países ricos é realmente solidariedade ou ela funciona como um instrumento de influência geopolítica ali?
6: Na verdade, são dois objetivos, né? Existe, de fato, esse elemento geopolítico que é inegável, né? Talvez seja mais preponderante do que esse sentimento de solidariedade, né? Se a gente puder definir dessa forma, mas eles estão presentes em ambos os lados, digamos assim, né? Na aplicação desses mecanismos de ajuda internacional. Historicamente, você tem, né, uma ajuda, principalmente dos países que, né, têm um passado colonial, né, como metrópoles, né, ex-colônias, né? Existem encaminhamento também de valores, né, de recursos para trabalhar questões de desenvolvimento, mas é uma atuação que por vezes se sobrepõe, tanto em termos geopolíticos quanto solidários, né? A literatura de relações internacionais, né, ressalta muito que nas relações entre os estados, em grande medida, não existe aquele país que é bonzinho a ponto de destinar recursos sem nenhum interesse envolvido, né? Se busca ser sempre o interesse nacional daquele estado que é o eventual doador, né? Seja de exercer influência, melhorar as relações com aquele país que vai receber a doação. E aí a gente tem alguns exemplos, talvez sejam exceções, são os países nórdicos, que realmente eles têm já um passado, né, um histórico de direcionar essas ajudas internacionais sem necessariamente ter um benefício direto dessa atuação. Mas em grande medida a influência geopolítica que prevalece nessas relações.
5: Professor, no dia que a gente está gravando essa entrevista, 24 de agosto, a OCDE ela fez lançamentos estatísticos sobre os dados do PIB dos seus países membros. Isso é relevante da gente saber?
6: É relevante porque o que se observa é que naturalmente aqueles países que têm tido mantido um crescimento considerável, né, em termos de PIB, eles tendem a manter ou até aumentar o seu percentual de participação, né, oferecer o que a gente chama de ajuda oficial ao desenvolvimento, né, que inclusive os dados dessa ajuda oficial ao desenvolvimento vêm da própria OCDE, né, como você mencionou. Então, os países que têm um crescimento, que conseguem ter um crescimento sustentável ao longo do tempo, os países desenvolvidos, no caso os principais, cinco principais países, né, que são doadores, né, Alemanha, Estados Unidos, Reino Unido, Japão e França, se eles têm conseguido avançar em termos de PIB, a tendência é que eventualmente eles não reduzam esse apoio ou então até aumentem esse apoio. Agora, quando há uma divulgação de um crescimento de PIB que não há um crescimento, ou um crescimento pífio, né, aquém do esperado, aí há maior chance, inclusive, de cortes na doação desses valores para os países em desenvolvimento.
4: A gente consegue ter uma clareza em saber por que justamente a região da África subsaariana sofreu uma queda tão expressiva nos recursos num momento de fortes desafios humanitários e climáticos ali na região?
6: Eu mencionei esses cinco países que são os principais doadores, e eles foram exatamente os cinco que mais cortaram essa, né, a gente percebeu uma retração nesses valores direcionados para a África, né? Só para você ter notícia, né? Esse apoio, ajuda oficial ao desenvolvimento para países menos desenvolvidos na África, ela caiu em 2025 quase 26%. Para a África subsaariana caiu mais de 26%, né? Então, realmente há uma tendência, né, de uma diminuição aí ao longo dos últimos anos desse apoio. E a causa é exatamente uma série de elementos que vão acontecer no cenário global, né? A gente pensa em conflitos internacionais. Tem, obviamente, também uma questão política, né, dentro dos Estados Unidos, né? A partir do momento que o presidente Trump ele assume, ele corta, né, já um dos principais programas de apoio, né, a questões de saúde, humanitárias, desenvolvimento básico, inclusive, em especial na região africana, né? Então, o corte americano ele chegou a quase 60%, né, na África subsaariana, né? Então, a USAID, que é esse órgão, né, que fazia esse aporte, né, e fazia esse financiamento de áreas importantes para a África, ele acabou prejudicando muito, né, essa inversão, esse direcionamento de recursos, né? Então, o desmonte foi quase total da USAID em 25, né? Ele acabou cancelando mais de 80% dos seus programas. e isso acaba, né, se refletindo no continente africano, em especial a África subsaariana, que depende mais desses canais, né, humanitários, multilaterais, do que outras regiões, né? E aí você tem outros elementos, né, que acabam sendo desafiadores, né? Você tem as crises climáticas, que obviamente que a gente, né, tá passando por um verão absurdo, né, na Europa. Agora imagina na casa da África, né, em países que tem uma dificuldade muito maior se adequarem em termos das suas economias, né? Então há crises climáticas acontecendo, né, secas na região do chifre da África. Eles ao mesmo tempo têm um crescimento demográfico mais rápido do mundo, né, que é um desafiador, né? Então a população crescendo muito, recebendo menos financiamento externo.
5: Esse corte na ajuda externa dos Estados Unidos, especificamente, isso foi uma mudança estrutural na política externa, a política do Trump, ou é uma redefinição de prioridades estratégicas?
6: O presidente Trump, sem dúvida nenhuma, ele traz um componente importante, né, no sentido de ter realmente essa mudança muito clara, né, do que os Estados Unidos se propõem nos próximos anos. Ele foi responsável por esse completo desmonte, né, ou quase desmonte total da USAID, né, como a gente independente, e ela acabou sendo absorvida pelo Departamento de Estado, mas acabou cancelando mais de 80% dos programas, né? Então é uma mudança na arquitetura institucional de como os Estados Unidos faziam política externa, desenvolvimento, né? E o que se coloca é que, mesmo que o Trump eventualmente seja substituído no próximo mandato por um governo diferente, né, um governo democrata, ou então um presidente que tem enxergue o papel dos Estados Unidos de uma maneira é diferente, essa mudança estrutural, né, das prioridades dos Estados Unidos em termos de ajuda ao desenvolvimento, ela não vai se desfazer facilmente. Então, não se espera que, acabou o governo Trump, surja um outro presidente do Partido Democrata que consiga fazer, reestruturar o USAID como era antigamente, né? E o que se tem pensado, o que se lê na literatura de relações internacionais, é que realmente os Estados Unidos passa por uma redefinição de prioridades, né? O governo americano, ele tem articulado um modelo alternativo, ele não vai deixar estar presente nesses países em desenvolvimento, na África, e em especial que a gente comentou, mas ele vai ter uma presença muito mais no sentido de não via de apoio ao desenvolvimento, mas via investimento, né? Então, buscar parcerias para infraestrutura, investimento global, né, com países africanos. Então, eles sinalizam muito uma aposta do capital privado atuar junto com o governo, temos em áreas como infraestrutura, e que, de certa medida, é muito próximo do que a China vinha fazendo já dentro do continente africano e também mesmo na América Latina, né? Trabalhando muito a questão do investimento ao invés de trabalhar no direcionamento de apoio humanitário e de ajuda humanitária.
4: Professor, é coincidência que esse corte dessa ajuda se dê prioritariamente num momento em que os países que foram colonizados começam a demonstrar que querem reparação, que querem crescimento, querem ajuda, não querem mais exploração?
6: A gente tem que analisar em que momento, o que vem acontecendo nos últimos anos, né? Uma questão que se coloca é que os países em desenvolvimento que têm deixado de receber esses recursos, eles acabam intuitivamente buscando serem menos dependentes do Ocidente, né? Que basicamente são, né, de onde sai, né, a boa parte dos recursos voltados para o desenvolvimento. Então, acaba sendo uma reação natural de evitar essa dependência, né, que esses países tinham dessas doações, né, que acabaram, né, diminuindo de forma abrupta nos últimos anos, né? Pensando nos Estados Unidos, né? Então, em 2025, praticamente aconteceu um congelamento quase total da assistência americana ao longo do ano. Então, isso acaba reforçando o argumento de governos que já assinalavam essa necessidade de depender menos do exterior. Né? Mostra que, na prática, assim, esses países não podem ficar dependendo de decisões orçamentárias e políticas que sejam tomadas, seja nos Estados Unidos, né, no Reino Unido, né, na França. Eles acabariam ficando e estão, né, muito vulneráveis a essas decisões com as quais eles não têm controle nenhum. Então, há uma crítica, inclusive, dentro desses estados que eram dependentes desses recursos, para que haja realmente essa movimentação, para que haja uma menor dependência, né? O que se tem feito, né? Esses países que tinham, né, uma demanda muito grande, que recebiam esses recursos, eles acabam buscando outras possibilidades de manter o seu desenvolvimento, seja por medidas internas, tributárias internas, estimulando investimentos internos, seja buscando alternativamente outros doadores para compensar a ausência desses grandes doadores que eu mencionei, em especial os Estados Unidos. Eles acabam então se direcionando para a China, para a própria Rússia, né, o país do Golfo, que podem aportar esses recursos que são demandados pelos países africanos.
5: Professores, é coincidência também que é um momento em que vários desses países, eu sublinho, Alemanha e Estados Unidos, estão preferindo colocar o seu dinheiro, seus investimentos na questão militar em vez de outras coisas?
6: Essa situação da Ucrânia, né, que se arrasta aí ao longo dos anos envolvendo Rússia e Ucrânia, acaba obviamente impactando no direcionamento de recursos para questões militares, em desenvolvimento de armamentos militares. Os Estados Unidos, eles passam por isso, ainda tem um adicional da questão também do conflito envolvendo não só, né, os Estados Unidos, agora também com o Irã. Então, os Estados Unidos, eles passam por um momento em que ele não pode, apesar de serem o país mais poderoso do mundo, eles não podem atuar em várias frentes ao mesmo tempo. Isso flagrantemente acaba prejudicando, né, o desempenho dos Estados Unidos, inclusive em termos comerciais, né? Então, essa guinada dos Estados Unidos no sentido de, né, diminuir, né, os valores direcionados a programas de desenvolvimento, ela coincide com a atuação dele, da política externa do Trump, em várias frentes ao mesmo tempo, né, tanto atuando na guerra da Ucrânia, atuando agora na questão do conflito com o Irã, além de outras medidas que ele vem tomando ao longo dos anos. E no caso da Alemanha é realmente um impacto da percepção de que não é possível mais, não só da Alemanha, né, mas dos países europeus, que não é possível mais se apoiar na garantia norte-americana de defesa para o continente. Então, esses recursos acabam sendo direcionados para outros temas, né, e acabam influenciando, obviamente, também no que é direcionado para os países em desenvolvimento, em termos de doação, né, de ajuda oficial ao desenvolvimento.
4: Na sua visão, professor Ricardo, a OCDE é um órgão que merece continuar existindo? Ela precisa ser adequada para a nova realidade? O que que você diria se a gente fosse falar assim: ó, a OCDE daqui a 10 anos, ela vai estar como?
6: Olha, ela vem passando com qualquer organismo internacional, passa por dificuldades, né? E ainda mais quando existe, né, uma participação maior, uma influência maior de países, que, obviamente, os Estados Unidos, né, são os maiores, né, o país principal dentro da OCDE, é aquele que financia, que exercia maior percentual de financiamento, né, dentro da OCDE, né, então isso acaba influenciando o próprio desempenho do organismo como um todo, né. Só para você ter uma ideia, né, o que se direcionou com relação aos 5 países que eu mencionei, né, que são Alemanha, Estados Unidos, Reino Unido, Japão e França, agora no ano de 2025 é exatamente o que foi, o volume de ajuda é o mesmo do patamar de 2015, então nada, assim, percorridos 10 anos, o patamar de ajuda continua o mesmo, né, o corte que os Estados Unidos fizeram sozinhos, né, são 3/4 da retração de que houve, né, com relação ao direcionamento dessa ajuda, né, inclusive a ponto da Alemanha se tornar pela primeira vez o maior doador desse comitê de assistência ao desenvolvimento que está dentro da OCDE. Então, existe um papel relevante, ainda que venha sendo diminuído, né, o valor total de financiamento, mas ainda é um valor relevante que ainda influencia e, né, beneficia uma série de países. Mas realmente há uma tendência de queda. O que se espera é que haja, né, uma expectativa, né, pelo menos que isso se estabilize e que eventualmente em alguma mudança de governo norte-americano, né, essa política de auxílio seja revista para que seja retomada uma política anterior dos Estados Unidos que de fato exercia uma função de maior doadores. Então, mas a OCDE passa por um momento difícil, né? A projeção até o final desse ano que quase 6%, que haja mais uma queda de 6% nessa ajuda aí de oficial ao desenvolvimento por parte dos países que compõem a OCDE. E, enfim, então é realmente um cenário que não é positivo para os próximos 10 anos, mas é melhor com a OCDE como um organismo internacional que trabalha também essa questão do apoio do que não existir a OCDE. Então, há outras maneiras, né, outra forma da OCDE atuar, estimulando, né, que haja, né, colaboração de outros países para que a compensem essa diminuição da contribuição norte-americana.
5: Professor, não é um preço alto demais para pagar para os países que recebem essa doação quando um país doador condiciona os recursos a mudanças na sua política interna, reformas econômicas ou institucionais? Onde termina a cooperação e começa a interferência na soberania?
6: A grande questão que a gente tem de analisar é exatamente até que ponto, né, esse financiamento ele é cobrado, né? Você bem mencionou, né, essa questão da soberania, né? Quando há uma demanda, quando há acordado entre as partes o que vai ser feito, aí realmente a gente percebe que há um mecanismo de compartilhamento, de cooperação entre os países envolvidos, seja o doador, seja aquele que vai receber a doação, né? Então há uma composição, digamos assim, de como isso ocorrerá. A partir do momento que você, que existe uma determinação da, e um condicionamento, né, do que vai ser direcionado para esses países, né, então uma contrapartida, aí realmente você existe uma relação que não é benéfica para normalmente para esse país que está recebendo esse valor, porque acaba sendo tendo condicionantes para que isso ocorra, né? Então a gente lembra muito claramente, até o Brasil passou por isso, né, com relação a negociações com o FMI, para ele receber determinados valores do FMI em termos de empréstimos, né, o Brasil teve se condicionar, né, se comprometer a uma série de reformas, privatizações e tal, o que, né, então seguindo a cartilha do FMI conseguiu-se alcançar esses valores, né? Mas o ideal é que realmente haja um processo de que não haja condicionalidade. Na verdade, que o ideal é que seja, né, que haja uma cooperação, uma coordenação, melhor dizendo, das ações consensuais que serão adotadas em determinados países, para que não haja essa interferência e essa uma abordagem unilateral, digamos assim, com relação ao que deve ser feito dentro de um determinado país.
4: A OCDE, ela é para muitos chamado Clube dos Ricos, e o Brasil não é membro pleno, mas tenta adesão desde 2022. Como é que o senhor avalia essa questão? Se isso aí realmente é importante para o país? Por que que seria importante para o país estar dentro da organização?
6: Para ser membro da OCDE, realmente são os países mais ricos do mundo, e há uma série de condicionalidades que devem ser cumpridas para que atendam, né, a uma cartilha da OCDE. E algumas delas, de fato, são interessantes, né? Por que que o Brasil, ele pleiteou tanto ser membro da OCDE? Porque ganha-se visibilidade, né? Um país que, digamos, tem credibilidade, né, perante investidores internacionais, né? Enfim, tende-se a ter um maior, a possibilidade de receber mais investimentos internacionais se você é membro, se o país, determinado país é membro da OCDE, porque há um cumprimento de uma série de condições, dentre elas questões relacionadas à compliance dentro do país, elementos que trazem governança, transparência. Então, na medida em que o determinado país pleiteia, né, a participação na OCDE, necessariamente para ele ser admitido, ele tem de cumprir esses determinados requisitos, que são muito bem vistos, né, pelos governos, né, estrangeiros, né, pelos os demais governos e também pelos empresários internacionais, né? Então, a ideia de pleitear essa admissão é no sentido de ter uma melhor vitrine do Brasil para o cenário internacional, para a sociedade internacional.
5: Professor, a OCDE é um desses organismos internacionais multilaterais que merecem ou precisam ser reformados?
6: Na minha opinião, mencionado, a Organização Organização para a Cooperação e Desenvolvimento Econômico, composto por países, é um clube realmente de países ricos, né? Essa composição historicamente dominada por economias ocidentais, e aí de fato há um questionamento sobre a legitimidade dessa organização para tratar de temas econômicos globais, né, que esses países acabam discutindo nas suas reuniões entre os membros, né? E por que esse questionamento? Porque os países que em desenvolvimento que não são membros questionam, né, essa legitimidade para tratar de temas econômicos. Existem algumas iniciativas que de tributação, por exemplo, que a OCDE sugeriu, né, acabam sendo criticados por países em desenvolvimento, né, e organizações como outras organizações que, né, obviamente não mais amplas, né, que não fazem parte somente os 7 membros, né, eles acabam argumentando que essas regras foram desenhadas para priorizar esses interesses desses países desenvolvidos e, enfim, e aí todo esse debate. Houve pedidos, né, para que houve a adesão de outros países, no caso do Brasil, até também da Indonésia, né, para tornar a organização mais representativa, mas, na minha opinião, a OCDE, os países que compõem a OCDE estão muito satisfeitos com relação à sua composição, porque as medidas que eles tomam e as estratégias que eles constroem acabam sendo muito benéficas para esses países que fazem fazem parte da OCDE. Então, né, quando a gente está mencionando a questão de ajuda oficial ao desenvolvimento, né, esses apoios, né, esses aportes, né, as doações para os países em desenvolvimento. Quando a OCDE faz esse tipo de aporte, no final das contas, esses países que fazem o aporte, eles são grandes beneficiários desses aportes. Na medida em que esses aportes, eles auxiliam estados a se construírem ou reconstruírem, ou então se estabilizarem, né, dando uma maior solidez e previsibilidade, né, empresários locais, empresários desses esses países da OCDE, eles ganham através desse mecanismo de doação, Então, no final das contas, a OCDE, ela acaba sendo muito importante para a OCDE manter esse núcleo muito duro, né, desses países ricos, para que eles estabeleçam possibilidades e um ambiente em que eles certamente vão ganhar, não só eles enquanto estados, mas também as empresas que estão situadas nesses países.
4: Agora, a gente viu que esse corte de 23% e um pouquinho em relação de 25% para 26%, ele já vinha acontecendo em relação de 24% para 25%, ou seja, era um desenho que a gente estava acompanhando. Os Estados Unidos, eles estão cada vez mais apertando o cinto, não só olhando para eles, mas assim, se você não fizer o que eu desejo, o que eu espero, essa ajuda, qualquer ajuda, deixa de ter cunho humanitário e vira um cunho de pressão política?
6: Sem dúvida, nós temos de analisar todo um contexto global, né, em que os Estados Unidos, eles estão envolvidos aí na guerra na Ucrânia, o conflito com o próprio Irã, um momento também de escalada de tarifas, né, com uma série de países, agora recentemente, mais recentemente com o Canadá novamente. Então, é um momento em que há uma pressão dentro

0: no final do ano de 2026. Então, é realmente um momento em que os Estados Unidos eles vêm adotando uma demanda clara de contrapartidas para direcionamento de investimentos, né? E aí, o que, que é interessante é que, a partir do momento que há essa queda tão drástica, né, dos valores norte-americanos direcionados aí para esses apoios, né, para ajuda ao desenvolvimento, é um momento em que outros países acabam tentando não ocupar o espaço norte-americano, mas naturalmente começam a se destacar em termos de aporte a investimentos e apoio, né? Esses apoios aí não mais no sentido tanto humanitários, mas em termos de investimentos. Isso que eu acho que é uma tendência que deve acontecer, né? A gente vai ter uma diminuição realmente dos valores destinados a questões humanitárias, saúde, mas muito no sentido de vamos aportar em investimentos e a partir dos investimentos, né, gera-se obviamente, né, tributos, né, nesses investimentos que são realizados em determinados países, e aí proporciona, teoricamente, para que através desses tributos, né, da mão de obra empregada, você consegue, né, desenvolver, o país começa a ter um ciclo de desenvolvimento importante. Então, há outros atores que se aproveitam desse cenário de queda de investimentos, direcionamento de recursos norte-americanos, para poder aumentar a sua influência geopolítica, né? Claramente, a China faz isso no, na África, né? Os investimentos na China só no primeiro semestre de 26 chegaram a ser mais de 33 bilhões de dólares, né? Uma alta de mais de quase mais que o dobro comparado ao ano passado, né? Mais de 254% com relação ao ano passado. Investimentos também de países no Golfo, na África também, ao longo inclusive de toda a última década, né, mais de 100 bilhões de dólares investidos lá, né, e liderados pelos Emirados. Então, há um cenário diferente geopolítico a partir do momento em que esses valores, né, esse direcionamento de recursos, de doações, eles acabam diminuindo de fato ao longo, tem diminuído ao fato ao longo dos últimos anos.
1: Agora, uma coisa, o Trump tinha rejeitado o acordo global de tributação. Vamos dizer, Estados Unidos saindo da OCDE, a OCDE acaba, não?
0: Ah, é um impacto inimaginável, né? Continua, obviamente, sendo um país super representativo, né? Um país que estabelece, né, dita, né, uma série de medidas que devem ser adotadas em temas econômicos globais, né? Acaba direcionando isso, né, influenciando, tem legitimidade para influenciar e acabar direcionando as decisões muito no sentido, né, do seu interesse, né, tanto em política externa, mas também pensando na sua política interna, em suas empresas, né, investidores. Então, a saída do OCDE, uma eventual saída dele da OCDE seria, eu diria que seria o fim da OCDE, mas seria um baque muito grande, né? Você nem agora, né, em termos de apoio, né, de doações, né, a Alemanha passou, né, recentemente os Estados Unidos, mas eu acredito que nesse caso, realmente, um cenário de, ainda que haja uma reorientação da política americana em termos da área de apoio, doações, eu acredito que se houver uma alternância com um governo democrata, né, não na, nem inclusive no próximo mandato, mas no posterior, acho que essa área de ajuda humanitária tende a ser revista e uma retomada aí de valores mais significativos voltados aos países em desenvolvimento.
2: Professor, de 0 a 10, o quanto que a OCDE ainda consegue ditar, escrever as regras econômicas desse século?
0: Olha, continua sendo muito importante, né? Eu diria que faz, assim, acaba pelo peso dos países que compõem a OCDE, pela influência que eles têm nos demais países, né? Há, obviamente, outros grupos, né, que se organizam para poder contrabalançar, né, o peso da OCDE, outras organizações, né, o G77. Você tem, né, um ambiente mais, aí, o foro multilateral mais reconhecido, né, mais conhecido que a ONU, obviamente tem o seu peso. Agora, quando há um direcionamento de questões econômicas globais, realmente eles continuam muito importantes, né? São muito ouvidos, né? Então, eu acho que diria de 0 a 10, eu cravaria ainda um 9,5 aí
2: Opa, bastante.
1: Justifique sua resposta, professor.
0: São os países mais importantes, né? Em termos assim, eu só não coloquei o 10 porque a China não está lá dentro, né? Então, se você tem países realmente que ditam historicamente, né, os pilares, né, em termos econômicos globais, né? Então, eu entendo que eles ainda continuam tendo muita influência, ainda que, obviamente, né, você tem países que emergiram aí nas últimas décadas, no caso, né, mais especificamente da China. Eu entendo que eles ainda são muito responsáveis pelo que se pensa em termos de política econômica e de futuro, né, da economia global. Eu acho que continua passando muito pelo OCDE. A gente fazendo um exercício ao inverso, né? Sem a OCDE, quem que definiria, né, essas regras?

0: né? Quais são os países que definiriam? Enfim, é realmente um clube de ricos que se unem e sem dúvida nenhuma também, né? Como eles não tomam medidas que vão aos interesses chineses, obviamente, até porque é uma economia totalmente entrelaçada, né, em termos mundiais, globais, as cadeias de produção globais, enfim. Então, são medidas que são tomadas, às vezes, dentro do OCDE, mas que, obviamente, tem aquiescência, né, tem de ter o de acordo ainda de países como a China e outros países como a Índia, né, com grande volume, né, de pessoas, né, uma grande população.
1: A gente teve o imenso prazer de ouvir a análise do professor Ricardo Caicchiolo, professor de Relações Internacionais do IBMEC de Brasília. Professor, muito legal te escutar, essa conversa é bem bacana, espero que você volte em breve aqui ao Mundioca.
0: Eu que agradeço o convite. Boa tarde para vocês.
2: Um abraço, professor, até a próxima. Tchau, tchau.
0: Até a próxima, até logo, tchau.
2: Muito legal a análise do professor, e esse assunto ele é pouco debatido com profundidade na mídia tradicional. É isso que é o bom do Mundioca. Vamos ouvir o nosso segundo convidado?
1: O Mundioca tem o prazer de falar pela primeira vez com o professor Gustavo Pessoa, professor de economia da Fundação Getúlio Vargas de São Paulo. Primeiramente, professor, muito obrigado por ter aceito o nosso convite. Tudo bom?
3: Tudo ótimo, muito obrigado. Eu que agradeço a oportunidade para a gente discutir um pouco sobre temas muito interessantes do mundo atual.
2: Professor, gostaria que o senhor começasse falando sobre quais são as regras da OCDE.
3: Então, hoje em dia é difícil nós entendermos quais são as regras realmente vigentes, né? Nós vimos que ela vem sendo atacada, principalmente pelo presidente norte-americano Donald Trump. Então, muito das coisas que estão nos papéis, infelizmente, não funcionam nos dias atuais. Então, a geopolítica está passando por uma transformação muito forte a partir desse segundo mandato do presidente Trump, e eu não vejo mais o papel da OCDE como quando ela foi desenhada no pós-guerra. Então, é um papel que é muito conturbado nos dias atuais entre o seu mandato e o que ela realmente faz. Hoje em dia, infelizmente, parece que ela não vem fazendo muitas coisas, não acaba ajudando essa organização mundial dos países no pós-guerra.
1: Agora, professor, essa queda histórica de ajuda oficial ao desenvolvimento, que no ano passado foi água abaixo, isso pode estar revelando uma crise financeira temporária ou demonstra que os países ricos estão meio que abandonando aquele modelo de cooperação que já não atende mais seus interesses?
3: Parece que isso está explicitando realmente uma reorganização mundial. Como nós estamos percebendo nos últimos anos, nas últimas décadas, existe aí uma transferência de poder do Ocidente para o Oriente. E as organizações multilaterais estão percebendo esse enfraquecimento do papel da Europa e do próprio Estados Unidos. Então, parece que está havendo uma movimentação definitiva e não alguma coisa temporária. Nós vemos que hoje em dia os Estados Unidos já não bate mais na dinâmica mundial de grande lanterna para onde que o desenvolvimento econômico está caminhando, e sim alguns países asiáticos. Então, resumindo, me parece que é uma movimentação que chegou para valer.
2: Professor, a assistência internacional, ela foi concebida principalmente da OCDE como instrumento de solidariedade para ajudar o desenvolvimento das nações, ou funcionou também ao longo da história como um mecanismo de influência política e econômica das antigas potências?
3: Então, a partir da década de 60, onde essas ajudas, essas transferências pareciam alguma coisa como um soft power, foram aumentando cada vez mais e aumentando a influência dos Estados Unidos e da Europa sobre antigas colônias, né? E isso teve um valor meio que dual no mundo, porque é claro, de um certo espectro estava ajudando algum país, mas é claro, ele atendia algum valor, alguma esperança de reciprocidade ou influência do país doador. No nunca houveram transferências unilaterais sem condicionantes. E é bom a gente até dividir. Existiam condicionantes até culturais, democráticos, entre aspas, mas também existiam condicionantes que era que toda essa ajuda fosse contemplada com a indústria do doador. Então, eram ajudas que eram, na verdade, políticas industriais reversas, querendo incentivar a indústria do país que estava fazendo doação para aquele país.
1: Ou seja, no final das contas, era uma outra forma de colonização.
3: Isso, com certeza. Pelo menos metade das doações, historicamente, tinha algum tipo de especificidade em relação como aquele gasto deveria ser utilizado, de quais fornecedores deveria ser comprado. Então, eu acredito que a gente poderia utilizar a palavra neocolonialismo ou então um colonialismo aí de uma forma travestida de outra coisa, de ajuda.
2: Professor, o senhor tem algum exemplo de algum país, algum caso específico nesse sentido de instrumento de pressão econômica, política, que o senhor possa trazer aqui pra gente?
3: Eu acho que o mais evidente que a gente está vendo é a própria pressão dos Estados Unidos e do presidente Trump em relação às eleições brasileiras neste momento. A partir de 2025, o presidente Donald Trump proibiu qualquer tipo de doação que não estivesse diretamente ligada às políticas internacionais do governo norte-americano. Então, assim, ajudas humanitárias que teoricamente eram desprovidas de política, pelo menos no papel, foram exacerbadas como uma política internacional. Então, isso que nós estamos vendo no Brasil atualmente é a mais pura demonstração de como que esses organismos internacionais usam da sua influência para influenciar política e economicamente os países.
1: A gente pode dizer que a OCDE trabalha de acordo com a vontade do Ocidente? Quando a gente fala Ocidente, a gente entenda países ricos?
3: Com certeza. Eles são os maiores doadores ali da OCDE, incluindo Inglaterra, França, Alemanha e Estados Unidos, são os grandes países provedores de recursos da OCDE. E sim, eles acabam fazendo dessa instituição uma forma de política internacional deles.
2: Professor, explica pra gente, a OCDE, ela não é um banco como o FMI, não é como o Banco Mundial, qual que é a natureza do OCDE?
3: A OCDE é muito parecida com uma reunião de países em torno de um bem comum e social, vamos falar, parecido com uma ONU, alguma coisa parecida com isso. Então, existe um grupo de países fundadores e também existem países que acabam aderindo ao seu board. Mas é claro, os países fundadores que acabam transferindo os maiores recursos e tendo maior poder de votação. Porém, a influência dele não é mandatória, porque afinal nós não temos uma lei internacional que seja respeitada por todos os países. Acaba sendo um grupo de consenso em alguma decisões mundiais. Porém, eles não têm uma força, principalmente uma força militar e política, que possa impor a sua vontade em certos países. Então, daí vem a sua utilização através de ajudas humanitárias ou então de influência via soft power.
1: Agora, professor, pelo que o senhor já viu, já estudou, o quanto, vamos dizer assim, a ajuda, ela é condicionada para determinado país? ou para determinado grupo político, ou para determinada ideologia. Como é que isso daí é decidido dentro da organização?
3: Acaba sendo meramente uma decisão política. Você acaba, quando você vai fazer qualquer tipo de doação, acaba tendo a discriminação desse recurso, se vai ser condicionado a algum tipo de reciprocidade. E eu digo nisso porque no Brasil nós seguimos, principalmente nos anos 80, no comecinho dos anos 90, quando tivemos a ajuda do FMI aqui no Brasil, a gente tinha que dar algumas respostas em troca de ajuda, que foi quando teve a maior infiltração do neoliberalismo, seja no Brasil, seja na América Latina. Toda essa ajuda, ela tinha algum tipo de troca. Então, condicionantes em relação à sua balança comercial, em relação a déficit, como que o país tinha que fazer política macroeconômica. Então, são políticas que são designadas pelos seus membros que estão autorizando essas transferências financeiras.
2: Professora, a OCDE ainda pode ser chamada do Clube dos Países Ricos?
3: Eu acho que ainda podemos chamar desta maneira, porque nós estamos ainda num movimento de transformação, como eu disse anteriormente, do Ocidente para o Oriente. Então, depende muito da gente entender quais são os países que estão na retaguarda e os países que estão aparecendo hoje em dia vão ser os novos ricos, né? Aqui no Brasil a gente sempre nos comparamos com a Argentina e muitas pessoas falam qual que é a grande diferença da Argentina, que a Argentina parou no tempo e o Brasil parece que se desenvolveu no começo do século 20. E a grande diferenciação entre nós, os dois países, é que o Brasil, principalmente por conta do Barão de Rio Branco, entendeu que os Estados Unidos ia ser o futuro naquele certo momento, e a Argentina ficou olhando para a velha Inglaterra. Então, hoje em dia, nós estamos num momento similar. Os Estados Unidos não parece que vai ser uma nova dinâmica mundial, não vai continuar sendo esse provedor de produtos, de riqueza, no próximo século. Parece que está se deslocando o eixo para a Ásia, seja para a China, seja para outros países ali da região. Então, esses países ricos da OCDE provavelmente estão com os dias contados.
1: Agora, professor, se parte significativa da ajuda precisa ser utilizada para contratar empresas, produtos ou serviços dos próprios países doadores, quanto desses recursos realmente chegam às economias locais? A OCDE reconhece que a chamada ajuda vinculada pode elevar custos e restringir a participação dos fornecedores do país que está recebendo essa ajuda.
3: Sim, isso mesmo. Historicamente, nós temos uma média que 44% de toda ajuda vem com algum tipo de restrição. Então, esses outros 56%, na teoria, seriam de uso do país destinatário. Porém, uma coisa que a gente tem que entender é que esses valores também não são puramente financeiros. Muito desses valores são às vezes endowments, que vão ser distribuídos ao longo de um certo tempo ou através do oferecimento de algum serviço, não só simplesmente a distribuição do recurso. Então, às vezes existe uma ajuda escondida que é vinculada através da prestação de algum serviço do país que está oferecendo, que isso também não entra na conta dos 44% vinculado. Então, pode ser que esse percentual seja ainda maior.
2: Professor, o enfraquecimento dessa ajuda ocidental abre espaço para a China, para o BRICS e para outras potências ampliarem a sua influência na África, na Ásia e até aqui na América Latina?
3: Com certeza, isso abre um mar de oportunidades aí para novas potências em ascensão, porque esses recursos acabam fazendo muita falta nos países do Sul, que tem uma falta de recursos muito grandes. E nós já vemos, principalmente a China, se infiltrando em algumas regiões da África de forma muito forte, de forma muito evidente. Você vê que hoje em dia a infraestrutura na África é basicamente financiada pela China. E isso está acontecendo aos poucos aqui na América Latina. Daí vem toda essa preocupação dos Estados Unidos com esse avanço, porque cada vez que os Estados Unidos tenta bloquear ou cortar esse tipo de recursos, acaba acontecendo esse avanço, principalmente da China, nesses países tão carentes de recurso, tecnologia e até de próprio conhecimento técnico que eles têm a oferecer.
1: Antes dessa, vamos chamar de crise, né, da organização, antes dessa crise, professor, quais eram os países que estavam sendo mais beneficiados? E onde ficavam?
3: Então, nós temos uma gama muito grande de países que eram beneficiados por esses programas, entre aspas, sociais das Nações Unidas ou da OCDE, mas eram principalmente países pobres da região africana. Por quê? Quando você pega ali na África, eles são países que acabaram tendo um passado colonial muito forte e acabaram não conseguindo se desenvolver nas últimas décadas e acabaram baseando toda a sua economia de doações vindas da Europa ou desses organismos. Então, houve esse certo deslocamento aí do fluxo financeiro que está acabando vindo da Ásia, cobrindo esses buracos por conta dos recursos que estão parando de vir, não só nesses últimos 2 a 3 anos do governo norte-americano, mas já vem diminuindo por conta de déficit e até do menor crescimento econômico, principalmente nos países do norte.
2: Professor, a expansão da OCDE para países como o Brasil, como o senhor mencionou, Argentina, Indonésia e Tailândia, isso representa uma democratização da organização ou é a tentativa de preservar a sua influência aqui no sul global?
3: Me parece mais uma tentativa de garantir a sua influência. Por quê? Quando esses organismos estavam a pleno vapor, estavam muito fortalecidos, eles não precisavam dessa união e dessa coligação com esses países diminutos ao olhar deles. Então, isso é uma forma deles tentarem juntar mais forças para que não se crie outros blocos que eles não têm controle, assim como é o caso do BRICS. O BRICS, se você pegar populacionalmente, ele é muito mais forte de qualquer outro bloco econômico. E nós sabemos que, apesar da renda ainda não ser uma renda média, uma renda superior igual dos países da OCDE, esse mercado consumidor e esse espaço para bens, mercadoria e tecnologia é importantíssimo. Nenhum país consegue crescer sem que tenha um volume e escala para os seus produtos e tecnologias. Então, esse abrandamento para outros países é uma forma de tentar manter o controle.
1: Ouvindo o senhor, professor, queria saber sua opinião sobre se o Sul Global deveria reivindicar reparações históricas pelo colonialismo ou ele devia concentrar sua estratégia agora na reforma das instituições financeiras que estrutura essa economia mundial que a gente ainda conhece.
3: Eu acredito que reparações anticoloniais neste momento não seriam válidas por conta de que esses países que utilizaram tanto da colonização educação para se enriquecer, hoje em dia já não tem mais a dinâmica e nem a riqueza, a velocidade de criação de riqueza que tinha algumas décadas atrás. E como nossa energia, nosso foco é limitado, seria mais interessante nós olharmos para esse novo horizonte, esse novo desenvolvimento que está surgindo aí com países que até outrora eram chamados de subdesenvolvidos. Então nós temos uma oportunidade única de entendermos e sermos responsáveis pelo nosso próprio crescimento e não precisar de orientação técnica e ou tecnológica desses países que estão em declínio. Não é uma coisa, claro, que vai acontecer em 5 ou 10 anos, mas nós sabemos que em questão de poucas décadas, esses velhos países vão acabar dependendo de países com uma concentração de população tão densamente como Brasil, Rússia, Índia e China.
2: Professor, o senhor viu que os Estados Unidos disseram que vão colocar sanções contra o Irã como nunca, que vai ser algo devastador? Aí vem a minha pergunta, será que a gente já está vivendo um tempo, uma era em que as sanções, as tarifas, tecnologia, acesso a mercados, eles substituem as tradicionais armas como instrumento de pressão?
3: Eu acredito que sim. E apesar do jeito grotesco que o presidente norte-americano vem conduzindo a política norte-americana e as relações internacionais, ele pelo menos está mostrando e evidenciando que o interesse norte-americano nunca foi de exportar democracia, valores cristãos e tudo mais. A ideia dele sempre foi de dominância e conquistar mercados. Então, nós realmente chegamos num ponto que no final tudo acaba sendo poder, o monopólio das armas, a violência e dinheiro. Então, isso está cada vez mais explícito no discurso norte-americano. Então, nós não precisamos mais nos iludir de que os Estados Unidos é um grande defensor do mundo. E cada vez mais isso vai aparecer e talvez alguns conflitos armados vá se desenrolar por conta desse aperto norte-americano por vias comerciais.
1: Professor, quando a gente vê uma redução da ajuda humanitária, colocaram de 35,8% desses últimos tempos. Como é que isso pode produzir consequências geopolíticas imediatas, além da dimensão social? A gente vai ver o quê? Migração acontecendo, instabilidade política acontecendo, conflitos acontecendo?
3: Isso, você tem duas vertentes que são muito fortes. Em relação quando é feita essa ajuda humanitária, existem ajudas humanitárias que são basicamente sem contrapartida em termos de que não é necessário pagar novamente. E existem outros tipos de ajuda que na verdade são com juros subsidiados. Existem muitos países que estão totalmente endividados com esses empréstimos que vem contraindo há décadas e nunca consegue se pagar. Acaba fazendo isso com que o país, na verdade, só entregue remessas para esses organismos internacionais, pagando essas ajudas humanitárias que chegaram a juros subsidiados, mas que nunca foram evidentemente utilizados para a produção do país. E acaba com que os países doadores tenham um certo controle político dessas sociedades. Isso acaba ocorrendo em vários países, principalmente da África, que eles sobrevivem apenas de financiamento, de ajuda internacional. Em relação a esse contexto de migração, é uma questão seríssima, porque uma vez que você não cria oportunidades para essa população educação, não existe emprego, não existe desenvolvimento econômico e social, acaba acontecendo essa migração para países e até para a Europa. Nós estamos vendo essa migração massiva para a Europa, que não é de hoje. E a tendência é que isso piore cada vez mais com essa diminuição dos recursos ali para a região do Oriente Médio e da África.
2: Professor, não é muita coincidência que essa ajuda ao desenvolvimento ela tenha despencado, tenha diminuído justamente quando os gastos militares mais aumentaram?
3: Não é nenhuma coincidência, não. Isso acaba ocorrendo por uma decisão, uma escolha política, aonde que os países preferem gastar o seu dinheiro. Então, hoje em dia, infelizmente, os gastos com defesa, com esforços de guerra têm aumentado e eles acabam cortando o orçamento de outras áreas mais fracas, vamos dizer assim, politicamente. Então, não é uma coincidência, é uma escolha política que eles estão gastando mais com guerra do que com paz.
1: É possível falar em ajuda quando os países desenvolvidos mantêm simultaneamente políticas comerciais, como a gente tem acompanhado, tentando sufocar? Aí eu chamo atenção para aquele exemplo clássico do Donald Trump estabelecendo tarifas para países da África que não tinham a mínima condição de sequer bancar qualquer coisa.
3: Não, isso é uma forma do presidente norte-americano acabar se imiscuindo em certas regiões, em certos assuntos aí. Hoje em dia você vê o presidente Trump principalmente interessado em terras raras, minerais críticos, e ele vem fazendo uma ofensiva em alguns países africanos por conta da mídia internacional estar menos conectada com esses países, que às vezes são muito pobres, que às vezes não tem uma rede de repórter totalmente independente. Então, você vê que ele acabou mudando o eixo dele, ele enfraqueceu um pouco a viagem ali para a Groenlândia, que é um país que tem uma ligação forte com a OTAN, e começou a migrar para esses países mais desprovidos ali na África, ali próximo do Oriente Médio, para tentar garantir, até por conta de acordos com algumas empresas que ele tem interesse.
2: Professor, já se fala numa reforma da OCDE?
3: Sempre é comentado algum tipo de alteração dos membros em relação a adicionar novos países, porém, infelizmente, como você diminuiu muito os recursos, a importância da OCDE, ela está atualmente sem voz e sem força para fazer grandes movimentações. Então, não parece que vai ter algum rearranjo muito importante proximamente.
1: Agora, professor, a diminuição da ajuda ocidental, ela pode acelerar a construção de mecanismos próprios de financiamento de países do sul global, como o NDB?
3: Pode, com certeza. Nós ainda estamos desenvolvendo essas formas de financiamento em forma de acordos multilaterais, bilaterais, para realmente colocar efetivamente esses organismos em cooperação com os países. Atualmente ele tem um volume muito pequeno, mas provavelmente nos próximos anos, com a aproximação do Brasil e dos próprios países do BRICS, por conta que os Estados Unidos vêm repelindo uma série de países, é possível que essas novas redes de financiamento comecem a funcionar um pouco melhor e consigam orçamentos ainda melhores. Nós já temos uma ligação histórica através de BRICS e outros acordos multilaterais, então existe a possibilidade, sim, que isso seja utilizado organizado mais efetivamente nos próximos anos. Infelizmente, neste momento que nós estamos aqui no Brasil, um momento eleitoral, é um momento eleitoral nos Estados Unidos, acredito que pouco seja falado e desenvolvido. Porém, passado esse período eleitoral, pode ser discutido aí novas formas de parceria entre os países.
2: Tá certo, a gente teve um enorme prazer de conversar com o professor Gustavo Pessoa, professor de economia da FGV. Foi muito bom ouvir a sua análise geopolítica e econômica, professor. Espero que o senhor tenha gostado de conversar comigo, com o Marcelo e nossa audiência.
3: Eu que agradeço, foi um prazer enorme discutir esse assunto tão importante.
1: Obrigado, professor. Até a próxima, então.
3: Até a próxima, obrigado.
1: O programa tá chegando ao fim, Mel.
2: E começam nossos recadinhos. 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A gente tá nas principais plataformas de áudio. 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Beijos.
1: Tchau, tchau, pessoal. Até a próxima.
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2: Muito boa tarde, Brasil. Muito boa tarde, Rio de Janeiro. Sejam todos muito bem-vindos. Sejam todas muito bem-vindas. São 4:02. Você está na Rádio Sputnik, na Metropolitana 80.5 FM. Também estamos nas principais plataformas de áudio. Hoje é quarta-feira, 26 de agosto. As principais notícias do Brasil e do mundo estão aqui porque começa agora o programa Entretanto. Toda notícia tem o outro lado e esta é uma produção da agência de notícias russa, Sputnik Brasil. Eu sou Bárbara Pereira, muito prazer, seja muito bem-vindo. Como eu já disse, a gente agora vai falar com o nosso colega, nosso analista de assuntos políticos nacionais e internacionais. Eu não mando só e todos os dias ele está aqui comigo. Boa tarde, Rafa.
6: Boa tarde, Bárbara. Sempre uma honra estar aqui no programa Entretanto. E é isso aí, mais um dia com muita coisa pra gente comentar sobre tudo o que acontece no Brasil e no mundo.
2: É isso, Rafa. Já vamos começar a debater as notícias do dia. Hoje a gente também conta com a participação de Luísa Chaves, mestre em Relações Internacionais pela UERJ, onde também faz o seu doutorado em Geografia. Vamos às principais notícias do dia? Pesquisa Quest aponta Lula e Flávio empatados em São Paulo. Argentinos não consideram Milei capaz de resolver os problemas do país, aponta pesquisa. África do Sul e Brasil fortalecem laços em meio à pressão tarifária ocidental. Essas são algumas das notícias que vamos discutir no programa Entretanto, que também vai falar de trânsito, vai falar de previsão do tempo. Enfim, tem tudo e mais um pouco aqui no Entretanto, que começa agora.
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2: 4:04, o ex-governador de Goiás e candidato pelo PSD defende anistia aos condenados pelo 8 de janeiro, cooperação regional contra o narcotráfico e limite para gastos públicos. O candidato à presidência da República, Ronaldo Caiado, defendeu na noite de ontem, durante a sabatina na TV Globo, uma anistia ampla, geral e irrestrita para condenados pelos atos de 8 de janeiro de 2023. Entrevistado por Renata Vasconcelos e César Tralli, o ex-governador de Goiás afirmou que encaminharia ao Congresso Nacional um projeto sobre o tema, caso seja eleito, e justificou a proposta como uma forma de pacificar o Brasil e reduzir a polarização política. Questionado sobre o alcance da medida e se ela incluiria invasores e depredadores das sedes dos três poderes, financiadores e incitadores, Jair Bolsonaro e militares e autoridades condenados pelo STF, Caiado respondeu
7: que a anistia seria destinada a todos. Ao ser confrontado com relatos de ex-comandantes das Forças Armadas sobre uma possível tentativa de ruptura institucional e com o depoimento de um general que afirmou a existência de um plano para assassinar o presidente Lula, o candidato voltou a criticar governos petistas e a falar sobre corrupção. E é com esse assunto que a gente começa o Entretanto de hoje.
8: Abre aspas.
7: Caiado ainda comparou a sua proposta de anistia com decisões envolvendo o presidente Lula. Afirmou que o Brasil não deveria permanecer em um cenário de revanche eterna e, segundo ele, a medida permitiria encerrar a polarização e concentrar o governo em temas como segurança pública, educação e economia. As respostas, porém, não detalharam como a anistia afetaria pessoas condenadas por diferentes crimes relacionados à tentativa de golpe. Rafa, já que ontem falamos do Zema, hoje a gente começa aqui com a entrevista do Caiado à TV Globo. O Caiado não é um político nacional, de uma figura de visibilidade nacional, embora tenha sido governador de Goiás. Como você acha que ele se saiu nesta sabatina? Hoje, nas redes, o assunto em torno disso era muito em função de que as propostas não foram esclarecidas e esse é o entendimento de muitos eleitores que acompanharam aquela entrevista de ontem. O que você traz pra gente para poder a gente entender como o Caiado se apresentou ontem ao seu eleitor?
6: Bem, o Caiado é um desses candidatos, junto com o Zema especificamente, que representam ali candidaturas que tentam se projetar do regional para o nacional. Caiado, que é hoje governador de Goiás, tem uma aprovação popular até mais que razoável, não daria para dizer razoável, porque me parece que é algo ali em torno de 80%, 85% a aprovação dele em Goiás, então é uma aprovação significativa. Ele é conhecido ali no resto do Centro-Oeste exatamente por conta dos seus vínculos, inclusive familiares, né, com o mundo do agronegócio, que é evidentemente muito forte não apenas em Goiás, mas também ali Mato Grosso, Mato Grosso do Sul. Ainda que ele apareça ali como um candidato muito forte, especificamente em Goiás, não necessariamente nos outros estados, mas ele é pelo menos de fato conhecido. De fato, não foi uma... Ele não se portou ali numa posição muito explicativa em relação às pautas que ele está defendendo. Muita coisa ele colocou, por assim dizer, para depois, né? No sentido de que vai chamar especialistas ou que vai indicar as pessoas necessárias para poder dirimir certas questões, ou que vai convocar aí um grande debate público sobre certos temas. Então isso aí caracterizou de uma maneira significativa as falas dele nessa sabatina. Existe a possibilidade de que ele pretenda simplesmente tentar utilizar os resultados alcançados por ele em Goiás como sendo o principal elemento de propaganda política dele. Isso também aparece um pouco no debate no qual ele participou no final de semana, né, essa insistência que é evidente, né, não, também não é algo surpreendente, porque todo governador que tenta se lançar candidato a presidente costuma fazer algo bastante parecido, mas de fato o principal carro-chefe dele é o fato de que ele é governador de Goiás, tem essa experiência e conseguiu uma boa aprovação no seu estado. Alguns temas, alguns elementos específicos, a gente pode apontar aí para essa questão da anistia, que independentemente de méritos ou deméritos da proposta enquanto tal, talvez encontre algumas dificuldades por conta do ativismo judicial do STF, né? Já aconteceu antes do STF impedir, se eu não me engano, concessão de graça ou indulto por parte do presidente da República. Então seria difícil ele conseguir lançar. É claro que isso demandaria no mínimo uma articulação com o legislativo, mas seria bastante difícil fazer algo do tipo, né, uma anistia nesses termos que ele propôs, sem uma articulação com o STF. É a partir do momento que você tenta fazer algo em relação aos condenados em todo esse contexto, com a articulação com o STF e o Legislativo, aí aquilo que entra em pauta acaba não sendo mais a anistia, que não me parece viável, passa a ser a dosimetria, que era um tema bastante debatido, especialmente ano passado, início desse ano também, contava, talvez conte ainda, com um apoio razoável ali do Hugo Mota. Talvez o Hugo Mota tenha engavetado temporariamente por conta dessa aproximação com o Lula, mas era ali uma pauta bastante defendida pelo Hugo Mota, exatamente por ser aquilo que seria possível numa articulação junto ao STF, né? No sentido de que o STF aceitaria a possibilidade de uma dosimetria, dependendo da maneira como se isso estivesse construído. Então, essa é uma pauta que é óbvio que visa atrair uma parte do eleitorado bolsonarista. Caiado sabe que há, sim, ex-eleitores do Jair Bolsonaro que não confiam muito no Flávio Bolsonaro, ou que estão decepcionados com o Flávio Bolsonaro, ou com o bolsonarismo de um modo geral. Então, essa é uma pauta que ele lança para poder atrair esse tipo de eleitorado. Teve também ali uma reação dele que talvez não tenha agradado bastante gente no tema ali da presidência. Talvez ele não tenha agradado exatamente pelo fato de que ele não deu uma resposta contundente, uma resposta ali com conteúdo suficiente. Ele simplesmente reconheceu a existência de um problema previdenciário e colocou aí essa hipótese, essa possibilidade de discutir esse tema em um outro momento, ou no futuro, ou durante o governo, né? Por um lado, é claro que ele estava ali certamente se posicionando de uma maneira a se defender, de ter que se posicionar no sentido de uma necessidade estrita de uma reforma previdenciária que dificultasse ainda mais a aposentadoria, né? O Brasil passa aí por reformas previdenciárias aproximadamente de 10 em 10 anos. O problema em si nunca é solucionado, até porque não existe propriamente uma política pública voltada para você aumentar a base da pirâmide, né? Que talvez seja a única maneira de solucionar isso, né? Você ter ali uma certa política de natalidade, uma medida, e aí sempre se vai tentando resolver esse problema ali através ou de mais impostos, ou então empurrando para frente a data da aposentadoria. Claro que é uma pauta que sempre é impopular, e aí naturalmente ele não quis se comprometer com qualquer posicionamento ali que pudesse prejudicá-lo em relação à opinião pública e assim por diante. Então, essas aí são algumas das pautas que ele colocou, porém, eu diria que teve uma pauta que ele trouxe que talvez possa ser vista aí como uma das mais interessantes, que foi a proposta de se criar ali uma força policial integrada da América do Sul, né? Ao mesmo tempo rejeitando ali de dar qualquer autorização para os Estados Unidos combaterem narcotráfico no Brasil. Então a ideia de uma força policial, uma agência policial continental, inclusive da perspectiva de longo prazo, perspectiva geopolítica de uma integração continental, é uma pauta que até não seria ruim se outros candidatos, especialmente os candidatos que têm mais chance, prestassem atenção nisso, porque poderia sim ser até uma maneira de dar ali uma solução para esses problemas do narcotráfico, da criminalidade urbana, sem apelar a uma intervenção de um país de fora da América do Sul. Então essa pauta é uma pauta que ele colocou, uma pauta que me parece razoável, me parece interessante. Então tem aí alguns elementos em que ele foi esquivo, outros elementos que ele está lançando para poder atrair votos dos bolsonaristas, e aí pelo menos uma pauta que talvez seja interessante sim até para outros candidatos.
7: Mas, Rafa, queria continuar nesse assunto, no seguinte sentido: você acha que essa é uma estratégia boa? Porque na época da depredação lá do Congresso, a maioria dos brasileiros se dizia contra. Ano passado, uma pesquisa da Datafolha apontou que ali em torno de 60% dos brasileiros eram contra a anistia aos que fizeram aquele ato de depredação. O quanto essa é uma estratégia minimamente razoável do Caiado para atrair somente o eleitorado do Bolsonaro, mas isso pode ter impactos ali em outros eleitores que estariam talvez indecisos. Como é que você analisaria esse ponto especificamente? A gente perdeu a ligação do Rafa, já vai voltar com ele já. Enquanto isso, 4:17, vamos para a primeira reportagem do dia. A Polícia Militar realiza uma operação em comunidades da Zona Norte do Rio, em Duque de Caxias, e também em Duque de Caxias, após identificar um plano do Comando Vermelho para invadir o complexo de Israel. O repórter Lucas de Andrade tem mais detalhes pra gente.
9: Pelo menos 19 ônibus foram sequestrados e usados como barricadas durante uma operação da Polícia Militar nas comunidades do Campinho e do Fubá, na zona norte do Rio. Durante a ação realizada nesta quarta-feira, 33 linhas alteraram o trajeto. De acordo com o Rio Ônibus, os coletivos foram atravessados em vias importantes da região, como as ruas Clarimundo de Melo e Hernani Cardoso, e a Avenida Dom Helder Câmara. Houve impactos também na circulação de articulados das linhas 35 e 41 do BRT, que passaram a operar com intervalos irregulares, segundo a Mob Rio. Um caminhão de coleta de lixo da Conlurb e um outro da rede Faetec também foram sequestrados. Após cerco de agentes, houve confronto. 4 homens foram presos, 1 foi baleado e levado ao Hospital Estadual Carlos Chagas, um adolescente foi apreendido com um galão de gasolina e outro suspeito morreu após uma parada cardíaca, de acordo com a Polícia Militar. Agentes apreenderam uma pistola, uma granada, um radiocomunicador, 6 carregadores de fuzis, 1 carregador de pistola e drogas. Este foi o 6º dia consecutivo de operações em comunidades da Zona Norte da capital fluminense. Setores de inteligência da PM detectaram um plano de avanço do Comando Vermelho sobre áreas controladas pela facção rival, Terceiro Comando Puro, na região conhecida como Complexo de Israel. Cerca de 200 policiais militares foram deslocados para as comunidades Dique, no Jardim América, Ficap, na Pavuna, Furquim Mendes, em Vigário Geral, e Guaporé e Quitungo, em Brás de Pina, e para o Parque das Missões, em Duque de Caxias, na Baixada Fluminense. De acordo com o porta-voz da Polícia Militar, o Major Maicon Pereira, as ações têm caráter preventivo e buscam preservar a estabilidade alcançada nas comunidades da região.
10: Após o nosso serviço de inteligência identificar que criminosos de uma facção rival poderiam adentrar o Complexo de Israel após uma fragilidade
11: da atuação da Polícia Militar naquele território, a gente faz uma operação nas comunidades vizinhas que são dominadas pela outra facção. A gente tem um caráter preventivo para que a população não fique em meio aos confrontos, então a gente faz essa prevenção para poder conter as disputas territoriais que envolvem as duas facções.
9: Na terça-feira, 5 pessoas foram presas, entre elas Luana Rosa de Araújo, conhecida como Madrinha da Cidade Alta, suspeita de atuar como braço direito de Álvaro Malaquias Santa Rosa, o Peixão, apontado como chefe da facção Terceiro Comando Puro. Policiais também encontraram uma das casas de luxo de Peixão. Por conta da ação desta quarta-feira, 6 escolas da rede municipal suspenderam as aulas e 3 unidades de atenção primária cancelaram as atividades externas, como as visitas domiciliares. De acordo com a Polícia Militar, em 6 dias, 36 veículos foram recuperados. Reportagem Lucas de Andrade.
7: 4:20, você está ouvindo. Entretanto, a gente falava antes da reportagem com o Rafa, perdemos a ligação, mas já retomamos essa ligação. Rafa, seja bem-vindo de volta. Eu perguntava para você, você dizia o quanto essa foi uma estratégia do Caiado, ao falar dessa anistia, de aproximação, talvez, ali do eleitor mais pró-Flávio. Agora, o quanto também uma estratégia como essa pode afastar o eleitor que estava ali indeciso e talvez olhasse para ele como uma possibilidade? Porque no ano passado, uma pesquisa do Datafolha apontava que a maioria dos brasileiros, ali em torno de 60%, era contra dar anistia aos invasores do Congresso em janeiro de 2023. Como é que você vê essa questão?
6: Bem, talvez a expectativa do Caiado seja mais especificamente de puxar votos de bolsonaristas, e mesmo em relação a essa opinião pública, que é uma opinião pública instada, né, por uma pesquisa, ele considera que mesmo as pessoas que se oponham talvez considerem esse tema um tema menor ou um tema não prioritário e por isso talvez não deixem de votar nele, mesmo ele apoiando algo em relação a qual existe um certo rechaço significativo por parte da população. Mesmo ali até em relação à dosimetria, você tem ainda 47% da população que seria contra essa redução de pena. Mas é possível que ele considere que, como se parou de falar nisso, mesmo quem é contra não vá se opor ou deixar de votar nele, caso concorde com outras pautas dele. E por outro lado também, talvez ele esteja mais interessado nesse momento em atrair esse eleitorado de direita, um eleitorado bolsonarista, conservador, por considerar talvez que ele tenha pouca chance de atrair outros tipos de eleitorado nesse momento.
12: 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Além disso, a gente falou também sobre a Política Nacional para Estudantes com Altas Habilidades ou Superdotação, em vigor desde junho e que tem o objetivo de assegurar a identificação precoce, o desenvolvimento integral e a inclusão plena de alunos com altas habilidades no sistema educacional brasileiro. Nós conversamos com Flávia Cordinoves, coordenadora de emprego apoiado do Cromossomo 21, e Júlio Campos Filho, presidente da Mensa Brasil. 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
7: 4:24 e há apenas 40 dias do primeiro turno da eleição presidencial, Lula continua liderando as pesquisas para sua reeleição no Brasil e em São Paulo. Um eleitorado onde vinha enfrentando dificuldades para crescer, conseguiu um resultado melhor agora, segundo pesquisa da Quest, que foi divulgada e encomendada pela TV Globo. No estado mais populoso do país, Flávio Bolsonaro teria hoje 30% dos votos e Lula também 30% no primeiro turno. Flávio perdeu uma vantagem pequena que tinha e agora está empatado com seu adversário. O restante dos votos válidos ficou com outros candidatos que ainda estão longe de qualquer perspectiva de ir a um segundo turno. Essa é uma informação que está hoje no Jornal Globo. Rafa, quero repercutir esse assunto com você. O que que pode estar acontecendo ali em São Paulo e que Flávio está perdendo ali a sua, talvez ali, a sua, os seus votos, né? As suas intenções de voto. Seria Tarcísio, o não apoio, não entrada de Tarcísio na campanha a favor de Flávio?
6: Existe esse fator Tarcísio, isso é algo que deve ser levado em consideração. A gente pode recordar, por exemplo, que o Tarcísio parecia, ano passado, no caso, parecia bastante interessado em disputar as eleições presidenciais. A partir do momento, né, em que a situação do Jair Bolsonaro se resolveu ali através da condenação e da inelegibilidade, o Tarcísio começou a fazer certos movimentos que indicavam, no mínimo, uma disposição, talvez um interesse ativo, um interesse específico e objetivo de disputar eleições presidenciais, caso ele contasse com um apoio suficiente, o que acabou não acontecendo. Ainda assim, naquele momento em que o apoio ao Flávio Bolsonaro estava ainda indefinido, não era algo pacificado, houve subida ali do Tarcísio em palanque, né, em apoio ao Jair Bolsonaro, talvez para tentar se cacifar politicamente para uma disputa desse tipo, mas isso não deu em absolutamente nada, e aquilo que o Tarcísio tem acompanhado foi exatamente, ao longo dos últimos meses, o enfraquecimento da candidatura do Flávio Bolsonaro e até uma tentativa por parte do Centrão de manter uma certa distância em relação ao Flávio Bolsonaro. Isso aí pode se dever a alguma expectativa de que esse caso dos vínculos

levar em consideração que os governadores, os candidatos a governador, eles têm um papel importante em puxar voto para o seu candidato presidencial. Então, assim, o Lula colocou o Haddad ali para disputar em São Paulo, mesmo sem nenhuma chance real de conseguir derrotar o Tarcísio, exatamente por conta de uma possível capacidade do Haddad, que é uma figura conhecida, né? Já tentou disputar eleições presidenciais em nome do PT, e aí ele talvez tivesse uma capacidade de conseguir atrair votos na campanha presidencial para o Lula, mesmo sem conseguir ganhar nas eleições estaduais. Então, assim, em São Paulo, Lula conta de uma maneira bastante objetiva, apesar também de que o Haddad não queria, né, disputar essas eleições, mas o Flávio não conta 100% com o apoio do Tarcísio, conta com um apoio verbal, mas um apoio ali mais presente, mais firme, mais físico mesmo, isso aí é algo que não se fez presente. Então isso é um fator que a gente tem que levar em consideração. Por outro lado, já desde o ano passado, já houve uma tendência, quando a gente compara 2018 e 2022, já estava presente ali uma tendência em São Paulo de uma diminuição do voto bolsonarista. Poder-se-ia dizer que o Bolsonaro perdeu essas eleições de 2022 exatamente pelo fato de que, especificamente no Sudeste, ele perdeu a capacidade de mobilização, de atração. Muitas pessoas atribuem esse enfraquecimento do Jair Bolsonaro no Sudeste à maneira pela qual o Bolsonaro lidou com o problema pandêmico, né, que teria gerado bastante insatisfação numa parcela significativa da população, especificamente do Sudeste. Talvez pelo Sudeste tenha ali cidades grandes, né, em que o vírus, né, a crise sanitária impactou de maneira bastante forte. O presidente Bolsonaro naquela época não teria lidado com esse problema, com essa crise, da maneira que todos esperavam. Então esse é um fator que também deve ser levado em consideração e que pode estar influenciando nesse momento. Porém, ainda tem ali até uma parcela significativa, segundo a pesquisa da Quest, uma parcela significativa da população de São Paulo, 13% ali do eleitorado de São Paulo, que ainda não se decidiu. E até exatamente pelo fato de haver uma certa tendência em São Paulo de se votar em candidatos antipetistas, é bem possível que uma parcela até majoritária desses indecisos eventualmente acabe talvez como menos pior, ou pelo menos num segundo turno. Eu não me surpreenderia se uma parcela aí significativa desses indecisos decidisse votar no Flávio Bolsonaro. Então isso também é um outro fator que pode, apesar de apresentar ali números que não são tão interessantes, pode ser que eventualmente esses indecisos acabem se decidindo em prol do Bolsonaro. Eu chamaria também a atenção, para além da questão de São Paulo, é que apesar da maioria dos estados apresentarem ali tendências que são muito semelhantes aos resultados das eleições presidenciais de 2022 nos estados, além dessa aproximação aí entre o Lula e o Flávio Bolsonaro, a gente pode dizer que no Distrito Federal, em que o Jair Bolsonaro ganhou com até uma certa facilidade, o Lula está na frente. Né? Então, houve essa mudança, é uma das únicas mudanças. A outra mudança é que em Minas Gerais, em que o Lula ganhou por uma pequena margem, nesse momento o Flávio Bolsonaro estaria na frente do Lula também por uma pequena margem. Mas você tem aí essas certas mudanças, pelo menos conforme aquilo que apresenta a Quest. A gente sempre tem que ter certas reservas, até pela quantidade de institutos de pesquisa que tem no Brasil, números completamente díspares entre diferentes institutos de pesquisa, mas essa pesquisa

0: pesquisa talvez mostre aí algumas tendências que é possível que venham a ser confirmadas por outros institutos de pesquisa.
1: Olá, pessoal. Olá, ouvintes do Entretanto, da nossa querida Rádio Metropolitana. Hoje a gente vai falar da Organização para a Cooperação e Desenvolvimento Econômico. Quatro letrinhas, OCDE. É considerado o clube dos países ricos que ajudam os países em desenvolvimento. Mas a gente vê que nos últimos anos, a ajuda, o dinheiro mesmo, tem ficado cada vez mais curto e a gente sabe que nem sempre é uma economia enfraquecida que está provocando isso.
2: A OCDE, Marcelo, reduziu em 23,1% a ajuda aos países mais pobres. E quem são os países que compõem a OCDE, esse tal do clube dos ricos que você mencionou? Alemanha, Estados Unidos, Reino Unido e França. A gente vai discutir, entre tantas coisas no programa de hoje, se esses países estão optando, em vez de ajudar os países em desenvolvimento, investir na guerra, investir na questão militar. O programa está excelente, se eu fosse você, não perderia.
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4: São 4:34. Uma forte enxurrada deixou pelo menos 98 mortos nas áreas montanhosas próximas à fronteira entre o Nepal e o Tibete. Vários vilarejos foram atingidos, estradas, pontes e projetos de geração de energia foram danificados. Autoridades temem que o número de vítimas aumente. Embora não seja muito populosa, a região conecta diversas cidades e vilas e abriga usinas hidrelétricas e também um porto, além de um posto fronteiriço entre o Nepal e a China, que controla o território do Tibete. O posto é uma das principais portas de entrada e saída para quem viaja entre os países. A partir de agora, a gente conta com a participação da Luísa Chaves, mestre em Relações Internacionais pela UERJ, onde também é doutoranda em geografia, e é sobre esse assunto que a gente fala com a Luísa. Olá, Luísa, muito boa tarde, seja muito bem-vinda.
5: Olá, Bandra, boa tarde, muito obrigada pelo convite.
4: Luísa, é um prazer te receber aqui. Vamos começar falando dessa notícia. É uma notícia triste, é um desastre climático ali, ecológico, climático, traz uma série de problemas e uma série de problemas numa região que há um conflito ali territorial entre China e Tibete. Queria que você falasse, explicasse, desse o contexto dessa região ali e nos dissesse também se num momento como esse as divergências são superadas em prol ali do atendimento à população que está sofrendo diante desse desastre ecológico, climático.
5: Então, essa região é uma das regiões que a China tem como uma região autônoma, né? A China tem algumas áreas de disputa, de contexto em que eles não reconhecem a independência, né? É o caso Taiwan, é o caso mais famoso, mas a gente também tem outras áreas do Tibete, uma dessas regiões independentes. Não é exatamente a mesma coisa, né? Região autônoma, na verdade. Não é exatamente a mesma coisa que Taiwan, mas enfim, é ali uma região com uma certa autonomia. Historicamente, essa região já foi dominada, ela fica ali, né, como se disse, entre China, próximo da Índia, então é uma região de interesse, inclusive, geográfico, né, ela tem um interesse de reservas hídricas, enfim, mas a gente vai falar um pouco mais depois, mas basicamente, historicamente, ela já foi ocupada por mongóis, pelos próprios pelo próprio Império Chinês, e aí durante o processo de formação do governo comunista em 1950, depois eles vão ocupar essa área. Você tem tensões alguns anos depois que vão gerar a saída, né, do líder religioso, né, que é o Dalai Lama, dessa região para a Índia, e desde então a gente tem ali uma divergência, né? Principalmente porque a religião e a cultura do Tibete são distintos da China continental, digamos assim, né? Se bem que isso está dentro do continente, mas do governo chinês, propriamente dito. E uma das estratégias que a China tem de manter essa dominação é uma presença política, é o envio, né, uma migração conduzida, também algum controle sobre processos, inclusive tentativas de controlar a sucessão do próximo Dalai Lama, né, que é o líder religioso dessa região específica. Então, você tem uma tensão, né? Por um lado, a China entra com infraestrutura, algumas obras de infraestrutura, ela também tem interesses específicos, né? Ali é uma região que tem nascente de rios muito importante para a Ásia, né? Você tem ligação com o Amarelo, etc., que são rios importantes de abastecimento mesmo, não só da China, mas também tem para a Índia, então tem essa importância. É uma rota que pode ser utilizada para comércio, está próximo da Índia, que é uma outra potência regional que tem divergências, eles têm alguns problemas de disputa territorial, né, a China e a Índia, então é um foco de interesse. Sobre esse momento, né, e se isso pode aproximar ou não, até o momento a gente não observa a China com grandes arrombos de militares e agressivos, né? Ela se coloca fortemente, ela está ali presente, mas ela tem de lidar de uma forma ainda não tão militarizada e direta. O Xi Jinping, né, que é o presidente da China, a declaração dele até o momento é de que a China vai, né, que o governo vai enviar as suas seu resgate, né? Ele vai mandar suas equipes de resgate, que vai organizar da melhor maneira possível uma infraestrutura, né? Eu ainda não consegui mapear exatamente a causa, né? Provavelmente tem a ver com derretimento de calotas de gelo ali naquela região do Himalaia, mas a princípio o governo chinês vai se colocar como um apoiador. Isso pode gerar um efeito positivo para as relações entre o Tibete e a China, mas também podem não ter o efeito esperado, né? Não dá para assumir que essa movimentação do governo chinês vai ser interpretada como, né, um movimento de união, necessariamente que as tensões e as rivalidades ali daquela região vão ser superadas por esse momento. Então, cabe esperar quais são os próximos desdobramentos. Mas, no momento, é o que a gente tem e o que a gente sabe até o momento.
4: Tá certo. Eu quero ouvir o Rafa agora sobre esse assunto, porque essa região é vista ali como meio que a caixa d'água da Ásia, né? Tem um fator importante ali para a China também, por conta dos recursos hídricos. Como é que os desastres, e que vão se tornar cada vez mais frequentes, a ciência já está apontando isso, né? Vão exigir esses desastres maior efetividade dos países em colaborar uns com os outros. E naquele caso ali tem essa questão específica, né, de disputa de território, enfim, né, de quem é o dono daquele território. Como é que você analisa essa questão também, Rafa?
0: Bem, em primeiro lugar, de fato, é importante ressaltar esse papel do Tibete como um todo, pelo fato de que ali nascem uma parte significativa dos rios chineses, dos rios indianos também. O famoso Rio Amarelo nasce no Tibete, o Rio Yangtze, creio eu também o Rio Indo nasce no Tibete. Então você tem vários rios importantes que banham ali, fornecem a água necessária para a irrigação da agricultura, por exemplo, de alguns dos países mais importantes do mundo, né? Porque você tem aí, no mínimo, a China e a Índia, mas também o Paquistão, Bangladesh, se eu não me engano. Você também tem o Rio Vermelho, né, que vai até o Vietnã. Então, esse papel do Tibete nessa questão hídrica da Ásia é algo que não pode ser subestimado. Nesse caso específico, em que você tem aí um desastre acontecendo nessa área que fica ali entre o Tibete e o Nepal. O Tibete, que é há bastante tempo, há algum tempo, parte da China. Bem, a gente imagina que a China vai envidar todos os esforços possíveis para poder conseguir, em primeiro lugar, salvar as pessoas que estão soterradas, na medida em que isso seja possível, né? A gente que viu os vídeos vê que é uma situação realmente calamitosa. Os números de mortos, muito provavelmente, são bem maiores do que aquilo que já se anunciou até agora, porque talvez fosse até difícil contabilizar quantas pessoas haviam ali nessas áreas atingidas por essa avalanche de rochas, terra e assim por diante nesse momento. As relações entre a China e o Nepal, especificamente, elas são razoáveis no sentido de que o Nepal não tem também muitas opções senão de ter boas relações com um vizinho tão influente e poderoso quanto a China, né? Então, certamente, também a gente pode esperar uma cooperação significativa entre o Nepal e a China. A China, evidentemente, colocando boa parte do investimento, né, do esforço necessário. A iniciativa Cinturão e Rota, por exemplo, envolve o Nepal. Então, assim, são países que, por mais que o Nepal seja um país cioso da sua independência, da sua soberania, é um país que tem algum grau de integração com a China, de modo que, nesse caso específico, talvez não haja tantos problemas. Porém, numa escala um pouco mais ampla e diante da possibilidade de que haja no futuro desastres ou outros tipos de problemas semelhantes, que talvez, por exemplo, né, envolvam ali tanto a China quanto a Índia, a gente pode considerar que vá haver tanto um pouco de reticência, bem como, de um certo lado, um esforço para tentar superar certas contradições. Essa questão da cooperação internacional diante de desastres, ela realmente varia muito conforme a geopolítica local. Felizmente, no momento atual, graças até à intermediação no ano passado, realizada pelo presidente russo Vladimir Putin, as relações entre a China e a Índia tiveram uma certa melhora, né? Mas a gente sabe também que essa melhora talvez não se estenda no futuro. É possível que novos motivos de tensão apareçam. Então, realmente, a questão da cooperação internacional nesses eventos, nessas crises transfronteiriças, ela sempre é importante, mas nesse caso específico, nesse momento, eu visualizo que o esforço chinês vá ser bem recebido no Nepal e também em outros países em que possa haver algum problema no futuro, outros países da região. É bem possível também que seja possível trabalhar em conjunto em prol de salvar vidas ou de reparar os danos que foram causados aí por essas avalanches e assim por diante.
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4: 4:47, o vice-presidente dos Estados Unidos acusou o Canadá de favorecer produtos chineses em meio à disputa comercial com Washington, enquanto dados recentes mostram que Ottawa aprofunda laços econômicos com Pequim por interesse próprio, atraída por um modelo de cooperação baseado em igualdade e benefício mútuo. As declarações de D-Day Vance, que acusou o Canadá de tratar produtos chineses com mais justiça do que bens norte-americanos, revelam tensões crescentes na relação comercial entre os dois países e expõem a disputa narrativa sobre modelos de cooperação econômica. Embora direcionadas a um aliado histórico, suas críticas destacam o contraste entre a abordagem de confronto dos Estados Unidos e o modelo chinês baseado em igualdade e benefício mútuo. A relação comercial entre China e Canadá, longe de ser um gesto de favoritismo, é descrita como uma parceria normal entre estados soberanos que buscam atender às suas próprias necessidades estratégicas. Para analistas consultados pelo Global Times, o Canadá não está sendo mais amigável com a China, mas sim adotando políticas que considera alinhadas aos seus interesses industriais em setores como agricultura, energia e tecnologia. Os números reforçam essa lógica, já que evidenciam que o comércio bilateral cresceu 18,7% no ano, com importações chinesas de produtos canadenses avançando 29%. Essa expansão também mostra ganhos concretos, uma vez que o Canadá acessa mercados amplos para bens agrícolas e recursos estratégicos, enquanto a China amplia a presença de seus equipamentos eletromecânicos e produtos de novas energias. Trata-se de um modelo que gera benefícios diretos para empresas e consumidores de ambos os países, afirma a mídia asiática. Luísa, quero te ouvir sobre esta notícia, principalmente sobre onde pode parar essa relação entre Canadá e Estados Unidos, uma vez que Canadá já também alegou que vai aplicar o princípio da reciprocidade. Canadá vem dizendo, e a gente vem falando aqui ao longo da semana no Entretanto, o quanto o Canadá resiste também a esse discurso dos Estados Unidos de que esse comércio entre os países deveria ter uma outra lógica. Enfim, e até que ponto também os países têm que ceder ao pensamento americano, no sentido de que só pode fazer comércio com eles efetivamente e não com quem quiser, né? Até que ponto esse discurso vai se sobrepor entre os Estados Unidos e os países com os quais ele vem fazendo essas alegações, também com o Brasil, por exemplo, né?
5: Então, a situação do Canadá, né, nessa organização da atuação dos Estados Unidos, né, segundo governo Trump, é uma situação delicada, né? O Canadá, junto com o México e os Estados Unidos, historicamente, formaram uma área de livre comércio. A economia americana é muito mais dinâmica do que a do Canadá e do México. E por questões produtivas, você tem nesses três países, né, e os Estados Unidos está ali mediando essas duas relações, uma conexão da cadeia produtiva, ou seja, das etapas de produção, muito intensa. Então, esse tipo de medida de Washington, ela complica muito a vida do povo canadense, mas ela também prejudica muitas empresas nos Estados Unidos. Só que a capacidade de absorver o impacto da economia americana é maior do que o Canadá tem, né, que é uma economia menor. O cálculo que o Carmen está fazendo é o cálculo de observar que negociar com a gestão Trump não, muitas vezes não garante bons resultados, e que adotar uma postura muito subserviente, acatando as demandas dos Estados Unidos, geralmente não tem produzido bons frutos, né? Já que eles muitas vezes renegociam, adicionam novas exigências, como foi o que aconteceu recentemente, né? Para deflagrar esse problema mais recente. Então, o Canadá se vê nessa situação de que ser aliado dos Estados Unidos é uma situação muito complicada, já que eles têm adotado posturas muito agressivas com seus aliados, principalmente os aliados na América, né, no continente americano, né, parte de um entendimento sobre a influência dos Estados Unidos na América, a ideia de do hemisfério ocidental pertencer aos Estados Unidos. Então é comum que o Trump fale sobre anexar o Canadá, e isso tem gerado bastante desconfiança por parte da população e do governo canadense. Então a postura do Canadá é uma postura que provavelmente vai gerar impactos negativos, né, na sua própria economia, né, uma vez que essas tarifas vão sobretaxar produtos e vão diminuir também a presença dos produtos canadenses no mercado americano, que é um mercado muito importante, muito grande e muito ativo, e também vão encarecer produtos americanos que entram no mercado canadense. Então isso é muito diferente. A gente tem que lembrar que essa questão, essa insatisfação do Trump com os acordos que existiam entre o Canadá, os Estados Unidos e o México já foram observados no primeiro governo. Ele vai refazer o NAFTA, né, que era o antigo acordo, o acordo de livre comércio da América do Norte. Ele vai refazer para o USMCA, que seria um acordo que interessaria mais os Estados Unidos nos termos que o Trump visualizava como positivos. Os Estados Unidos e o Canadá, eles fazem essa alteração, na época desagrada bastante os dois parceiros, mas agora o primeiro-ministro canadense percebe que essas ceder não necessariamente gera qualquer tipo de resultado positivo. E no caso do Canadá, já fazendo uma ponte com o Brasil, apesar dos impactos maiores do que a gente observaria na economia brasileira, que é bem menos dependente dos Estados Unidos do que a canadense, o Canadá encontra uma certa unidade em relação a uma percepção de ameaça por parte dos Estados Unidos, né? Então, imediatamente quando o Trump vai fazer as suas declarações, as suas ações e a tentativa de influenciar as eleições canadenses no início do seu segundo mandato, isso já gera, né, uma revitalização do partido do Carney, que era o partido Trudeau. Então a oposição que não, né, a situação que não estava para ganhar consegue esse cargo, a oposição é derrotada, porque basicamente a sociedade canadense se organiza numa reação de resistência, né? E isso se mantém até hoje. Ele tem acho que 70% ou 70% de aprovação sobre a postura em relação aos Estados Unidos. O líder da oposição, que tinha uma agenda mais pró-Estados Unidos, se prontificou ao lado do governo canadense, apoiando, né, as suas ações. Fez uma crítica ali, outra acolá, mas se prontificou. Então você tem ali um suporte, um cenário doméstico diferente do que a gente vê aqui no Brasil, que é muito mais polarizado em relação aos Estados Unidos. Também desculpa um pouco a ação do governo brasileiro. A postura do Canadá em relação à China, especificamente, é a postura de todos os países, ou praticamente todos os países do mundo, que estão buscando diversificar, e a China é a maior economia em relação em termos comerciais. Então eles vão buscar a China como parceiro. Eles tinham se posicionado mais contrário da China, como um alinhamento aos Estados Unidos, mas estão recalculando a rota, tanto em fortalecimento à China, de relações com a China, quanto de ampliação dos parceiros comerciais. E os Estados Unidos reagem dessa forma, que é tentar colocar mais pressão e usar a economia como uma arma de coerção. Eu não sei até que ponto isso vai trazer resultados positivos, porque essa postura do Canadá pode significar, né, se tem um país tão alinhado, ocidental, né, com uma boa imagem internacional, isso pode gerar também um fortalecimento de posições mais contrárias aos Estados Unidos, isso pode gerar um isolamento ainda maior da economia americana nos próximos meses e anos.
4: Tá certo, quero ouvir o Rafa também. Rafa, o quanto essa resistência do Canadá, esse manter o pé firme, não vamos ceder, é uma estratégia que tem um caminho aí a ser trilhado por conta da imposição de Donald Trump e ali o seu entorno em relação às relações comerciais mantidas entre países, né? É algo que deveria parecer mais natural, que países possam ter relações comerciais com quem assim, né, achar adequado, mas no pensamento americano as coisas não devem funcionar desta forma. Então, o quanto o Canadá, essa resistência do Canadá, pode ser favorável para o próprio Canadá ou não, né, acabar dando aí, trazendo mais problemas para a economia canadense?
0: Bem, em primeiro lugar, a gente tem que apontar que esse problema de uma aproximação entre o Canadá e a China foi causado pelos próprios Estados Unidos. O Canadá e os Estados Unidos, apesar até de já terem entrado em conflito no passado, creio eu que no início do século XIX, são países que desde então, já há muito tempo, possuem uma sinergia bastante significativa. Quase sempre que os Estados Unidos ingressaram em algum conflito internacional, o Canadá apoiou, esteve junto, assume posicionamentos quase sempre próximos aos dos Estados Unidos, na maioria dos temas que são discutidos em organismos internacionais. É claro que existem algumas divergências que derivam até de certas especificidades culturais distintas entre os Estados Unidos e o Canadá, mas é um país alinhado ao atlantismo, alinhado à ideia, né, de uma hegemonia ocidental. Bem, os Estados Unidos, ou mais especificamente o governo Trump, com essas pressões sobre o Canadá, que começam já no período eleitoral, no último período eleitoral, com até ameaças de anexação do Canadá, de que o Canadá se tornaria um estado dos Estados Unidos e assim por diante, foi gerando um mal-estar que fez muitos canadenses recordarem uma série de outras tensões, desentendimentos e divergências entre ambos países, gerando tanto um aumento de um nacionalismo canadense, um sentimento que não é tão comum assim no Canadá, mas que emerge sempre que há algum atrito com os Estados Unidos. Ou seja, você tem ali um potencial de um nacionalismo reativo voltado especificamente na direção de um anti-americanismo. E isso acabou pautando, inclusive, o comportamento e o discurso de uma série de políticos canadenses. É o caso, né, do próprio Mike Carney, mas também de algumas outras figuras, inclusive de partidos que, em tese, seriam mais próximos aos Estados Unidos. O problema é que o Canadá, ele tem uma dependência em relação aos Estados Unidos. Você tem aí a maior parte das exportações canadenses indo para os Estados Unidos. É alguma coisa ali, perto de 2/3 das exportações canadenses. Você também tem uma parte significativa das importações do Canadá vindo dos Estados Unidos, mas diante desse cenário de tensões com os Estados Unidos e de uma grande pressão dos Estados Unidos, do governo Trump em cima do Canadá, o Canadá agora ele faz uma movimentação que visa ali adquirir uma maior autonomia do país em relação aos Estados Unidos. O Canadá já havia dado a entender que tomaria esse tipo de posicionamento alguns meses atrás, Mas aí, nas relações do Canadá com a União Europeia, né? O Mike Carney, ele se pronunciou em relação a certas tensões que havia entre os Estados Unidos e a União Europeia. Creio eu que no auge daquele imbróglio envolvendo ameaças feitas em relação à Groenlândia, o governo canadense se pronunciou ali num sentido de defender os valores ocidentais junto à União Europeia, porque o Trump estaria agora levando os Estados Unidos na contramão daquilo que seriam esses valores ocidentais. Ele se posicionou no sentido de dizer que o Canadá sempre apoiou os Estados Unidos, exatamente em nome aí desses valores, mas que claramente se desenvolveu um elemento ali de dois pesos, duas medidas, mas que o Canadá sempre achou isso normal, né? E aí dando a entender que o problema era agora, pelo fato de dos Estados Unidos terem começado a se voltar contra a União Europeia e o Canadá. Então a primeira movimentação do Canadá foi no sentido de aproximar o país, né, se aproximar dos países da União Europeia e da União Europeia enquanto bloco. Mas agora o Canadá dá um passo que é até mais ousado, porque vai nesse sentido de se aproximar, pelo menos comercialmente, à China. Isso é grave, entre outros motivos, pelo fato de que o Canadá é parte da OTAN, faz fronteira com os Estados Unidos, é um país no qual os Estados Unidos sempre se apoiaram, por assim dizer. E em tese, quando a gente pensa aí na perspectiva de uma doutrina Monroe, a atenção dos Estados Unidos sempre esteve voltada para o Sul, exatamente pelo fato de sempre ter considerado o Canadá como sendo ali um parceiro, um aliado, né, um associado garantido nessa lógica de uma hegemonia ocidentalista no hemisfério americano, né, nas Américas como um todo. Então, ainda que tenha havido, né, essas reivindicações da Groenlândia e outros tipos de pressão, aquela busca por adquirir o Alasca e assim por diante, a maior parte da atenção da doutrina Monroe sempre esteve voltada ali para o Caribe e América Central e depois, eventualmente, América do Sul. Agora, nesse momento em que se busca reviver a doutrina Monroe, os Estados Unidos estão perdendo exatamente aquele que seria o seu principal aliado nas Américas, o Canadá. E é interessante que, ao mesmo tempo, os Estados Unidos parecem ter adquirido uma influência bastante significativa na América do Sul, né? Então, os Estados Unidos teriam ganho a América do Sul, porém perdido o Canadá, o que é uma troca que talvez não compense exatamente pela importância do Canadá, que é também uma potência, é um país industrializado, um país desenvolvido, e com o qual os Estados Unidos contam há bastante tempo. E agora parece que talvez não dê mais para contar com os Estados Unidos, pelo menos durante o período Trump, enquanto o trumpismo governar os Estados Unidos. Eu não tenho certeza se isso se manteria num eventual governo democrata, porém, eventuais mudanças nas correlações comerciais, por exemplo, entre Canadá e Estados Unidos, podem acabar sendo permanentes, mesmo com uma saída do Trump e um retorno dos democratas à Casa Branca. E aí sim se teria, de fato, a confirmação do impacto de mais longo prazo nessas tensões que estão sendo provocadas pelos Estados Unidos.
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4: São 5 horas e 6 minutos. A Polícia Civil investiga novos suspeitos e procura um quinto envolvido na morte do ciclista Cláudio Rafael em Copacabana. O repórter Paulo Fonseca tem mais detalhes pra gente.
9: A Polícia Civil ampliou a investigação sobre a morte de Cláudio Rafael Landeiro, de 37 anos, após o espancamento em Copacabana, na zona sul do Rio. Um homem e uma mulher ouvidos pela delegacia de Copacabana podem responder por omissão de socorro e lesão corporal. Além disso, a delegacia busca identificar um quinto homem envolvido no crime. Até agora, 5 pessoas prestaram depoimento. Um deles é filho de um comerciante que teria contratado o serviço clandestino de segurança. João Kleber Santiago presenciou as agressões contra Cláudio, mas não interferiu para impedir a violência e é investigado por possível omissão de socorro. Segundo João Kleber, ele pediu insistentemente para que Davi não atingisse Cláudio na cabeça. Ainda de acordo com o depoimento, os entregadores que estavam no local incentivavam as agressões e faziam ameaças e xingamentos contra a vítima. A funcionária do bar, Rayane de Souza Batista Silva, que teria entregado um porrete ao segurança Davi, também foi ouvida. Ela pode responder por lesão corporal. De acordo com a polícia, o objeto foi repassado quando Cláudio Rafael já havia sido agredido na rua Barata Ribeiro. A polícia também ouviu 3 comerciantes, donos de um bar, um restaurante e uma farmácia em Copacabana. Os policiais também tentam identificar um homem que aparece nas imagens dando um chute na cabeça de Cláudio Rafael enquanto ele estava caído. O suspeito teria chegado de carro, cometido a agressão e retornado ao veículo. Segundo o delegado Ângelo Lages, responsável pela investigação, a polícia busca novas imagens de câmeras de segurança para identificar o homem e reunir elementos que possam fundamentar um pedido de prisão.
10: A gente está trabalhando nesse momento no sentido de identificar essa quinta pessoa, esse quinto elemento que participou da ação. O que a gente sabe até agora é que ele estava no interior de um carro. A gente já captou essas imagens. Ele saiu de dentro do carro, atravessou a rua. Ele foi até o local onde a vítima, o Cláudio Rafael, estava sendo linchado por 3 homens, inclusive um deles, o Davi Machado, com um porrete na mão, recebendo diversos golpes. Ele chega até o local, desfere um chute na cabeça da vítima. Você vê que ele concorda com aquela cena ali. Em seguida, ele sai, ele volta para o interior do veículo. A gente está captando mais imagens para que a gente possa, de fato, qualificá-lo e representar também pela prisão dele.
9: Ao todo, as investigações apontam que 8 pessoas tiveram participação direta ou indireta no linchamento, desde quem agrediu Cláudio Rafael até quem presenciou a ação e não interveio. 4 homens já foram presos, 2 entregadores por aplicativos e os 2 seguranças da rua. A delegacia continua ouvindo comerciantes e outras pessoas que estavam no local. O objetivo é esclarecer a participação de cada envolvido e identificar possíveis testemunhas que não prestaram auxílio à vítima. A irmã da vítima, Fabiana Mota Landeiro, disse que não vai descansar até que todos os responsáveis sejam punidos.
11: Não, com certeza, não vou descansar, não vou parar, vou até o final mesmo. Não, não tenham dúvidas disso. Vocês vão me ver aqui, indo atrás, no pé mesmo, para dar andamento à situação, não vou parar não.
9: O delegado Ângelo Lages afirmou que todas as pessoas que presenciaram as agressões devem ser identificadas e ouvidas. Cláudio Rafael morreu no dia seguinte ao espancamento, em decorrência de hemorragia e traumatismo craniano. Reportagem Paulo Fonseca.
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4: 5:10, África do Sul e Brasil fortalecem laços em meio à pressão tarifária ocidental. Os dois países concluíram a 8ª sessão de sua comissão conjunta em Pretória com a assinatura de novos acordos, buscando reduzir a dependência dos mercados ocidentais e fortalecer a cooperação no âmbito do BRICS, do IBSA e do G20, afirmou Thabo Makewakva, correspondente da Sputnik África. O Brasil reafirmou no evento seu compromisso com a cooperação multilateral, o desenvolvimento do formato Sul-Sul e a abertura e integração econômica. Ambos os países enfrentaram tarifas politicamente motivadas que minavam a sua soberania, levando a um compromisso compartilhado com maior integração e abertura, foi o que observou o ministro das Relações Exteriores do Brasil no evento, Mauro Vieira. Já o ministro das Relações Exteriores da África do Sul, Ronald Lamola, enfatizou o valor estratégico da parceria e as oportunidades de acesso mútuo aos mercados oferecidos pela área de livre comércio continental africana e pelos mercados latino-americanos. Luísa, tem sido a saída de muitos países, a cooperação com outros mercados, uma vez que as relações nesse momento, pelo menos até agora, o que a gente vem observando do governo, especificamente no governo Trump, dessas tensões ali comerciais entre não só o Brasil e vários outros países, a gente já vem falando aqui do Canadá, é um exemplo, e aí outros mercados são necessários num momento como esse, para que os países possam ali continuar com a sua economia operando no positivo. Queria que você falasse dessa relação entre Brasil e África e desse acordo, o que que ele pode trazer não só para o Brasil, como também para outros mercados latino-americanos.
5: Então, Bárbara, a relação do Brasil com o continente africano, né, e o fortalecimento das relações sul-sul é um processo bastante antigo quando a gente pensa em política externa brasileira, estratégias do Brasil, e o Brasil também tem de longa data a ideia de uma certa diversificação, né, de parceiros. Isso já era observado mesmo antes do governo atual ou da conjuntura que a gente vive. É claro que a posição dos Estados Unidos e essa certa, não dá nem para dizer certa, né, mas essa grande instabilidade provocada pelos Estados Unidos nesse momento no comércio mundial, ela vai impulsionar a busca de vários outros parceiros, porque se você tem um grande motor da economia, né, um país que basicamente tem uma grande convergência de fluxos comerciais do mundo, tem uma moeda importante, e tem uma moeda importante para estruturar a economia, né, que é basicamente quem criou a ordem internacional que a gente vê no pós-Guerra Fria. Então, esse país com esse papel tão importante, agindo de uma forma tão imprevisível como o que a gente está vendo nesse momento, ela gera um sinal de alerta para praticamente todas as economias, né? Acho que para todos os economistas, com certeza, no mundo inteiro, sobre como se preparar para lidar com essas mudanças e dependendo cada vez menos dos Estados Unidos, né? Eu acho que no caso da relação Brasil e África do Sul, mais especificamente, tem um adicional a mais, que é o fato de que os dois países enfrentaram mais diretamente uma pressão do governo americano por razões ideológicas, né? A gente teve, né, tem o caso do Brasil ano passado, com a questão das tarifas relacionadas à postura do Brasil em relação ao ex-presidente, mas a gente também, né, o ex-presidente Bolsonaro, mas a gente também teve um episódio bastante marcante envolvendo o presidente Ramaphosa da África do Sul, que foi, né, ele foi recebido pelo Donald Trump, ele exibiu um vídeo com informações falsas, né, tem toda uma questão, expulsão do diplomata, foi expulso de como persona não grata nos Estados Unidos por causa de um suposto genocídio contra brancos na África do Sul, que não foi comprovado. Esse tipo de tensão, ele acaba impulsionando mais ainda esses dois países que são importantes nas suas respectivas regiões, né? Além do que o fato dos dois serem membros tradicionais do BRICS, né, fundadores, praticamente a África do Sul um pouco depois, mas, né, tem uma importância também, acaba para muitos analistas, e eu me coloco junto deles, entendendo que essas abordagens e essa agressividade dos Estados Unidos tem uma razão geopolítica global, né? Todos os caminhos levam à China, né? Já fazendo a relação, que é de todas as formas possíveis o governo americano vem tentando diminuir a influência chinesa, mas acho que o resultado não vai ser, não está sendo, pelo menos até o momento, muito bem sucedido, já que as relações comerciais da China se mantêm estáveis e a reação dos governos é manter as suas relações com a China, que é um ator mais confiável no momento, tem se mostrado mais estável, e tentar diversificar o máximo possível. Então, eu acredito que faz parte tanto da política externa do Brasil quanto da política externa brasileira, tanto sul-africana, de tentar, inclusive, tentar criar alternativas à China também, que acho que é uma estratégia importante, né? Os países precisam não ficar, né, não trocar de dependência, então também é importante, e eu vejo esse movimento de tentar diversificar para além das relações com a China.
4: Tá certo, Luísa. Rafa, como você observa essa aproximação, na verdade, esse estreitamento de relação que já vem de outros períodos, principalmente no governo Lula, com a África?
0: Bem, começando num sentido mais específico em relação à África do Sul, é uma relação bastante natural, é bastante natural que haja essa aproximação, uma aproximação que vem de alguns anos já, que conta ali como parte do seu pano de fundo a participação de ambos países nos BRICS. O próprio fato de que a África do Sul, quando a gente pega o contexto africano como um todo, a África do Sul aparece ali como uma das opções mais interessantes de investimento para algumas das grandes empresas brasileiras, né? Então você tem ali na África do Sul a atuação da Petrobras, da JBS, se eu não me engano, da WEG, da Marco Polo, uma série de outras empresas brasileiras grandes que estão tentando já há um bom tempo, né? Estão buscando essa internacionalização com diferentes resultados, né? Você tem aí o caso da JBS, que de fato é a maior empresa do mundo de proteína animal. Então você tem bastante fundamento, bastante base para essa cooperação entre ambos países. A África do Sul é um país que tem, mesmo estando ali nos BRICS, né, que contém alguns países que são países mais revisionistas do sistema internacional, não é o caso exatamente da África do Sul, que possui uma visão mais conciliacionista, mais propriamente multilateralista do que especificamente multipolarista, né? É sempre importante ressaltar a diferença entre esses dois termos, multilateralismo e multipolarismo. Agora, em relação à África como um todo, isso também se aplica à África do Sul, especificamente os governos do PT têm tentado reforçar essa aproximação entre Brasil e África, ainda que muito disso venha também de períodos anteriores, de décadas anteriores. Recordo até o papel ali do governo Geisel em reconhecer a independência de uma série de países africanos, como Angola, por exemplo. Essas relações Brasil-África têm sido vistas há algumas décadas como sendo bastante naturais. A geografia colabora, né? Nós temos aí, em primeiro lugar, a gente tem boa parte da nossa infraestrutura, da nossa população voltada para o mar, né? Na costa, e portanto voltada para a África. Então existe essa facilidade geográfica, essa naturalidade geográfica de uma intensificação das relações entre Brasil e África. Existe também até uma dimensão cultural que sempre tem sido ressaltada, no sentido de que o Brasil conta com uma parcela significativa de população afrodescendente, né? Ou seja, de uma diáspora afrodescendente, por assim dizer, o que sempre é visto como comportando ali a possibilidade de um intercâmbio cultural mais fácil, um certo entendimento mais fácil entre Brasil e África. O Brasil ele é sempre bem recebido na África também por uma série de outros motivos. É um país sem histórico de imperialismo, pelo menos nas suas relações com a África. existe também um histórico de diplomacia brasileira na África, diplomacia informal, inclusive, através do futebol, com o Pelé, que fez alguns jogos importantes na África. Teve até um caso semilendário ali de um possível papel do Pelé em apaziguar um pouco o conflito em Biafra, décadas atrás, ali onde hoje é a Nigéria. Então, existe muito potencial nessas relações entre Brasil e África. E de fato, tem havido algumas iniciativas importantes. E essa iniciativa aí de aproximação com a África do Sul sendo um dos exemplos significativos, mas evidentemente entre outros exemplos importantes aí, relações, por exemplo, com Angola, né? O Brasil, ele tem desempenhado um papel interessante na África lusófona, um papel até mais presente do que propriamente do que o papel português, apesar de Portugal ter sido a metrópole de todos esses países. É claro que hoje o Brasil possui um potencial geopolítico muito maior do que Portugal, então é meio como se tivesse substituído Portugal em ser um certo motor das relações lusófonas. Então tem um potencial bastante significativo nessas relações entre Brasil e África.
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4: São 5:24. Escolhido por Trump para embaixada no Brasil, diz que não se envolverá na eleição de outubro. Esta é uma informação que está no site da Carta Capital. E segundo a notícia, aprovado pelo Senado dos Estados Unidos para assumir o cargo de embaixador em Brasília, Daniel Pérez negou qualquer envolvimento na eleição brasileira deste ano. Ele aguarda o aval diplomático do governo Lula para efetivamente tomar posse. Em entrevista a uma emissora da Flórida, ele disse que o pleito de outubro é algo que cabe aos brasileiros decidir. Segundo ele, quem quer que saia vencedor será o líder do Brasil e é com ele que eu vou trabalhar, foi uma declaração do Pérez. Não há qualquer envolvimento da minha parte em relação às eleições no Brasil, foi o relato de Pérez. Nomeado pelo presidente Trump, Pérez ainda afirmou haver um certo impasse entre Brasília e Washington. A demora do Itamaraty em conceder o aval a Pérez foi utilizada como justificativa para a revogação em 4 de agosto do visto da embaixadora do Brasil em Washington, Maria Luísa Ribeiro Viotti. No caso de Pérez, Trump não seguiu o rito, né? Segundo o governo divulgou a indicação, na verdade, o governo Trump divulgou a indicação antes da concordância do Brasil. A manobra provocou desconforto no Itamaraty por romper uma tradição diplomática consolidada entre os países. Luísa, quero te ouvir sobre essa informação, sobre essa notícia, porque é algo que de fato a gente precisa observar, né, os analistas e nós como eleitores também, o quanto essa era uma possibilidade real e o quanto a posição do governo brasileiro até agora de esperar que as eleições aconteçam para dar esse aval é um caminho mais adequado num momento como esse. Queria te ouvir.
5: Olha, eu acredito que o governo brasileiro fez a leitura correta, né? Não começou hoje o processo de interferência dos Estados Unidos em vários países do mundo, né? Mas especificamente na América Latina. A gente tem um longo histórico desse processo. O próprio governo Trump ele faz isso de forma declarada.

0: uma leitura equivocada do que está acontecendo. Existe, né, a gente já pode observar com as declarações, com a foto em apoio ao adversário do presidente. Você tem ali a própria, né, questão, a tensão que existe entre grandes empresas de tecnologia e o governo brasileiro, né? Não só o governo federal, mas também a justiça. Então, não me parece estranho pensar que um diplomata aqui poderia ser uma fonte de interferência. Não acho que não recebê-lo vai acabar com essa possibilidade de interferência. Acho que a interferência vai vir, né? Vai existir de outras formas. Mas eu acho que é acertado em relação a isso. Até mesmo porque o Brasil estava sem um diplomata há um ano e meio, né? Porque agora, essa pressa, principalmente, ainda tem um agravante desse desrespeito dos protocolos, né? Você precisa conversar com o governo que você vai enviar o seu diplomata para ver se tem alguma questão, se aquele outro governo tem alguma resistência, e só aí anunciar e votar. Então é mais uma demonstração de força e de desrespeito a uma estratégia de política externa do governo Trump. A gente vê isso muito fortemente. No caso da América Latina, a gente vê mais claramente a ação do Marco Rubio, né, que tem uma conjunção de fatores, né? Uma leitura doméstica de que uma atuação mais rígida contra governos mais progressistas da esquerda na América Latina traria resultados eleitorais para ele, né? Tem uma disputa ali dentro do próprio governo americano para a sucessão do Donald Trump. Tem uma questão ali de projeção, de força, que a gente não tem muito claramente até quanto existe uma coordenação no governo americano para essa ação, quanto são ações pontuais de grupos específicos. A gente tem também, né, acredito até que uma esfera psicológica do posicionamento do Marco Rubio e de alguns apoiadores ali, porque essa questão de uma certa resistência muito grande com os governos mais progressistas da América Latina. Então, o governo brasileiro, por se encaixar nesse foco, né, de combate, digamos assim, deve se preocupar e faz corretamente, primeiro porque precisa sinalizar que as vias diplomáticas precisam ser respeitadas. Eu acho que essa é a atitude que o governo brasileiro vem tomando com os Estados Unidos, né, sempre retomar e seguir os protocolos. Então, mesmo que aquilo não tenha um resultado, né, então para questões comerciais é procurar a OMC, para questões burocráticas, né, e diplomáticas diretamente, vai acionar os canais diplomáticos. Então, acho que é a estratégia que o Brasil tem para enfrentar essas ações do governo Trump, que elas são muito, muito assimétricas, né? A gente tem muito menos poder militar, econômico, do que os Estados Unidos, né? Então, há uma tensão nessa questão, e sim, o governo brasileiro acerta em agir dessa forma, né? Porque a gente tem, né, embora eu acho que isso não resolva a questão da interferência, é uma maneira do Brasil pelo menos posicionar que observa isso. A gente teve essa denúncia também dentro da mídia americana, então eu acho que existe um respaldo bem grande para o governo brasileiro agir dessa forma.
1: Pois é, Rafa, quero te ouvir também, porque o quanto quebrar uma tradição diplomática, se o Brasil aceita essa quebra, o quanto ele pode correr risco também em outros campos, uma vez que você cedeu a algo que é histórico, a algo que faz parte da diplomacia. Seria aí, se o Brasil aceita uma sinalização de que ele pode aceitar outras coisas e aí talvez perder a mão nessa relação, ou não necessariamente?
2: Bem, a diplomacia ela é bastante ritualizada e boa parte desses rituais do mundo diplomático, apesar de não serem leis, né, não serem normas positivadas, por assim dizer, ainda assim são vinculantes, no sentido de que os países ou as lideranças que acabam violando essas É,

0: normas não escritas da diplomacia, essas tradições, acabam perdendo, no mínimo, acabam perdendo um pouco de prestígio. Nas relações específicas com os Estados Unidos, ou pelo menos com os Estados Unidos sob o governo Donald Trump, existe a necessidade de um cuidado especial pelo fato de que, tal como até já foi dito em algum momento, seja pelo Trump ou por alguma outra figura de relevo do atual governo, os Estados Unidos, eles interpretam o panorama internacional de uma perspectiva de distinção entre países fortes e países fracos, né? Então, os partidos capazes de se impor são fortes. Os outros partidos são fracos. No caso, países, né? E os países fracos, você consegue deles aquilo que você quiser. Então, ceder diante dos Estados Unidos sempre comporta consigo o risco de dar a entender aos Estados Unidos que você é uma liderança fraca, que você é um país fraco, e, portanto, os Estados Unidos podem continuar pressionando, violando tradições, fazendo demandas, que ele vai conseguir tudo aquilo que ele quer, né? Ele vai te forçando a recuar até ele conseguir tudo que ele pretende conseguir do seu país. Então, reagir de uma maneira mais ou menos simétrica significa não dar margem para esse tipo de desentendimento, ou seja, de fazer com que os Estados Unidos acreditem que é possível ir fazendo pequenas violações, cruzando pequenas linhas vermelhas da diplomacia, que o Brasil não vai reagir de maneira nenhuma. E aí os Estados Unidos podem ir dobrando a aposta e pressionando e empurrando o Brasil. Então, a postura do governo brasileiro de empurrar com a barriga esse reconhecimento, essa anuência, a nomeação do novo embaixador dos Estados Unidos no Brasil, ela é bastante legítima. Ademais, foram os Estados Unidos que escolheram deixar o cargo vago por tanto tempo assim. E aí, faltando não muito tempo para as eleições brasileiras, decidiram selecionar e indicar um novo embaixador. Então é claro que isso também gera suficientes desconfianças. Mas o mero fato de não ter havido esse diálogo que sempre houve previamente à indicação formal e pública do embaixador já é motivo suficiente para que o Brasil reaja dessa maneira, empurrando por um tempo com a barriga o aceite em relação a essa indicação.
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3: 5:36 e outra notícia que está hoje no site da Carta Capital é de que os argentinos não consideram Milei capaz de resolver os problemas do país. Um levantamento do Instituto Q Social Big Data aponta que 63% dos argentinos consideram o governo de Javier Milei incapaz de resolver os principais problemas do país. Essa percepção subiu 2 pontos percentuais desde junho. No geral, 61% desaprovam o desempenho do ultraliberal, que esse percentual era de 64% em junho, e agora 34%, só 34% o aprovam, enquanto em junho eram 31%. Outro dado negativo para o presidente: para 73%, sua administração governa apenas para alguns setores, enquanto 25% entendem que ele trabalha para a maioria da população. Além disso, 65% dos argentinos acreditam que a maioria dos funcionários do governo é corrupta. Luísa, quero te ouvir novamente. Essa é uma notícia importante aqui, porque é um país vizinho. Nós observamos também a movimentação dos nossos companheiros de continente. Queremos saber a sua análise sobre qual o caminho de Javier Milei. Será que ele consegue uma reeleição ano que vem? Até aqui, tudo indica que não, né?
4: É, a situação dele está se complicando, né, cada vez mais, porque o Javier Milei, ele foi eleito num contexto de uma grande fragmentação na sociedade argentina e uma desesperança mesmo, né? A gente tem um histórico muito complicado dos governos, né, falências, né, decepções, tanto à direita quanto à esquerda. Então, eu acredito que os argentinos escolheram alguém que parecia muito fora do sistema, muito diferente, né? Que aí usava uma motosserra, ou seja, vou quebrar, né? Vou destruir tudo para construir uma coisa nova. Isso encantou parte dos argentinos, que estão cansados, né? Não é sem razão. O problema é que a política, né, as bases que fundamentaram a sua eleição estão sendo colocadas à prova, né? Então, a ideia de que ele iria controlar a economia, de que ele ia fazer a Argentina crescer, na verdade, ela se mostra muito desigual, né? Então, um lado... e aí sim, o lado mais rico tem, né, de exportação, agroexportação, tem conseguido vitórias, né, e desenvolvimento, mas a parte industrial, que é uma parte que emprega muito, né, então a capacidade de produção industrial, a capacidade de consumo da população, né, os sistemas de assistência social, eles foram fragmentados, né, você tem muitos empresários que estão quebrando, né? Então você está ali num problema muito grande, porque isso gera desemprego. Então a inflação, ela é sempre um problema, mas mais ou menos, né? Porque se você tem um processo de recessão econômica, você não vai ter inflação. Então, muitas vezes os números aparecem muito positivos. A gente vê aqui no Brasil um processo muito grande de referenciar, né, para uma parte dos comentaristas, né, esse fato de que você tem ali um controle de inflação, de que você tem ali um crescimento ou uma redução dos grandes problemas da Argentina, mas a estrutura de endividamento e de controle da moeda segue a mesma, né? Então você não resolve o problema estrutural e, além disso, você desestabiliza ali toda a parte de segurança social. Isso gera bastante insatisfação, né, por parte dos argentinos. Tem a questão das posturas bastante erráticas, né, por exemplo, a relação do Milei com o presidente Lula gerou muita crítica por parte da mídia e da sociedade. A maior parte dos argentinos colocaram, né, contrários, apesar da mídia argentina ser difícil a gente verificar, né, ela é muito fragmentada mesmo, mas majoritariamente as pessoas entenderam como uma postura errática. E uma outra base importante que ele se colocava para se diferenciar da política tradicional é a questão de ser anticorrupção, de ter um governo honesto. E recentemente a gente tem visto alguns escândalos, inclusive envolvendo pessoas muito próximas ao governo, irmã dele. Então isso também vai quebrando um pouco essa expectativa e essa esperança do povo argentino. A gente nunca sabe como a eleição vai funcionar, falta muito tempo, né, para o pleito na Argentina. A gente não sabe, ali a gente já teve uma experiência de interferência dos Estados Unidos, né, uma ameaça ali do Donald Trump de não ajudar a Argentina caso o parlamento, né, o pleito anterior não tivesse sido favorável ao Milei, não era de eleição do Milei, mas era dentro do mandato dele. A gente não sabe como isso vai funcionar no mês próximo, né, a eleição, mas no retrato de agora, o que a gente vê agora é que a situação é complicada, né? Essa postura muito disruptiva, às vezes, na verdade, tem se mostrado cansativa em vários países do mundo. A gente vê dificuldades de reeleição de muitos desses líderes aí menos ortodoxos, digamos assim, que é o caso do Milei, né? Inclusive tivemos recentemente até questionamento sobre a saúde mental dele por setores tradicionais da política argentina.
3: Tá certo, Luísa. Quero ouvir o Rafa também sobre Javier Milei, o quanto Javier Milei e seus posicionamentos resistem diante de uma Argentina com uma série de problemas, desemprego, economia com problemas graves, perda de poder de compra dos seus cidadãos, o quanto Javier Milei resiste a esse cenário.
0: A aprovação, a popularidade dele diminui, mas de fato, em alguma medida, o Milei, essa figura do Milei, resiste, pelo menos conforme outras estatísticas, sendo aí as das eleições, né, as pesquisas de opinião para as eleições de 2027. Resiste no sentido de que aparece ali bem posicionado em algumas pesquisas, dão ali uma liderança para o Axel Kicillof, né, que talvez seja escolhido como candidato da oposição, da atual oposição, mas o Milei em outros institutos de pesquisa aparece em primeiro lugar com 30% das intenções de voto, em alguns institutos com 38% das intenções de voto. E isso mostra, na verdade, quando você tem uma situação política na qual o presidente é extremamente impopular, mas ainda assim ele segue sendo um dos favoritos para reeleição nas próximas eleições, isso significa que o sistema político como um todo e os partidos, por assim dizer, do sistema estão em descrédito, né? Porque isso significa que ele está sendo rejeitado, mas a população não quer o retorno do kirchnerismo. Então tem esse fator. O próprio Milei só ganhou por um rechaço significativo em relação ao governo do Alberto Fernandes e tudo aquilo que o governo do Alberto Fernandes representava, seja em temas econômicos, seja em temas culturais, políticos, morais e assim por diante. E não apareceu uma outra liderança de oposição, uma figura de oposição que, tendo um apoio aí razoável, seja capaz de fazer um outro tipo de oposição ao Milei, que não seja kirchnerismo requentado, né? Que em alguma medida é aquilo que uma parte, por exemplo, é aquilo que o Massa, né, que foi também candidato presidencial, representa. Talvez, em alguma medida, seja aquilo que o Kicillof represente. Então, esse descrédito em que o sistema político argentino se encontra, ele é um fato, ele é uma realidade. Mas não se encontrou ainda uma saída suficientemente consensual a esse absurdismo político representado pela presidência do Milei. O próprio fato dele ter sido eleito é um exemplo, uma demonstração do cansaço da população argentina em relação aos modelos políticos e propostas políticas e estilos políticos vigentes na Argentina já. Na prática, desde o fim da ditadura, porque os problemas argentinos começam ali com o Carlos Menem, com uma série de outras figuras do final dos anos 80 e início dos anos 90. As crises argentinas só foram se aprofundando. Você teve ali até um período mais razoável na época do Nestor Kirchner, mas daí em diante, independentemente de quem estivesse governando, fosse à esquerda ou à direita, você tem a repetição do mesmo, por assim dizer. E é por isso que a Argentina acabou se encaixando nessa onda internacional do populismo, ainda que esse populismo do Milei seja bastante diferente seja do populismo trumpista, seja do populismo mais comum nos países europeus.
3: Tá certo, 5:47, eu quero agradecer e muito a participação da Luísa Chaves hoje aqui no Entretanto. Luísa, que é mestre em Relações Internacionais pela UERJ, onde também é doutoranda em Geografia. Luísa, foi um prazer contar com você hoje aqui no Entretanto. Obrigada, viu?
4: Não, obrigada a você pelo convite, até a próxima.
3: Volte mais vezes. Rafa, eu não ando só e eu ando com você diariamente. Amanhã te espero aqui, viu?
0: Sempre uma honra estar participando aqui do programa Entretanto. É isso aí. Boa noite. Até amanhã, Bárbara.
3: Até, Rafa.
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3: 5:48, o candidato à presidência da República, Ronaldo Caiado, cumpriu a agenda nesta quarta-feira aqui no Rio de Janeiro e o repórter Vinícius Fernandes acompanhou de perto, tem mais informações pra gente.
5: Boa tarde, Bárbara, boa tarde a todos que acompanham. Entretanto, ele prometeu enfrentar o crime organizado e modernizar a saúde pública. Ele que visitou o santuário da Igreja da Penha na zona norte aqui do Rio de Janeiro. Caiado disse que o brasileiro perdeu o direito de ir e vir e defendeu uma ação mais dura contra facções e milícias.
6: Ele precisa, em primeiro lugar, de segurança pública. Precisa, em primeiro lugar, ter liberdade. Poder se deslocar no Rio de Janeiro. É poder ser dono da sua própria vida. A pessoa vivendo no século XXI, em 2026, escravizado pelo crime, é algo inimaginável, inaceitável, que mostra a omissão do governo federal, que mostra cada vez mais a conivência do governo federal com o crime.
5: O candidato do PSD disse que a estratégia deve ser baseada em inteligência, integração de dados e ataques à estrutura do comando organizado aqui no Rio de Janeiro e também em todo o país. Caiado também defendeu tropas especializadas, uso de inteligência artificial e rastreamento por satélite, além do isolamento de lideranças criminosas em presídios de segurança máxima. Na saúde, o candidato propôs usar tecnologia para acelerar consultas, exames e cirurgias pelo SUS, além de reduzir os custos e evitar que exames percam a validade durante a espera.
6: Nós temos hoje um investimento que ele é limitado, com 245 bilhões de reais para a saúde. O que é que nós precisamos? Gestão. Gestão e buscar tecnologia. Hoje nós temos que nos embasar naquilo que a Índia está fazendo. Atendimento com capacidade de resolução, com preço baixo e com resultados maravilhosos. Ou seja, diminuir fila, cirurgias eletivas poderem ser tratadas, exames podendo ser feitos, existir uma celeridade entre o exame e o ato cirúrgico. Do contrário, o cidadão está lá no CISREG, no sistema de regulação, quando fala essa palavra, pô, o paciente já pula para trás, ah, isso eu não vou ser atendido. Aí, quando ele chega com todos os exames, já passou de tempo, agora você tem que voltar para fazer o exame de novo. Então, essa gestão e essa eficiência para que chegue. E, ao mesmo tempo, com a tecnologia hoje.
5: Caiado também defendeu o fortalecimento da indústria hospitalar e farmacêutica brasileira para reduzir a dependência de produtos e medicamentos importados. Bárbara.
3: Obrigada, Vinícius. E os candidatos ao governo do Rio cumpriram a agenda nesta quarta-feira em diferentes pontos do estado. O repórter Paulo Fonseca tem mais detalhes pra gente.
7: Os candidatos ao governo do Rio tiveram compromissos de campanha em diferentes regiões do estado nesta quarta-feira. André Marinho, do Novo, participou pela manhã de um corpo a corpo na Central do Brasil, no centro da cidade. E durante a tarde, fez panfletagem no calçadão cidadão de Duque de Caxias, na Baixada Fluminense. Antônio Garotinho, do Republicanos, começou com agendas no calçadão de Campo Grande e também no calçadão de Bangu, na Zona Oeste. Agora, no fim do dia, ele vai estar na Central do Brasil. Coronel Busnello, do Missão, participou de um café da manhã com dentistas no Conselho Regional de Odontologia do Rio. No início da tarde, esteve em Niterói para gravar conteúdos com candidatos a deputados. Ciro Garcia, do PSTU, participou pela manhã de uma manifestação de petroleiros em frente ao edifício Senado, na Avenida Henrique Valadares, no centro do Rio. Já Douglas Ruas, do PL, teve compromisso com representantes do trade turístico do Rio de Janeiro. Durante o evento, Ruas apresentou aos empresários medidas para destravar o potencial do turismo no interior do estado.
8: Eu falei da minha proposta de requalificar os parques de exposição do interior. Muitos deles são utilizados com apenas um evento. Nós queremos tornar esses parques atrativos durante todo o ano, elaborar um calendário robusto em parceria com os municípios.
7: Eduardo Paes, do PSD, visitou o local das obras do novo batalhão da Polícia Militar em Nova Iguaçu, na Baixada Fluminense. Juliette Pantoja, da Unidade Popular, participou de uma panfletagem próxima ao CEMPES da Petrobras e também esteve em um debate na Universidade Federal do Rio de Janeiro. Luan Monteiro, do PCO, também participou do debate na UFRJ. Por fim, William Siri, do PSOL, fez um corpo a corpo no calçadão de Campo Grande, esteve em um debate no Diretório Central dos Estudantes da UFRJ e fechou o dia participando de uma sessão plenária na Câmara de Vereadores. Reportagem Paulo Fonseca.
3: 5:54, a Prefeitura do Rio publicou novas regras para a circulação de bicicletas elétricas, ciclomotores e outros equipamentos nas ruas da cidade. O repórter Lucas de Andrade tem mais detalhes pra gente.
9: A Prefeitura do Rio de Janeiro publicou nesta quarta-feira um decreto que atualiza as regras para a circulação de ciclomotores, bicicletas elétricas e equipamentos autopropelidos, como patinetes, monociclos e hoverboards. Para fiscalizar a nova norma, o município vai usar um dinamômetro, equipamento capaz de aferir com precisão a velocidade de fábrica e as características técnicas de cada veículo. O decreto cria ainda o Cadastro de Microequipamentos Eletrificados, o CadMicro, e mira especialmente os veículos que ultrapassam a velocidade máxima permitida por lei, de 32 km por hora. Quem desrespeitar o limite poderá ser multado ou ter o equipamento apreendido. A nova norma substitui uma tentativa anterior de regulamentação de 1º de abril, que não chegou a ser cumprida porque, segundo o Detran Rio, entrava em conflito com a norma federal. A fiscalização fica sob responsabilidade das distribuidoras dos equipamentos e, numa segunda fase, vai para as vias da cidade, com foco nas ciclovias e ciclofaixas. Durante a apresentação das medidas no Centro de Operações e Resiliência, o prefeito Eduardo Cavalieri explicou que os autopropelidos poderão voltar a circular nas ciclovias, desde que cumpram as normas do fabricante.
10: A gente está voltando com a possibilidade desses veículos usarem as ciclovias. Claro que o ciclomotor não, afinal ele é emplacado, não pode usar ciclovia. Claro que moto não pode usar ciclovia, nem ciclofaixa, está na legislação de trânsito. Mas os tais autopropelidos, né, vão poder voltar à ciclovia desde que eles cumpram as normas exatas previstas no fabricante.
9: Pelas novas regras, patinetes e bicicletas elétricas ficam proibidos de circular em vias com velocidade máxima acima de 40 km por hora. Nas vias mais lentas, os condutores devem usar ciclovias, ciclofaixas ou o bordo direito da pista a até 25 km por hora dentro da malha cicloviária. Nas calçadas, a circulação só vai ser permitida em pontos sinalizados pela prefeitura a no máximo 6 km por hora. Já os ciclomotores, com motor de até 4 kW ou 50 centímetros cúbicos, poderão trafegar apenas nas pistas de rolamento, em vias de até 60 km por hora, e exigem habilitação na categoria A ou ACC, além de emplacamento e licenciamento prévio. O decreto também torna obrigatório o uso de capacete bilhete e exige itens como campainha, sinalização noturna e indicador de velocidade. E no caso das bicicletas elétricas, sinalização nos pedais e espelho retrovisor. A prefeitura anunciou ainda a criação de uma ciclofaixa exclusiva para veículos motorizados em área de lazer. Um trecho experimental de 7 km e 200 metros na orla da Zona Sul, entre o Leblon e Copacabana, que vai funcionar de 8 da manhã às 4 da tarde. Os ciclomotores, no entanto, continuam proibidos em parques e áreas de lazer. O secretário municipal de Ordem Pública, Marcos Belchior, destacou o objetivo do novo cadastro.
11: Com esse cadastro, a gente quer trazer o número real para dimensionar a operação, usar esses números para planejar a cidade como um todo, tá? Mas a gente vai obrigar, né, o cidadão a fazer esse cadastramento.
9: A fiscalização nas ruas vai ficar a cargo de um efetivo de 230 funcionários das secretarias municipais de Ordem Pública, de Transportes e de Assistência Social, além de agentes da Sete Rio e da Guarda Municipal. A prefeitura informou que até o dia 31 de outubro, a fiscalização nas ruas vai ter caráter exclusivamente educativo e preventivo, ainda que a checagem nas distribuidoras com dinamômetro já tenha começado nesta quarta-feira. Reportagem Lucas de Andrade.
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3: Pessoal, 5:58, dá tempo só para aquele recadinho sobre o tempo. Tempo sobre o tempo. Hoje foi um dia meio lá, meio cá. Ficou aquele ameaça de sol, pelo menos aqui no centro da cidade, na Zona Sul, mas o sol não veio. Definitivamente não veio. E amanhã, segundo o Climatempo, vai ser um dia nublado, com chuva de manhã, na parte da manhã, e no começo da tarde também. Ao longo do dia, as nuvens vão diminuir e o sol vai aparecer. Assim a gente espera, e também espera que a temperatura fique ali entre 18 e 28 graus. Essas são informações do Climatempo. Eu agradeço muito a sua companhia no dia de hoje. Espero você amanhã aqui no Entretanto. Beijo, fui, forte abraço.
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15: Olá, ouvinte, seja bem-vinda e bem-vindo ao podcast Em Órbita. Por aqui a gente traz as principais novidades, debate temas importantes no mundo da ciência e da tecnologia. Eu sou Yuri Hildebrand.
16: E eu sou a Dani Zanata. Nós vamos ao ar 3 vezes na semana e você pode nos ouvir tanto nas plataformas de áudio quanto na Rádio Sputnik, na Metropolitana 80.5 FM do Rio de Janeiro.
15: Lembrando a você que o nosso WhatsApp está aberto para receber dúvidas de tecnologia no quadro Ajuda Tech. Então manda lá o que você está querendo entender melhor de tecnologia, que a gente traz aqui explicadinho pra você. É só mandar um alô pro número 21 98065 0066, 21 98065 0066.
16: Neste episódio vamos falar sobre uma relação que vem preocupando cada vez mais profissionais de diferentes áreas: a força da inteligência artificial no mercado de trabalho. Afinal, dá pra gente dizer que a IA pode nos substituir no futuro próximo?
15: Essa discussão é bem longa, né, Dani? São muitos poréns quando a gente fala em inteligência artificial e trabalho. Acho que vale inclusive puxar um questionamento lá de trás. As calculadoras acabaram com o trabalho de caixas, matemáticos, engenheiros e profissionais em geral que sempre precisaram fazer contas? Acho que a tecnologia vai surgindo e a sociedade, como sempre, vai se adaptando ao que está sendo disponibilizado. E aí, no caso da inteligência artificial, algumas automações e até formas de buscar informações ou criar alguns conteúdos, né, vão ser parte dessa mudança. Mas isso não significa que o ser humano seja dispensável por conta do uso da tecnologia.
16: Realmente, Yuri, se eu sentar agora na frente do computador e gerar algum texto com o IA, fica muito nítido que a gente precisa vigiar a todo instante o que está sendo respondido ali. Da mesma forma em outras áreas. É importante checar projetos, códigos e mais informações trazidas pela inteligência artificial, modificando uma coisa ou outra.
15: Claro, isso tem que ficar muito bem explicado para as pessoas, né? Existem avisos dentro dos próprios bots de IA que apontam a possibilidade de erros e alucinações, principalmente. Mas é importante a gente entender que é uma ferramenta. Não é um robô que vai fazer todo o seu trabalho para você, né? E é assim que a inteligência artificial deve ser tratada no mercado de trabalho, como uma ferramenta.
16: É, afinal, você continua sendo a cabeça pensante por trás de qualquer ação ali. Mas, como nós falamos antes, toda nova tecnologia acaba readequando o cenário profissional. A gente já viu mudanças profundas nos últimos anos, como nos pagamentos digitais, na hora de sacar dinheiro no banco, entre outros casos. E isso não tem nada a ver com a IA, né?
15: É isso, Dani. As mudanças estão aí, né? E as profissões vão se readequando, como a gente falou. Tem muitos casos de realocação por parte de Big Techs, né? Pensando em aprimorar e até mesmo desenvolver as inteligências artificiais por novos profissionais ali que estavam empenhados em outros serviços. Então, acho que a tendência passa por melhorar nossa relação com a inteligência artificial e não considerá-la uma inimiga. Mas acho que vale já puxar o nosso primeiro papo para entender melhor a situação. Quem fala sobre esse momento atual da inteligência artificial e a relação com o mercado de trabalho é o Thiago Muniz, que é especialista em tecnologia, professor da Fundação Getúlio Vargas, FGV, e CEO da Receita Previsível, além da B2B Stack. Bem-vindo, Thiago, obrigado por participar com a gente aqui no Em Órbita.
17: Obrigado pelo convite, Yuri, é um prazer estar com vocês.
15: Thiago, hoje a gente tem uma IA generativa bem avançada, né, que pode realizar tarefas complexas, longas e cada vez mais especializadas. Queria que você explicasse um pouco pra gente como isso tem sido aplicado no mercado de trabalho e se dá pra gente dizer que a IA vem substituindo sim as pessoas.
17: Primeiro que eu acredito que a gente tem ainda um avanço para que ela, a IA realmente ela substitua 100% do trabalho, né? De acordo com as estatísticas e com as pesquisas, basicamente, por exemplo, quando a gente fala de Gemini e de outras IAs, elas acabam auxiliando a gente a formular a ideia de diagnosticar, solucionar problema, mas de fato, de ponta a ponta, uma tarefa complexa, ela não necessariamente ela já foi substituída pela IA. Né? A gente sabe que existe uma evolução na forma de trabalhar. Então, por exemplo, quando a gente olha de quem consome, quem produz informação, existe aí um aumento de produtividade. Então, sobre esse ponto, eu vejo que, principalmente, a IA ajuda, por exemplo, coisas que já existiam a melhorar do que exatamente substituir. Então, um chatbot, um agente, ele já era uma coisa que existia antes da gente ter esse uso mais popular da IA. Agora, um chatbot, um potencial de utilizar tecnologia de inteligência artificial, ou seja, e não simplesmente funcionar como uma árvore de decisão uma hora, ele acaba potencializando o uso e isso aumenta a performance. Então, o que eu quero dizer? Está muito mais relacionado a melhorar o que existe do que exatamente substituição. Então, o mesmo vale também para os estudantes aqui no Brasil, né? Os estudantes também têm utilizado bastante, enfim, e muito nesse lance de ser consultivo, né? Ser um apoio, mas não necessariamente cobrir ali o que a gente tem para fazer dentro de uma determinada função.
15: Thiago, dá pra gente dizer que tá naquele processo de maturação da relação com a inteligência artificial? Ainda tem alguns passos para dar para ter essa relação um pouco mais madura, para uso como ferramenta? Não substitui o pensamento? Ou você acha que naturalmente as pessoas já estão caminhando para esse lugar?
17: Eu acredito que as pessoas, elas acabam muitas vezes confiando no resultado já, sem parar para analisar o quanto aquele resultado soluciona um problema ou não. Então, por exemplo, eu acho que uma estatística bem forte fala que mais de 60% dos adultos americanos estão se informando por resumos gerados por IA de buscadores. Então, essa pessoa ela não abre mais um chatbot ou um site para poder conversar, mas ela olha o resumo que a IA gera. E isso é muito legal para o termo de assertividade, mas também preocupante porque aquele resumo não necessariamente resolve aquela forma de gerar valor, né, com relação ao que você está estudando. Então, o que eu quero dizer? Um resumo, de fato, ele continua sendo um resumo, mesmo que seja um resumo feito por IA. Agora, em relação à maturidade, eu vejo que as pessoas elas reconhecem que a IA está avançando bem rápido no uso, mas ela ainda não está bem conectada, em linhas gerais, ao ganho de produtividade das empresas. Então, um estudo também de 2026 fala que cerca de 35% dos usuários, eles conseguem economizar algumas horas de trabalho, redigindo coisas, corrigindo ou fazendo verificações. Isso a IA tem brilhado bastante. Agora, de fato, fazer algo que não seja, que seja mais robusto, a IA ainda não... Eu vejo que o pensamento crítico ainda precisa ser usado para que aquilo funcione. Ou seja, ainda faltam recursos realmente práticos no dia a dia das pessoas e não das empresas para que a gente faça isso. Vou trazer um exemplo que é o seguinte. Tem uma cena clássica no final dos anos 90, ali do o computador da IBM jogando xadrez com um ser humano. Naquela época, uma tecnologia, né, um computador vencendo humano, ele era baseado em fazer combinações baseadas em histórico. Né? E recentemente, nos últimos anos, a IA, com o avanço dela, ela não necessariamente ela precisa daquele histórico, mas através das suas redes neurais, ela é capaz de criar outras possibilidades e pensar em outras jogadas. Então, o que quer dizer? Se a gente avançar no tempo aí, cerca de 20, 25 anos, a gente está falando de uma IA que consegue, mesmo sem ter bastante histórico, bastante contexto, consegue resolver um problema e criar uma forma diferente de resolver aquilo. E isso ainda não tem sido concreto e possível no dia a dia das pessoas comuns, do ser humano médio normal, do brasileiro médio normal. Vou dar um outro exemplo. O Prêmio Nobel de 2024 de Química vai investir bilhões de dólares para usar IA para poder melhorar mapeamentos e ações ali que podem ser feitas para melhorar a produção de remédios, né, como um todo. Então, quando você olha para esse tipo de escala, a IA está brilhando, está arrebentando, está revolucionando. Agora, o dia a dia médio do Yuri, do Thiago, do João, da Maria, que estão aqui realizando trabalhos, vamos dizer assim, entre aspas, administrativos, ela não necessariamente ela ainda substituiu bem a força humana, vamos dizer assim.
15: E aí, pensando nesse uso da IA dentro do mercado de trabalho, queria puxar até uma outra pesquisa, né, recente também. Eu, na verdade, não sei se é a mesma pesquisa, talvez seja, porque esse dado é bem pontual. Mas, enfim, uma pesquisa feita pelo Google, pensando em usuários do Gemini, né, apontou alguns tipos de uso de IA envolvendo as profissões. Enfim, os resultados são interessantes porque mostram poucas automações e muitas atividades não substituem o trabalho em si, né? A ferramenta sendo usada como um suporte, também com alguns recortes interessantes de tipos de profissão, por exemplo, um eletricista tirando dúvidas sobre um quadro de energia, né? Coisas assim. Queria que você falasse, isso é um bom sinal ou não usar as automações justamente pode ser uma forma de subaproveitar a inteligência artificial?
17: Eu vejo que existem alguns cenários que a IA ela consegue ser melhor do que nós e ajudar muito. Então, por exemplo, realizar revisão de texto, apresentação, e-mail, relatório, buscar informações, né? Então, por exemplo, eu tenho uma empresa de consultoria, hoje eu cruzo informações que saem das reuniões dos meus clientes, com o que é conversado na ferramenta de gestão de projeto, com o que é entregue de documento, com o que é analisado do CRM e do ERP dessa empresa. Eu conseguia fazer essa análise antes, mas essa análise demorava muito tempo. Agora, com 3 cliques aqui, eu fiz uma ferramenta, usando uma ferramenta VibeCode no Lovable, eu consigo puxar todos esses dados, jogar ali no ChatGPT e ele consegue fazer uma análise de forma conversacional. Então, isso é interessante, porque eu vou até no exemplo ali da saúde que eu dei. O que, que a IA ela brilha? Ela brilha muitas vezes em fazer análises combinatórias, porque ela usa rede neural, que nós, seres humanos normais, não faríamos. Então, só isso que eu disse até aqui já é um ganho absurdo. Mas se eu pegar e pedir para ela, por exemplo, me ajudar a analisar pontos invisíveis, pedir para a gente compreender ali pontos ali que a gente pode ter deixado passar, ou ir pegando todos os registros de outros projetos e alimentando ela, ela vai me ajudar a entender pontos invisíveis que ou ela vai afirmar ou ela vai orientar a gente perceber coisas que a gente não conseguia fazer antes. Então, especialmente um trabalho que seria muito de organização de coisas, como um todo, ela tem brilhado bastante. Agora, qual que é o grande dilema, né? Quando a gente vai para um trabalho de escritório, né, como um todo, diferente do que a galera fala no LinkedIn ou no Instagram, como se tudo fosse maravilhoso e que eu vou botar aqui uma IA e ela vai substituir o trabalho de 10, 15 pessoas, não é que ela não possa substituir certas partes de trabalho. Eu vou dar um exemplo tanto no meu contexto aqui, que eu trabalho com venda. Né? A gente tem, por exemplo, cenários em que a gente automatizar um fluxo de trabalho no WhatsApp faz um cliente comprar sem ter que falar com o ser humano, E depois, dentro do onboarding dele, ou seja, no momento que ele está ingressando na empresa, ele aumentar o ticket médio do que ele comprou desse meu cliente de 700 para 3 mil reais. Então, de fato, a IA está brilhando ali. Mas onde ela não está brilhando ainda? Dentro do, seja num processo comercial, numa área jurídica, numa área do jornalismo, numa área de gestão, né? Por exemplo, entender qual é o problema que realmente precisa ser priorizado ou resolvido. Eu dei um exemplo aqui de uma consultoria de vendas, que é o que eu tenho, em que eu vou lá e analiso um cenário de um cliente e entendo pontos que a IA pode me ajudar a entender. Mas ela não necessariamente vai ser tão boa se não tiver certos guard-rails ali em me ajudar a priorizar aquilo. Ela não sabe o que deve ser priorizado. Julgar a exceção. Então, para a gente entrar no mérito jurídico ou no mérito da saúde, existem várias soluções já que já têm automatizado e solucionado vários problemas. Eu não vou fazer, por exemplo, um exame, determinados tipos de processos, ou, por exemplo, um quadro ali de quando você chega numa emergência de um hospital, milhões e milhões de dados são recorrentes. Então, uma pessoa que normalmente está com um problema, sei lá, de apendicite, de hérnia, ela tem certos sintomas que, conforme o histórico daquele hospital vai aumentando, a IA vai ajudando aquela pessoa que chega ali naquele atendimento a ser priorizado, ou até passar por um atendimento mais rápido que pode salvar uma vida. Mas não necessariamente a IA ela vai julgar a exceção disso. Então, precisa ter um ser humano bem treinado ali, né? Então, onde ela consegue ajudar a gente e ela já tem melhorado, é muito nessa parte das ações que a gente precisa fazer no dia a dia do trabalho. Agora, construir algo que seja 100% autônomo, nós ainda estamos avançando em determinadas áreas. Por quê? Existem áreas que você, por mais que você automatize, você ainda quer lidar com outro ser humano. Então, por exemplo, eu posso comprar ou vender alguma coisa para uma empresa grande, ser humano, né? O que a gente chama de enterprise. Mas aquela empresa, do outro lado, ela vai querer falar com o ser humano, ela vai querer falar com o Yuri, com o Thiago, para entender o que a gente está vendendo. Então, o que ela ainda não consegue ainda brilhar é a reputação e confiança. Todo o resto eu vejo que tem cada vez mais melhorado ali, né? Por exemplo, informação, a gente tem que tomar muito cuidado para interpretar e analisar a fonte, decisão, entender qual que é o nível de responsabilidade que a gente consegue passar para a tecnologia ou não, né? Mas a gente precisa ainda que as interações humanas elas tangibilizem aí se priorizado ou não, entendeu?
15: Também foi legal dessa pesquisa entender o recorte de escolaridade e renda, além dos tipos de profissão que acabam usando mais a inteligência artificial para dúvidas pontuais. A IA ainda é uma tecnologia pouco acessível? Como a diferença entre os modelos gratuitos e pagos pode refletir nisso?
17: A diferença dos modelos gratuitos pagos, quanto você consegue otimizar a sua rotina ali. Então, por exemplo, se você abrir o Perplexity e fazer 3-4 pesquisas, ele já vai travar em termos de informações que ele vai trazer. Então, o modelo pago ele vai te permitir capacidade de integração, privacidade, governança, ele consegue estabelecer limites para que as coisas realmente funcionem. E o modelo gratuito, você não tem ali como consultar ali uma documentação, tem um histórico, vamos dizer assim. Então, e aí uma curiosidade é que pouquíssimas pessoas, de fato, usam hoje as IAs de forma de usar recursos, né, dos planos pagos. Muitas vezes, as pessoas estão mais focadas em usar no dia a dia e até não entendem, Yuri, se estão usando um modelo pago ou gratuito. Eu acho que é um comportamento muito similar com o que acontece na telecomunicação, né? Então, antigamente, quando você comprava um celular, era difícil você diferenciar o que é um problema da companhia de telecomunicação que você escolheu, o que é um problema do aparelho. Isso também acontece na inteligência artificial. Então, o plano pago ele vai permitir você ter integração, automação, segurança, enquanto o gratuito ele vai ser restrito, vai ter uma capacidade menor, por exemplo, para ler documentos longos, inclusive em horários de pico, normalmente as inteligências elas travam até o acesso sobre aquilo.
15: E é um cenário interessante, né? A gente não pensa muito nessas diferenças, acaba usando a IA assim para coisas pontuais, quando a gente não usa profissionalmente, né? No caso, né? Tem muita gente que paga inteligência artificial para uso profissional e quando a gente tá ali no uso do dia a dia e a gente quer usar a inteligência artificial, às vezes a gente fica se perguntando, putz, se tivesse inteligência paga, será que seria melhor, porque os modelos são de fato melhores, né? E são os mais recentes também. Queria que você falasse um pouco sobre essa questão dos acessos aos modelos pagos e como isso reflete no mercado de trabalho mesmo, né? Enfim, de fato tem essa diferença de qualidade ou é mais uma diferença de processos? Ela é um pouco mais capaz de fazer as coisas em grandes quantidades? Ou é mais uma questão de qualidade pontual ali?
17: Ela principalmente, a IA não vai gerar alucinações facilmente, o volume de contexto que ela consegue trabalhar, né? Então dá para ter um ganho bastante avançado aí, né? Nesse sentido. Então a velocidade e os processos mais densos ou longos vão ser muito mais fáceis através da IA. Então ela reduz ali o risco também de defasagem, porque os melhores modelos, né, os modelos mais atualizados das empresas aí, dos maiores fornecedores, eles vão atualizar ali primeiro para quem tem uma IA paga. Então, por exemplo, uma pessoa que tem uma inteligência artificial paga, ela consegue conectar ela no e-mail, nos seus documentos, nas reuniões, no seu CRM de vendas, né, para cadastro de clientes e fazer perguntas. Agora, uma IA gratuita, você vai conseguir ter conversas ali com ela, vai gerar ideias e tudo mais, mas se for algo intenso ou longo, ela não vai conseguir ajudar tanto, né? Então, eu acho que essa é a grande diferença de produtividade. Então, eu acho que, inclusive, as pessoas, elas têm pouquíssimo ainda acesso a IA ou ainda, né? Você, às vezes, troca um problema por outro. Eu estava fazendo uma aula aqui, né, de MBA, outro dia me peguei demorando para fazer o mesmo tempo do que eu fazia manualmente, fazendo através da IA, porque eu estava tentando repetir ali um processo que não era necessariamente o mais adequado para o que eu precisava. Então, o que eu quero dizer? O tempo que eu gastava fazendo manualmente pelo tempo que eu estou revisando o que a IA está fazendo, que era muito do que eu estava fazendo ali nesse caso.
15: Pois é, e a gente acaba perdendo muito tempo, né, pensando no melhor prompt para conseguir fazer e pensando em numa IA gratuita, né, na versão gratuita, talvez nem isso adiante muito. Aproveitando que a gente está falando dessas IAs, das versões pagas de IA, né, que são, enfim, as versões mais recentes, tem menos casos de alucinação, queria que você contasse pra gente, porque tem, né, eu imagino que nossos ouvintes aí estejam até procurando as opções de plano dentro da IA que já costumam usar e tudo mais. Tem algumas informações ali que eu acho que a gente, enquanto leigo no assunto, não entende 100%, né? Queria que você explicasse pra gente como funcionam os tokens dentro de IA, né? Tem muita coisa que, você tem não sei quantos milhões de créditos para usar e tudo mais. O que que é isso, basicamente? Como isso pode impulsionar o seu uso de inteligência artificial em diferentes modelos dentro ali da empresa que você está pagando, né? Tem os modelos focados em imagem, em contas mais complexas. Qual é a relação disso com essa quantidade grande de créditos que você pode comprar a partir das opções de plano?
17: O token, né, ele é como se fosse o seguinte. É como se fossem pedaços que vão contabilizar pelo custo do que você faz. Então, uma inteligência artificial, ela não lê uma frase inteira quando a gente escreve, né? Então, ela quebra isso em pedaços pequenos que são os tokens. Então, por exemplo, o cachorro correu para casa. Então, o é um, cachorro é uma outra parte, correu é outra parte, para é outra parte, casa é outra parte. Ou seja, cinco pedaços. Cada pedaço desse é um token, né, que foi consumido para aquilo acontecer, ou para ser lido, né? Então, é como se fossem fichas. Então, ele vai usar para ler a citação, então ele vai usar um token para poder ler essa frase, se foi eu que escrevi, ou ele vai usar um token para descrever essas frases e foi o que eu falei. Então, se você, por exemplo, manda um livro inteiro para a IA, ela vai gastar muitos tokens, né, muitas dessas fichas, para ler o livro corretamente. Vai, inclusive, né, muitas vezes, gerar uma relação que é o seguinte: se você manda um arquivo todo muito grande de uma vez e não toma os devidos cuidados, ela vai ler uma parte daquele arquivo, vai te dizer que leu tudo e vai te dar uma resposta curta. Então, assim, basicamente, o que é a regra? Uma pergunta curta com uma resposta curta gasta poucas fichas. Se eu mando, sei lá, 10 documentos, hoje, por exemplo, o ChatGPT vai de 12 documentos, se não me engano, por vez, e peço um relatório completo daquele arquivo, são muitas fichas. Se a conversa é muito longa, às vezes a gente fica conversando vários momentos com a IA, falando sobre um assunto, para tentar gerar um contexto, você vai também gastar mais fichas também. Então, é como se esse ambiente para colocar essas fichinhas, se eu for fazer uma analogia, é como se eu botasse uma mesa de jantar, seria onde eu jogo as fichas da IA Paga, e se eu colocar uma escrivaninha do lado, vai ser o tamanho da mesa que cabe, as fichas ou os tokens cabem num formato gratuito. Então, o que vai gastar? Conversa com muita informação e com um documento mais longo, janela, né, maior de tempo e informações, a IA presente em vários recursos ali do que você está fazendo. Então, os tokens, eles são os pedacinhos que compõem o que ela lê, o que ela responde, e quanto mais ela lê, mais ela vai gastar.
15: E até, acho que dá pra gente entrar nesse tema, falando sobre IA, né? Uma tecnologia aí, a gente entende que a tecnologia é oferecida por certos países, não é uma tecnologia, pensando em desenvolvimento, que, enfim, muitos países desenvolvem, né? Tem um outro país que consegue dominar aquela tecnologia, oferecer para outros países, por mais que o Brasil, por exemplo, desenvolve seus próprios modelos, ok, a partir de modelos estrangeiros, né? E aí, dentro disso tudo, ainda tem a questão da IA paga, né? Ela ser melhor. E a IA gratuita oferecida ali, ela tem algumas limitações, esse risco maior de alucinações. Queria que você falasse um pouco dessa relação, né, de poder que acaba causando a IA, não só pelo desenvolvimento da tecnologia, mas também pela oferta de uma tecnologia inferior, gratuita e de maior acesso, assim, né? Acaba se criando uma relação um pouco complexa, né? Pensando em nível de tecnologia disponibilizados. Pode, se você pudesse comentar um pouco isso, porque, enfim, talvez até reforce, né, algumas distâncias, assim, pensando em diferenças sociais mesmo de acesso à tecnologia.
17: Eu acho que tem uma questão interessante que eu não tinha pensado nesse assunto até ter acontecido aquele problema do cloud, né, que o governo americano proibiu o uso fora do país por um determinado período, né? Então, como se a gente fosse cerceado ali de conseguir ter o mesmo tipo de ferramenta do que uma parte, né, do planeta, né, de um determinado país, né? Então, o que eu vejo que é o principal? Eu vejo que tem um desafio cognitivo dentro disso, porque se eu uso a IA para conversar, aprender, produzir algumas coisas ali, aquilo é feito com muita maturidade, com muita profundidade. Vou dar um exemplo que eu vivi aqui recentemente dentro da minha casa. Minha sogra, ela mora lá no Maranhão. Ela trabalha hoje uma função administrativa e ela estava contando para mim, para minha esposa, como que ela usa inteligência artificial para estudar sobre investimentos, sobre inglês, sobre português. E ela foi mostrando para mim a conversa ali e a IA se adequou à linguagem que ela usa. Então, assim, por exemplo, colocou um emoji de florzinha que ela usa no final da frase, tentou antecipar objeções para que ela não desistisse no meio do caminho. E aconteceu uma coisa bem legal, inclusive, que foi o seguinte: a própria IA falou, olha, vai chegar uma hora que vai ser bom você comprar um curso aqui, sei lá, de português, mas por enquanto treina comigo que depois você vai para essa outra etapa. Então é como se o gratuito ele fosse uma etapa do funil nova. É um topo de funil em que existe um relacional, em que a pessoa vai ficar ali um tempão naquele relacional, ou ela vai avançar para o pago e depois para o empresarial, como se fosse isso. Só que o grande ponto é, né, minha sogra é uma pessoa inteligentíssima e é uma exceção no que eu digo, não porque eu estou querendo falar que, né, a gente, as pessoas, né, não têm capacidade, mas o dia a dia da gente não permite muitas vezes que a gente organize o nosso pensamento dessa forma, ou a gente não tem ali a estrutura para poder fazer isso. Então, o que eu quero dizer? Existe um risco, sim, que é as pessoas muitas vezes pararem de fazer certas tarefas que são, entre aspas, mecânicas, e começarem a olhar para IA e achar que aquilo ali vai resolver o seu problema, né? Então, assim, eu não estou aqui dizendo que a gente quebrar calculadora e voltar a fazer conta no papel, ou a gente tem que negar o e-mail e voltar a mandar carta, né? Então, assim, não é nada disso. Mas a grande questão é, quando a gente olha para um plano pago, ele permite a gente ter continuidade no que a gente está falando, analisar informações, cruzar informações. Um plano empresarial, eu vou ter segurança, eu vou ter governança, eu vou integrar dados de fontes diferentes, né? E isso vai me permitir que eu tenha uma capacidade maior. Então, ter acesso a IA não vai significar simplesmente que eu consigo avançar naquilo, inclusive, que ela vai me ajudar a entender. Então, se antigamente a gente usava lá o Cadê, ou o Google, ou o Yahoo, né? E, né, eu sei que o Yuri é jovem, mas você deve ter pego ainda ali uma
15: Cadê,
17: base.
15: Cadê, eu lembro.
17: Aí, ó. Então, você pegava ali, procurava, sei lá, alguma coisa na internet, você passava ali uma página, duas páginas. Então, você tinha um trabalho que era pensar naquela busca, montar os comandos da busca, né? Antigamente tinha isso, e depois você ia filtrando o que você queria na paginação do Google ali. Então, assim, eu não estou querendo aqui fazer uma analogia, não estou falando para a gente parar de usar o Google e voltar para o livro. Eu estou falando que a IA era um resultado, gera um resultado ruim. Mas, muitas vezes, se eu não tenho esse trabalho de você capturar a informação, faz com que você também melhore a sua cognição. Então, se eu fico acessando a IA de forma superficial, eu incorporo a ferramenta na minha rotina. Só que ela vai ter uma limitação que vai ser o volume, a continuidade, e aí, não necessariamente, eu estou aprendendo com ela, ou seja, eu não estou conseguindo usar ela de formas mais completas. Então, é como se eu deixasse de abrir ali, link por link, dentro de uma busca no Google, por exemplo, e começasse a abrir ali

0: qual? E aí? O que essa pessoa criou depois é de quem? Da empresa, da Anthropic ou dessa pessoa, né? Então, eu acho que a IA gratuita, ela reduz a barreira de entrada, isso é muito legal, mas a distância entre um uso, né, mais profissional, ele que ganha da produtividade, vai ser cada vez maior. E a tendência é que as coisas fiquem mais caras. Então, eu acho que existe sim um alerta que é para conseguir trabalhar com IA é diferente de usar a IA para realmente mudar o seu trabalho. E aí isso depende de recursos também, e de iniciativas, modelos, inclusive, gratuitos que substituam determinados modelos aí que sejam mais conhecidos ou mais caros. Inclusive, muitos países estão investindo em criar seus modelos próprios de linguagem, justamente pensando nisso. Então, acho que tem esse aspecto também que a gente tem que perceber.
1: Voltando para os receios quanto à IA no mercado de trabalho, recentemente na temporada de formaturas lá nos Estados Unidos, o ex-CEO do Google, Eric Schmidt, foi vaiado por 14 minutos numa colação de grau, né? Ao falar de inteligência artificial, e algo parecido aconteceu com outras figuras envolvidas com Big Techs. Essa percepção parece ser geral? Como que o uso das IAs hoje corrobora ou contraria essa revolta dos jovens recém-formados com a ferramenta?
0: Eu vejo que primeiro que eu vejo que o mundo vive uma polarização, né? Então, por exemplo, quando eu falo que determinado uso de IA não funciona, parece que eu estou sendo contra usar IA, ou como se eu não usasse no dia a dia, né? Aquilo que eu falei ali do, não, peraí, vamos voltar a usar carta aqui, porque e-mail não funciona. E, na verdade, se você olhar para a história, a gente já fez isso várias vezes, né? Então, quando inventaram o telefone, as pessoas acharam que as pessoas iam deixar de conversar ou iam mentiam umas para as outras porque elas iam falar uma coisa, umas para as outras sem se ver presencialmente. O micro-ondas, quando foi criado, a OMS teve que emitir um comunicado falando para as pessoas, né, comer uma comida esquentada no micro-ondas não ia matar ninguém. Então, existe uma correlação muito grande em relação a esse avanço da tecnologia e uma reinvenção, né? Só que eu acho que existe uma polaridade muito grande, porque assim, a gente não está falando de uma pessoa, né, como o Eric Schmidt, do Google, como uma pessoa que é um reacionista, vamos dizer assim, né? Os empregos, né, inclusive ele falou, né, nesse momento aí, né, acho que foi em maio, se não me engano, sobre. Existe um contraste que é: estão se desaparecendo emprego, existe uma precarização do mercado de trabalho para recém-formado. Então, por exemplo, vou falar de jornalismo mesmo. Poxa, quantas pessoas conseguem compreender a importância que é o quanto que o Yuri estuda, o quanto que a Dani estuda, o quanto que vocês, cara, se esforçam toda semana, eu vejo aí, quanto que vocês se aprofundam para poder falar de um determinado tema. Né? Não é simplesmente eu ir ali e botar uma IA que vai cuspir 200 textos para aparecer. Então, existe a velocidade que a tecnologia nos traz, diferente desses outros momentos da humanidade, e uma falsa percepção de que, como eu crio muita coisa muito rápido, eu estou criando coisas muito boas. Eu acho que foi isso que o Eric Schmidt tentou alertar nessa fala dele. Existe também uma questão de concentração de poder nas grandes empresas, né? Tanto a própria empresa dele, o Google, como a Amazon, Meta, né? Elas, querendo ou não, detêm muito do controle do que a gente faz, como a gente vive no mundo, né? Isso é pouco discutido, né? Quais são as intervenções geopolíticas que podem existir para existirem competições melhores ou mais igualitárias entre essas companhias, ou, né? Enfim, existem outras discussões que eu, né, faz do meu conhecimento aqui, mas o que eu vejo é que existe muito essa correlação que você alertar sobre um problema significa que você está indo contra. Né? Então, por exemplo, recentemente também em junho aconteceu um manifesto de professores, né, de especialistas de certas faculdades, ganhadores de prêmio Nobel, né, reconhecendo que a produtividade ela vai aumentar, a qualidade de vida vai aumentar com o avanço da tecnologia, mas a gente tem que pensar junto sobre concentração de riqueza, sobre ampliação de desigualdade, sobre velocidade das instituições em se adaptar ao uso de IA. Então, por exemplo, eu sou professor em negócios e às vezes é muito desafiador uma pessoa entender na minha frente que o fato dela saber o que é o que eu vou falar, né? Então, sei lá, o que é marketing de conteúdo ou o que é gestão comercial, não significa que ela saiba fazer. Então, essa velocidade com que a informação ela se torna um commodity, com que a atividade se torna um commodity, esse é um desafio que, de fato, a gente não viveu antes, né? Então, ninguém está sendo resistente

0: consistente contra a existência de Aaron, jamais acho que o Eric Schmidt faria isso, só que a adoção ela é inevitável, mas poucas empresas estão discutindo quais são os ganhos, os riscos e como a gente vai se organizar em relação a esse problema. Eu acho que o olhar está muito aí e não só para substituição como um todo. Eu posso até falar aqui falando do mercado aqui de vendas, que é o seguinte, eu tenho certeza absoluta que em algum tempo, alguns anos, a gente vai ter ali a proibição de um uso de IA para determinadas funções comercial, não porque a tecnologia não é boa, mas porque aquilo vai limitar a quantidade de empregos disponíveis no mercado. Então, o governo, muitas vezes, vai ter que segurar o avanço por essa via do que, infelizmente, através de uma via de pesquisas ou inovações, que façam com que essas funções que deixaram de existir sejam substituídas por funções que, de fato, sejam novas, né? Então, assim, o que eu vejo? Para mim, a grande discussão é essa. Eu fico, muitas vezes, discutindo mais como é que eu veto um crescimento de algo do que necessariamente pensando uma solução e como a gente vai inovar. Então, aqui no meu dia a dia dos meus clientes, dos meus negócios, né, eu tenho a B2B Stack também, que é uma empresa de tecnologia, aí ela já substituiu o trabalho de certas pessoas aqui. Se eu falar que não, eu vou ser hipócrita. Mas ela também abriu frente para que outras pessoas, ou se essas mesmas pessoas, elas ocupem outras posições. Então, o que eu vejo também, que é uma discussão também pouco tida sobre isso, é o cognitivo, que a gente falou ali desde do início da fala, de uma certa forma, que entra no ponto que é, beleza, como é que eu estou preparando as pessoas para o desafio do futuro? Meu desafio como professor não é mais dizer onde está o conhecimento. O conhecimento, a pessoa abre, eu acho que assim, a pessoa poderia abrir o YouTube e achar o conhecimento que ela precisa, tem muitos anos já, né? A minha função, muitas vezes, numa aula, é eu conseguir traduzir esse entendimento em algo que faça sentido para aquela pessoa. Agora, o desafio deixou de ser esse. O desafio não é mais organizar o entendimento, porque se eu parar aqui e ensinar para um aluno o conteúdo de determinada matéria, ele vai conseguir sozinho, muitas vezes, organizar, ou talvez vai ter muita clareza, mais até do que um conteúdo tradicional. Mas agora o meu desafio como professor é outro. O desafio é a essência do que sempre foi o desafio de um professor, mas que muitas vezes fica escondido ou esquecido, que é ensinar as pessoas a ter um pensamento crítico, ensinar as pessoas a ter um crivo, me posicionar em relação aos assuntos com realidade, né? Então, assim, né, a gente aqui mesmo, ao mesmo tempo que eu falei que eu tenho negócios reais que eu trabalho, em que eu gerei um baita resultado com inteligência artificial, eu também reconheço que existem situações em que ela não pode ainda cumprir determinado papel, ou ainda, se ela cumprir determinado papel, o que eu faço com essa pessoa? Então, eu acho que isso vem muito de uma relação cultural que a gente tem vivido no mundo com essa coisa do tem que ter um certo e tem que ter um errado, parece que tem que ter uma polaridade, e não é só político isso, né? Eu acho que isso tem muito a ver com muita coisa comportamental que as pessoas têm se acostumado em utilizar assim como premissa. Então, eu acho assim, sei que me alonguei um pouco aqui, mas eu vejo que eu acho que esse é o jogo, sabe? Entender isso. O mundo vive, o que vai sobrar para o ser humano, independente da carreira que você tenha, é lidar com o cinzento do seu trabalho, e não o binário. O binário, a IA vai substituir, não tem jeito, entendeu? Mas é igual eu falo muito aqui em vendas, que é o seguinte, eu posso ter ali um playbook comercial, eu posso ter um playbook de trabalho, e que ele tem ali dizendo o que fazer, o passo a passo do que fazer, né? Mas o playbook é como se fosse a receita do bolo, né? Ou o que me diz ali, tanto os ingredientes do bolo, como se o bolo tem que ficar 45 minutos no forno. Mas existe o fim humano. Se o bolo estiver cheirando antes dos 45 minutos, eu tenho que tirar ele do forno, senão ele vai queimar, mesmo que no manual esteja escrito que é 45 minutos. Se ele tiver 45 minutos no forno e não estiver bom, eu abri o forno e botar um palitinho, eu vou deixar ele mais tempo. Agora, se eu ficar abrindo e fechando o forno o tempo todo, o bolo vai solar. Então, o que eu quero dizer? Isso é humano. O resto, aí ela vai substituir. Eu acho que é isso que a gente tem que, olhar, né?
1: Tiago, um movimento que a gente observa nas grandes empresas de tecnologia, né, as big techs, é a mudança de foco para o desenvolvimento e melhorias de IA. E tem acontecido alguns movimentos bem relacionados a trabalho, né? Tem as demissões em massa, que a gente escuta bastante, mas tem muita empresa realocando seus funcionários para outras áreas. Dá para a gente dizer que os profissionais de tecnologia estão no momento de rever suas áreas e atuações? Como que a IA tem mudado isso? Eu acho que passa até por isso que a gente estava conversando agora, né, sobre essa massa cinzenta.
0: Eu vejo que existe uma facilidade que o Vibe Coding me gera, né, em isso gera uma sensação de novo, de que a facilidade, ela vai fazer a gente melhorar ali, fazer as coisas mais rápido, e inclusive ajuda muito, mas existe ainda muitas ações que precisam de um grau técnico mais avançado. Então, o que eu vejo assim, né? Como é que eu penso isso hoje? Como é que eu ajudo as empresas? Como é que eu vejo o mercado olhando para isso, não só o lado acadêmico? É como se você pensasse uma matriz. O que que a IA acelera e a demanda continua? Ou seja, você vai manter a pessoa, mas vai ampliar sua capacidade de lidar com situações mais diferentes, né? Então, isso seria um ponto. Agora, quando o cargo da pessoa, né, as atividades que aquela pessoa faz, ela literalmente desaparece, ou seja, para de fazer sentido ela existir, é melhor desenhar aquela função e realocar aquela pessoa. Porque senão você fica num ponto que é o seguinte: você não tem que manter a pessoa porque tem que manter a pessoa, você tem que manter a pessoa se for capaz de requalificar ela e transferir ela para outro lugar, ou redesenhar aquela função. E aí existe o cenário que, infelizmente, o trabalho some, né? Ele deixa de existir porque a IA substitui, né? E aí eu acho que você vai reduzir o quadro de funcionários ali com transparência. Eu posso citar aqui como exemplo certas funções que eu tenho visto de design. Existem determinados contextos que eu não preciso para um designer trabalhar, assim como eu não preciso há 10 anos, né? Então, assim, você tem soluções hoje de mercado, softwares como o Canva, que ajuda você a fazer layout há muitos anos, e nem por isso, né, eu vi nenhuma greve de designer aí, ou greve dos publicitários, etc. Então, assim, essa ferramenta, ela já me ajudava a melhorar isso. E agora, com o avanço da IA, fica, né, talvez mais barato eu ainda. Então, assim, eu vou usar o designer para fazer uma coisa realmente muito, muito diferente. Então, em certas operações, o que essa pessoa fazia vai realmente deixar de existir e vai ser feito por uma máquina.
1: Tá certo. Tiago, obrigado, viu, pela conversa aqui com a gente no Em Órbita, mais uma vez participando. É sempre importante ter, né, sua participação aqui falando sobre inteligência artificial, sobre novas tecnologias. Então, te agradeço aí por mais uma vez estar aí com a gente.
0: Obrigado pelo convite. Uma honra sempre.
1: Esse foi Tiago Muniz, especialista em tecnologia, professor da Fundação Getúlio Vargas, a FGV, e CEO da Receita Previsível, além do B2B Stack. Obrigado, Tiago.
2: Em Órbita. Acho que ficou claro pra gente que o caminho para uma relação melhor com a inteligência artificial é entender o lugar dela nas nossas atividades. É uma ferramenta a mais, além do Google, além da planilha, mas uma tecnologia disponível pra gente aprimorar o nosso trabalho. Essa pesquisa do Google com a Gemini é bem interessante porque mostra dados relevantes, né? Principalmente quanto à confiabilidade das pessoas na questão da automação.
1: De fato, Dani, tem outra pesquisa legal que corrobora isso, mas pensando em estudantes, sabia? Um levantamento da Opera destacou que quase 80% dos alunos no Brasil utilizam a inteligência artificial na sua rotina acadêmica, e aí considerando institutos de diferentes níveis de ensino, né? O dado interessante aqui é que ela diz que 6 em cada 10 estudantes entrevistados buscam informações de outras formas, além da inteligência artificial. Ou seja, desconfiam sempre do que a inteligência artificial tem a dizer, inclusive questionando ainda mais ela mesma, para além das pesquisas em outras fontes. É um bom indicativo de que os nossos jovens, pelo menos, já têm essa malícia em desenvolvimento.
2: Debate legal, né, Yuri? Outros dados também chamam atenção, como o número baixo de estudantes que afirmam ter recebido orientações oficiais das suas escolas, por exemplo. Sobre essa parte de IA e educação, além de trazer alguns pontos dessa pesquisa realizada pelo Opera falando sobre o assunto, é que a gente recebe aqui no Iórbita o João Paulo Rego, professor e especialista em transformação digital e inteligência artificial. Seja bem-vindo, João. Obrigado por participar com a gente aqui no Em Órbita.
3: Obrigado a vocês.
1: João, uma pesquisa recente do Opera aqui, né, fala sobre o uso de inteligência artificial por estudantes brasileiros, com um número de quase 80% afirmando que usam sim a inteligência artificial em diferentes tarefas. Como que isso pode gerar um problema para o mercado de trabalho no futuro e como isso pode ser melhor explorado no momento atual?
3: Perfeito. Ótima pergunta, ponderação, a pesquisa. Muitos professores e alunos, principalmente contratantes também, estão preocupados com o uso de inteligência artificial por seus colaboradores ou até mesmo pelos estudantes. Eu, como professor, digo que se eu quiser impedir o uso de inteligência artificial, estaria sendo leviano, porque eu uso para montar minha aula, eu uso para gerar discussões, os alunos também vão usar. Então, como no passado se fazia, sei lá, slide num pedaço de papel, de acetato, fazer essa cartolina cortada, é igual falar que é proibido usar um PowerPoint. Eu acho que a maior ponderação, o problema não é o aluno usar a IA, mas se ele terceirizar o pensamento. Eu tenho uma preocupação diferente, né? Porque o aluno vai usar a IA para colar. Não, para mim, o rico é o estudante terceirizar, né, a inteligência artificial para pensar no lugar dele. Para mim, são coisas completamente diferentes, como pedir para a IA, faça o trabalho para mim, e nesse caso, provavelmente o aluno vai aprender muito pouco ou quase nada, e aí sim seria um problema, mas eu preferia dizer para o aluno, né, explique os conceitos diferentes, mostre onde o meu raciocínio está errado, e faça 5 perguntas para eu testar se realmente eu entendi. Então, mais na forma do uso do que a ferramenta em si, porque tentar tampar o sol com a peneira dizendo que o aluno não vai usar, seria uma falácia.
1: É isso que a gente tem observado, né? Essa pesquisa é bem interessante para mostrar esse caminho, né? Os alunos estão usando cada vez mais e, enfim, está bem presente. E aí, apesar da maioria dos estudantes afirmar que usa IA para estudar, muitos deles dizem não receber orientação oficial das escolas e instituições. Quão importante é falar sobre IA nas escolas e universidades, por exemplo? O assunto deveria ser melhor tratado pela academia?
3: Sem dúvida. Há um medo muito grande, porque boa parte das avaliações acadêmicas eram feitas com base em trabalhos, artigos e provas, muitas delas apenas com conhecimento mais tácito, mas como eu coloquei antes, vai variar muito de como ela é usada, né? Então, há um medo muito grande de empobrecer o aprendizado, mas eu prefiro dizer que dá para acelerar brutalmente o aprendizado se a pessoa souber usar. Então, os exemplos que eu dei, se eu ensinar meus alunos a falar o seguinte, olha, pergunta para a IA para explicar os conceitos, pede para ela explicar o meu raciocínio que eu acabei de digitar ou falar para você, e faça perguntas, enfim. A forma de ensinar o uso da inteligência artificial pró-academia, para que ele aprenda de fato e não terceirize, eu acho essencial e acho que a maioria das escolas e currículos está um pouco aquém, ou para não dizer muito aquém, desse ensinamento. Ou seja, faltam sim documentos, regras muito claras de uso e como usar. Porque o aluno vai usar e, em geral, ele vai usar mal. Se eu pedir aos alunos façam uma apresentação sobre o tema, eles vão pedir a IA para fazer e na hora de explicar não vão conseguir explicar. Ou vai ser um conteúdo raso, ou como eu costumo dizer, inteligência artificial, bem pasteurizado. Ele vai ser não genérico, mas ele vai ser generalista nas explicações e não vai ter profundidade necessária.
1: Tá certo. Muitos desses alunos disseram que tem sim alguma orientação, mas de professores, nada oficial da instituição, cartilha, enfim. É uma orientação ali no momento. Você acha que talvez não precise colocar algum papel dos professores, mas nesse momento atual, em que ainda não está uma coisa oficial, é importante que o professor trate disso na sala de aula?
3: Com certeza, né? Eu acho que a própria pesquisa mostra que o estudante não quer apenas uma resposta pronta, né? Me lembro lá que 70%+ diziam que a IA ajudava a compreensão dos conteúdos. E isso é um ótimo uso, né? Fazer um resumo, melhorar, aprofundar, fazer uma analogia com algo que ela conheça. Dependendo do conceito, você imagina um adolescente no segundo grau estudando, sei lá, física ou matemática, ele tem mais facilidade, um exemplo, em línguas, e ele prefere que explique como uma correlação semântica com uma fórmula matemática, por exemplo. Ou seja, uma outra preocupação é a confiabilidade das informações, porque a IA faz um julgamento, dá as fontes, mas quem faz o julgamento final é o ser humano, né? Então, eu acho que tem que quebrar um pouco esse protocolo, essa caricatura do estudante preguiçoso, que eu acho que sim, vão haver alunos preguiçosos, que só vai apertar um botão e entregar o trabalho, mas a didática da aula e até a instituição tem que criar parâmetros para que tanto o professor quanto o aluno consigam usar a tecnologia de forma adequada. Senão a gente vai ter analfabetos agora não funcionais, né? Ninguém pergunta mais se o cara sabe usar o Word, Excel ou a internet. Parte-se do pressuposto num currículo de trabalho que a pessoa já saiba isso, né? Até para essa geração digital. Mas a alfabetização que a gente acha que precisa ensinar mudou. Então, no começo, os professores tinham medo porque as pessoas iam encontrar tudo no Google fácil, não ter que pesquisar numa Barça, sei lá, numa enciclopédia. E agora o medo é outro. Eu acho que exijo, para finalizar aqui a resposta, um novo tipo de alfabetização. Saber perguntar, saber desconfiar, saber pedir a fonte, comparar a resposta, saber identificar o que é uma alucinação da IA, procurar evidências, conferir os dados. Então, e o melhor, ser capaz de explicar com as suas próprias palavras, que é aquilo que a máquina eventualmente explicou para ela. Então, eu, por exemplo, na minha sala de aula, eu não impeço o aluno fazer a apresentação, eu brinco com ele, você vai usar a IA, eu vou usar o IA para avaliar o seu discurso, mas eu também vou fazer perguntas na hora que você estiver apresentando. Então, talvez o ensino passe por uma defesa muito mais verbal, assim como algumas provas de concurso público no Brasil, por exemplo, na área de direito, delegados, enfim. Existe um exame oral onde a pessoa tem que conseguir provar que ela consegue consegue reunir aquele conhecimento de forma cognitiva e, de fato, conseguir explicar com as suas próprias palavras. Porque a informação não é mais uma barreira de acesso. E esse é o problema, né? Mas eu acho uma excelente ferramenta para aprendizado, honestamente.
1: Interessante. E um dado que chama atenção, né, levantado na pesquisa, eu acho que casa muito com o que você trouxe, viu? É sobre a desconfiança dos alunos quanto às respostas de inteligência artificial, porque tem muitos deles que reconhecem a necessidade de checar as informações em buscadores ou outras fontes. São 6 em cada 10, né, dos entrevistados, né, falando isso. E aí, queria te perguntar, você acredita que a atenção quanto às possibilidades de erros e alucinações é suficiente hoje em dia? Isso precisa ser dito de forma mais oficial? O assunto tem tomado bastante atenção da população nesse sentido.
3: Perfeito. Eu acho muito interessante a pergunta que você fez e até a resposta dos alunos. Eles têm medo, na verdade, de que a fonte esteja errada e a IA eventualmente faça um conteúdo generativo errado ou não 100% inequívoco. Assim como estudos acadêmicos também podem errar, né? Mas a história mostrou que um estudo nunca é 100% certo, uma teoria nunca é 100% válida, ela é sempre posta à prova. Então, se o aluno não tem pensamento crítico, qualquer coisa que vier não serve para nada. Então, o que eu oriento meus alunos é o seguinte: olha, a IA te retornou alguns resultados em cima do seu prompt, verifique as fontes, dá uma lida e pondera com a própria IA. Eu não sei a experiência que os ouvintes aqui, a maioria tiveram, é muito interessante quando você pondera a IA. Poxa, eu vi que você citou tal fonte aqui e eu olhei o arquivo, e essa fonte com a outra que você colocou tem correlação? Faz sentido? Essa fonte é confiável? Então, a gente está numa era onde a IA já dá sugestões do que ela entende como sendo correto, fidedigno e principalmente uma fonte válida no sentido de ser válida e confiável. O que é uma fonte confiável? O jornal que eu mais leio? Paper acadêmico? Então, na hora que você fizer a pergunta, eu oriento os alunos no prompt, digo o seguinte: use somente fontes acadêmicas. Acabou o artigo de matéria. Ou use no máximo X periódico ou um jornal de preferência que eu acho que aquela fonte é checada. Então, o aluno pode fazer o filtro e ponderar com a IA. Então, acho que falta muitas das vezes é deixar totalmente o trabalho para a IA decidir o que é válido ou não. Então, eu oriento os alunos. Você vai fazer um trabalho acadêmico, são alunos de mestrado? Bicho, só vale artigo e paper classe tal. Não me venha de coisa que... Ah, matériazinha que saiu no jornal tal ou não. Tem que ser alguma fonte de fato confiável. Ou pelo menos uma orientação. Igual eu estou dando essa palavra aqui, em tese eu tenho alguma autoridade no assunto, então eu posso falar disso. Agora, não é uma pessoa que a princípio não tenha um estudo ou não tenha comprovadamente algum conhecimento sobre o tema.
1: É isso. Acho que é a dica que a gente sempre escuta aqui dos especialistas, né? Para limitar o número de fontes que a IA vai checar, até para mitigar a possibilidade de erros. Claro, as alucinações é um pouco mais difícil de fugir, né? Depende muito da inteligência artificial. Nesse episódio a gente até conversou com o Thiago, né? O Thiago Muniz, a gente estava falando sobre como as alucinações são até mais possíveis pensando nas versões gratuitas de IA. E aí eu vou até puxar aqui uma pergunta: faria sentido um esforço de escolas e outras instituições de ensino contar com IAs mais avançadas no mercado, como as versões pagas, por exemplo, para oferecer para os alunos, até pensando em treinamento para otimizar a experiência com a ferramenta ou com os próprios professores? Seria um cenário interessante, assim, introduzir a IA de forma oficial mesmo na educação?
3: Eu acho que, assim como as escolas já tiveram no passado seu laboratório de informática e hoje isso cai um pouco em desuso, né? Porque muitos têm em casa de alguma maneira, né? Não estou dizendo que é inútil, porque alguns exercícios são bem úteis em fazer em sala de aula, em conjunto. Mas você pensa o seguinte: se o objetivo do uso da IA não é só acadêmico, mas sim para que essa pessoa vá para o mercado de trabalho depois, então, já que o jovem está aprendendo a trabalhar com IA hoje, ele vai ser o profissional que vai chegar ao mercado de trabalho amanhã. Então, eu entendo que cursos técnicos, principalmente, esse já tem que ter uma IA oficial da instituição. Não dá para ser de forma diferente. Outra coisa, não dá também para alguns assuntos acadêmicos ficarem publicados, né, de forma aberta. Então, eu acho que sim. Respondendo a você, toda instituição deveria ter sua IA oficial, ter sua norma, já a própria instituição fazer os parâmetros do que é válido ou não para ela. Ou seja, você imagina que eu estou na instituição X e eu sou um aluno da instituição X, eu vou usar a IA da instituição X, não tem problema, ela tem os guarda-reios necessários, não vai vazar informação, ela já está parametrizada com fontes úteis e qual a instituição confia, gerando assim uma maior qualidade, uma maior confiança, tanto do professor quanto do aluno com que está sendo usado.
1: Para fechar aqui, né, nosso papo, voltando para a pesquisa, também chama atenção a quantidade de estudante que passou a pesquisar primeiro na IA para depois checar outras fontes. Essa substituição do buscador pela IA é uma tendência? Quais preocupações a gente precisa ter acerca disso?
3: Perfeito. Vamos pegar o Google como a gente conhecia antes. Eu buscava, a maioria de vocês não chegava nem à metade da segunda rolagem, certo? Hoje, se a gente faz uma pergunta, faça esse teste com uma palavra-chave solta, uma só, uma palavra, no máximo duas, provavelmente ele ainda vai puxar o buscador tradicional. Se você faz uma pergunta ou algo mais complexo, não no seu prompt, mas na sua busca do Google, ele já carrega o Gemini na primeira rolagem, então, e já te convida a fazer uma conversa ali. Há uma tendência muito grande desse tipo, e isso é uma preocupação grande do Google, por isso que ela está investindo tanto, né, no Gemini e em outras formas, porque a forma que a gente procura informação mudou. Eu deixei de procurar enciclopédia e passei a usar o buscador. Só que a gente usa da mesma forma há mais de 26 anos. Desde o início dos anos 2000, a gente ainda busca a palavra-chave. Isso não faz mais sentido. Então, eu, por exemplo, como usuário, eu uso cada vez mais a IA. A diferença é que quando ela eu sempre peço links. O meu prompt, a minha configuração é: me dê os links que você pesquisou, me dê as fontes que você trouxe. Então, eu passo não mais a buscar palavras-chave aleatórias no Google, não é que não uso, eu uso cada vez menos, até porque o Google ainda é bem rápido, né, perto de algumas IAs, inclusive pagas, ele é sempre mais lento, porque o Google já tem tudo pré-indexado, enquanto um ChatGPT, um Claude, ele vai gerar a resposta com base no que eu perguntei. A tendência é que as IAs, principalmente mais comerciais, OpenAI, Claude e outras, né, o ChatGPT no caso, venham a trazer ferramentas de busca que sejam mais rápidas. Ou seja, você vai ter um módulo específico para busca dentro dessas interfaces headless de conversa, que é esse grande agente geral, né, que se propõe. Então, eu acho um caminho sem volta e eu acho que cabe aos professores estimularem o aluno a fazer o seguinte: pedir uma informação, peça a fonte, cheque, dê uma lida ou peça para resumir ou qualquer coisa que o valha.
1: É isso. É sobre aprender a melhor forma de usar, né, a inteligência artificial e entender também que ela está aí no nosso caminho, a gente vai ter que aproveitar da melhor forma essa nova ferramenta aí, que é uma ferramenta vem se provando tão importante, né, de formação. Vem ajudando muitos alunos, como a pesquisa mostra, né, muitos deles responderam que tem uma compreensão melhor.
3: Bom, perfeito. Para finalizar aqui, eu acho que o profissional vai ganhar muito valor que souber usar, né, porque vai ter que saber fazer uma boa pergunta, conseguir identificar uma resposta ruim, entender o contexto. Então, no final, o que a gente está voltando à raiz é valorizar o ser humano que ele sabe fazer de melhor. Pensamento crítico. O ser humano vive no mundo real, a IA não. Então, o papel do professor fica mais importante, na minha opinião, não menor, né? Ou seja, eu não vejo a IA eliminando, no caso, a importância do professor. Eu vejo uma mudança de papel. Talvez o professor deixe progressivamente de ser uma pessoa que possui a resposta e passe a ser muito mais a pessoa que ensina o aluno a construir boas perguntas, avaliar respostas e desenvolver o julgamento sobre aquele determinado tema ou assunto.
1: João, obrigado, viu, pela conversa aqui. Muito importante nessa questão do mercado de trabalho, né? A gente está questionando aqui sobre essa substituição da IA, das pessoas por IA, mas enfim, acho que as coisas andam juntas, né? A IA precisa da gente, a gente usando cada vez mais a IA, então o pensamento crítico humano está cada vez mais valorizado no final das contas.
3: É isso, eu queria dar um adendo, né? É o que eu sempre falo. Como qualquer ferramenta mal usada, ela é pior, né? Então, se eu tenho um modelo pedagógico ruim, usar a IA vai apenas acelerar a coisa ruim mais rapidamente, né? Então, a gente não redesenha a experiência a partir de um fluxo ruim, de um processo ruim de ensino. O adendo que eu dou aqui, o alerta é que se você tem uma instituição de ensino e está à frente, procure, sente com os docentes, com a consultoria, com quem for, e faça um plano pedagógico de fato eficiente para redesenhar essa experiência de aprendizagem, porque senão não vai fazer mais sentido ter uma sala de aula, um banco, tirando a parte, obviamente, social, né? Mas apenas a parte de aprendizado e conteúdo.
1: É isso, João. Obrigado. Esse foi João Paulo Rego, professor da FGV e especialista em transformação digital e inteligência artificial, falando com a gente aqui no Em Órbita.
3: Muito obrigado. Até a próxima.
4: 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Olá, eu sou a Ludmilla, apresentadora virtual da Sputnik Brasil e voz do quadro Curto Circuito, o seu giro pelo mundo da tecnologia no podcast Em Órbita. Bill Gates, cofundador da Microsoft, se posicionou de uma forma diferente quanto ao futuro das IAs e o mercado de trabalho. Segundo ele, a evolução da tecnologia não será como em outros avanços do passado, em que houve espaço para a adaptação de profissionais. As declarações foram dadas em entrevista ao New York Times. De acordo com o bilionário, as empresas minimizam os riscos para evitar que a preocupação atrapalhe seus investimentos. Além disso, os avanços vêm acontecendo numa velocidade acima do normal. Segundo Gates, o principal problema é a automação, que deve se espalhar pela economia. Ele afirma que, sem medidas de proteção, os humanos poderiam, sim, perder vagas no setor. Gates também deu algumas sugestões durante a entrevista, como o chamado token tax, uma taxação sobre o uso de IA que encareceria a substituição de trabalhadores humanos. Ele também apontou a importância de medidas governamentais para frear os avanços da inteligência artificial, como a definição de determinadas áreas como reservadas a seres humanos. Por exemplo, essa foi Ludmilla, apresentadora virtual da Sputnik, para o quadro Curto Circuito.
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2: No Ajuda Tech deste episódio, nós vamos trazer algumas dicas de como aproveitar melhor a sua inteligência artificial. Afinal, como nós ouvimos aqui, elas são ferramentas interessantes nos dias de hoje, mas é importante aprender a usá-las da melhor forma.
1: Primeiro de tudo, né, Dani, é não depender da IA. Ela pode sim salvar o seu tempo, dependendo da situação, mas se você for fazer uma coisa mais elaborada, por exemplo, vale mais a pena começar a fazer por conta própria. Vamos combinar que se você não tiver o prompt ali na ponta do dedo, ela pode acabar te dando mais trabalho ainda no processo de revisão.
2: É, e também é importante a gente fazer, como disse o professor João, né? Limitar a fonte. Então escolha um ou mais textos específicos, envie para sua inteligência artificial e só aí peça para ela te responder a partir dessas fontes. Assim você garante uma qualidade maior da resposta, além de diminuir os riscos de alucinação, por exemplo.
1: Também é importante não forçar muito a inteligência artificial, né? Não precisa fazer muitas perguntas soltas. Junta tudo que você quiser numa solicitação concisa, né? Envia para IA e faz pequenos ajustes em trechos ou partes da imagem, nesse caso, para ajustar. E aí vale dar uma olhadinha para evitar qualquer erro ou revisar possíveis alucinações.
2: É, legal, Yuri. O que eu tenho feito, que eu gosto de fazer, é checar sempre aqueles links que a IA entrega ali como referência. Assim você garante que uma palavra ou outra que a IA passou batida não foi mal interpretada ou mesmo jogada ali de forma errada pela própria inteligência.
1: É isso, gostou da Ajuda Tech? Você ouvinte pode sempre mandar qualquer dúvida de ciência ou tecnologia aqui pra gente no WhatsApp 21 98065 0066, 21 98065 0066. Manda que a gente responde no Ajuda Tech.
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1: Esse foi mais um Em Órbita aqui na Rádio Sputnik, na Metropolitana 80.5 FM. 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
2: 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Até uma próxima, abraço.
1: Valeu.
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6: Breaking History. Enxadrista brasileiro vira grande mestre internacional. No dia 13 de janeiro de 1972, aos 19 anos de idade, Henrique Costa Mackin, um Mequinho, conquistou oficialmente o título de Grande Mestre Internacional durante a disputa do tradicional torneio de xadrez de Hastings, na Inglaterra. A marca histórica que garantiu ao enxadrista gaúcho a pontuação necessária exigida pela Federação Internacional de Xadrez aconteceu na penúltima rodada da competição, após ele empatar em apenas 15 lances contra o romeno Vitor Siocalteia. Com esse resultado, Mequinho tornou-se o primeiro brasileiro e primeiro enxadrista nascido na América Latina, fora a Argentina, a alcançar o grau máximo do xadrez mundial. O feito teve enorme repercussão nacional, fazendo com que ele fosse recebido com grande festa e homenagens no Brasil, incluindo a bateria da escola de samba Mangueira e um desfile em carro do Corpo de Bombeiros ao desembarcar no Rio de Janeiro. Saiba mais sobre a carreira e vida do Mequinho em instantes com o Virada de História.
7: Trabalhadores do pão, já poderão então ser concretizados.
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6: E aí, apaixonados por história, beleza? Pedro Henrique Lima na área pra gente revirar a vida do maior enxadrista brasileiro de todos os tempos. Nascido no interior do Rio Grande do Sul, Henrique Costa Mackin se destacou como um garoto prodígio em um país com pouca tradição e escassez de recursos ou mestres para o ensino de xadrez em alto nível. Mesmo diante dessas adversidades, Mequinho quebrou recordes mundiais, alcançou o pelotão de elite do esporte e tornou-se um herói e ídolo nacional nas décadas de 60 e 70, sendo frequentemente comparado a grandes figuras do esporte brasileiro, como Pelé e Emerson Fittipaldi. No ápice da carreira, nos anos 70, Mequinho atingiu a terceira colocação no ranking mundial internacional, colocou-se entre os principais cotados para o título de campeão mundial e enfrentou de igual para igual os lendários astros soviéticos durante o período da Guerra Fria. Contudo, no momento mais promissor de sua trajetória, sua carreira sofreu uma interrupção súbita ao abandonar um torneio em andamento no Hotel Copacabana Palace. Ele foi diagnosticado com miastenia grave, uma doença neuromuscular grave, e permaneceu afastado das competições por mais de uma década. Durante seu período de reclusão e recuperação, Mequinho declarou ter sido milagrosamente curado pela fé em Jesus Cristo, aproximando-se intensamente da religião. Ele passou a frequentar a Renovação Carismática Católica e chegou a tentar a vocação para o sacerdócio para se tornar padre. Superadas as adversidades de saúde e após o mergulho religioso, Mequinho promoveu uma marcante reviravolta ao retornar aos tabuleiros para voltar a jogar xadrez em alto nível a partir dos anos 2000. Vamos conhecer mais essa vida cheia de viradas de história com o autor da biografia de Mequinho. Bom, e agora eu tenho o prazer de conversar com o Uirá Machado. Ele é autor do livro Entre Bispos e Reis, a trajetória de Mequinho, um gênio brasileiro do xadrez. Uirá, seja mais que bem-vindo ao Virada de História, tudo bem?
8: Tudo bem, Pedro. Obrigado pelo convite. Um prazer estar conversando aqui com você e com seus ouvintes.
6: Maravilha. O prazer é todo nosso, mais uma vez. E quero aproveitar para agradecer desde já a sua participação. Uirá, o seu livro conta, então, a história de Henrique Costa Mequin, o Mequinho, considerado o maior enxadrista brasileiro de todos os tempos. Como que ele consegue virar, então, não só um dos melhores enxadristas do Brasil, mas do mundo, numa época em que o Brasil praticamente não tinha livros de xadrez, nem professores de alto nível nesse campo?
8: Pois é, isso foi uma das coisas que me fascinaram ao estudar a história do Mequinho, Pedro, porque ele nasceu em Santa Cruz do Sul, que é uma cidade no interior do Rio Grande do Sul, e logo pequenininho, ainda bebê, ele foi para São Lourenço do Sul, que é outra cidade pequena do interior do Rio Grande do Sul, ficou lá até os 8 anos, se muda para Pelotas, que é uma cidade já um pouco maior, mas também no interior do Rio Grande do Sul, e nesse percurso de São Lourenço e Pelotas, ele aprende xadrez, aprende com a mãe, originalmente, aprende as regras do jogo, começa a jogar com a irmã mais velha, começa a ganhar da irmã, começa a ganhar de alguns adultos, e em São Lourenço do Sul tinha um clube de xadrez, mais ou menos nessa época. Foi uma coincidência incrível da história que tenha surgido um clube de xadrez na cidade. Nessa época, o Mequinho tem algumas aulas com o delegado Mena Barreto, João Manuel Mena Barreto, era um delegado da cidade, que foi um dos grandes entusiastas do xadrez lourenciano, né, o xadrez de São Lourenço do Sul, e o Mena Barreto deu umas aulas para o Mequinho, e é o único professor que o Mequinho realmente reconhece como tal. E o Mequinho mostrou muito talento, muito interesse, um interesse precoce e um talento incrível para o xadrez. Era muito inteligente, é muito inteligente, né? Começou a ganhar dos adultos, participava ali do clube de xadrez. Quando ele se muda para Pelotas, ele encontra uma cidade com o xadrez já mais desenvolvido. Tinha um clube de xadrez lá mais antigo. Pelotas tinha sido uma cidade muito rica ao longo do século XIX, começo do século XX, e aí tinha vários desses prazeres intelectuais, né? E um deles era o xadrez, um clube de xadrez, aliás, mais de um clube de xadrez, vários clubes disputando torneios dentro da cidade. Então Mequinho encontra um terreno fértil para levar o jogo dele para um próximo nível. Nesse momento, em Pelotas, ele conhece o Dirk e o Hermann Claudius, são dois irmãos que tinham vindo da Holanda para o Brasil algum tempinho antes, também outra dessas coincidências na trajetória do Mequinho. Eles tinham vindo para o Brasil, já sabiam jogar xadrez desde a Holanda, e o Dirk, que era um tanto mais velho, cerca de 8, 10 anos mais velho do que o Mequinho, começa a dar aulas para o Mequinho e para o Hermann. Mequinho nunca reconheceu o Dirk como professor, ele sempre reconheceu que eles estudavam juntos. O Dirk tinha os livros, livros inclusive em outros idiomas. O Dirk já tinha uma experiência de torneios escolares da Holanda, e eles começam a praticar juntos. O Nequinha pratica ali no clube de xadrez de Pelotas e vai se desenvolvendo. E aí isso ele leva adiante para sempre, né, essa história de ter quase que uma obsessão com o xadrez, que é uma característica da maior parte dos gênios em qualquer atividade, é uma dedicação intensa àquela atividade. O Mequinho se dedica ali muito ao xadrez, horas e horas por dia, vai atrás de livros, e aí mais adiante, quando ele está com 18, 19 anos, ele se movimenta para conseguir um cargo no MEC, o Ministério da Educação, para que ele pudesse se dedicar exclusivamente ao xadrez. Ele tem um cargo formal no MEC, recebe um dinheiro, um salário, e consegue se dedicar exclusivamente ao xadrez. E aí, então, foi mais ou menos dessa forma que ele foi lapidando o jogo dele.
9: E que posição Mequinho alcançou no ranking internacional durante o auge dele nos anos 70? E o que isso significou para o xadrez brasileiro?
8: Mequinho, ele chegou a terceiro do ranking mundial em 1977. Foi o auge dele na comparação internacional. Nenhum outro brasileiro nunca chegou nesse nível e nem algo próximo disso. O Mequinho também foi o primeiro grande mestre internacional de xadrez do Brasil. O Brasil tinha um mestre internacional, o mineiro Eugênio German, e depois mais nada. E o Mequinho consegue romper esses níveis de excelência do xadrez. Para quem não sabe, os níveis hoje em dia são, grosso modo, tem o nível de candidato a mestre, mestre nacional, mestre FIDE, mestre internacional e grande mestre internacional. É muito difícil chegar nesse nível de expertise. Hoje em dia o Brasil tem 15 grandes mestres internacionais, para você ter uma ideia. Então não é fácil atingir esse nível. O Mequinho foi o primeiro. E o Mequinho também, por duas vezes, no ciclo de 1973 e no ciclo de 1976, ele venceu o torneio interzonal, que era, tirando o título mundial, era o torneio mais importante da época. Venceu duas vezes consecutivas, o que era inédito. E com essas vitórias ele entrou no play-off final do campeonato mundial, que é o chamado torneio de candidatos, coisa que também não foi repetida por nenhum outro brasileiro. Então, quando o Mequinho teve toda essa exposição, todos esses resultados muito sólidos, muito impressionantes em âmbito internacional, ele provocou uma certa onda do xadrez no Brasil. Assim como o Bob Fischer, que é considerado um dos maiores da história, o americano Bob Fischer, provocou isso nos Estados Unidos ao longo dos anos 60, e principalmente em 1972, quando o Fischer se torna campeão mundial, numa época em que o Mequinho também estava surgindo no cenário internacional. Então tem uma onda que já vinha com o Bob Fischer no nível mundial, e aí no nível nacional entra o Mequinho, fazendo com que muitos jogadores passassem a crescer no xadrez. Muita gente começou a jogar por causa dessa onda Mequinho, sobretudo ali nos anos 70, e algumas dessas pessoas vieram a se tornar os nossos atuais grandes mestres internacionais.
9: E quando a gente fala de xadrez, ainda mais nessa época, anos 70, não tem como não lembrar dos soviéticos que se destacaram. Caso, por exemplo, de Anatoly Karpov, Boris Spassky, Viktor Korchnoi. De que forma o Mequinho ele desafia a hegemonia desses grandes enxadristas, e isso em plena Guerra Fria?
8: Pois é, isso também é outro episódio muito interessante da trajetória do Mequinho, porque de fato o xadrez era, assim, dizer que era dominado pelos soviéticos é um eufemismo. A União Soviética, a partir de 1948, com o Botvinnik, que é considerado o patrono da escola soviética de xadrez, de 1948 a 72, todos os campeões e vice-campeões mundiais de xadrez são da União Soviética. Todos, de 48 a 72. Bob Fischer vence o Boris Spassky, soviético Boris Spassky, em 1972, mas em 1975, que é o ciclo seguinte, o Fischer desiste de defender a coroa, e o Karpov, que você mencionou, se torna campeão, aí ao longo dos, e mantém esse título ao longo dos anos 80, perde para o Kasparov, outro soviético, e eles continuam ali dividindo entre eles o primeiro lugar do título mundial. E só em 2007, se eu não me engano, 2007, que é o Anand, deixa de ter um russo aí já nessa época, né? Deixa de ter um soviético barra russo como campeão mundial. Então é um domínio absurdo que eles tiveram de fato. E o Mequinho, obviamente, foi uma peça nesse tabuleiro. Na Guerra Fria, a União Soviética usava o xadrez como uma espécie de corrida espacial não tecnológica, vamos dizer assim. É curioso porque o xadrez, quando ele surge lá no século... surge provavelmente na Índia, provavelmente antes do século VI... ele surge como uma versão da guerra nos tabuleiros, com a vantagem de não ter derramamento de sangue. E quando a gente vem para a Guerra Fria, o xadrez, na visão dos soviéticos, se torna uma versão não tecnológica da corrida espacial, com a vantagem de custar muito mais barato. Então era muito importante para os soviéticos ter essa hegemonia no xadrez. Foi um plano de Estado, depois a gente pode falar sobre isso, mas que começou logo depois da Revolução Russa, e de modo que na década de 60, 70, eles tinham essa hegemonia. E o Mequinho, ele aparece como um potencial adversário dos soviéticos no mundo ocidental. A gente tinha uma ditadura militar no Brasil desde 1964, vários documentos mostram o quanto que a ditadura militar no Brasil tinha dedos dos Estados Unidos. Então, o Brasil estava na área de influência dos Estados Unidos, e os Estados Unidos eram um dos polos dessa Guerra Fria, o outro é a União Soviética. Então é evidente que o Mequinho, de certa forma, aparecia ali como um nome do Ocidente. Quando Fischer vence o torneio em 72, secretário... o governo americano, por meio de um secretário, ligou para o Fischer para dizer para ele que ele precisava jogar contra o Spassky e vencer, de tão importante que era esse confronto. O Mequinho não chegou a uma final, mas quando ele desponta no cenário internacional, quando ele ganha esse cargo no MEC, quando ele se torna grande mestre internacional, tem inúmeras declarações do presidente da República no Brasil, de ministro da Educação no Brasil, declarando que ele seria campeão do mundo e mostraria que o Brasil podia ser campeão dos pés à cabeça. Já era campeão dos pés com o futebol, e o governo da ditadura fez muita propaganda em cima disso, com slogans, né, aproveitando aquela ideia de para frente Brasil, Brasil grande, Brasil campeão do mundo, e eles queriam que o Brasil também fosse campeão do mundo no esporte intelectual. Então o Mequinho surge como essa peça dentro do cenário internacional, e tanto o Mequinho quanto o Fischer, ao longo de suas carreiras, sempre diziam que os soviéticos tinham várias artimanhas para manter o título, e todo mundo sempre achava que era um pouco de paranoia, mas depois, com o fim da União Soviética, começaram a surgir várias informações que corroboram essas percepções do Fischer e do Mequinho.
9: Então a gente pode dizer que o xadrez, no contexto da Guerra Fria, era uma arma geopolítica. Como que isso vai afetar a carreira do Mequinho?
8: Sem dúvida nenhuma, era uma arma geopolítica. E eu acho que afeta no sentido de que os soviéticos faziam de tudo para manter o título. Não quer dizer que o Mequinho fosse ter condições necessariamente de ser campeão num jogo menos dependente do que acontecia nos bastidores. O Mequinho abandonou a carreira dele, o auge, né, em 1979, com uma doença. Então a gente não sabe como que ele poderia competir no comecinho dos anos 80. Mas a gente sabe que os soviéticos faziam de tudo para vencer. Então, tem registros de que eles faziam conluio dentro dos torneios. Para quem não conhece o xadrez, ou mesmo para quem joga hoje, pode parecer um pouco estranho. O xadrez tem uma pequena mudança ao longo dos anos 90, por causa dos computadores. Mas lá na época do Mequinho, as partidas de xadrez, elas costumavam durar cerca de 5 horas, e se a partida não terminasse nessas 5 horas, a partida era adiada e retomada 1, 2 dias depois. Então, num torneio como o Interzonal, em que o Mequinho jogava 19 jogos, por exemplo, ao longo de um mês, ele quase não tinha descanso, porque nos dias de folga ele podia estar com algumas partidas dessas, partidas suspensas. E os soviéticos, com uma equipe muito mais corpulenta, vamos dizer assim, de jogadores, eles conseguiam um ajudar o outro nesses jogos adiados, pensando o que fazer. E dentro dos tabuleiros, quando eles jogavam entre si, eles combinavam resultados muitas vezes, eles faziam uns empates rápidos. Então, com isso, eles conseguiam descansar muito mais. E, além disso, tem muitas afirmações que a gente só foi tomar conhecimento também depois que a União Soviética terminou. Tem afirmações de que a União Soviética se dedicava até à espionagem de seus adversários para tentar descobrir como que eles iam jogar. É fato que o chefe da delegação internacional da União Soviética, o coronel Vítor Bakurinsky, era um ex-agente da repressão, era um coronel da KGB, e ele era o delegado-chefe do xadrez nas viagens internacionais, veio para o Rio de Janeiro em 1973, em Petrópolis, por exemplo. E o Mequinho, ele tinha uma certa paranoia com isso, então ele, o tempo inteiro, nos quartos de hotel, ele fechava a cortina, ele guardava os planos de jogo dele sempre com muito cuidado, ele às vezes tinha senha para abrir a porta quando alguém batesse, ele tapava o tabuleiro com um lençol, ele se protegia o tempo inteiro imaginando, correta ou incorretamente, que havia espionagem em relação a ele. Então ele tinha essas ações práticas, vamos dizer assim, que influenciaram bastante a maneira como ele se comportava nos torneios. Ele teve confrontos ásperos com alguns jogadores soviéticos, acusações mútuas de chutes por baixo da mesa, coisas assim, que a gente fica pensando hoje, né? Parece tudo tão improvável, mas havia essas acusações mútuas naquela época, o jogo era outra fase, né? E ele se viu sempre como um adversário dos comunistas. Ele dizia que não iria para a União Soviética de forma nenhuma, nunca tinha medo de ser envenenado caso pisasse em solo soviético, depois solo russo. Então isso realmente marcou a carreira do Mequinho, tanto em termos práticos quanto em termos de como ele se via dentro desse tabuleiro. E aí não necessariamente um tabuleiro geopolítico, né? Ele era uma peça dentro do tabuleiro geopolítico, mas ele não se via exatamente assim. A visão dele era muito mais fechada dentro do significado das 64 casas do tabuleiro de xadrez. Então ele se via como um adversário dos soviéticos dentro do tabuleiro. E as outras pessoas viam o Mequinho como um adversário num tabuleiro geopolítico mais amplo.
9: E agora falando sobre o cenário mais amplo do esporte brasileiro, qual foi o impacto de Mequinho nessa época em que o Brasil tinha craques em vários esportes, né? No Fórmula 1 tinha o Emerson Fittipaldi, no futebol teve o Pelé. Aliás, Mequinho chega a ser comparado ao nosso maior jogador, né? O maior jogador de futebol de todos os tempos. Qual o impacto, então, de Mequinho no esporte brasileiro, assim, mais amplo?
8: Ele era colocado, como você falou aí, Pelé e Emerson Fittipaldi, ele era colocado ao lado desses dois numa espécie de santíssima trindade do esporte nacional. Era o Pelé, sem dúvida nenhuma, muito acima dos demais, mas Pelé, Emerson Fittipaldi e Mequinho eram personalidades extremamente conhecidas. O Mequinho, ao longo dos anos 70, aparecia em capa de jornal, foi capa da revista Veja, que na época era a revista mais importante do país. Ele era citado em peças de teatro, ele aparecia nos programas de televisão, ele é citado em uma música do Raul Seixas, a música cujo título é Super-Heróis. Ele tinha esse lugar no imaginário popular brasileiro como um dos grandes esportistas do país. O xadrez, a gente tem que lembrar que é um esporte intelectual, um esporte da mente, hoje reconhecido assim, mas é um esporte, ele consome muita energia. Essas partidas de 5 horas de concentração, elas são cansativas, são exaustivas. Quem já fez um vestibular, por exemplo, sabe como é difícil manter a concentração por um período tão longo de tempo, e no xadrez você não pode vacilar de forma nenhuma. Você comete um vacilo no xadrez, perde uma peça e o jogo já era. Então, é um esporte e o Mekin ocupava esse lugar de alguém que estava mostrando ali no cenário internacional que o Brasil não era só o país do futebol de fato.
9: Uhum. Agora, o Ira, o que leva o Mequinho a abandonar um torneio em pleno andamento no Copacabana Palace, no auge da carreira dele?
8: O Mequinho tinha vencido o Interzonal de 73 em Petrópolis, de 76 em Manila, nas Filipinas. E aí, quando vem 1979, a Confederação Brasileira de Xadrez, o governo brasileiro, fazem um esforço financeiro, obviamente, para organizar mais um Interzonal no Brasil, imaginando que o Mequinho pudesse vencer de novo e mais uma vez se qualificar para o playoff final do Campeonato Mundial de Xadrez. Só que nessa fase, em 79, o Mequinho já tinha adoecido. Ele, em 1977, enfrenta o soviético Polugaevski nesse playoff do Campeonato Mundial, o torneio de candidatos. Mequinho era favorito e perde. Perde um jogo e o confronto termina com essa única derrota do Mequinho e outros 11 empates. Mequinho perdeu por erros próprios, erros muito provavelmente provocados por nervosismo muito provavelmente provocado por excesso de pressão que ele se impunha e que os outros impunham sobre ele. Então ele não conseguiu dar conta daquela situação, faltou equilíbrio provavelmente. Então ele tinha todas as condições de vencer, era favorito e perde. E ele não se recupera dessa derrota. Ele fica deprimido, fica em casa, se fecha, fica envergonhado, ele perde muito do status que ele tinha quase imediatamente. O Brasil é muito cruel com ídolos, já desde aquela época, a gente vê isso direto no esporte, não só no esporte, mas o Mequinho perde assim, aquele status que ele tinha, começa a ser objeto de chacota aqui e ali nos jornais, em parte porque ele tinha também um comportamento excêntrico, assim como o Bob Fischer, mas enquanto eles estão ganhando, ninguém fala muito das excentricidades. Quando perde, a excentricidade vem ao primeiro plano. Mas o Mequinho, então, eu dizia, ele fica deprimido e começa a sentir dores de garganta. Começa a reclamar de dores de garganta, começa a reclamar de alguns episódios de fraqueza e não sabe o que ele tem. Em 1978 ele joga um torneio na Holanda, é o pior desempenho dele desde que ele tinha começado a competir no cenário internacional, então é um desempenho muito, muito abaixo do que ele tinha apresentado nos anos anteriores, e dali, da Holanda, no comecinho de 78, ele vai para Houston, nos Estados Unidos, fazer alguns exames para tentar descobrir o que ele tinha. Houston tinha um hospital que naquela época era considerado um dos melhores do mundo, tinha um médico muito bom na área da neurologia, o Bernard Patten, mas o Mequinho vai para lá a princípio para olhar a garganta, e vai para lá olhar a garganta meio que encaminhado pelo mesmo médico que operou o olho do Tostão, jogador de futebol, que trabalhava nesse hospital. Ele vai para olhar a garganta, não descobre nada na garganta dele e vai olhar a garganta porque ele passou mais de um ano reclamando de uma dor reiterada de garganta. Ele perdia a voz, ficava afônico, reclamava de dor de garganta e não sabia o que era. Ninguém no Brasil conseguia descobrir o que era. Quando chega lá, o médico examina e diz que não tem nada na garganta, mas descobri algumas fraquezas musculares, vou te encaminhar para esse outro médico, Bernard Patten, que faz vários exames, mas não faz todos os exames que gostaria de ter feito, e dá para o Mequinho um diagnóstico de provável miastenia graves. A miastenia graves é uma doença neuromuscular rara, naquela época ela era pouco conhecida. Em 1976, o Aristóteles Onassis, que era um dos homens mais ricos do mundo, morreu justamente de miastenia graves, então era uma doença que naquela época matava. Hoje em dia, quase ninguém morre de miastenia, porque, embora rara, ela passou a ser mais conhecida e os cuidados do miastênico são relativamente simples. É uma doença que complica a vida, mas ela é difícil matar. Mas naquela época era mais comum chegar ao resultado fatal. E só que o diagnóstico do Mequinho é de provável miastenia. Eu cheguei a conversar com esse médico, o Bernard Patten. Ele não se lembrava do caso específico do Mequinho, é muito tempo atrás, e ele tinha perdido todos os prontuários dele em um furacão lá em Houston, mas em uma enchente, o furacão provocou uma enchente. Mas o que ele me disse é que quando ele dizia, escrevia provável no diagnóstico, ele queria dizer que havia uma chance muito grande de ser aquela doença, tudo indicava que seria essa doença, mas que ele não tinha feito os exames diferenciais para eliminar a possibilidade de outras doenças. As doenças neuromusculares, elas têm, algumas delas, né, elas têm uma característica de serem de difícil diagnóstico. Elas podem se confundir entre elas, duas ou três doenças neuromusculares têm alguns sintomas que se sobrepõem, mas também existe muita sobreposição com doenças psiquiátricas. É, uma coisa confunde com a outra e é muito difícil saber.

0: a história do maior ídolo do xadrez, né? Quando ele abandona o Copacabana, o Internacional no Copacabana Palace, ele abandona na segunda rodada, diz que estava cansado e que tinha essa doença. E o médico oficial do torneio, que era um cardiologista, ele deu uma entrevista coletiva já na época, com o Mequinho do lado dele, dizendo que o Mequinho não tinha nada físico, que era tudo da cabeça, que ele não acreditava na miastenia graves, achava que eram problemas psiquiátricos. E a hipótese que prevaleceu ali era de que o Mequinho nunca tinha se recuperado da derrota para o Polugaevski em 1977. Que o Mequinho estava ainda com alguma depressão, com medo de voltar a enfrentar os soviéticos no torneio de candidatos, e que inventou essa doença, miastenia graves, como uma desculpa para abandonar os tabuleiros. E aí essa foi uma polêmica que cercou toda a carreira do Mequinho a partir daí, toda a imagem do Mequinho a partir daí. Se ele tinha abandonado por medo ou se ele de fato tinha essa doença. Então por isso que eu fiz essa explicação mais longa sobre a miastenia graves, para mostrar que um médico identificou vários sintomas e eu entrevistei para o meu livro várias pessoas que conviveram com o Mequinho fora dos tabuleiros e que relataram que o Mequinho tinha vários episódios de fraqueza, dificuldade para comer, para se mexer, às vezes uma fase aguda, dificuldade inclusive para escovar os dentes, não tinha força nem para fazer o movimento com as mãos e o braço para escovar o dente. São sintomas que ele teve, mas como eu expliquei da miastenia, a gente nunca sabe qual que é a origem exata desse sintoma, mas foi por isso que ele abandonou a carreira dele no auge e ele só volta a jogar depois, primeiro nos anos 90 e em definitivo nos anos 2000. Mas aí já com mais idade, o xadrez já tinha mudado muito, então ele nunca consegue retomar a posição no cenário internacional que ele tinha tido lá nos anos 70.
1: 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O Ira, por quanto tempo o Mequinho ele fica então afastado do xadrez profissional e o que esse período, eu diria, de um certo ostracismo vai representar na trajetória dele?
0: Ele fica afastado de 1979, profissionalmente até o comecinho dos anos 90. Ele faz 2 matches internacionais, jogos contra adversários de outros países. Uma primeira tentativa de retorno ali, bem no comecinho dos anos 90, depois, lá por volta de 92 ou 93, ele retoma alguns torneios internacionais, retoma um zonal sul-americano, que é uma primeira fase desse torneio interzonal que ele tinha vencido lá atrás, mas não está com um bom desempenho ainda. E em 1995 ele para de novo de jogar e retoma nos anos 2000, primeiro com confronto contra o Giovanni Vescovi, que era o talento ascendente naquela época, tinha vencido 3 vezes o Campeonato Brasileiro. E aí, a partir dos anos 2000, ele volta a jogar competições internacionais, volta a disputar a Olimpíada de Xadrez pelo Brasil, e começa a ter alguns resultados até que razoáveis, mas não com o mesmo brilho dos anos 70. E aí, essa pausa, ela tem o significado do ponto de vista direto do xadrez, tem o significado de ter impedido qualquer progresso adicional do Mequinho no ranking mundial. Porque qualquer pessoa que fica tanto tempo parado de qualquer atividade, somando tudo, foram 17 anos afastado dos tabuleiros. Qualquer esportista de alto nível que fique 17 anos jamais vai voltar num nível nem próximo do que tinha no auge. O xadrez, obviamente, é um esporte com algumas características diferentes, consegue jogar até um pouco mais velho. Mas ainda assim é incrível que ele tenha voltado com nível suficiente para disputar, por exemplo, a Olimpíada de Xadrez representando o Brasil. Mas essa pausa fez com que ele não conseguisse, eu acho, né? É um pouco especulativo, mas essa pausa fez com que ele não tivesse atingido o auge das possibilidades dele. Ele abandona o auge dele no ranking mundial foi em 1977, mas ele não tinha terminado o desenvolvimento dele como enxadrista. Desenvolvimento de xadrista, em geral, vai até mais perto dos 30 anos. Aí que nasceu em 52, então em 77 ele tinha 25 anos e ele ainda tinha mais ali uns 4 anos, 5 anos de desenvolvimento. Então esse é o primeiro significado. Segundo significado, quando ele volta para o xadrez, em definitivo nos anos 2000,

0: computadores já estão muito presentes, não dá para esquecer que em 1997 tem o famoso confronto do Garry Kasparov, então campeão mundial, com o Deep Blue, primeira vez que um computador derrota um campeão mundial de xadrez. Hoje em dia, com a inteligência artificial onde está, isso tudo parece muito óbvio, né? Mas não era naquele momento, o computador nunca tinha vencido o campeão mundial de xadrez, mas os computadores estavam ficando muito fortes. Então, a maneira de estudar xadrez estava mudando, os computadores estavam auxiliando os jogadores a estudar, vem a internet e aí a informação começa a se disseminar com muito mais facilidade, as antigas revistas de xadrez, elas perdem importância em relação às bases de dados de xadrez que circulam online. Então tem uma mudança no cenário, no pano de fundo do xadrez, do ponto de vista do estudo e do desenvolvimento. E tudo isso aconteceu enquanto o Mequinho estava afastado. Tem um terceiro aspecto simbólico, que esse afastamento gerou um impacto na imagem do Mequinho. Como eu disse, o médico geral do torneio de 1979 no Copacabana Palace afirmou com todas as letras nos meios de comunicação que o Mequinho não tinha nada físico, que era problema psiquiátrico, e essa imagem colou bastante no Mequinho. Então houve um desgaste do ponto de vista simbólico no jogador Mequinho, e aí obviamente isso se soma ao velho estereótipo do enxadrista louco, que é um estereótipo reiterado na literatura, no cinema, né, no imaginário das pessoas. E tem um quarto impacto, que é uma mudança significativa de rumo na vida do Mequinho. Quando ele se afasta do xadrez, ele se torna religioso fervoroso. Ele acredita que esteve à beira da morte com a miastenia gravis. Como eu disse, o Aristóteles Onassis tinha morrido 3 anos antes. O Mequinho acha que ia morrer e acha que só não morreu por uma intervenção de Jesus Cristo. Ele acredita num milagre de Jesus Cristo que teria ocorrido em maio de 1979, meses antes do torneio no Copacabana Palace. Foi um milagre que teria sido intercedido pela tia Laura, que era um dos principais nomes da renovação carismática católica. A tia Laura era conhecida por fazer as chamadas orações de cura e libertação. Ela viajava o país fazendo orações em estádios, encontrando pessoas e, segundo se acreditava, propagando cura dos mais diversos males das pessoas. O Mequinho, ao longo de 78, tinha começado a se tornar mais religioso, e em 1979 ele ingressa em um grupo de oração da Renovação Carismática Católica no Rio de Janeiro, toma conhecimento da existência da tia Laura. Uma conhecida dele, mãe de um amigo, entra em contato com a tia Laura, era uma pessoa influente, conseguiu levar a tia Laura para o Rio de Janeiro, e a tia Laura, junto com a mãe desse amigo do Mequinho e uma terceira senhora, vão à casa do Mequinho fazer uma sessão de cura e libertação em maio de 79, e o Mequinho acredita que foi curado naquele momento. Ele conseguiu voltar a sair de casa, por exemplo, coisa que ele não fazia havia alguns meses, ele dizia não ter força para isso, e é por causa desse milagre em que ele acredita, ele reorientou a vida dele. O Mequinho passou a se tornar fervoroso, religioso, começa a estudar o catolicismo, de um jeito muito particular dele, publica um livro no começo dos anos 80, chamado Como Jesus Cristo Salvou a Minha Vida, entra num seminário no final dos anos 80, em Taubaté, interior de São Paulo, onde ele mora até hoje, tenta virar padre, não conseguiu virar padre, mas reorientou a vida dele para a religião, e tudo que ele passa a fazer até a partir de então é sempre na dupla chave do xadrez e da religião. Antes era tudo na chave simples do xadrez, e depois passa a ter essa dupla chave, e em vários momentos, várias declarações dele, ele coloca a religião acima do xadrez. Pra você ter uma ideia, quando eu tentei entrevistá-lo para a biografia, ele teve uma primeira reação por meio de um intermediário dizendo que ele falaria comigo, e um pouco depois ele falou de novo com esse intermediário, dizendo que tinha falado com Jesus. O Mequinho acredita que ele, por meio das orações em línguas, que são aquelas línguas estranhas, né, ele fala com Deus, com Jesus, e entende o que está sendo dito, e nessa conversa Jesus teria dito para o Mequinho que não era o momento de dar uma entrevista para a biografia, que a biografia dele só deveria ser feita quando ele concluísse a missão dele como profeta do Apocalipse. que o Mequinho acredita desde mais ou menos 2012, que ele é o profeta do Apocalipse, uma interpretação particular que o Mequinho faz do livro do Apocalipse na Bíblia. Nessa interpretação, existem dois profetas que vão salvar a humanidade dos castigos divinos, castigos que vão ser impostos, sobretudo pela falta da crença em Deus. E o papel do Mequinho seria converter o maior número possível de pessoas. E ele coloca, por exemplo, até tem declarações dele dizendo que ele ia melhorar no xadrez, porque ao melhorar no xadrez ele ia se tornar mais conhecido e poderia, dessa maneira, espalhar melhor a palavra de Deus. Então o afastamento dele, outra resposta longa aqui, mas o afastamento dele tem esses quatro desdobramentos que eu mencionei, mas é o desdobramento principal. Ele perde a chance de terminar a ascensão dele nos tabuleiros e ele ganha uma nova chave de interpretação para a própria vida, que é a religião.
1: E o Ira, que tipo de embates o livro menciona ter ocorrido aí no interior de São Paulo relacionados a essa fase religiosa do Mequinho?
0: Nessa época que ele volta a jogar, nos anos 90 e depois nos anos 2000, o Mequinho tenta participar de torneios internacionais, participa de alguns, com algum sucesso, mas a principal maneira que ele encontra para atuar nos tabuleiros é nos jogos regionais e nos jogos abertos do interior de São Paulo. Para quem não é de São Paulo, talvez não seja muito conhecido, mas são jogos muito fortes que movimentam várias cidades do interior. As prefeituras investem nas mais diversas modalidades para constituir equipes capazes de disputar esses jogos. Eles são realmente muito importantes aqui no estado de São Paulo. E as equipes contratam jogadores de vôlei, de basquete, de futebol, de todas as modalidades. E tem, nos anos 90, a partir dos anos 90, a contratação de grandes jogadores de xadrez também para jogar no interior, nesses jogos do interior e jogos abertos. O Mequinho passa a jogar por várias cidades diferentes, depende de quem está contratando. Ele jogou por Campinas, por São Bernardo, jogou por Taubaté, onde ele mora, jogou por diversas cidades e vários outros jogadores também. Outros grandes mestres brasileiros, outros mestres internacionais, até jogadores de outros países aqui da América do Sul são contratados para esses jogos. E aí é uma situação curiosa, tem até no meu livro, eu coloco foto lá no final, dá para ver bem o contraste, assim, de um Mequinho que numa época gloriosa estava disputando nos, por exemplo, na Argentina, ele joga no teatro, esqueci o nome agora, mas no teatro mais importante de Buenos Aires. Ele joga nos grandes lugares, na Suíça, na Holanda, em locais assim, para a elite da intelectualidade mundial, né, que é o esporte do xadrez. E aí, a partir dos anos 90 e anos 2000, ele está jogando em ginásios esportivos do interior, mesas meio improvisadas, vários jogadores lado a lado, uma coisa muito mais prosaica, assim, né? Então, ele é um contraste bem grande mesmo entre o que tinha sido o auge glamouroso como peça na Guerra Fria e esses embates muito mais provincianos, né, no interior de São Paulo.
1: E como foi o retorno dele às competições de xadrez em alto nível a partir ali dos anos 2000?
0: Ele nos anos 2000, ele parece mais consciente de que ele tem que voltar aos tabuleiros, de certa forma é a fonte financeira dele. Ao longo dos anos 70 ele tinha lá o cargo no MEC, mas depois ele perde isso e boa parte do rendimento dele vem de exibições de partidas simultâneas, que são partidas em que grandes jogadores de xadrez enfrentam vários adversários ao mesmo tempo. Ele ganha um cachê para essas simultâneas, ele ganha cachê para participar de torneios de xadrez também, que a presença do Mequinho em um torneio acaba trazendo outros interessados que pagam as inscrições. Então, ao longo dos anos 2000, ele começa a voltar em definitivo e em parte porque o sonho dele de se tornar padre, naquele momento, para ele, estava abandonado. O que aconteceu com ele é que ele não fez todo o percurso necessário para se tornar padre, embora ele tenha estudado teologia no seminário de Taubaté. Faltou uma disciplina para ele, mas além disso ele não tinha a faculdade de filosofia, que é um dos pré-requisitos. Ele entrou tarde, ele tentou fazer meio que o caminho invertido para virar padre e obviamente não ia dar certo. A Igreja Católica tem todo um ritual ali, uma burocracia a ser preenchida. Mas o Mequinho, quando ele se forma ali no começo dos anos 90, ele passa alguns anos acreditando que ele vai conseguir virar padre. Ele acha que a mudança do bispo em Taubaté seria favorável a ele. E depois, no começo dos anos 2000, tem uma outra mudança de bispo, que entra um bispo com algumas críticas à renovação carismática católica, e o Mequinho entende que vai estar sendo perseguido, isso na compreensão do Mequinho, e que não ia ter jeito mesmo, e aí ele reinterpreta dentro da própria cabeça dele, no sentido de que Deus estava mandando sinais de que não era esse o caminho para o Mequinho, não era para virar padre, era para voltar ao xadrez e, por meio do xadrez, se tornar conhecido e poder espalhar melhor a palavra de Deus. Então, o Mequinho volta aos torneios, tem alguns resultados bons em zonais, continua jogando torneio aberto do interior, joga a Olimpíada de xadrez pelo Brasil, lá na Europa, em Bled, por exemplo. Então ele tem umas atuações importantes, volta a jogar Campeonato Brasileiro de Xadrez, e aí pela primeira vez ele perde um Campeonato Brasileiro de Xadrez, porque ele tinha participado duas vezes só, em 1965 aos 13 anos, e 1967 aos 15, nas duas oportunidades ele venceu, e aí só volta a jogar um Campeonato Brasileiro de Xadrez, se não me engano, em 2011, e aí perde, não é campeão pela primeira vez. Então ele volta nesse nível, mas ele consegue retomar a sua participação no xadrez e continua jogando até hoje. Com 74 anos, continua jogando.
1: Uirá, por que você considera curioso que o Brasil nunca tivesse produzido antes uma biografia completa sobre o Mequinho?
0: Eu acho que o Brasil tem uma tradição ainda incipiente de biografias. Acho que as boas biografias começaram a surgir no Brasil só ali para o final dos anos 80 e anos 90. Isso é óbvio que existem exceções anteriores, mas eu digo uma produção um pouquinho mais consistente de biografias. E o principal biógrafo do Brasil, que é o Rui Castro, na minha opinião, tem uma regra de só biografar pessoas que já morreram. Eu acho que isso acaba influenciando bastante as pessoas que têm pretensões de escrever biografias. Mas, por exemplo, estudando esse universo do xadrez, eu vi que o Bob Fischer teve vários livros publicados sobre a vida dele enquanto ele ainda era vivo. Jogadores da União Soviética, a mesma coisa. E jogadores de outros países também. Então, no xadrez, me parecia que era mais natural que houvesse uma tentativa de traçar ali o percurso que levou alguém a atingir um nível de excelência tão alto em uma atividade. E eu achava que era, assim, além de tudo isso, né, do que seria o óbvio para qualquer pessoa que atinge um alto desempenho, no caso do Mequinho em particular, o que me chamou a atenção na trajetória dele é que existe um arco narrativo pronto e acabado, existe uma trajetória extraordinária, uma sequência de eventos que estava pronta para ser contada. Era uma história incrível à procura de um biógrafo, porque, para fazer um resumo, só para repetir algumas coisas que eu já falei e acrescentar outras que eu ainda não mencionei aqui. A gente está falando de uma criança que cresceu no interior do Rio Grande do Sul, que aprende a jogar xadrez sozinha, que se desenvolve num esporte intelectual que demanda disciplina, concentração, inteligência, e ainda criança começa a vencer os adultos a ponto de ser campeão brasileiro aos 13 anos, e nessa época, 13 anos, campeão nacional, era o mais jovem da história. A única exceção era o Capablanca em Cuba, mas quando o Capablanca ganhou meses mais novo do que o Mequinho, o Capablanca fez um jogo só, então não era exatamente um campeonato. O Mequinho venceu cerca de 20 adversários, quer dizer, enfrentou um torneio com cerca de 20 participantes. Depois, aos 15 anos, ele se torna campeão sul-americano, que faz ele campeão continental mais jovem daquela época, da história até então. Se torna grande mestre internacional aos 19, o primeiro grande mestre internacional de um país sem nenhuma tradição no xadrez. Enfrenta os argentinos, que eram uma potência no xadrez naquela época. Supera os argentinos nos campeonatos de xadrez. Faz tudo isso sozinho. É apropriado por um governo da ditadura militar, utilizado como arma de propaganda, se torna uma peça no tabuleiro geopolítico da Guerra Fria, vai parar em música de Raul Seixas, capa de revista, jornais, televisão, disputa o título mundial, playoff final do Campeonato Mundial, abandona a carreira no auge por uma doença que ele disse miastenia graves, mas que existem suspeita sobre essa doença, fica afastado do xadrez, tenta virar padre, não consegue virar padre, volta a jogar xadrez e se diz profeta do apocalipse. Eu olhei para essa trajetória e falei, gente, isso aqui é um filme, isso aqui é uma série, isso aqui é um livro óbvio. Como que nunca foi feito uma história, como que nunca foi publicada a biografia dele? Porque se pensar bem, a trajetória dele nos tabuleiros, no auge, ela foi encerrada há mais de 40 anos. Poderia ter sido feita a história dele, e até teve uma tentativa de um britânico, um livro pequeno, com umas 30 páginas de biografia e comentário de jogos. O que mais tem no xadrez é isso, comentário de jogos. Mas ninguém tinha parado para olhar como essa história é extraordinária e como ela já podia ser contada a despeito da regra do Rui Castro. E aí vale registrar que outros biógrafos, Fernando Moraes, por exemplo, fizeram biografias de pessoas vivas, então também não é que eu seja o único a desrespeitar o grande Rui.
1: Perfeito. Agora, Uirá, recentemente teve uma série que fez muito sucesso, eu inclusive assisti em casa, que foi a série O Gambito da Rainha. De que maneira a trajetória de Mequinho pode se comparar à da personagem fictícia dessa produção, a Betty Harmon?
0: Eu acho que a Betty Harmon, que é uma personagem originalmente criada pelo escritor Walter Tevis, um livro do comecinho dos anos 80, que tem o mesmo nome da série, e a personagem da série ela é muito parecida com a do livro. Acho que a Betty Harmon ela deixa muito a desejar em relação ao Mequinho. Ela tem vários dos traços, né? Assim, uma pessoa com alguns problemas ali na infância, tem as suas excentricidades, no caso da Beth isso aparece nos vícios em remédios, é uma pessoa que tem algumas dificuldades de inserção social, muito solitária, aí com uma dificuldade adicional de ser mulher, num esporte machista e mais ainda na época retratada pela série e pelo livro, né? Mas o Mequinho tinha as dificuldades de ser de um país periférico. Então os dois têm todas essas características em comum, a característica da genialidade precoce, a característica de desafiar as probabilidades e, obviamente, a Betty Harmon é retratada ali como uma pessoa que enfrenta os gênios da União Soviética, assim como o Mequinho também fez. E a série retrata muito bem, por exemplo, essas partidas que eram adiadas e tem uma cena em que ela passa no corredor do hotel e vê lá num quarto vários grandes mestres da União Soviética estudando o jogo adiado contra ela mesma. Então, essa situação de ela sozinha estar enfrentando os gênios que atuavam em conjunto está retratada ali na série também. A diferença é que termina com ela tendo êxito que o Mequinho nunca conseguiu, né? Na série, se eu não me engano, também nem é um torneio mundial, é um torneio importante. Nesse sentido, o Mequinho também ganhou torneios importantes, dos quais os soviéticos participaram e teve esse sucesso. Eu acho que são trajetórias muito parecidas, mas eu acho que a trajetória do Mequinho, não só por ser verdadeira, por ser real, é uma trajetória ainda mais acidentada e ainda mais interessante porque tem mais elementos dramáticos do que o da Betty Harmon. É uma trajetória com mais altos e baixos e eu acho que tem mais elementos épicos também, então, mas são parecidas, bastante parecidas. Quando eu comecei, eu tive a ideia de fazer a biografia do Mequinho pouco antes de surgir a série, e quando a série surgiu eu assisti com bastante atenção para ver maneiras de tornar o xadrez interessante, porque eu acho que essa série foi muito bem sucedida nesse sentido, de retratar aquele universo de uma forma interessante, mesmo para quem não é do xadrez, para quem não gosta, para quem não sabe nada.
1: É, eu confesso que eu não sei jogar xadrez, a minha esposa que assistiu comigo, ela sabe, a gente assistiu juntos, mas os dois, assim, tanto eu como ela, a gente adorou, a gente teve uma experiência muito boa assistindo essa série, assim como também eu lendo o seu livro, né, tive também essa experiência positiva. Agora, falando justamente dessa obra, pra gente encerrar aqui a entrevista, que perguntas mais amplas sobre talento, cognição e genialidade o seu livro se propõe a explorar a partir da história pessoal do Mequinho?
0: Eu acho que toda a história de alto desempenho ensina muito para qualquer pessoa. Eu sempre fui fascinado por esportes de alto rendimento, sempre fui fascinado pelos ganhos de expertise que qualquer um pode ter. E foi interessante para mim quando eu, antes mesmo de começar a fazer o livro, na pandemia, eu estava tendo aulas de xadrez online com um grande mestre brasileiro, o grande mestre André Diamante. E em uma das aulas, eu pedi para ele tentar resolver problemas de xadrez. Para quem não joga, é uma maneira muito comum de estudar xadrez. Põe uma situação do tabuleiro e a pessoa tem que tentar identificar a solução, e a solução em geral é um checkmate, ou um checkmate em dois lances, alguma coisa assim. E os sites de xadrez têm coisas que chamam corrida de problemas, em que você tenta resolver o máximo desses problemas em 3 minutos ou em 5 minutos. E eu queria ver quanto tempo o André Diamante, quantos problemas o André Diamante resolvia em 5 minutos. A gente estava fazendo aula online, era pandemia, né? Então pelo Zoom, e aí a tela é espelhada nos dois computadores, e quando aparece a tela no computador, antes de identificar as peças, o André Diamante já tinha resolvido o problema, passa para o problema seguinte. Eu começo a procurar o rei, começo a identificar as peças, ele já resolveu de novo. E vai assim, uma atrás da outra, e aquilo me espantou demais, como que era possível ele enxergar mais rápido do que eu, porque era isso que me parecia, uma capacidade sobre-humana. Aquilo ficou na minha cabeça, e quando eu comecei a pesquisa sobre o Mequinho, eu fui vendo que o Mequinho ainda mais tinha capacidades que pareciam sobre-humanas, porque ele começou a ganhar dos adultos muito cedo, começou a estudar praticamente sozinho, e aquele conhecimento todo que o Mequinho tinha acumulado em tão pouco tempo de vida parecia misterioso para os conterrâneos dele. As pessoas achavam que ele era um gênio precoce, um talento que já tinha, de alguma forma, nascido sabendo. Então essas questões ficaram na minha cabeça, e quando eu fui fazer o livro, eu achei que era interessante trazer esse universo para o leitor, para quem fosse ler, não só ao relatar o desempenho do Mequinho e de outros gênios do xadrez, mas também, de certa maneira, desvendar esse mistério do talento, da genialidade. Então, eu queria esclarecer se o jogador de xadrez tem que necessariamente ser mais inteligente do que as outras pessoas. Descobri que não. Se o jogador de xadrez tem que ter uma memória prodigiosa. Descobri que não. Se o jogador de xadrez já nasce sabendo alguma coisa. Descobri que não. Todas essas perguntas eram importantes para mim porque, ao mostrar que você precisa trabalhar duro para atingir o alto desempenho, eu quebrava um mistério, mas eu trazia uma lição. A lição de que as pessoas, dentro de suas, obviamente, limitações, mas as pessoas podem se desenvolver. Só que para se desenvolver, você precisa de muita dedicação, muito treino, muita disciplina. Mequinho foi uma lição nesse sentido. Eu acho que todo mundo que atinge o alto desempenho acaba sendo uma lição nesse sentido. E eu acho muito admirável que essas capacidades que parecem sobre-humanas, na verdade, elas são muito humanas. Acho que isso é mais bonito ainda do que se essas pessoas fossem super-heróis. Não são super-heróis, são ambíguos, têm ambivalências, têm contradições, mas ainda assim consegue alcançar feitos inacreditáveis para a maior parte de nós, porque a maior parte de nós talvez não se dedique a fundo ou não descubra as potencialidades ou não tenha as oportunidades. O Mequinho é uma história de alguém que trabalhou duro, que tinha aptidões específicas muito úteis para o xadrez, que teve um reconhecimento social na época, em vários aspectos, teve esse reconhecimento social, e foi beneficiado por uma série de circunstâncias que permitiram que ele chegasse tão longe. E eu acho muito legal olhar para essas habilidades extraordinárias com esse prisma humano, e não de um super-herói.
1: Perfeito, Uirá. Quero muito agradecer a sua participação aqui no Virada de História. Hoje a gente conversou com Uirá Machado, autor do livro Entre Bispos e Reis, a Trajetória de Mequinho, um gênio brasileiro do xadrez. Meu caro, ótimas reflexões que você trouxe aqui e lições também a partir desse livro fascinante que conta a história de uma vida ainda mais incrível, né? Que foi a vida e a carreira também do Mequinho. Um grande abraço e até uma próxima oportunidade.
0: Obrigado, Pedro. Prazer falar com você. Um abraço.
1: Pessoal, espero que tenham curtido esse episódio. 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Se você perdeu o episódio em algum desses horários, só ir lá no site metropolitanarrio.com.br, que nossas entrevistas ficam por lá. Beleza, pessoal? Obrigado pela companhia de sempre e um forte abraço.
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3: Bom dia, olá, seja muito bem-vindo à Rádio Sputnik na Metropolitana 80.5 FM. A partir de agora você vai ouvir as principais notícias do Brasil e do mundo nesta quinta-feira, dia 27 de agosto de 2026. Eu sou Arthur Neto e ao meu lado, Kelly Muniz. Bom dia, Kelly. Tudo bem com você?
4: Bom dia, Arthur. Tudo bem? Bom dia a todos ouvindo a Rádio Sputnik aqui na Metropolitana FM 80.5. Vamos juntos, mais um Manhã em Foco nesta quinta-feira até às 10 da manhã. Você bem informado sobre o que acontece no país, no mundo, no nosso Rio de Janeiro. Por isso a gente convida você acompanhar a nossa programação, a também participar dela, por que não? Faça parte aí, mande sua mensagem pelo 21 98 065 0066, 21 98 065 0066. Mensagem de texto, de áudio, diz como é que tá a situação aí na sua rua, no seu bairro. Hoje tem aí essa previsão de chuvinha, né, o dia todo, então conta pra gente aí se tem alguma situação que você queira denunciar, criticar, pedir apoio, enfim, fique à vontade, viu? Pode sugerir também pautas aqui para nossa programação. fique à vontade através do nosso canal de comunicação contigo, que é o nosso WhatsApp aqui da Rádio Sputnik. Vamos juntos então, amanhã em Foco no Ar, comigo Kelly Muniz, com Arthur Neto, nesta quinta-feira, 27 de agosto de 2026. E em destaque no programa de hoje, Hugo Mota indica presidente da comissão da MP da taxa das blusinhas.
3: Lula reúne Câmara e Senado para acelerar votação do fim da escala 6x1 antes das eleições.
4: Relator apresenta relatório favorável à PEC da segurança pública sem alterações.
3: Facebook não consegue filtrar posts impulsionados com desinformação eleitoral, aponta ONG.
4: No cenário internacional, Moscou alerta que ataques de Kiev contra território russo terão consequências.
3: Trump declara emergência nacional para proteger sistema elétrico dos Estados Unidos de ameaças externas.
4: China e Índia concordam em criar grupo de especialistas para delimitação de fronteiras.
3: No Rio de Janeiro, incêndio em imóvel deixa 2 mortos em São Cristóvão, na Zona Norte.
4: BOP faz operação na Cidade de Deus e criminosos fecham vias da comunidade.
3: Rio anuncia a troca de cabos de cobre por material sem valor comercial para tentar reduzir furtos de semáforos.
4: Durante a agenda no Rio, Ronaldo Caiado, candidato à presidência da República, promete enfrentar crime organizado e modernizar saúde pública.
3: E nas entrevistas do dia, nós vamos falar sobre nas nossas entrevistas, né, sobre as redes sociais, que se tornaram uma das principais arenas da disputa eleitoral, e com a aproximação das eleições de 2026, cresce a preocupação com o uso coordenado de robôs, perfis falsos e as chamadas fazendas de cliques para fabricar engajamento e impulsionar determinadas narrativas. O mecanismo pode funcionar de várias maneiras. Milhares de contas automatizadas ou operadas de forma coordenada passam a curtir, comentar, compartilhar e publicar conteúdos para dar a impressão de que determinada opinião possui uma adesão muito maior do que realmente tem.
4: A recente decisão dos Estados Unidos de ampliar as sanções contra o Irã e sua rede de parceiros comerciais elevou novamente as tensões entre Washington e Pequim. A China, principal compradora do petróleo iraniano, afirmou que fará o necessário para proteger seus direitos e interesses e acusou os Estados Unidos de ameaçarem a ordem financeira global com o uso de sanções e pressão econômica. Ao mesmo tempo, Washington busca limitar as fontes de receita de Teherã e ameaça adotar medidas unilaterais contra países e empresas que mantenham determinadas relações comerciais com o Irã. O cenário coloca a China diante de um dilema: preservar sua parceria estratégica e seus interesses econômicos com Teherã sem provocar uma escalada ainda maior no relacionamento já tensionado com os Estados Unidos.
3: E hoje tem o Giro Tecnológico. O programa, o quadro desta quinta, né, vai falar sobre o eclipse lunar quase total hoje, a partir das 10h30 da noite, que poderá ser visto a olho nu no Brasil. O Yuri Hildebrand vai contar pra gente como ocorre o fenômeno, as melhores formas de assistir e as diferenças para o eclipse solar que aconteceu no início de agosto.
4: Tudo isso e muito mais a partir de agora, no Manhã em Foco, na Rádio Sputnik.
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4: Pois é, hoje o dia vai ser do jeito que você abriu a janela e viu mesmo, viu? Cheio de instabilidade, tem aí níveis de da atmosfera influenciando o tempo na cidade do Rio de Janeiro. Então, para hoje, quinta-feira, 27 de agosto, a previsão é de céu nublado a encoberto, tem pancadas de chuva que podem ser moderada, viu? Até o início da tarde. Os ventos estarão moderados até quase 52 km por hora e as temperaturas permanecem estáveis, com máxima prevista de 29 graus, pouquinho mais quente aí em relação a ontem, né? Mas ainda um dia feio, nubladinho aí, com chuva. Então você que tá saindo de casa, já garante sua proteção aí, seu guarda-chuva, sua capa, porque a qualquer momento pode chover na cidade do Rio de Janeiro nesta quinta-feira. 8:08.
2: Pista Central, trânsito agora.
3: Com informação do Centro de Operações da Prefeitura, linha amarela, tem acidente na altura do engenho de dentro, tem uma faixa ocupada. Esse acidente aconteceu entre carro e moto na altura do estádio Nilton Santos, no sentido Fundão, trânsito lento com retenções no trecho, motorista perde tempo a essa hora. Na Avenida Brasil, em Guiço, na altura de Bom Sucesso, uma faixa da pista central está ocupada. No sentido centro, viu? Tem atenção aí, trânsito com retenções desde a altura da Penha, motorista perde um pouco de tempo. Transolímpica, acidente na altura da Taquara, tem uma faixa ocupada por causa desse acidente com dois carros na altura do túnel Calbi Peixoto, no sentido Recreio. Trânsito lento com retenções até a altura de Magalhães Bastos, concessionária está no local para poder fazer o resgate aí nessa região. Em Guaratiba, acidente na Avenida Dom João VI, tem uma faixa ocupada na altura do BRT Mato Alto, no sentido Barra da Tijuca. Trânsito com retenções no trecho, dirija com atenção. Se tiver informação do trânsito, manda para cá, 21 980 65 0066. Na Zona Sul, trânsito na Rua Pinheiro Machado, no sentido Túnel Santa Bárbara, tem retenção até a altura da Rua Paissandu. Reflexos na Rua Fernando Ferrari, no viaduto Santiago Dantas. Em direção à Rua Muniz Barreto, retenção no acesso à Rua das Laranjeiras. Boas condições a partir do viaduto Engenheiro Noronha. 8:10.
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4: Começando nossas entrevistas aqui no Manhã em Foco desta quinta-feira, vamos falar sobre a recente decisão dos Estados Unidos de ampliar as sanções contra o Irã e sua rede de parceiros comerciais, que elevou novamente as tensões entre Washington e Pequim. A China, a principal compradora do petróleo iraniano, afirmou que fará o necessário para proteger seus direitos e interesses e acusou os Estados Unidos de ameaçarem a ordem financeira global com o uso de sanções e pressão econômica. Ao mesmo tempo, Washington busca limitar as fontes de receita de Teherã e ameaça adotar medidas unilaterais contra países e empresas que mantenham determinadas relações comerciais com o Irã. O cenário coloca a China diante de um dilema: preservar sua parceria estratégica e seus interesses econômicos com Teherã sem provocar uma escalada ainda maior no relacionamento já tensionado com os Estados Unidos. E para analisar os impactos geopolíticos, econômicos e estratégicos dessa disputa, conversamos agora com Bruno Peixoto, graduado em Relações Internacionais pela UFRJ, a Universidade Rural do Rio de Janeiro, e também mestrando de Ciências Sociais em Desenvolvimento, Agricultura e Sociedade, também pela Rural. Bom dia, Bruno, bem-vindo à Rádio Sputnik, obrigada, viu, por falar com a gente hoje.
5: Bom dia, Kelly, bom dia, Arthur, eu que agradeço o convite, para mim é uma felicidade estar aqui com vocês, e vamos lá.
4: Vamos lá então, Bruno, a gente que agradece demais, viu, sua colaboração. Bom, Bruno, qual é o significado político da declaração da China de que fará o que for necessário para defender seus direitos e interesses diante dessas novas sanções estadunidenses contra o Irã?
5: Olha, Kelly, desde o dia 28 de fevereiro, quando a gente viu esse novo início da guerra dos Estados Unidos contra o Irã, a gente vê uma sequência de escaladas, né? E por vezes nas relações internacionais as declarações não são exatamente aquilo, não é para ser levada ao pé da letra. Assim, por mais que as sanções que os Estados Unidos impõem ao Irã possa afetar a China, visto que o Irã é um dos maiores fornecedores de petróleo para a China, não necessariamente a China tem mecanismos de imediato para poder responder ou fará de qualquer forma isso. Por exemplo, no começo, lá para março, logo depois que o Irã fechou o Estreito de Hormuz, a China foi um dos que pressionou para que o Irã abrisse o Estreito de Hormuz, etc., porque a China necessita hoje de uma certa regularidade, uma certa previsão no comércio internacional, visto que ela é um dos países que mais cresce, um dos países, é o país que tem, que é o maior parceiro comercial dos maiores países do mundo, da maior parte dos países do mundo, etc. Apesar disso, essa escalada do conflito pode sim ser prejudicial à China, visto todos os fatores que eu já falei. mas ela não parece querer um enfrentamento maior com os Estados Unidos, pelo contrário, ela visa fazer um intermédio entre o Irã e os Estados Unidos para que se resolva essa situação e que volte a uma normalidade. Hoje, do fluxo de petróleo como está, não de forma totalmente regular, não de forma totalmente normal, mas o Irã continua enviando seus barris de petróleo à China. Essa pressão diplomática tem que ver se vai se traduzir em ações. Se vai se traduzir, por exemplo, fechamento de embaixada da China nos Estados Unidos, ou se vai vir pressionar de outras formas, certo? Agora, o cenário do jeito que está parece que vai se manter. Não parece que vai ter qualquer ação mais, como eu posso dizer, mais aguda da China em relação a isso, visto até que nas negociações o Irã está à frente dos Estados Unidos. Ele está numa situação mais confortável, visto que o custo da guerra traz uma situação muito mais delicada ao Trump dentro dos Estados Unidos. Enfim.
3: Agora, até que ponto essa reação de Pequim representa uma contestação direta à política externa do governo Donald Trump e ao uso de sanções econômicas, por exemplo, como instrumento de pressão internacional?
5: Olha, Arthur, eu não creio que seja algo tão grave assim, declarações dessa forma, até porque não arranha, assim, de forma mais profunda, a relação, por exemplo, direta da China com os Estados Unidos, que tem um certo nível comercial. E apesar de a situação, né, essa tensão entre os Estados Unidos e a China vem crescendo, principalmente de 2008 para cá, hoje a China é declaradamente o inimigo da política externa estadunidense, a China visa preservar a organização internacional, o sistema internacional do jeito que está. Já os Estados Unidos, que vem perdendo em certos sentidos, por exemplo, no comercial, na inovação tecnológica, vem buscando mudar as regras do jogo, por exemplo. Os Estados Unidos mesmo, representado na figura do Donald Trump, faz uma contestação à ONU, à OMS, à OMC, inclusive tentando a criativa do Conselho da Paz, o Escudo das Américas. Então, o cenário internacional, do jeito que está organizado, com suas instituições, etc., que foi liderado esse novo mundo, criado pelos Estados Unidos, é hoje de interesse da China manter do jeito que está. A China busca o livre comércio, uma cooperação. Já os Estados Unidos, que busca mais bagunçar esse cenário internacional e se reorganizar. Uma declaração como essa é uma declaração, digamos, até forte, etc., porém, ela tem que ver se ela se traduz em ações. Por exemplo, as declarações que os Estados Unidos fazem são fortes, mas elas se traduzem em ações. Tem bloqueio, tem ataque, assassinaram até mesmo o Ayatollah do Irã. Sequestraram o presidente da Venezuela, Nicolás Maduro. Mas, enfim, até porque é difícil contestar, ao menos no campo militar, os Estados Unidos, que é a única superpotência mundial nesse quesito. Enfim.
4: Pois é, e agora quando a China desafia aí essas sanções dos Estados Unidos, há o risco da China sofrer consequências econômicas ou financeiras por parte de Washington? Quais seriam as principais vulnerabilidades chinesas nesse cenário?
5: Sim, é possível a gente pensar de que os Estados Unidos tentem de alguma forma atacar financeiramente a China. Mas a China é hoje o país, se não o segundo mais importante financeiramente falando, até mesmo em sentido comercial para os Estados Unidos, e ela tem um colchão de dólares, né, muito grande, onde poderia ser uma arma de defesa, por exemplo. A situação hoje dos Estados Unidos, apesar de pressionar muito, tentar pressionar os seus aliados para poder fazer um enfrentamento à China, a gente vê isso, por exemplo, na eleição do Trump e os empresários das Big Techs que formaram ao seu lado porque se sentem ameaçados com a evolução tecnológica da China. Apesar disso, apesar de muito pressionar, de muito tentar, parece haver hoje um impasse. Não tem como ferir diretamente a China. Então, toda a estratégia que os Estados Unidos vem desenvolvendo nessa quadra histórica, assim, na entrada do século XXI para cá, não vem surtindo muito efeitos, certo? Por exemplo, sequestrar o presidente da Venezuela, Nicolás Maduro, depois atacar o Irã, são dois parceiros estratégicos da China. Apesar de terem tido algum tipo de efeito, não foi um efeito tão grave assim. Não chegou a, de alguma forma, ameaçar os interesses econômicos, comerciais da China. Então, internacionalista nenhum tem uma bola de cristal, né, para poder prever o que seriam os acontecimentos que os Estados Unidos estão a provocar, etc., ou seus próximos passos. O que acontece, o que é certo é o seguinte: a China é o principal foco da política externa dos Estados Unidos hoje, é quem ameaça, digamos assim, em certo sentido, sua, entre aspas, hegemonia no cenário internacional, visto que eles disputam intensamente por territórios, por comércio, mas que hoje as tentativas dos Estados Unidos não surtem um efeito tão profundo ou tão grave assim na economia chinesa e também nos seus interesses, enfim, na América Latina, no resto do mundo.
3: E o governo chinês, né, uma das falas é que os Estados Unidos estaria desestabilizando a ordem financeira global, né? Esse uso crescente de sanções unilaterais, ele pode de fato enfraquecer o sistema financeiro internacional liderado pelo dólar?
5: Olha, Arthur, o dólar é a moeda internacional já há algumas décadas. Porém, algumas as sanções que os Estados Unidos vêm aplicando, e inclusive vem crescendo nos últimos anos, já não surtem o mesmo efeito de antes. A gente vê esse caso, por exemplo, em relação à economia russa. Com o início da guerra da Ucrânia, ou essa nova etapa lá para 2022, a Rússia, que já era, passou a ser um dos países mais sancionados do mundo, mas a sua economia, por exemplo, se virou para um eixo, para um conjunto de países que também foi sancionado pelos Estados Unidos. Hoje as transações, por exemplo, da Rússia com a China basicamente não utilizam dólar. A gente vem cada vez mais ouvindo falar da desdolarização. Apesar de eu achar que é um movimento que ainda falta muito a acontecer, com certeza não acontecerá no longo prazo, a gente vê uma preocupação dos Estados Unidos com isso. Porque o dólar é um ativo muito importante. Você ter a sua moeda doméstica como a moeda internacional lhe traz muito poder de persuasão. Então, as sanções já não têm o mesmo efeito de antes. Mas porque existe uma série de países que fazem comércio entre si e se excluem dessa parte, das sanções. Mas certamente as sanções ainda são um mecanismo de persuasão muito forte. Ela te limita comércio, limita transações comerciais com uma quantidade de países enorme. Apesar disso, como eu venho falando, há uma margem de manobra maior hoje em dia.
4: Existe uma estratégia chinesa de reduzir a dependência do sistema financeiro dominado pelos Estados Unidos? Como é que as relações com o Irã se encaixam nesse processo?
5: Olha, depender dos Estados Unidos, com certeza. Mas, como tenho falado, apesar de os Estados Unidos virem sofrendo reveses militares, reveses econômicos, não é algo tão fácil assim substituir o peso dos Estados Unidos e do dólar no comércio, certo? Ainda mais, como eu falei, o dólar é a moeda do sistema financeiro. É fato que China e Estados Unidos competem em todos os sentidos, e se há um plano a longo prazo, alguns colegas analistas e tal indicam que sim, de substituir os Estados Unidos, hoje ainda não é uma realidade. Mesmo, por exemplo, dentro do BRICS, esse conjunto de países que vez ou outra discute a desdolarização, eles não têm ainda um plano concreto do que seria essa substituição do dólar, fazer essa transação em moedas próprias, etc. A discussão sobre uma cesta de moedas, mas hoje, 2026, essa discussão que nós temos foi algo parecido com o que havia na década de 70, sobre essa tal queda da hegemonia dos Estados Unidos, sobre a desdolarização, etc. E, de qualquer forma, os Estados Unidos conseguiu retomar esse controle, essa, entre aspas, hegemonia no sistema internacional. enfim, não tem como... Difícil prever esse tipo de coisa, apesar de haver sim uma disputa, uma pressão pela desdolarização, uma maior autonomia dos países na transação comercial, sem passar necessariamente pelos Estados Unidos ou pelo dólar.
3: Nessa disputa aí geopolítica entre China e Estados Unidos, como é que está inserido também o papel do Irã, né? Enfim, Teherã pode ser visto como um parceiro, ou é de fato, né, um parceiro estratégico de Pequim nessa tentativa de ampliar a sua influência no Oriente Médio, além de também ser um parceiro na questão energética, né?
5: Claro, o Irã é importantíssimo na questão energética para a China, mas há também uma outra questão. Você foi muito feliz ao falar sobre uma disputa geopolítica, e acontece que hoje a base militar mais importante dos Estados Unidos fora de seu território é justamente Israel. A gente vê desde 2023 essa nova onda, esse novo momento do genocídio de Israel em Gaza, e efetivamente hoje quem impede um projeto de espraiamento total de Israel pelo Oriente Médio ou conquistar um território maior ainda é o Irã. Nesse sentido, ele é muito importante não só para a geopolítica da China no setor energético, mas para todos aqueles que visam um certo sentido, um movimento, uma resistência anti-imperialista dentro do Oriente Médio. Hoje o Irã é o principal entrave dos Estados Unidos e Israel para poder concluir o seu projeto de colonização dentro do Oriente Médio.
4: As sanções atingiram também empresas de Hong Kong, né? Qual é o significado dessa medida para as relações entre Washington e Pequim e para o próprio papel de Hong Kong nas transações internacionais? Como é que você vê esse ponto?
5: Olha, Kerry, eu acho que se insere justamente nesse cenário maior que eu trouxe aqui, apesar de Hong Kong ter suas especificidades políticas, ver até que ponto os Estados Unidos vai suportar esse tipo de sanção, até porque as empresas dentro dos Estados Unidos, aquelas classes que têm interesse comercial voltados ao comércio exterior, que têm certos tipos de transações comercial com a China e também com Hong Kong, em algum momento vai doer no próprio bolso esse tipo de embargo, esse tipo de taxação. É necessário o comércio. Agora, nessa disputa de braço, quem tem uma economia mais fragilizada me parece ser os Estados Unidos. Há inclusive uma revolta social maior da sua população, porque ver os Estados Unidos se metendo em guerras, fazendo um esforço de guerra muito grande, gastando milhões, bilhões de dólares, e sua condição de vida material vai cada vez mais piorando. Então, enfim, parece nesse sentido se inserir nesse quadro mais geral, assim, vamos por assim.
3: Agora, com relação à China, os Estados Unidos parecem adotar uma postura, vamos dizer assim, mais cautelosa, né? Especialmente diante da possibilidade de uma visita do Xi Jinping ao país, né? E aí agora com essa situação, pode acontecer algum problema, ou seja, essa questão, né, iraniana pode prejudicar essa relação que estava tentando aí ter uma proximidade, ou até pelo contrário, né, vai ser usada como mais um instrumento de negociação entre as duas potências?
5: Olha, Arthur, recentemente, foi, salvo engano, maio desse ano, Trump visitou a China, inclusive levou uma comissão bem grande de empresários, e a gente já estava no meio dessa guerra com o Irã. Foi assim uma visita justamente, no meu sentido, que representa essa vontade dos Estados Unidos de chegar a algum tipo de acordo, de normalizar uma certa situação comercial com a China, apesar de quererem garantir as suas vantagens nisso, certo? Mas as visitas no meio diplomático, por mais que sejam bastante simbólicas, etc., carregam um peso. Então, o fato do presidente dos Estados Unidos ter ido até a China, ter desembarcado, ter conversado com Xi Jinping, ter levado consigo uma comissão muito grande de empresários, eu acho que serve para poder a gente imaginar o que seria uma eventual visita do Xi Jinping ou qualquer representante do alto escalão da China nos Estados Unidos. É normal, em tempos de guerras, quando a gente para analisar a história, mesmo assim haver esse tipo de negociação entre os países, certo? A guerra é a continuação da política por outros meios. Ela funciona para poder, como um mecanismo de persuasão, para poder pressionar, por mais que seja terrível e civis morram, né?

0: diplomática ou estratégica de maiores proporções, ou ainda é cedo para prever isso? Como você falou, vários pontos têm que ser analisados e acompanhados aí, mas tem algum desenho se formando aí diante desse cenário?
1: Kelly, desde o final do século XIX, nós vivemos num período do capitalismo onde é o capitalismo dos monopólios. Então, nós tendemos cada vez mais na disputa por territórios, na disputa por lucro, de que os países entrem em choque. É óbvio, como você falou, envolve várias questões, é difícil de fazer uma previsão, etc. Agora, o cenário internacional, ele se desenha para cada vez mais conflitos. Inclusive, por exemplo, países da Europa aumentam o seu orçamento de defesa, na real, o orçamento de guerra. Hoje, a disputa principal no mundo envolve justamente os Estados Unidos e a China. Agora, a China evita muito uma escalada, principalmente militar. Não porque eu acho que a China seja um anjo na Terra, os Estados Unidos, pelo contrário. Mas justamente porque não há, hoje, perspectiva nenhuma, que a China vencesse qualquer tipo, qualquer guerra dessa forma, e que uma guerra, ela, por mais que seja uma janela de oportunidade, ela poderia danificar bastante, não só o comércio, todo o resto do mundo, e não sofrer os resultados possíveis. Hoje, a disputa entre China e Estados Unidos se desenrola, por vezes de maneira indireta, por exemplo, na guerra com o Irã, no sequestro da Venezuela, ela vem tomando cada vez mais contornos agudos e diretos. Agora, se isso vai se desenrolar de fato, para as vias de fato, para uma guerra, etc., hoje, no olho do furacão, é difícil de prever, mas que hoje o mundo tem cada vez tendências a conflitos, isso é fato. A gente vê guerra da Ucrânia, a piora, o agravamento do genocídio em Gaza, enfim.
2: Agora, olhando assim para os próximos meses, né? A gente tem como imaginar, pelo menos, claro, né? Não há bola de cristal nessa história, muita coisa pode acontecer, tem inúmeras variáveis, né? Mas pensando em cenários aí prováveis, a China, provavelmente ela vai continuar se colocando de maneira assim frontal, né, às sanções americanas, vai buscar algum tipo de acomodação com Washington, ou de fato pode surgir uma nova configuração aí de alianças econômicas e financeiras em torno do Irã. O que que você imagina, ou o que que seria mais provável? Ou não dá para fazer essa análise? O que você pode falar para a gente?
1: O mundo envolve muitas variáveis. Agora, sim, eu acredito que a China vai continuar assim na contestação das sanções, até porque é importantíssimo, apesar da China investir bastante, por exemplo, em variar as suas fontes energéticas, é importantíssimo o petróleo que vem do Irã hoje para a China, ainda mais que hoje perdeu, numa proporção bem menor, certo? O petróleo que vinha da Venezuela. E acontece que os Estados Unidos, a gente tem que passar uma lupa, não só para os Estados Unidos e por todos os países, né? E analisar todas as classes sociais que estão ali envolvidas. A gente tem, por vezes, uma leitura muito personalista do que é o Trump, né? Ele é um personagem que blefa bastante, né? Um personagem algo entre cômico e trágico no cenário internacional, mas que blefa bastante, mas ele não tem esse poder todo dentro dos Estados Unidos. Há um embate ali entre o executivo e o legislativo. O Trump não é hoje um presidente bastante popular, né? Ele tem uma rejeição muito grande entre os estadunidenses, e a gente tem que lembrar de que esse ano a gente tem eleições legislativas nos Estados Unidos, esse ano de 2026, salvo engano, em novembro, se eu não estou enganado. Hoje, nossa, a população...
0: Pode concluir.
1: Ah, desculpa.
0: Não.
1: Hoje, a população estadunidense é bastante descontente com todo esse cenário de guerra, porque o fechamento do Estreito de Hormuz, consequentemente, o aumento do preço do petróleo, fez subir bastante

0: apesar de todas as medidas que os Estados Unidos tomou provisoriamente para poder tentar manter o preço do petróleo, fez aumentar o custo de vida. Então, assim, como eu havia falado, se o Irã está numa posição confortável para poder negociar com os Estados Unidos, e a gente vê até isso nas exigências que o Irã fez, mas que no caso falharam, o acordo, né, de paz falhou, as exigências do Irã avançavam em relação às exigências dos Estados Unidos. E hoje a China também é parceira da maior parte comercial dos países do mundo. Está numa situação relativamente confortável em relação aos Estados Unidos nessa queda de braço. Então, assim, eu acredito que a posição hoje da China é de maior conteste, continuar comercializando, tentar aumentar a sua presença, por exemplo, na América Latina, visto que vem perdendo certo apoio, já que nas últimas eleições da América Latina, o que a gente vê na real é eleito alguns presidentes, digamos assim, de extrema-direita, que tem um alinhamento maior com os Estados Unidos. Mas mesmo com o um alinhamento maior dos Estados Unidos, a maior parte dos países da América Latina hoje tem a China como seu principal parceiro comercial, então isso tem uma importância enorme. Não tem como se desfazer isso de uma hora para outra. Não basta um alinhamento ideológico. Por tudo isso que eu tenho falado, por exemplo, eu acredito que há, infelizmente, uma tendência de se manter, né? A China confrontando, acusando os Estados Unidos sobre querer bagunçar o cenário internacional, bagunçar o comércio internacional, enquanto os Estados Unidos buscam suas alternativas para poder retomar, assim, a sua hegemonia, não ser incontestável dentro do sistema internacional.
1: Perfeito. Bruno Peixoto, graduado em Relações Internacionais pela Universidade Federal Rural do Rio de Janeiro, também mestrando em Ciências Sociais em Desenvolvimento, Agricultura e Sociedade, também pela Rural. Muito obrigada, viu, Bruno, pela sua disponibilidade de conversar com a gente aqui na Rádio Sputnik, pela sua análise aí maravilhosa sobre o cenário geopolítico. A gente segue acompanhando de cá os próximos capítulos, né? As futuras negociações, reuniões, sanções. E esperamos contar contigo numa próxima oportunidade para ajudar a gente a entender. Essa ajuda sempre é muito bem-vinda para nós aqui da Sputnik, também para os nossos ouvintes, viu?
0: Obrigado, Kelly. Obrigado, Arthur. Eu que agradeço o convite. Sempre que você me chamar, eu estou disponível. Até uma próxima. Obrigado.
1: Obrigada, Bruno.
2: Valeu,
1: Até a
2: forte
1: próxima.
2: abraço.
1: Bom dia. 8h37.
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2: 8h38, um policial civil foi baleado durante uma operação contra um grupo suspeito de envolvimento com roubo e venda de veículos no Rio de Janeiro. A ação acontece em diferentes pontos do estado e a investigação apura ainda a atuação conjunta do Comando Vermelho com o ADA. Quem traz os detalhes é o repórter Paulo Fonseca. Bom dia, Paulo.
5: Isso mesmo, Arthur. Bom dia, Kelly.
1: Bom
5: dia aos nossos ouvintes. A Polícia Civil do Rio deflagrou nesta quinta a Operação Sinal Oculto contra essa organização criminosa que é especializada em roubo, clonagem e venda de veículos. Durante a ação, um policial civil foi baleado no rosto no bairro Jardim Novo, em Realengo, na zona oeste do Rio. Ele foi socorrido e levado para o Hospital Municipal Albert Schweitzer. A gente ainda não tem informações sobre o estado de saúde desse agente. A operação é realizada por policiais da Delegacia de Roubos e Furtos de Automóveis da capital, com o apoio de outras unidades da Polícia Civil. Até o momento, uma pessoa foi presa. Segundo as investigações, O grupo pesquisava na internet veículos regulares à venda e usava dados como chassi, placas e Renavan como referência para clonar carros roubados. Os criminosos também encomendavam veículos com características específicas para depois adulterá-los e revendê-los. Os automóveis eram anunciados em perfis nas redes sociais por valores muito abaixo do preço de mercado. Em alguns casos, segundo a investigação da delegacia, esses descontos chegavam até 95% do valor original. Os compradores eram orientados a fazer pagamentos antecipados, inclusive por Pix, com parte do dinheiro sendo destinado aí à conta de terceiros. A investigação também apontou a existência de um núcleo armado com suspeitos registrados com fuzis, além do uso de bloqueadores de sinal que poderiam ser utilizados para dificultar o rastreamento desses veículos. Essa operação de hoje da Polícia Civil busca desarticular toda a estrutura desse esquema, desde o roubo dos carros até a adulteração, a venda pela internet e também a movimentação desse dinheiro obtido com os crimes. E a gente segue acompanhando essa operação porque ela ainda está em andamento. A gente vai trazendo detalhes sobre apreensões, prisões ao longo da programação e também sobre o estado de saúde desse agente que sofreu um tiro no rosto, Kelly Arthur.
1: Tá certo, Paulo. Obrigada aí pelas suas informações. Paulo. Agora 8h40, uma operação policial do Batalhão de Operações Policiais Especiais, o BOPE, na Cidade de Deus, na zona sudoeste do Rio, provocou tiroteios, bloqueios de vias e incêndios na madrugada desta quinta-feira. Durante a ação, a Polícia Militar chegou a interditar a estrada Miguel Salazar de Moraes, nos dois sentidos. Também houve registro de ao menos 2 ônibus atravessados na via e de contêineres de lixo incendiados por criminosos. Por volta das 2 da madrugada, moradores relataram a presença de 2 blindados do BOPE dentro da comunidade, na região conhecida como Karatê. Até o momento, não há informações sobre o motivo da ação policial, se havia presos, apreensões ou feridos. A Polícia Militar disse apenas que equipes do BOPE realizam uma operação na Cidade de Deus. Horas antes, de acordo com a PM, um suspeito morreu e outro ficou ferido após um confronto com policiais militares na estrada da Boiúna, na Taquara, também na zona sudoeste. Segundo a PM, agentes do setor de inteligência do 18º Batalhão de Jacarepaguá investigavam denúncias de que traficantes ligados ao Comando Vermelho estariam abordando motoristas e promovendo uma espécie de falsa blitz na região. De acordo com a corporação, os policiais foram recebidos a tiros por cerca de 10 criminosos armados e houve confronto. Após a troca de tiros, os suspeitos fugiram em 2 veículos, deixando para trás um fuzil calibre 5.56 e 14 munições. A PM informou que 2 homens baleados foram socorridos por comparsas e levados para a UPA Jardim Novo, em Realengo, na Zona Oeste. Um deles, identificado como Juan Carlos Braz de Oliveira, conhecido como Jota, de 28 anos, já chegou morto à unidade. O outro, Caio Vinícius Torres Ferreira, conhecido como Borroso, de 27 anos, apontado pela polícia como uma das lideranças do tráfico local, foi transferido para o Hospital Municipal Albert Schweitzer, também em Realengo. O armamento apreendido foi encaminhado para a Delegacia da Taquara, onde o caso foi registrado.
2: Agora 8h43, 2 homens morreram e outras 10 pessoas ficaram feridas em um incêndio na noite desta quarta-feira em um imóvel na Rua do Bonfim, em São Cristóvão, na Zona Norte. O incidente ocorreu por volta das 9h30 da noite. Imagens que circulam nas redes sociais mostram que o fogo começou no térreo de um prédio de 4 andares, onde funcionava uma borracharia. No edifício, há 20 kitnets. De acordo com o Corpo de Bombeiros, as equipes encontraram 2 homens sem vida e ainda não há informação sobre as suas identidades. Os militares também socorreram 10 pessoas. 4 foram levadas para o Hospital Municipal Souza Guiar, no centro, sendo 3 homens e 1 mulher. 2 no Hospital Municipal Salgado Filho, no Meier, na Zona Norte, sendo 2 homens, e 4 para o Hospital do Andaraí, também na Zona Norte, sendo 2 mulheres, 1 criança e 1 homem. 8h44.
1: A Prefeitura do Rio começou ontem a substituir cabos de cobre dos semáforos da cidade por um material sem valor comercial em regiões com alta incidência de furtos. O anúncio oficial deverá ocorrer amanhã. Dados da Sete Rio mostram que o município já acumula mais de 26 milhões de reais em prejuízos desde 2021, com serviços necessários para restaurar a sinalização. Somente no primeiro semestre deste ano, o custo para o reparo chegou a 2 bilhões e 800 mil reais. O valor é superior ao registrado no primeiro semestre de 2025, quando o prejuízo foi de 2 milhões e 200 mil reais. Segundo o prefeito Eduardo Cavalieri, a medida faz parte de um novo pacote de ações para combater os roubos que afetam o funcionamento da sinalização de trânsito e causam prejuízos milionários aos cofres públicos. Neste primeiro momento, a iniciativa será implantada em áreas do Grande Meier e da Grande Tijuca, que concentram 25% dos furtos de materiais semafóricos registrados na cidade em 2026. As intervenções vão abranger vias como a Avenida Marechal Rondon, a Rua 24 de Maio e o Boulevard 28 de Setembro. Na noite da última terça-feira, um motociclista morreu após colidir com um ônibus na esquina das ruas São Francisco Xavier e Radialista Valdir Amaral, na Tijuca, zona norte da cidade. Testemunhas afirmam que o sinal de trânsito estava apagado no momento do acidente. O cruzamento entre as ruas São Francisco Xavier e Radialista Valdir Amaral é o que mais sofre com furtos de cabos na cidade. Desde o início do ano, foram contabilizadas ao menos 77 ocorrências. E o projeto prevê, então, a substituição dos cabos de cobre por cabos sem valor comercial, conhecidos como cabos laranja, além da instalação de caixas sem valor de revenda. A expectativa da Sete Rio é reduzir em pelo menos 75% os furtos nessas localidades.
2: Agora 8 horas e 46 minutos, Ronaldo Caiado promete enfrentar crime organizado e modernizar saúde pública durante a agenda no Rio de Janeiro. Quem acompanhou foi o repórter Vinícius Fernandes.
6: O candidato à presidência Ronaldo Caiado, do PSD, prometeu enfrentar o crime organizado e modernizar a saúde pública durante a agenda no Rio de Janeiro. Em visita ao santuário da Igreja da Penha, na Zona Norte, Caiado disse que o brasileiro perdeu o direito de ir e vir e defendeu uma ação mais dura contra facções e milícias.
7: Precisa, em primeiro lugar, de segurança pública. Precisa, em primeiro lugar, ter liberdade. Poder se deslocar no Rio de Janeiro. É poder ser dono da sua própria vida. A pessoa vivendo no século XXI, em 2026, escravizado pelo crime, é algo inimaginável, inaceitável, que mostra a omissão do governo federal, que mostra cada vez mais a conivência do governo federal com o crime.
6: O candidato disse que a estratégia deve ser baseada em inteligência, integração de dados e ataques à estrutura de comando das organizações criminosas. Caiado também defendeu tropas especializadas, o uso de inteligência artificial e rastreamento por satélite, além do isolamento de lideranças criminosas em presídios de segurança máxima. Na saúde, o candidato propôs usar tecnologia para acelerar consultas, exames e cirurgias pelo SUS, além de reduzir custos e evitar que exames percam a validade durante a espera.
7: Nós temos hoje um investimento que ele é limitado, com 245 bilhões de reais para a saúde. O que é que nós precisamos? Gestão. Gestão e buscar tecnologia. Hoje nós temos que nos embasar naquilo que a Índia está fazendo. Atendimento com capacidade de resolução, com preço baixo e com resultados maravilhosos. Ou seja, diminuir fila, cirurgias eletivas poderem ser tratadas, exames podendo ser feitos, existir uma celeridade entre o exame e o ato cirúrgico. Do contrário, o cidadão que está lá no CISREG, no sistema de regulação, quando fala essa palavra para o paciente, ele já pula para trás, fala, isso eu não vou ser atendido. Aí, quando ele chega com todos os exames, já passou de tempo, agora você tem que voltar para fazer o exame de novo. Então, essa gestão e essa eficiência para que chegue. E, ao mesmo tempo, com a tecnologia hoje.
6: Caiado também defendeu o fortalecimento da indústria hospitalar e farmacêutica brasileira para reduzir a dependência de produtos e medicamentos importados. Reportagem Vinícius Fernandes.
1: 8h49, a polícia identificou um quinto suspeito de participar da agressão que terminou na morte do ciclista Cláudio Rafael Landeiro, em Copacabana, Zona Sul do Rio. E o repórter Paulo Fonseca está aqui de novo nos estúdios para atualizar para a gente sobre esse caso, né, Paulo?
5: Isso mesmo, Kelly. Bom dia novamente. Bom dia ao Arthur. Os agentes foram na manhã desta quinta-feira até o endereço de Wellington Luiz Santos de Souza, na Estrada da Canoa, em São Conrado, mas não localizaram o homem, então ele já é considerado foragido. Ele é esse quinto suspeito de participar das agressões a Cláudio Rafael Landeiro, que foi morto após ser espancado em Copacabana no último dia 11. O Wellington tem diversas passagens pela polícia e prisões por crimes como tráfico, lesão corporal e ameaça. Ele aparece nas imagens que registraram as agressões a Cláudio, dando um chute na cabeça do ciclista, depois ele retorna ao carro dele. Nesta quarta-feira, o homem apontado como chefe da equipe de seguranças clandestinos que espancou o ciclista Cláudio Rafael, disse à polícia que já vinha recebendo reclamações a respeito do comportamento agressivo de Davi Santos Machado, que liderou o linchamento e que já está preso. O Aloísio da Silva Filho prestou depoimento na delegacia de Copacabana no fim da tarde de ontem e disse que chegou a chamar a atenção de Davi após saber que ele havia agredido um morador de rua em uma outra ocasião. O Aloísio confirmou ser o responsável por essa equipe de segurança de rua há mais de 25 anos ali na região de Copacabana. Cada comerciante pagava de 130 a 150 reais por semana pelo serviço e cada segurança ganhava aí entre 250 reais também por semana. O Aloísio era o responsável pelas contratações, pela escala e pela fiscalização dos integrantes. Ele também tinha autoridade para advertir, suspender, substituir ou dispensar membros da equipe de comum acordo com os proprietários desses estabelecimentos que contratavam serviço, podia ser farmácia, bares, restaurantes, todos ali na região de Copacabana. Apesar de admitir a posição de comando, Aloísio afirmou que o serviço prestado era de apoio e não de segurança. Segundo ele, os integrantes não faziam um patrulhamento pela região e eram orientados a chamar a polícia em casos mais graves. Lembrando que, até o momento, quatro pessoas estão presas pelo espancamento e morte de Cláudio Rafael. Os seguranças Davi Santos Machado e Jorge Luiz Ricardo Dias e os entregadores por aplicativo Felipe Eduardo dos Santos Silva e Ailton José da Silva. Ainda são investigados o filho de um comerciante ali das proximidades que presenciou as agressões contra Cláudio, mas não interferiu para impedir a violência. Ele pode responder por omissão de socorro e também vai ser investigada uma funcionária de um bar que teria entregado o porrete ao segurança Davi e que pode responder por lesão corporal. Então, além dos quatro presos, esses dois últimos também já prestaram depoimento e também podem ser investigados e, né, sofrer aí sanções criminais. Né, esses dois últimos que prestaram depoimento nos últimos dias, eles seguem em liberdade e, como eu falei, a polícia segue atrás desse quinto suspeito que foi identificado ontem, já teve o nome divulgado, mas ainda não foi encontrado, portanto, já segue foragido da justiça. Kelly, Arthur.
2: Obrigado, Paulo. Obrigada. Pelas suas informações. Agora, 8h53, vamos àquele recadinho dos nossos amigos do Jabuticaba Sem Caroço.
8: Fala, pessoal, o Jabuticaba Sem Caroço de hoje fala de justiça climática e o que a sociedade deve esperar dos próximos governantes a respeito deste tema. O Observatório do Clima lançou um plano sobre clima e meio ambiente para as eleições 2026, que virou 14 cadernos com diversos temas abordados e um deles é justiça climática. Por isso, a gente bateu um papo com Tainá Gutierrez, secretária executiva da Rede por Adaptação Antirracista, parceira do Observatório do Clima, e Carlos Milani, professor titular de Relações Internacionais no IESP UERJ e coordenador do Observatório Interdisciplinar das Mudanças Climáticas da Universidade. Então não perca, temos o encontro marcado, esperamos vocês aqui na programação da Rádio Sputnik Metropolitana.
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2: O presidente Luiz Inácio Lula da Silva se reuniu nessa quarta-feira com os presidentes da Câmara, Hugo Mota, do Republicanos da Paraíba, e do Senado, Davi Alcolumbre, para discutir o avanço de 4 propostas prioritárias: fim da escala 6x1, taxa das blusinhas, PEC da segurança pública e marco legal dos minerais críticos. Antes do encontro, Lula afirmou que os temas seriam tratados com a urgência que o povo brasileiro precisa e defendeu o avanço das medidas como forma de ampliar a segurança e o tempo disponível para as famílias. A reunião ocorre na última janela de votações do Congresso, antes das eleições de 4 de outubro, o que aumenta a pressão para acelerar a tramitação das propostas. A expectativa do Planalto é que os 4 temas avancem na próxima semana. Entre as principais apostas do presidente Lula para a campanha está a aprovação do fim da escala 6x1. No início da semana, o relator da proposta no Senado, Omar Aziz, afirmou que pretendia apresentar seu parecer na próxima quinta-feira, que na verdade é nessa semana, né? Ele promete apresentar o seu parecer ainda hoje, mas ainda avalia se mantém o texto aprovado pela Câmara. A proposta de emenda à Constituição, aprovada pelos deputados em maio, reduz progressivamente a jornada máxima de trabalho para 40 horas semanais e garante 2 dias de repouso remunerado, sem redução salarial. O texto estabelece que 60 dias após eventual promulgação, o limite passaria de 44 para 42 horas por semana e depois de 12 meses chegaria a 40 horas. A proposta preserva a possibilidade de acordos e convenções coletivas para regimes diferenciados, como a escala 12x36, e prevê regulamentação específica para atividades essenciais, entre elas saúde, segurança, transporte e limpeza urbana. Na área da segurança pública, o relator da PEC no CCJ do Senado, Rogério Carvalho, informou na última terça que apresentaria parecer favorável à aprovação do texto, exatamente como foi aprovado pela Câmara. Segundo Carvalho, o texto já passou por discussões com governadores, secretários de segurança, forças policiais e representantes da sociedade civil, e novas alterações poderiam adiar respostas urgentes que a sociedade brasileira espera no enfrentamento à criminalidade organizada. Entre as medidas previstas estão regras mais rígidas para líderes e integrantes de organizações criminosas de alta periculosidade, com previsão de cumprimento de pena em presídios de segurança máxima. A proposta também permite o confisco de dinheiro, imóveis e outros bens vinculados a atividades criminosas e estabelece mecanismos de integração entre as forças de segurança. Também tem na agenda a questão dos minerais críticos. O marco legal dos minerais críticos também está entre os assuntos discutidos por Lula com os presidentes das duas casas. A proposta, aprovada pela Câmara, cria a Política Nacional de Minerais Críticos e Estratégicos e busca reorganizar a atuação brasileira no setor estratégico para o desenvolvimento de tecnologias como baterias, veículos elétricos, semicondutores, inteligência artificial e sistemas de defesa. A proposta procura aumentar a capacidade brasileira de agregar valor à produção mineral e ampliar a participação do país nas cadeias industriais associadas a esses recursos.
1: 8h57, o senador Rogério Carvalho, do PT do Sergipe, relator da proposta de emenda à Constituição, conhecida como PEC da Segurança Pública, apresentou na última terça-feira parecer favorável à aprovação da proposta nos mesmos termos do substitutivo aprovado pela Câmara dos Deputados. O relatório foi apresentado à Comissão de Constituição, Justiça e Cidadania do Senado e não propõe alterações no texto. Segundo Carvalho, a decisão busca acelerar a tramitação da PEC e permitir que medidas consideradas urgentes para o enfrentamento da criminalidade organizada e a proteção da população sejam implementadas o quanto antes. A manutenção do texto aprovado pela Câmara também evita que a proposta precise retornar à análise dos deputados. Entre os principais pontos destacados pelo relator estão o endurecimento do tratamento penal a integrantes de facções criminosas, milícias e grupos paramilitares de alta periculosidade, a possibilidade de confisco de dinheiro, imóveis e outros bens vinculados ao crime organizado, o fortalecimento da integração entre as forças de segurança e a proteção constitucional dos recursos destinados ao Fundo Nacional de Segurança Pública e ao Fundo Penitenciário Nacional. A proposta também prevê que líderes e integrantes de organizações criminosas de alta periculosidade cumpram pena em presídios de segurança máxima, sob regras mais rígidas e menos benefícios, de acordo com a posição que ocupam na hierarquia. O texto ainda amplia mecanismos de proteção a mulheres, crianças e adolescentes vítimas de crimes violentos, assegura direitos às vítimas durante o processo penal e permite que municípios criem forças próprias de policiamento ostensivo e comunitário. De acordo com o relator, o substitutivo aprovado pela Câmara é resultado de um amplo processo de discussão que envolveu governadores, gestores e secretários de segurança pública, forças policiais e representantes da sociedade civil. Na avaliação dele, promover mudanças no Senado neste momento poderia prolongar a tramitação da proposta. O senador afirmou ainda que a PEC representa um dos principais avanços recentes no combate ao crime organizado, especialmente por atacar o poder financeiro das organizações criminosas e ampliar a cooperação entre as forças de segurança. O parecer deve ser analisado pela CCJ nos próximos dias. Caso seja aprovada, a PEC seguirá para a votação no plenário do Senado, onde o relator defende que a análise ocorra com a maior brevidade possível. 9 em ponto.
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2: Agora 9:02, as redes sociais se tornaram uma das principais arenas de disputa eleitoral e, com a aproximação das eleições de 2026, cresce a preocupação com o uso coordenado de robôs, perfis falsos e as chamadas fazendas de cliques para fabricar engajamento e impulsionar determinadas narrativas. Esse mecanismo pode funcionar de várias maneiras, como milhares de contas automatizadas ou operadas de forma coordenada que passam a curtir, comentar, compartilhar e publicar conteúdos para dar aquela impressão de que determinada opinião possui uma adesão muito maior do que realmente tem. Para falar sobre esse cenário, nós vamos conversar agora com Rosemary Segurado, que é cientista política e diretora do Coletivo Digital. Bom dia, Rosemary, muito obrigado, viu, pela sua participação.
9: Bom dia a você, bom dia a todas as pessoas que nos acompanham hoje.
2: Bom, para começar nosso bate-papo, como é que é a atuação, né, dessas fazendas de cliques, né? Como é que funciona a lógica por trás dessa utilização em uma disputa eleitoral, né?
9: Eu acho que uma das coisas bem importantes, né, trabalhada aí para vocês é essa necessidade de demonstrar um engajamento a um candidato, né? Então, acho que é isso, né? É um pouco gerar aquele sentimento, olha, todo mundo está apoiando ele. Então, isso faz com que, né, desperta a atenção das pessoas e pode até definir aí uma preferência, um voto, né? Então, eu acho que uma das coisas importantes, essas fazendas de cliques, elas são estruturas, né, geradas a partir, criadas para obter bots, robôs, para gerar interações falsas. E acho que essa é uma das coisas muito importantes. E claro, né, muitas vezes a grande maioria das pessoas não conhece esse tipo de funcionamento e acredita que aquilo é verdade, que essa adesão é verdadeira. Então, esse é um problema gravíssimo que a gente tem na política de uma maneira geral, mas, obviamente, em períodos eleitorais, em que nós temos disputas, e ainda mais no momento que temos um contexto, um cenário político brasileiro de muita polarização entre programas políticos, projetos políticos bastante antagônicos, influencia muito o eleitorado. E eu acho que essa é uma questão importante. Eu poderia até dizer, mais do que influencia, que ele contamina o debate eleitoral. E aí eu quero, né, só para concluir essa parte, sei que a gente tem outras questões para trabalhar, dizer assim, a democracia, ela é constituída com base em informações. Então, quando nós, numa sociedade democrática, manejamos informações que não são verdadeiras, ela contamina e ela pode impactar a própria democracia. Essa é uma das grandes preocupações que a gente tem nos processos eleitorais recentes, pelo menos desde 2018 para cá, que esse tipo de uso virtual vem crescendo e mais, crescendo e se sofisticando à medida que muitas vezes nós, inclusive estudiosos, que trabalhamos cotidianamente com isso, temos dificuldade de discernir se aquela informação é verdadeira ou não.
1: Oi, bom dia, Kelly falando contigo agora, Rosemary. Essas fazendas de cliques, elas interferem na percepção do eleitor sobre o que realmente está sendo discutido pela sociedade, na sua opinião?
9: Efetivamente. Inclusive, tem um conceito que nós usamos muito quando trabalhamos essa atuação, que nós chamamos de dissonância cognitiva. Então, por exemplo, vamos supor que um tal candidato está com uma exposição negativa e envolvido em escândalos de corrupção, em escândalos de ilegalidades, e que a sua campanha, por meio dessas fazendas de cliques, promova, né, aquilo que a gente chama, inclusive, né, de um uso excessivo de bots, um uso excessivo de informações diferentes daqueles escândalos, ou seja, desviar a atenção do eleitorado, é o que a gente chama de dissonância cognitiva. Então, se todo mundo está falando de um dado escândalo, o que o candidato vai querer fazer? Não olhe para isso, olhe para cá, olhe para outra coisa, né? Olhe para outro tipo de informação. Então, volto a dizer, obviamente, né? Isso faz com que distraia a atenção do eleitor, isso faz com que o eleitor, né, deixe de olhar aquele escândalo, de avaliar e falar, nossa, mas se esse candidato está envolvido em coisas desse tipo, eu não quero ir com ele, eu não quero apoiá-lo. E aí, né, mudar e buscar olhar outros candidatos, o perfil de outros candidatos. Então, quer dizer, é uma forma de desvio da atenção, é aquilo um pouco, nos Estados Unidos eles têm uma expressão expressão que a gente pode traduzir para o português como uma mangueira, né, de bombeiro, né? Então, a mangueira de bombeiro é usada para apagar um incêndio. Então, ela inunda de água um lugar, obviamente, para conter. Aqui é como se essa mangueira, ela distribuísse um volume imenso, um volume muito grande, né, de informações para desviar essa atenção do eleitorado para aquilo que ele precisa saber. Porque, obviamente, se há um candidato envolvido em tantos escândalos, envolvido em corrupções ou com apoiadores com uma trajetória política que não seja considerada idônea, então, evidentemente, isso contamina o processo eleitoral.
2: E se a gente pensar nas eleições presidenciais brasileiras de 2018, 2022, em algum nível uma situação parecida com o que a gente está vivendo hoje? Tem alguma coisa que a gente possa aprender, né, e replicar, ou a eleição desse ano difere bastante do que aconteceu nas últimas duas eleições?
9: Acredito que, quer dizer assim, esse tipo de estratégia, né, usado, como você bem disse, em 18, em 22, por aqueles que não querem, né, uma dinâmica democrática dentro do processo, que ele vá tentar ser utilizado. O que é importante, né? O que é importante é nós pensarmos quais as medidas, por exemplo, o Tribunal Superior Eleitoral, né, vem adotando para impedir isso. Então, e acho que a gente tem dois momentos. Um são as decisões tomadas e outro, a fiscalização sobre o cumprimento dessas decisões. E aí entra um terceiro personagem muito importante, que é a sociedade civil organizada, pressionando o Tribunal Superior Eleitoral para cumprir aquilo que ele já definiu, né, e tentar coibir esse tipo de ação. Quando você me diz qual a diferença do período anterior, então, quando nós falamos das tecnologias da informação, das tecnologias virtuais, nós poderíamos dizer que elas se aprimoram, elas se sofisticam muito. Então, eu vou dar um exemplo aqui. Uma fake news trabalhada em 2018, disseminada em 2018, nós tínhamos uma capacidade maior de identificar e falar: isso foi produzido, né, é falso, isso não corresponde à realidade. Quando chegamos em 2022, isso acabou tendo sofisticação ainda maior. E agora, em 2026, ainda maior, principalmente pelo desenvolvimento dos recursos de inteligência artificial, né, de 2022 para cá. O que a legislação permite? A legislação permite o uso de inteligência artificial? Sim, ela permite pelos candidatos, pelos partidos, né, desde quando esteja identificado. Então, por exemplo, esta peça, esta publicidade foi criada com inteligência artificial. Então, se isso não está devidamente colocado, né, essa peça pode ser tirada do ar. E a outra coisa muito importante é que 72 horas antes da eleição não se pode divulgar, disseminar, postar nenhum tipo de peça com uso de inteligência artificial. Por que é importante nessa reta final? Nessa reta final nós vamos ter ainda muitos eleitores indecisos, né, muitos que definem aí em última hora, principalmente para os cargos, né, a deputado federal, deputado estadual, senadores, no geral, a definição presidencial para governador, ela já está um pouco mais definida, mas nessa reta final, muitas vezes nós temos muitas pessoas que não sabem em qual candidato, como a gente fala, proporcional, deputados, etc., irá votar. Então, o uso da inteligência artificial pode sim influenciar muito. Então, nós vamos ter que ficar de olho, nós, que eu digo, a sociedade civil, imprensa, vocês com esse trabalho muito bom de esclarecer as eleitoras e eleitores que estão nos escutando, o que eles devem estar prestando atenção nesse momento para que o seu voto seja o voto mais consciente possível, reflita a sua preferência política e que tenha a ver com um debate que possa contribuir para o desenvolvimento do país e para o aprofundamento da democracia brasileira.
1: E como diferenciar mobilização política legítima e organizada de uma operação artificial destinada a inflar artificialmente alcance e engajamento? Como é que a gente percebe, que dicas seriam aí, você daria, Rosemary, para perceber essa diferença?
9: Então, é isso que eu... essa é a grande questão, né? Não é simples... esse tipo, eu digo para, né, as pessoas que não estão acompanhando devidamente, né, ou que tenham condições de compreender como que funciona, né, esse tipo de tecnologia. Então, não é simples, muitas vezes, de compreender. Uma das coisas que a gente costuma, né, perceber é que, assim, às vezes a gente tem um padrão de postagem, né, com muita disseminação de, né, os robôs, eles têm uma velocidade, um número muito grande que o humano não consegue, né, acompanhar. Esta é uma forma de vermos que essa comunicação automatizada se deu, né? Uma outra coisa que é muito importante é a gente tentar buscar, identificar a data em que isso foi gerado, como que essas postagens, né, foram criadas, né? Então, muitas vezes a gente tem mensagens que são repetitivas, com comentários muito idênticos, com conteúdos, às vezes, com erros de contexto. Então, as respostas automáticas, elas, por exemplo, elas ignoram ironia, o robô não sabe, muitas vezes, identificar uma ironia. Muitos desses robôs, às vezes, são produzidos no exterior, fora do Brasil, e acabam tendo erros de tradução muito, claros. Então, essa é uma coisa importante. Nós temos algumas ferramentas, né, gratuitas para análise das contas. Então, por exemplo, né, o Botometer para identificar no X, né, o antigo Twitter, se esse perfil é verdadeiro ou falso. Então, acho que hoje nós temos, né, algumas medidas que podem nos ajudar a esse tipo de detecção. Embora, volto a dizer, né, que ao cidadão comum, né, muitas vezes isso não é simples e, portanto, requer ainda mais uma atenção, ainda mais. Eu acho que muitas vezes as redes nos colocam em comportamentos muito automáticos, muito mecânicos. Por exemplo, recebo no meu WhatsApp alguma postagem e imediatamente comparto, né? E às vezes eu estou alimentando essa cadeia produtiva de uma informação falsa. Então, assim, atente bem, né, tentar comparar com outras informações oriundas de outras origens para que a gente não possa ser aquilo que a gente fala, presa fácil, né, da desinformação, que tem causado tanto tantos danos, tantos impactos, e não vou dizer só no campo da política, né, como nós estamos falando aqui, mas nós vimos, né, anos atrás, quando vivemos a pandemia, o quanto tínhamos de desinformação em relação às vacinas que protegem as pessoas e o quanto isso influenciou pessoas a não tomarem as vacinas e perderem as suas vidas. Então, eu acho que é um pouco disso que nós estamos falando nesse momento. Atenção dobrada, muito cuidado, buscar algum mecanismo de verificação, de checagem, olhar, né, outras fontes para que a gente não possa cair numa armadilha como essa.
2: A legislação eleitoral brasileira já consegue acompanhar a velocidade com que essas ferramentas são desenvolvidas e utilizadas pelas campanhas e por grupos políticos?
9: Olha, nem sempre, né? Por isso que eu falei que é importante, assim, nós temos decisões importantes aí, né, do Tribunal Superior Eleitoral, mas muitas vezes o acompanhamento dessa produção, que é uma produção massiva, né, de conteúdos falsos, ela não tem a mesma velocidade. E esse é um dos problemas, né? E quando não tem muita velocidade, o que que acontece? As redes têm muita velocidade, né? A propagação para acompanhar esse processo é muito, nós poderíamos dizer, desigual, né? Então, por isso que exige, né, das autoridades, né, uma agilidade maior para fazer isso, né? Então, muitas vezes é comum que a gente leve períodos muito longos e uma desinformação que fica muito tempo no ar, é um pouco, acho que a gente sempre lembra, e é bom lembrar uma frase dita pelo ministro, né, da comunicação do Hitler, que é: uma mentira dita mil vezes vira verdade. Então é isso que vocês estão colocando aqui, né? Então a legislação, a fiscalização, ela tem que ter maior agilidade, né? E portanto, os tribunais, tanto o Tribunal Superior quanto os tribunais regionais, vão ter que ter muito trabalho e estarem muito atentos para fazer com que essa legislação seja cumprida, porque senão, claro, o que que nós vamos ver, né, regras importantes, regras valiosas, né, adotadas pelos tribunais, não acabam sem efetividade num processo eleitoral.
1: E onde termina a responsabilidade das plataformas e começa a responsabilidade de partidos, candidatos, empresas e grupos, né, que contratam ou operam essas estruturas?
9: Então, a responsabilidade das plataformas é muito grande, né? Porque é por meio delas, né, que todas essas formas enganosas, toda essa desinformação acaba ocorrendo. Então, é muito importante que elas estejam atentas a esse processo, estejam atentas, né, a esse controle da desinformação. Elas criam grupos também para esse acompanhamento, né, do processo eleitoral, discursos antidemocráticos, o uso ilegal de inteligência artificial, ou seja, o que eu disse anteriormente, a legislação eleitoral, ela permite o uso de IA sempre que haja uma identificação, esse conteúdo foi produzido, né, por essa, com essa ferramenta. Então é importante para que o eleitor esteja atento que o que ele está vendo, ele não é uma produção que vem a partir da realidade, mas ele é um conteúdo gerado por algum candidato, né, que obviamente vai tentar favorecer a sua própria candidatura, né? Eu acho que assim, a gente tem uma questão importante, que é a remoção imediata de conteúdos quando, né, a justiça define este conteúdo, ele fere as regras do processo eleitoral e, portanto, ele tem que sair. E eu acho que aqui cabe uma coisa muito importante. Em alguns momentos, as plataformas, mesmo acionadas pela justiça para retirada de determinados conteúdos, fazia aquilo que a gente chamava de corpo mole, ou um questionamento, isso é liberdade de expressão, né? E às vezes só acabavam retirando conteúdos do ar, em processos eleitorais anteriores, quando havia uma ameaça ou um risco de que a própria plataforma ficasse fora do ar, o que impacta em perda, né, de lucro muito grande, né, por elas. Então, eu acho que assim, por exemplo, eu queria chamar a atenção aqui para um conteúdo que já está presente nessas redes, que é um questionamento sobre a integridade das urnas eletrônicas. Esse questionamento foi feito em 2018, foi feito em 2022 e foi feito agora, antes de começar o processo eleitoral, pelo candidato Flávio Bolsonaro, repetindo um pouco aquilo que seu pai, né, o ex-presidente Bolsonaro, fez em 2018 e em 2022, né, gerando um impacto muito grande, né, não vou entrar nesse assunto para não desviarmos um pouco, né, desviarmos a nossa conversa, mas esse conteúdo é um conteúdo que todas as eleições aparece, com mentiras, né, dizendo que o processo eleitoral não será legítimo, que o processo eleitoral não representará a vontade popular, porque as urnas eletrônicas podem ser falsificadas. Quando existem, é importantíssimo que nossos ouvintes, nossas ouvintes, prestem atenção para isso. As urnas eletrônicas não são conectadas à internet e as urnas eletrônicas têm várias etapas de verificação. As urnas eletrônicas foram implantadas no Brasil em 96, né? Por toda a comunidade eleitoral, porque as eleições sempre têm observações internacionais que nunca detectaram nada que pudesse desabonar o uso, né, dessas urnas eletrônicas que agilizam muito o processo de contagem de votos, etc. Pois bem, esse é um tipo de conteúdo que volta e meia, né, em processos eleitorais, eles vêm à tona para confundir o eleitor, para deslegitimar a democracia, porque se um processo, né, que garante a expressão daquilo que é a minha vontade, vou lá na urna, clico o número do meu candidato, isso expressa a minha vontade, né, a minha escolha e, portanto, né, é um procedimento democrático. Vemos isso acontecer várias vezes e eu acho que este é um conteúdo que tem que ser retirado imediatamente do ar, porque o eleitor não pode ser confundido, né, dessa forma num processo eleitoral.
2: E a gente tem até visto, né, os casos recentes em países vizinhos, né, até a pressão, né, por regulação das big techs. Esse é um ponto importante também a se discutir?
9: Sim, eu acho que esse é o ponto fundamental. e independente, inclusive, do processo eleitoral, mas mais ainda num processo eleitoral. Por que que eu digo isso, né? E essa é uma batalha que nós temos aí, né, há bastante tempo, não só no Brasil. As plataformas gostam de dizer que quem fala de regulação é porque tem interesse em atacar a liberdade de expressão, e não tem, uma coisa não tem nada a ver com outra. Eu queria lembrar aqui uma expressão dita por uma pesquisadora muito importante, que se chama Shoshana Zuboff, conhecida na comunidade acadêmica. Ela diz: tudo foi, né, várias coisas foram regulamentadas, né, no mundo. Então, o tráfico de pessoas, o tráfico de escravos. Por que não podemos regular as plataformas? Por que não podemos dizer, por exemplo, que as plataformas não podem ser um espaço para disseminação de desinformação, de discurso de ódio, né, de ataques à dinâmica democrática? Então, quando nós, né, atuamos no sentido, eu digo nós, né, eu que faço parte do Coletivo Digital, uma organização da sociedade civil que, né, luta para que as plataformas sejam reguladas, para evitar, né, a violação de direitos humanos, a diminuição,

0: ataques muito grandes a essas crianças, a esses adolescentes. Tivemos aí há um mês ou menos de um mês, uma criança de 13 anos que se suicida após uma hiperexposição em uma dessas plataformas por uma pressão muito grande que sentiu e uma fragilidade, obviamente, de lidar com esse tipo de pressão. É disso que nós estamos falando e é isso que precisa ser regulado. Não é censura que nós estamos falando, muito pelo contrário, mas não pode ser, por exemplo, que as redes sociais e sua lógica, né? Então a gente fala muito dos algoritmos, que é aquilo que um pouco define o que eu vejo e o que eu não vejo na rede. Isso é muito interessante, né? Quando a gente fala a lógica opaca dos algoritmos, ele dá visibilidade a determinados conteúdos e dá invisibilidade a outros conteúdos. Esses algoritmos, eles são manejados por essas plataformas e não se sabe como isso ocorre, né? A coisa talvez mais, né, a gente sabe, a informação que entra na internet e a informação que sai. Como ela é processada, aquilo que também Pasquale, um outro pesquisador muito importante, chama a caixa preta, né, das plataformas, e é isso que precisa ter transparência. Então, a regulação ela vai tratar dessas questões para que a gente use a internet, né, e que ela seja uma prática informativa, saudável, proteja os direitos humanos e garanta, que nós continuemos numa sociedade democrática. Regulação é importantíssimo, sim, é fundamental para que nós não tenhamos as plataformas como espaços de crimes, disseminados pela sociedade, né, constantemente.
1: Muito obrigado pela sua participação aqui com a gente, por trazer esses esclarecimentos, né? São importantíssimos, principalmente nesse período que a gente está vivendo. A Rosimere Segurado, que é cientista política, diretora do Coletivo Digital, obrigado pela tua participação e pelo tema que você abordou aqui com a gente. Espero numa próxima, viu, para a gente falar mais sobre esse e outros assuntos também.
0: Eu que agradeço o convite, é muito importante, parabenizo essa pauta, vamos voltar a falar muito sobre isso, né, durante esse processo eleitoral. Estou à disposição e, ouvintes, fiquem atentos, o nosso voto é muito valioso e a gente tem que votar, né, consciente e analisando aquilo que pode impactar o que é a nossa decisão. Muito obrigada a vocês.
2: Obrigada,
1: A gente que agradece.
2: Rosimere. Um bom dia, viu? Até uma próxima, então.
0: Bom dia.
1: Agora 9:33.
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1: Um teste promovido pela organização não governamental Anistia Internacional Brasil identificou que o Facebook não foi capaz de filtrar publicações

0: ações impulsionadas com desinformação eleitoral. Divulgado na terça-feira, o estudo promovido pela ONG programou 15 publicações, das quais 14 apresentavam algum tipo de informação falsa, enquanto outra era neutra. Segundo a Anistia Internacional, 8 das 15 publicações foram aceitas pelo Facebook, o que é de propriedade da Meta, né, e proibida na Rússia por extremismo, enquanto a neutra foi rejeitada. Os posts programados não foram aceitos pela rede social por conterem questões sociais, eleições ou política, mas não necessariamente algum tipo de desinformação foi sinalizada. As publicações produzidas pela Anistia Internacional Brasil tinham como roteiro deslegitimar os meios eleitorais como o sistema de votação e os respectivos resultados, exibiam candidatos e tribunais como uma ameaça à nação e apresentavam decisões antidemocráticas como incentivo a líderes autoritários, intervenção militar ou desordem política. Ainda segundo a ONG, os anúncios foram agendados de Londres, na Inglaterra, sem qualquer tipo de utilização de VPN, que é uma rede virtual, privada virtual, na sigla em inglês, o que gera temores de que atores estrangeiros possam realizar ações do tipo ao longo das eleições brasileiras. 9h36.
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0: Com ele,
2: Yuri
0: Hildebrandt. Bom dia.
3: Bom dia. Fiquei esperando bom dia, gente.
0: Ah, lógico, bom dia.
3: Bom
0: claro,
3: dia.
0: Ótimo dia.
3: Ótimo dia, mas assim, que dia friozinho no Rio de Janeiro, hein, gente?
2: Menino, tá quase nevando.
0: Prejudicou as it da vida.
3: It da vida, nossa, quantas it. Pois é. Mas, assim, pra nossa grande sorte, hoje é dia de eclipse lunar.
2: Pois é, e a pergunta é, vai dar pra ver esse tempo?
3: Será que vai dar pra ver?
2: É uma boa pergunta.
0: Já fez
3: tá
0: aí
3: bem nublado. Aí. Não, o eclipse é de hoje pra amanhã.
2: Tantos dias aí pra poder ver esse eclipse.
0: Ah, tá tudo eclipsado.
3: Mas, assim, vamos entender se vai dar pra ver, né? E falar um pouquinho desse eclipse. Lembrando que esse mês de agosto tá recheado, tá? Tá recheado de eventos no céu, né? Eventos aí que a gente consegue assistir. A gente fez um episódio sobre isso lá no Em Órbita, então quem quiser ouvir, tá lá no metropolitanarrio.com.br.
2: Ah, legal.
3: O episódio fala um pouco sobre os eventos de agosto, né? Teve o eclipse solar no início do mês, que a gente não conseguiu ver daqui.
0: É verdade.
2: Só no hemisfério norte.
3: E também teve chuva de meteoros, né? Em alguns lugares, assim, onde a visibilidade é maior, né? Locais sem tanta iluminação, dá pra assistir essa chuva de meteoros. Mas agora vamos falar sobre esse eclipse lunar, que é, assim, 100% do Brasil vai conseguir assistir. Claro, se não tiver nublado, se melhorar um pouco a condição, mas vamos entender agora com o nosso entrevistado, que é o Van de Kleit Melo, físico do Departamento de Ciência e Tecnologia Aeroespacial, DCTA, da Força Aérea Brasileira, FAB, e criador do canal Céu Profundo. Vande, obrigado por falar com a gente, viu? Um prazer te receber aqui no Giro Tecnológico.
4: Muito bom dia a todo mundo aí da audiência, né? Na verdade, estou falando aqui em nome do projeto Céu Profundo, né? Que é esse projeto de divulgação e popularização de astronomia da gente.
3: Não, com certeza. O projeto Céu Profundo, no final, inclusive, se puder convidar aí os ouvintes, né, para acompanhar. Mas antes, explica pra gente, vai dar para ver esse eclipse lunar, cara? Como a gente está aqui preocupado, o Rio de Janeiro está todo
2: Janeiro
3: nublado.
2: Tá nublado.
3: Essa questão pode interferir na visualização do eclipse mesmo?
4: Então, a única limitação que a gente vai ter aqui no Brasil é realmente meteorológica, né? Porque todas as fases do eclipse vão ser visíveis quando a Lua está acima do horizonte. Às vezes acontece ali de ter um eclipse, mas já quando ela está se pondo, a gente perdeu um pedaço. Esse aqui, o máximo do eclipse, né? Quando ela vai estar 96% eclipsada, vai ser ali por volta de 1h13 da manhã. E a parte que é visível realmente a olho nu é a partir das 23h33 e vai ali até umas quase 3 da manhã. Tá. Antes disso e depois das 2h50 não tem muito o que ver, e antes das 11h30 a sombra é tão apagadinha ali que a gente nem nota que está realmente eclipsada, né? Mas para todo o Brasil, nesse período aí, a Lua vai estar acima do horizonte, todo mundo consegue ver. Perto da meia-noite a Lua vai estar bem alta, né? Que é Lua cheia, meia-noite ela está bem em cima da cabeça da gente. Então o único limite para a gente é a meteorologia, mas se forem poucas nuvens, aí dá pra gente observar assim, né? Ao contrário de fenômenos aí que nem você mencionou ali de chuva de meteoros, que a gente precisa de um céu mais escuro, isso aí até de dentro de metrópoles todo mundo consegue observar.
3: É isso, todo mundo ansioso para ver, né? A gente ficou com um pouco de inveja, aquela inveja, né? Poxa, queria ter visto o eclipse solar, né? O pessoal lá na Espanha, principalmente, né?
2: Botinhas lá, né?
3: No nosso episódio do Em Órbita, a gente falou um pouco sobre essas questões dos eclipses, né? A gente conversou inclusive com a Cláudia Medeiros, que nossa colega, sempre participa também, sua colega, ela comentou da questão do raio de 300 quilômetros para assistir um eclipse solar. No caso do eclipse solar, não tem isso, né? Muitas regiões conseguem assistir.
4: A grande diferença, né, é que no caso de um eclipse solar, ele projeta uma sombra numa faixa muito estreita aqui na Terra. Esses 300 quilômetros varia para mais, para menos, dependendo do ângulo que a sombra venha, mas você tem que estar exatamente onde a sombra da Lua passa aqui na Terra. No eclipse da Lua, não, né? A sombra da Terra está projetada lá na Lua. Então, qualquer um que conseguir olhar para a Lua vai ver a sombra da Terra lá. Então, é bem mais democrático, né? Todo mundo vê o eclipse do mesmo jeito. Aqui na Terra bom. É que se você está um pouquinho para o lado ou um pouquinho para o outro, você já não pega aí a totalidade do eclipse, né? Lembrando que em fevereiro aí do ano que vem, aí na costa do Rio, né? Quem entrar ali mais um pouquinho vai conseguir ver um eclipse anular, né?
3: Ó, legal, interessante. E, Wandy, queria que você explicasse um pouquinho pra gente como que funciona esse eclipse, né? Aquela explicação, né, para os nossos ouvintes entenderem. A Lua passa na frente do Sol, no caso do eclipse solar, né? E agora, a sombra da Terra vai bloquear a iluminação da Lua? Quais efeitos que isso traz?
4: Tem uma coisa bem legal, assim, que a gente não se dá muito conta, que é assim, né? Sempre que tem uma Lua nova, né? A Lua está entre a Terra e o Sol. E sempre que tem uma Lua cheia, né? Aí a Terra está entre o Sol e a Lua, né? Então imagina, está o Sol, a Terra está aqui, a Lua está do lado oposto, né? Quando está na Lua cheia, para a gente ver ela toda iluminada, né? Então deveria ter um eclipse da Lua, né? Toda a Lua cheia, a Lua passa ali atrás da Terra. Mas o que é que acontece? A órbita da Lua, ela é um pouquinho inclinada, né? 5 graus. Então ela pode passar, normalmente passa, né, um pouquinho para cima da sombra da Terra, um pouquinho para baixo da sombra da Terra. Quando tem esse alinhamento dela passar exatamente na mesma altura ali que a Terra está, aí é que a gente tem os eclipses. Se ela passar entre a Terra e o Sol, ela tapa o Sol, né, um eclipse solar. Só que quando ela faz isso, na volta ela passa pela sombra da Terra. Então a gente sempre vê esses pares de eclipses, né? Não é coincidência que exatamente há 2 semanas teve um eclipse do Sol, né? É que a gente está realmente num pedaço ali da órbita da Lua, que ela passa exatamente no mesmo plano da órbita da Terra, então ela passou exatamente na linha que une o Sol à Terra, fez um eclipse solar, e agora na volta, né, ela está passando exatamente na sombra da Terra. Então a sombra da Terra, que é uma coisa muito legal, vai dar para ver que o contorno dessa sombra é bem redondinho, né, porque a Terra é redonda, projeta isso lá. Mas é muito legal ver que sempre tem esse, dos eclipses sempre acontece aos pares. Se tem um do Sol, vai ter um da Lua, porque sempre acontece quando tem esse alinhamento.
3: Wandy, e aí uma questão, né, esse eclipse deixa a Lua um pouco avermelhada. Eu queria que você diferenciasse daquela Lua de sangue que a gente fala, né, aquela Lua fica bem avermelhada e tal. Quais são as principais diferenças, assim, desse eclipse lunar para uma Lua de sangue?
4: Vamos lá, o que chama de Lua de sangue, na verdade, é um eclipse lunar quando ele é total, né? Então o que é que acontece? A gente apaga tanto ali a Lua, não tem luz refletida direto do Sol, né? Então ela fica bem apagadinha. E a gente vê ela vermelha porque parte da luz do Sol que passa pela atmosfera da Terra é desviada lá para a Lua. Então aquele vermelho é a luz do Sol que passou pela atmosfera da Terra, é filtrada ali, né? E deixa a Lua lá vermelha. Hoje não vai dar para perceber isso aí tão bem porque não vai ser um eclipse total. É quase total. Vai ser 96% da Lua ali, quando der 1h13 da manhã que vai estar coberto, mas aquela parte brilhante que vai ficar ali, ela ofusca ainda um pouquinho o olho da gente, então ela não vai ficar tão vermelha quanto no meio de um eclipse total, né? Então, esse efeito às vezes ele é potencializado também quando tem muita poeira, muita poluição, quando tem alguma erupção vulcânica. Isso aí ajuda a aumentar aí esse efeito vermelho, né? Mas isso a gente percebe muito melhor quando o eclipse é total. Hoje vai faltar 4% da Lua para a totalidade e isso já diminui aí um pouquinho o efeito, né? Que aquele brilho ali ofusca, a gente não vai perceber tanto a cor apagadinha ali do vermelho.
3: É, muito, muito bom, né? Assim, a gente ficou muito nessa dúvida com relação a essa questão da diferença da lua de sangue. Então, a lua de sangue é o eclipse total da lua, né? É um termo aí que a gente acaba usando pela vermelhidão que ela fica. Agora, eu queria entender, então, a frequência com que esses eclipses acontecem e a gente consegue ver, né? Porque, enfim, eu imagino que tem uma certa frequência, né? Pela rotação da Terra.
4: Mas eles são muito frequentes, né? Todo ano a gente vai ter pelo menos dois eclipses da Lua, né? Pode ter três, né? No mínimo dois. Agora, o que acontece é de não necessariamente, né, ser um eclipse total, e pode acontecer, por exemplo, dele estar visível para o pessoal lá na Austrália, né? Então aí a gente não veria. Quando a Lua nascesse aqui já teria acabado.
3: É, e aí, Vandy, uma dúvida para a gente conseguir visualizar da melhor forma. Você tem alguma dica aí para a gente conseguir assistir? Questão de horário, né? Você falou, o pico vai ser ali por volta de uma e pouca da manhã. Mas assim, visualização, questão de iluminação no meio de metrópole não vai ter problema, né?
4: Uma coisa muito importante quando a gente fala de eclipse solar, né? É para nunca olhar diretamente para o sol sem proteção, né? Então não dá para fazer improviso, porque olhar direto para o sol, o risco, o dano ali é imediato e irreversível. O eclipse da lua não, ele é completamente seguro, né? Do mesmo jeito que a gente pode olhar para uma lua cheia sem machucar os olhos, olhar para um eclipse ele não tem risco nenhum. Então a primeira coisa, não precisa ter preocupação com segurança se for um eclipse lunar como é o de hoje, né? Dá para olhar com segurança, né? A outra coisa é que a lua é muito brilhante, então a poluição luminosa, o excesso de luz na cidade ainda não é grande, mas ainda não chegou ao ponto de ofuscar a lua. Então todo mundo vai conseguir ver isso, né? A dica é só a seguinte: ficar atento para os horários, né? A partir de 23h33, no horário de Brasília, né, a gente vai começar a ver a sombra da Terra dar uma mordidinha ali na lua, né? Começa a aparecer um arco ali comendo um pedacinho da lua, né? Isso aí vai aumentando até 1h13 da manhã. E vai começar a diminuir até ali por volta das 2h50. Essa é a fase que a gente consegue perceber bem. Depois fica numa parte ali meio acinzentada, né? Que a gente chama de penumbra. E só que essa parte, essa é bem difícil de perceber, principalmente dentro da cidade. Mas a fase principal do eclipse, né, o eclipse parcial realmente, esse aí a gente não deve ter dificuldade, não importa onde estiver, se conseguir ver a lua, você vai conseguir ver o eclipse sem problema nenhum e sem precisar de instrumento, que é mais legal.
3: Ah, é muito bom a gente poder visualizar o céu, né, assim, olho nu. Observação do céu é uma das coisas mais magníficas que tem, né? Quando você consegue ver as estrelas e tudo mais. A gente está no momento também que tem alguns planetas estão bem visíveis, né? Vênus, por exemplo, recentemente estava bem visível a olho nu mesmo. Não, né? Claro.
4: Vênus está na fase mais brilhante dele, né? Agora, uhum, até o mês de setembro. Então, no final da tarde, ele tá deslumbrante lá, né? Ele só vai perder, claro, para o Sol e para a Lua, né?
3: Exatamente.
4: Mas inclusive, durante o dia, se você souber exatamente para onde olhar, você consegue achar Vênus ali a olho nu, consegue ver um pontinho.
3: Nossa, que
4: lá.
3: Legal.
4: Né?
3: Que legal, então, interessante.
4: A gente até publica de vez em quando lá no Instagram do Céu Profundo, né? Ou no site da gente, céuprofundo.com, essas dicasinhas de observação. Mas Vênus é uma visão muito bacana. Meio-dia você consegue ver aquele pontinho até se você olhar pro lugar certo.
3: Né? Nossa, que legal. Agora eu vou procurar quando tiver o céu limpo, né? Porque, enfim, aqui no Rio tá esse tempinho chuvoso, mas vou dar uma procurada e realmente fica muito lindo. Queria que você falasse um pouquinho sobre o canal Céu Profundo, né? Sobre esse projeto. Vai ter conteúdo durante o eclipse? Conta um pouquinho pra gente como funciona lá.
4: Durante o eclipse a gente vai observar aqui do observatório da Universidade do Vale do Paraíba, aqui em São José dos Campos, em São Paulo, né? Mas ao vivo a gente vai estar participando também de uma transmissão do Observatório Nacional, que fica aí no Rio, né? Então, quem ligar lá no YouTube do Observatório Nacional vai estar vendo aí essa transmissão com vários parceiros do Brasil inteiro, transmitindo através de telescópios, o que é muito legal, porque dá para ver a sombra, né, passando por crateras, pelos mares, por várias formações ali na superfície da Lua, que a gente vai estar transmitindo isso aí direto de telescópios, né?
3: Muito
4: então a gente
3: legal.
4: Centraliza tudo pro YouTube do Observatório Nacional, que fica aí no Rio.
3: Queria até fazer... Desculpa, Vandy, só citando aí, você falou do Observatório Nacional, muito legal. Nesse episódio que eu tô falando do Em Órbita, né, que a gente falou sobre esses eventos, a gente entrevistou também a doutora Josina, que participou aqui explicando, né, o eclipse solar no início do mês. Muito legal de saber que tem essa participação conjunta aí, então, né, até aproveitar para você fazer o convite aí para os ouvintes para participarem, para assistirem por lá, né? Caso não dê para ver a olho nu de fato, pelo menos nossos ouvintes aqui no Rio de Janeiro talvez sofram com isso por causa da chuva, né?
4: E se der para ver a olho nu, também participa lá com a gente. Porque a gente vai tá mandando essas imagens aí de telescópio, então vocês vão conseguir aproveitar esses detalhes aí, comparando com o que vocês estão vendo a olho nu, né? Pois então é uma baita experiência, acompanhar o online e acompanhar no olho simultaneamente.
3: É, fora os comentários, né, também, vocês vão estar ali na transmissão.
4: Vamos fazer uma super festa aí, todo mundo junto vendo esse eclipse.
3: É isso, horário marcado, que horas começa a transmissão?
4: A gente começa bem antes, ali por volta das 22h30, aí já dá para vocês entrarem aí e ficar compartilhando ali com a gente, né?
3: Tá certo. Muito bom, Vanderclay, é muito prazer te receber aqui no Giro Tecnológico, muito legal a gente falar sobre isso, e sucesso aí pro Céu Profundo, pra transmissão de vocês lá com o Observatório Nacional, a gente vai estar de olho, hein?
4: Contem sempre com a gente, e segue lá, céuprofundo.com e o nosso Instagram lá, que é Céu Profundo.
3: Tá certo. É isso aí, esse foi Vanderclay Mello, físico do Departamento de Ciência e Tecnologia Aeroespacial da FAB e criador do Céu Profundo, né? Canal que tá no Instagram, tem o site também, então acompanha por lá. Hoje tem transmissão do eclipse lunar quase total que vai ser visto aí por todo o Brasil. Você do Rio de Janeiro talvez tenha um pouco de dificuldade por causa da chuva, mas vamos torcer aí pro tempo dar uma liberada, né? Obrigado, Vand.
4: Forte abraço.
3: Tchau, tchau.
2: Já tô seguindo aqui o Céu Profundo para poder ficar por dentro. Gente, adoro essas notícias do céu.
3: Muito bom. Qualquer coisa relacionada à astronomia, né, a gente fica...
2: Eu tenho notado mesmo que Vênus está muito brilhante no céu. Você olha muito. Assim, né, à noite. Tenho.
3: Quando você vê a Lua surgindo, a dica para achar Vênus, você vê a Lua surgindo e tem uma estrela brilhando muito no céu, assim, no início da noite, né, é Vênus.
2: É, que muita gente chama de estrela d'alva também.
5: Sim. Ah, agora tá falando de d'alva. Agora sim.
2: Ah, d'alva você conhece.
5: Falou de d'alva, agora eu lembrei.
2: É, muita gente chama de estrela d'alva.
3: Estrela d'alva.
2: Primeira estrela que brilha no céu.
3: Exato, Pois é, Vênus, e é muito lindo isso, assim. Também dá pra ver Júpiter às vezes.
2: Então, tá muito fofa.
3: Também dá pra ver Júpiter às vezes, né? Enfim, que tá um pouco mais distante, mas é um planeta muito grande, né? Júpiter e Saturno às vezes aparecem também, assim, com um brilho muito forte no céu. Até Marte dá pra ver, assim, dependendo de onde você estiver, né?
2: Um
3: pouquinho
2: vermelhado.
3: É muito certo, legal, tá? Gente. É. Não, quem tiver um telescópio, inclusive, em casa, aqueles amadores mesmo,
2: esse aí
3: pra
2: não
3: ver.
2: Tinha dinheiro pra comprar, não.
3: Vamos botar no orçamento lá do Inhorta, um telescópio.
5: Pois é, daqui a gente...
2: E o planetário da Gávea também vai abrir pro pessoal assistir
3: lá.
2: Quem quiser planetário de Maricá também, viu? Quem quiser ir lá de graça,
3: legal,
2: ó. Pode passar a noite no planeta, nos planetários aí.
3: Que legal,
2: né?
3: Festinha do pijama pra ver.
2: Legal, pra ver o
5: acho que eu vou acessar o terraço do prédio lá hoje.
2: Boa, viu? Boa.
3: É uma boa.
5: Vou
3: mandar
5: com o síndico fazer uma reunião ali, botar
2: um
5: salgadinho.
2: Né?
3: É uma boa ideia.
2: Né? Na madrugada, viu?
3: Na madrugada,
5: Bora.
2: Amanhã tu já não vem pra cá.
3: Amanhã. Tá de folga, Arthur.
5: Agora que eu vou fazer a festa no terraço.
3: Me chama, que eu tô de folga amanhã também.
5: Como é que tu vai pro camorim?
3: Ah, mas é só 2 da manhã até. Se eu sair daqui às 4, chego lá tranquilo.
2: Tá certo.
5: Então tá certo, tá
2: eu
5: fechado.
2: Vou abrir a janela, vou botar o despertador, vou olhar.
3: E vai dormir de novo.
2: E vou dormir umas meia hora e vou acordar pra vir pra cá.
3: É isso, gente. Bom eclipse lunar aí pra gente.
2: Tomara que dê pra gente ver, pô.
3: É, não, vamos torcer, né? Vai dar uma liberada. Pois é. Vai dar uma liberada nas nuvens, é isso aí, vamos torcer.
5: Valeu, Yuri. Valeu. Obrigado.
3: Valeu, gente.
2: Até... 9h53 agora.
5: Hoje é quinta, né? Até terça.
3: Até terça?
5: Terça-feira.
2: Você tá de folga.
3: Tô de folga, mas...
2: Ele vai vir.
3: Vou dar um jeito
2: ele
3: de...
2: Ele vai dar um jeito de falar com a gente.
5: Sim. Então, valeu.
2: Obrigada, valeu. Tchau,
3: tchau.
2: Então,
3: tchau, tchau,
2: Yuri.
3: Gente.
2: Até o próximo Giro Tecnológico aqui no Manhã em Foco. 9h54.
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2: comigo.
0: Hoje sem Thalisson Martins, tá cuidando da saúde. É, eu não sei se tem alguma coisa relacionada, mas você sabe que o Thalisson... Nem sei se eu podia falar isso aqui.
2: Lá né? vem.
0: Mas ele tá fazendo uma dieta. Nós dois estamos fazendo dieta. Inversos, eu pra emagrecer, né? Ele pra engordar.
2: Será que ele comeu alguma coisa demais pra
0: Pode ser. Ele não tem experiência. Esse lance de comer muito, entendeu?
2: Você tem que fazer um tutorial
0: pra ele.
2: Tentei
0: passar algumas dicas pra ele, mas ele não me ouviu. Não sei se tem alguma relação, mas... A gente vai tocando o esporte aqui. Hoje, sem o Thalisson Martins. E vamos abordar... no arquibancada mais tarde a vitória do Vasco ontem. Eu confesso que eu tava vendo esse jogo e aí logo no início do jogo 17 minutos o Vasco teve um jogador expulso. Eu falei, não é possível. Tem aquela Eita. Frase que diz que tem coisas que só acontecem com o Botafogo, né? Mas parece que tá virando pro Vasco isso, porque é inacreditável. O time tem jogado bem, tem perdido, tomado muitos gols. Ontem começou bem o jogo e teve esse lance em que o Cauã Barros meteu a mão na bola. Eu acho que não deveria ter sido expulso. Houve, né, em outros jogos, alguns lances de falta em que o jogador adversário teria a chance de seguir sozinho para o gol, mas estava muito longe, não teve expulsão. O juiz entendeu que se não fosse a mão do Cauã Barros, o jogador do Vitória teria a chance de ficar de cara pro gol. Enfim, tava muito distante e eu acho que foi uma expulsão injusta nesse sentido. Mas aí o fato é que o Vasco ficou com um a menos e começou a jogar melhor. Talvez fosse esse o problema.
2: Aí.
0: E aí começou a criar chance contra o Vitória, até que em um momento o Vasco conseguiu fazer o gol com o Andrés Gomes no segundo tempo. É um jogador que tem... destoado aí do time, né? Positivamente, tem sido um dos melhores jogadores do elenco. O Vasco fez 1-0, conseguiu se segurar e aí arrumou uma boa vantagem pra volta. Não tem nada garantido, porque o Vitória é um time arrumadinho. Ontem não soube jogar com um a mais, isso é verdade, né? Esperava-se mais desse time do Vitória. Mas o Vitória jogando em casa já conseguiu uma classificação, por exemplo, pra cima do Atlético Paranaense, ganhando de 4-0, né? Então é uma vantagem mínima, né? Mas não deixa de ser uma vantagem pro Vasco. Se jogar como jogou em São Januário, sabendo aproveitar o contra-ataque, porque o Vasco fez um gol e teve chance de fazer mais, tá? Então é uma vantagem mínima, mas é algo que o Vasco pode se agarrar aí pra, no jogo da volta, conseguir eliminar o Vitória e seguir na Copa do Brasil, no Brasileiro e na Sul-Americana. O Vasco tá nas três competições, mas tá numa situação muito complicada no Brasileiro. Vamos ver como é que o time vai se arrumar, né, nessas três competições aí daqui pra frente. Vamos falar de Flamengo também, que tem um embrólio aí com Cebolinha, né? O Everton Cebolinha, que tá pra sair, sai, não sai. Aí acaba a fundo, como diz o outro. E tá nessa indecisão aí sobre o seu futuro. Fala-se sobre o futebol russo, inclusive até com uma possibilidade de uma saída sem compensação financeira. O Flamengo querendo, parece, se livrar aí do Cebolinha, né? No Fluminense, o Marcão aí, né, o técnico que foi efetivado, passou por uma semana intensa no Fluminense, com bons resultados, e que agora tenta recuperar dois jogadores que são muito importantes, mas que desceram um pouco o nível nos últimos jogos, que são Savarino e Acosta. Fluminense jogando do jeito que está, adicionando esses dois jogadores aí, pode elevar o nível ainda mais do seu futebol. E vamos falar do Botafogo também, que vai fazer o clássico contra o Flamengo, né? E que tem a novidade do Tiquinho Soares, que por muito tempo até foi tratado como ídolo no Botafogo, né? Que agora, depois de passagens ruins por Santos e por Mirassol, volta ao Botafogo para tentar recuperar seu bom futebol e resolver um dos problemas do Botafogo, que tem sido o ataque, já que o Arthur Cabral não correspondeu e não caiu nas graças do torcedor. É isso, Kelly.
2: É isso.
0: Futebol tá pago.
2: Tá pago. Amanhã é foco de hoje também.
0: Também. Daqui a pouquinho tem o Paulo Fonseca. Com o Radar
2: Sputnik. Hoje, com o Radar Sputnik. Isso, você vem o Vale Nota e daqui a pouquinho tem o Arquibancada. Com você e o Paulo Fonseca também.
0: Paulo Fonseca, que também tem vietinho especial no Arquibancada.
2: Ah, então tá certo.
0: Fugiu o nome do Radar Sputnik, cara. É mole?
2: Não tá bem, não. Pouco tempo na empresa, né? Tá pensando na folga amanhã.
0: Cheguei ontem.
2: Boa folga, Arthur Neto. Eu estarei aqui amanhã às 8 com Manhã em Foco pra você na Rádio Sputnik. Muito obrigada pela sua companhia, viu? Boa folga então, Arthur.
0: Opa.
2: Até semana que vem.
0: Até terça-feira.
2: Porque tá de plantão no fim de semana.
0: É isso, vou trabalhar sábado e domingo, tá?
2: Isso aí. Valeu, gente. Obrigada pela companhia também. Tchau, tchau.
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6: Hoje é quinta-feira, dia 27 de agosto de 2026. A Ucrânia perdeu mais de 1.450 soldados nas últimas 24 horas em diferentes direções estratégicas na zona de conflito, segundo o comunicado do Ministério da Defesa da Rússia nesta quinta. De acordo com o comunicado, além das perdas de pessoal, Kiev também perdeu um veículo blindado de combate, 8 veículos, 2 unidades de artilharia e 3 estações de radar. A Polícia Federal realiza nesta quinta a Operação Eldorado para desarticular um grupo criminoso suspeito de enviar brasileiras para exploração sexual no sul da França. Ao todo, são cumpridos 6 mandados de busca e apreensão em São Bernardo do Campo e São Vicente, na Baixada Santista. A Justiça também determinou medidas cautelares contra 3 investigados, incluindo entrega de passaporte, proibição de deixar o país, monitoramento eletrônico e comparecimento aos atos da investigação. 2 homens morreram e outras 10 pessoas ficaram feridas em um incêndio na noite desta quarta-feira em um imóvel na Rua do Bonfim, São Cristóvão, na zona norte do Rio. O incêndio começou por volta das 9:30 da noite no térreo de um prédio de 4 andares, onde funcionava uma borracharia. No edifício havia cerca de 20 kitnetes. De acordo com o Corpo de Bombeiros, as equipes encontraram 2 homens já mortos no local. Ainda não há informações sobre a identidade das vítimas. As outras 10 pessoas que ficaram feridas foram encaminhadas para hospitais do centro e da zona norte da cidade.
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6: Na linha vermelha, uma faixa está interditada no sentido Baixada, na altura da linha amarela, devido a um acidente envolvendo um carro. O trânsito é lento nesse trecho. E na linha amarela, uma faixa da via está interditada no sentido Fundão, na altura do acesso 4A, devido a um acidente que envolve 3 carros. Equipes da concessionária já estão no local e o trânsito também é intenso no trecho. Paulo Fonseca, para o Radar Sputnik, pelo horário de Brasília, 10:03.
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2: Bom dia, bom dia. Quinta-feira, 27 de agosto, está no ar o nosso Jornal de Economia. A partir de agora até às 11 horas da manhã, eu, Dani Zanato, fico com você para que você possa entender o que tem de destaque envolvendo a economia no Brasil e no mundo e, claro, tudo que reflete também para o seu bolso. Entre os destaques de hoje, a gente vai fazer análise do desemprego, que caiu 5,3% no trimestre encerrado no mês de julho. É mais uma vez o menor patamar da série. A população que está ocupada chega a 103 milhões e 300 mil. Logo mais, você fica sabendo sobre os destaques desse resultado da PNAD contínua, divulgada nesta manhã pelo IBGE,
7: que também mostra avanço da renda e a redução da subutilização do trabalho brasileiro. E ainda a gente vai trazer aqui a falência da empresa Oi e o debate sobre os limites da recuperação judicial pelas empresas. Hoje nós vamos analisar quais são os possíveis erros de uma reestruturação que não consegue devolver sustentabilidade para uma empresa. A decisão do Tribunal de Justiça do Rio de Janeiro de restabelecer por unanimidade a falência da Oi encerra a segunda recuperação judicial da companhia. Também entre os destaques desta quinta-feira, você vai saber da dívida pública federal, que cresceu 0,22% em julho. O endividamento atingiu 9 trilhões e 260 bilhões de reais, de acordo com o que foi informado ontem pela Secretaria do Tesouro Nacional. E o governo federal prorrogou o subsídio à gasolina até 9 de setembro. Uma portaria assinada pelo Ministério da Fazenda manteve os 44 centavos de subvenção para assegurar o preço do combustível mais baixo. E quando envolve combustível, também envolve as nossas cotações de mercado. Em seguidinha, já trago para você aqui como é que está a abertura do mercado financeiro, o pregão desta quinta-feira. Agora 10h05.
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7: Vamos aqui olhar para as nossas cotações, câmbio. Quando a gente fala de dólar, chegou a abrir o pregão de hoje em queda. Claro que de olho aqui no desemprego, nos dados do Brasil e também no reflexo do petróleo no cenário global, mas o dólar nesse momento está voltando para a estabilidade do pregão de ontem. Cotado nesse momento em R$5,15, uma alta nesse momento de 0,10%. E esse mesmo reflexo a gente vem sentindo aqui também no petróleo internacional, com uma alta, claro que envolvendo tudo que impacta também aquelas sanções impostas pelos Estados Unidos ao Irã, que se refere a sanções mais econômicas, né? De restringir também os parceiros comerciais da Índia. Isso traz um avanço para o petróleo nesse momento, mas ainda cotado abaixo daqueles $90 de como estava o começo do pregão dessa semana. Nesse momento, o petróleo Brent, que é referência internacional, cotado em US$87,40. Nesse mesmo movimento, também vai o petróleo WTI, cotado em R$82,54, com uma alta neste momento de 0,38%. Agora, o que trouxe um respiro nos nossos indicadores é o principal deles da Bolsa Brasileira, o Ibovespa. Ibovespa que conseguiu se recuperar, deu uma aliviada, cotado, fechou ontem o pregão de quarta-feira, o Ibovespa em 174.586 pontos. É assim que abre nesta manhã. A gente vai querer entender, claro, com o nosso especialista de mercado, quais são os movimentos principais desta manhã e o que esperar do Ibovespa durante o pregão do dia de hoje. Agora 10h07.
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7: Com uma incerteza ainda dos desdobramentos do conflito no Oriente Médio, todo esse impacto em energia global, principalmente em função do preço do petróleo, o Ministério da Fazenda prorrogou a chamada subvenção da gasolina aqui para o Brasil, ou seja, aquele tipo de subsídio que vai agora até o dia 9 de setembro. Esse subsídio, ele é de 44 centavos para quê? Para manter o preço do combustível mais baixo. Essa portaria foi assinada aí pelo ministro Dario Durigan para se manter então esse subsídio até dia 9 de setembro. Ele tinha sido inicialmente anunciado lá no mês de maio, foi renovado em julho, esse subsídio aí que foi definido para tentar conter principalmente esses efeitos do conflito no Oriente Médio, que também impacta a economia brasileira. Alguns dias após o anúncio desse subsídio, lá no mês de maio, a Petrobras anunciou um novo ajuste que foi de 48 centavos nos preços da gasolina para as distribuidoras distribuidoras. Devido à subvenção concedida pelo governo, então, o aumento efetivo foi menor, de 0,04 centavos por litro. Também para conter os efeitos desse conflito na inflação, o Conselho Nacional de Política Energética aprovou em julho a elevação do percentual de etanol anidro na gasolina para 32%. Essa medida tinha validade inicial de 180 dias, mas ela vai ainda poder ser prorrogada uma vez, se for preciso, pelo mesmo período. Agora, 10 horas, 10 minutos.
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7: Vou trazer um pouquinho aqui sobre a dívida pública federal. Informada ontem pela Secretaria do Tesouro Nacional, a dívida pública federal cresceu 0,22% no mês de julho. Esse endividamento atingiu 9 trilhões e 260 bilhões de reais. A dívida pública federal, ela é contraída pelo Tesouro Nacional, o órgão do Ministério da Fazenda, para financiar o déficit orçamentário do governo federal, ou seja, para pagar as despesas do governo que são acima da arrecadação com impostos e contribuições. De acordo com o Tesouro, o resultado está relacionado ao crescimento da dívida em decorrência do aumento dos juros, isso no valor de 85 bilhões e 530 milhões de reais. Esse movimento foi, em parte, neutralizado pelo resgate líquido, esse resgate no valor de 65 bilhões e 140 milhões de reais. Aí, quando a gente olha para a chamada reserva de liquidez, que são as disponibilidades de caixa destinadas exclusivamente para o pagamento da dívida, essa apresentou um aumento. Em termos nominais, de 1,89%, passou de 1 trilhão 340 bilhões de reais no mês de junho para 1 trilhão 370 bilhões de reais em julho. E olhando para encerrar até o ano de 2026, o Tesouro Nacional fez uma previsão que a dívida encerre esse ano entre 9 trilhões e 700 bilhões de reais até 10 trilhões e 300 bilhões de reais. Agora são 10 horas 12 minutos.
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7: Vamos agora falar um pouquinho de mercado de trabalho brasileiro, que apresentou novos sinais aí de aquecimento no trimestre que foi encerrado no mês de julho. São os dados da PNAD, a Pesquisa Nacional por Amostra de Domicílios Contínua, que a gente vai trazer a partir de agora, foram divulgados pelo IBGE nesta manhã, e está mostrando uma taxa de desocupação que caiu para 5,3%. Essa é uma redução de 0,5 ponto percentual em relação ao trimestre que foi encerrado no mês de abril. E também em comparação com o período de 2025, de 0,3 ponto percentual, então, na comparação com esse mesmo período do ano passado. A força de trabalho, formada pelas pessoas ocupadas e desocupadas, chegou ao maior nível da série. São 109 milhões e 200 mil pessoas nessa força de trabalho. A gente vai entender um pouquinho mais desses números, dessa pesquisa sobre o mercado de trabalho, e também para a gente poder fazer algumas considerações da vida da população brasileira e entender os setores que estão puxando essa geração de empregos, com o Jefferson Mariano, mais uma vez aqui conosco, ele que é analista socioeconômico do IBGE. Jefferson, muito obrigado mais uma vez por participar aqui conosco.
8: Oh, é um prazer estar com vocês. Muito bom dia para todos.
7: Muito bom dia, Jefferson. O número de pessoas desocupadas caiu com uma redução de mais de 500 mil pessoas em relação àquele trimestre anterior, lá fechado em abril. Essa população ocupada está atingindo, de acordo aí com o IBGE, o maior número da série histórica. Esse recorde, ele já é uma expansão consistente mesmo do mercado de trabalho, ou a gente tem esse período mostrando algum destaque isolado?
8: Não, de fato, o que a gente tem é uma recuperação, na verdade, um crescimento consistente da ocupação, né? A gente tem um mercado de trabalho bastante aquecido, né? E mostra, então, que especialmente no que se refere o mercado de trabalho e a ocupação, né, os setores de atividade econômica, eles vêm conseguindo manter a ocupação, manter o emprego, né?
7: E a gente sempre traz aqui, você deve lembrar aí, Jefferson, que um questionamento que a gente sempre tem é da taxa de subutilização do trabalhador, que impacta muito na maneira que o empregador está ofertando as oportunidades de trabalho, né? Essa caiu para 13% com uma população subutilizada que recuou em quase 820 mil pessoas nesse trimestre. Esse indicador, ele de fato pode apresentar algo, né, de melhora nessa maneira que o empregador está ofertando as oportunidades? Dá para a gente considerar, por exemplo, uma melhor qualidade nas vagas de emprego?
8: O que a gente tem, né, porque é uma taxa que, no qual a gente tem, ela é uma taxa composta, nós temos primeiro um elemento que é o desalento. Então, por exemplo, tem lá um número de trabalhadores afastados do mercado de trabalho, que não tinham propensão a procurar trabalho por uma série de motivos, esses trabalhadores estão voltando. Então, a diminuição da taxa de desalento, de número de desalentados, é um sinalizador, é um indicador importante. Agora, tem outro ponto, que é a subutilização por insuficiência de horas, né? Então, de fato, alguns trabalhadores estão conseguindo estender um pouco mais a sua jornada. Então, tanto os empregadores que estão disponibilizando um número maior de horas para que os trabalhadores possam atuar, e mesmo aqueles trabalhadores que são considerados conta própria, que não conseguiam esticar a sua jornada de trabalho, agora estão conseguindo. Então, a gente tem algumas mudanças significativas, que tem mais a ver com essa questão das franjas do mercado de trabalho, e não necessariamente com o setor efetivamente emprega trabalhador com carteira assinada, com trabalho de qualidade, né? Então, o que a gente tem é que esses trabalhadores nas franjas têm conseguido melhor situação de ocupação.
7: E, Jefferson, vamos falar um pouquinho dessa situação da carteira assinada ou não que você pontuou agora. O emprego sem carteira assinada cresceu, foi de 3,6% no trimestre, enquanto o emprego com carteira formalizado, ele ficou praticamente estável. A gente vem discutindo muito aqui, o próprio governo federal tá analisando a situação da pejotização no Brasil, né? Esse movimento, através desses dados de crescimento sem carteira assinada, ele merece atenção? A gente tem algum conflito aqui com essa situação da pejotização nesses dados?
8: Não, sim, é um dado que chama atenção, né? De fato, a gente tem uma estabilidade, tanto na comparação trimestral como na comparação anual. Há uma estabilidade em relação aos trabalhadores com carteira assinada, e como você destacou, a gente tem um dado na pesquisa que mostra o crescimento dos trabalhadores sem carteira assinada, inclusive um crescimento significativo. Então, a gente tem o crescimento da ocupação, a queda de desemprego, mas muito associada a esse tipo de contratação, que é a contratação do trabalhador sem carteira assinada. E desses trabalhadores sem carteira assinada, alguns a gente tem o fenômeno da pejotização, mas a maioria é sem nenhum vínculo mesmo, sem proteção. Então a gente tem esses trabalhadores sem proteção e tem o trabalhador que é o trabalhador com CNPJ, né, que é o trabalhador conta própria. Então isso mostra uma dificuldade da economia absorver os trabalhadores e oferecer trabalho, né, trabalho com proteção social. Então é uma preocupação e tem relação direta com esse debate em torno da pejotização da economia.
7: E Jefferson, vamos falar um pouquinho desses setores que movimentam as atividades e trazem esse crescimento, né? Entre os mais significativos vem a construção. Ele, na verdade, foi o único a apresentar um crescimento de fato nesse trimestre, com uma alta de 5,1%. O que está explicando esse desempenho exclusivo na construção?
8: Foi um movimento pontual, né, desse último trimestre, talvez associada às expectativas positivas do setor, né? Porque como a gente começou a ter um processo de sinalização para redução da taxa de juros, né, é importante destacar que, apesar da queda pequena, nós já tivemos duas reuniões do Copom com redução da taxa, né? Então, duas reuniões nas quais ocorreu a queda de 0,25, então isso já pode ter sinalizado um comportamento do setor no sentido de se mover em relação a um incremento de trabalho, né, e contratação. Então, acho que esse é um fator positivo. Os demais setores, eles apresentaram estabilidade na comparação com o trimestre imediatamente anterior, mas na comparação anual, a gente observa também o crescimento. Então, a gente tem o crescimento do emprego em vários setores na comparação anual, tem alguns que que merecem um destaque, né? O setor de transporte com crescimento bastante significativo, né? Que está muito associado aos serviços, ao comércio, mas especialmente nesse trimestre a gente tem esse fenômeno, uma contribuição significativa do setor de construção civil.
7: E na comparação anual, o Jefferson também teve crescimento de ocupação ali, né? No ano, em transporte, armazenagem e correio, além da administração pública, né? Também aparece defesa, educação, saúde e serviços sociais nessa comparação anual. Tem como explicar para a gente que espaços nesses setores que acabam se destacando na geração de emprego durante o ano?
8: Assim, no caso do setor público, a gente teve um movimento importante, né? É importante destacar que o concurso nacional, a gente teve um incremento de trabalhadores em alguns postos, no governo federal teve uma recuperação, e algumas prefeituras a gente teve a expansão do trabalho, né? Teve uma recuperação em alguns setores específicos, e no caso do setor de transporte, essa grande cadeia, que é o setor de transportes e logísticas, e de logística, a gente observa um comportamento importante da economia, que foi a expansão do e-commerce. Teve uma explosão do e-commerce. A gente tem os dados da pesquisa mensal de comércio que mostram praticamente muitos grupos econômicos com a maioria das vendas direcionadas por esses canais, e isso incrementou o comportamento do transporte, logística, e fez com que esse setor tivesse um grande crescimento. Então, junto a esse setor, a gente tem os correios, né? Então, o setor de transporte tem esse boom muito associado a essa modalidade de comercialização. Além disso, é claro, o setor de serviços também, que tem uma participação expressiva nesse segmento.
7: E, Jefferson, a gente precisa falar um pouquinho da renda, né? Quando vem esses dados da PNAD, o rendimento médio no valor em real, ele chegou agora a R$3.762 como média. Já é um crescimento de 3,3% se a gente considerar todo o ano, né? Os 12 meses. Como é que esse aumento da renda, ele se relaciona para vocês com a melhora dos indicadores de emprego, e se realmente 3,3% em um ano é razoável?
8: É bom, há uma recuperação no rendimento, né? Evidentemente que se a gente olhar para os trabalhadores e falar desse percentual, muitos ainda gostariam de um incremento um pouco superior, mas é um crescimento considerável de rendimento. Agora, a gente também tem um problema no curto prazo, que no curto prazo o cenário é de estabilidade. Então, a gente tem na comparação anual um crescimento significativo do rendimento, agora no curto prazo a gente tem um cenário de estabilidade, e aí nesse sentido, eu volto a destacar a questão da inserção dos trabalhadores no mercado de trabalho. Então, o que acontece? A gente tem uma taxa de informalidade que é muito alta na economia brasileira, e a taxa de informalidade não tem uma expansão mais significativa dos rendimentos. Então, os trabalhadores que são formalizados, eles têm um rendimento efetivo superior aos trabalhadores não formalizados, aos trabalhadores sem carteira assinada. Então, o crescimento dos trabalhadores sem carteira assinada não contribui para que a gente tenha um crescimento mais expressivo. Mas, de qualquer modo, a variação anual é uma variação significativa, é um crescimento significativo dos rendimentos dos trabalhadores, que mostra que os trabalhadores, por exemplo, estão conseguindo pelo menos proteger o rendimento da...
7: Jefferson na linha conosco?
8: Sim, sim.
7: Ah, tá. Não, eu acho que só falhou o finalzinho ali, mas deu pra gente compreender o seu raciocínio. Jefferson, tem algum ponto que você possa destacar pra gente das regiões que são analisadas na PNAD? O que tem de destaque, por exemplo, que a gente precise considerar de diferenças nesses dados por região?
8: Ah, sim, não, o que acontece? A gente tem duas divulgações da PNAD. Tem uma divulgação que é o trimestre cheio, né, que é o trimestre que inclusive foi divulgado mês passado, que foi o segundo trimestre, e tem essa divulgação que é o trimestre imóvel. O trimestre imóvel, por limitações da amostra, a gente acaba divulgando só os dados de Brasil, a gente não faz os recortes regionais. Então, é uma divulgação para que não haja lacunas, para que os pesquisadores possam acompanhar mensalmente o comportamento do mercado de trabalho. Agora, quando tem o trimestre cheio, aí a gente coloca todos os dados, aí tem essa possibilidade de estabelecer comparações regionais. Então, a gente já tem alguns dados, né? Nós sabemos, por exemplo, que o mercado de trabalho, a grande concentração da força de trabalho está na região sudeste, a gente tem um dado de rendimento mais elevado na região sul, e tem, nas últimas divulgações, percebendo o grande crescimento da região nordeste. Mas só mesmo quando saem os dados trimestrais, o trimestre cheio, que a gente pode disponibilizar esse conjunto de dados para que não ocorra comprometimento da amostra, né, uma pesquisa amostral, e a gente tenha os dados bem precisos.
7: E Jefferson, só para a gente encerrar aqui, falando um pouquinho da situação que impacta muito a questão dos empregos, que é a taxa de informalidade, né? Nós falamos antes daquela questão de estar com carteira assinada ou muitas vezes trabalhando com o seu próprio CNPJ, só que a taxa de informalidade, ela está sendo apontada ali, 37,5% dessa população ocupada, né? E no trimestre, em comparação com julho de 2025, está um pouquinho maior, certo?
8: Isso, exatamente.
7: Fala um pouquinho para a gente se tem algo muito relevante nessa taxa de informalidade, mas se a gente comparar essa taxa de informalidade com o dado positivo do desemprego, né, no geral.
8: Bom, a taxa de informalidade, ela oscila, né? Ela oscila próximo desse patamar, vem oscilando próximo desse patamar no Brasil, né? Então a gente teve próximo desse patamar lá em 2020, mas quando a gente estava no cenário taxa subiu um pouquinho. Então a gente tem uma oscilação dessa taxa, mas está associado mesmo a questões estruturais do mercado de trabalho no Brasil. A gente não consegue reduzir essa taxa significativamente por conta dessa questão específica, ainda da contratação significativa de trabalhadores sem carteira assinada. Então a gente tem setores que sistematicamente contratam trabalhadores sem carteira assinada, especialmente os setores mais fragilizados, as empresas menores. E a gente tem um crescimento bastante expressivo também de trabalhadores com conta própria. Então, os trabalhadores informais, os pequenos empreendedores, que não apresentam condições de ter CNPJ. Então, em função disso, a gente acaba tendo uma taxa de informalidade muito elevada. A taxa de desemprego é baixa, é verdade, mas a presença desses trabalhadores, de uma certa forma, contribui para que a gente tenha manutenção dessa taxa de desemprego tão elevada na economia brasileira.
7: Jefferson, muito obrigado pela sua participação mais uma vez aqui com a gente. Essa pesquisa nacional, né, por amostra de domicílios, a PNAD, que é tão importante para a gente entender aí o nosso mercado de trabalho e se a população de fato está melhorando aí na qualidade também dos empregos. Jefferson, bom trabalho para vocês, até uma próxima.
8: Eu que agradeço, até a próxima oportunidade. Um abraço.
7: Um abraço. A gente conversou com Jefferson Mariano, que é analista socioeconômico do IBGE, agora 10h27.
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7: Agora 10h27, chegando aqui comigo, nosso colega Lucas de Andrade, para fazer aquele giro corporativo. A gente, inclusive, Lucas, já adiantando, você deve estar por dentro aí, a gente vai fazer, inclusive, mais uma análise com relação aos dados que você trouxe, importante para a gente ontem da Oi. A gente vai trabalhar aqui de novo hoje um pouquinho mais de recuperação judicial, mas eu quero entender se no teu giro de hoje tem alguma situação parecida ou se você traz boas notícias.
9: Tenho, Dani, tenho sim. Um bom dia para você, um bom dia para os nossos ouvintes do Vale Nota. Nós vamos repercutir agora um pouquinho sobre o Habib's, né? Porque ontem também o grupo que administra o Habib's, não somente a empresa, o grupo Genius, que é dono tanto da marca Habib's quanto da Ragazzo e da Tendal Grill, informou que o pedido de recuperação judicial foi aprovado. E é importante fazer esse disclaimer, né, essa separação, porque a gente tem vindo de uma sequência de notícias de empresas informando que estão entrando com pedidos de recuperação, tanto judicial quanto extrajudicial e às vezes pode criar até um certo pânico, né, um certo temor na população em relação à saúde fiscal das empresas. Mas o fato é que o Habib já tinha uma medida cautelar concedida no final de julho, quando eles pediram, foram à justiça para obterem essa tutela, né, contra pedidos de credores. E esse pedido já estava, já tinha sido concedido, então a empresa estava dentro dessa cautela que, enfim, esse grupo que administra o Habib's envolve cerca de 174 empresas, né, para além do Habib's. E agora, com esse pedido de recuperação judicial aprovado, vai seguir os trâmites que nós temos discutido muito aqui, né, aquele prazo para os credores negociarem dívidas, renegociarem em juros menores, enfim, toda aquela circunstância que tem, né, que faz parte desse processo. A companhia, né, o grupo Genius, que administra o Habib's, ainda possui centros de produção e distribuição. Então, esses são ativos também que podem ser negociados, podem ser redistribuídos.

0: Grupo Habib sofrendo com a adaptação para o mercado de delivery, né? Sobretudo no pós-pandemia. Então achei relevante trazer aqui para o nosso ouvinte. Com certeza nós vamos acompanhar o caso. Temos Oncoclínicas, que também está ali, mas no caso de recuperação extrajudicial. E a Oncoclínicas apresentou o seu plano, né, de recuperação extrajudicial, prevendo um desconto de até 80% da dívida. O colegiado da Comissão de Valores Mobiliários definiu que a oferta pública de aquisição de ações da Oncoclínicas precisa ser realizada em 60 dias, a contar de terça-feira, dia 25 de agosto. Além disso, foi determinada uma correção que, dependendo da opção de pagamento feita pelos credores, né? E ali pode haver um desconto médio que fica entre cerca de 60% a 70%. Isso traria uma redução da alavancagem financeira da empresa em até 8 vezes. E aí, em cima também de uma dessas opções de pagamento, né, escolhida ali pelos detentores das dívidas, pode haver uma correção pela taxa básica de juros Selic, considerado o período de 4 de novembro de 2024 até a data da oferta pública de aquisições. Lembrando que a gente comentou, né, que tem a participação daquela gestora norte-americana e o mercado estava muito empolgado com essa participação da gestora. E por isso os papéis da Oncoclínicas saltaram, chegaram a se valorizar em até 60% no acumulado dessa semana. Ao preço de ontem, se não me engano, fechou com uma valorização de 38% de segunda a quarta-feira, né? Mas é uma oferta que pode movimentar 6 bilhões e meio, 6 bilhões e meio milhão de reais. Então a gente tem que observar como vai ser feita toda essa transação também. Temos uma informação importante sobre a Petrobras, porque a empresa confirmou a assinatura de um contrato com a Braskem para ampliar de 350 milhões para 2 bilhões e 350 milhões de reais o limite de crédito comercial da petroquímica para aquisição de matérias-primas. Essa havia sido uma informação revelada no conjunto de documentos que a Braskem apresentou ao mercado para, enfim, por fins de transparência, por fins de quebrar ali uma regra de confidencialidade para transparecer uma maior confiança ali no pedido de recuperação que foi impetrado na segunda-feira. E aí a Petrobras confirmou esse valor, enfim, relativo ao seu crédito, relativo ali ao caixa da companhia. A gente vai ver como o mercado vai reagir a isso, né? Em geral, o mercado teme aplicação de dinheiro em empresas, mas é fato que a Petrobras já tinha ampliado a sua gestão, o seu controle ali também sobre uma fatia da petroquímica Braskem, a ver como isso vai ser recebido ao longo do dia. Para encerrar, Dani, queria trazer duas notícias. Caixa Econômica Federal, que nós sabemos que também não tem capital aberto, mas é uma importante indutora aqui no Brasil, sobretudo em relação a programas habitacionais, né? A Caixa Econômica Federal informou seu balanço referente ao segundo trimestre deste ano, quando registrou um lucro recorrente de 3 bilhões e 900 milhões de reais. Esse número representa um crescimento de 12,4% em relação ao primeiro trimestre e de quase 6% em um ano. E a gente tem informações também da Vale. Temos discutido muito sobre terras raras, minerais críticos. Temos um impasse em relação, né, a uma empresa lá de Serra Verde, lá em Goiás, que tem chamado a atenção de norte-americanos, se vende ou não, o governo como vai se posicionar. Temos também ali uma sinalização da Vale, como quem diz, olha, hoje estamos aqui, temos interesse nesse debate também. A Vale estuda a possibilidade de recuperar terras raras, ouro e outros minerais a partir de rejeitos de mineração. É até relevante a gente tentar entender, né, como isso poderia se dar, de que maneira essas técnicas de refino poderiam ser implementadas pela companhia ali no seu modelo de negócios, mas é uma iniciativa que busca ampliar o aproveitamento de resíduos e avançar na estratégia de circularidade, como disse o vice-presidente executivo técnico da Vale, Rafael Bittar, na quarta-feira. Então vamos analisar também como que a Vale entra nesse debate aí e fomenta um pouco mais desse mercado de terras raras aqui no Brasil.
1: Lucas, muito obrigado pela sua participação aqui. Logo em seguidinho a gente vai seguir falando de corporativo por aqui. Até amanhã, então.
0: Até amanhã.
1: Bom trabalho. Agora 10 horas 35 minutos.
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1: Nós comentamos aqui, o Lucas atualiza para a gente sempre essa questão do giro corporativo. Na última terça-feira, dia 25, o Tribunal de Justiça do Rio de Janeiro decidiu restabelecer por unanimidade a falência da empresa Oi. Assim foi encerrada a segunda recuperação judicial da companhia e se desenvolve no momento mais uma vez aquele debate no ambiente de negócios brasileiros de até que ponto uma empresa deve ser preservada quando já não demonstra uma capacidade econômica de se sustentar. Esse assunto, inclusive, tem mais relevância no momento, considerando que teve um crescimento de pedidos de recuperação judicial e extrajudicial no Brasil. A Oi, inclusive, é uma empresa ligada a prestações de serviços de telecomunicação e a contratos considerados essenciais no Brasil, inclusive para órgãos públicos, o que torna essa transição para falência especialmente complexa, né? E é isso que a gente quer analisar nesse aspecto dessa decisão, também entender se houve falhas na estruturação dos planos de recuperação que acabaram contribuindo para esse desfecho. Quem vai conversar e explicar um pouquinho mais disso para a gente é o Kevin de Souza, que é advogado da área civil e sócio do escritório Souza e Rosa Advogados. Muito obrigado pela sua participação aqui, Kevin, seja bem-vindo.
2: Bom dia, Dani, a você e a todos os ouvintes que nos acompanham.
1: Kevin, depois de duas recuperações judiciais, que se somam aí a décadas de desafios, né, da Oi, foram bilhões de dívidas e acho que dá para a gente considerar um dos maiores processos de reestruturação empresarial da história do país, né? Esse caso da Oi, ele pode exemplificar de fato os limites entre se preservar uma empresa que ainda é viável do que prolongar uma atividade que já deixou de gerar valor, por exemplo? O que representa juridicamente e também para a economia, né, uma decisão do TJ do Rio para restabelecer a falência da Oi?
2: Olha, Dani, para quem acompanhava o processo de perto, né, a recuperação judicial desde o início, o resultado dela agora não é uma surpresa, né, para quem estava ali mais próximo. Isso porque eu costumo dizer que existe no Brasil algumas premissas que são necessárias para que a gente possa fazer uma análise da viabilidade da própria recuperação judicial, e nesse caso da Oi especificamente, como você bem trouxe, é a maior recuperação judicial que a gente já teve na história do país. Nós estamos falando de uma empresa que tinha uma capacidade intercontinental do país, né, no sentido de ia de norte a sul, com a capilaridade. Nós tivemos a venda lá atrás do serviço de telecomunicações para a TIM, para a Oi e para a Vivo, que fizeram compras desses ativos da Oi. E agora nós temos, nesse momento, um problema que ele é sistêmico, que acontece em muitas recuperações judiciais, porque o que a gente percebe é que os planos de recuperação judicial que são propostos e muitas vezes homologados, eles têm muito otimismo, né? E aí esse é o problema maior, porque se depende muito de receita operacional, de venda de operações, que foi o caso, por exemplo, da Oi. Era como se, basicamente assim, em miúdos, você estivesse tentando pagar o financiamento de um carro com a venda dele, mas você não tem um comprador. Então foi exatamente isso que aconteceu no caso da Oi. A gente tinha uma necessidade de fazer a venda dos ativos para pagar essa conta. Só que como esses ativos estavam depreciados, não houve interesse, como é o caso que aconteceu da Oi, houveram várias possibilidades de leilão, mas nem a TIM, nem a Vivo tiveram interesse porque as carteiras representavam risco, a gente chegou nessa situação agora da decretação da falência.
1: E para a gente entender um pouquinho por que o prolongamento, né, de uma situação, a gente entende que a recuperação judicial ela serve para preservar as empresas que ainda são viáveis, certo? Qual é o limite dessa recuperação? No caso da Oi ali, qual deveria ter sido o momento em que a preservação da empresa acabou deixando de ser uma solução, né? E passou a representar apenas um prolongamento dessa situação?
2: Olha, Dani, a lei de recuperações judiciais, né, ela foi pensada justamente para dar esse tempo e espaço de reestruturação da empresa. Então é normal que uma dívida que estava na ordem de bilhões, ela tivesse um tempo maior de carência, um tempo maior de tratativas. O que a gente viu no caso da Oi, dessa recuperação que durou mais de 10 anos, né, se a gente somar os dois processos, a gente vê um custo jurídico e uma administração que ela consumiu muitos recursos que poderiam ter ido para os credores. né? Então, a gente identifica que houve, dentro desse processo, custos muito elevados, uma morosidade muito grande, disputas que ficaram muito prolongadas entre os credores. Então, na prática, o que a gente percebe que poderia ter... Eu não digo adiantado a falência, né, mas que poderia ter sido melhor sinalizado, né, seria poupar os credores naquele primeiro momento de um parcelamento tão elástico, porque o que acabou acontecendo? A empresa teve que, nessa segunda recuperação, fazer a venda dos seus ativos, só que é uma venda de ativos que estavam com uma margem... O que não estava com margem baixa, estava com uma margem negativa, o que automaticamente trouxe um risco muito grande de sucessão para quem fosse comprar esse passivo. E aí automaticamente houve esse esvaziamento operacional que a gente chama, que é quando, de fato, não há mais um ativo relevante para a empresa se manter no mercado. Então eu creio que essa transição, ela talvez não foi tão monitorada, né? A gente sabe que, como a gente está dizendo, né? É uma recuperação judicial a maior da história do nosso país. Então, de fato, ele tem uma sensibilidade maior e foi uma decisão por unanimidade que agora começa esse processo de transição em busca de venda, né, propriamente, arrecadação dos bens para pagamento dos credores.
1: E Kevin, com a falência, muda completamente a estratégia dos credores, certo? O que acontece agora com os bancos, também tem que se pensar, né, nos fornecedores, trabalhadores, com relação aos credores da Oi? Existe uma perspectiva de recuperação significativa daqueles valores devidos?
2: Olha, Dani, essa é uma pergunta extremamente delicada, porque o que acontece? Agora nós precisamos fazer uma avaliação dos ativos que a empresa ainda tem, e não só a avaliação desses ativos, mas também necessariamente de quanto eles vão a leilão e quanto eles serão arrematados nesse leilão. Então, é um processo extremamente burocrático agora, técnico. Então, a primeira tentativa agora, né, que antes era salvar a empresa, agora é arrecadar os bens propriamente dito, é vender o que resta, é pagar os credores na ordem legal, e isso a gente está falando de 164 mil trabalhadores que são colocados em primeiro lugar, seguidos dos créditos em garantia real, aqueles que a empresa eventualmente pegou, e numa terceira via, os credores quirografários, que entre os grandes bancos como Itaú, Bradesco, que tentaram, né, evitar a falência até o último recurso, mas eles ficam agora no final da fila. É uma situação bastante delicada, é difícil a gente estabelecer um prazo, porque tudo isso depende de quanto tempo vai se levar para eventualmente isso acontecer. É importante a gente esclarecer que, tecnicamente, ainda cabe recursos extraordinários, né, tanto ao STJ quanto ao STF. Não é um sinônimo de reversão, né? O que a gente está dizendo é que existe margem ainda para uma discussão. O que a gente percebe, assim, até do ponto de vista, olhando para a situação recursal, é que é bem difícil que haja, né, uma irreversibilidade dessa decisão. A falência da Oi, embora ela caiba recurso, ela já está muito postergada. Como a gente está dizendo, né, são mais de 10 anos de processo, então eu acredito que nós iremos caminhar aí para uma liquidação propriamente dita.
1: E Kevin, quando a gente pensa nos serviços que envolvem ainda a Oi, ela está relacionada com um grande meio aí que é telecomunicação e tem contratos com órgãos públicos, inclusive em algumas áreas essenciais. Essa decretação da falência não significa necessariamente uma interrupção imediata desses serviços, né? O que a legislação ainda permite nessa transição, que ela seja de forma organizada ainda para preservar o atendimento da população?
2: Perfeitamente, Dani. Tanto a Anatel quanto o Ministério das Comunicações, dado a capacidade, principalmente nas regiões do Nordeste, onde a Oi ainda tem um serviço muito efetivo, já garantiram que não haverá qualquer tipo de interrupção, porque, como já foi dito, é um serviço essencial. A orientação oficial, né, que a gente pode dar até para eventuais usuários da Oi, não precisa cancelar, não precisa migrar espontaneamente agora, o serviço ele vai continuar durante a transição, que vai ser conduzida de uma forma ordenada. Já existe um administrador judicial nomeado que vai gerir essa liquidação, então para o consumidor final não haverá nenhum, nesse momento nenhum prejuízo, né? Vai continuar tendo o serviço disponível e depois, obviamente, do processo de transição e de liquidação, essas pessoas vão ser notificadas, possivelmente haverá a compra dessas contas para depois seja ela migração, seja ela mudança. Então, para o consumidor final, nós não vamos ter prejuízos agora, nesse momento.
1: E Kevin, e se a gente parar para analisar todo esse caso da Oi e olhar para os investidores que a gente traz aqui muito quando a gente pensa na Bolsa de Valores, né? Essa trajetória da Oi, inclusive na Bolsa, teve momentos em que ela levou milhões de pequenos investidores a ter o primeiro contato com o mercado de ações. Esse caso, ele acaba deixando um alerta, uma experiência, principalmente, né, se você puder trazer aqui a importância de se analisar bem as empresas, como é que fica para o investidor quando ele já entende ali que ele tem a possibilidade de entrar com ações nessa empresa, mas ela já está com dificuldades financeiras antes de arriscar?
2: Perfeitamente. Esse é um ponto bastante importante, porque ela foi uma empresa que virou de capital aberto e já no dia 25 houve a suspensão, nesse caso, de negociações das ações. Isso porque, de fato, os papéis eles eram arriscados, né, não apresentavam mais os requisitos mínimos de cotação para a Bolsa. Isso nos traz, obviamente, a necessidade de entender até como que esses acionistas, né, esses investidores que acreditaram na empresa ficam nessa situação. Agora, nessa fase de liquidação, assim que de fato ela iniciar, a gente já até trouxe aqui anteriormente, os trabalhadores vão ser os primeiros, depois as garantias reais, os créditos fiscais, né, com a União, Estados, municípios, depois os credores criografários, que aí a gente entra os bancos e aqueles que são fornecedores, debêntures, e por último nós temos os acionistas, que só recebem se sobrar algo dessa fatia que ficou. Então, assim, para os acionistas, a perspectiva hoje de sobrar alguma coisa, ela é, no meu ponto de vista, assim, da análise, muito nula, né, assim, muito irreversível do ponto de vista de se imaginar que vá chegar ao final com um saldo positivo. Isso porque é um processo extremamente delicado, e aí volta, obviamente, a trazer um risco que a gente tem hoje no Brasil. Nós temos aí acompanhado as últimas semanas e os últimos meses diversas recuperações judiciais sendo acionadas, e aí entra o papel do investidor de fazer um estudo prévio sobre a capacidade daquela empresa para que se possa fazer um investimento. No caso da Oi, nós tivemos uma avalanche de pessoas que, depois que foi anunciado o processo de recuperação, que acreditaram que ela ia se reerguer e que, portanto, os papéis que estavam desvalorizados seriam alterados com o tempo, né, diante a saúde da empresa. E aí a gente vê que, de fato, esse mercado é um mercado para quem realmente está adepto ao risco. Obviamente existem os parâmetros necessários para se avaliar, e essas condições de análise são muito importantes para que sejam feitas pelo investidor antes mesmo da compra do papel.
1: Muito obrigada. A gente gostou muito da tua participação aqui, Kevin, porque a gente vem falando alguns meses aí sobre essa situação e a trajetória do aumento de pedidos de recuperação judicial, e tem esse exemplo tão impactante agora. Foi importante para a gente trazer esse exemplo para o nosso ouvinte, e também porque quando é empresa com prestação de serviços, deixa muito mais dúvidas para a população. Kevin, muito obrigado.
2: Eu quem agradeço, estou sempre à disposição.
1: Um grande abraço, bom trabalho para vocês aí na Souza e Rosa Advogados, o Kevin de Souza, que é advogado, civilista e sócio do escritório. Agora, 10 minutinhos faltando para as 11 horas da manhã.
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1: Vamos falar um pouquinho do que envolve relação de comércio entre o Brasil e demais nações, também aberturas de mercado, tão necessário para o nosso país, num momento que a gente fala aí de sobretaxa também dos Estados Unidos. O que que a gente tem de expectativa para hoje é do Brasil receber o secretário de comércio da Índia, que vai participar de uma agenda de cooperação econômica entre os dois países. O secretário indiano, ele vem acompanhado de empresários para compromissos que já haviam sido estabelecidos aí pelo governo do presidente Luiz Inácio Lula da Silva e também pelo presidente Narendra Modi. As relações comerciais entre o Brasil e a Índia, vou trazer aqui alguns destaques, registraram mais de 15 bilhões de dólares, isso é equivalente a 77 bilhões de reais em trocas somente no ano passado. E a meta agora é elevar esse valor para mais de 154 bilhões de reais até 2030. A intenção aí é que essas discussões envolvendo os dois países sejam para ampliar ainda mais o intercâmbio entre essas duas economias. Nessas discussões, possivelmente terão aí sendo abrangidas algumas barreiras de acesso a mercados, também vistos, é para ser discutido situações que envolvem indústria farmacêutica e saúde, também pequenas e médias empresas, setor financeiro, cooperação industrial e acordo de preferências tarifárias entre essas duas nações aí, também entre Índia e Mercosul. Essa então é o que envolve a agenda hoje nessas relações comerciais. Amanhã, tendo novidades, a gente vai trazer para vocês mais detalhe do que aconteceu nessa reunião para ampliação de relações entre a Índia e o Brasil. Agora 10 horas e 51 minutos.
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1: Vamos acompanhar aqui mais um pouquinho como é que está o nosso mercado financeiro para a gente poder discutir um pouquinho sobre o desempenho desta manhã, nesse pregão. Quem está comigo na linha é o Flávio Conde, da Levante Investimentos. Flávio, muito obrigado mais uma vez por participar aqui com a gente.
3: Eu que agradeço, Dani, obrigado pelo convite.
1: Flávio, vamos falar um pouquinho do Ibovespa. Ibovespa que a gente lá atrás estava acompanhando tantas quedas, né? E agora está buscando, nesse momento, uma volta da estabilidade, conseguiu, né? O que que se busca nesse momento para o Ibovespa para tentar manter essa estabilidade?
3: Vamos lá. Primeiro, por que que ele se recuperou com 5 pregões seguidos de alta e ontem no 0-0? O que aconteceu é que a Bolsa tinha caído excessivamente com a venda de investidores estrangeiros e alguns fatores ajudaram. Primeiro, a queda em si. Segundo, ontem a inflação negativa no IPCA 15. Ontem saiu 0,40 de queda na inflação do IPCA 15 de agosto, que vai de 16 de julho a 15 de agosto, e isso animou investidores porque deve permitir o Banco Central reduzir mais que uma vez. O Banco Central deve reduzir dia 16 de setembro a Selic em 0,25 e a dúvida seria reduzir mais 0,25 em outubro. Então, com essa desinflação, deve ocorrer duas ao invés de uma queda. Isso é positivo para a Bolsa e é positivo para a economia do país, porque os juros da Selic não parando em 13,5 indo para 13,25 vai permitir que as empresas gastem menos com despesa financeira e os consumidores também gastem menos comprando produtos financiados em várias parcelas.
1: E Flávio, saindo um pouquinho da Bolsa, mas não deixando de ter reflexo também no nosso indicador em função do petróleo e também do fluxo cambial que segue no radar dos investidores. A gente está chegando amanhã no sexto mês aí de conflito no Oriente Médio, sem perspectivas agora para um cessar-fogo. O que que vocês estão considerando mais nesse radar? A gente ainda precisa estar de olho nos discursos, nessa relação mais diplomática ou, claro, nesse momento ainda tem que ter aquela visão para a abertura do Estreito de Hormuz?
3: Então, houve um avanço importante essa semana, que foi um acordo preliminar entre o Omã e a Guarda Revolucionária do Irã. Vamos lembrar, a Guarda Revolucionária do Irã, ela cuida da maior parte do Estreito de Hormuz, mas tem dos 13 quilômetros que tem o Estreito de Hormuz, tem 3 quilômetros que está do lado de Omã. Então eles estão tentando chegar num acordo para quê? Para permitir que o fluxo de navios volte ao que era no pré-guerra. Eles se reuniram desde o sábado até ontem, chegaram em alguns pontos importantes, mas ainda falta alinhavar outros pontos, sendo o principal o quanto será cobrado dos navios que passam. Porém, falta a pessoa principal para dar o aval nesse acordo, que é o presidente Trump. E por enquanto ele está falando que vai atacar o Irã porque eles não querem chegar em nenhum acordo. Mas é uma perspectiva mais favorável para o petróleo cair do que era na semana passada.
1: E a gente trouxe agora há pouco, Flávio, todos os dados aqui de emprego, dessa atividade do mercado de trabalho no Brasil, dados até que são positivos. Como é que o mercado está acompanhando e como é que você imagina que isso vai reverberar nos indicadores, no fechamento do pregão de hoje? Também dá para se basear por essa atividade no mercado de trabalho para calibrar algumas expectativas sobre os juros?
3: Então, o mercado de trabalho, ele perdeu um pouco de importância na definição dos juros, porque ele está aquecido, só que ele não está dando tanta atração para a economia, porque as famílias estão muito endividadas. Então ele perdeu importância, o foco passou a ser praticamente 100% no IPCA, daí a importância do IPCA 15 menos 0,40, quando o esperado era menos 0,30. Então perdeu um pouco o impacto, isso não deve fazer com que as ações subam ou desçam durante o pregão.
1: Flávio, muito obrigado mais uma vez pela sua participação aqui conosco, desejando um bom trabalho para vocês aí na Levante Investimentos.
3: Pois não, Dani, para vocês e seus ouvintes também, é sempre um prazer conversar com você, um abraço.
1: Um abraço, agora 3 minutinhos faltando para as 11 horas da manhã.
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1: Trazer agora para você algumas vagas abertas para você, já que falamos de mercado de trabalho, você que nos escutou está aí procurando uma vaga ou tentar se readequar em algo mais específico que você tem interesse, vou trazer algumas aqui. Primeiro, vaga de estágio. O metrô do Metrô Rio, que está com inscrições abertas para a segunda edição desse programa de estágio, tem 14 vagas para estudantes a partir de 18 anos, que estão distribuídas entre diversas áreas dos ensinos técnico e também superior. Dá para se candidatar somente até o dia 31 de agosto, então se você tem interesse, o site é vagas.taque, é taque, mas não tem o U no meio, é vagas.taque.com.br. Essas oportunidades, elas são para estudantes do curso de informática, telecomunicações, automação, eletrônica, eletrotécnica e áreas correlacionadas à manutenção industrial. Então, lá tem cursos tecnólogos, curso também superior. Vai lá para o site, confere todos os dados para você entender também quais são os benefícios e a carga horária. E também quero trazer aqui uma vaga que envolve a Organização das Nações Unidas e a Anatel, que também tem inscrição aberta, é para consultor de projeto de conectividade. Essa vaga, ela vai selecionar um pesquisador com experiência em políticas públicas, inclusão digital e avaliação de programas com habilidades digitais de crianças e adolescentes. Essas inscrições estão abertas até o dia 4 de setembro de 2026 e o cadastro do currículo, ele é feito na plataforma Roster da ONU, que é roster.brasilia.unesco.org, roster.brasilia.unesco.org. Esse trabalho, ele vai ser realizado de forma remota e o período de atuação está previsto para duração de 300 dias. Então ele é um profissional que ele tem um período de trabalho específico de 300 dias. Agora um minutinho faltando para as 11 horas da manhã.
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1: com essas vagas de emprego, a gente vai encerrando o nosso Jornal de Economia de hoje. Lembrando que na segunda-feira a gente também traz oportunidades aqui. Então, você que nos acompanha todos os dias, dá para ficar atento no finalzinho sempre das nossas edições de segunda e quinta-feira com o Vaga Certa. Muito obrigado você pela companhia, por estar aqui conosco e, claro, lembrando sempre, quando você estiver participando aqui do nosso programa, querendo interagir com os nossos entrevistados, lembre-se que você pode mandar a sua mensagem não só no Vale Nota, mas também nos demais programas ao vivo pelo WhatsApp. É 21 98065 0066. Até amanhã. Tchau, tchau.
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1: Hoje é quinta-feira, 27 de agosto de 2026. O STF retoma hoje à tarde o julgamento sobre a validade das ações da Justiça do Trabalho que reconheceram vínculo de emprego na relação entre motoristas de aplicativos e as plataformas, a chamada uberização. O julgamento foi suspenso no dia 1º de outubro de 2025, quando foram ouvidas as partes envolvidas. Na sessão desta quinta serão proferidos os primeiros votos sobre a questão. Serão julgadas duas ações relatadas pelos ministros Edson Fachin e Alexandre de Moraes, que chegaram ao Supremo a partir de recursos protocolados pelas plataformas Rappi e Uber. As empresas contestam decisões da Justiça do Trabalho que reconheceram o vínculo empregatício com os motoristas e entregadores. Equipes de resgate procuravam na manhã de hoje 1.300 desaparecidos na fronteira entre o Nepal e a região autônoma chinesa do Tibete, após as inundações e deslizamentos de terra que provocaram uma avalanche e devastaram vilarejos inteiros. Segundo os últimos balanços, o número de mortos na tragédia é de pelo menos 362. De acordo com um comunicado da polícia nepalesa divulgado nesta quinta, a avalanche matou pelo menos 359 pessoas. A empresa estatal da China informa preliminarmente que houve 3 mortes em seu território. A avalanche de água e lama, semelhante a um tsunami, foi provocada pelo violento colapso de uma geleira que foi registrado como um evento sísmico de 5,2 graus de magnitude, segundo o Instituto Geológico dos Estados Unidos. A Polícia Federal deflagrou hoje a Operação Orion 2 para combater a importação ilegal de peças e acessórios de armas de fogo dos Estados Unidos destinados ao abastecimento do mercado clandestino de armamentos no Brasil. A ação cumpre 2 mandados de prisão preventiva e 3 de busca e apreensão nas cidades do Rio e São Paulo. A investigação contou com o apoio dos Correios e teve início após identificação de encomendas internacionais suspeitas em enviadas dos Estados Unidos ao Brasil, contendo peças e acessórios destinados a fuzis. A prisão de um dos envolvidos permitiu o aprofundamento das investigações.
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1: Em Campo Grande, na Zona Oeste, a Estrada Rio-São Paulo está com uma faixa da via ocupada no sentido Avenida Brasil, na altura da Estrada Rio do Ar, devido a um acidente envolvendo 4 carros. O trânsito é intenso no trecho. A Mob Rio informa que algumas estações do BRT estão parcialmente interditadas para a realização de serviços programados de pintura. Os embarques e desembarques estão temporariamente suspensos nas estações Rio Centro, sentido Terminal Recreio, Paulo Malta Resende, no sentido Jardim Oceânico, e Estação Otaviano, no sentido Madureira. Kelly Muniz para o Radar Sputnik, no horário de Brasília, 11:04.
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4: Olá, bom dia, seja muito bem-vindo agora ao Arquibancada no Ar, começando na Rádio Sputnik, na Metropolitana FM, o programa Arquibancada, em que você é muito bem-vindo. Hoje é quinta-feira, dia 27 de agosto de 2026. Eu sou Arthur Neto e estarei na tua companhia até o meio-dia. Claro que não estarei sozinho. Ao meu lado, o comentarista Paulo Fonseca.
5: Paulo Fonseca!
6: Fui efetivado. Era repórter, agora sou comentarista. E é um prazer estar ao seu lado, Arthur Neto. Arthur, é a primeira vez que a gente faz esse programa?
4: A gente faz programa juntos? É a primeira vez.
6: Olha aí, rapaz.
4: Olha.
6: Que honra fazer o programa com você, Arthur Neto.
4: A honra é toda minha.
6: E lembrando que eu só estou aqui presente hoje, né? É. Especificamente hoje, porque o nosso Thalisson
4: Martins
6: está no departamento médico. Mas a princípio não é nada muito grave, já ele volta aos gramados, a fazer o trabalho com bola, é reintegrado ao grupo. E segunda-feira ele está de volta, né?
4: Ele está fazendo um controle de carga, né?
6: Ele está, na verdade, subindo a carga,
4: é
6: isso?
4: É verdade, está literalmente, né? Porque para quem tem acompanhado a arquibancada sabe que ele está fazendo uma dieta.
6: Hipercalórica,
4: né?
6: Tá fazendo bulking, é o que chama, pra você ficar fortão. Ele quer ficar marombeiro agora.
4: Só que ele não tem experiência em comer, né?
6: Ele não pediu nenhuma dica.
4: Nem pro Yuri, nem pro Jossandro, que tá aqui com a gente. Então, meu amigo.
6: E agora ele tá sentindo os efeitos dessa dieta hipercalórica, né? Tá com o quê? Uma infecção, né?
4: Tá com uma gastroenterite. É o famoso, melhor não falar não, o que é, né?
6: Tá de cama nos ouvindo, um abraço e melhoras. É. Melhoras pro nosso querido Thalisson.
4: Ele tá de cama, reino, cama.
6: E
4: cama,
6: beba bastante água, Thalisson. Beba água. Por favor, né, pra hidratar.
4: Uma segurada que tu não sabe comer muito. Tu tem que pedir primeiro, tem que ganhar experiência. Tem que pedir uma dica. E aí sim, você vai aos pouquinhos aumentando o teu nível de comida.
6: Então
4: né?
6: hoje a gente segue aqui, né, Arthur? Eu e você, amanhã a gente vai ter também a presença ilustre.
4: Ih, cara, amanhã também.
6: Amanhã
4: cara.
6: Vai ser uma outra dupla aqui, eu vou fazer com a Tayana.
4: Tayana. Né? Você
6: Paulo
4: e Tayana
6: Fonseca
4: de Oliveira.
6: E Tayana de Oliveira. E aí, na segunda-feira, você vai estar de folga. E aí o Thalisson volta pra fazer com Yuri Hildebrand. Então vai ser aí dias com mudanças táticas aqui no Arquibancada no
4: Tem
6: ar.
4: Tem que dar tempo de jogo pro elenco,
6: pra
4: né?
6: todo mundo.
4: Tem que saber girar o elenco.
6: Todo mundo é um elenco muito encorpado.
4: É isso.
6: É um elenco, né, com boas peças.
4: Muitas estrelas.
6: Então o treinador tá fazendo o time jogar, né? Então tá dando controle de minutagem pra alguns jogadores. Verdade. Então amanhã o Thalisson não joga, hoje também, aí vem a Tayana, você também vai folgar, vai jogar durante
4: sexta e segunda,
6: aí eu ocupo o seu lugar, depois vem o Yuri, e aí a gente vai, cada um jogando um pouquinho.
4: Ensinando aos clubes como é que se faz uma gestão de elenco.
6: Exatamente, vambora, né?
4: Vamos nessa, vamos aos destaques do programa de hoje.
7: Vasco.
4: Vasco vence o Vitória com golaço de Gomes. Cruz Maltino atuou com um jogador a menos desde os 17 minutos do primeiro tempo.
6: Flamengo se prepara para o clássico contra o Botafogo em meio à saída de jogadores na janela de transferência.
7: Fluminense.
4: Em baixa, Savarino e Lúcio Acosta tentam recuperar espaço no time titular após efetivação do interino Marcão.
7: Botafogo.
6: Sem marcar desde maio, Arthur Cabral retorna ao clássico contra o Flamengo no domingo para encerrar a seca de gols.
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6: E mande o seu texto ou áudio, participe você ouvinte conosco, sua participação é muito importante pra gente, lembrando que você pode ouvir a nossa programação de qualquer lugar do mundo através do nosso site noticiasbrasil.net.br e também na Metropolitana Rio www.arquibancada.com.br. Então pode mandar mensagem começando o programa agora. Quer saber do quê? Quer saber do Flamengo? Isso. Quer saber do Vasco, resultado do Vasco na partida de ontem? Já saiu na frente também contra o Vitória. Isso. A gente vai falar muito sobre futebol carioca. Tem jogos nos finais de semana, tem clássico final de semana. Então manda aí a sua crítica, sua sugestão pra gente conversar aqui ao longo do programa, né, Arthur?
4: É isso, e a sua zoação também, meu amigo. O que importa
6: pode zoar a gente, lógico, também. A gente leva na boa, né?
4: Lógico, e isso que é o bom do futebol, né? Sacanear o time do adversário, o seu rival, enfim.
6: É, tem um pré-clássico aí, ó. Quiser mandar palpite também, Flamengo e Botafogo.
4: O Botafogo vindo aí numa situação complicada, né? Numa torcida bem brava, enfim. A gente vai falar muito disso. Vamos dar uma passadinha também aqui antes da gente começar, só comentando sobre um pouquinho de futebol internacional, né? Só para falar um pouquinho do Real Madrid ontem com o Vinícius Júnior, que ganhou o Real Sociedad por 4-1, teve brincadeira do Mourinho com o Vini Júnior.
6: Fizeram as pazes,
4: né? O Mourinho tirou ele no finalzinho, mas falou: olha aí, ó, olha a torcida te aplaudindo e tal, porque o Vini Júnior chegou a ser vaiado ano passado e tudo mais, né? Então, são os times, os brasileiros, né? Os times europeus em ação. O Savinho, que agora é o Sávio, que foi para o Tottenham, né? Na Inglaterra, saiu do Manchester City. Estreou já marcando 2 gols no jogo pela Copa. É um jogador que talvez não tenha feito muito do que se esperava dele no Manchester City, né?
6: Foi sendo pouco utilizado com o passar do tempo também. Teve até alguma chance também na seleção brasileira, né?
4: Teve. Eu acho até que no início também foi bem na seleção, mas depois deu uma queda.
6: Mas torcer, né? Que bom que começou bem, talvez novos ares pode trazer e mantendo o ritmo de jogo também pode fazer com que ele volte a ter boas atuações e quem sabe aí voltar a ser opção pro técnico Ancelotti, né?
4: Que a gente tá precisando, né, cara, na seleção. Quanto mais opção, melhor, né?
6: Exatamente.
4: Se bem que o lado direito ali até que não é
6: o problema. O ponta parece que não é o nosso grande problema, a gente tem outras questões mais urgentes, mas é sempre bom ter essas opções e também torcer por ele, né?
4: Pelo jogador.
6: Excelente jogador. Que volte a atuar, que volte a fazer gols, que volte a estar bem. Então, a princípio foi uma boa mudança de ares pro Savinho, que agora foi pro Tottenham, né?
4: E de acordo com vários veículos da imprensa inglesa, né? Como Sky Sports.
6: Savinho não, desculpa, Savio.
4: Sky Sports, Daily Mail, BBC. O Liverpool acertou a contratação do Bradley Barcola, jogador da seleção francesa do Paris Saint-Germain, por 120 milhões de libras.
6: Boa contratação.
4: Cerca de 839 milhões de reais. Os franceses queriam 1 bilhão, né? Queriam 145 milhões de libras, mas venderam por 120 milhões.
6: O futebol inglês não sabe brincar com valores.
4: Não sabe, né?
6: A gente sempre fala aqui que tá tudo inflacionado, mas o futebol inglês tá mais inflacionado ainda. É uma boa contratação, claro, jogador de seleção francesa, jogador importante no PSG. Mas os valores, eles realmente assustam, né? O futebol inglês já vem com algumas contratações que estão acima do normal, né?
4: É.
6: E com uma contratação dessa, se espera muito de um jogador. Lembrando que o Liverpool perdeu o Salah, um grande ídolo, né? O Barcola, ele joga pelo lado do campo também, mas no outro extremo, né? É um jogador que joga mais pela ponta esquerda, mas é um jogador que vem para ser titular da equipe. Né, com certeza, é um jogador que chega com esse status, não só pelo valor que ele custou, mas também por ser um jogador do Paris Saint-Germain, atual bicampeão da Champions League, e um jogador também da seleção francesa.
4: Importante,
6: que é bastante utilizado pela seleção francesa. E aí, uma grande contratação, mais uma contratação de peso para essa já recheada liga, que é a Premier League, que tem os jogadores agora mais caros do mundo.
4: Candidato a ídolo, né, no Liverpool. Vamos ver como é que ele vai reagir tendo esse, porque acaba sendo um peso também, né? O cara quando chega com esse valor, ele chega carimbado, né, meu amigo? Teve, por exemplo, até um jogador que era candidato à estrela da seleção de Portugal, cara, o João Félix, chegou no Atlético de Madrid por mais de 100
6: nunca
4: milhões.
6: Nunca rendeu, né?
4: Mas o Barcola, assim, tem pelo menos até aqui uma carreira muito sólida, não só no time, no PSG, como na seleção francesa. E você tá falando do campeonato inglês, dos valores, né, da inflação. A gente teve um caso agora muito comentado,
7: que virou até tese aí no Twitter e tal, de alguns especialistas, que foi o caso do Leon Delap, que é um cara que foi contratado pelo Chelsea por 20 milhões de euros, se eu não me engano. Passou duas temporadas no Chelsea um pouco apagado, não foi bem, e agora foi vendido para o Nottingham Forest por 45 milhões. E aí tem toda uma explicação que os times fazem esse valor amortizado ao longo dos anos por causa do fair play, e aí com a possibilidade de vendê-lo à frente, isso seria amortizado e o dinheiro não sairia do clube e abrir espaço para mais contratações. Enfim, tem toda uma engenharia financeira lá na Premier League, mas que de fato mostra como que o mercado lá é uma bolha muito maior acima, do que a bolha, né? Do que tá o futebol mundial, né? Uma loucura.
6: É, eu tô pegando aqui os valores, pra gente ter uma ideia. A maior contratação até o momento era do Morgan Rogers, jogador do Aston Villa, que foi contratado por 117 milhões de libras, cerca aí de 804 milhões de reais. Nossa. Morgan Rogers, que é um bom jogador.
7: Sim, sim.
6: Mas não é... ao meu ver, assim, na minha análise, não é esse jogador que brilha os olhos.
7: Um craque.
6: Não é esse craque genial. Porque se eu fico perguntando, se o Morgan Rogers custa 804 milhões de reais, quanto deve custar um Haaland? Quanto deve custar um Mbappé? Deve custar o quê? 2 bilhões? Porque se um jogador bom tá nesse nível, um jogador acima da média, um gênio, como são esses jogadores, craques, devem estar acima de bi. O Savinho foi por cerca de 80 milhões de libras, é o equivalente a 530 milhões de reais. Também não é pouca coisa, né? Foi contratado pelo Tottenham junto ao City. E agora esse valor do Barcola, né?
7: 120
6: milhões de libras, 840 milhões de reais. Então se torna agora a contratação mais cara. Era do Rogers. Né? Ainda não fechou, né? Sim, não está oficializado, mas tudo indica que ele vai se mudar.
7: Vários veículos para de mídia em inglês estão dando, né? Então tem algum fundamento aí. Agora, só para a gente fechar aqui a questão europeia, né? Estrangeira, internacional, só para citar um caso que houve ontem, que o Fenerbahçe ganhou do Lyon e se classificou.
6: Fora de casa, né?
7: Fora de casa, se classificou. Mas teve um caso curioso do jogador Guendouzi. Ele que é ex-Arsenal, né? Começou, se não me engano, jogando no Lorient, mas passou pelo Marseille da França antes do Arsenal, quer dizer, depois do Arsenal, que era um grande rival do Lyon. E aí, depois de vencer a partida, ele se descontrolou total, cara. Começou a fazer gesto obsceno, o pessoal tentava segurar ele e ele não parava o tempo inteiro fazendo gesto obsceno. Antes e depois da partida, né? Depois da partida, muito mais.
6: Mas ele chegou a ser provocado pela torcida? Não, engasgado com a torcida?
7: Eu acho que tava engasgado.
6: E aí aproveitou esse jogo pra, né, escorrer toda a fúria que ele tinha, né?
7: Isso. E aí, assim, ele fez isso no início, fez isso depois do jogo. Depois do jogo, muito mais. Não parava. É, claro que a violência nunca se justifica, né? Teve invasão de campo, os jogadores do Lyon também foram bater no Guendouzi, parece que o torcedor conseguiu chegar perto dele também e saíram na mão, enfim. Uma situação lamentável, cara, lamentável, que a gente acha que lá fora é impossível disso acontecer, né? E infelizmente também tem desorganização.
6: É só fazer um parênteses, eu tô olhando aqui as estatísticas do jogo, do Fenerbahçe, e lembrando que o Fenerbahçe tem uma equipe bem interessante,
7: muito,
6: né?
7: Muito interessante, cara.
6: Olhando aqui,
7: muito.
6: Ó, e jogadores conhecidos, né? O Fenerbahçe chega aí pra pelo menos brigar aí.
7: Fazer uma brincadeira,
6: atrapalhar um time grande, puxar um pontinho aí de um ou outro. Ó, Ederson, o Aké, o Kanté, Semedo, o Talisca, tem o Lukaku no banco de reserva, são jogadores já conhecidos que
7: jogaram Champions,
6: jogadores, né, de renome que foram aí pro Fenerbahçe, que tem um time pelo menos em nome bem interessante. Vai ser interessante acompanhar o desempenho do Fenerbahçe nessa Champions League, e vai ter sorteio já já também, né?
7: É isso. É meio-dia, né? O sorteio, se eu não me engano, no horário de Brasília. E que tá voltando depois de 18 anos fora da Champions League, o Fenerbahçe de volta. Bom, vamos começar a falar aqui do nossa, da
6: Brasil.
7: Nossa terra, né? Do Brasil.
6: Brasil, mais precisamente Rio de Janeiro.
7: É.
8: Vasco.
7: E que jogo ontem do Vasco da Gama, cara. Com um a menos, doutrinou o Vitória.
6: Acho pois que eu é, posso... joga melhor com menos é, um jogador?
7: O que aconteceu? É. Assim, o jogo tava até, eu acho que um jogo favorável ao Vasco, quando tava com todos os jogadores em campo. Mas assim, um jogo equilibrado, né? A partir do momento que o Vasco ficou com um a menos, o negócio melhorou.
6: Principalmente
7: começou a ter chance.
6: E logo na sequência da expulsão, que a gente vai também falar sobre essa expulsão do Barros com 17 minutos do primeiro tempo, logo após a gente achou que talvez o Vasco fosse sentir ou sim, o Vitória fosse subir as linhas e começar a pressionar o time Cruz Maltino, mas não, o Vasco criou mais chances no primeiro tempo, mais chances claras de gol e teve até a oportunidade de ter um placar maior, né? Pô. O Vitória em si até chutou mais o gol, mas foi só tentar levar chance mesmo clara de gol à baliza do Léo Jardim lá pro final da partida, naquele abafa, naquele, né? Tem que tentar o gol de empate de qualquer jeito, mas o Vasco conseguiu administrar bem a partida e poderia até mesmo com um jogador a menos ter saído com um resultado até um pouquinho melhor ainda com do certeza. Que foi esse 1-0, mas é aquilo, 1-0 em casa, tem o jogo de volta, ainda tá tudo em aberto, né?
7: E cara, tem que bater palma pro Pedro Emanuel. Eu não sei também, antes de falar do treinador do Vasco, se teve um componente aí mental, né? Porque eu particularmente eu achei que não havia necessidade da expulsão do Cauã Barros. Eu entendo que na cabeça dele o jogador do Vitória sairia com condições de chegar de cara com o goleiro. Uhum. Só que aí já é um pouco distante.
6: A gente tem que analisar esse ponto.
7: É, o jogador, ele sairia numa eventual corrida. Por exemplo, se a gente trouxer aqui o lance do Carrascal, que não foi vermelho, o Carrascal já tinha driblado o jogador e ele já estava saindo, ele já tinha ultrapassado o jogador e já estava sozinho.
6: Já estava sozinho, né? E com o jogador atrás dele apenas.
7: Com a bola no domínio dele.
6: Exato.
7: Ali eu acho que já é mais propício a uma expulsão.
6: É porque a gente sempre tem que levar em consideração esses pontos de interpretação. Primeiro, a distância era uma distância considerável? Para mim era. Ele estava bem longe ainda sim, do gol. Tinha gente na cobertura, nesse lance do gol do Vasco, era na direção do gol, aí tudo bem, não era na lateral, era bem centralizado. Sim. Mas por conta da distância, teve até uma questão também que a diretoria do Vasco até durante o intervalo pressionou a arbitragem, o próprio Felipe, que é diretor hoje no Vasco, chegou pressionando a arbitragem, reclamando de um toque na mão do Renato Kaiser. Nesse caso, eu achei que não foi, tá? Porque a bola bate no Renato Kaiser, ela tá junto ao sim, corpo, e aí depois ela bate no Barros. E aí, quando bate no Barros, o juiz marca primeiro o cartão amarelo, depois vai pro VAR, fica aí 3 minutos, mais ou menos, no VAR, pra analisar. Eu lembro que eu tava acompanhando o jogo, o comentarista de arbitragem, o Flávio...
7: Acho que era o Paulo César.
6: Paulo César Oliveira, inicialmente, ele falou que era pra cartão amarelo, aí depois ele voltou atrás, o comentarista de arbitragem da TV Globo, voltou atrás e disse que era para cartão vermelho. Eu discordo por essa questão que você falou. Porque se a gente for levar um desses pontos, que é a distância pro gol, ele estava muito ainda, Nina, perto do círculo central ainda, longe ainda da intermediária, então tinha muito campo para correr. Então não acho que era aquele lance claro que ele ia sair de cara pro pois gol. Eu acho que não era para expulsão, realmente.
7: Eu concordo com você. Muito campo para correr e ele não tinha nem iniciado a corrida ainda. A bola não chegou nem a passar. Você não tinha claro, evidente, um lance de vantagem para ele, enfim. E aí eu não sei se por causa disso rolou uma questão mental dos jogadores do Vasco, porque parecia que tava 11 contra 11, cara. O Vasco se defendeu bem, saiu muito bem nos contra-ataques, né? Pô, o Andrés Gomes, para mim, tem sido o melhor jogador do Vasco. Ramon Rick jogou muito bem.
6: Muito bem.
7: Thiago Mendes, Thiago nem Mendes. Se fala, né?
6: Principalmente vale a ressalva, lógico, pro Andrés Gomes, que fez o gol, sim. Mas é, quando o Vasco ele perde um jogador e começa a recuar talvez um pouco a linha e dá o meio de campo pro Vitória, que foi isso que ele fez, ele dá o meio de campo pro Vitória, ele consegue sair muito bem em contra-ataque. Isso passou especificamente por Ramon Rick e pelo Thiago Mendes, que eram jogadores que estavam fazendo o Vasco jogar. E que atuação dos dois, você levantou muito bem. Claro que a defesa foi muito bem, sim, foi sólida. Também. O Léo Jardim teve algumas defesas também muito importantes, inclusive foi um dos melhores jogadores da partida. Mas eu que eu considero o Thiago Mendes e também o Ramon Rick como essenciais para o Vasco, mesmo com um jogador a menos, conseguir criar tantas jogadas e levar tanto perigo ao gol do Arcanjo.
7: Foram o cérebro ali, né? O cérebro para poder fazer esse time funcionar com um a menos. E assim, o Jardim, dessa vez chamado à responsabilidade, respondeu, né?
6: Tava sendo criticado,
7: Tava sendo criticado e
6: não era
7: respondeu
6: de hoje.
7: No final do jogo, fez boas defesas. Aquele abafa que você citou, né, do Vitória.
6: Ele fez duas defesas seguidas ali no finalzinho.
7: Foi muito bem. Cara, o Colídio também dá pra dizer que foi bem na partida, quase que fez um gol muito legal.
6: Ele teve um gol no uma chance no comecinho também, de cabeça.
7: Sim, também de cabeça.
6: De cabeça, que ele até desloca bem, o goleiro já tava vendido, mas a bola vai pra fora.
7: E no segundo tempo ele ganhou do zagueiro, botou na saída do goleiro
6: esse
7: e foi na trave.
6: Esse é um belo gol, né?
7: Então assim, cara, um jogo do Vasco que surpreendeu.
6: Tá vendo? A gente citou aqui o Vasco, as chances do Vasco, o que mostra que realmente, que mesmo com um jogador a menos, o Vasco foi o time que ficou mais perto de fazer o segundo gol, sim, do que o Vitória, com o jogador a mais, de empatar a partida. Como eu falei, o Vitória só foi conseguir mesmo gerar algum perigo ao goleiro Léo Jardim lá no final, naquele abafa no final da partida. Mas o Vasco poderia até ter saído com um resultado melhor. E se não tivesse o jogador expulso, poderia ter, né, ter conseguido desenvolver mais essa partida. Mas, no geral, e também levando em conta as circunstâncias, né, foi uma boa partida do Vasco, sim, e foi um bom resultado, embora não seja um resultado que vá garantir nada. Jogar lá no Barradão é muito difícil, o Vitória vai estar com apoio da torcida.
7: Vitória já mostrou isso, né?
6: 1-0 é a diferença mínima, tudo pode acontecer, mas diante das circunstâncias, um jogador a menos desde os 17 minutos, vale ressaltar o que o Vasco saiu vitorioso, literalmente, nessa partida.
7: É. Não, e se o Vasco adotar esse estilo de jogo, de contra-ataque, que fez aqui, lá no Barradão, tem chance até de vencer lá também, tá? É porque os jogadores, e aí é um problema crônico do Vasco, os jogadores têm que dar uma calibrada no pé, né? Ontem, por várias vezes, o Vasco armava um bom contra-ataque, e aí quando não chegava na finalização, era algum erro bobo de passe, algum cruzamento errado. Pô, teve um lance com o Paulo Henrique, que aliás foi fundamental também para a estratégia de contra-ataque quando ele entrou, que ele vai sozinho na área
6: e ele fica na indecisão.
7: Toca o chute e aí não dava mais pro Colídio.
6: Acabou que ele fez um chutamento, né? Foi um chute com cruzamento e bola não foi nem chute nem cruzamento.
7: E aí ficou o Colídio sem poder entrar porque ele ficou no limite do impedimento. E aí não teria como ele dar um carrinho ou pular na bola, porque ele estaria impedido. Então, cara, o Vasco foi muito bem ontem, mas tem que calibrar esse pé, cara. Tem que acertar mais as jogadas ali no último passe, né? No terço final. E, cara, a gente tem que falar do Pedro Emanuel, né? Que eu acho que, assim, não tem conseguido bons resultados no geral, juntando aí Campeonato Brasileiro e tal.
6: Principalmente no Brasileiro, né? Nas Copas,
7: muito
6: sim.
7: Muito mal. Nas Copas, muito bem. No Brasileiro, mal. Mas mesmo no Brasileiro, você vê o time do Vasco com uma... com jogadas, com tentativas, com construções. Só que é isso, tá esbarrando muito em questões técnicas.
6: É o time que também tem seu limite.
7: É verdade.
6: O time que bate ali no teto, mas diante de tudo que ele tem pra botar pra jogo, acho que o Vasco tá bem. A gente, lógico, vai lembrar da derrota, foi por 4-1 pro Palmeiras. Isso. O Vasco teve um apagão, o Vasco teve um momento de desconcentração que mudou totalmente o rumo da partida, mas durante o jogo, principalmente no primeiro tempo, o Vasco não fazia uma má partida.
7: Não.
6: Então não tem como avaliar de uma forma negativa o técnico do Vasco. Ele vem fazendo com que a equipe evolua, né? E vem de jogos muito importantes, veio de clássico, veio de decisões na Sul-Americana, vem de decisão na Copa do Brasil e tá mantendo o Vasco vivo nessas competições, mas ainda tem esse grande perigo, que é o perigo do rebaixamento, e o Vasco ainda tá patinando no Campeonato Brasileiro. Tem um duelo agora muito importante contra o Cruzeiro, jogo São Januário. O Vasco precisa se livrar aí dessa zona de risco de rebaixamento, tá perdendo muito ponto, depois lá pra frente vai ficar cada vez mais difícil, mas não dá pra considerar um trabalho ruim do Pedro Emanuel, muito pelo contrário, é um time diferente, é um time que você vê jogadas criadas, tem um bom desempenho de jogadores de forma individual, o Gomes, o Thiago Mendes, o Rick, então você vê que o time tá evoluindo tanto tecnicamente como grupo, como também dando aí condições para que jogadores possam também de forma individual contribuir, né?
7: Não, com certeza. E assim, você pega um time que faz um primeiro tempo que fez contra o líder do campeonato, pô, tem alguma coisa

0: e criando chance, mas não fazendo. Então, assim, é o que você falou também, Paulo. O time tem uma limitação, né? E... só que você não pode ser rebaixado. Eu acho que, assim, a temporada do Vasco não vai valer de nada. Exato. Se o Vasco for rebaixar. Isso tudo que a gente tá falando aqui, se for rebaixado, amigo...
1: ninguém vai lembrar.
0: Tá nem aí.
1: Ninguém vai lembrar que você passou, chegou até com a fase da Sul-Americana, que, pô, ganhou...
0: que construiu as jogadas. É. Então, assim, tem... até falei outro dia aqui. Tem que botar na cabeça dos jogadores... tem que haver uma mobilização pelo brasileiro.
1: A prioridade tem que ser o brasileiro.
0: E pegar esse exemplo do Palmeiras do primeiro tempo, né? E levar pro jogo contra o Cruzeiro, porque dá pro Vasco conseguir um bom resultado.
1: Tem que ser a prioridade.
0: Até porque não dá mais pra adiar, né?
1: Pois é, isso que eu ia falar. A gente tá chegando já numa reta final. Normalmente os meses de setembro e outubro são importantíssimos pra direcionar como é que vai ser ali as rodadas finais ali, que chega em novembro. Então, o Vasco tá na Sul-Americana, o Vasco tá na Copa do Brasil, mas o que deve ser prioridade, onde o Vasco tem que se concentrar, é o Campeonato Brasileiro. Olhando aqui, eu tô dando uma rápida olhada na tabela, 22 pontos, o Vasco é o 19º colocado, tá um ponto atrás do Remo com 23, o Mirassol tem 24 e ali em cima Inter e Grêmio com 25 e Santos com 26. Tá tudo embolado ainda, mas não pode, não pode dar essa gordura para os adversários, porque depois vai chegando na reta final e aí fica mais complicado, a pressão aumenta, aí os resultados podem não vir, vai ficar cada vez pior. Então o Vasco tem que voltar à concentração, tem que voltar todo o direcionamento para o Campeonato Brasileiro, que é o principal campeonato do ano. Não adianta nada você ser campeão. Você prefere ser campeão da Sul-Americana e ser rebaixado da Série B ou continuar da Série B na Série A e não ganhar a Sul-Americana?
0: Eu continuo na Série A e não ganha nada.
1: Não ganha nada. Então, maluco. Eu acho que o torcedor do Vasco vai concordar com a gente sobre isso.
0: Até porque não tem como... e assim, é bom pro Vasco passar por causa do dinheiro, né? Mas não tem como falar assim, pô, tem como me tirar aí dessa Copa, dessa Sul-Americana? Porque não tá dando mesmo. Não dá pra jogar três competições, cara.
1: A gente vê o Palmeiras, né? O Palmeiras tá nas três competições. Não. Tá na Libertadores, tá praticamente... né, com pé, claro, com pé dentro da semifinal da Copa do Brasil e tá liderando o Campeonato Brasileiro. Eu acredito que o Palmeiras vai chegar uma hora que ele vai ter que decidir também. Lógico que ele vai abrir mão de uma competição, mas ele vai ter que definir quais são as prioridades. O Palmeiras vai ter uma sequência muito forte no Campeonato Brasileiro, onde vai pegar Cruzeiro e Atlético Paranaense fora de casa. Tem clássicos. Como é que o Palmeiras vai conseguir gerir esses confrontos contra adversários diretos, adversários de cima da tabela, e depois tem um confronto contra o Flamengo lá pro final do campeonato aí em casa, junto com jogos também dificílimos de mata-mata de uma Libertadores, de Copa do Brasil. É lógico que você não pode abrir mão da Copa Libertadores.
0: Sim.
1: Também não pode abrir mão do Brasileiro. O que que sobra? Copa do Brasil. Será? Como que... aí depende de como a gente vai ver como é que o Abel vai gerir esse time, porque pro Palmeiras já é difícil.
0: Sim.
1: Disputar três competições ao mesmo tempo. Imagina pro Vasco, que é um time com menos valores individuais ali, com menos elenco, né?
0: E tal. É isso. Falamos do Vasco da Gama, vamos seguir.
2: Flamengo?
0: E o Flamengo, hein, Paulo? Sai jogador daqui, sai jogador dali, Cebolinha, e entrar que Cebolinha. É bom nenhum, hein? Vai perdendo aí, teoricamente... teoricamente não, né? Vai perdendo dois pontos. Quer falar teoricamente, porque um dos pontos já nem joga mais, né? Que é o Cebolinha.
1: Cebolinha de um lado perdeu. E o Plata do outro.
0: O Plata do outro. E o Flamengo negociando esses jogadores e nada de buscar alguém na janela de transferências. E aí a minha pergunta é a seguinte... precisa buscar alguém? O que você acha?
1: Então, acho que o Cebolinha já não vem jogando, né? O Cebolinha veio pro Flamengo lá em 2022, teve logo quando ele chegou no Flamengo uma participação importante. Sim. Nos títulos da Copa do Brasil e da Libertadores desse ano.
0: Com o Tite ele foi muito bem.
1: Foi, mas ele sempre, ele ficou naquele problema de ou tem lesão, ou não consegue dar seguimento, não consegue manter o ritmo. Nunca teve uma sequência onde ele pudesse, eu sou titular desse time. E
0: tinha bola pra isso, né?
1: Não, é um grande jogador. Mas também a gente tem que falar que ele sofreu com muitas lesões, aí fica muito tempo parado, volta, mas ele nunca se firmou o Flamengo. Mas é lógico que teve esses períodos muito importantes nesses 4 anos de passagem que ele teve pelo Flamengo. O Flamengo já praticamente liberou ele já estava, inclusive, com a possibilidade de fazer um pré-contrato, porque o Flamengo não vai renovar o contrato com ele. Então, 6 meses.

0: meses antes do final do contrato, o jogador fica livre para assinar um pré-contrato com quem ele quiser, né? Mas o Flamengo, de qualquer forma, já liberou os empresários. Ele chegou até a ter uma oferta do Krasnodar, da Rússia e tal, mas parece que ainda não andou muito, ficou ali emperrado. Ele está tentando, os empresários dele, o staff dele, tentando times da Europa. Chegaram também a procurá-lo, o Corinthians e o Fluminense, mas se assustaram um pouco com os valores do salário dele, embora eles não vão pagar nada para comprar, mas tem que manter um salário aí que...
1: Sempre pedem luva também.
0: Pois é, lógico, tem para assinar, você tem que pagar uma grana e tal, mais um milhão de salário. Então é um jogador que também está encontrando dificuldades para sair, mas ele não vinha jogando. Então tem o Samuel Lino ali, que tem feito ali uma boa função na lateral, na ponta esquerda, é o titular da posição hoje. O Bruno Henrique pode jogar por lá, embora hoje esteja fazendo ali um revezamento com o Pedro no ataque, embora o Pedro seja o atacante, o Bruno Henrique joga um pouco mais centralizado, mas eu acredito que o Cebolinha não vai fazer tanta falta, até porque ele só jogou desde a Copa do Mundo, só aquele jogo contra o São Paulo. Sim. Já tem mais de um mês que ele nem pisa no gramado, né? Não é um jogador que a gente está sentindo muita falta. Agora, o Plata, a gente tem o Carrascal pelo lado, também que joga, pode fazer essa função. O Paquetá às vezes cai pelo aquele lado direito.
1: E o Luiz Araújo,
0: mas que também não estava vindo muito bem. E o Plata era, se não fosse o titular, aquele jogador ali que
1: mais joga,
0: que está sempre jogando ali, né? E os técnicos costumam gostar do Plata por ser aquele jogador que volta para marcar. Né? A gente estava conversando isso em off ontem, né? Pô, um atacante que volta para marcar, mas que esse tempo todo no Flamengo fez o quê? Nove gols?
1: Acho que sim, no total sim.
0: Nove gols. Gols até importantes, teve gols decisivos, gols da Copa do Brasil, né? E tal. É um jogador que não é unanimidade pra torcida.
1: Não é.
0: É um jogador de confiança pra praticamente todos os técnicos que passaram pelo Flamengo, que ele teve oportunidade de trabalhar junto. É aquilo. Perder dois pontas, assim, numa reta final, acho que seria importante pelo menos trazer um, né? O Flamengo tentou contratar o Luiz Henrique, se esfriou, até para ter opções ao longo do final da temporada, que é um final de temporada muito exigente, né? Então você perde essas opções, querendo ou não, o Plata é um jogador ali de rotação, de elenco, que ele é importante ter no time. Agora, cabe a diretoria do Flamengo botar isso na balança. Será que o valor é bom? Algo que gira entre 10 a 15, né, milhões. Não é um valor assim que
1: enche os olhos,
0: ainda mais no Flamengo, que é um time que tem aí uma qualidade financeira estável, pode tranquilamente negar essa saída do Plata. Então, não sei, eu acho que o Flamengo tem que avaliar os pós e os contras para esse final de temporada perder um jogador assim de rotação, um jogador que é quase titular. No caso do Cebolinha, eu não vejo que vai fazer muita falta. O Plata talvez possa, caso não tenha ninguém no radar para contratar, possa vir a fazer falta lá mais para frente.
1: E aí, eu vou até falar aqui de um garoto da base, que o Flamengo tá subindo para treinar agora, né? O Jardim testou o Josmar. Josmar. Porque o Bruno Henrique tá suspenso, né? E aí chamaram esse moleque, esse menino da base, que tá fazendo sucesso lá, ele veio do Avaí, tem feito gols na base, e o Flamengo não tem centroavante reserva pro Pedro, né? Tem o Wallace Yan, mas não é muito a função do Pedro. Mas aí, antes de falar disso, eu fico pensando também o quanto é prejudicial você não ter jogadores da base engatilhados para esses momentos, né? Teoricamente, teria o Lohan, né? O Lohan poderia fazer essa função do Plata.
0: Sim.
1: Mas ele, infelizmente, não passa confiança para ninguém, né?
0: Pois é, né? Lembra que ele voltou de empréstimo bem lá do Pisa, né? Da Itália. Ele teve algumas chances.
1: Fez amistosos.
0: Naquela intertemporada. Fez gol e tal. Parecia que ia começar a ganhar alguma chance, mas aí começou o Brasileirão, começou os jogos oficiais e ele já foi tirado.
1: Ele chegou a fazer gol contra o... Agora não fugiu. Contra o Inter? Não sei. Ele fez um gol.
0: Fez um gol.
1: Em jogo oficial. Mas sumiu.
0: O Wallace até chegou a ser uma opção ou outra,
1: mas sumiram de novo os jogadores da base, né? Então, assim,
0: não deve ser por acaso, né? Não é a primeira vez que esses jogadores têm chances. Aí a gente não sabe dizer se é por questões técnicas, a gente também não sabe o que está acontecendo lá internamente, porque a gente não tem mais acesso ao dia a dia dos clubes, mas não é o primeiro treinador que dá uma oportunidade e depois vai tirando aos poucos esses jogadores.
1: Eu acho que assim, não só o Flamengo, tá? Mas os clubes têm que trabalhar melhor essa transição aí, cara. Porque como país exportador, pô, é fundamental que os times tenham sempre jogadores à mão ali. Não só pra vender, tá? Mas pra participar.
0: Vamos dar uma olhada aqui no Palmeiras? Vamos ver o que o Palmeiras tá fazendo?
1: O que é? Tá colecionando aí, juntando dinheiro absurdamente, né?
0: E aí pode vender agora o Alan também.
1: E já Bagatela. Tem alguns pra engatilhar ali, pra
0: pois
1: botar.
0: É.
1: Conceição é um deles, enfim, um cara que é muito falado, acho que tem 17 ainda. E o Flamengo agora vai
0: tenta fazer um recorte do elenco, ó, qual posição a gente tá mais fragilizado, assim, vamos dizer. Ah, então vamos botar esse garoto, ó, numa lateral esquerda, por exemplo. A gente só tem o Ayrton Lucas e o Alexandre. O Alexandre tá machucado. O Ayrton Lucas não vem sendo muito, né, tendo boas partidas, vem sendo criticado pela torcida. Bota lá um lateral esquerdo para já ir começando a treinar com o elenco principal. Uma outra posição, uma posição de volante, só tem aí o Everton Araújo, para caso o Pulgar não esteja presente. Bota mais um garoto também para jogar, para participar na própria ataque. Bota esse garoto novo. Vai mapeando as posições para quando precisar, o jogador já vai estar integrado no time, já vai estar um pouco mais calejado, já vai conhecer o jogador, já para poder jogar. Palmeiras faz isso muito bem, já bota os caras. E, cara, na minha opinião, é muito mais fácil, entre aspas, você entrar num time com um grande elenco desse do que você ser jogado ali na forca num time que está disputando uma contra o rebaixamento e você tem que decidir botar um garoto. Tem que botar o garoto agora, quando o time tá bem, quando tá boa, pro jogador poder mostrar o trabalho dele com pelo menos um pouco de menos pressão. Lógico que vai ter pressão, mas eu acho que o Flamengo poderia fazer um pouco mais isso, soltar alguns jogadores aos poucos, né?
1: Vai botando ali num jogo que tá 4-0, 2-0, vai botando minutinhos ali os caras pra jogar, porque se não acontece, igual o que aconteceu, inclusive na época do Felipe Luiz, né? Em que ele precisou e lançou o João Vitor na fogueira. Claro que... Tem jogadores que são excepcionais que vão reagir bem, mas não é todo dia que nasce um excepcional na base, né?
0: É natural você sentir nervoso, né?
1: E aí ele foi mal. Então, assim, o jogador tendo minutos já na bagagem, num jogo que já tá ganho, que ele tem liberdade pra tem tranquilidade pra escolher uma jogada mais ousada. Sim. Então isso vai dando confiança pro cara, né? E isso tá faltando bastante em vários outros times, mas no Flamengo principalmente. Vamos ver como é que vai ser essa joia aí, Josmar, que tá indo muito bem como centroavante. É um atacante que faz aquela corrida nas costas da defesa, né? Que o Flamengo hoje não tem. Pode ser uma boa opção aí. Vamos ver como é que esse menino vai reagir, se de fato ele entrar na partida
0: ousado, pra jogar, né? Dependendo do jogo, pode até botá-lo ali no finalzinho, aí, só pra ele ganhando o ritmo, pra tirar o peso da estreia tal. É importante também ter cuidado com esses jogadores. É claro, quando a gente tem muito medalhão, assim, né, num elenco, como no caso do Flamengo, no caso do Palmeiras.
1: Mas no ataque tem brecha pra ele entrar.
0: Pois é.
1: Ele que fez 14 gols e deu uma assistência em 28 jogos no Sub-20, né? Foi titular da campanha do vice-campeonato da Libertadores Sub-20. Portanto, aí uma boa participação. A gente está aqui na agulha para falar. A gente ia falar do Fluminense, mas vamos falar do Botafogo, porque é o outro lado do clássico, né?
2: Botafogo.
1: Cara, o Botafogo que vive aí momentos, vários momentos em um só. Por que isso?
0: Coisas que só acontecem com o Botafogo.
1: Tem crise do lado de fora. Não sei se agora essa crise deu uma amenizada com a chegada do novo investidor, mas pra mim parece tudo meio ainda nebuloso. Tem problemas dentro de campo, com a demissão do técnico e resultados ruins, né? Tem transferências, jogadores saindo, como o Matheus Martins. Tem jogadores chegando, como o Tiquinho Soares. E do nada uma renovação com o Montoro, que claro, pra mim aí, junto com o Danilo, o melhor jogador do time.
0: Mas esse, pelo menos, foi positivo, né?
1: É, esse foi positivo. Foi positivo,
0: porque tudo que você
1: positivo,
0: falou antes, ele
1: era negativo. E sofreu assédio, investidas de outros times e tal, mas o Botafogo renovou com o Montoro e manteve aí, pelo menos, uma liderança técnica nesse time, né? Junto com o Danilo, pra tentar tirar o time dessa situação. Não digo nem na tabela do campeonato ainda, porque tá com o tempo passando, as vitórias não vindo, ele pode se aproximar da zona de rebaixamento, mas por enquanto não é uma situação em que o Botafogo precise só olhar para a zona do rebaixamento.
0: Né? É, ele tá ali com 30 pontos, tem um jogo a menos ainda, 23, tá na 11ª posição, ele é o último ali da zona da Sul-Americana.
1: É ruim, mas...
0: É, ainda
1: um desespero.
0: É bom ficar ligado, porque o Mirassol tem 24, são 6 pontos de diferença.
1: Sim,
0: ainda tem
1: pouco,
0: uma. É bom ficar atento, né, nessa questão, mas acho que ele tá olhando, pode olhar um pouco mais para cima do que para baixo nesse momento ainda.
1: É, e aquele negócio, cara, nos últimos 5 jogos, o Botafogo tem uma vitória, né?
0: E vem de uma escassez de gols.
1: Muito
0: vem,
1: grande.
0: Talvez.
1: Tanto que trouxe o Tiquinho.
0: O Tiquinho,
1: né?
0: Já tinha trazido o Danilo, né? O Danilo,
1: sim,
0: atacante.
1: Danilo
0: fez,
1: Pereira,
0: que inclusive fez o gol contra o Cienciano. É, o 1-0 lá, que acabou não servindo de nada, mas já tá com esse problema com o Arthur Cabral. Que chega aí, se não me engano, a 9 jogos sem fazer um gol. O último gol que ele fez, na verdade, foram 3, né? Foi lá no contra o Corinthians, lá em maio, antes da Copa do Mundo, que ele fez um hat-trick. Mas desde então, ele vem sendo criticado, inclusive, pela torcida. Não só pela falta de gols, mas por perder muitos gols claros, né? Teve aquele contra o Cienciano, que ele estava quase debaixo da trave. Era o segundo gol que poderia até dar um gás pro Botafogo.
1: No início do primeiro tempo.
0: Era ainda 20
1: meio,
0: e pouco,
1: sei lá.
0: Era 20 e pouco do primeiro tempo. Era só colocar a bola, não tinha nem goleiro, ele furou.
1: Ele calpou, cara.
0: E aí...
1: Isso aí na pelada da confusão, hein?
0: Pois é, então o Botafogo ainda sofre com esse problema e traz agora o Tiquinho Soares. É um jogador que talvez, por ser um ídolo, ele venha, né, pelo menos trazer um certo ânimo para a torcida, para a torcida comparecer. É um jogador com uma história muito bonita com o Botafogo, campeão daquela Libertadores. Mas ele não vem para garantir nada, ele não vem para assumir a titularidade, ele vai brigar tanto contra o Arthur quanto com o Danilo Pereira por essa vaga, porque o Tiquinho não é mais aquele Tiquinho, o jogador hoje de 35 anos, que era do Santos, não teve muito bem no Santos, foi emprestado para o Mirassol, fez apenas um gol no Mirassol, ou seja, vem com poucos jogos, tem pouca minutagem, ele entrava no segundo tempo no Mirassol. Ele já está com uma idade avançada e ele não tem feito gols. Só fez um gol desde que se mudou para o Mirassol. Então não dá para esperar que Tiquinho Soares vá resolver os problemas no ataque do Botafogo. Mas, por outro lado, tem essas notícias boas. Montoro vai continuar. Ele é um bom jogador do ponto de vista técnico ao lado do Danilo Santos, que é um jogador que, embora não esteja ainda fazendo aquele bom futebol
1: que
0: o levou à Copa do Mundo, é um dos jogadores ali com características de mudar uma partida ainda, que dá um viés diferente para o jogo, é um jogador importante para o time alvinegro, mas fica esse questionamento dessa ausência de gols para o Botafogo, que eu acho que é o principal nesse momento, e vamos ver se o Tiquinho acho que já tem até condição de jogar, né? Ele já vinha treinando com o Mirassol, mas não deve ser titular, deve ser o Arthur Cabral mesmo inicialmente. Sim. Quem sabe o Tiquinho venha a ser utilizado ao longo da partida contra o Flamengo nesse clássico. Vamos ver se pelo menos muda o ambiente, traz um pouco a torcida de volta.
1: É, isso, que precisa comparecer.
0: Exatamente, dá uma animada no Botafogo à volta de um ídolo, né?
1: E vou te falar, próximos dois jogos do Botafogo,
0: só
1: Flamengo
0: quebrada.
1: E Palmeiras.
0: Flamengo no Maraca, né? E o Palmeiras em casa, pelo menos.
1: Em casa, né? Provavelmente no
0: Engenhão, né?
1: Newton Santos. É, sim, e é uma sequência com Belão, né? A gente vinha até discutindo aqui nos outros dias a necessidade ou não de trazer um técnico, né? Porque também a gente está numa situação que, a não ser que seja aquele técnico bombeiro, que tenha um impacto imediato, eu não sei o que um técnico vai conseguir acrescentar nesse momento, né? Pegar o time, entender, tentar impor uma proposta de jogo. No ruim, o Belão conhece esses jogadores, né? Os que ficaram, né? Já tem um pouco de identificação com o estilo do jogo que o Botafogo tem implantado, né? Desde de sua mudança para a SAF, a tentativa sempre tem um futebol propositivo e tal. E eu acho que o Belão atende a essas características, que foi a situação que foi tentada, né? A época do Franklin. Mas confesso que fico nessa indecisão aí, cara. Assim que o Franklin saiu, acho que tem duas rodadas, eu comentei aqui, cara, de repente, dá pra trazer um técnico pra você já começar a pensar ano que vem e tal. Mas a situação do Botafogo, acho que as atuações do Botafogo mudaram tudo, assim. Hoje eu já não sei. Eu não sei qual seria a melhor ação pra diretoria do Botafogo nesse momento. Se é trazer um cara novo pra repensar tudo, ou se é pra manter o Belão. E
0: tudo tentar. Isso pode mudar depois de um clássico.
1: É verdade. Né? Não tem nada melhor que um clássico.
0: Tudo pra isso mudar pode o rumo. A favor ou contra.
1: É verdade.
0: O Belão poderia estar fazendo um grande trabalho. No caso, ele acabou de pegar o time e tal, vem de uma derrota para um forte Atlético Paranaense. Sim. Foi um jogo difícil, embora tenha sido em casa. Alguns torcedores saíram chateados, chegaram até a xingar o Belão, mas pô, totalmente inaceitável. O treinador acabou de chegar. Mas é aquilo, a gente fica conversando sobre a possibilidade de manter ou não, mas se, por exemplo, o Botafogo perde um clássico pro Flamengo, como é que se sustenta um técnico que não tem essa base, não tem histórico? A torcida já está pressionando, não é pouca coisa, como é que se mantém? Então, tudo isso, ainda mais nas vésperas de um clássico, é isso que vai nortear os próximos passos da diretoria do Botafogo. Acho que não adianta a gente ficar falando aqui.
1: Imaginando.
0: É lógico que a gente gostaria que o treinador tivesse uma sequência, Sim. Mas não é isso que acontece na verdade, né? Na realidade. Então, tudo é uma consequência de resultados, e quando se fala em clássico, quanto ser um dos principais adversários, tudo isso pode mudar.
1: E nem técnico renomado tem essa estabilidade, né? Imagina
0: pois é. O
1: cara que tá começando e que treinava outras categorias, enfim, sub-20 e tal. Bom, falamos do Botafogo, desse clássico, e agora vamos finalizar com o Tricolor.
2: Fluminense.
1: O Fluminense, que vai jogar naquele horáriozinho de domingo, 11 da manhã,
0: não.
1: Que o Paulo adora.
0: Ah, meu Deus. Esses últimos jogos, 11 horas. Ainda bem que eu não vou faz tempo nesse jogo. Fazia tempo que eu não via.
1: O último não te dá boa lembrança.
0: Não deu muito certo, não, entendeu? Acordar cedo, aí você já acorda animado, você toma aquela cervejinha. Aí quando vai vir na hora do almoço, você já tomou cerveja demais.
1: Segunda-feira já chega mais cedo.
0: Você começou a beber muito cedo. Acho que não é... Melhor manter 4 horas da tarde, mas sem brincadeira, é um jogo complicado pro Fluminense, né? O Fluminense vai pegar o Atlético Paranaense, que vem jogando muito bem, independente do horário, acho que nesse caso não influencia em nada, mas é uma briga direta, né?
1: É.
0: Atlético Paranaense em terceiro lugar,
1: Sim.
0: Fluminense em
1: quarto.
0: Baita
1: campanha, hein?
0: Uma briga ali pela vaga direta, né, na Libertadores. Os dois times também estão bem, né? A gente tava falando de um técnico que vem para apagar o fogo, no caso do Botafogo, né? O Fluminense teve isso com o Marcão, que chegou, apagou toda a fogueira, com tudo, extintor de incêndio, água, tudo, botou tudo em ordem. O Fluminense vem aí, então, de últimos jogos muito bons. Sim. E tudo indica para uma grande partida. Os dois times com bom desempenho, né?
1: E o Marcão com, entre aspas, auxiliar Thiago Silva, né?
0: Pois é,
1: que né? Tem, segundo ele, participado, dado dicas, dado a impressão dele dentro de campo. E é um cara que tem muita bagagem para fazer isso,
0: com
1: né?
0: Certeza.
1: Porque tem muito jogador.
0: Sabe muito.
1: Tem muito jogador que é bom jogador, mas não consegue passar, né?
0: Tem leitura, né?
1: Não tem leitura. E o Thiago Silva tá mostrando que é um cara que, por causa da leitura dele, consegue ainda jogar em alto nível com 41 anos de idade, né? Dando carrinho, fazendo bloqueio de adversário, de chute do adversário. Então é um baita zagueiro, assim. Uma pena que ficou esse tempo longe do Fluminense, né? Podia ter ficado direto. Mas foi lá pra Portugal e conseguiu ser campeão. Agora, é um jogo muito difícil pro Fluminense, e que vai mostrar se de fato o Marcão conseguiu mesmo recuperar esse time, né? Vamos dizer assim, né? Ou pelo menos manter esse nível, porque o Fluminense, óbvio, qualquer um viu. Fluminense pós o Beldia é outro absurdamente diferente, assim. Parece até que vieram outros jogadores, mas não. Pelo contrário, o Marcão conseguiu recuperar esse time sem dois jogadores, né? Assim, não foram muito utilizados. Ou jogaram poucos, né? Que, na minha opinião, seriam cruciais. Que são dois jogadores de criatividade, o Lúcio Acosta e o Savarino.
0: Verdade, é, assim, perdeu o Lúcio Acosta por lesão também, né? Um jogador importantíssimo.
1: E né? Recuperando o Ganso, né? Ou seja, ele inverteu toda a lógica ali do elenco, que tinha o Lúcio Acosta principal, o Savarino ali como um auxiliar e o Ganso terceiro reserva, né? O Marcão veio, mudou tudo, Ganso titular jogando bem, Lúcio Acosta machucou e o Savarino ali deu uma sumida. Estão utilizando esse período aí sem Copa do Brasil, né, para tentar recuperar a confiança do Marcão e voltar ao time do Fluminense, né? Eu acredito que são ótimas adições se jogarem bem, né? O Lúcio Acosta nos últimos jogos, para mim, foi muito mal.
0: Ele foi muito mal.
1: Baixo da crítica.
0: Ele era um dos principais jogadores do Fluminense, absoluto, chegou a ser o principal jogador do Fluminense na criação e tal, mas veio abaixo depois, né, se machuca, não estava num momento muito bom. Bom que o Ganso assumiu ali a posição e fez boas partidas. Isso cabe muito também da mudança do ambiente, né? De dar confiança. Você vê, tem treinadores que têm esse poder, assim. Acho que já conhece tanto ali. É já verdade. Conhece tantos jogadores, já conhece. Acho que desde o
1: clima,
0: desde do Fluminense, o porteiro.
1: É verdade.
0: Sabe? Já chega, já sabe como é que funciona aquela estrutura. Então chega, às vezes, um técnico novo que não tem essa sensibilidade, sabe? Não sabe como é que funciona o dia a dia. Aí, às vezes, só precisa de um cara que conheça como é que funciona. Chega pro lado do jogador e fala, ah, como que você quer jogar? Dá mais uma tranquilidade, sem pressão, abaixa um pouco o nível, fecha o vestiário.
1: Chama então, a responsa.
0: Então, acho que é mais ou menos isso. É um boleiro, né? O Marcão é um boleiro que conhece muito bem as Laranjeiras, conhece muito bem o Fluminense. Então, foi basicamente isso que ele fez. E tomara que ele tenha mais chance, né? Porque ele sempre vem pra apagar o fogo, mas acaba que nunca dão chance pra ele. Vamos ver se agora ele consegue, por mais que né, o Fluminense não vá conquistar algum título, mas se mantém aí na briga, conquiste uma Libertadores, quem sabe por um ano que vem ter aí um Marcão também. Se tá fazendo, lógico, se continuar fazendo um bom trabalho à frente do Fluminense, como tá fazendo agora no início, por que não manter o Marcão, né? A não ser que tenha algum grande técnico aí, você sabe, algum técnico que tá dando sopa aí, que
1: eu
0: a gente possa
1: sei,
0: contratar? Cara. Não, porque eu também não sei. Então, pô, deixa o cara fazer o trabalho dele, que tá fazendo um bom trabalho, né?
1: Pois é.
0: Então, é isso. Conseguiu recuperar jogadores que antes não tinham confiança. Também tinha perdido o Samuel Xavier, né? O Fluminense.
1: O Fluminense tá sofrendo muito com lesão.
0: Então,
1: né?
0: Tá sofrendo muito com lesão, então teve que tirar ali. Isso é muito da mudança mesmo do ambiente, né? Da confiança, porque você vê que o time joga de uma forma com mais disposição. O time do Zubeldia já tava aquele...
1: Desanimado.
0: Sabe, desanimado. Você via que, sabe, os jogadores não corriam mais, não estavam dando a vida mais. Não tô falando aqui que queriam derrubar treinador, não.
1: Não.
0: Mas sabe quando às vezes o ambiente já chegou ao limite.
1: Não é pensado, só acontece. Você fica pra baixo, fica desanimado.
0: Os resultados não começam a acontecer, o jogador vai desmotivando e o Marcão chegou pra dar essa nova motivação. E vamos dar tchau pra Kelly Muniz, né?
1: Como é que ela chega já? Olha lá. Esse sobretudo europeu.
2: Aham.
1: Tá feio?
2: Europeu, né?
1: Aqui dentro tá quente.
2: Mas ali fora mesmo, vocês sabem. Ali fora é clima da Sibéria, né?
1: Menino do céu.
0: É verdade.
1: Ainda bem que eu trouxe meu casaquinho.
2: Tô aí, prepare-se.
1: É isso, gente.
0: Ó, foi um prazer, hein? Prazer, Arthur.
1: Incrível, hein? Ó, palmas para o Paulo.
0: Excelente, sempre um prazer. Amanhã, dupla nova aqui no Arquibancada. Percam a Arquibancada de amanhã, especialíssimo.
1: Paulo e
0: Tayane. Ana.
1: Tayana.
0: Errei o nome da chefe.
1: Errei o nome da Tayane também.
0: Errei o nome da chefe.
1: Elas também, pô.
2: Tayane também?
1: Complicar a gente, né?
0: Tem Tayane e Tayana.
2: Chama as duas.
1: Vem as duas. Vambora. Vai ser bom demais.
0: Até amanhã, gente.
1: Valeu, Paulo. Valeu, Kelly. Você fica agora com o Radar Sputnik.
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2: Hoje é quinta-feira, 27 de agosto de 2026. Daniel Vorcaro, ex-dono do Banco Master, presta depoimento à Polícia Federal por videoconferência na manhã de hoje, em mais uma etapa da investigação que apura sua relação com dois servidores do Banco Central, suspeitos de receber vantagens indevidas e de atuar em favor da instituição financeira. A oitiva começou às 10 horas e ocorre após a operação da Polícia Federal, que teve Vorcaro como alvo. O depoimento também acontece depois que não avançaram as negociações para um acordo de colaboração premiada, mecanismo pelo qual investigados fornecem informações às autoridades em troca de possíveis benefícios previstos em lei. O lago formado após o colapso de uma geleira na fronteira entre o Nepal e o Tibete, na China, pode se romper nos próximos 3 dias e provocar novas avalanches na região. O alerta foi divulgado pelo Times of India com base em informações de autoridades chinesas. O Ministério dos Recursos Hídricos da China informou que o reservatório acumulava cerca de 2 milhões de metros cúbicos de água, o equivalente a 800 piscinas olímpicas, até amanhã de hoje, e já estava transbordando. A previsão é que outros 3 milhões de metros cúbicos de água cheguem ao lago nos próximos 3 dias. Com o aumento do volume, cresce o risco de rompimento da barreira natural. Dois policiais militares do Rio foram presos hoje durante uma operação do Ministério Público do Rio numa investigação contra uma rede criminosa que unia PMs, milicianos da Zona Oeste e traficantes do Terceiro Comando Puro. 20 pessoas foram denunciadas. De acordo com a investigação, os grupos mantinham uma aliança que incluía o fornecimento de armas, apoio operacional e interesses comuns na disputa contra facções rivais, especialmente o Comando Vermelho. Segundo o Ministério Público, a parceria envolvia a milícia de Curicica, na Zona Sudoeste, criminosos que atuam nos complexos da Maré e da Pedreira, e os PMs Jorge Anastácio Rodrigues Simões e Léo Carlos Anjos dos Santos.
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2: Na Avenida Brasil, sentido Zona Oeste, um acidente envolvendo 2 caminhões na Maré deixa uma faixa da pista central ocupada na altura da rua Teixeira Ribeiro. Trânsito intenso no local, mas sem retenções. Linha amarela em direção à Barra tem fluxo lento da saída 9 na Avenida Brasil ao acesso 8 em Bom Sucesso, devido ao excesso de veículos. No sentido Fundão, amarela com trânsito lento da saída 7 ao acesso 7 em Bom Sucesso, por conta de um veículo enguiçado no trecho. Kelly Muniz para o Radar Sputnik, no horário de Brasília, 12:03. Boa tarde.
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4: Olá, ouvinte, seja bem-vinda e bem-vindo ao podcast Em Órbita. Por aqui a gente traz as principais novidades e debate temas importantes no mundo da ciência e da tecnologia. Eu sou Yuri Hildebrand.
5: E eu sou a Dani Zanata. Nós vamos ao ar 3 vezes na semana e você pode nos ouvir tanto nas plataformas de áudio quanto na rádio Sputnik, na Metropolitana 80.5 FM do Rio de Janeiro.
4: Lembrando a você que o nosso WhatsApp está aberto para receber dúvidas de tecnologia no quadro Ajuda Tech. Então manda lá o que você está querendo entender melhor de tecnologia que a gente traz aqui explicadinho para você. É só mandar um alô pro número 21 980 65 0066, 21 980 65 0066.
5: Neste episódio vamos falar sobre uma relação que vem preocupando cada vez mais profissionais de diferentes áreas: a força da inteligência artificial no mercado de trabalho. Afinal, dá pra gente dizer que a IA pode nos substituir no futuro próximo?
4: Essa discussão é bem longa, né, Dani? São muitos poréns quando a gente fala em inteligência artificial e trabalho. Acho que vale inclusive puxar um questionamento lá de atrás. As calculadoras acabaram com o trabalho de caixas, matemáticos, engenheiros e profissionais em geral que sempre precisaram fazer contas. Acho que a tecnologia vai surgindo e a sociedade, como sempre, vai se adaptando ao que está sendo disponibilizado. E aí, no caso da inteligência artificial, algumas automações e até formas de buscar informações ou criar alguns conteúdos, né, vão ser parte dessa mudança. Mas isso não significa que o ser humano seja dispensável por conta do uso da tecnologia.
5: Realmente, Yuri, se eu sentar agora na frente do computador e gerar algum texto com IA, fica muito nítido que a gente precisa vigiar a todo instante o que está sendo respondido ali, da mesma forma em outras áreas. É importante checar projetos, códigos e mais informações trazidas pela inteligência artificial, modificando uma coisa ou outra.
4: Claro, isso tem que ficar muito bem explicado para as pessoas, né? Existem avisos dentro dos próprios bots de IA que apontam a possibilidade de erros e alucinações, principalmente. Mas é importante a gente entender que é uma ferramenta, não é um robô que vai fazer todo o seu trabalho para você, né? E é assim que a inteligência artificial deve ser tratada no mercado de trabalho, como uma ferramenta.
5: É, afinal, você continua sendo a cabeça pensante por trás de qualquer ação ali. Mas, como nós falamos antes, toda nova tecnologia acaba readequando o cenário profissional. A gente já viu mudanças profundas nos últimos anos, como nos pagamentos digitais, na hora de sacar dinheiro no banco, entre outros casos. E isso não tem nada a ver com a IA, né?
4: É isso, Dani. As mudanças estão aí, né? E as profissões vão se readequando, como a gente falou. Tem muitos casos de realocação por parte de Big Techs, né? Pensando em aprimorar e até mesmo desenvolver as inteligências artificiais por novos profissionais ali que estavam empenhados em outros serviços. Então, acho que a tendência passa por melhorar nossa relação com a inteligência artificial e não considerá-la uma inimiga. Mas acho que vale já puxar o nosso primeiro papo para entender melhor a situação. Quem fala sobre esse momento atual da inteligência artificial e a relação com o mercado de trabalho é o Thiago Muniz, que é especialista em tecnologia, professor da Fundação Getúlio Vargas, FGV, e CEO da Receita Previsível, além da B2B Stack. Bem-vindo, Thiago. Obrigado por participar com a gente aqui no Em Órbita.
6: Obrigado pelo convite, Yuri. Prazer estar com vocês.
4: Thiago, hoje a gente tem uma IA generativa bem avançada, né, que pode realizar tarefas complexas, longas e cada vez mais especializadas. Queria que você explicasse um pouco pra gente como isso tem sido aplicado no mercado de trabalho e se dá pra gente dizer que a IA vem substituindo sim as pessoas.
6: Primeiro que eu acredito que a gente tem ainda um avanço para que ela, a IA realmente ela substitua 100% do trabalho, né, de acordo com as estatísticas e com as pesquisas. Basicamente, por exemplo, quando a gente fala de Gemini e de outras IAs, elas acabam auxiliando a gente a formular a ideia de diagnosticar, solucionar problema, mas de fato, de ponta a ponta, uma tarefa complexa, ela não necessariamente ela já foi substituída pela IA. Né? A gente sabe que existe uma evolução na forma de trabalhar, então, por exemplo, quando a gente olha de quem consome, quem produz informação, existe aí um aumento de produtividade. Então, sobre esse ponto, eu vejo que, principalmente, a IA ajuda, por exemplo, coisas que já existiam a melhorar, do que exatamente substituir. Então, um chatbot, um agente, ele já era uma coisa que existia antes da gente ter esse uso mais popular da IA. Agora, um chatbot, um potencial de utilizar tecnologia de inteligência artificial, ou seja, e não simplesmente funcionar como uma árvore de decisão uma hora, ele acaba potencializando o uso e isso aumenta a performance. Então, o que eu quero dizer? Está muito mais relacionado a melhorar o que existe do que exatamente substituição. Então, o mesmo vale também para os estudantes aqui no Brasil. Né? Os estudantes também têm utilizado bastante, enfim. E muito nesse lance de ser consultivo, né? Ser um apoio, mas não necessariamente cobrir ali o que a gente tem para fazer dentro de uma determinada função.
4: Thiago, dá pra gente dizer que tá naquele processo de maturação da relação com a inteligência artificial? Ainda tem alguns passos para dar para ter essa relação um pouco mais madura, para uso como ferramenta? Não substitui o pensamento? Ou você acha que naturalmente as pessoas já estão caminhando para esse lugar?
6: Eu acredito que as pessoas, elas acabam muitas vezes confiando no resultado já sem parar para analisar o quanto aquele resultado soluciona um problema ou não. Então, por exemplo, eu acho que uma estatística bem forte fala que mais de 60% dos adultos americanos estão se informando por resumo gerado por IA de buscadores. Então, essa pessoa não abre mais um chatbot ou um site para poder conversar, mas ela olha o resumo que a IA gera. E isso é muito legal em termos de efetividade, mas também preocupante porque aquele resumo não necessariamente resolve aquela forma de gerar valor, né, com relação ao que você está estudando. Então, o que eu quero dizer? Um resumo, de fato, ele continua sendo um resumo, mesmo que seja um resumo feito por IA. Agora, em relação à maturidade, eu vejo que as pessoas já conhecem que a IA está avançando bem rápido no uso, mas ela ainda não está bem conectada, em linhas gerais, ao ganho de produtividade das empresas. Né? Então, um estudo também de 2026 fala que cerca de 35% dos usuários, eles conseguem economizar algumas horas de trabalho, redigindo coisas, corrigindo ou fazendo verificações. Isso a IA tem brilhado bastante. Agora, de fato, fazer algo que não seja, que seja mais robusto, aí ainda não, eu vejo que o pensamento crítico ainda precisa ser usado para que aquilo funcione, ou seja, ainda faltam recursos realmente práticos no dia a dia das pessoas e não das empresas, para que a gente faça isso. Vou trazer um exemplo que é o seguinte: tem uma cena clássica no final dos anos 90, ali do o computador da IBM jogando xadrez com um ser humano. Naquela época, uma tecnologia, né, um computador vencendo humano, ele era baseado em fazer combinações baseadas em histórico, né? E recentemente, nos últimos anos, a IA, com o avanço dela, ela não necessariamente ela precisa daquele histórico, mas através de suas redes neurais, ela é capaz de criar outras possibilidades e pensar em outras jogadas. Então, quer dizer, se a gente avançar no tempo aí cerca de 20, 25 anos, a gente está falando de uma IA que consegue, mesmo sem ter bastante histórico, bastante contexto, consegue resolver um problema e criar uma forma diferente de resolver aquilo. E isso ainda não tem sido concreto e possível no dia a dia das pessoas comuns, do ser humano médio normal, do brasileiro médio normal. Vou dar um outro exemplo. Né, o Prêmio Nobel de 2024 de Química vai investir bilhões de dólares para usar IA para poder melhorar mapeamentos e ações ali que podem ser feitas para melhorar a produção de remédios, né, como um todo. Então, quando você olha para esse tipo de escala, a IA está brilhando, está arrebentando, está revolucionando. Agora, o dia a dia médio do Yuri, do Thiago, do João, da Maria, que estão aqui realizando trabalho, vamos dizer assim, entre aspas, administrativos, ela não necessariamente ela ainda substituiu bem a força humana, vamos dizer assim.
4: E aí, pensando nesse uso da IA dentro do mercado de trabalho, queria puxar até uma outra pesquisa, né, recente também. Eu, na verdade, não sei se é a mesma pesquisa, talvez seja, porque esse dado é bem pontual. Mas, enfim, uma pesquisa feita pelo Google, pensando em usuários do Gemini, né, apontou alguns tipos de uso de IA envolvendo as profissões. Enfim, os resultados são interessantes porque mostram poucas automações e muitas atividades não substituem o trabalho em si, né? A ferramenta sendo usada como um suporte, também com alguns recortes interessantes de tipos de profissão, por exemplo, um eletricista tirando dúvidas sobre um quadro de energia, né? Coisas assim. Queria que você falasse, isso é um bom sinal ou não usar as automações justamente pode ser uma forma de subaproveitar a inteligência artificial?
6: Eu vejo que existem alguns cenários que a IA ela consegue ser melhor do que nós e ajudar muito. Então, por exemplo, realizar revisão de texto, apresentação, e-mail, relatório, buscar informações, né? Então, por exemplo, eu tenho uma empresa de consultoria, hoje eu cruzo informações que saem das reuniões dos meus clientes, com o que é conversado na ferramenta de gestão de projeto, com o que é entregue de documento, com o que é analisado do CRM e do ERP dessa empresa. Eu conseguia fazer essa análise antes, mas essa análise demorava muito tempo. Agora, com 3 cliques aqui, eu fiz uma ferramenta, usando uma ferramenta Vibe Code no Lovable, eu consigo puxar todos esses dados, jogar ali no ChatGPT e ele consegue fazer uma análise de forma conversacional. Então, isso é interessante, porque eu vou até no exemplo ali da saúde que eu dei. O que que a IA brilha? Ela brilha muitas vezes em fazer análises combinatórias, porque ela usa rede neural, que nós, seres humanos normais, não faríamos. Então, só isso que eu disse até aqui já é um ganho absurdo. Mas se eu pegar e pedir para ela, por exemplo, me ajudar a analisar pontos invisíveis, pedir para a gente compreender ali pontos ali que a gente pode ter deixado passar, ou ir pegando todos os registros de outros projetos e alimentando ela vai ajudar a entender pontos invisíveis que ou ela vai afirmar ou ela vai orientar a gente perceber coisas que a gente não conseguia fazer antes. Então, especialmente um trabalho que seria muito de organização de coisas, como um todo, ela tem brilhado bastante. Agora, qual que é o grande dilema, né? Quando a gente vai para um trabalho de escritório, né, como um todo, diferente do que a galera fala no LinkedIn ou no Instagram, como se tudo fosse maravilhoso e que eu vou botar aqui uma IA e ela vai substituir o trabalho de 10, 15 pessoas, não é que ela não possa substituir certas partes de trabalho. Eu vou dar um exemplo tanto do meu contexto aqui, que eu trabalho com venda. Né? A gente tem, por exemplo, cenários em que a gente automatizar um fluxo de trabalho no WhatsApp faz um cliente comprar sem ter que falar com o ser humano, e depois dentro do onboarding dele, ou seja, no momento que ele está ingressando na empresa, ele aumentar o ticket médio do que ele comprou desse meu cliente de 700 para 3 mil reais. Então, de fato, a IA está brilhando ali. Mas onde ela não está brilhando ainda? Dentro do, seja num processo comercial, numa área jurídica, numa área do jornalismo, numa área de gestão, né? Por exemplo, entender qual é o problema que realmente precisa ser priorizado, resolvido. Eu dei um exemplo aqui de uma consultoria de vendas, que é o que eu tenho, em que eu vou lá e analiso um cenário de um cliente e entendo pontos que a IA pode me ajudar a entender. Mas ela não necessariamente vai ser tão boa se não tiver certos guardrails ali em me ajudar a priorizar aquilo. Ela não sabe o que deve ser priorizado. Julgar a exceção. Então, para a gente entrar no mérito jurídico ou no mérito da saúde, existem várias soluções já que já têm automatizado e solucionado vários problemas. Quando eu vou fazer, por exemplo, um exame, determinados tipos de processos, ou, por exemplo, um quadro ali de quando você chega numa emergência de um hospital, milhões e milhões de dados são recorrentes. Então, uma pessoa que normalmente está com um problema, sei lá, de apendicite, de hérnia, tem certos sintomas que, conforme o histórico daquele hospital vai aumentando, a IA vai ajudando aquela pessoa que chega ali naquele atendimento a ser priorizado, até passar para um atendimento mais rápido que pode salvar uma vida. Mas não necessariamente a IA ela vai julgar a exceção disso. Então, precisa ter um ser humano bem treinado ali, né? Então, onde ela consegue ajudar a gente e ela já tem melhorado, é muito nessa parte das ações que a gente precisa fazer no dia a dia do trabalho. Agora, construir algo que seja 100% autônomo, nós ainda estamos avançando em determinadas áreas. Por quê? Existem áreas que você, por mais que você automatize, você ainda quer lidar com outro ser humano. Então, por exemplo, eu posso comprar ou vender alguma coisa para uma empresa grande, ser humano, né? O que a gente chama de enterprise. Mas aquela empresa, do outro lado, ela vai querer falar com o ser humano, ela vai querer falar com o Yuri, com o Thiago, para entender o que a gente está vendendo. Então, o que ela ainda não consegue ainda brilhar é a reputação e confiança. Todo o resto eu vejo que tem cada vez mais melhorado ali, né? Por exemplo, informação, a gente tem que tomar muito cuidado para interpretar e analisar a fonte, decisão, entender qual que é o nível de responsabilidade que a gente consegue passar para a tecnologia ou não. Né? Mas a gente precisa ainda que as interações humanas elas tangibilizem aí se priorizado ou não, entendeu?
4: Também foi legal dessa pesquisa entender o recorte de escolaridade e renda, além dos tipos de profissão que acabam usando mais a inteligência artificial para dúvidas pontuais. A IA ainda é uma tecnologia pouco acessível? Como a diferença entre os modelos gratuitos e pagos pode refletir nisso?
6: A diferença dos modelos gratuitos pagos, quanto você consegue otimizar a sua rotina ali. Então, por exemplo, se você abrir o Perplexity e fazer 3-4 pesquisas, ele já vai travar em termos de informações que ele vai trazer. Então, o modelo pago ele vai te permitir capacidade de integração, privacidade, governança, ele consegue estabelecer limites para que as coisas realmente funcionem. E o modelo gratuito, você não tem ali como consultar uma documentação, um histórico, vamos dizer assim. Então, e aí uma curiosidade é que pouquíssimas pessoas, de fato, usam hoje as IAs de forma de usar recursos, né, dos planos pagos. Muitas vezes, as pessoas estão mais focadas em usar no dia a dia e até não entendem, Yuri, se estão usando um modelo pago ou gratuito. Eu acho que é um comportamento muito similar com o que acontece na telecomunicação, né? Então, antigamente, quando você comprava um celular, era difícil você diferenciar o que é um problema da companhia de telecomunicação que você escolheu, o que é um problema do aparelho. Isso também acontece na inteligência artificial. Então, o plano pago, ele vai permitir você ter integração, automação, segurança, enquanto o gratuito, ele vai ser restrito, vai ter uma capacidade menor, por exemplo, para ler documentos longos, inclusive em horário de pico, normalmente as inteligências elas travam até o acesso sobre aquilo.
4: E é um cenário interessante, né? A gente não pensa muito nessas diferenças, acaba usando a IA assim para coisas pontuais, quando a gente não usa profissionalmente, né, no caso, né? Tem muita gente que paga inteligência artificial para uso profissional e quando a gente tá ali no uso do dia a dia e a gente quer usar a inteligência artificial, às vezes a gente fica se perguntando, putz, se tivesse inteligência paga, será que seria melhor? Porque os modelos são de fato melhores, né? E são os mais recentes também. Queria que você falasse um pouco sobre essa questão dos acessos aos modelos pagos e como isso reflete no mercado de trabalho mesmo, né? Enfim, de fato tem essa diferença de qualidade ou é mais uma diferença de processos? Ela é um pouco mais capaz de fazer as coisas em grandes quantidades? Ou é mais uma questão de qualidade pontual ali?
6: Ela principalmente, a IA não vai gerar alucinações facilmente, o volume de contexto que ela consegue trabalhar, né? Então, dá para ter um ganho bastante avançado aí, né? Nesse sentido. Então, a velocidade e os processos mais densos ou longos vão ser muito mais fáceis através da IA. Então, ela reduz ali o risco também de defasagem, porque os melhores modelos, né, os modelos mais atualizados das empresas aí, dos maiores fornecedores, eles vão atualizar ali primeiro para quem tem uma IA paga. Então, por exemplo, uma pessoa que tem uma inteligência artificial paga, ela consegue conectar ela no e-mail, nos seus documentos, nas reuniões, no seu CRM de vendas, né, para cadastro de clientes e fazer perguntas. Agora, uma IA gratuita, você vai conseguir ter conversas ali com ela, vai gerar ideias e tudo mais, mas se for algo intenso ou longo, ela não vai conseguir ajudar tanto, né? Então, eu acho que essa é a grande diferença de produtividade. Então, eu acho que, inclusive, as pessoas, elas têm pouquíssimo ainda acesso a IA ou ainda, né? Você, às vezes, troca um problema por outro. Eu estava fazendo uma aula aqui, né, de MBA, outro dia, me peguei demorando para fazer o mesmo tempo do que eu fazia manualmente, fazendo através da IA, porque eu estava tentando repetir ali um processo que não era necessariamente o mais adequado para o que eu precisava. Então, o que eu quero dizer? O tempo que eu gastava fazendo manualmente pelo tempo que eu estou revisando o que a IA está fazendo, que era muito do que eu estava fazendo ali nesse caso.
4: Pois é, e a gente acaba perdendo muito tempo, né, pensando no melhor prompt para conseguir fazer e pensando em numa IA gratuita, né, na versão gratuita, talvez nem isso adiante muito. Aproveitando que a gente está falando dessas IAs, das versões pagas de IA, né, que são, enfim, as versões mais recentes, tem menos casos de alucinação, queria que você contasse pra gente, porque tem, né, eu imagino que nossos ouvintes aí estejam até procurando as opções de plano dentro da IA que já costumam usar e tudo mais. Tem algumas informações ali que eu acho que a gente, enquanto leigo no assunto, não entende 100%, né? Queria que você explicasse pra gente como funcionam os tokens dentro de IA, né? Tem muita coisa que, você tem não sei quantos milhões de créditos para usar e tudo mais. O que é isso, basicamente? Como isso pode impulsionar o seu uso de inteligência artificial em diferentes modelos dentro ali da empresa que você está pagando, né? Tem os modelos focados em imagem, em contas mais complexas. Qual a relação disso com essa quantidade grande de créditos que você pode comprar a partir das opções de plano?
6: O token, né? Ele é como se fosse o seguinte. É como se fossem pedaços que vão contabilizar pelo custo do que você faz. Então, uma inteligência artificial, ela não lê uma frase inteira quando a gente escreve, né? Então, ela quebra isso em pedaços pequenos que são os tokens. Então, por exemplo, o cachorro correu para casa. Então, o é um, cachorro é uma outra parte, correu é outra parte, para é outra parte, casa é outra parte. Ou seja, 5 pedaços. Cada pedaço desse é um token, né, que foi consumido para aquilo acontecer ou para ser lido, né? Então, é como se fossem fichas. Então, ele vai usar para ler a situação, então ele vai usar um token para poder ler essa frase, se foi eu que escrevi, ou ele vai usar um token para descrever essas frases e foi o que eu falei. Então, se você, por exemplo, manda um livro inteiro para a IA, ela vai gastar muitos tokens, né, muitas dessas fichas, para ler o livro corretamente. Vai, inclusive, né, muitas vezes, gerar uma relação que é o seguinte: se você manda um arquivo todo muito grande de uma vez e não toma os devidos cuidados, ela vai ler uma parte daquele arquivo, vai te dizer que leu tudo e vai te dar uma resposta curta. Então, assim, basicamente, o que é a regra? Uma pergunta curta com uma resposta curta e gasta poucas fichas. Se eu mando, sei lá, 10 documentos, hoje, por exemplo, o ChatGPT vai de 12 documentos, se não me engano, por vez, e peço um relatório completo daquele arquivo, são muitas fichas. Se a conversa é muito longa, às vezes a gente fica conversando vários momentos com a IA, falando sobre um assunto, sobre um, tentar gerar um contexto, você vai também gastar mais fichas também. Então, é como se esse ambiente para colocar essas fichinhas, se eu for fazer uma analogia, é como se eu botasse uma mesa de jantar, seria onde eu jogo as fichas da IA paga, e se eu colocar uma escrivaninha do lado, vai ser o tamanho da mesa que cabe as fichas ou os tokens cabem num formato gratuito. Então, o que vai gastar? Conversa com muita informação e com um documento mais longo, janela, né, maior de tempo e informações, a IA presente em vários recursos ali do que você está fazendo. Então, os tokens, eles são os pedacinhos que compõem o que ela lê, o que ela responde, e quanto mais ela lê, mais ela vai gastar.
4: E até, acho que dá pra gente entrar nesse tema falando sobre IA, né? É uma tecnologia aí, a gente entende que a tecnologia é oferecida por certos países, não é uma tecnologia, pensando em desenvolvimento, que, enfim, muitos países desenvolvem, né? Tem um outro país que consegue dominar aquela tecnologia e oferecer para outros países, por mais que o Brasil, por exemplo, desenvolve seus próprios modelos, ok, a partir de modelos estrangeiros, né? E aí, dentro disso tudo, ainda tem a questão da IA paga, né, ela ser melhor. E a IA gratuita oferecida ali, ela tem algumas limitações, esse risco maior de alucinações. Queria que você falasse um pouco dessa relação, né, de poder que acaba causando a IA, não só pelo desenvolvimento da tecnologia, mas também pela oferta de uma tecnologia inferior, gratuita e de maior acesso, assim, né? Acaba se criando uma relação um pouco complexa, né? Pensando em nível de tecnologia disponibilizados. Pode que você pudesse comentar um pouco isso, porque, enfim, talvez até reforce, né, algumas distâncias, assim, pensando em diferenças sociais mesmo de acesso à tecnologia.
6: Eu acho que tem uma questão interessante que eu não tinha pensado nesse assunto, até ter acontecido aquele problema do cloud, né, que o governo americano proibiu o uso fora do país por um determinado período, né? Então, como se a gente fosse cerceado ali de conseguir ter o mesmo tipo de ferramenta do que uma parte, né, do planeta, né, ou de um determinado país, né? Então, o que eu vejo que é o principal? Eu vejo que tem um desafio cognitivo dentro disso, porque se eu uso a IA para conversar, aprender, produzir algumas coisas ali, aquilo é feito com muita maturidade, com muita profundidade. Vou dar um exemplo que eu vivi aqui recentemente dentro da minha casa. Minha sogra, ela mora lá no Maranhão. Ela trabalha hoje uma função administrativa e ela estava contando para mim, para minha esposa, como que ela usa inteligência artificial para estudar sobre investimentos, sobre inglês, sobre português. E ela foi mostrando para mim a conversa ali e a IA se adequou à linguagem que ela usa. Então, assim, por exemplo, colocou um emoji de florzinha que ela usa no final da frase, tentou antecipar objeções para que ela não desistisse no meio do caminho. E isso é uma coisa bem legal, inclusive, que foi o seguinte: a própria IA falou, olha, vai chegar uma hora que vai ser bom você comprar um curso aqui, sei lá, de português, mas por enquanto treina comigo que depois você vai para a sua outra etapa. Então é como se o gratuito ele fosse uma etapa do funil nova, é um topo de funil em que existe um relacional em que a pessoa vai ficar ali um tempão naquele relacional, ou ela vai avançar para o pago e depois para o empresarial, como se fosse isso. Só que o grande ponto é, né, minha sogra é uma pessoa inteligentíssima e é uma exceção no que eu digo, não porque, né, eu estou querendo falar que, né, a gente, pessoas, né, não tem capacidade, mas o dia a dia da gente não permite muitas vezes que a gente organize o nosso pensamento dessa forma, ou a gente não tem ali a estrutura para poder fazer isso. Então, o que eu quero dizer, existe um risco sim, que é as pessoas muitas vezes pararem de fazer certas tarefas que são, entre aspas, mecânicas, e começarem a olhar para a IA e achar que aquilo ali vai resolver o seu problema, né? Então, assim, eu não estou aqui dizendo que a gente quebrar calculador e voltar a fazer conta no papel, ou a gente tem que negar o e-mail e voltar a mandar carta, né? Então, assim, não é nada disso. Mas a grande questão é, quando a gente olha para um plano pago, ele permite a gente ter continuidade no que a gente está falando, analisar informações, cruzar informações. Um plano empresarial, eu vou ter segurança, eu vou ter governança, eu vou integrar dados de fontes diferentes, né? E isso vai me permitir que eu tenha uma capacidade maior. Então, ter acesso a IA não vai significar simplesmente eu consigo avançar naquilo, inclusive, que ela vai me ajudar a entender. Então, se antigamente a gente usava lá o KD, ou o Google, ou o Yahoo, né? E, né, eu sei que o Yuri é jovem, mas você deve ter pego ainda ali uma
4: KD,
6: página.
4: KD, eu lembro.
6: Aí, ó. Então, você pegava ali, procurava, sei lá, alguma coisa na internet, você passava ali uma página, duas páginas. Então, você tinha um trabalho que era pensar naquela busca, montar os comandos da busca, né? Antigamente tinha isso, e depois você ia filtrando o que você queria na paginação do Google ali. Então, assim, eu não estou querendo aqui fazer uma analogia, eu não estou falando para a gente parar de usar o Google e voltar para o livro. Eu estou falando que a IA era um resultado, gera um resultado ruim. Mas, muitas vezes, se eu não tenho esse trabalho de você capturar a informação, faz com que você também melhore a sua cognição. Então, se eu fico acessando a IA de forma superficial, eu incorporo a ferramenta na minha rotina. Só que ela vai ter uma limitação que vai ser o volume, a continuidade, e aí, não necessariamente, eu estou aprendendo com ela, ou seja, eu não estou conseguindo usá-la de formas mais completas. Então, é como se eu deixasse de abrir ali, link por link, dentro de uma busca no Google, por exemplo, e começasse a abrir ali pouquíssimas informações, né? E ela vai te dar dois, três resultados de busca em que você não necessariamente não vai nem clicar, né? Então, o que é a desigualdade que eu vejo? Esse modelo que não é tão avançado faz com que você corra o risco de interpretar essa infraestrutura limitada como se ela fosse o suficiente, né? Então, eu acho que sim, existe uma diferença, né? Eu já vi gente que paga o seu próprio bolso o IA para poder usar no trabalho. E aí isso é legal, mas pô, tem um perigo, porque, sei lá, a pessoa começou a meter dado da empresa dentro da sua conta pessoal, e aí? O que essa pessoa criou depois é de quem? Da empresa, da Anthropic ou dessa pessoa, né? Então, eu acho que a IA gratuita, ela reduz a barreira de entrada, isso é muito legal, mas a distância entre um uso, né, mais profissional, ele que ganha da produtividade, vai ser cada vez maior. E a tendência é que as coisas fiquem mais caras. Então, eu acho que existe sim um alerta que é para conseguir trabalhar com IA é diferente de usar a IA para realmente mudar o seu trabalho. E aí isso depende de recursos também, e de iniciativas, modelos, inclusive, gratuitos que substituam determinados modelos aí que sejam mais conhecidos ou mais

Ação, né? Então, quando, por exemplo, quando eu falo que determinado uso de IA não funciona, parece que eu estou sendo contra usar IA, ou como se eu não usasse no dia a dia, né? Aquilo que eu falei, ali do, não, peraí, vamos voltar a usar carta aqui, porque e-mail não funciona. E, na verdade, se você olhar para a história, a gente já fez isso várias vezes, né? Então, quando inventaram o telefone, as pessoas acharam que as pessoas iam deixar de conversar ou iam mentir umas para as outras, porque elas iam falar uma coisa, umas com as outras sem se ver presencialmente. O micro-ondas, quando foi criado, a OMS teve que emitir um comunicado falando para as pessoas, né, comer uma comida esquentada no micro-ondas não ia matar ninguém. Então, existe uma correlação muito grande em relação a esse avanço da tecnologia e uma reinvenção, né? Só que eu acho que existe uma polaridade muito grande, porque assim, a gente não está falando de uma pessoa, né, como o Alex Schmidt, do Google, como uma pessoa que é um reacionista, vamos dizer assim, né? Os empregos, né? Inclusive ele falou, né, nesse momento aí, né, acho que foi em maio, se não me engano, sobre, existe um contraste que é, estão desaparecendo empregos, existe uma precarização do mercado de trabalho para recém-formado. Então, por exemplo, vou falar de jornalismo mesmo. Poxa, quantas pessoas conseguem compreender a importância que é o quanto que o Yuri estuda, o quanto que a Dani estuda, o quanto que vocês, cara, se esforçam toda semana, eu vejo aí, quanto que vocês se aprofundam para poder falar de um determinado tema. Né? Não é simplesmente eu ir botar uma IA que vai cuspir 200 textos para aparecer. Então, existe a velocidade que a tecnologia nos traz, diferente desses outros momentos da humanidade, e uma falsa percepção de que, como eu crio muita coisa muito rápido, eu estou criando coisas muito boas. Eu acho que foi isso que o Eric Schmidt tentou alertar nessa fala dele. Existe também uma questão de concentração de poder nas grandes empresas, né? Tanto a própria empresa dele, o Google, como a Amazon, Meta, né? Elas, querendo ou não, detêm muito do controle do que a gente faz, do que como a gente vive no mundo, né? E isso é pouco discutido, né? Quais são as intervenções geopolíticas que podem existir para existirem competições melhores ou mais igualitárias entre essas companhias, ou, né, enfim, existem outras discussões que eu, né, faz do meu conhecimento aqui, mas o que eu vejo é que existe muito essa correlação que você alertar sobre um problema significa que você está indo contra, né? Então, por exemplo, recentemente também em junho aconteceu um manifesto de professores, né, de especialistas de certas faculdades, ganhadores de prêmio Nobel, né, reconhecendo que a produtividade ela vai aumentar, a qualidade de vida vai aumentar com o avanço da tecnologia, mas a gente tem que pensar junto sobre concentração de riqueza, sobre ampliação de desigualdade, sobre velocidade das instituições em se adaptar ao uso de IA. Então, por exemplo, eu sou professor em negócios e às vezes é muito desafiador uma pessoa entender na minha frente que o fato dela saber o que eu vou falar, né, então, sei lá, o que é marketing de conteúdo ou o que é gestão comercial, não significa que ela saiba fazer. Então, essa velocidade com que a informação ela se torna um commodity, que a atividade se torna um commodity, esse é um desafio que, de fato, a gente não viveu antes, né? Então, ninguém está sendo resistente contra a existência de IA, eu jamais acho que o Eric Schmidt faria isso, só que a adoção ela é inevitável, mas poucas empresas estão discutindo quais são os ganhos, os riscos e como a gente vai se organizar em relação a esse problema. Eu acho que o olhar está muito aí, e não só para substituição como um todo. Eu posso até falar aqui falando do mercado aqui de vendas, que é o seguinte: eu tenho certeza absoluta que em algum tempo, alguns anos, a gente vai ter ali a proibição de um uso de IA para determinadas funções comercial, não porque a tecnologia não é boa, mas porque aquilo vai limitar a quantidade de empregos disponíveis no mercado. Então, o governo, muitas vezes, vai ter que segurar o avanço por essa via do que, infelizmente, através de uma via de pesquisas ou inovações, que façam com que essas funções que deixaram de existir sejam substituídas por funções que, de fato, sejam novas, né? Então, assim, o que eu vejo que, para mim, a grande discussão é essa. Eu fico, muitas vezes, discutindo mais como é que eu veto um crescimento de algo do que necessariamente pensando numa solução como a gente vai inovar. Então, aqui no meu dia a dia dos meus clientes, dos meus negócios, né, eu tenho a BtoBstack também, que é uma empresa de tecnologia, aí ela já substituiu o trabalho de certas pessoas aqui. Se eu falar que não, eu vou ser hipócrita. Mas ela também abriu frente para que outras pessoas, ou se essas mesmas pessoas, elas ocupem outras posições. Então,
O que eu vejo também, que é uma discussão também pouco tida sobre isso, é o cognitivo, que a gente falou ali desde do início da fala, de uma certa forma, que entra no ponto que é, beleza, como é que eu estou

0: preparando as pessoas para o desafio do futuro. O meu desafio como professor não é mais dizer onde está o conhecimento. O conhecimento, a pessoa abre. A pessoa, né, eu acho que assim, a Terra, a pessoa poderia abrir o YouTube e achar o conhecimento que ela precisa em muitos anos já, né? A minha função, muitas vezes, numa aula, é eu conseguir traduzir esse entendimento em algo que faça sentido para aquela pessoa. Agora, o desafio deixou de ser esse. O desafio não é mais organizar o entendimento, porque se eu parar aqui e ensinar para o aluno o conteúdo de determinada matéria, ele vai conseguir sozinho, muitas vezes, organizar, ou talvez vai ter muita clareza, mais até do que um conteúdo tradicional. Mas agora, meu desafio como professor é outro. O desafio é a essência do que sempre foi o desafio de um professor, mas que muitas vezes fica escondido ou esquecido, que é ensinar as pessoas a ter um pensamento crítico, ensinar as pessoas a ter um crivo, me posicionar em relação aos assuntos com realidade, né? Então, assim, da gente aqui mesmo, ao mesmo tempo que eu falei que eu tenho negócios reais que eu trabalho, em que eu gerei um baita resultado com inteligência artificial, eu também reconheço que existem situações em que a IA não pode ainda cumprir determinado papel, ou ainda, se ela cumprir determinado papel, o que eu faço com essa pessoa? Então, eu acho que isso vem muito de uma relação cultural que a gente tem vivido no mundo com essa coisa do tem que ter um certo e tem que ter um errado, parece que tem que ter uma polaridade aí, não é só político isso, né? Eu acho que isso tem muito a ver com muita coisa comportamental que as pessoas têm se acostumado em utilizar assim como premissa. Então, eu acho assim, sem eu sei que me alonguei um pouco aqui, mas eu vejo que eu acho que esse é o jogo, sabe? Entender isso. O mundo vive, o que vai sobrar para o ser humano, independente da carreira que você tenha, é lidar com o cinzento do seu trabalho, e não o binário. O binário, a IA vai substituir, não tem jeito, entendeu? Mas é igual eu falo muito aqui em vendas, que é o seguinte, eu posso ter ali um playbook comercial, eu posso ter um playbook de trabalho, e que ele tem ali dizendo o que fazer, o passo a passo do que fazer, né? Mas o playbook é como se fosse a receita do bolo, né? Ou o que me diz ali, tanto os ingredientes do bolo, como se o bolo tem que ficar 45 minutos no forno. Mas existe o fim humano. Se o bolo estiver cheirando antes dos 45 minutos, eu tenho que tirar ele do forno, senão ele vai queimar, mesmo que no manual esteja escrito que é 45 minutos. Se ele tiver 45 minutos no forno e não tiver bom, eu abri o forno e botar um palitinho, eu vou deixar ele mais tempo. Agora, se eu ficar abrindo e fechando o forno o tempo todo, o bolo vai solar. Então, o que eu quero dizer? Isso é humano. O resto, aí ela vai substituir. Eu acho que é isso que a gente tem que, acho que, olhar, né? O que...
1: Tiago, um movimento que a gente observa nas grandes empresas de tecnologia, né, as Big Techs, é a mudança de foco para o desenvolvimento e melhorias de IA. E tem acontecido alguns movimentos bem relacionados a trabalho, né? Tem as demissões em massa, que a gente escuta bastante, mas tem muita empresa realocando seus funcionários para outras áreas. Dá para a gente dizer que os profissionais de tecnologia estão no momento de rever suas áreas e atuações? Como que a IA tem mudado isso? Eu acho que passa até por isso que a gente estava conversando agora, né, sobre essa massa cinzenta.
0: Eu vejo que existe uma facilidade que o Vibe Coding me gera, né? Então, isso gera uma sensação de novo de que a facilidade ela vai fazer a gente melhorar ali, fazer as coisas mais rápido, e inclusive ajuda muito, mas existe ainda muitas ações que precisam de um grau técnico mais avançado. Então, o que que eu vejo assim, né? Como é que eu penso isso hoje? Como é que eu ajudo as empresas? Como é que eu vejo o mercado olhando para isso, não só o lado acadêmico? É como se você pensasse uma matriz. O que que a IA acelera e a demanda continua? Ou seja, você vai manter a pessoa, mas vai ampliar sua capacidade de lidar com situações mais diferentes, né? Então, isso seria um ponto. Agora, quando o cargo da pessoa, né, as atividades que aquela pessoa faz, que aquela pessoa faz, elas literalmente desaparecem, ou seja, para de fazer sentido ela existir, é melhor desenhar aquela função e realocar aquela pessoa. Porque senão você fica num ponto que é o seguinte, você não tem que manter a pessoa porque tem que manter a pessoa, você tem que manter a pessoa se for capaz de requalificar ela e transferir ela para outro lugar, ou redesenhar aquela função. E aí existe o cenário que, infelizmente, o trabalho some, né? Ele deixa de existir porque a IA substitui, né? E aí eu acho que você vai reduzir o quadro de funcionários ali com transparência. Eu posso citar aqui como exemplo certas funções que eu tenho visto de design. Existem determinados contextos que eu não preciso para um designer trabalhar, assim como eu não preciso há 10 anos, né? Então, assim, você tem soluções hoje de mercado, softwares como o Canva, que ajuda você a fazer layout há muitos anos, e nem por isso, né, eu vi nenhuma greve de designer aí, ou gráficos publicitários, etc. Então, assim, essa ferramenta ela já me ajudava a melhorar isso. E agora, com o avanço da IA, fica, né, talvez mais barato eu ainda. Então, assim, eu vou usar o designer para fazer uma coisa realmente muito, muito diferente. Então, em certas operações, o que essa pessoa fazia vai realmente deixar de existir e vai ser feito por uma máquina.
1: Tá certo. Tiago, obrigado, viu, pela conversa aqui com a gente no Em Órbita, mais uma vez participando. É sempre importante ter, né, a sua participação aqui falando sobre inteligência artificial, sobre novas tecnologias. Então, te agradeço aí por mais uma vez estar aí com a gente.
0: Obrigado pelo convite, uma honra, sempre.
1: Esse foi Tiago Muniz, especialista em tecnologia, professor da Fundação Getúlio Vargas, a FGV, e CEO da Receita Previsível, além do B2B Stack. Obrigado, Tiago.
2: Em Órbita. Acho que ficou claro pra gente que o caminho para uma relação melhor com a inteligência artificial é entender o lugar dela nas nossas atividades. É uma ferramenta a mais, além do Google, além da planilha, mas uma tecnologia disponível pra gente aprimorar o nosso trabalho. Essa pesquisa do Google com a Gemini é bem interessante porque mostra dados relevantes, né? Principalmente quanto à confiabilidade das pessoas na questão da automação.
1: De fato, Dani, tem outra pesquisa legal que corrobora isso, mas pensando em estudantes, sabia? Um levantamento da Opera destacou que quase 80% dos alunos no Brasil utilizam a inteligência artificial na sua rotina acadêmica. E aí, considerando institutos de diferentes níveis de ensino, né? O dado interessante aqui é que ela diz que 6 em cada 10 estudantes entrevistados buscam informações de outras formas, além da inteligência artificial. Ou seja, desconfiam sempre do que a inteligência artificial tem a dizer. Inclusive, questionando ainda mais ela mesma, para além das pesquisas em outras fontes. É um bom indicativo de que os nossos jovens, pelo menos, já têm essa malícia em desenvolvimento.
2: Debate legal, né, Yuri? Outros dados também chamam atenção, como o número baixo de estudantes que afirmam ter recebido orientações oficiais das suas escolas, por exemplo. Sobre essa parte de a educação, além de trazer alguns pontos dessa pesquisa realizada pelo Opera falando sobre o assunto, é que a gente recebe aqui no Iórbita o João Paulo Rego, professor e especialista em transformação digital e inteligência artificial. Seja bem-vindo, João. Obrigado por participar com a gente aqui no Iórbita.
3: Obrigado a vocês.
1: João, uma pesquisa recente do Opera aqui, né, fala sobre o uso de inteligência artificial para estudantes brasileiros, com um número de quase 80% afirmando que usam sim a inteligência artificial em diferentes tarefas. Como que isso pode gerar um problema para o mercado de trabalho no futuro e como isso pode ser melhor explorado no momento atual?
3: Perfeito, ótima pergunta, em ponderação à pesquisa. Muitos professores e alunos, principalmente contratantes também, estão preocupados com o uso de inteligência artificial para seus colaboradores ou até mesmo pelos estudantes. Eu, como professor, digo que se eu quiser impedir o uso de inteligência artificial, eu estaria sendo leviano, porque eu uso para montar minha aula, eu uso para gerar discussões, os alunos também vão usar. Então, como no passado se fazia, sei lá, slide num pedaço de papel de acetato, fazia essa cartolina cortada, é igual falar que é proibido usar um PowerPoint. Eu acho que a maior ponderação, o problema não é o aluno usar a IA, mas se ele terceirizar o pensamento. Eu tenho uma preocupação diferente, né? Porque o aluno vai usar a IA para colar. Não, para mim, o rico é o estudante terceirizar, né, a inteligência artificial para pensar no lugar dele. Para mim, são coisas completamente diferentes, como pedir para a IA faça o trabalho para mim, e nesse caso, provavelmente o aluno vai aprender muito pouco ou quase nada, e aí sim seria um problema, mas eu preferia dizer para o aluno, né, explique os conceitos diferentes, mostre onde o meu raciocínio está errado, e faça 5 perguntas para eu testar se realmente eu entendi. Então, mais na forma do uso do que a ferramenta em si, porque tentar tampar o sol com a peneira dizendo que o aluno não vai usar seria uma falácia.
1: É isso que a gente tem observado, né? Essa pesquisa é bem interessante para mostrar esse caminho, né? Os alunos estão usando cada vez mais e, enfim, está bem presente. E aí, apesar da maioria dos estudantes afirmar que usa IA para estudar, muitos deles dizem não receber orientação oficial das escolas e instituições. Quão importante é falar sobre IA nas escolas e universidade, por exemplo, o assunto deveria ser melhor tratado pela academia?
3: Sem dúvida. Há um medo muito grande, porque boa parte das avaliações acadêmicas eram feitas com base em trabalhos, artigos e provas, muitas delas apenas com conhecimento mais tácito, mas como eu coloquei antes, vai variar muito de como ela é usada, né? Então, há um medo muito grande de empobrecer o aprendizado, mas eu prefiro dizer que dá para acelerar brutalmente o aprendizado se a pessoa souber usar. Então, os exemplos que eu dei, se eu ensinar meus alunos a falar o seguinte, olha, pergunta para a IA para explicar os conceitos, pede para ela explicar o meu raciocínio que eu acabei de digitar ou falar para você, me faça perguntas, enfim. A forma de ensinar o uso da inteligência artificial pró-academia, pró para que ele aprenda de fato e não terceirize, eu acho essencial e acho que a maioria das escolas e currículos está um pouco aquém, ou para não dizer muito aquém, desse ensinamento. Ou seja, faltam sim documentos, regras muito claras de uso e como usar. Porque o aluno vai usar e, em geral, ele vai usar mal. Se eu pedir aos alunos façam uma apresentação sobre o tema, eles vão pedir a IA para fazer e na hora de explicar não vão conseguir explicar. Ou vai ser um conteúdo raso, ou como eu costumo dizer, inteligência artificial, bem pasteurizado. Ele vai ser tão genérico, mas ele vai ser generalista nas explicações e não vai ter profundidade necessária.
1: Tá certo. É, muitos desses alunos disseram que tem sim alguma orientação, mas de professores, nada oficial da instituição, cartilha, enfim. É uma orientação ali no momento. Você acha que talvez não precise colocar algum papel dos professores, mas nesse momento atual, em que ainda não está uma coisa oficial, é importante que o professor trate disso na sala de aula?
3: Com certeza, né? Eu acho que a própria pesquisa mostra que o estudante não quer apenas uma resposta pronta, né? Me lembro lá que 70% e poucos diziam que a IA ajudava a compreensão dos conteúdos. E isso é um ótimo uso, né? Fazer um resumo, melhorar, aprofundar, fazer uma analogia com algo que ela conheça. Dependendo do conceito, você imagina um adolescente no segundo grau estudando, sei lá, física ou matemática, ele tem mais facilidade, um exemplo, em línguas, e ele prefere que explique como uma correlação semântica com uma fórmula matemática, por exemplo. Ou seja, e uma outra preocupação é a confiabilidade das informações, porque a IA faz um julgamento, dá as fontes, mas quem faz o julgamento final é o ser humano, né? Então, eu acho que tem que quebrar um pouco esse protocolo, essa caricatura do estudante preguiçoso, que eu acho que sim, vão haver alunos preguiçosos, que só vai apertar um botão e entregar o trabalho, mas a didática da aula e até a instituição tem que criar parâmetros para que tanto o professor quanto o aluno consigam usar a tecnologia de forma adequada. Senão a gente vai ter analfabetos agora não funcionais, né? Ninguém pergunta mais se o cara sabe usar o Word, Excel ou a internet. Parte-se do pressuposto num currículo de trabalho que a pessoa já saiba isso, né? Até para essa geração digital. Mas a alfabetização que a gente acha que precisa ensinar mudou. Então, no começo, os professores tinham medo porque as pessoas iam encontrar tudo no Google fácil, não ter que pesquisar numa Barça, sei lá, numa enciclopédia. E agora o medo é outro. Eu acho que exijo, para finalizar aqui a resposta, um novo tipo de alfabetização. Saber perguntar, saber desconfiar, saber pedir a fonte, comparar a resposta, saber identificar o que é uma alucinação da IA, procurar evidências, conferir os dados. Então, e o melhor, ser capaz de explicar com as suas próprias palavras, que é aquilo que a máquina eventualmente explicou para ela. Então, eu, por exemplo, na minha sala de aula, eu não impeço o aluno fazer a apresentação, eu brinco com ele, você vai usar a IA, eu vou usar o IA para avaliar o seu discurso, mas eu também vou fazer perguntas na hora que você estiver apresentando. Então, talvez o ensino passe por uma defesa muito mais verbal, assim como algumas provas de concurso público no Brasil, por exemplo, na área de direito, delegados, enfim. Existe um exame oral onde a pessoa tem que conseguir provar que ela consegue reunir aquele conhecimento de forma cognitiva e, de fato, conseguir explicar com as suas próprias palavras. Porque a informação não é mais uma barreira de acesso. E esse é o problema, né? Mas eu acho uma excelente ferramenta para aprendizado, honestamente.
1: Interessante. E um dado que chama atenção, né, levantado na pesquisa, eu acho que casa muito com o que você trouxe, viu? É sobre a desconfiança dos alunos quanto às respostas de inteligência artificial, porque tem muitos deles que reconhecem a necessidade de checar as informações em buscadores ou outras fontes. São 6 em cada 10, né, dos entrevistados, né, falando isso. E aí, queria te perguntar, você acredita que a atenção quanto às possibilidades de erros e alucinações é suficiente hoje em dia? Isso precisa ser dito de forma mais oficial? O assunto tem tomado bastante atenção da população nesse sentido?
3: Perfeito. Eu acho muito interessante a pergunta que você fez e até a resposta dos alunos. Eles têm medo, na verdade, de que a fonte esteja errada e a IA eventualmente faça um conteúdo generativo errado ou não 100% inequívoco. Assim como estudos acadêmicos também podem errar, né? Mas a história mostrou que um estudo nunca é 100% certo, uma teoria nunca é 100% válida, ela é sempre posta à prova. Então, se o aluno não tem pensamento crítico, qualquer coisa que vier não serve para nada. Então, o que eu oriento meus alunos é o seguinte: olha, a IA te retornou alguns resultados em cima do seu prompt. Verifique as fontes, dá uma lida e pondera com a própria IA. Eu não sei a experiência que os ouvintes aqui, a maioria, tiveram. É muito interessante quando você pondera a IA. Poxa, eu vi que você citou tal fonte aqui e eu olhei o arquivo. E essa fonte com a outra que você colocou tem correlação? Faz sentido? Essa fonte é confiável? Então, a gente está numa era onde a IA já dá sugestões do que ela entende como sendo correto, fidedigno e, principalmente, uma fonte válida no sentido de ser válida e confiável. O que é uma fonte confiável? O jornal que eu mais leio? Paper acadêmico? Então, na hora que você fizer a pergunta, eu oriento os alunos no prompt, digo o seguinte: use somente fontes acadêmicas. Acabou o artigo de matéria. Ou use, no máximo, X periódico ou um jornal de preferência que eu acho que aquela fonte é checada. Então, o aluno pode fazer o filtro e ponderar com a IA. Então, eu acho que falta muitas das vezes é deixar totalmente o trabalho para a IA decidir o que é válido ou não. Então, eu oriento os alunos. Você vai fazer um trabalho acadêmico, você é um aluno de mestrado? Bicho, só vale artigo e paper classe tal. Não me venha de coisa que... Ah, a matériazinha que saiu no jornal tal, ou Ou, não, tem que ser alguma fonte de fato confiável. Ou pelo menos uma orientação. Igual eu estou dando essa palavra aqui, em tese eu tenho alguma autoridade no assunto, então eu posso falar disso. Agora, não é uma pessoa que a princípio não tenha um estudo ou não tenha comprovadamente algum conhecimento sobre o tema.
1: É isso. Acho que é a dica que a gente sempre escuta aqui dos especialistas, né? Para limitar o número de fontes que a IA vai checar, até para mitigar a possibilidade de erros. Claro, as alucinações é um pouco mais difícil de fugir, né? Depende muito da inteligência artificial. Nesse episódio a gente até conversou com o Thiago, né? O Thiago Muniz, a gente estava falando sobre como as alucinações são até mais possíveis pensando nas versões gratuitas de IA. E aí eu vou até puxar aqui uma pergunta. Faria sentido um esforço de escolas e outras instituições de ensino contar com IAs mais avançadas no mercado, como as versões pagas, por exemplo, para oferecer para os alunos, até pensando em treinamento para otimizar a experiência com a ferramenta ou com os próprios professores? Seria um cenário interessante, assim, introduzir a IA de forma oficial mesmo na educação?
3: Eu acho que assim como as escolas já tiveram no passado seu laboratório de informática e hoje isso cai um pouco em desuso, né? Porque muitos têm em casa de alguma maneira, né? Não estou dizendo que é inútil, porque alguns exercícios são bem úteis em fazer em sala de aula, em conjunto. Mas você pensa o seguinte, se o objetivo do uso da IA não é só acadêmico, mas sim para que essa pessoa vá para o mercado de trabalho depois, então, já que o jovem está aprendendo a trabalhar com IA hoje, ele vai ser o profissional que vai chegar no mercado de trabalho amanhã. Então, eu entendo que cursos técnicos, principalmente, esse já tem que ter uma IA oficial da instituição. Não dá para ser de forma diferente. Outra coisa, não dá também para alguns assuntos acadêmicos ficarem publicados, né, de forma aberta. Então, eu acho que sim. Respondendo a você, toda instituição deveria ter sua IA oficial, ter sua norma, ter a própria instituição fazer os parâmetros do que é válido ou não para ela. Ou seja, você imagina que eu estou na instituição X e eu sou um aluno da instituição X, eu vou usar a IA da instituição X, não tem problema, ela tem os guarda-reios necessários, não vai vazar informação, ela já está parametrizada com fontes úteis e qual a instituição confia, gerando assim uma maior qualidade, uma maior confiança, tanto do professor quanto do aluno com que está sendo usado.
1: Para fechar aqui, né, nosso papo, voltando para a pesquisa, também chama atenção a quantidade de estudante que passou a pesquisar primeiro na IA para depois checar outras fontes. Essa substituição do buscador pela IA é uma tendência? Quais preocupações a gente precisa ter acerca disso?
3: Perfeito. Vamos pegar o Google como a gente conhecia antes. Eu buscava, a maioria de vocês não chegava nem à metade da segunda rolagem, certo? Hoje, se a gente faz uma pergunta, faça esse teste com uma palavra-chave solta, uma palavra, no máximo duas, provavelmente ele ainda vai puxar o buscador tradicional. Se você faz uma pergunta ou algo mais complexo, não no seu prompt, mas na sua busca do Google, ele já carrega o Gemini na primeira rolagem, então, e já te convida a fazer uma conversa ali. Há uma tendência muito grande desse tipo, e isso é uma preocupação grande do Google, por isso que ela está investindo tanto, né, no Gemini e em outras formas, porque a forma que a gente procura informação mudou. Então, eu deixei de procurar enciclopédia e passei a usar o buscador. Só que a gente usa da mesma forma há mais de 26 anos. Desde o início dos anos 2000, a gente ainda busca a palavra-chave. Isso não faz mais sentido. Então, eu, por exemplo, como usuário, eu uso cada vez mais a IA. A diferença é que quando eu sempre peço links. O meu prompt, a minha configuração é: me dê os links que você pesquisou, me dê as fontes que você trouxe. Então, eu passo não mais a buscar palavras-chave aleatórias no Google, não é que não uso, eu uso cada vez menos, até porque o Google ainda é bem rápido, né, perto de algumas IAs, inclusive pagas, ele é sempre mais lento, porque o Google já tem tudo pré-indexado, enquanto um ChatGPT, um Claude, ele vai gerar a resposta com base no que eu perguntei. A tendência é que as IAs, principalmente mais comerciais, OpenAI, Claude e outras, né, o ChatGPT no caso, venham a trazer ferramentas de busca que sejam mais rápidas. Ou seja, você vai ter um módulo específico para busca dentro dessas interfaces headless de conversa, que é esse grande agente geral, né, que se propõe. Então, acho um caminho sem volta e eu acho que cabe aos professores estimularem o aluno a fazer o seguinte: pedir uma informação, peça a fonte, cheque, dê uma lida ou peça para resumir ou qualquer coisa que o valha.
1: É isso. É sobre aprender a melhor forma de usar, né, a inteligência artificial, e entender também que ela está aí no nosso caminho, a gente vai ter que aproveitar da melhor forma essa nova ferramenta aí, que é uma ferramenta vem se provando tão importante, né, de formação. Vem ajudando muitos alunos, como a pesquisa mostra, né, muitos deles responderam que tem uma compreensão melhor.
3: Bom, perfeito. Para finalizar aqui, eu acho que o profissional vai ganhar muito valor que souber usar, né? Porque vai ter que saber fazer uma boa pergunta, conseguir identificar uma resposta ruim, entender o contexto. Então, no final, o que a gente está voltando à raiz é valorizar o ser humano que ele sabe fazer de melhor. Pensamento crítico. O ser humano vive no mundo real. A IA, não. Então, o papel do professor fica mais importante, na minha opinião. Não menor, né? Ou seja, eu não vejo a IA eliminando, no caso, a importância do professor. Eu vejo uma mudança de papel. Talvez o professor deixe progressivamente de ser uma pessoa que possui a resposta e passe a ser muito mais a pessoa que ensina o aluno a construir boas perguntas, avaliar respostas e desenvolver o julgamento sobre aquele determinado tema ou assunto.
1: João, obrigado, viu, pela conversa aqui. Muito importante nessa questão do mercado de trabalho, né? A gente está questionando aqui sobre essa substituição da IA, das pessoas por IA, mas enfim, acho que as coisas andam juntas, né? A IA precisa da gente, a gente usando cada vez mais a IA, então o pensamento crítico humano está cada vez mais valorizado no final das contas.
3: E eu só queria dar um adendo, né? É o que eu sempre falo. Como qualquer ferramenta mal usada, ela é pior, né? Então, se eu tenho um modelo pedagógico ruim, usar a IA vai apenas acelerar a coisa ruim mais rapidamente, né? Então, a gente não redesenha a experiência a partir de um fluxo ruim, de um processo ruim de ensino. O adendo que eu dou aqui, o alerta é que se você tem uma instituição de ensino que está à frente, procure, sente com os docentes, com a consultoria, com quem for, e faça um plano pedagógico de fato eficiente para redesenhar essa experiência de aprendizagem, porque senão não vai fazer mais sentido ter uma sala de aula, um banco, tirando a parte, obviamente, social, né? Mas apenas a parte de aprendizado e conteúdo.
1: É isso, João. Obrigado. Esse foi João Paulo Rego, professor da FGV e especialista em transformação digital e inteligência artificial, falando com a gente aqui no Em Órbita.
3: Muito obrigado. Até a próxima.
4: 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Olá, eu sou a Ludmilla, apresentadora virtual da Sputnik Brasil e voz do quadro Curto Circuito. O seu giro pelo mundo da tecnologia no podcast Em Órbita. Bill Gates, cofundador da Microsoft, se posicionou de uma forma diferente quanto ao futuro das IAs e o mercado de trabalho. Segundo ele, a evolução da tecnologia não será como em outros avanços do passado, em que houve espaço para a adaptação de profissionais. As declarações foram dadas em entrevista ao New York Times. De acordo com o bilionário, as empresas minimizam os riscos para evitar que a preocupação atrapalhe seus investimentos. Além disso, os avanços vêm acontecendo numa velocidade acima do normal. Segundo Gates, o principal problema é a automação, que deve se espalhar pela economia. Ele afirma que, sem medidas de proteção, os humanos poderiam, sim, perder vagas no setor. Gates também deu algumas sugestões durante a entrevista, como o chamado token tax, uma taxação sobre o uso de IA que encareceria a substituição de trabalhadores humanos. Ele também apontou a importância de medidas governamentais para frear os avanços da inteligência artificial, como a definição de determinadas áreas como reservadas a seres humanos. Por exemplo, essa foi Ludmilla, apresentadora virtual da Sputnik, para o quadro Curto Circuito.
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2: No Ajuda Tech deste episódio, nós vamos trazer algumas dicas de como aproveitar melhor a sua inteligência artificial. Afinal, como nós ouvimos aqui, elas são ferramentas interessantes nos dias de hoje, mas é importante aprender a usá-las da melhor forma.
1: Primeiro de tudo, né, Dani, é não depender da IA. Ela pode sim salvar o seu tempo, dependendo da situação, mas se você for fazer uma coisa mais elaborada, por exemplo, vale mais a pena começar a fazer por conta própria. Vamos combinar que se você não tiver o prompt ali na ponta do dedo, ela pode acabar te dando mais trabalho ainda no processo de revisão.
2: É, e também é importante a gente fazer, como disse o professor João, né? Limitar a fonte. Então, escolha um ou mais textos específicos, envie para sua inteligência artificial e só aí peça para ela te responder a partir dessas fontes. Assim, você garante uma qualidade maior da resposta, além de diminuir os riscos de alucinação, por exemplo.
1: Também é importante não forçar muito a inteligência artificial, né? Não precisa fazer muitas perguntas soltas. Junta tudo que você quiser numa solicitação concisa, né? Envia para IA e faz pequenos ajustes em trechos ou partes da imagem, nesse caso, para ajustar. E aí vai lhe dar uma olhadinha para evitar qualquer erro ou revisar possíveis alucinações.
2: É, legal, Yuri. O que eu tenho feito, que eu gosto de fazer, é checar sempre aqueles links que a IA entrega ali como referência. Assim você garante que uma palavra ou outra que a IA passou batida não foi mal interpretada ou mesmo jogada ali de forma errada pela própria inteligência.
1: É isso. Gostou da Ajuda Tech? Você, ouvinte, pode sempre mandar qualquer dúvida de ciência ou tecnologia aqui pra gente no WhatsApp 21 98065 0066, 21 98065 0066. Manda que a gente responde no Ajuda Tech.
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1: Esse foi mais um Em Órbita aqui na Rádio Sputnik, na Metropolitana 80.5 FM. Muito obrigado aos ouvintes e sigam o Em Órbita nas principais plataformas de áudio para ouvir a gente de qualquer lugar.
2: 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Lembrando ainda que na Rádio Sputnik você escuta os nossos episódios inéditos toda segunda, quarta e sexta à 1 hora da tarde. Até uma próxima, abraço.
1: Valeu.
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6: Hoje é quinta-feira, dia 27 de agosto de 2026. O Departamento de Justiça dos Estados Unidos informou que as autoridades do país desmantelaram uma infraestrutura online supostamente utilizada por hackers apoiados pelo governo chinês para atacar órgãos do governo americano e também infraestruturas críticas. As supostas invasões afetaram entidades como a NASA, o Federal Reserve, além do Departamento de Energia e do Senado dos Estados Unidos. O departamento não informou quais sistemas os hackers supostamente acessaram e nem se alguma informação foi roubada. A taxa de desemprego no trimestre terminado em julho ficou em 5,3%. O resultado representa o menor patamar para esse período de 3 meses de toda a série histórica da Pesquisa Nacional por Amostra de Domicílios, a PNAD Contínua. Os dados foram divulgados nesta quinta pelo Instituto Brasileiro de Geografia e Estatística, o IBGE. A Prefeitura do Rio anunciou nesta quinta-feira o plano operacional para o Rock in Rio, que acontece nos dias 4, 5, 6 e 7 e 11, 12 e 13 de setembro no Parque Olímpico na Barra da Tijuca, na Zona Sudoeste. Foi divulgado que a expectativa é de receber 100 mil pessoas por dia. A orientação é que a população priorize o transporte público. O evento deve movimentar 3,3 bilhões na economia da cidade.
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6: Na Avenida Jeremário Dantas, o trânsito é lento nos dois sentidos, entre a Avenida Nelson Cardoso e a Rua Alexandre Ramos, e também no acesso para a Rua Lopo Saraiva. No sentido Freguesia, há retenção na altura da Estrada dos Três Rios. Agora, na Avenida Brasil, um carro enguiçado ocupa uma faixa da pista central, na altura da Fiocruz, no sentido centro. O trânsito é intenso e também tem trechos de retenção desde a altura da Penha. Paulo Fonseca, para o Radar Sputnik. Pelo horário de Brasília, 1:03.
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7: Tá dançando, né?
8: Muito Invadimos! Boa tarde, Brasil! Começa agora o seu notícia.
7: O ouvinte não tá entendendo nada. Vamos começar, já que a gente tá quebrando o protocolo, vamos começar se apresentando hoje. Pra quem tá acostumado a, nesse horário, ouvir o Rafael Costa, o Thalisson Martins, Amanda Rizzi. Hoje sou eu, Tayana de Oliveira. Tudo bom?
8: Tudo bem. E eu, Arthur Neto.
7: Arthur Neto, que você acompanha no Manhã em Foco,
8: tudo, né?
7: Acompanha no Arquibancada e hoje, excepcionalmente, também no Tarde Demais. Boa tarde aos nossos ouvintes. Boa tarde, Brasil. Invadimos o estúdio hoje, prometendo entregar muito humor.
8: É, vamos tentar, né?
7: Vamos tentar.
8: Seja o que Deus quiser.
7: Eu sou uma pessoa muito engraçada.
8: Eu tô rindo aqui já, viu? Começa agora o seu noticiário ácido, crítico e diferente do Rádio Carioca.
7: Um jornal que não promete credibilidade, mas garante boas risadas. A gente já começou rindo.
8: É, verdade. Pelo menos pra gente tá sendo maravilhoso. Então se prepara aí pra ouvir as notícias mais absurdas da semana.
7: Bora lá.
8: Vambora.
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7: Cão ladrão furta bolsa com joias avaliadas em 21 mil reais em hospital na Índia.
8: Será que ele é o Vorcão?
7: É, rapaz, caso inusitado. A bolsa minha não era, porque joias nesse bolo eu não tenho.
8: Também, que eu não tenho nem bolsa, eu tenho carteira, mas também na carteira
7: tem
8: só
7: cão.
8: Tem documento. É, tem um cão. Esse caso inusitado aconteceu na Índia, onde um cão ladrão foi flagrado por câmeras de segurança levando uma bolsa que continha joias avaliadas em 400 mil rúpias, que é o equivalente a 21 mil reais. Tudo começou quando a dona da bolsa percebeu o sumiço do acessório enquanto acompanhava o filho em tratamento na unidade. Ela estava receosa aí pela segurança dos pertences em casa, então levou, né? Tinha levado com ela joias de ouro e prata, além de 2 mil rúpias, 108 reais, em dinheiro e alguns alimentos. O desaparecimento levou a polícia a iniciar imediatamente uma investigação. Ao checar as imagens das câmeras de segurança do hospital e das redondezas, os agentes foram surpreendidos ao descobrir que o suposto crime não foi cometido por um humano, mas sim por um cão, conforme relatou o site India Today. Por volta das 4 horas, o monitoramento revelou o autor. O animal, ele entrou na ala cirúrgica, pegou a bolsa, quer dizer, mordeu a bolsa, né? E fugiu do local. Segundo as autoridades policiais, o forte cheiro dos alimentos que estavam guardados com as joias foi o que atraiu o animal. Mas que bolsa é essa também?
7: É, né, rapaz?
8: É com joia, com alimento. Essa menina carregava a vida nessa bolsa.
7: É, e se aí... você olhar minha bolsa, de repente, joia não vai achar, mas o que tem...
8: comida,
7: de vez em quando tem carrinho perdido ali, chocolate...
8: É, a partir das imagens, os policiais rastrearam os passos do cão pelas ruas vizinhas do hospital e aí, por meio das buscas, né, conseguiram localizar e recuperar a bolsa com as joias e pertences ainda guardados. Óbvio, né? Um cachorro pegar a joia e vender na rua.
7: Agora eu quero saber, Arthur, na sua casa, o que a Pipa, sua filha de quatro patas... já pegou aí, que deixou você e Rayane enlouquecidos, procurando pela casa.
8: Ela é ladra também, né? Porque ela, mas principalmente, talvez tenha puxado o pai dela, ela gosta muito de roubar comida, né? Então, todos os dias ela tenta ou ela consegue roubar alguma coisa. Já comeu prato de nhoque cheio, né? Na época, a minha mãe tomava conta dela, fez um nhoque, inocente, deixou em cima da pia.
7: Já
8: ela
7: era.
8: Comeu tudo. Ficou...
7: Parece até você, né? Quando a gente tá almoçando, a gente fala assim, nossa, tá comendo o quê?
8: Vai comer isso tudo aí?
7: É.
8: É um pouco, né? Ela puxou o pai, então ela tem mania de roubar tudo. E agora, né? Essa mania dela aumentou. Por quê? Eu tenho uma filha agora pequena, de 1 ano.
7: Tem mais um ser humano na casa.
8: Mais um ser humano. E todo o alimento que ela pega na mão, ela dá pra cachorro, né? Então, esse lado ladra da minha cadelinha foi agora aumentado pela presença da minha filha, que tem 1 ano e 3 meses.
7: Próxima manchete, Arthur.
8: Tribunal nega recurso de motorista que recebeu 131 milhões de reais por engano e teve que devolver.
7: Traduzindo, dinheiro saiu rápido, mas a dor de cabeça continua. O Tribunal de Justiça do Tocantins decidiu não aceitar um recurso da defesa do motorista Antônio Pereira do Nascimento, conhecido nacionalmente como o Milionário por um Dia, título que ele provavelmente preferia ter recebido com dinheiro de verdade e não com um Pix de 131 milhões de reais que caiu na conta por engano. Antônio processa o Banco Bradesco depois de receber por acidente nada menos que 131.870.227 reais. Acho que eu não consigo nem contar
8: isso.
7: Nem
8: que isso.
7: Esse saldo, né, o tipo de saldo que faz a pessoa abrir o aplicativo do banco, fechar, abrir de novo e pensar, meu Deus do céu, fiquei rico, enlouqueci, o que aconteceu? Esse rapaz, né, o Antônio, acabou preferindo devolver todo o dinheiro, mas afirma que a história não saiu de graça. Segundo Antônio, a conta passou a ser tratada como VIP, o que teria gerado cobranças de tarifas e encargos. Ou seja, o banco mandou o dinheiro errado e aparentemente ainda conseguiu encontrar uma maneira de cobrar alguma coisa. Eficiência financeira é isso aí, né? O Antônio também afirma ter sofrido pressão psicológica por parte do gerente do banco. Convenhamos, depois de ver aí 131 milhões de reais na conta e descobrir que esse dinheiro não é seu, pressão psicológica talvez seja o mínimo, né? É como ganhar na loteria, comemorar por 3 segundos e descobrir que o bilhete era do vizinho. Em 2024, o Antônio entrou com essa ação pedindo mais de 13.187.000 reais como direito de recompensa, além de 150.000 reais por danos morais. A conta é curiosa. Ele devolveu 131 milhões e agora está querendo aproximadamente 10% desse valor como recompensa. Afinal, se não vai ficar milionário, pelo menos que fique com um percentual pela participação especial nesse episódio, né? E é o que é difícil também hoje em dia, alguém perceber algo que não é seu e devolver, né? Ainda não há data definida para esse julgamento, para o julgamento desse caso. Em março desse ano, a 6ª Vara Cível de Palmas decidiu dispensar as testemunhas, entendendo que o processo já tinha provas suficientes. A defesa apresentou embargos de declaração para pedir esclarecimentos sobre essa decisão, mas o pedido nem chegou a ser analisado pelo juiz. Depois disso, os advogados de Antônio recorreram ao tribunal, tentando reverter a decisão e garantir a permanência das testemunhas no processo. A defesa argumentou que os depoimentos seriam importantes para esclarecer as circunstâncias do caso. Segundo os advogados, as testemunhas poderiam confirmar que Antônio tomou a iniciativa de devolver o dinheiro e que teria sofrido pressão psicológica e danos morais. O tribunal, porém, manteve a decisão. Com isso, o processo segue sem as testemunhas pretendidas pela defesa. No final das contas, Antônio conseguiu devolver 131 milhões de reais sem ficar com um centavo dessa fortuna e agora ainda precisa convencer a justiça de que merece uma recompensa por isso. É a prova definitiva de que, às vezes, o dinheiro que cai na sua conta pode não ser seu e o trabalho para devolver pode ser.
8: E pensar que ele só poderia ter sumido, né? Essa é uma opção. A gente cansa de ver casos, né, de pessoas que devolveram. Outro dia eu tava vendo um caso de uma pessoa que devolveu 200 reais. E o cara.
7: Eu já fiz o Pix errado, né? Eu perdi 800 reais, aí eu fiquei desesperado. A chave Pix era o número do telefone. Aí fui tentar ligar, chamada não existia. Aí tentei aplicativo de mensagem, não tinha. Aí o que eu fiz? Fiz outro Pix de um centavo e eu botei na descrição. Me devolve! A pessoa nunca devolveu.
8: Nunca devolveu?
7: Nunca devolveu.
8: Ah, tá aí, podia ir pra justiça, tá vendo?
7: Podia ir pra justiça.
8: Ia ganhar um dinheiro ou ia ganhar dor de cabeça, né? Porque 131 milhões. Agora, quem não tá nessa questão aqui é a pessoa que fez um Pix errado de 131 milhões.
7: É.
8: Que essa pessoa tava fazendo na hora
7: tava
8: de fazer esse Pix?
7: Tava pagando o quê?
8: Pois é, que se distraiu e mandou pra conta errada. Meu amigo, isso aí é demissão sumária, não tem como.
7: Imagina, o que você faz se entra na sua conta 131 milhões? Eu acho que eu ia pegar assim os 10% e falar assim, mas eu tava esperando o meu colega me mandar esse Pix aí, eu achei que tava tudo junto.
8: Um trabalho que eu fiz?
7: É.
8: Eu não sei nem o que eu faço.
7: Eu sou tão boa.
8: Se eu não desmaiar...
7: Pros meus amigos.
8: É, pois é. Só que meus amigos não têm 131 milhões.
7: Foi que fizeram uma vaquinha online.
8: Se eu não desmaiar, meu amigo, eu não sei nem o que eu faço. Mas, no final das contas, né, você tem que devolver. Ou acontece o que aconteceu com o nosso amigo aí, que acaba sendo processado, né? Até para devolver, inclusive, você tem um trabalho.
7: Terceira manchete, Arthur. Mulher usa técnicas de jiu-jitsu para fugir de ataque de urso.
8: E o caso confirma que o golpe mata-leão funciona também com outros animais.
7: Olha,
8: mas
7: só.
8: calma. Na fabricação dessa notícia, nenhum animal foi maltratado. É importante falar, ela não enforcou o urso. Essa mulher conseguiu escapar de um ataque de um urso pardo no Alasca, nos Estados Unidos, usando técnicas de jiu-jitsu e contando com a ajuda da própria cadela. A mulher, né, chamada Caitlin Lane, foi surpreendida por uma ursa enquanto passeava com Vesper, né? Sua cachorra, aí na última terça-feira em Bell's Flats. Segundo o Alaska News, Caitlin caminhava próximo a um riacho onde havia salmões quando encontrou uma ursa acompanhada de filhotes. Ela tentou seguir as orientações de segurança para encontros com ursos, né, e fazer barulho para afastar o animal, mas a estratégia não funcionou. A situação mudou quando Vesper começou a latir, chamou até a atenção da ursa, né, e o animal se afastou momentaneamente para tentar correr atrás da cadela, né. E aí a Caitlin, por alguns segundos, conseguiu subir numa encosta um pouco mais íngreme,
9: buscou uma posição mais protegida, mas aí mesmo depois dela conseguir se afastar, né, voltou a ser atacada. A ursa alcançou a encosta e agarrou a perna direita da mulher. E aí, com os pés voltados para baixo, a Caitlin usou uma posição semelhante às técnicas que aprendeu no jiu-jitsu. Ela apoiou uma das pernas para criar espaço e utilizou a outra para acertar um chute no rosto do animal. O golpe fez a ursa recuar e aí ele deixou o local, né, acompanhado dos filhotes. Estava com os filhotes também, foi passear para fazer um lanche e aí encontrou a mulher lá passeando perto do riacho. De acordo com Caitlin, todo o encontro, né, que está sendo narrado aqui, durou cerca de 3 minutos. Acredito que para ela deve ter durado aí uma eternidade. Aí, durante o ataque, a Caitlin, ela estava numa chamada com o pai. E depois que conseguiu escapar, acionou os bombeiros e se abrigou numa casa próxima até a chegada do socorro. Ela sofreu hematomas profundos e arranhões superficiais na parte de trás das duas pernas. E a cachorrinha, por outro lado, não ficou ferida e ajudou, né, a sua tutora a não ser atacada de maneira mais séria aí pelo urso. Depois do episódio, Caitlin afirmou que pretende voltar a fazer mais barulho durante caminhadas na região. Ela contou que já encomendou sinos específicos para afastar ursos, tanto para ela quanto para a cadela. Esse que é um caso que a gente não tem noção, né? Que,
7: a gente já convivia com tanta coisa, né, no Rio de Janeiro, pois, imagina conviver com urso também.
8: Encontrar com urso numa esquina.
7: Mas te falar que... Não, não vou falar nada não, deixa quieto. Deixa quieto. Eu já fiz jiu-jitsu, né, há muito tempo. Tem uma amiga nossa, inclusive, que fez jiu-jitsu comigo. E eu tenho vários vídeos.
8: É mesmo?
7: Eu não cheguei a dar mata-leão nela não, mas...
8: O bicho pegava.
7: Finalizava a amiga ali. Que podia, com um golpezinho... reverter a situação, mas ficava cansada, tadinha.
8: Né?
7: Ou ficava com dó de me machucar, mas eu não tinha dó, não.
9: E olha, eu vou te falar que eu fiz, né? Eu fiz exato. Eu sou muito sacaneado por isso pelo meu amigo.
7: Faixa preta?
9: Que eu falo assim: não, cara, acho que eu vou voltar pro jiu-jitsu. Ele fala: como é que você vai voltar pra uma coisa que você nunca fez? Porque eu fiz apenas 12 aulas. Fiz 12 aulas de jiu-jitsu e aí parei e me aposentei, nunca mais voltei. Se eu encontrar um urso aí pelo caminho, eu tô lascado, meu amigo.
7: Eu vou sair correndo. Próximo quadro, Franciele, nosso operador.
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9: Pois é, meu amigo. Com todo esse papo aí de juventude, né? Geração Z, as coisas que eles fazem. E a gente traz uma notícia relacionada a isso, porque um homem foi abordado por policiais após farmar aura com dancinha do lado da viatura. Você já farmou aura?
7: Tô farmando agora, fazendo tarde demais. Olha, vou te falar, eu quando era adolescente, eu vejo os adolescentes de hoje em dia, eu fico assim, gente, mas que loucura! E depois eu paro, quando eu era adolescente eu também tinha meu próprio vocabulário com os meus amigos, a gente inventava palavras, a gente fazia umas coisas meio loucas, andava de casaco embaixo do sol de 40 graus. Mas esse nível eu acho que...
9: Olha, a gente tava conversando ali fora outro dia com a Natália, inclusive, né, que tá de férias, e ela tava falando sobre os 6-7 da nossa época, por exemplo, Antônio Nunes...
7: É verdade.
9: O tal do Deb Dance, né?
7: Tinha
9: o
7: Pedala
9: Robinho. Tem um que é o que chamava de Deb, né?
7: Esse
9: que,
7: eu não lembro. Dance,
9: que é um cara que você tava parado do nada e fazia, dava uma cabeçada pra baixo assim com a mão.
7: Eu não lembro.
9: Aí, meu amigo, parecia um doido andando na rua fazendo isso. Então é o 6-7 da galera, né, gente? Mas a gente vai ficando velho e vai falando, essa juventude.
7: É
9: a mesma coisa que falavam pra gente quando a gente era
7: quando
9: mais novo.
7: Quando a gente era mais novo, é verdade.
9: E esse homem aí tentou farmar aura ao fazer um movimento conhecido como 6-7 ao lado de uma viatura da Polícia Militar em Taperuçu, na região metropolitana de Curitiba. A ação foi registrada no último sábado em um vídeo, né, durante a Festa do Jipeiro, evento que reúne donos e entusiastas de carros preparados para trilhas. É outra coisa aí da galera da geração Z, né? Meu irmão, Festa do Jipeiro, enfim. Nas imagens é possível observar o momento em que o jovem se aproxima da viatura da PM e dos agentes de segurança, que tava ali trabalhando, né? Fazendo a segurança do evento e tal. E aí, num certo momento, o rapaz faz um movimento 6-7 em um provável desafio para as redes sociais. E aí o policial percebe a brincadeira e apreende o rapaz na hora, realizando uma abordagem em seguida. De acordo com o artigo 331 do Código Penal Brasileiro, o ato pode ser interpretado como desacato à autoridade. As penas previstas variam entre multa e até mesmo a detenção de 2 a 6 anos. A gente não tem ainda informação, né, se houve condução à delegacia, algum tipo de punição pro essa brincadeira do jovem aí, né? Mas ele tentou farmar aura e olha.
7: Entre os amigos, não gostou da brincadeira, não.
9: Acho que ele não conseguiu farmar aura, não, viu?
7: O PM não estava muito bem humorado, não. É. Você falou do Antônio Nunes, eu lembrei de outra coisa envolvendo a agente de segurança desse mesmo programa de televisão, que era quando ficava o rapaz lá todo pintado de prata e ficava tentando fazer o segurança rir.
9: Sim, a surfista prateada.
7: Fred Mercury prateada.
9: Fred Mercury prateada, foi uma surfista.
7: Era o Toninho, era a verdade. E o Toninho não ria, não, tá?
9: Não ria.
7: É igual esse PM aí, ficou bolado, não gostou da brincadeira, não. Parece até alguém que você conhece, Arthur, que não gosta mesmo de dar muito sorrisinho, não. O pessoal às vezes fica brincando, fazendo piada e fica.
9: Esvaziando.
7: Escapamento de gás. Bom, segunda notícia. Status no WhatsApp confirma demissão por justa causa de trabalhador em Belo Horizonte. Publicações no status do WhatsApp. Olha, essa notícia é pra eu ler. Bom, vocês estão querendo farmar hora comigo também, né? Mas vamos lá. Publicações no status do WhatsApp ajudaram a confirmar a demissão por justa causa de um trabalhador em Belo Horizonte que prestou serviços para outro empregador enquanto estava afastado por atestado médico. A punição foi mantida pela 9ª turma do Tribunal Regional do Trabalho, lá de Minas Gerais. O homem estava de licença entre os dias 30 de julho e 1º de agosto de 2024, por conta de um quadro de diarreia e gastroenterite. Alô, Thalisson! Durante o período...
8: Desgraçado!
7: Durante o período, porém, publicou imagens no WhatsApp que, segundo a justiça, comprovaram que ele estava trabalhando para outro empregador. Thalisson não faz
8: Deixa
7: isso, não.
8: Deixa
7: eu
8: ver o status dele
7: não,
8: aí,
7: não, o Thalisson não faz isso, não.
9: Jamais vou te perdoar.
7: Com 3 crianças, ele quer mais é vir trabalhar. 3 crianças em casa.
9: Eu jamais vou te perdoar por essa gastroenterite. Tenha isso na sua mente.
7: A empresa que atua no comércio varejista de cosméticos e produtos de higiene pessoal teve acesso às publicações e entendeu que o funcionário havia trabalhado durante o período de afastamento médico. Diante disso, decidiu pela demissão aí por justa causa. O trabalhador acionou a justiça para tentar reverter a dispensa, argumentando que a punição seria injusta e que as imagens apresentadas pela empresa não eram suficientes para comprovar uma falta grave. Em primeira instância, porém, a 23ª Vara do Trabalho de Belo Horizonte manteve a justa causa e rejeitou os pedidos. O trabalhador recorreu, mas a 9ª turma do TRT de Minas Gerais confirmou a sentença. Para a juíza convocada, Sandra Maria Generoso, bem generosa, ela que é a relatora do processo, ficou comprovado que o homem prestou serviços para outro empregador justamente durante o período em que estava afastado por atestado médico. A magistrada destacou ainda que o trabalhador não negou estar afastado por atestado, nem contestou a autenticidade das imagens apresentadas pela empresa. Ele também não conseguiu afastar a data atribuída às publicações. Então, tá afastado? Toma cuidado, tá publicando aí.
9: Vou dar uma checada aqui, Thalisson, no teu status.
7: Não faz isso com ele, não.
9: Vê se não dá esse mole.
7: Porque... Não, e o pior é que tu não sabe, né? Nasce uma mãe, nasce o quê? Uma médica. Com várias especialidades, cardiologista, gastroenterologista, pediatra, é tudo. Aí ele me mandou uma mensagem 6 horas da manhã falando, tô passando muito mal... Eu acho que eu vou na emergência. Vai que pode ser gastroenterite.
9: É, na hora.
7: Aí o que o médico atestou? Gastroenterite. Falei, rapaz, anos de medicina.
9: Mas ele...
7: 5 anos de medicina.
9: Mas isso é graças a uma falta de humildade da parte dele, porque ele está fazendo uma dieta para engordar.
7: Vocês estão enchendo o menino de banana, dá isso. Tá enchendo o menino de banana, o menino ficou que não aguentou a banana tudo.
9: Não aguentou a pressão da banana.
7: Não,
9: né?
7: Aguentou.
9: Então, em nenhum momento ele veio pedir uma dica, uma ajuda pra entender como que ele podia comer demais.
7: Mas vem cá,
9: vocês
7: estão fazendo dieta com acompanhamento médico?
9: Sim.
7: Claro que não, né?
9: Eu tô fazendo uma dieta pra emagrecer, ele tá fazendo uma dieta pra engordar. Só que ele não tem experiência. Ele podia perguntar pra quem tem. Em nenhum momento ele teve a humildade de perguntar. Saiu comendo besteira, comendo bolo, comendo banana, encheu a barriga de banana. E agora
7: deu nisso.
9: E agora deu nisso. tá todo entupido.
7: Não, te falar uma coisa, aproveitar pra esvaziar meu coração aqui. Eu conheço o Thalisson há muitos anos, a gente fez faculdade junto, né?
9: Porra, que azar.
7: É aí, é. Não, o Thalisson já pregou cada peça em mim na faculdade, que isso aí eu não vou contar, não. É. Mas quando a gente se terminou a faculdade, a gente teve uma passagem por uma emissora, trabalhando no mesmo setor. Aí ele entrou nessa rota de músculo, ganhar peso, não sei o quê. Vou tomar hipercalórico. Eu tinha entrado na academia, eu era muito magrinha, mas muito magrinha. Meu sonho era conseguir doar sangue porque eu não tinha o peso ideal. Aí eu falei, vou tomar hipercalórico também. Nunca mais emagreci.
9: Thalisson, você é um... A gente tem que fazer um... Vou mandar um abraço, né, pra esposa dele, a Dandara, porque tem que fazer,
7: Dandara tem que ser canonizada.
9: Canonizada.
7: Só a Dandara pra aturar ele.
9: Porque o Thalisson, eu vou te contar, meu amigo, é uma péssima influência.
7: É.
9: E jamais será perdoado pelo dia de hoje. Vida que segue. A gente vai pro próximo agora ou não?
7: Ô, Franciele, solta a vinheta do programa de novo. 1:26. Você tá ouvindo esse programa mesmo.
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7: O Arthur gosta da música.
9: Essa música é muito boa.
7: Mas pra que a gente soltou? Tem uma pessoa aqui no estúdio.
9: É, que vai salvar a nossa pele. Vamos bater um papo agora, porque ele tem sempre informações sobre ciência, tecnologia e inovação. E não vai ser diferente agora.
7: É o nosso rapaz do TI.
9: É, rapaz do TI.
7: É repórter, apresentador, rapaz do TI.
9: Meu computador travou. Como é?
7: Aí ele vai lá e reinicia.
9: Mas como eu faço?
1: Aí eu tiro da tomada e boto de volta e falo assim, galera, voltou.
7: Não, mas o nível subiu. Teve um dia que eu falei assim, Yuri, me ajuda aqui com o celular.
1: É verdade, esse aí eu tive que ativar o modo desenvolvedor do celular. Nem sabia que tinha essa capacidade.
9: É verdade. Essa voz aí que fala conosco nesse momento, você conhece, óbvio. Yuri Hildebrand.
5: Giro tecnológico.
1: Não é o giro tecnológico.
7: É quase um giro tecnológico.
1: Quase um giro tecnológico. Giro bobeirógico. Não, a gente tá falando aí do Thalisson, né, com gastroenterite, e a gente caiu aqui nessa situação. Eu vou começar a dar sugestões aqui pro futuro, claro, né? A gente sempre traz a discussão, será que as IAs vão roubar
7: um
1: nosso emprego?
7: Gente, tarde.
1: Bota um robô pra apresentar,
9: porque
1: não?
9: É verdade, verdade.
1: As piadas vão ser boas? Não sei, mas as piadas estão sendo boas?
9: Não sei.
1: Então,
9: assim, vão ser melhores que as minhas, não, com certeza.
7: O dom que o Thalisson, Amanda e Rafael têm, eu definitivamente não tenho.
1: É gente, surreal. Mas é isso, a verdade é que o robô não fica doente. O robô consegue imitar o Cristiano Ronaldo, o robô consegue imitar o Usain Bolt, e é sobre isso que eu vou falar, né, lá na China. E aí, né, vamos lá, a gente já tem que pensar aí nessa parceria com a China, já trazer os robôs de lá, porque... Meus amigos, eles estão bem avançados,
9: cara,
1: viu?
9: Estão num nível absurdo, né, cara?
1: Claro, né? A gente vê o vídeo na internet, nossa, o robô imita o Cristiano Ronaldo. Me assustou a forma como ele bate na bola, que tá melhor que o Ayrton Lucas do Flamengo, viu?
7: Mas assim,
1: a comemoração, aquela travadinha de robô, né? Vira pro lado, vira pro outro, dá aquela corrida meio torta e faz um...
9: Que isso, cara.
1: Estranho,
9: que loucura,
1: mano.
9: Mas
1: enfim, na China também eles não jogam futebol, então pra eles tanto faz.
9: É, pra eles tá muito
1: e
9: bom.
1: E aí, é isso. E o Usain Bolt que chamou atenção, né? Bateram um recorde. Aí eu vi no Twitter um rapaz comentando, gente, isso aqui é o equivalente a falar que um carro é rápido.
9: É, pois é.
1: Tá errado?
9: Talvez não esteja errado.
1: Né? Que máquina rápida, né?
9: E o engraçado dessa parada aí é que tem uma outra câmera que mostra o final, que tem uma espuma gigantesca lá no final, porque eles não param. Aí ele vai direto, o robô correndo e dá-lhe com a cara na espuma e cai e sai de maca.
1: Muito
9: bom. E que adianta,
1: bom,
9: né?
1: É. Parabéns, a verdade é que se a gente for parar pra pensar, né, a gente vai entrar numa grande Olimpíada de robótica. Eles vão criar robôs pra fazer esporte. Então,
9: pra
1: assim,
9: fazer o que a gente faz. Mas,
1: complicado.
9: Fala, diga.
1: Eu não tinha nada a falar.
9: Não, eu fico pensando até onde vai isso, cara. Até onde vai isso? Eu não sei, não sei se eu fico com medo... Não sei se eu curto, se eu acho legal. Por quê, meu amigo?
1: Os caras, tá demais, né? Os robôs estão demais.
9: Você não tem medo, não?
1: Medo?
9: É.
1: Não sei, cara.
7: Não sei.
1: Saindo do show da Shakira, eu já tava um pouco alterado de né? Tinha bebida ali com os amigos, sei o quê. Passei em frente a um robô desses. Eu fui falar com ele e ele me ignorou.
9: Que robô?
7: Assim, aí você não perdoa. Libera perdão pro robô, cara.
1: Eu posso até perdoar, mas...
9: Mas que robô é esse?
1: Eu fico meio assim receoso, né?
9: Robô
1: da Unitri, já ouviu? Uma marca chinesa, tá grandona já. Inclusive essa marca já tá...
7: É aquele robô que tá batendo as crianças?
10: É o robô que bate em criança. É. Esse robô é demais, né? Porque você vê os vídeos dele dançando, ele faz umas danças meio assim.
9: E foi um que eu vi também, um robô desse. Que
7: é o Arthur se inspirou na dancinha.
10: Arthur se inspirou nessa.
9: Eu não sei se foi esse caso, mas é um robô que ele dá uma dança assim, dá tipo um giro de capoeira e ele vai e termina com um chute na barreira.
7: Bateu na
9: mesmo.
7: Criança.
9: Aí é sacanagem. Mano.
10: Pois é. Então, e aí qual é a grande questão? A criança vai bater de volta no robô. A culpa é de quem?
9: O robô
10: tem pai? Pra falar não, assim, ó, não pode bater no amiguinho.
11: Sociedade protetora dos robôs.
9: É verdade.
7: Mas sabe que mãe orienta, não pode bater no amiguinho até a página 2, né?
10: É verdade. Oh, importante. Aí tá lá
7: dependendo da quantidade de dias consecutivos que a criança chega falando da mesma criança que tá batendo na criança, aí fala assim, pai, de volta, senão tu vai apanhar a casa.
10: Aí, é isso. Mas aí eu vou perguntar. E quando a mãe for cancelada. E quando a mãe for o Elon Musk? Aí tá liberado? É uma boa dúvida.
7: Dito isso, Yuri, aproveita que a gente tá falando de filhos. Vai lá mandar uma mensagem pra tua esposa, vai.
11: Que recado é esse?
7: Chá revelação!
10: Frio, tô tossindo.

0: Inteligência artificial, eu acho que ele irritou um pouco a inteligência artificial.
1: Para, bom, garoto!
0: Bagunçando tudo aqui, a gente chamou o Yuri e agora o Vinícius Fernandes tá aqui no estúdio porque tem uma outra história. Eu, como mãe, conversando com o Vinícius lá fora, o Vinícius pai, também pai de duas, a gente trocando, a gente sempre troca figurinha, né, sobre, ah, como é que tá a criança na escola, e o comportamento... Fala aí, Vinícius, tem a notícia pra falar sobre a atitude de uma professora? O que, que ela
2: fez? Tem, se você já frequentaram o cantinho do pensamento, que era muito comum.
0: Já.
2: Mas agora nos Estados Unidos, uma professora foi bem criativa porque ela criou o cantinho do pum.
1: Opa!
0: Dá pra lá, Arthur.
2: Eu acho que muitos aqui poderiam fazer jus e frequentar esse lugar. Poderíamos fazer aqui na redação
1: podia
2: também um cantinho do pum, né?
1: Podia ter aqui. Porque
2: de vez em quando salta aí umas...
1: De vez em quando sai um cheiro aí, que é meio estranho. Tem que usar bom ar.
2: Não, bom ar é... São vários frascos de bom ar. Eu posso falar por mim também, deixa eu fazer uma meia culpa. Mas a Candy Sidney, de 36 anos, ela criou então esse cantinho do pum dentro da sala de aula lá em Atlanta, no estado da Geórgia. O espaço tem aromatizante já, como tem o bom ar, né? E aí tem uma placa com os dizeres assim, abre aspas, área de ventos fortes.
0: Meu Deus.
2: Área de ventos fortes.
1: Sujeito a tempestades e furacões.
2: E a ideia viralizou então nas redes sociais, mas segundo a professora, o objetivo é ser sério. O negócio é sério. Não é brincadeira, não. Porque ela quer evitar que os alunos precisem sair da aula, dar aquele rolezinho ali fora da sala de aula e também interromper a aula quando os alunos precisarem levantar as perninhas e soltarem o famoso gás. Com o espaço, então, o aluno pode ir até o cantinho, vai se aliviar e vai voltar para fazer atividade sem comprometer a explicação da tia. A Candy disse que trata o assunto com naturalidade e isso ajuda a criar um ambiente mais maduro para as crianças ali. Então, ela é bem criativa, criando ali um espaço com um aromatizador de ar, um cantinho para não perder a aula da tia, porque a tia dá explicações importantes, então o aluno não pode deixar ali de sair para... soltar um pulso.
1: É. Eu vou ali no cantinho.
2: Arthur, pode ir lá.
1: Mas olha só, como é que ela garante que o gás, né, o vento, ele não vai voltar? Não vai voltar seguindo a criança, inclusive. Porque.
0: Tem isso.
1: Vocês,
0: né,
1: devem ter tido essa experiência. Ele segue a pessoa.
0: A cara
2: do
0: gás.
2: Depende do ponto de vista.
1: O gás, dependendo do peso do gás, ele segue a pessoa.
2: Que soltou.
0: É, tem isso.
2: Mais pesado.
0: Chamar de novo o Yuri aqui, ciência.
1: Se for, pois é. Se for muito pesado, amigo, ele vem atrás de você e te denuncia.
2: Complicado.
1: É
2: que uma vez eu tava no elevador aqui no prédio da rádio e uma pessoa soltou.
1: É, mesmo.
2: E quando 35 ela saiu, foi junto com ela. Aí deu pra descobrir, mas nesse caso.
1: Eu tô falando.
2: Porque é um ambiente clausurado. Aí pode ser assim, mas um ambiente um pouco mais espaçado, talvez.
1: Uma sala, né?
2: Justamente é um cantinho, o negócio best que é reservado, né? Mas acho que também vai expor criança, né? A criança vai lá.
1: É verdade.
2: O problema do bullying, aí vai entrar numa seara que é complicado.
1: Não pensou nisso.
0: Acho que tanta coisa pra pensar, né? Pensar em criar um cantinho do pum.
2: Talvez o histórico da turma seja favorável à criação disso. Porque muitos alunos ali...
0: Promove uma aula, na quadra, um ambiente aberto, deixa as crianças soltarem
2: o pum. As crianças também estão comendo nessa...
1: Eu ia falar isso.
0: Gente, meu filho tem 5 anos e eu vou falar pra vocês.
1: Como é que é a merenda
0: ele não come tanta coisa assim, mas o cheiro, misericórdia.
1: A minha filha é de 1 ano e 3 meses... Ela já dá um, né?
2: Ela já.
0: Mais
2: já
0: bombas assim.
2: Ali. Mas não cheiro, tanto, mas não. Aí tem a questão da sinfonia, aí rola a sinfonia de Beethoven, tem tudo.
1: Tem a estética.
2: Não, tem todo um ato.
0: O meu filho teve a fase de falar, né? Soltava e falava. Aí agora ele não fala mais, mas eu já reconheço, eu conheço o cheiro dele.
1: Cheiro.
0: Aí eu já falo logo, né? Ele é mamãe.
2: Não, eu vou agora expor a minha esposa, tudo bem que ela deve estar ouvindo aqui. Porque ela não solta pum.
0: Alô, Marcele.
1: Flores!
0: Ah, claro, ela é uma lady.
2: Solta flores. Aí as crianças copiaram isso. Elas falam que soltam flores. É. Flores mortas.
1: Diretamente do cemitério.
2: É isso aí, meninos.
1: Muito obrigado, hein, Vinícius.
0: Vinícius Fernandes.
2: Eu vou ali rapidinho no cantinho.
0: Vai lá pro seu cantinho, vai, Vinícius.
2: Fran, também. Tá te esperando ali, tá?
1: Ai, meu Deus.
0: A gente continua movimentando a nossa equipe.
1: Conversando na reportagem do Pum.
0: Porque agora vai entrar um quadro que aí já é um quadro fixo aqui no Tarde Demais. Ele já é presença cativa. Os ouvintes ficam aguardando esse momento para ouvir essa voz maravilhosa. Eu sou, assim, suspeita para falar, porque eu sou

0: fã.
1: Eu sou fã número 4 dele, né?
0: Ah, é verdade, porque tem um monte de gente na frente.
1: Um monte de gente na frente. Não dá nem pra ser fã número 1.
0: Um monte de gente na frente. E já tá chegando aqui no nosso estúdio.
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0: Sente-se, Pedro Henrique Lima.
3: Olá, meu amigo. Boa tarde.
4: Boa tarde, Arthur. Boa tarde, Thay. Eu tô muito feliz de estar aqui no Jabuticaba. Ou melhor, no Tarde Demais. Me confundi, gente.
0: Eu tenho um déjà vu.
1: E ele já conseguiu fazer a melhor piada do programa de hoje.
0: É verdade.
4: Que isso, eu tava ouvindo vocês aqui antes. Me sinto honrado por ter feito a melhor piada. Porque as anteriores também estavam ótimas. Vocês têm uma química excelente.
0: Ah, olha aí.
4: E estão substituindo super altura a Amanda e o Thales. Aliás, quero mandar um abraço pra eles e desejar
0: altura?
4: Melhoras.
0: Porque eu tenho 1,54.
4: É, verdade. É um pouquinho mais pra cima. Vamos lá, gente. É, ontem foi Dia Mundial do Cachorro. Não sei se vocês...
0: Ah, eu vi sua postagem.
4: Sim, eu vi. Eu dei aquela moral, fiz aquela homenagem pros meus filhotes, a Dora e o Nelson, a minha vira-latinha e o meu cão salsicha, o Nelson. E eu fui pesquisar, né, depois na internet, os cachorros mais famosos da história. E tem um caso bem interessante que eu vou trazer aqui hoje pra vocês, do cão mais condecorado que já viveu na Terra. Pois é, eu tô falando do Sargento Stubby, ou Stubby, vou chamar de Stubby aqui, vou aportuguesar. Sargento Stubby, ele foi um cão que serviu na Primeira Guerra Mundial como parte dos 26º e 72º Regimento de Infantaria.
1: Era longo o negócio.
4: Era longo o negócio. E ele era da raça Boston Bull Terrier. Uma misturinha, a gente chamaria aqui de caramelo, provavelmente. Né? Era um caramelo que serviu na Primeira Guerra Mundial. Bom, ele fez o treinamento lá antes de ir pra guerra, né? Ele nasceu em 1916, foi pra guerra com um aninho de idade só, em 1917. E durante 18 meses servindo no front, ele participou de 4 ofensivas, 17 batalhas na frente ocidental. E, tadinho, ele enfrentou ataques de gás, trocas de tiro de metralhadoras, caminhou por terras que não estavam em combate, mas eram terras minadas, encontrou, ajudou inclusive a localizar inúmeros soldados feridos, foi um verdadeiro guerreiro que sobreviveu isso tudo, inclusive a um ataque de gás, né, que o gás era muito utilizado como arma na Primeira Guerra Mundial, hoje é proibido, era muito utilizado, e ele inclusive sofreu um ataque de gás venenoso, mas sobreviveu.
1: Caramba, cara, esse cachorro aí é... Highlander, né?
4: Highlander. Eu tô até pensando em botar o meu salsichinha lá no exército pra servir.
0: Olha.
4: Né? Fazer o serviço lá dele pra... Enfim, vai fazer as coisinhas de cachorro dele lá, né?
0: Eu tô sendo excluída da conversa porque eu não tenho pets.
1: Você não tem, né? Inclusive, você perdeu uma oportunidade então, porque a gente tava com uma cachorrinha pra... Procurando um lar pra uma cachorrinha, né? Era pretinha. E ontem a pretinha...
0: Eu vi, tão
1: encontrou lá a pretinha.
4: Ai, que bom. Eu fico muito feliz, gente,
1: quando acontece
4: isso.
1: Foi ontem, né?
0: Foi.
4: Do Mundial dos Cachorrinhos.
1: O Mundial dos Cachorrinhos, ela conseguiu ganhar uma casa, um lar. E tá morando agora com 2 caramelos.
4: Olha aí, família bonita.
0: Mas eu não tenho pet, sabe por quê? Porque eu quase não paro em casa.
1: É, verdade.
0: Saio de casa de manhã, volto à noite. Aí, fim de semana, sempre arrumo alguma coisa pra fazer com meu filho. Ou vou pra minha mãe. Aí eu acho que é maldade deixar o bichinho sozinho.
1: Eles gostam muito de uma companhia, do passeio. Precisam muito passear. E tem um negócio interessante que não importa... Eu descobri isso quando eu tive minha cachorra. Não importa, claro. Se você morar numa mansão, melhor. Mas não importa o tamanho da sua casa. O que importa é a atenção que você despende ao cachorro.
4: Sim, e eu gosto sempre de falar isso, é muito importante, às vezes, não ter só um cachorro, porque mesmo que você não esteja em casa, o outro cãozinho faz companhia a ele. É o caso dos meus dois lá, né, Adoro e o Nelson, a gente adotou não, ele foi dado pra gente por amigos, parentes, e numa data próxima, tanto é que a Dora fez aniversário agora em agosto, e o Nelson vai fazer dia 1º de outubro, então eles nasceram ali pertinho, são companheiros pra vida toda.
1: Caramba, eles têm idade parecida, não?
4: Tem idade parecida, 4 anos os dois. Ah, Nelson vai fazer 4 anos agora. E aí, então, eu tô pensando em colocar ele, né? Já tá em idade pra servir o exército, né? Já passou da idade, na verdade. Se for por 7 anos, ele tá com 28. Já passou da idade. Mas ainda pode fazer concurso, né?
1: Até 35.
4: Aí, terminando a história do cãozinho Stubby, ele, por esse ato heróico aí, que na verdade foi bem inusitado, a maior honraria dele foi quando ele impediu um espião alemão de mapear as trincheiras aliadas. E sabe como é que ele fez isso, gente? Ele simplesmente agarrou a perna do espião com os dentes e só soltou quando os soldados americanos chegaram. E aí ele foi promovido a sargento, aí recebendo essa patente, né? Patente alta, o cãozinho Stubby. E depois da guerra, ele sobreviveu à Primeira Guerra Mundial, voltou para os Estados Unidos, apertou as mãos de muitos presidentes norte-americanos, né? Muitos presidentes apertaram ali as patinhas dele. E ele só foi falecer em 4 de abril de 1926. Então ele viveu bastante aí, o cãozinho Stubby, nosso herói de guerra aí.
1: Caramba, dei uma procurada aqui na internet, ele é muito bonitinho. Não,
4: as fotos são demais. E a foto dele de máscara contra a arma, contra o gás venenoso. Cadê? Se você fuçar aí, tu consegue ver. É muito engraçado, ele tem um focinho meio achatado, assim, né? Uma cara, aquela carinha de...
1: Aquela carinha de tipo uma carinha de bulldog meio amassado.
0: Parece mesmo.
4: Isso.
1: Caraca, ele é muito fofo, cara. Sargento Stubby, olha isso. Sargento Stubby, pois é. Será que nunca já fizeram um filme em homenagem ao Sargento Stubby, cara?
4: Rapaz, pior que eu acho que não, sabia? É, ele participou de desfiles quando voltou aí pros Estados Unidos. Ele depois se tornou mascote em jogo de futebol americano. Ah. Então, depois ele viveu uma vida de celebridade, né? Muito merecido aí pro cãozinho Stubby.
1: O cara que faz o que ele fez na guerra. Tô procurando aqui, ó.
4: Tem animação?
1: Tem alguma animação aqui, ó. Sargento Stubby, um herói americano. É, de 2018.
4: Ó.
1: Pô, vou dar uma pesquisada pra ver. Sargento Stubby.
4: Fica como dica aí, né?
1: É, a história é muito legal do cachorrinho. E um abraço pra todos os cachorrinhos, né, cara? Que são muito companheiros.
0: Ah, são muito fofos.
1: Que então, merecem.
4: Eu amo.
1: Inclusive...
0: Meu filho ama cachorro salsicha. Ele não pode ver um cachorro salsicha na rua.
4: Se o Nelson tivesse castrado...
0: Um cachorro salsicha.
4: Se o Nelson não tivesse castrado, eu ia providenciar isso pra ele.
1: Cara, eu também acho incrível. O cachorro salsichinho é muito bonitinho, cara.
0: Querendo, o povo querendo arrumar mais trabalho pra mim.
4: Mas eles não são fáceis não, tá? Eles são cheios de vontade. O Nelson, quando ele cisma com alguma coisa, irmão, ele fica perturbando a madrugada inteira.
0: Se eu tivesse um, ia falar, parece até a dó.
4: O Nelson parece com um dono também. Não vou mentir.
1: Papai. Cara, agora você falou que você gosta de ter dois cachorros, né?
0: Aí o Arthur já tá pensando
1: nisso. Tô pensando muito nisso, cara. Mas tá difícil, ó. Bufunfa, meu irmão.
4: Porque tem que ter dinheiro pra manter.
1: É, ainda agora eu tive a filha agora, né? Um ano e pouquinho.
4: Filha humana.
1: A humana. Tem a filha cachorra. Mais uma cachorra, meu amigo?
4: Aí
1: vai ficar difícil, né? E ainda bem também, a gente tem a sorte da minha esposa fazer home office, ela fica lá com a cachorra a maior parte do tempo, né? Mas tem que passear também, isso é complicado. Já tô com uns puxão de orelha. Mas enfim, tá tudo indo da melhor maneira possível.
4: Que bom, gente.
1: Valeu, Pedro.
4: Valeu, obrigado aí a vocês. Foi muito bom participar aqui do Tarde Mágica com vocês hoje. Só fazer aquele jabá de costume que eu faço aqui do Virada de História. É, de segunda a sexta eu tô aqui na rádio. 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É isso, gente.
1: É isso, Carioca.
0: É isso, Pedro.
4: Beijo para vocês. Beijo.
1: Valeu, Pedro. Beijão.
0: E no caso de Belli também, segunda, quarta, sexta.
4: É verdade, Casos Belli também, segunda, quarta e sexta, eu e o comandante Robson Farinazzo, aí já são assuntos do tempo presente, mas a gente traz muito de história também para as nossas análises.
1: Não tem
4: então,
1: como deixar de lado, né?
4: Não tem.
0: Tem alguma coisa que você não fale? Porque você fala de
4: rapaz,
0: assuntos militares,
4: não, tem,
0: aí,
4: tem,
0: fala de história, fala de futebol,
4: não.
0: Cachorrinho.
4: Não, Fluminense não, que hoje eu quero tranquilidade, Fluminense dá muita dor de cabeça.
1: Aliás, arquibancada amanhã, ó.
0: É.
4: Não, eu tenho uns assuntos aqui, tem uma galera muito boa.
0: Eu não gostei dessa cobrança, não. Botou um peso sobre os meus ombros.
1: Não.
0: E já tá adiantando que amanhã eu tô na apresentação do arquibancada.
1: Vai fazer um trio. Vai ser você e o Paulo Fonseca. Pô, ela coloca o Pedro e faz um trio, igual o arranjo original do arquibancada, né? Então, são três atacantes.
4: Podia ter uma mulher no arquibancada,
0: né? Já tem, toda terça-feira. Tô lá, não vem pra largada.
4: Mas, pô, aí tem que dizer mais.
0: Fazer meu jabá também.
1: Tem que ser apresentação. Pô,
4: até pra falar do jogo do Flamengo na Copa do Brasil... Peraí. Posso falar que o meu também não tá...
1: Desnecessário.
0: Aí a gente chama ele pra falar quando for falar de terceira divisão.
1: Olha, calma.
4: Aí não. Aí é melhor chamar o Eurico Miranda.
1: Aí pesou o clima. Pesando o clima do programa.
0: É. Bom, é isso. Obrigada, Pedro Henrique.
4: Valeu.
0: Até a próxima. Vamos então para as nossas...
1: Chamar o comercial?
0: Só um dar uma chamada aí, Francelli. Já que a gente tá falando de vem pra largada, de corrida, tem alguma chamada aí anunciando as nossas corridas, das nossas parcerias? Não. Aí o Francelli fala assim, não, não amado. Tem. Não é, tem. Não tem. Não vai estar catar. Podendo ter.
5: Deixa catar que vai
0: então
5: achar,
0: né? Chama
5: aí.
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1: O Neymar.
0: Falando Neymar, de futebol, né?
1: Neymar tá no Top Tretas da Semana por quê?
0: Mas por quê? Se ele quase não se envolve em treta.
1: Não, porque ele tá com tempo, né? O grama sintético ele não joga.
0: Ele é alguém que poderia ser seu amigo pra fazer o Pix aí de milhões, 130 milhões aí.
1: Eu aceitaria. E não devolveria. Até porque é trocado pra ele. E ele tá com o tempo, né? Ele não tá rolando Kings League, não tá rolando um jogo de futebol porque ele tá sendo poupado, controle de carga, que é o que o Thalisson tá hoje, controle de carga. E ele...
0: Gente, não larga o Thalisson, ele... caso de amor.
1: É. E aí, meu irmão, ele começou...
0: E o Thalisson deve estar com saudade também, que deve ele fala tá. Que gosta de abraçar, né?
1: É, os gordinhos. E aí, ele... Tá chamando o jornalista de velho bundão, meu irmão. Ele tá discutindo na internet. Esse o jornalista é o Fábio Sormani, né? Que é muito conhecido até por ficar fazendo vários baits, né? Que a galera fala, né? Dando essas informações aí que chamam a atenção, né? E aí o Neymar, meu irmão, ele meio que elevou o tom da disputa entre os dois, né? Depois do Sormani fazer uma publicação sobre um desafio aí, que ele queria desafiar o Neymar. Que o Neymar teria que driblar ele. E aí o camisa 10 do Santos respondeu, dizendo que, beleza, pode marcar aí o dia que você quiser, pega um helicóptero, vem aqui pro CT do Santos que a gente faz esse desafio. Aí o Sormani falou, não, vamos esperar, porque você tem que estar focado. Deu uma zoada no Neymar, né? E aí o Neymar foi lá na rede do cara e falou, velho bundão, com medo de helicóptero, e agora com desculpinha que eu tenho que ter foco... Tá com medinho, escreveu o Neymar aí na publicação e depois ficou escrevendo várias vezes lá, pipocou, como se fosse uma criança de 7 anos de idade, né? Respondendo aí o jornalista. Essa confusão aí entre o Neymar e o Sormani começou depois do jogo entre Santos e Mirassol, foi empate 1-1, né, no domingo. Pelo Campeonato Brasileiro. E aí o Sormani criticou a atuação do Santos, falou que mesmo aos 69 anos seria capaz de desarmar o Neymar durante um drible. E aí, pra gente entender direitinho essa confusão, o Sormani falou o seguinte: eu te desafio, se você topar, falou, não adianta pegar um campo muito grande, tem que ser um espaço pequeno, eu tomo a bola de você, você tem 5 tentativas e eu tomo a bola de você nas 5 tentativas, sendo que o Sormani já é um senhor, né? Já não tem mais esse, apesar do Neymar também não ter mais o vigor físico, já é um cara muito mais velho que o Neymar. E aí o Neymar aceitou, chamou e tal, ofereceu o helicóptero, mas o Sormani meteu o pé fora e o Neymar foi lá discutir na rede social, coisa que ele tem feito sistematicamente, cara. O Thiago Asmar, que é outro jornalista, falou que ele foi poupado no jogo contra o Palmeiras. Ele foi lá e respondeu: não fui poupado, não quis participar, não. A comissão técnica que não me colocou. E teve o mais recente. Não sei se você já viu, tem um cara que ele faz leitura labial do jogador.
0: Ah, sim, eu vejo às vezes.
1: E aí ele fez uma leitura labial do Neymar, meu irmão, com a árbitra do jogo de Mirassol e Santos. O Neymar descascou a árbitra, xingando, mandando ela pra aquele lugar, falando que ela era ruim, não sei o que lá. E o Neymar foi atrás da, do Instagram do cara, do perfil do cara que fez a...
0: Tá com tempo mesmo,
1: ele tá com
0: no
1: muito
0: caso.
1: Tempo, tá com muito tempo. E ele foi lá, ah, tem que botar a transcrição completa, não sei o quê. O cara explicou, cara, leitura labial, não é 100% preciso. Eu falo isso todas, em todas as leituras que eu faço. Mas faz o seguinte, me fala aí o que tu falou, então. E aí o Neymar não respondeu, parou, botou galho dentro e não falou mais nada. Ou seja, futebol... Pra ele, acho que tá em último caso, né? Ele só vai jogar lá quando tiver um tempo. Fora isso, ele faz qualquer outra coisa, descansa, fica na rede social. Ô, Neymar, quem te viu, quem te
0: com
1: vê,
0: com tantos filhos e tem tanto tempo, tantas pois crianças é, menina, aí.
1: Quem será que olha essas crianças, né?
0: Olha!
1: Não, peraí, eu tô dizendo o seguinte. Com certeza, né? Ele tem muitos compromissos.
0: Não, assim, vou aproveitar uma coisa que eu aprendi com o Vinícius Fernandes. Vou passar essa dica pro Neymar. Cheira a florzinha e assopra a velhinha. Tá muito estressado.
1: Que é isso, cara?
0: Ó, cheira a florzinha. Isso aí, ó. Assopra a velhinha. Pra ficar calmo, tá muito estressado, muito menino. Se os outros tá falando de tu na internet, deixa falar.
1: Tu não tem nem motivo pra se estressar, meu amigo. Tá com a vida ganha.
0: Tá com a vida ganha, sem boleto vencido.
1: Meu Deus do céu, já fez tanta coisa na vida, meu irmão, no futebol.
0: E com toda essa vida pública que ele tem, já tá mais do que na hora de aprender que você tem um bom desempenho, vão falar de você. Você tem um péssimo desempenho, vão falar de você.
1: É isso.
0: Então deixa falar.
1: Pelo
0: menos
1: quiser.
0: Eu fico esquecido.
1: É verdade, falem mal, falem bem, mas falem de mim.
0: É, isso aí, deixa falar.
1: Um abraço.
0: Bom, ainda nos top tretas da semana, agora eu vou para o mundo carnavalesco, que é algo que você gosta também, Arthur Neto. A Caprichosos de Pilares se posicionou publicamente sobre uma troca de farpas, esse negócio de mandar em direta, tá demais, né?
1: Meu Deus do céu.
0: Entre a apresentadora Xuxa e o carnavalesco Caê Rodrigues. O Caê viralizou recentemente depois da publicação de um corte de uma entrevista que ele concedeu. E nessa entrevista ele comentou que sempre tenta entrar em contato com a apresentadora e diz que sente falta de mais reconhecimento por parte dela em relação à homenagem feita pela Caprichosos no desfile do Carnaval de 2004, mais de 20 anos atrás. Após essa publicação, a Xuxa respondeu a essa declaração do Caê e disse que o carnavalesco nunca entrou em contato com ela, ainda classificou esse episódio como deselegante e reiterou a gratidão pela homenagem que recebeu da escola, mas afirmou que não se sente na obrigação de referenciar esse episódio a todo momento. Não tirou muito a razão dela, não, né? Mas enfim, em nota, a Azul e Branco de Pilares acabou dizendo, tentando apaziguar, né, acalmar os ânimos, disse que não está alinhada com a postura do Caê, do profissional, e que não pediu para estar representada em qualquer evento, em qualquer entrevista da cantora e apresentadora, a Xuxa, né? A nota diz o seguinte, abre aspas, a agremiação não reivindicou e não fez qualquer pedido para participar ou ser representada em qualquer evento mencionado, e apenas que se a escola fosse convidada, estaria à disposição para relembrar a homenagem, fecha aspas. Foi o que disse esse texto publicado aí na rede social da Escola de Samba. A Caprichosos reiterou que o carnavalesco não possui qualquer vínculo com a agremiação e, portanto, não pode falar no nome da Azul e Branco de Pilares. Aí finaliza o texto dizendo o seguinte, né? A Caprichosos de Pilares agradece o carinho por ter sua homenagem lembrada, mas reforça que as declarações feitas na entrevista são de responsabilidade exclusiva do ex-carnavalesco, que não possui mais vínculo com a escola e, portanto, não fala em nome da instituição. Oh, meu irmão, o negócio aconteceu há mais de 20 anos
1: atrás.
0: Pelo amor
1: de Deus, né, cara?
0: Ficar lembrando, aí tem que ficar toda hora ali, agradecendo. Ah, eu sou muito... Tudo bem, você ser grato por algo que você fez na vida de alguém, mas não precisa ficar o tempo todo também relembrando isso, né? A vida passa.
1: Cara, e vou te falar, sabe o que é também? A Xuxa, esses últimos meses aí, virou um pouco de alvo novamente, né?
0: Sim.
1: Ela tava um pouco na dela e tal, tá fazendo a turnê. Inclusive que nossa amiga aqui, Kelly Muniz, estará, viu, no show da Xuxa, se eu não me engano. Ela tava aqui pesquisando.
0: De Paquita?
1: De Paquita. Vai de Paquita, vai comprar o ingresso pro Maracanã e vai assistir ao show da Xuxa. que tá com preço acessível aqui, viu? Ela tava falando aqui, não tá tão caro quanto o Rock in Rio, por exemplo. Então, cara, ela ficou de novo em evidência, né? Assim, claro que ela nunca saiu de evidência, mas ficou mais falada ultimamente. Sim. E aí muita gente aproveita também, né?
0: Quer surfar na onda.
1: Quer surfar na onda.
0: Tá todo mundo falando, deixa eu ver um negócio pra falar também.
1: Por exemplo, a gente tá aqui agora falando o nome do cara, né?
0: É o famoso Efeito Manada.
1: Efeito Manada. Então a Xuxa voltou a virar alvo aí. Daqui a pouco ela tá no top tretas do próximo programa de novo, né?
0: Será? Vou procurar saber se alguém tá falando alguma coisa de você, Arthur, pra poder fazer coro também.
1: Ninguém fala de mim, não.
0: Será?
1: Eita!
0: Será? Lembrar lá daquela vez que a gente trabalhou junto, que eu troquei a folga com você e você nem pra agradecer até hoje.
1: É verdade. Isso é um canalha.
0: Não vale nada, não presta esse menino.
1: Safado. Oh. Aí ia falar 11 de novo.
0: É, você tá no... é porque você tá no fuso horário do arquibancada. É verdade. Do Manhã em Foco.
1: 1h57, antes da gente terminar, só fazer uma atualização, que eu vi que no Top Tretas aqui teve aquela parada do Fiuk, né? Que foi
0: eles falaram, programa, na terça-feira.
1: Mas eu não sei se eles falaram que aí depois disso, ele ganhou um comercial na internet. Ganhou um comercial do Burger King, tá fazendo comercial agora. Se quiser patrocinar, pode mandar hambúrguer pra gente.
0: Olha, sempre tem comida, o Arthur quer alguma coisa.
1: Ele tá fazendo, cara, foi uma sacada genial, né, da galera falando lá sobre a sobremesa e tal. É, ou seja, caiu pra cima, né? Quem tem, ó, bufunfa. Tá,
0: quem
1: sempre
0: tem seguidor, quem tem pai.
1: Quem
0: tem... Ai, foi mais forte do que eu.
1: Pai... É isso, meu amigo.
0: Gostou, minha Arthur, amiga, da experiência?
1: Adorei.
0: Relembrando os velhos tempos. É. Lembra lá quando a gente fazia o jabuticaba e você não lembra mais? Precisou o Pedro lembrar desse momento.
1: É verdade, seu mal agradecido, ingrato.
0: É isso, que você era bilíngue e tudo, né?
1: Bilíngue, falava espanhol e falava português também.
0: Então vamos encerrar o programa hoje?
1: O Lucas já até entrou aqui porque ele se recusa a ouvir.
0: Ele não se mistura com jantar.
1: Porque ele é um cara muito sério, tá trazendo notícias sérias.
0: Agora vem a credibilidade, hein?
1: Agora vem a credibilidade. Depois dessa... Thalisson jamais será perdoado.
0: É, agora o Arthur vai curtir a folga merecida, tá de volta na programação no sábado com o Radar Sputnik.
1: Verdade.
0: Eu volto na programação amanhã, arquibancada no ar.
1: Estarei
0: pra cobrir o quê? A sua folga, a sua ausência. Mas é isso. Um beijo, foi maravilhoso estar aqui com vocês. Até a próxima. Beijo, Thalisson, beijo, Amanda. E Rafael também volta de férias semana que vem.
1: Tchau, tchau, pessoal.
0: Tchau.
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5: Hoje é quinta-feira, 27 de agosto de 2026. A Organização Mundial da Saúde declarou a Uganda livre do ebola nesta quinta-feira, após 42 dias sem registrar novos casos. O país foi elogiado pela OMS pelos esforços para prevenir a disseminação do surto, que sobrecarregou os serviços de saúde em áreas do leste da República Democrática do Congo. No Congo, desde 15 de maio, mais de 5.600 casos confirmados foram registrados. O ebola pode ser transmitido pelo contato com fluidos corporais e causa febre hemorrágica. A Polícia Federal adiou para amanhã o depoimento do ex-banqueiro Daniel Vorcaro, dono do conglomerado Master. A oitiva seria realizada nesta quinta-feira, mas não ocorreu por problemas técnicos de conexão. Vorcaro seria ouvido pelos investigadores no âmbito do inquérito que diz respeito a um suposto esquema de corrupção de servidores do Banco Central. O ex-banqueiro vai falar por videoconferência da cela na Papudinha, onde está preso preventivamente. A União pediu que a Justiça Federal suspenda o leilão de um imóvel da Refite, a antiga refinaria de Manguinhos, localizado na Avenida Brasil. A Refite deixou de pagar aos cofres públicos uma taxa anual pelo imóvel em 8 anos, entre 2005 e 2007, entre 2011, 2014 e 2026. A sequência de inadimplência pode fazer com que o direito de uso seja cancelado. Com isso, a União afirma que o imóvel pode voltar ao patrimônio federal. O leilão está previsto para o dia 9 de setembro.
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5: O acesso ao túnel Zuzu Angel está parcialmente interditado no sentido Lagoa por conta de um ônibus enguiçado. O trânsito apresenta retenções na autoestrada Lagoa Barra. Equipes da Sete Rio atuam no local. E o Centro de Operações e Resiliência do Rio recomenda como rotas alternativas aos motoristas as avenidas Prefeito Mendes de Moraes e Niemeyer. Lucas de Andrade para o Radar Sputnik, agora são 2:03.
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8: Olá, caros ouvintes do Mundioca, tudo bem? Mais um programa começando e hoje a gente vai falar sobre a Organização de Comércio e Desenvolvimento Econômico. 4 letrinhas, OCDE. Para muitos, ela é considerada o clube dos ricos. Inclusive, o Brasil tenta participar desse clube e não consegue até hoje. Mas o fato que nos leva a fazer o programa é que essa ajuda para o desenvolvimento dos países que antigamente eram chamados de subdesenvolvidos e hoje a gente diz que são países em desenvolvimento ou até mesmo do sul global, essa ajuda está diminuindo cada vez mais. No ano passado, foram 23,1% a menos, sendo que os Estados Unidos, sempre eles, encabeçam essa falta de ajuda. Os Estados Unidos respondem por 75% da verba que é dada para ajuda. E o Donald Trump já mostra que não tem aquela política de querer ajudar os outros sem tomar algo em troca. E é exatamente esse perfil que a gente vai trabalhar. Será que a OCDE está deixando de ajudar os outros porque tá vendo que os outros não estão mais assim aceitando tudo a qualquer ponto?
9: Não sei, Marcelo, porque a política externa de Donald Trump nem Deus tem acesso às ideias dele. Você falou que os Estados Unidos contribuem com mais de 70%, eu vou dizer então quais são os outros países. Alemanha, França, Reino Unido e Japão. Alguns desses países, Marcelo, já não são mais tão potência assim. Por exemplo, quem você acha que é mais potência hoje em dia? O Reino Unido ou a Índia?
8: A gente vê essa diversificação de posições e importância até financeira, né?
9: É, essa foi uma queda histórica nessa ajuda da OCDE aos países em desenvolvimento, como a gente chama hoje em dia. E a OCDE ainda, Marcelo, prevê uma nova queda de 11,6% da ajuda bilateral à África subsaariana agora nesse ano de 2026. A gente vai abordar no programa de hoje, tentar explicar se esse recuo acontece justamente quando grandes potências disputam influência no continente africano.
8: Essa foi a maior retração anual já registrada, a de 2025, né? Essa assistência oficial ao desenvolvimento foram 174,3 bilhões de dólares esse ano contra 215,1 bilhões no ano anterior. Os Estados Unidos, só eles, que são responsáveis por 75% da arrecadação total, eles cortaram 56,9% de sua contribuição. E eles foram seguidos pela Alemanha, pelo Reino Unido, pelo Japão e pela França, que todos esses países, os ricos, vamos dizer assim, desse clube dos ricos, eles representam 95,7% do dinheiro que entra na OCDE. Como você colocou, a África subsaariana teve queda de 26,3% e ajuda humanitária 35,8%. Ou seja, o que vai discutir no programa de hoje aqui, a gente vê reflexos nos próximos anos, ou então quase imediatamente.
9: E também nós vamos perguntar para os nossos especialistas no programa de hoje, por que será que o Brasil quis ou quer entrar na OCDE se nós já participamos de outros organismos multilaterais com muito mais projeção que a OCDE, que é, por exemplo, o BRICS.
8: O dinheiro da OCDE, para quem não tá ligando o nome à pessoa, por exemplo, ele financia vacinação no mundo, alimentação, saneamento, educação, proteção de refugiados e adaptação climática, ou seja, assuntos que estão em voga há muito tempo, que a gente sempre destaca a importância deles aqui e que a gente fala assim, é necessário fazer isso para a gente ter um mundo minimamente melhor. E com a retração desse dinheiro, será que essa essa ajuda é totalmente condicionada, ou seja, a partir do momento que os países que foram colonizados não querem mais ler na cartilha dos colonizadores, isso muda?
9: Com certeza isso muda, Marcelo, acho que nem precisa ser especialista para responder isso, porque tem aquele ditado, minha avó dizia, quem paga a banda pede a música, né? Então, se eles estão aplicando seus investimentos, seu dinheiro ali, é claro que eles querem ter o retorno, e o retorno muitas vezes esbarra ou fere a soberania nacional dos países.
8: Bom, vamos chamar nosso primeiro convidado do dia.
9: Mundioca, tenho o enorme prazer de ouvir mais uma vez a análise geopolítica do professor Ricardo Caicciolo, ele que é professor de Relações Internacionais do IBMEC de Brasília. Tudo bem, professor?
10: Tudo bem.
8: Oi, professor, tudo bom? Prazer falar com você de novo. E a gente começa esse bate-papo querendo saber o seguinte, a ajuda internacional dos países ricos é realmente solidariedade ou ela funciona como um instrumento de influência geopolítica ali?
10: Na verdade, são dois objetivos, né? Existe, de fato, esse elemento geopolítico que é inegável, né? Talvez seja mais ponderante do que esse sentimento de solidariedade, né? Se a gente puder definir dessa forma, mas eles estão presentes em ambos os lados, digamos assim, né? Na aplicação desses mecanismos de ajuda internacional. Historicamente, se tem, né, uma ajuda, principalmente dos países que, né, têm um passado colonial, né? Como metrópoles, né? Ex-colônias, né? Existem encaminhamento também de valores, né? De recursos para trabalhar questões de desenvolvimento, mas é uma atuação que por vezes se sobrepõe, tanto em termos geopolíticos quanto solidários, né? A literatura de relações internacionais, né, ressalta muito que nas relações entre os estados, em grande medida não existe aquele país que é bonzinho a ponto de destinar recursos sem nenhum interesse envolvido, né? Se busca ser sempre o interesse nacional daquele estado que é o eventual doador, né? Seja de exercer influência, melhorar as relações com aquele país que vai receber a doação. E aí a gente tem alguns exemplos, talvez sejam exceções, são os países nórdicos, que realmente eles têm já um passado, né, um histórico de direcionar essas ajudas internacionais sem necessariamente ter um benefício direto dessa atuação. Mas em grande medida a influência geopolítica que prevalece nessas relações.
9: Professor, no dia que a gente está gravando essa entrevista, 24 de agosto, a OCDE ela fez lançamentos estatísticos sobre os dados do PIB dos seus países membros. Isso é relevante da gente saber?
10: É relevante porque o que se observa é que naturalmente aqueles países que têm tido mantido um crescimento considerável, né, em termos de PIB, eles tendem a manter ou até aumentar o seu percentual de participação, né, oferecer o que a gente chama de ajuda oficial ao desenvolvimento, né, que inclusive os dados dessa ajuda oficial ao desenvolvimento vêm da própria OCDE, né, como você mencionou. Então, os países que têm um crescimento, que conseguem ter um crescimento sustentável ao longo do tempo, os países envolvidos, no caso os cinco principais países, né, que são doadores, né, Alemanha, Estados Unidos, Reino Unido, Japão e França, se eles têm conseguido avançar em termos de PIB, a tendência é que eventualmente eles não reduzam esse apoio ou então até aumentem esse apoio. Agora, quando há uma divulgação de um crescimento de PIB, que não há um crescimento ou um crescimento pífio, né, aquém do esperado, aí há maior chance, inclusive, de cortes na doação desses valores para os países em desenvolvimento.
8: A gente consegue ter uma clareza em saber por que justamente a região da África subsaariana sofreu uma queda tão expressiva nos recursos num momento de fortes desafios humanitários e climáticos ali na região?
10: Eu mencionei esses cinco países que são os principais doadores, e eles foram exatamente os cinco que mais cortaram essa, né, a gente percebeu uma retração nesses valores direcionados para a África, né? Só para você ter notícia, né? Esse apoio, ajuda oficial ao desenvolvimento para países menos desenvolvidos na África, ela caiu em 2025 quase 26%. Para a África subsaariana caiu mais de 26%, né? Então, realmente há uma tendência, né, de uma diminuição aí ao longo dos últimos anos desse apoio. E a causa é exatamente uma série de elementos que vão acontecer no cenário global, né? A gente pensa em conflitos internacionais. Tem, obviamente, também uma questão política, né, dentro dos Estados Unidos, né, a partir do momento que o presidente Trump ele assume, ele corta, né, já um dos principais programas de apoio, né, a questões de saúde, humanitárias, desenvolvimento básico, inclusive, em especial na região africana, né, então o corte americano ele chegou a quase 60%, né, na África subsaariana, né? Então, a USAID, que é esse órgão, né, que fazia esse aporte, né, e fazia esse financiamento de áreas importantes para a África, ele acabou prejudicando muito, né, essa inversão, esse direcionamento de recursos, né? Então, o desmonte foi quase total da USAID em 25, né? Ele acabou cancelando mais de 80% dos seus programas. E isso acaba, né, se refletindo no continente africano, em especial a África subsaariana, que depende mais desses canais, né, humanitários, multilaterais, do que outras regiões, né? E aí você tem outros elementos, né, que acabam sendo desafiadores, né? Você tem as crises climáticas, que obviamente que a gente, né, tá passando por um verão absurdo, né, na Europa. Agora imagina na casa da África, né, países que têm uma dificuldade muito maior se adequarem em termos das suas economias, né? Então há crises climáticas acontecendo, né, secas na região do Chifre da África. Eles ao mesmo tempo têm um crescimento demográfico mais rápido do mundo, né, que é um desafiador, né? Então a população crescendo muito, recebendo menos financiamento externo.
9: Esse corte na ajuda externa dos Estados Unidos, especificamente, isso foi uma mudança estrutural na política externa, a política do Trump, ou é uma redefinição de prioridades estratégicas?
10: O presidente Trump, sem dúvida nenhuma, ele traz um componente importante, né, no sentido de ter realmente essa mudança muito clara, né, do que os Estados Unidos se propõem nos próximos anos. Ele foi responsável por esse completo desmonte, né, o quase desmonte total da USAID, né, como agência independente, e ela acabou sendo absorvida pelo Departamento de Estado, mas acabou cancelando mais de 80% dos programas, né? Então é uma mudança na arquitetura institucional de como os Estados Unidos faziam política externa, desenvolvimento, né? E o que se coloca é que, mesmo que o Trump eventualmente seja substituído no próximo mandato por um governo diferente, né, um governo democrata, ou então um presidente que tem enxergue o papel dos Estados Unidos de uma maneira é diferente, essa mudança estrutural, né, das prioridades dos Estados Unidos em termos de ajuda ao desenvolvimento, ela não vai se desfazer facilmente. Então, não se espera que, acabou o governo Trump, surja um outro presidente do Partido Democrata que consiga fazer, reestruturar a USAID como era antigamente, né? E o que se tem pensado, o que se lê na literatura de relações internacionais, é que realmente os Estados Unidos passa por uma redefinição de prioridades, né? O governo americano, ele tem articulado um modelo alternativo, ele não vai deixar estar presente nesses países em desenvolvimento, na África, e aí em especial que a gente comentou, mas ele vai ter uma presença muito mais no sentido de, não via de apoio ao desenvolvimento, mas via investimento, né? Então, buscar parcerias para infraestrutura, investimento global, né, com países africanos. Então, eles sinalizam muito uma aposta do capital privado atuar junto com o governo. Temos em áreas como infraestrutura, e que, de certa medida, é muito próximo do que a China vinha fazendo já dentro do continente africano, e também mesmo na América Latina, né, trabalhando muito a questão do investimento ao invés de trabalhar no direcionamento de apoio humanitário e de ajuda humanitária.
11: Professor, é coincidência que esse corte dessa ajuda se dê prioritariamente num momento em que os países que foram colonizados começam a demonstrar que querem reparação, que querem crescimento, querem ajuda, não querem mais exploração?
10: De fato, a gente tem que analisar em que momento, o que vem acontecendo nos últimos anos, né? Uma questão que se coloca é que os países em desenvolvimento que têm deixado de receber esses recursos, eles acabam intuitivamente buscando serem menos dependentes do Ocidente, né? Que basicamente são, né, de onde sai, né, a boa parte dos recursos voltados para o desenvolvimento. Então, acaba sendo uma reação natural de evitar essa dependência, né, que esses países tinham dessas doações, né, que acabaram, né, diminuindo de forma abrupta nos últimos anos, né? Pensando nos Estados Unidos, né? Então, em 2025, praticamente aconteceu um congelamento quase total da assistência americana ao longo do ano. Então, isso acaba reforçando o argumento de governos que já assinalavam essa necessidade de depender menos do exterior, né? Mostra que, na prática, assim, esses países não podem ficar dependendo de decisões orçamentárias e políticas que sejam tomadas, seja nos Estados Unidos, né, no Reino Unido, né, na França. Eles acabariam ficando e estão, né, muito vulneráveis a essas decisões com as quais eles não têm controle nenhum. Então, há uma crítica, inclusive, dentro desses estados que eram dependentes desses recursos, para que haja realmente essa movimentação, para que haja uma menor dependência, né? O que se tem feito, né? Esses países que tinham, né, uma demanda muito grande, que recebiam esses recursos, eles acabam buscando outras possibilidades de manter o seu desenvolvimento, seja por medidas internas, tributárias internas, estimulando investimentos internos, seja buscando alternativamente outros doadores para compensar a ausência desses grandes doadores que eu mencionei, em especial os Estados Unidos. Eles acabam, então, se direcionando para a China, para a própria Rússia, né, ou países do Golfo, que podem aportar esses recursos que são demandados pelos países africanos.
9: Professor, é coincidência também que é um momento em que vários desses países, eu sublinho, Alemanha e Estados Unidos, estão preferindo colocar o seu dinheiro, seus investimentos na questão militar em vez de outras coisas?
10: Essa situação da Ucrânia, né, que se arrasta aí ao longo dos anos envolvendo Rússia e Ucrânia, acaba, obviamente, impactando no direcionamento de recursos para as questões militares, em desenvolvimento de armamentos militares. Os Estados Unidos, eles passam por isso, ainda tem um adicional da questão também do conflito envolvendo não só, né, os Estados Unidos, agora também com o Irã. Então, os Estados Unidos, eles passam por um momento em que ele não pode, apesar de ser o país mais poderoso do mundo, eles não podem atuar em várias frentes ao mesmo tempo. Isso flagrantemente acaba prejudicando, né, o desempenho dos Estados Unidos, inclusive em termos comerciais, né? Então, essa guinada dos Estados Unidos no sentido de, né, diminuir, né, os valores direcionados a programas de desenvolvimento, ela coincide com a atuação dele, da política externa do Trump, em várias frentes ao mesmo tempo, né, tanto atuando na guerra da Ucrânia, atuando agora na questão do conflito com o Irã, além de outras medidas que ele vem tomando ao longo dos anos. E no caso da Alemanha é realmente um impacto da percepção de que não é possível mais, não só da Alemanha, né, mas dos países europeus, que não é possível mais se apoiar na garantia norte-americana de defesa para o continente. Então, esses recursos acabam sendo direcionados para outros temas, né, e acabam influenciando, obviamente, também no que é direcionado para os países em desenvolvimento, em termos de doação, né, de ajuda oficial ao desenvolvimento.
11: Na sua visão, professor Ricardo, a OCDE é um órgão que merece continuar existindo? Ela precisa ser adequada para a nova realidade? O que que você diria se a gente fosse falar assim, a OCDE daqui a 10 anos, ela vai estar como?
10: Olha, ela vem passando com qualquer organismo internacional, passa por dificuldades, né? E ainda mais quando existe, né, uma participação maior, uma influência maior de países, que obviamente os Estados Unidos, né, são os maiores, né, o país principal dentro da OCDE, é aquele que financia, que exercia maior percentual de financiamento, né, dentro da OCDE, né, então isso acaba influenciando o próprio desempenho do organismo como um todo, né. Só para você ter uma ideia, né, o que se direcionou com relação aos 5 países que eu mencionei, né, que são Alemanha, Estados Unidos, Reino Unido, Japão e França, agora no ano de 2025 é exatamente o que foi, o volume de ajuda é o mesmo do patamar de 2015, então nada, assim, percorridos 10 anos, o patamar de ajuda continua o mesmo, né, o corte que os Estados Unidos fizeram sozinhos, né, são 3/4 da retração de que houve, né, com relação ao direcionamento dessa ajuda, né, inclusive a ponto da Alemanha se tornar pela primeira vez o maior doador desse comitê de assistência ao desenvolvimento que está dentro da OCDE. Então, existe um papel relevante, ainda que venha sendo diminuído, né, o valor total de financiamento, mas ainda é um valor relevante que ainda influencia e, né, beneficia uma série de países. Mas realmente há uma tendência de queda. O que se espera é que haja, né, uma expectativa, né, pelo menos que isso se estabilize e que eventualmente em alguma mudança de governo norte-americano, né, essa política de auxílio seja revista para que seja retomada uma política anterior dos Estados Unidos que de fato exercia uma função de maior doadores. Então, mas a OCDE passa por um momento difícil, né? A projeção até o final desse ano que quase 6%, que haja mais uma queda de 6% nessa ajuda aí de oficial desenvolvimento por parte dos países que compõem a OCDE. E, enfim, então é realmente um cenário que não é positivo para os próximos 10 anos, mas é melhor com a OCDE como um organismo internacional que trabalha também essa questão do apoio do que não existir a OCDE. Então, há outras maneiras, né, outra forma da OCDE atuar, estimulando, né, que haja, né, colaboração de outros países para que compensem essa diminuição da contribuição norte-americana.
9: Professor, não é um preço alto demais para pagar para os países que recebem essa doação quando um país doador condiciona os recursos a mudanças na sua política interna, reformas econômicas ou institucionais? Onde termina a cooperação e começa a interferência na soberania?
10: A grande questão que a gente tem de analisar é exatamente até que ponto, né, esse financiamento ele é cobrado, né? Você bem mencionou, né, essa questão da soberania, né? Quando há uma demanda, quando é acordado entre as partes o que vai ser feito, aí realmente a gente percebe que há um mecanismo de compartilhamento, de cooperação entre os países envolvidos, seja o doador, seja aquele que vai receber a doação, né? Então há uma composição, digamos assim, de como isso ocorrerá. A partir do momento que existe uma determinação e um condicionamento, né, do que vai ser direcionado para esses países, né, então uma contrapartida, aí realmente existe uma relação que não é benéfica normalmente para esse país que está recebendo esse valor, porque acaba sendo tendo condicionantes para que isso ocorra, né? Então a gente lembra muito claramente, até o Brasil passou por isso, né, com relação a negociações com o FMI, para ele receber determinados valores do FMI em termos de empréstimos, né? O Brasil teve que se condicionar, né, se comprometer a uma série de reformas, privatizações e tal, o que, né, então, seguindo a cartilha do FMI, conseguiu-se alcançar esses valores, né? Mas o ideal é que realmente haja um processo de que não haja condicionalidade. Na verdade, que o ideal é que seja, né, que haja uma cooperação, uma coordenação, melhor dizendo, das ações consensuais que serão adotadas em determinados países, para que não haja essa interferência e essa abordagem unilateral, digamos assim, com relação ao que deve ser feito dentro de um determinado país.
11: O OCDE, ela é, para muitos, chamado Clube dos Ricos. E o Brasil não é membro pleno, mas tenta adesão desde 2022. Como é que o senhor avalia essa questão? Se isso aí realmente é importante para o país? Por que que seria importante para o país estar dentro da organização?
10: Para ser membro do OCDE, realmente são os países mais ricos do mundo, e há uma série de condicionalidades que devem ser cumpridas para que atendam, né, a uma cartilha do OCDE. E algumas delas, de fato, são interessantes, né? Por que que o Brasil, ele pleiteou tanto ser membro da OCDE? Porque ganha-se visibilidade, né? Um país que, digamos, tem credibilidade, né, perante investidores internacionais, né? Enfim, tende-se a ter um maior, a possibilidade de receber mais investimentos internacionais se você é membro, se o país, determinado país é membro da OCDE, porque há um cumprimento de uma série de condições, dentre elas questões relacionadas a compliance dentro do país, elementos que trazem governança, transparência. Então, na medida em que o determinado país pleiteia, né, a participação na OCDE, necessariamente para ele ser admitido, ele tem de cumprir esses determinados requisitos que são muito bem vistos, né, pelos governos, né, estrangeiros, né, pelos os demais governos e também pelos empresários internacionais, né? Então, a ideia de pleitear essa admissão é no sentido de ter uma melhor vitrine do Brasil para o cenário internacional, para a sociedade internacional.
9: Professor, a OCDE é um desses organismos internacionais multilaterais que merecem ou precisam ser reformados?
10: Na minha opinião, Organização para a Cooperação e Desenvolvimento Econômico, composto por países, é um clube realmente de países ricos, né? Essa composição historicamente é dominada por economias ocidentais, e aí de fato há um questionamento sobre a legitimidade dessa organização para tratar de temas econômicos globais, né, que esses países acabam discutindo nas suas reuniões entre os membros, né? E por que esse questionamento? Porque os países que em desenvolvimento que não são membros questionam, né, essa legitimidade para tratar de temas econômicos. Existem algumas iniciativas que de tributação, por exemplo, que a OCDE sugeriu, né, acabam sendo criticados por países em desenvolvimento, né, e organizações como outras organizações que, né, obviamente não mais amplas, né, que não fazem parte somente os 7 membros, né, eles acabam argumentando que essas regras foram desenhadas para priorizar esses interesses desses países desenvolvidos e, enfim, e aí todo esse debate. Houve pedidos, né, para que houve a adesão de outros países, no caso do Brasil, até também da Indonésia, né, para tornar a organização mais representativa, mas, na minha opinião, a OCDE, os países que compõem a OCDE estão muito satisfeitos com relação à sua composição, porque as medidas que eles tomam e as estratégias que eles constroem acabam sendo muito benéficas para esses países que fazem parte da OCDE. Então, né, quando a gente está mencionando a questão de ajuda oficial ao desenvolvimento, né, esse apoio, né, esses aportes, né, as doações para os países em desenvolvimento. Quando a OCDE faz esse tipo de aporte, no final das contas, esses países que fazem o aporte, eles são grandes beneficiários dos aportes. Na medida em que esses aportes, eles auxiliam estados a se construírem ou reconstruírem, ou então se estabilizarem, né, dando uma maior solidez e previsibilidade, né, eles, empresários locais, empresários desses países da OCDE, eles ganham através desse mecanismo de doação, Então, no final das contas, a OCDE, ela acaba sendo muito importante para a OCDE manter esse núcleo muito duro, né, desses países ricos, para que eles estabeleçam possibilidades e um ambiente em que eles certamente vão ganhar, não só eles enquanto estados, mas também as empresas que estão situadas nesses países.
11: Agora, a gente viu que esse corte de 23 e um pouquinho por cento em relação de 25 para 26, ele já vinha acontecendo em relação de 24 para 25, ou seja, era um desenho que a gente estava acompanhando. Os Estados Unidos, eles estão cada vez mais apertando o cinto, não só olhando para eles, mas assim, se você não fizer o que eu desejo, o que eu espero, essa ajuda, qualquer ajuda, deixa de ter cunho humanitário e vira um cunho de pressão política?
10: Ah, sem dúvida, nós temos de analisar todo um contexto global, né, que os Estados Unidos eles estão envolvidos aí na guerra na Ucrânia, o conflito com o próprio Irã, um momento também de escalada de tarifas, né, com uma série de países, agora recentemente, mais recentemente aí com o Canadá novamente. Então, é um momento em que há uma pressão dentro dos Estados Unidos para que haja, há questionamentos com relação à política externa adotada pelo presidente Trump dentro dos Estados Unidos, sem dúvida nenhuma, e há a necessidade de um aperto dos cintos nessa direção de doações, né. Isso foi flagrante, né, desde 2000, já em 2024 já havia acontecido uma queda, né, em termos do direcionamento de doações. Em 2025 aconteceu uma grande queda novamente, né, a ponto da Alemanha se tornar o maior doador, né, desse Comitê de Assistência ao Desenvolvimento, né, à frente, inclusive, dos Estados Unidos pela primeira vez. A OCDE projeta uma nova queda agora de cerca de 6% no final do ano de 2026. Então, é realmente um momento em que os Estados Unidos eles vêm adotando uma demanda clara de contrapartidas para direcionamento de investimentos, né? E aí, o que é interessante é que, a partir do momento que há essa queda tão drástica, né, dos valores norte-americanos direcionados aí para esses apoios, né, para ajuda ao desenvolvimento, é um momento em que outros países acabam tentando não ocupar o espaço norte-americano, mas naturalmente começam a se destacar em termos de aporte a investimentos e apoio, né? Esses apoios aí não mais no sentido tanto humanitários, mas em termos de investimentos. Isso que eu acho que é uma tendência que deve acontecer, né? A gente vai ter uma diminuição realmente dos valores destinados a questões humanitárias, saúde, mas muito no sentido de vamos aportar investimentos, e a partir dos investimentos, né, gera-se obviamente, né, tributos, né, nesses investimentos que são realizados em determinados países, e aí proporciona, teoricamente, para que através desses tributos, né, da mão de obra empregada, você consegue, né, desenvolver, o país começa a ter um ciclo de desenvolvimento importante. Então, há outros autores que se aproveitam desse cenário de queda de investimentos, direcionamento de recursos norte-americanos, para poder aumentar sua influência geopolítica, né? Claramente, a China faz isso na África, né? Os investimentos na China, só no primeiro semestre de 26, chegaram a ser mais de 33 bilhões de dólares. É uma alta de mais que o dobro comparado ao ano passado, né? Mais de 254% com relação ao ano passado. Investimentos também de países no Golfo, na África também, ao longo inclusive de toda a última década, né? Mais de 100 bilhões de dólares investidos lá, né? E liderados pelos Emirados. Então, há um cenário diferente geopolítico a partir do momento em que esses valores, né, esse direcionamento de recursos, de doações, eles acabam diminuindo de fato tem diminuído a fato ao longo dos últimos anos.
11: Agora, uma coisa, o Trump tinha rejeitado o acordo global de tributação. Vamos dizer, Estados Unidos saindo da OCDE, a OCDE acaba, não?
10: Ah, é um impacto inimaginável, né? Continua, obviamente, sendo um país super representativo, né? Um país que estabelece, né, dita, né, uma série de medidas que devem ser adotadas em temas econômicos globais, né? Acaba direcionando isso, né? Influenciando, tem legitimidade para influenciar e acabar direcionando as decisões muito no sentido, né, do seu interesse, né, tanto em política externa, mas também pensando na sua política interna, em suas empresas, né, investidores. Então, a saída da OCDE, uma eventual saída dele da OCDE seria, eu diria que seria o fim da OCDE, mas seria um baque muito grande, né? Você nem agora, né, em termos de apoio, né, de doações, né, a Alemanha passou, né, recentemente os Estados Unidos, mas eu acredito que nesse caso, realmente um cenário de, ainda que haja uma reorientação da política americana em termos da área de apoio e doações, eu acredito que se houver uma alternância com um governo democrata, né, nem inclusive no próximo mandato, mas no posterior, acho que essa área de ajuda humanitária tende a ser revista e uma retomada aí de valores mais significativos voltados aos países em desenvolvimento.
9: Professor, de 0 a 10, o quanto que a OCDE ainda consegue ditar, escrever as regras econômicas desse século?
10: Olha, continua sendo muito importante, né? Eu diria que acaba pelo peso dos países que compõem a OCDE, pela influência que eles têm nos demais países, né? Há, obviamente, outros grupos, né, que se organizam para poder contrabalançar, né, o peso da OCDE, outras organizações, né, o G77, você tem, né, um ambiente mais, aí, o foro multilateral mais reconhecido, né, mais conhecido que a ONU, obviamente tem o seu peso. Agora, quando há um direcionamento de questões econômicas globais, realmente eles continuam muito importantes, né, são muito ouvidos, né? Então, eu acho que diria de 0 a 10, eu cravaria ainda um 9,5 aí.
9: Opa, bastante.
12: Justifique sua resposta, professor.
10: Elas são os países mais importantes, né? Em termos assim, eu só não coloquei o 10 porque a China não tá lá dentro, né? Então, se você tem países realmente que ditam historicamente, né, os pilares, né, em temas econômicos globais, né? Então, eu entendo que eles ainda continuam tendo muita influência, ainda que, obviamente, né, você tem países que emergiram aí nas últimas décadas, no caso, né, mais especificamente da China. Eu entendo que eles ainda são muito responsáveis pelo que se pensa em termos de política econômica e de futuro, né, da economia global. Eu acho que continua passando muito pela OCDE. A gente fazendo um exercício ao inverso, né, sem a OCDE, quem que definiria, né, essas regras aí, né, quais são os países que definiriam? Enfim, é realmente um clube de ricos que se unem e sem dúvida nenhuma também, né, como eles não tomam medidas que vão aos interesses chineses, obviamente, até porque é uma economia totalmente entrelaçada, né, em termos mundiais, globais, as cadeias de produção globais, enfim. Então, são medidas que são tomadas, às vezes, dentro

0: profundidade na mídia tradicional. É isso que é o bom do Mundioca. Vamos ouvir o nosso segundo convidado?
1: O Mundioca tem o prazer de falar pela primeira vez com o professor Gustavo Pessoa, professor de economia da Fundação Getúlio Vargas de São Paulo. Primeiramente, professor, muito obrigado por ter aceito o nosso convite. Tudo bom?
2: Tudo ótimo, muito obrigado. Eu que agradeço a oportunidade para a gente discutir um pouco sobre temas muito interessantes do mundo atual.
0: Professor, gostaria que o senhor começasse falando sobre quais são as regras da OCDE.
2: Então, hoje em dia é difícil nós entendermos quais são as regras realmente vigentes, né? Nós vimos que ela vem sendo atacada principalmente pelo presidente norte-americano Donald Trump. Então, muito das coisas que estão nos papéis, infelizmente, não funcionam nos dias atuais. Então, a geopolítica está passando por uma transformação muito forte a partir desse segundo mandato do presidente Trump, e eu não vejo mais o papel da OCDE como quando ela foi desenhada no pós-guerra. Então, é um papel que é muito conturbado nos dias atuais entre o seu mandato e o que ela realmente faz. Hoje em dia, infelizmente, parece que ela não vem fazendo muitas coisas, não acaba ajudando essa organização mundial dos países no pós-guerra.
1: Agora, professor, essa queda histórica de ajuda oficial ao desenvolvimento, que no ano passado foi água abaixo, isso pode estar revelando uma crise financeira temporária ou demonstra que os países ricos estão meio que abandonando aquele modelo de cooperação que já não atende mais seus interesses?
2: Parece que isso está explicitando realmente uma reorganização mundial. Como nós estamos percebendo nos últimos anos, nas últimas décadas, existe aí uma transferência de poder do Ocidente para o Oriente. E as organizações multilaterais estão percebendo esse enfraquecimento do papel da Europa e do próprio Estados Unidos. Então, parece que está havendo uma movimentação definitiva e não alguma coisa temporária. Nós vemos que hoje em dia os Estados Unidos já não bate mais na dinâmica mundial de grande lanterna para onde que o desenvolvimento econômico está caminhando, e sim alguns países asiáticos. Então, resumindo, me parece que é uma movimentação que chegou para valer.
0: Professor, a assistência internacional, ela foi concebida principalmente da OCDE como instrumento de solidariedade para ajudar o desenvolvimento das nações, ou funcionou também ao longo da história como um mecanismo de influência política e econômica das antigas potências?
2: Então, a partir da década de 60, onde essas ajudas, essas transferências pareciam alguma coisa como um soft power, foram aumentando cada vez mais e aumentando a influência dos Estados Unidos e da Europa sobre antigas colônias, né? E isso teve um valor meio que dual no mundo, porque é claro, de um certo espectro estava ajudando algum país, mas é claro, ele atendia algum valor, alguma esperança de reciprocidade ou influência do país doador. Nunca houveram transferências unilaterais sem condicionantes. E é bom a gente até dividir. Existiam condicionantes até culturais, democráticos, entre aspas, mas também existiam condicionantes que era que toda essa ajuda fosse contemplada com a indústria do doador. Então, eram ajudas que eram, na verdade, políticas industriais reversas, querendo incentivar a indústria do país que estava fazendo doação para aquele país.
1: Ou seja, no final das contas, era uma outra forma de colonização.
2: Isso, com certeza. Pelo menos metade das doações historicamente tinha algum tipo de especificidade em relação como aquele gasto deveria ser utilizado, de quais fornecedores deveria ser comprado. Então, eu acredito que a gente poderia utilizar a palavra neocolonialismo ou então um colonialismo aí de uma forma travestida de outra coisa, de ajuda.
0: Professor, o senhor tem algum exemplo de algum país, algum caso específico nesse sentido de instrumento de pressão econômica, política, que o senhor possa trazer aqui pra gente?
2: Eu acho que o mais evidente que a gente está vendo é a própria pressão dos Estados Unidos

0: Unidos e do presidente Trump em relação às eleições brasileiras neste momento. É, a partir de 2025, o presidente Donald Trump proibiu qualquer tipo de doação que não estivesse diretamente ligada às políticas internacionais do governo norte-americano. Então, assim, ajudas humanitárias que teoricamente eram desprovidas de política, pelo menos no papel, foram exacerbadas como uma política internacional. Então, isso que nós estamos vendo no Brasil atualmente é a mais pura demonstração de como que esses organismos internacionais usam da sua influência para influenciar política e economicamente os países.
1: A gente pode dizer que o CDE trabalha de acordo com a vontade do Ocidente? Quando a gente fala Ocidente, a gente entenda países ricos?
0: Com certeza, eles são os maiores doadores ali da OCDE, incluindo Inglaterra, França, Alemanha e Estados Unidos, são os grandes países provedores de recursos da OCDE. E sim, eles acabam fazendo dessa instituição uma forma de política internacional deles.
2: Professor, explica pra gente, a OCDE, ela não é um banco como o FMI, não é como o Banco Mundial, qual que é a natureza do OCDE?
0: A OCDE é muito parecida com uma reunião de países em torno de um bem comum e social, vamos falar, parecido com uma ONU, alguma coisa parecida com isso. Então, existe um grupo de países fundadores e também existem países que acabam aderindo ao seu board. Mas é claro, os países fundadores que acabam transferindo os maiores recursos e tendo maior poder de votação. Porém, a influência dele não é mandatória, porque afinal nós não temos uma lei internacional que seja respeitada por todos os países. Acaba sendo um grupo de consenso em algumas decisões mundiais. Porém, eles não tem uma força, principalmente uma força militar e política, que possa impor a sua vontade em certos países. Então, daí vem a sua utilização através de ajudas humanitárias ou então de influência via soft power.
1: Agora, professor, pelo que o senhor já viu, já estudou, o quanto, vamos dizer assim, a ajuda, ela é condicionada para determinado país, ou para determinado grupo político, ou para determinada ideologia? Como é que isso daí é decidido dentro da organização?
0: Acaba sendo meramente uma decisão política. Você acaba, quando você vai fazer qualquer tipo de doação, acaba tendo a discriminação desse recurso, se vai ser condicionado a algum tipo de reciprocidade. E eu digo nisso porque no Brasil nós seguimos, principalmente nos anos 80, no comecinho dos anos 90, quando tivemos a ajuda do FMI aqui no Brasil, a gente tinha que dar algumas respostas em troca de ajuda, que foi quando teve a maior infiltração do neoliberalismo, seja no Brasil, seja na América Latina, toda essa ajuda, ela tinha algum tipo de troca. Então, condicionantes em relação à sua balança comercial, em relação a déficit, como que o país tinha que fazer política macroeconômica. Então, são políticas que são designadas pelos seus membros que estão autorizando essas transferências financeiras.
2: Professora, a OCDE ainda pode ser chamada do Clube dos Países Ricos?
0: Eu acho que ainda podemos chamar desta maneira, porque nós estamos ainda num movimento de transformação, como eu disse anteriormente, do Ocidente para o Oriente. Então, depende muito da gente entender quais são os países que estão na retaguarda e os países que estão aparecendo hoje em dia e vão ser os nossos novos ricos, né? Aqui no Brasil, a gente sempre nos comparamos com a Argentina, e muitas pessoas falam, qual que é a grande diferença da Argentina? Que a Argentina parou no tempo e o Brasil parece que se desenvolveu no começo do século XX. E a grande diferenciação entre nós, os dois países, é que o Brasil, principalmente por conta do Barão de Rio Branco, entendeu que os Estados Unidos ia ser o futuro naquele certo momento, e a Argentina ficou olhando para a velha Inglaterra. Então, hoje em dia, nós estamos num momento similar. Os Estados Unidos não parece que vai ser uma nova dinâmica mundial, não vai continuar sendo esse provedor de produtos, de riqueza, no próximo século. Parece que está se deslocando o eixo para a Ásia, seja para a China, seja para outros países ali da região. Então, esses países ricos da OCDE provavelmente estão com os dias contados.
1: Agora, professor, se parte significativa da ajuda precisa ser utilizada para contratar empresas, produtos ou serviços dos próprios países doadores, quanto desses recursos realmente chegam às economias locais? A OCDE reconhece que a chamada ajuda vinculada pode elevar custos e restringir a participação dos fornecedores do país que está recebendo essa ajuda.
0: Sim, isso mesmo. Historicamente, nós temos uma média que 44% de toda ajuda vem com algum tipo de restrição. Então, esses outros 56%, na teoria, seriam de uso do país destinatário. Porém, uma coisa que a gente tem que entender é que esses valores também não são puramente financeiros. Muito desses valores são, às vezes, endowment, que vão ser distribuídos ao longo de um certo tempo ou através do oferecimento de algum serviço, não só simplesmente a distribuição do recurso. Então, às vezes, existe uma ajuda escondida que é vinculada através da prestação de algum serviço do país que está oferecendo, que isso também não entra na conta dos 44% vinculados. Então, pode ser que esse percentual seja ainda maior.
2: Professor, o enfraquecimento dessa ajuda ocidental abre espaço para a China, para o BRICS e para outras potências ampliarem a sua influência na África, na Ásia e até aqui na América Latina?
0: Com certeza, isso abre um mar de oportunidades aí para novas potências em ascensão, porque esses recursos acabam fazendo muita falta nos países do Sul, que tem uma falta de recursos muito grandes. E nós já vemos principalmente a China se infiltrando em algumas regiões da África de forma muito forte, de forma muito evidente. Você vê que hoje em dia a infraestrutura na África é basicamente financiada pela China, e isso está acontecendo aos poucos aqui na América Latina. Daí vem toda essa preocupação dos Estados Unidos com esse avanço, porque cada vez que os Estados Unidos tenta bloquear ou cortar esse tipo de recursos, acaba acontecendo esse avanço, principalmente da China, nesses países tão carentes de recurso, tecnologia e até de próprio conhecimento técnico que eles têm a oferecer.
1: Antes vamos chamar de crise, né, da organização, antes dessa crise, professor, quais eram os países que estavam sendo mais beneficiados? E onde ficavam?
0: Então, nós temos uma gama muito grande de países que eram beneficiados por esses programas, entre aspas, sociais das Nações Unidas ou da OCDE, mas eram principalmente países pobres da região africana. Por quê? Quando você pega ali na África, eles são países que acabaram tendo um passado colonial muito forte e acabaram não conseguindo se desenvolver nas últimas décadas e acabaram baseando toda a sua economia de doações vindas da Europa ou desses organismos. Então, houve esse certo deslocamento aí do fluxo financeiro que está acabando vindo da Ásia, cobrindo esses buracos por conta dos recursos que estão parando de vir, não só nesses últimos 2 a 3 anos do governo norte-americano, mas já vem diminuindo por conta de déficit e até do menor crescimento econômico, principalmente nos países do norte.
2: Professor, a expansão da OCDE para países como o Brasil, como o senhor mencionou, Argentina, Indonésia e Tailândia, isso representa uma democratização da organização ou é a tentativa de preservar a sua influência aqui no sul global?
0: Me parece mais uma tentativa de garantir a sua influência. Por quê? Quando esses organismos estavam a pleno vapor, estavam muito fortalecidos, eles não precisavam dessa união e dessa coligação com esses países diminutos ao olhar deles. Então, isso é uma forma deles tentarem juntar mais forças para que não se crie outros blocos que eles não tem controle, assim como é o caso do BRICS. O BRICS, se você pegar populacionalmente, ele é muito mais forte de qualquer outro bloco econômico. E nós sabemos que, apesar da renda ainda não ser uma renda média, uma renda superior igual dos países da OCDE, esse mercado consumidor e esse espaço para bens, mercadoria e tecnologia é importantíssimo. Nenhum país consegue crescer sem que tenha um volume e escala para os seus produtos e tecnologias. Então, esse abrandamento para outros países é uma forma de tentar manter o controle.
1: Ouvindo o senhor, professor, queria saber a sua opinião sobre se o Sul Global deveria reivindicar reparações históricas pelo colonialismo ou ele devia concentrar sua estratégia agora na reforma das instituições financeiras que estrutura essa economia mundial que a gente ainda conhece.
0: Eu acredito que reparações anticoloniais neste momento não seriam válidas por conta de que esses países que utilizaram tanto da colonização para se enriquecer hoje em dia já não tem mais a dinâmica e nem a riqueza, a velocidade de criação de riqueza que tinha algumas décadas atrás. E como nossa energia, nosso foco é limitado, seria mais interessante nós olharmos para esse novo horizonte, esse novo desenvolvimento que está surgindo aí com países que até outrora eram chamados de subdesenvolvidos. Então nós temos uma oportunidade única de entendermos e sermos responsáveis pelo nosso próprio crescimento e não precisar de orientação técnica e ou tecnológica desses países que estão em declínio. Não é uma coisa, claro, que vai acontecer em 5 ou 10 anos, mas nós sabemos que em questão de poucas décadas, esses velhos países vão acabar dependendo de países com uma concentração de população tão densamente como Brasil, Rússia, Índia e China.
2: Professor, o senhor viu que os Estados Unidos disseram que vão colocar sanções contra o Irã como nunca, que vai ser algo devastador? Aí vem a minha pergunta, será que a gente já está vivendo um tempo, uma era em que as sanções, as tarifas, tecnologia, acesso a mercados, eles substituem as tradicionais armas como instrumento de pressão?
0: Eu acredito que sim. E apesar do jeito grotesco que o presidente norte-americano vem conduzindo a política norte-americana e as relações internacionais, ele pelo menos está mostrando e evidenciando que o interesse norte-americano nunca foi de exportar democracia, valores cristãos e tudo mais. A ideia dele sempre foi de dominância e conquistar mercados. Então, nós realmente chegamos num ponto que no final tudo acaba sendo poder, o monopólio das armas, a violência e dinheiro. Então, isso está cada vez mais explícito no discurso norte-americano. Então, nós não precisamos mais nos iludir de que os Estados Unidos é um grande defensor do mundo. E cada vez mais isso vai aparecer e talvez alguns conflitos armados vá se desenrolar por conta desse aperto norte-americano por vias comerciais.
1: Professor, quando a gente vê uma redução da ajuda humanitária, colocaram de 35,8% desses últimos tempos. Como é que isso pode produzir consequências geopolíticas imediatas, além da dimensão social? A gente vai ver o quê? Migração acontecendo, instabilidade política acontecendo, conflitos acontecendo?
0: Isso, você tem duas vertentes que são muito fortes. Em relação, quando é feita essa ajuda humanitária, existem ajudas humanitárias que são basicamente sem contrapartida em termos de que não é necessário pagar novamente. E existem outros tipos de ajuda que, na verdade, são com juros subsidiados. Existem muitos países que estão totalmente endividados com esses empréstimos que vem contraindo há décadas e nunca consegue se pagar. Acaba fazendo isso com que o país, na verdade, só entregue remessas para esses organismos internacionais, pagando essas ajudas humanitárias que chegaram a juros subsidiados, mas que nunca foram evidentemente utilizados para a produção do país. E acaba com que os países doadores tenham um certo controle político dessas sociedades. Isso acaba ocorrendo em vários países, principalmente da África, que eles sobrevivem apenas de financiamento, de ajuda internacional. Em relação a esse contexto de migração, é uma questão seríssima, porque uma vez que você não cria oportunidades para essa população, não existe emprego, não existe desenvolvimento econômico e social, acaba acontecendo essa migração para países e até para a Europa. Nós estamos vendo essa migração massiva para a Europa, que não é de hoje. E a tendência é que isso piore cada vez mais com essa diminuição dos recursos ali para a região do Oriente Médio e da África.
2: Professor, não é muita coincidência que essa ajuda ao desenvolvimento ela tenha despencado, tenha diminuído justamente quando os gastos militares mais aumentaram?
0: Não é nenhuma coincidência, não. Isso acaba ocorrendo por uma decisão, uma escolha política, aonde que os países preferem gastar o seu dinheiro. Então, hoje em dia, infelizmente, os gastos com defesa, com esforços de guerra têm aumentado e eles acabam cortando o orçamento de outras áreas mais fracas, vamos dizer assim, politicamente. Então, não é uma coincidência, é uma escolha política que eles estão gastando mais com guerra do que com paz.
1: É possível falar em ajuda quando os países desenvolvidos mantêm simultaneamente políticas comerciais, como a gente tem acompanhado, tentando sufocar? Aí eu chamo a atenção para aquele exemplo clássico do Donald Trump estabelecendo tarifas para países da África que não tinham a mínima condição de sequer bancar qualquer coisa.
0: Não, isso é uma forma do presidente norte-americano acabar se imiscuindo em certas regiões, em certos assuntos aí. Hoje em dia você vê o presidente Trump principalmente interessado em terras raras, minerais críticos, e ele vem fazendo uma ofensiva em alguns países africanos por conta da mídia internacional estar menos conectada com esses países. países que às vezes são muito pobres, que às vezes não tem uma rede de repórter totalmente independente. Então, você vê que ele acabou mudando o eixo dele, ele enfraqueceu um pouco a viagem ali para a Groenlândia, que é um país que tem uma ligação forte com a OTAN, e começou a migrar para esses países mais desprovidos ali na África, ali próximo do Oriente Médio, para tentar garantir, até por conta de acordos com algumas empresas que ele tem interesse.
2: Professor, já se fala numa reforma da OCDE?
0: Sempre é comentado algum tipo de alteração dos membros em relação a adicionar novos países, porém, infelizmente, como você diminuiu muito os recursos, a importância da OCDE, ela está atualmente sem voz e sem força para fazer grandes movimentações. Então, não parece que vai ter algum rearranjo muito importante proximamente.
1: Agora, professor, a diminuição da ajuda ocidental, ela pode acelerar a construção de mecanismos próprios de financiamento de países do sul global, como o NDB?
0: Pode, com certeza. Nós ainda estamos desenvolvendo essas formas de financiamento em forma de acordos multilaterais, bilaterais, para realmente colocar efetivamente esses organismos em cooperação com os países. Atualmente ele tem um volume muito pequeno, mas provavelmente nos próximos anos, com a aproximação do Brasil e dos próprios países do BRICS, por conta que os Estados Unidos vêm repelindo uma série de países, é possível que essas novas redes de financiamento comecem a funcionar um pouco melhor e consigam orçamentos ainda melhores. Nós já temos uma ligação histórica através de BRICS e outros acordos multilaterais, então existe a possibilidade, sim, que isso seja utilizado mais efetivamente nos próximos anos. Infelizmente, neste momento que nós estamos aqui no Brasil, um momento eleitoral, é um momento eleitoral nos Estados Unidos, acredito que pouco seja falado e desenvolvido. Porém, passado esse período eleitoral, pode ser discutido aí novas formas de parceria entre os países.
2: Tá certo, a gente teve o enorme prazer de conversar com o professor Gustavo Pessoa, professor de economia da FGV. Foi muito bom ouvir a sua análise geopolítica e econômica, professor. Espero que o senhor tenha gostado de conversar comigo, com o Marcelo e nossa audiência.
0: Eu que agradeço, foi um prazer enorme discutir esse assunto tão importante.
1: Obrigado, professor. Até a próxima, então.
0: Até a próxima, obrigado.
1: O programa tá chegando ao fim, Mel.
2: E começam os nossos recadinhos. 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
1: Tchau, tchau, pessoal. Até a próxima.
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1: Hoje é quinta-feira, 27 de agosto de 2026. O tesouro de cerca de 3 mil anos foi roubado de museu na Espanha em apenas 4 minutos. O crime aconteceu na madrugada desta quinta-feira no Museu Arqueológico de Villena, na província de Alicante. Os ladrões desativaram o sistema de segurança e levaram a principal peça em exposição, o chamado Tesouro de Villena. A coleção é considerada uma das mais importantes da Idade do Bronze encontradas na Península Ibérica. A polícia espanhola investiga o caso. A PEC que prevê o fim da escala de trabalho 6x1 pode avançar no Senado na próxima semana. O senador Omar Aziz, do PSD do Amazonas, apresentou nesta quinta-feira o relatório sobre a proposta na Comissão de Constituição e Justiça. O texto mantém a versão aprovada pela Câmara dos Deputados em maio. A PEC será o primeiro item da pauta da CCJ na próxima quarta-feira, dia 2. O presidente da comissão, Otto Alencar, do PSD da Bahia, disse que a expectativa é votar o relatório no mesmo dia.
5: Hungaria entrou no mar para resgatar um cachorro que estava sendo levado pela correnteza durante a ressaca em Copacabana, na zona sul do Rio. João Batista entrou na água e conseguiu pegar o animal no colo antes que ele fosse arrastado pelas forças das ondas. João conseguiu retirar o cachorro da água em segurança. Pouco tempo depois, o tutor do animal apareceu. Apesar do susto, o cachorro passa bem.
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5: Avenida Francisco Bicalho, no sentido rodoviária, com trânsito lento na pista central, na altura do acesso pelo trevo das Forças Armadas. No sentido Praça da Bandeira, são boas as condições ao longo da via. Trânsito lento na autoestrada Lagoa Barra, no sentido Lagoa, com vários trechos de retenção desde o elevado das Bandeiras. Em direção à Barra, o trânsito intenso ao longo da via, segundo o Centro de Operações Rio. Vinícius Fernandes para o Radar Sputnik, no horário de Brasília, 3 horas e 2 minutos.
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0: in History. Enxadrista brasileiro vira grande mestre internacional. No dia 13 de janeiro de 1972, aos 19 anos de idade, Henrique Costa Mekin, um Mequinho, conquistou oficialmente o título de grande mestre internacional durante a disputa do tradicional torneio de xadrez de Hastings, na Inglaterra. A marca histórica que garantiu ao enxadrista gaúcho a pontuação necessária exigida pela Federação Internacional de Xadrez aconteceu na penúltima rodada da competição, após ele empatar em apenas 15 lances contra o romeno Vitor Siocalteia. Com esse resultado, Mequinho tornou-se o primeiro brasileiro e primeiro enxadrista nascido na América Latina, fora a Argentina, a alcançar o grau máximo do xadrez mundial. O feito teve enorme repercussão nacional, fazendo com que ele fosse recebido com grande festa e homenagens no Brasil, incluindo a bateria da escola de samba Mangueira e um desfile em carro do Corpo de Bombeiros ao desembarcar no Rio de Janeiro. Saiba mais sobre a carreira e vida do Mequinho em instantes com o Virada de História.
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0: E aí, apaixonados por história, beleza? Pedro Henrique Lima na área pra gente revirar a vida do maior enxadrista brasileiro de todos os tempos. Nascido no interior do Rio Grande do Sul, Henrique Costa Mekin se destacou como um garoto prodígio em um país com pouca tradição e escassez de recursos ou mestres para o ensino de xadrez em alto nível. Mesmo diante dessas adversidades, Mequinho quebrou recordes mundiais, alcançou o pelotão de elite do esporte e tornou-se um herói e ídolo nacional nas décadas de 60 e 70, sendo frequentemente comparado a grandes figuras do esporte brasileiro, como Pelé e Emerson Fittipaldi. No ápice da carreira, nos anos 70, Mequinho atingiu a terceira colocação no ranking mundial internacional, colocou-se entre os principais cotados para o título de campeão mundial e enfrentou de igual para igual os lendários astros soviéticos durante o período da Guerra Fria. Contudo, no momento mais promissor de sua trajetória, sua carreira sofreu uma interrupção súbita ao abandonar um torneio em andamento no hotel Copacabana Palace. Ele foi diagnosticado com miastenia grave, uma doença neuromuscular grave, e permaneceu afastado das competições por mais de uma década. Durante seu período de reclusão e recuperação, Mequinho declarou ter sido milagrosamente curado pela fé em Jesus Cristo, aproximando-se intensamente da religião. Ele passou a frequentar a Renovação Carismática Católica e chegou a tentar a vocação para o sacerdócio para se tornar padre. Superadas as adversidades de saúde e após o mergulho religioso, Mequinho promoveu uma marcante reviravolta ao retornar aos tabuleiros para voltar a jogar xadrez em alto nível a partir dos anos 2000. Vamos conhecer mais essa vida cheia de viradas de história com o autor da biografia de Mequinho. Bom, e agora eu tenho o prazer de conversar com o Uirá Machado. Ele é autor do livro Entre Bispos e Reis, a trajetória de Mequinho, um gênio brasileiro do xadrez. Uirá, seja mais que bem-vindo ao Virada de História, tudo bem?
2: Tudo bem, Pedro. Obrigado pelo convite. Um prazer estar conversando aqui com você e com seus ouvintes.
0: Maravilha, o prazer é todo nosso, mais uma vez, e quero aproveitar para agradecer desde já a sua participação. Uirá, o seu livro conta, então, a história de Henrique Costa Mekin, o Mequinho, considerado o maior enxadrista brasileiro de todos os tempos. Como que ele consegue virar, então, não só um dos melhores enxadristas do Brasil, mas do mundo, numa época em que o Brasil praticamente não tinha livros de xadrez, nem professores de alto nível nesse campo?
2: Pois é, isso foi uma das coisas que me fascinaram ao estudar a história do Mequinho, Pedro, porque ele nasceu em Santa Cruz do Sul, que é uma cidade no interior do Rio Grande do Sul, e logo pequenininho, ainda bebê, ele foi para São Lourenço do Sul, que é outra cidade pequena do interior do Rio Grande do Sul, ficou lá até os 8 anos, se muda para Pelotas, que é uma cidade já um pouco maior, mas também no interior do Rio Grande do Sul, e nesse percurso de São Lourenço e Pelotas, ele aprende xadrez, aprende com a mãe, originalmente, aprende as regras do jogo, começa a jogar com a irmã mais velha, começa a ganhar da irmã, começa a ganhar de alguns adultos, e em São Lourenço do Sul tinha um clube de xadrez, mais ou menos nessa época. Foi uma coincidência incrível da história que tenha surgido um clube de xadrez na cidade. Nessa época, o Mequinho tem algumas aulas com o delegado Mena Barreto, João Manuel Mena Barreto, era um delegado da cidade, que foi um dos grandes entusiastas do xadrez lourenciano, né, o xadrez de São Lourenço do Sul, e o Mena Barreto deu umas aulas para o Mequinho e é o único professor que o Mequinho realmente reconhece como tal. E o Mequinho mostrou muito talento, muito interesse, um interesse precoce e um talento incrível para o xadrez. Era muito inteligente, é muito inteligente, né? Começou a ganhar dos adultos, participava ali do clube de xadrez. Quando ele se muda para Pelotas, ele encontra uma cidade com o xadrez já mais desenvolvido. Tinha um clube de xadrez lá mais antigo. Pelotas tinha sido uma cidade muito rica ao longo do século XIX, começo do século XX. E aí tinha vários desses prazeres intelectuais, né? E um deles era o xadrez, um clube de xadrez. Aliás, mais de um clube de xadrez, vários clubes disputando torneios dentro da cidade. Então o Mequinho encontra um terreno fértil para levar o jogo dele para um próximo nível. Nesse momento, em Pelotas, ele conhece o Dirk e o Herman Claudius, são dois irmãos que tinham vindo da Holanda para o Brasil algum tempinho antes, também outra dessas coincidências na trajetória do Mequinho. Eles tinham vindo para o Brasil, já sabiam jogar xadrez desde a Holanda. E o Dirk, que era um tanto mais velho, cerca de 8, 10 anos mais velho do que o Mequinho, começa a dar aulas para o Mequinho e para o Herman. O Mequinho nunca reconheceu o Dirk como professor, ele sempre reconheceu que eles estudavam juntos. O Dirk tinha os livros, livros inclusive em outros idiomas, o Dirk já tinha uma experiência de torneios escolares da Holanda, e eles começam a praticar juntos. O Mequinho pratica ali no clube de xadrez de Pelotas e vai se desenvolvendo. E aí isso ele leva adiante para sempre, né, essa história de ter quase que uma obsessão com o xadrez, que é uma característica da maior parte dos gênios em qualquer atividade, é uma dedicação intensa àquela atividade. O Mequinho se dedica ali muito ao xadrez, horas e horas por dia, vai atrás de livros, e aí mais adiante, quando ele está com 18, 19 anos, ele se movimenta para conseguir um cargo no MEC, o Ministério da Educação, para que ele pudesse se dedicar exclusivamente ao xadrez. Ele tem um cargo formal no MEC, recebe um dinheiro, um salário, e consegue se dedicar exclusivamente ao xadrez. E aí, então, foi mais ou menos dessa forma que ele foi lapidando o jogo dele.
0: E que posição Mequinho alcançou no ranking internacional durante o auge dele nos anos 70? E o que isso significou para o xadrez brasileiro?
2: Mequinho, ele chegou a terceiro do ranking mundial em 1977, foi o auge dele na comparação internacional. Nenhum outro brasileiro nunca chegou nesse nível e nem algo próximo disso. O Mequinho também foi o primeiro grande mestre internacional de xadrez do Brasil. O Brasil tinha um mestre internacional, o mineiro Eugênio German, e depois mais nada. E o Mequinho consegue romper esses níveis de excelência do xadrez. Para quem não sabe, os níveis hoje em dia são, grosso modo, tem o nível de candidato a mestre, mestre nacional, mestre FIDE, mestre internacional e grande mestre internacional. É muito difícil chegar nesse nível de expertise. Hoje em dia o Brasil tem 15 grandes mestres internacionais, para ter uma ideia. Então não é fácil atingir esse nível. O Mequinho foi o primeiro. E o Mequinho também, por duas vezes, no ciclo de 1973 e no ciclo de 1976, ele venceu o torneio interzonal, que era, tirando o título mundial, era o torneio mais importante da época. Venceu duas vezes consecutivas, o que era inédito. E com essas vitórias ele entrou no play-off final do campeonato mundial, que é o chamado torneio de candidatos, coisa que também não foi repetida por nenhum outro brasileiro. Então, quando o Mequinho teve toda essa exposição, todos esses resultados muito sólidos, muito impressionantes em âmbito internacional, ele provocou uma certa onda do xadrez no Brasil, assim como o Bob Fischer, que é considerado um dos maiores da história, o americano Bob Fischer, provocou isso nos Estados Unidos ao longo dos anos 60, e principalmente em 1972, quando o Fischer se torna campeão mundial, numa época em que o Mequinho também estava surgindo no cenário internacional. Então tem uma onda que já vinha com o Bob Fischer no nível mundial, e aí no nível nacional entra o Mequinho, fazendo com que muitos jogadores passassem a crescer no xadrez. Muita gente começou a jogar por causa dessa onda Mequinho, sobretudo ali nos anos 70, e algumas dessas pessoas vieram a se tornar os nossos atuais grandes mestres internacionais.
0: E quando a gente fala de xadrez, ainda mais nessa época, anos 70, não tem como não lembrar dos soviéticos que se destacaram. Caso, por exemplo, de Anatoly Karpov, Boris Spassky, Viktor Korchnoi. De que forma o Mequinho ele desafia a hegemonia desses grandes enxadristas, e isso em plena Guerra Fria?
2: Pois é, isso também é outro episódio muito interessante da trajetória do Mequinho, porque de fato o xadrez era, assim, dizer que era dominado pelos soviéticos é um eufemismo. A União Soviética, a partir de 1948, com o Botvinnik, que é considerado o patrono da escola soviética de xadrez, de 1948 a 72, todos os campeões e vice-campeões mundiais de xadrez são da União Soviética, todos, de 48 a 72. Bob Fischer vence o Boris Spassky, soviético Boris Spassky, em 1972, mas em 1975, que é o ciclo seguinte, o Fischer desiste de defender a coroa e o Karpov, que você mencionou, se torna campeão. Aí, ao longo dos e mantém esse título ao longo dos anos 80, perde para o Kasparov, outro soviético, e eles continuam ali dividindo entre eles o primeiro lugar do título mundial. E só em 2007, se eu não me engano, 2007, que é o Anand, deixa de ter um russo aí já nessa época, né? Deixa de ter um soviético barra russo como campeão mundial. Então é um domínio absurdo que eles tiveram de fato. E o Mequinho, obviamente, foi uma peça nesse tabuleiro. Na Guerra Fria, a União Soviética usava o xadrez como uma espécie de corrida espacial não tecnológica, vamos dizer assim. É curioso porque o xadrez, quando ele surge lá no século... surge provavelmente na Índia, provavelmente antes do século VI, ele surge como uma versão da guerra nos tabuleiros, com a vantagem de não ter derramamento de sangue. E quando a gente vem para a Guerra Fria, o xadrez, na visão dos soviéticos, se torna uma versão não tecnológica da corrida espacial, com a vantagem de custar muito mais barato. Então era muito importante para os soviéticos ter essa hegemonia no xadrez. Foi um plano de Estado, depois a gente pode falar sobre isso, mas que começou logo depois da Revolução Russa. E de modo que na década de 60, 70, eles tinham essa hegemonia. E o Mequinho, ele aparece como um potencial adversário dos soviéticos no mundo ocidental. A gente tinha uma ditadura militar no Brasil desde 1964, vários documentos mostram o quanto que a ditadura militar no Brasil tinha dedos dos Estados Unidos. Então, o Brasil estava na área de influência dos Estados Unidos, e os Estados Unidos eram um dos polos dessa Guerra Fria, o outro é a União Soviética. Então é evidente que o Mequinho, de certa forma, aparecia ali como um nome do Ocidente. Quando Fischer vence o torneio em 72, secretário, o governo americano, por meio de um secretário, ligou para o Fischer para dizer para ele que ele precisava jogar contra o Spassky e vencer, de tão importante que era esse confronto. O Mequinho ele não chegou a uma final, mas quando ele desponta no cenário internacional, quando ele ganha esse cargo no MEC, quando ele se torna grande mestre internacional, tem inúmeras declarações do presidente da República no Brasil, de ministro da Educação no Brasil, declarando que ele seria campeão do mundo e mostraria que o Brasil podia ser campeão dos pés à cabeça. Já era campeão dos pés com o futebol, e o governo da ditadura fez muita propaganda em cima disso, com slogans, né, aproveitando aquela ideia de para frente Brasil, Brasil grande, Brasil campeão do mundo, e eles queriam que o Brasil também fosse campeão do mundo no esporte intelectual. Então o Mequinho surge como essa peça dentro do cenário internacional. E tanto o Mequinho quanto o Fischer, ao longo de suas carreiras, sempre diziam que os soviéticos tinham várias artimanhas para manter o título, e todo mundo sempre achava que era um pouco de paranoia, mas depois, com o fim da União Soviética, começaram a surgir várias informações que corroboram essas percepções do Fischer e do Mequinho.
0: Então a gente pode dizer que o xadrez, no contexto da Guerra Fria, era uma arma geopolítica. Como que isso vai afetar a carreira do Mequinho?
2: Sem dúvida nenhuma, era uma arma geopolítica. E eu acho que afeta no sentido de que os soviéticos faziam de tudo para manter o título. Não quer dizer que o Mequinho fosse ter condições necessariamente de ser campeão num jogo menos dependente do que acontecia nos bastidores. O Mequinho abandonou a carreira dele, o auge, né, em 1979, com uma doença. Então a gente não sabe como que ele poderia competir no comecinho dos anos 80. Mas a gente sabe que os soviéticos faziam de tudo para vencer. Então tem registros de que eles faziam conluio dentro dos torneios. Para quem não conhece o xadrez, ou mesmo para quem joga hoje, pode parecer um pouco estranho. O xadrez tem uma pequena mudança ao longo dos anos 90, por causa dos computadores. Mas lá na época do Mequinho, as partidas de xadrez, elas costumavam durar cerca de 5 horas. E se a partida não terminasse nessas 5 horas, a partida era adiada e retomada 1, 2 dias depois. Então, num torneio como o Interzonal, em que o Mequinho jogava 19 jogos, por exemplo, ao longo de um mês, ele quase não tinha descanso, porque nos dias de folga ele podia estar com algumas partidas dessas, partidas suspensas. E os soviéticos, com uma equipe muito mais corpulenta, vamos dizer assim, de jogadores, eles conseguiam um ajudar o outro nesses jogos adiados, pensando o que fazer. E dentro dos tabuleiros, quando eles jogavam entre si, eles combinavam resultados muitas vezes, eles faziam uns empates rápidos. Então com isso eles conseguiam descansar muito mais. E além disso tem muitas afirmações que a gente só foi tomar conhecimento também depois que a União Soviética terminou. Tem afirmações de que a União Soviética se dedicava até à espionagem de seus adversários para tentar descobrir como que eles iam jogar. É fato que o delegado, o chefe da delegação internacional da União Soviética, o coronel Vítor Bakurinsky, era um ex-agente da repressão, era um coronel da KGB, e ele era o delegado-chefe do xadrez nas viagens internacionais, veio para o Rio de Janeiro em 1973, em Petrópolis, por exemplo. E o Mequinho, ele tinha uma certa paranoia com isso. Então ele, o tempo inteiro, nos quartos de hotel, ele fechava a cortina, ele guardava os planos de jogo dele sempre com muito cuidado. Ele às vezes tinha senha para abrir a porta quando alguém batesse, ele tapava o tabuleiro com um lençol, ele se protegia o tempo inteiro imaginando, correta ou incorretamente, que havia espionagem em relação a ele. Então ele tinha essas ações práticas, vamos dizer assim, que influenciaram bastante a maneira como ele se comportava nos torneios. Ele teve confrontos ásperos com alguns jogadores soviéticos, acusações mútuas de chutes por baixo da mesa, coisas assim, que a gente fica pensando hoje, né? Parece tudo tão improvável, mas havia essas acusações mútuas naquela época, o jogo era outra fase, né? E ele se viu sempre como um adversário dos comunistas. Ele dizia que não iria para a União Soviética de forma nenhuma, nunca, tinha medo de ser envenenado caso pisasse em solo soviético, depois solo russo. Então isso realmente marcou a carreira do Mequinho, tanto em termos práticos quanto em termos de como ele se via dentro desse tabuleiro. E aí não necessariamente um tabuleiro geopolítico, né? Ele era uma peça dentro do tabuleiro geopolítico, mas ele não se via exatamente assim. A visão dele era muito mais fechada dentro do significado das 64 casas do tabuleiro de xadrez. Então ele se via como um adversário dos soviéticos dentro do tabuleiro. E as outras pessoas viam o Mequinho como um adversário num tabuleiro geopolítico mais amplo.
0: E agora falando sobre o cenário mais amplo do esporte brasileiro, qual foi o impacto de Mequinho nessa época em que o Brasil tinha craques em vários esportes, né? No Fórmula 1 tinha o Emerson Fittipaldi, no futebol teve o Pelé. Aliás, Mequinho chega a ser comparado ao nosso maior jogador, né? O maior jogador de futebol de todos os tempos. Qual o impacto, então, de Mequinho no esporte brasileiro, assim, mais amplo?
2: Ele era colocado, como você falou aí, Pelé e Emerson Fittipaldi, ele era colocado ao lado desses dois numa espécie de santíssima trindade do esporte nacional. Era o Pelé, sem dúvida nenhuma, muito acima dos demais, mas Pelé, Emerson Fittipaldi e Mequinho eram personalidades extremamente conhecidas. O Mequinho, ao longo dos anos 70, aparecia em capa de jornal, foi capa da revista Veja, que na época era a revista mais importante do país. Ele era citado em peças de teatro, ele aparecia nos programas de televisão, ele é citado em uma música do Raul Seixas, a música cujo título é Super-Heróis. Ele tinha esse lugar no imaginário popular brasileiro como um dos grandes esportistas do país. O xadrez, a gente tem que lembrar que é um esporte intelectual, um esporte da mente, hoje reconhecido assim, mas é um esporte, ele consome muita energia. Essas partidas de 5 horas de concentração, elas são cansativas, são exaustivas. Quem já fez um vestibular, por exemplo, sabe como é difícil manter a concentração por um período tão longo de tempo, e no xadrez você não pode vacilar de forma nenhuma. Você comete um vacilo no xadrez, perde uma peça e o jogo já era. Então, é um esporte, e o Mequinho ocupava esse lugar de alguém que estava mostrando ali no cenário internacional que o Brasil não era só o país do futebol de fato.
3: Uhum. Agora, o Irá, o que leva o Mequinho a abandonar um torneio em pleno andamento no Copacabana Palace, no auge da carreira dele?
2: O Mequinho tinha vencido o Internacional de 73 em Petrópolis, de 76 em Manila, nas Filipinas. E aí, quando vem 1979, a Confederação Brasileira de Xadrez, o governo brasileiro, fazem um esforço financeiro, obviamente, para organizar mais um internacional no Brasil, imaginando que o Mequinho pudesse vencer de novo e mais uma vez se qualificar para o playoff final do Campeonato Mundial de Xadrez. Só que nessa fase, em 79, o Mequinho já tinha adoecido. Ele, em 1977... enfrenta o soviético Polugaevski nesse playoff do Campeonato Mundial, o torneio de candidatos. Mequinho era favorito e perde. Perde um jogo e o confronto termina com essa única derrota do Mequinho e outros 11 empates. Mequinho perdeu por erros próprios, erros muito provavelmente provocados por nervosismo muito provavelmente provocado por excesso de pressão que ele se impunha e que os outros impunham sobre ele. Então ele não conseguiu dar conta daquela situação, faltou equilíbrio, provavelmente. Então ele tinha todas as condições de vencer, era favorito e perde. E ele não se recupera dessa derrota. Ele fica deprimido, fica em casa, se fecha, fica envergonhado. Ele perde muito do status que ele tinha quase imediatamente. O Brasil é muito cruel com ídolos, já desde aquela época, a gente vê isso direto no esporte, não só no esporte, mas o Mequinho perde assim, aquele status que ele tinha, começa a ser objeto de chacota aqui e ali nos jornais, em parte porque ele tinha também um comportamento excêntrico, assim como o Bob Fischer, mas enquanto eles estão ganhando, ninguém fala muito das excentricidades. Quando perde, a excentricidade vem ao primeiro plano. Mas o Mequinho, então, eu dizia, ele fica deprimido e começa a sentir dores de garganta. Começa a reclamar de dores de garganta, começa a reclamar de alguns episódios de fraqueza e não sabe o que ele tem. Em 1978, ele joga um torneio na Holanda. É o pior desempenho dele desde que ele tinha começado a competir no cenário internacional. Então é um desempenho muito, muito abaixo do que ele tinha apresentado nos anos anteriores. E dali, da Holanda, no comecinho de 78, ele vai para Houston, nos Estados Unidos, fazer alguns exames para tentar descobrir o que ele tinha. Houston tinha um hospital que naquela época era considerado um dos melhores do mundo, tinha um médico muito bom na área da neurologia, o Bernard Patten, mas o Mequinho vai para lá a princípio para olhar a garganta. E vai para lá olhar a garganta meio que encaminhado pelo mesmo médico que operou o olho do Tostão, jogador de futebol, que trabalhava nesse hospital. Ele vai para olhar a garganta, não descobre nada na garganta dele, e vai olhar a garganta porque ele passou mais de um ano reclamando de uma dor reiterada de garganta. Ele perdia a voz, ficava fônico, reclamava de dor de garganta e não sabia o que era. Ninguém no Brasil conseguia descobrir o que era. Quando chega lá, o médico examina e diz que não tem nada na garganta, mas eu descobri algumas fraquezas musculares, vou te encaminhar para esse outro médico, Bernard Patten, que faz vários exames, mas não faz todos os exames que gostaria de ter feito, e dá para o Mequinho um diagnóstico de provável miastenia graves. A miastenia graves é uma doença neuromuscular rara, naquela época ela era pouco conhecida. Em 1976, o Aristóteles Onassis, que era um dos homens mais ricos do mundo, morreu justamente de miastenia gravis, era uma doença que naquela época matava. Hoje em dia, quase ninguém morre de miastenia, porque, embora rara, ela passou a ser mais conhecida e os cuidados do miastênico são relativamente simples. É uma doença que complica a vida, mas ela é difícil matar. Mas naquela época era mais comum chegar ao resultado fatal. E só que o diagnóstico do Mequinha é de provável miastenia. Eu cheguei a conversar com esse médico, o Bernard Patten. Ele não se lembrava do caso específico do Mequinho, é muito tempo atrás, e ele tinha perdido todos os prontuários dele em um furacão lá em Houston. Mas, em uma enchente, um furacão provocou uma enchente. Mas o que ele me disse é que quando ele escrevia provável no diagnóstico, ele queria dizer que havia uma chance muito grande de ser aquela doença, tudo indicava que seria essa doença, mas que ele não tinha feito os exames diferenciais para eliminar a possibilidade de outras doenças. As doenças neuromusculares, elas têm, algumas delas, né, elas têm uma característica de serem de difícil diagnóstico. Elas podem se confundir entre elas, duas ou três doenças neuromusculares têm alguns sintomas que se sobrepõem, mas também existe muita sobreposição com doenças psiquiátricas. É uma coisa confunde com a outra e é muito difícil saber, sem todos os exames, se estamos diante de uma doença física, neuromuscular, ou uma doença psiquiátrica com sintomas neuromusculares. Mas, de qualquer maneira, eu tinha esse diagnóstico de provável miastenia e o Mequinho volta para o Brasil dizendo que tinha miastenia graves. E ele sempre disse que tinha isso com certeza, nunca deixou provável, a palavra provável no diagnóstico, ela meio que foi sendo esquecida. Mas então o Mequinho, quando ele abandona o Copacabana Palace, eu dei todo esse longo contexto, porque acho que é importante explicar bem esse episódio, porque é um episódio decisivo na história do maior ídolo do xadrez, né? Quando ele abandona o Copacabana, o Internacional no Copacabana Palace, ele abandona na segunda rodada, diz que estava cansado e que tinha essa doença. E o médico oficial do torneio, que era um cardiologista, ele deu uma entrevista coletiva já na época com o Mequinho do lado dele, dizendo que o Mequinho não tinha nada físico, que era tudo da cabeça, que ele não acreditava na miastenia graves, achava que eram problemas psiquiátricos. E a hipótese que prevaleceu ali era de que o Mequinho nunca tinha se recuperado da derrota para o Polugaevski em 1977. Que o Mequinho estava ainda com alguma depressão, com medo de voltar a enfrentar os soviéticos no torneio de candidatos, e que inventou essa doença, miastenia graves, como uma desculpa para abandonar os tabuleiros. E aí essa foi uma polêmica que cercou toda a carreira do Mequinho a partir daí, toda a imagem do Mequinho a partir daí. Se ele tinha abandonado por medo ou se ele de fato tinha essa doença. Então por isso que eu fiz essa explicação mais longa sobre a miastenia graves, para mostrar que um médico identificou vários sintomas, e eu entrevistei para o meu livro várias pessoas que conviveram com o Mequinho fora dos tabuleiros e que relataram que o Mequinho tinha vários episódios de fraqueza, dificuldade para comer, para se mexer, uma fase aguda, dificuldade inclusive para escovar os dentes, não tinha força nem para fazer o movimento com as mãos e o braço para escovar o dente. São sintomas que ele teve, mas como eu expliquei da miastenia, a gente nunca sabe qual que é a origem exata desse sintoma, mas foi por isso que ele abandonou a carreira dele no auge, e ele só volta a jogar depois, primeiro nos anos 90 e em definitivo nos anos 2000, mas aí já com mais idade, o xadrez já tinha mudado muito, então ele nunca consegue retomar a posição no cenário internacional que ele tinha tido lá nos anos 70.
0: 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Uirá, por quanto tempo o Mequinho ele fica, então, afastado do xadrez profissional, e o que esse período, eu diria, de um certo ostracismo vai representar na trajetória dele?
2: Ele fica afastado de 1979, profissionalmente até o comecinho dos anos 90. Ele faz 2 matches internacionais, jogos contra adversários de outros países. Uma primeira tentativa de retorno ali bem no comecinho dos anos 90, depois lá por volta de 92 ou 93 ele retoma alguns torneios internacionais, retoma um zonal sul-americano, que é uma primeira fase desse torneio interzonal que ele tinha vencido lá atrás, mas não está com um bom desempenho ainda. E em 1995 ele para de novo de jogar e retoma nos anos 2000, primeiro com confronto contra o Giovanni Vescovi, que era o talento ascendente naquela época, tinha vencido 3 vezes o Campeonato Brasileiro. E aí, a partir dos anos 2000, ele volta a jogar competições internacionais, volta a disputar a Olimpíada de Xadrez pelo Brasil e começa a ter alguns resultados até que razoáveis, mas não com o mesmo brilho

o suficiente para disputar, por exemplo, a Olimpíada de Xadrez representando o Brasil. Mas essa pausa fez com que ele não conseguisse, eu acho, né? É um pouco especulativo, mas essa pausa fez com que ele não tivesse atingido o auge das possibilidades dele. Ele abandona o auge dele no ranking mundial foi em 1977, mas ele não tinha terminado o desenvolvimento dele como enxadrista. Desenvolvimento de xadrista, em geral, vai até mais perto dos 30 anos. Aí que nasceu em 52, então em 77 ele tinha 25 anos e ele ainda tinha mais ali uns 4 anos, 5 anos de desenvolvimento. Então esse é o primeiro significado. Segundo significado, quando ele volta para o xadrez, em definitivo nos anos 2000, os computadores já estão muito presentes, não dá para esquecer que em 1997 tem o famoso confronto do Garry Kasparov, então campeão mundial, com o Deep Blue. Primeira vez que um computador derrota um campeão mundial de xadrez. Hoje em dia, com a inteligência artificial onde está, isso tudo parece muito óbvio, né? Mas não era naquele momento. O computador nunca tinha vencido o campeão mundial de xadrez, mas os computadores estavam ficando muito fortes. Então, a maneira de estudar xadrez estava mudando, os computadores estavam auxiliando os jogadores a estudar. Vem a internet, e aí a informação começa a se disseminar com muito mais facilidade. As antigas revistas de xadrez, elas perdem importância em relação às bases de dados de xadrez que circulam online. Então tem uma mudança no cenário, no pano de fundo do xadrez, do ponto de vista do estudo e do desenvolvimento. E tudo isso aconteceu enquanto o Mequinho estava afastado. Tem um terceiro aspecto simbólico, que esse afastamento gerou um impacto na imagem do Mequinho. Como eu disse, o médico geral do torneio de 1979 no Copacabana Palace afirmou com todas as letras nos meios de comunicação que o Mequinho não tinha nada físico, que era problema psiquiátrico, e essa imagem colou bastante no Mequinho, então houve um desgaste do ponto de vista simbólico no jogador Mequinho, e aí obviamente isso se soma ao velho estereótipo do enxadrista louco, que é um estereótipo reiterado na literatura, no cinema, no imaginário das pessoas. E tem um quarto impacto, que é uma mudança significativa de rumo na vida do Mequinho. Quando ele se afasta do xadrez, ele se torna religioso fervoroso. Ele acredita que esteve à beira da morte, com a miastenia gravis. Como eu disse, o Aristóteles Onassis tinha morrido 3 anos antes. O Mequinho acha que ia morrer e acha que só não morreu por uma intervenção de Jesus Cristo. Ele acredita num milagre de Jesus Cristo que teria ocorrido em maio de 1979, meses antes do torneio no Copacabana Palace. Foi um milagre que teria sido intercedido pela tia Laura, que era um dos principais nomes da renovação carismática católica. A tia Laura era conhecida por fazer as chamadas orações de cura e libertação. Ela viajava o país fazendo orações em estádios, encontrando pessoas e, segundo se acreditava, propagando cura dos mais diversos males das pessoas. O Mequinho, ao longo de 78, tinha começado a se tornar mais religioso, e em 1979 ele ingressa em um grupo de oração da Renovação Carismática Católica no Rio de Janeiro, toma conhecimento da existência da tia Laura. Uma conhecida dele, mãe de um amigo, entra em contato com a tia Laura, era uma pessoa influente, conseguiu trazer, levar a tia Laura para o Rio de Janeiro, e a tia Laura, junto com a mãe desse amigo do Mequinho e uma terceira senhora, vão à casa do Mequinho, fazem uma sessão de cura e libertação. Em maio de 79, e o Mequinho acredita que foi curado naquele momento. Ele conseguiu voltar a sair de casa, por exemplo, coisa que ele não fazia havia alguns meses. Ele dizia não ter força para isso. E por causa desse milagre em que ele acredita, ele reorientou a vida dele. O Mequinho passou a se tornar fervoroso, religioso, começa a estudar o catolicismo de um jeito muito particular dele, publica um livro no começo dos anos 80 chamado Como Jesus Cristo Salvou a Minha Vida. Entra num seminário no final dos anos 80, em Taubaté, interior de São Paulo, onde ele mora até hoje. Tenta virar padre, não conseguiu virar padre, mas reorientou a vida dele para a religião. E tudo que ele passa a fazer até a partir de então é sempre na dupla chave do xadrez e da religião. Antes era tudo na chave simples do xadrez. E depois passa a ter essa dupla chave e em vários momentos, várias declarações dele, ele coloca a religião acima do xadrez. Pra você ter uma ideia, quando eu tentei entrevistá-lo para a biografia,
Ele teve uma primeira reação por meio de um intermediário dizendo que ele falaria comigo, e um pouco depois ele falou de novo com esse intermediário

0: dizendo que tinha falado com Jesus, homem que acredita que ele, por meio das orações em línguas, que são aquelas línguas estranhas, né, ele fala com Deus, com Jesus, e entende o que está sendo dito. E nessa conversa, Jesus teria dito para o Mequinho que não era o momento de dar uma entrevista para a biografia, que a biografia dele só deveria ser feita quando ele concluísse a missão dele como profeta do Apocalipse. Que o Mequinho acredita desde mais ou menos 2012 que ele é o profeta do Apocalipse, é uma interpretação particular que o Mequinho faz do livro do Apocalipse na Bíblia. Nessa interpretação, existem dois profetas que vão salvar a humanidade dos castigos divinos, castigos que vão ser impostos, sobretudo pela falta da crença em Deus. E o papel do Mequinho seria converter o maior número possível de pessoas. E ele coloca, por exemplo, até tem declarações dele dizendo que ele ia melhorar no xadrez, porque ao melhorar no xadrez ele ia se tornar mais conhecido e poderia, dessa maneira, espalhar melhor a palavra de Deus. Então o afastamento dele, outra resposta longa aqui, mas o afastamento dele tem esses quatro desdobramentos que eu mencionei, mas assim, é o desdobramento principal. Ele perde a chance de terminar a ascensão dele nos tabuleiros e ele ganha uma nova chave de interpretação para a própria vida, que é a religião.
1: E o Ira, que tipo de embates o livro menciona ter ocorrido aí no interior de São Paulo relacionados a essa fase religiosa do Mequinho?
0: Nessa época que ele volta a jogar, nos anos 90 e depois nos anos 2000, o Mequinho tenta participar de torneios internacionais, participa de alguns, com algum sucesso, mas a principal maneira que ele encontra para atuar nos tabuleiros é nos jogos regionais e nos jogos abertos do interior de São Paulo. Para quem não é de São Paulo, talvez não seja muito conhecido, mas são jogos muito fortes que movimentam várias cidades do interior. As prefeituras investem nas mais diversas modalidades para constituir equipes capazes de disputar esses jogos. Eles são realmente muito importantes aqui no estado de São Paulo. E as equipes contratam jogadores de vôlei, de basquete, de futebol, de todas as modalidades. E tem, nos anos 90, a partir dos anos 90, a contratação de grandes jogadores de xadrez também, para jogar no interior, nesses jogos do interior e jogos abertos. O Mequinho passa a jogar por várias cidades diferentes, depende de quem está contratando. Ele jogou por Campinas, por São Bernardo, jogou por Taubaté, onde ele mora, jogou por diversas cidades e vários outros jogadores também. Outros grandes mestres brasileiros, outros mestres internacionais, até jogadores de outros países aqui da América do Sul são contratados para esses jogos. E aí é uma situação curiosa, tem até, no meu livro eu coloco foto lá no final, dá para ver bem o contraste, assim, de um Mequinho que numa época gloriosa estava disputando nos, por exemplo, na Argentina, ele joga no teatro, esqueci o nome agora, mas no teatro mais importante de Buenos Aires, ele joga nos grandes lugares, na Suíça, na Holanda, em locais assim, para a elite da intelectualidade mundial, né, que é o esporte do xadrez. E aí, a partir dos anos 90 e anos 2000, ele está jogando em ginásios esportivos do interior, mesas meio improvisadas, vários jogadores lado a lado, uma coisa muito mais prosaica, assim, né? Então, ele é um contraste bem grande mesmo entre o que tinha sido o auge glamouroso como peça na Guerra Fria e esses embates muito mais provincianos, né, no interior de São Paulo.
1: E como foi o retorno dele às competições de xadrez em alto nível a partir ali dos anos 2000?
0: Ele, nos anos 2000, ele parece mais consciente de que ele tem que voltar aos tabuleiros. De certa forma, é a fonte financeira dele. Ao longo dos anos 70, ele tinha lá o cargo no MEC, mas depois ele perde isso e boa parte do rendimento dele vem de exibições de partidas simultâneas, que são partidas em que grandes jogadores de xadrez enfrentam vários adversários ao mesmo tempo. Ele ganha um cachê para essas simultâneas, ele ganha cachê para participar de torneios de xadrez também, que a presença do Mequinho em um torneio acaba trazendo outros interessados que pagam as inscrições. Então, ao longo dos anos 2000, ele começa a voltar em definitivo, e em parte porque o sonho dele de se tornar padre naquele momento, para ele, estava abandonado. O que aconteceu com ele é que ele não fez todo o percurso necessário para se tornar padre, embora ele tenha estudado teologia no seminário de Taubaté. Faltou uma disciplina para ele, mas além disso ele não tinha a faculdade de filosofia, que é um dos pré-requisitos. Ele entrou tarde, ele tentou fazer meio que o caminho invertido para virar padre e obviamente não ia dar certo. A Igreja Católica tem todo um ritual ali, uma burocracia a ser preenchida. Mas o Mequinho, quando ele se forma ali no começo dos anos 90, ele passa alguns anos acreditando que ele vai conseguir virar padre. Ele acha que a mudança do bispo em Taubaté seria favorável a ele. E depois, no começo dos anos 2000, tem uma outra mudança de bispo, que entra um bispo com algumas críticas à renovação carismática católica, e o Mequinho entende que vai estar sendo perseguido, isso na compreensão do Mequinho, e que não ia ter jeito mesmo. E aí ele reinterpreta dentro da própria cabeça dele, no sentido de que Deus estava mandando sinais de que não era esse o caminho para o Mequinho, não era para virar padre, era para voltar ao xadrez e, por meio do xadrez, se tornar conhecido e poder espalhar melhor a palavra de Deus. Então o Mequinho volta aos torneios, tem alguns resultados bons em zonais, continua jogando torneio aberto do interior, joga a Olimpíada de xadrez pelo Brasil, lá na Europa, em Bled, por exemplo. Então ele tem umas atuações importantes, volta a jogar Campeonato Brasileiro de Xadrez, e aí pela primeira vez ele perde um Campeonato Brasileiro de Xadrez, porque ele tinha participado duas vezes só, em 1965 aos 13 anos, e em 1967 aos 15, nas duas oportunidades ele venceu, e aí só volta a jogar um Campeonato Brasileiro de Xadrez, se não me engano, em 2011, e aí perde, não é campeão pela primeira vez. Então ele volta nesse nível, mas ele consegue retomar sua participação no xadrez e continua jogando até hoje. Com 74 anos, continua jogando.
1: Uirá, por que você considera curioso que o Brasil nunca tivesse produzido antes uma biografia completa sobre o Mequinho?
0: Eu acho que o Brasil tem uma tradição ainda incipiente de biografias. Acho que as boas biografias começaram a surgir no Brasil só ali para o final dos anos 80 e anos 90, isso é óbvio que existem exceções anteriores, mas eu digo uma produção um pouquinho mais consistente de biografias. E o principal biógrafo do Brasil, que é o Rui Castro, na minha opinião, tem uma regra de só biografar pessoas que já morreram. Eu acho que isso acaba influenciando bastante as pessoas que têm pretensões de escrever biografias. Mas, por exemplo, estudando esse universo do xadrez, eu vi que o Bob Fischer teve vários livros publicados sobre a vida dele enquanto ele ainda era vivo. Jogadores da União Soviética, a mesma coisa. E jogadores de outros países também. Então, no xadrez, me parecia que era mais natural que houvesse uma tentativa de traçar ali o percurso que levou alguém a atingir um nível de excelência tão alto em uma atividade. E eu achava que era, assim, além de tudo isso, né, do que seria o óbvio para qualquer pessoa que atinge o alto desempenho, no caso do Mequinho em particular, o que me chamou a atenção na trajetória dele é que existe um arco narrativo pronto e acabado, existe uma trajetória extraordinária, uma sequência de eventos que estava pronta para ser contada. Era uma história incrível à procura de um biógrafo, porque, para fazer um resumo, só para repetir algumas coisas que eu já falei e acrescentar outras que eu ainda não mencionei aqui. A gente está falando de uma criança que cresceu no interior do Rio Grande do Sul, que aprende a jogar xadrez sozinha, que se desenvolve num esporte intelectual que demanda disciplina, concentração, inteligência, e ainda a criança começa a vencer os adultos a ponto de ser campeão brasileiro aos 13 anos, e nessa época, 13 anos, campeão nacional, era o mais jovem da história. A única exceção era o Capablanca em Cuba, mas quando o Capablanca ganhou, meses mais novo do que o Mequinho, o Capablanca fez um jogo só, então não era exatamente um campeonato. O Mequinho venceu cerca de 20, quer dizer, enfrentou um torneio com cerca de 20 participantes, Depois, aos 15 anos, ele se torna campeão sul-americano, que fazia campeão continental mais jovem daquela época, da história até então. Se torna grande mestre internacional aos 19, primeiro grande mestre internacional de um país sem nenhuma tradição no xadrez. Enfrenta os argentinos, que eram uma potência no xadrez naquela época. Supera os argentinos nos campeonatos de xadrez. Faz tudo isso sozinho. É apropriado por um governo da ditadura militar, utilizado como arma de propaganda, se torna uma peça no tabuleiro geopolítico da Guerra Fria, vai parar em música de Raul Seixas, capa de revista, jornais, televisão, disputa o título mundial, playoff final do Campeonato Mundial, abandona a carreira no auge por uma doença que ele disse ser miastenia graves, mas que existem suspeita sobre essa doença, fica afastado do xadrez, tenta virar padre, não consegue virar padre, volta a jogar xadrez e se diz profeta do apocalipse. Eu olhei para essa trajetória e falei, gente, isso aqui é um filme, isso aqui é uma série, isso aqui é um livro óbvio. Como que nunca foi feito uma história, como que nunca foi publicada a biografia dele? Porque se pensar bem, a trajetória dele nos tabuleiros, no auge, ela foi encerrada há mais de 40 anos. Poderia ter sido feita a história dele. E até teve uma tentativa de um britânico, um livro pequeno, com umas 30 páginas de biografia e comentário de jogos. O que mais tem no xadrez é isso, comentário de jogos. Mas ninguém tinha parado para olhar como essa história é extraordinária e como ela já podia ser contada a despeito da regra do Rui Castro. E aí vale registrar que outros biógrafos, Fernando Moraes, por exemplo, fizeram biografias de pessoas vivas, então também não é que eu seja o único a desrespeitar o grande Rui.
1: Perfeito. Agora, Uirá, recentemente teve uma série que fez muito sucesso, eu inclusive assisti em casa, que foi a série O Gambito da Rainha. De que maneira a trajetória de Mequinho pode se comparar à da personagem fictícia dessa produção, a Betty Harmon?
0: Eu acho que a Betty Harmon, que é uma personagem originalmente criada pelo escritor Walter Tevis, um livro do comecinho dos anos 80, que tem o mesmo nome da série, e a personagem da série ela é muito parecida com a do livro. Acho que a Betty Harmon ela deixa muito a desejar em relação ao Mequinho. Ela tem vários dos traços, né? Assim, uma pessoa com alguns problemas ali na infância, tem as suas excentricidades. No caso da Beth, isso aparece nos vícios em remédios, é uma pessoa que tem algumas dificuldades de inserção social, muito solitária, aí com uma dificuldade adicional de ser mulher, num esporte machista, e mais ainda na época retratada pela série e pelo livro, né? Mas o Mequinho tinha as dificuldades de ser de um país periférico, então os dois têm todas essas características em comum, a característica da genialidade precoce, a característica de desafiar as probabilidades e, obviamente, a Betty Harmon é retratada ali como uma pessoa que enfrenta os gênios da União Soviética, assim como o Mequinho também fez. E a série retrata muito bem, por exemplo, essas partidas que eram adiadas e tem uma cena em que ela passa no corredor do hotel e vê lá num quarto vários grandes mestres da União Soviética estudando o jogo adiado contra ela mesma. Então, essa situação de ela sozinha estar enfrentando os gênios que atuavam em conjunto está retratada ali na série também. A diferença é que termina com ela tendo êxito que o Mequinho nunca conseguiu, né? Na série, se eu não me engano, também nem é um torneio mundial, é um torneio importante. Nesse sentido, o Mequinho também ganhou torneios importantes dos quais os soviéticos participaram e teve esse sucesso. Eu acho que são trajetórias muito parecidas, mas eu acho que a trajetória do Mequinho, não só por ser verdadeira, por ser real, é uma trajetória ainda mais acidentada e ainda mais interessante porque tem mais elementos dramáticos do que o da Betty Harmon. É uma trajetória com mais altos e baixos e eu acho que tem mais elementos épicos também. Então, mas são parecidas, bastante parecidas. Quando eu comecei, eu tive a ideia de fazer a biografia do Mequinho pouco antes de surgir a série. E quando a série surgiu, eu assisti com bastante atenção para ver maneiras de tornar o xadrez interessante. Porque eu acho que essa série foi muito bem sucedida nesse sentido, de retratar aquele universo de uma forma interessante mesmo para quem não é do xadrez, para quem não gosta, para quem não sabe nada.
1: É, eu confesso que eu não sei jogar xadrez, a minha esposa que assistiu comigo, ela sabe, a gente assistiu juntos, mas os dois, assim, tanto eu como ela, a gente adorou, a gente teve uma experiência muito boa assistindo essa série, assim como também eu lendo o seu livro, né, tive também essa experiência positiva. Agora, falando justamente dessa obra, pra gente encerrar aqui a entrevista, que perguntas mais amplas sobre talento, cognição e genialidade o seu livro se propõe a explorar a partir da história pessoal do Mequinho?
0: Eu acho que toda a história de alto desempenho ensina muito para qualquer pessoa. Eu sempre fui fascinado por esportes de alto rendimento, sempre fui fascinado pelos ganhos de expertise que qualquer um pode ter. E foi interessante para mim quando eu, antes mesmo de começar a fazer o livro, na pandemia, eu estava tendo aulas de xadrez online com um grande mestre brasileiro, o grande mestre André Diamante. E em uma das aulas, eu pedi para ele tentar resolver problemas de xadrez. Para quem não joga, é uma maneira muito comum de estudar xadrez. Põe uma situação do tabuleiro e a pessoa tem que tentar identificar a solução, e a solução em geral é um xeque-mate, ou um xeque-mate em dois lances, alguma coisa assim. E os sites de xadrez têm coisas que chamam corrida de problemas, em que você tenta resolver o máximo desses problemas em 3 minutos ou em 5 minutos. E eu queria ver quanto tempo o André Diamante, quantos problemas o André Diamante resolvia em 5 minutos. A gente estava fazendo aula online, era pandemia, né? Então pelo Zoom, e aí a tela é espelhada nos dois computadores, e quando aparece a tela no computador, antes de identificar as peças, o André Diamante já tinha resolvido o problema, passa para o problema seguinte. Eu começo a procurar o rei, começo a identificar as peças, ele já resolveu de novo. E vai assim, uma atrás da outra. E aquilo me espantou demais, como que era possível ele enxergar mais rápido do que eu, porque era isso que me parecia, uma capacidade sobre-humana. Aquilo ficou na minha cabeça, e quando eu comecei a pesquisa sobre o Mequinho, eu fui vendo que o Mequinho ainda mais tinha capacidades que pareciam sobre-humanas, porque ele começou a ganhar dos adultos muito cedo, começou a estudar praticamente sozinho, e aquele conhecimento todo que o Mequinho tinha acumulado em tão pouco tempo de vida parecia misterioso para os conterrâneos dele. As pessoas achavam que ele era um gênio precoce, um talento que já tinha, de alguma forma, nascido sabendo. Então essas questões ficaram na minha cabeça, e quando eu fui fazer o livro, eu achei que era interessante trazer esse universo para o leitor, para quem fosse ler, não só ao relatar o desempenho do Mequinho e de outros gênios do xadrez, mas também, de certa maneira, desvendar esse mistério do talento, da genialidade. Então, eu queria esclarecer se o jogador de xadrez tem que necessariamente ser mais inteligente do que as outras pessoas. Descobri que não. Se o jogador de xadrez tem que ter uma memória prodigiosa, descobri que não. Se o jogador de xadrez já nasce sabendo alguma coisa, descobri que não. Todas essas perguntas eram importantes para mim, porque ao mostrar que você precisa trabalhar duro para atingir o alto desempenho, eu quebrava um mistério, mas eu trazia uma lição. A lição de que as pessoas, dentro de suas, obviamente, limitações, mas as pessoas podem se desenvolver. Só que para se desenvolver você precisa de muita dedicação, muito treino, muita disciplina. Mequinho foi uma lição nesse sentido. Eu acho que todo mundo que atinge o alto desempenho acaba sendo uma lição nesse sentido. E eu acho muito admirável que essas capacidades que parecem sobre-humanas, na verdade elas são muito humanas. Acho que isso é mais bonito ainda do que se essas pessoas fossem super-heróis. Não são super-heróis, são ambíguos, têm ambivalências, têm contradições, mas ainda assim consegue alcançar feitos inacreditáveis para a maior parte de nós, porque a maior parte de nós talvez não se dedique a fundo ou não descubra as potencialidades ou não tenha as oportunidades. O Mequinho é uma história de alguém que trabalhou duro, que tinha aptidões específicas muito úteis para o xadrez, que teve um reconhecimento social na época, em vários aspectos, teve esse reconhecimento social e foi beneficiado por uma série de circunstâncias que permitiram que ele chegasse tão longe. E eu acho muito legal olhar para essas habilidades extraordinárias com esse prisma humano e não de um super-herói.
1: Perfeito, o Irá, quero muito agradecer a sua participação aqui no Virada de História. Hoje a gente conversou com o Irá Machado, autor do livro Entre Bispos e Reis, a trajetória de Mequinho, um gênio brasileiro do xadrez. Meu caro, ótimas reflexões que você trouxe aqui e lições também a partir desse livro fascinante que conta a história de uma vida ainda mais incrível, né? Que foi a vida e a carreira também do Mequinho. Um grande abraço e até uma próxima oportunidade.
0: Obrigado, Pedro. Prazer falar com você. Um abraço.
1: Pessoal, espero que tenham curtido esse episódio. 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Beleza, pessoal? Obrigado pela companhia de sempre e um forte abraço.
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4: Boa tarde, Brasil. Boa tarde, Rio de Janeiro. Sejam todos muito bem-vindos, sejam todas muito bem-vindas. 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Também estamos nas principais plataformas de áudio. Hoje é quinta-feira, 27 de agosto de 2026. As principais notícias do Brasil e do mundo estão aqui. Começa agora o programa Entretanto, porque toda notícia tem outro lado. Esta é uma produção da agência de notícias russa Sputnik Brasil e eu sou Bárbara Pereira, sempre acompanhada. Por isso eu chamo agora o nosso analista de assuntos políticos nacionais e internacionais, Rafael Machado. Boa tarde, Rafa.
5: Boa tarde, Bárbara. Sempre uma honra estar aqui no programa Entretanto. E é isso aí, mais um dia com muita coisa para a gente comentar sobre tudo que acontece no Brasil e no mundo.
4: Vambora. Vambora, é isso, Rafa? Vambora. Hoje a gente também vai ter a participação da Ana Carolina Marçom, professora e doutora em Relações Internacionais. É daqui a pouquinho ela participa aqui, vai fazer parte do debate de hoje. Vamos às principais notícias que vão ser discutidas aqui no Entretanto. Em Sabatina, Renan Santos afirma que Brasil precisa de bombas atômicas. Campanha de Lula aciona TSE contra Caiado e Renan Santos após ataques em debate da Band. Sob pressão na linha de frente, Ucrânia recorre a ataques contra altos oficiais russos. Brasil quer proposta completa dos Estados Unidos enquanto negociações do tarifaço avançam lentamente. Entenda também por que a dívida dos Estados Unidos não para de crescer e já supera 40 trilhões de dólares. Esses são alguns dos assuntos de hoje aqui no Entretanto, que também tem trânsito, previsão do tempo, tem bolsa, tem dólar. Fica com a gente porque começa agora o programa Entretanto.
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4: 4 horas e 2 minutos. Em Sabatina, Renan Santos afirma que Brasil precisa de bombas atômicas. O candidato à presidência Renan Santos afirmou que o Brasil precisa ter armas nucleares, incluindo bombas atômicas, para ter soberania diante das principais nações do mundo. A sabatina foi organizada pela TV Globo e Renan declarou que é preciso discutir o desenvolvimento de bombas atômicas se o Brasil quiser ser uma das 5 maiores nações do mundo, citando em seguida China, Estados Unidos, Índia e Rússia. E é com esse assunto que a gente começa o Entretanto de hoje.
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4: Questionado se retiraria o Brasil do Tratado de Não Proliferação de Armas Nucleares, Renan declarou que faria isso no momento certo. Para o candidato do Missão, as riquezas minerais brasileiras, como as terras raras, serão cobiçadas por outros países. Segundo Renan, esse ativo deve ser usado como ferramenta para negociações com países como os Estados Unidos, mas, para isso, seria necessário ter poder bélico para dissuasão. Renan declarou durante a sabatina que o Brasil vive uma guerra provocada pelas organizações criminosas que agem nas cidades do país, como Comando Vermelho e Primeiro Comando da Capital, PCC. Para o candidato, é necessário criar uma legislação específica para prender e julgar aqueles que têm envolvimento com esse tipo de grupo. O candidato tem como promessa de campanha a reocupação de territórios conflagrados, os quais Renan pretende retomar apenas utilizando as polícias locais. Ainda de acordo com ele, caso eleito, será implementado um regime especial em favelas, tendo como referência ações promovidas pelo presidente de El Salvador, Nayib Bukele. Rafa, vamos começar falando do Renan Santos, porque assim a gente vem fazendo ao longo da semana, os candidatos participam da sabatina, no dia posterior a gente comenta aqui como foi a performance desse candidato diante do seu público possível eleitor. Hoje nas redes sociais o comentário era, em relação ao Renan Santos, era de que ele causou um certo susto ali, ele assustou um pouco as pessoas diante desse posicionamento de querer que o Brasil detenha ali uma bomba nuclear. Qual é a sua análise sobre essa aparição de Renan Santos, ainda um candidato muito restrito ali ao universo de São Paulo, pouco conhecido do Brasil? Como você vê essa, não só essa proposta, mas o que ele propôs de programa para uma possível, né, eleição por parte dele para o Brasil? O que Renan Santos trouxe para que a gente possa acompanhar essa campanha dele, especialmente para o eleitor que ainda está analisando aí o seu voto?
5: Bem, começando pelo tópico que possivelmente chamou mais a atenção, que é essa questão de armas nucleares, etc., eu teria que dizer que ele está completamente correto. Quando a gente olha, por exemplo, um Conselho de Segurança das Nações Unidas, a gente se depara com a grande coincidência, entre aspas, de que todos os membros do Conselho, pelo menos membros permanentes do Conselho de Segurança das Nações Unidas, são nações que possuem uma grande quantidade de armas nucleares. Armas nucleares são o fator dissuasor fundamental nas relações internacionais. Um dos motivos pelos quais, por exemplo, Trump trata a Coreia do Norte de maneira diferente, em comparação, por exemplo, com o Irã, ou mesmo governos anteriores dos Estados Unidos, se a gente olhar para como os Estados Unidos trataram a Líbia na época do Gaddafi, ou a Iugoslávia na época do Slobodan Milošević, e assim por diante, a grande distinção, a grande diferença é o fato que a Coreia do Norte tem armas nucleares, né? Ter armas nucleares é ser efetivamente soberano. Fala-se hoje muito em soberania, mas é um discurso sobre soberania que muitas vezes não tem um conteúdo objetivo, né? É a soberania meio jurídica, diplomática, formal e assim por diante. Porém, soberania é poder, porque apenas dispondo de poder militar, de poder destrutivo, uma nação pode tomar livres decisões internas, bem como sobre a sua política externa, sem temer uma intervenção estrangeira. Então, em relação a esse tópico, só gera susto porque nós temos uma certa elite de classe média educada numa outra época, num outro tipo de mentalidade, que ainda acredita que a paz mundial, né, o mundo unificado, né, o fim das fronteiras, etc., está ali do outro, ali na esquina, tá prestes a chegar, prestes a ser alcançado, quando não é essa a realidade objetiva da geopolítica. A realidade é que os países que têm poder são países livres, porque são países que são capazes de tomar as próprias decisões. Nesse ano ou no ano passado, a Comissão de Defesa e Relações Exteriores da Câmara, inclusive, tomou ali um posicionamento importante, e se eu não me engano, praticamente consensual, né? Então, os membros ali da comissão que eram, que fossem eles governistas ou oposicionistas, se posicionaram contra a adesão do Brasil a determinados tratados de tratados mais recentes de proibição de armas nucleares, né? No caso do Brasil ter armas nucleares aqui na América Latina. Foi uma decisão completamente correta. Então, soberania, em alguma medida, é fundamentalmente poder militar, e poder militar, claro que tem também outros elementos que são fundamentais no poder militar, porém, ainda é uma realidade que a principal arma de que uma nação pode dispor são as armas nucleares. Então, nesse tópico, eu não teria nenhuma crítica a fazer. Eu acho que o Brasil deve buscar isso. Se houver um problema no sentido de uma limitação constitucional, o Brasil deve convocar aí a população para que a gente possa trabalhar numa nova Constituição. Eu não acho que, considerando todos os problemas de que o Brasil dispõe, limitações constitucionais, eu penso que a gente tem que começar a superar esse medo de convocar uma nova Constituinte, de trabalhar em prol aí, de modificar coisas que são simplesmente travadas pela Constituição bem problemática que a gente tem. Então, eu penso que a gente deve caminhar nessa direção. Agora, em relação, eu diria que o grande problema, o grande calcanhar de Aquiles, e talvez aquilo que seja menos compatível realmente com as necessidades do Brasil no que concerne o discurso do Renan Santos, são as pautas econômicas com as quais ele trabalha. Porque ele defende o fim da justiça do trabalho, e a existência de uma justiça do trabalho me parece fundamental para poder dirimir as controvérsias trabalhistas que existem entre as empresas e os trabalhadores. E é um erro achar que a justiça do trabalho sempre decide em favor do trabalhador. Não é assim que funciona. Eu já fui advogado e isso é um mito, é uma lenda que algumas pessoas costuraram. Muitas vezes, e cada vez mais, na verdade, pelo menos se a gente pega aí últimos 10 anos, 12 anos, a justiça do trabalho, ela assume uma postura que às vezes é muito mais próxima a uma manutenção do status quo e, portanto, mais próxima de determinados interesses das grandes empresas até do que em relação aos interesses do trabalhador. Mas a existência de uma justiça do trabalho me parece fundamental, até porque a legislação trabalhista brasileira, ela é complexa, e, portanto, você ter ali um tribunal especializado e advogados especializados naquele tema trabalhista, isso acaba também puxando, por exemplo, junto temas previdenciários e temas empresariais, me parece que isso é bastante interessante. E ele também, ele defendeu a reforma da Previdência, mais uma, defende a desvinculação dos pisos de saúde e educação para poder diminuir dívida pública, criticou aí supostos gastos excessivos do Estado em relação a essas áreas de saúde e educação, e não me parece que isso seja verdade no sentido de que, o Estado não é uma empresa privada, ele não é, né, uma padaria, uma loja ou o que quer que seja, que esteja submetido ali às mesmas amarras orçamentárias que uma empresa privada, porque o Estado, ele dispõe de mecanismos econômicos financeiros que são típicos do Estado, com a possibilidade de emissão de moeda, a possibilidade de emissão de dívida, a própria cobrança de impostos, a possibilidade até de se engajar em atividades econômicas também. Então tem muito menos limitações do que uma empresa privada. Então, na verdade, a maneira pela qual ele vê o papel do Estado me parece bastante limitada. Ele assume uma postura ali em relação também a questões de segurança pública, que são muito criticadas por uma parte da população, mas apoiadas por uma outra parte da população. Algo que não se pode negar, por exemplo, em relação a um lugar como El Salvador, é que o país era infinitamente mais perigoso do que o Brasil, e hoje a taxa de homicídio é minúscula. Então, em alguma medida, é necessário algum grau de endurecimento em relação especificamente às penas, bem como na maneira pela qual se dá o processo criminal. Eu digo as penas especificamente em relação aos crimes violentos, né? Bem, enfim, crimes de tráfico de drogas, homicídio, latrocínio, roubo, estupro e uma série de outros crimes correlatos, que no Brasil a gente está numa moda, numa onda de ir recrudescendo o direito penal em relação a crimes de mero discurso, crimes de fala, crimes de opinião, mas com uma postura sempre muito leniente em relação aos crimes que efetivamente têm vítimas ali físicas, visíveis, que às vezes morrem ou são perdem aí os seus bens e, enfim, os criminosos talvez não estejam sendo tratados exatamente com o rigor que deveriam receber. Em alguma medida, o governo atual, que busca a reeleição, talvez tenha entendido alguma parte desse clamor, de modo que cada vez mais essa questão da segurança pública e a necessidade de um certo endurecimento está começando a se tornar um consenso entre os vários candidatos, entre os vários atores políticos. Mas esse é um tópico, evidentemente, vai ser polêmico para quem tem uma perspectiva mais progressista, mas essa demanda existe, né? É uma demanda que existe. Existem inúmeros exemplos de países que possuem ou que impuseram ali uma política de enfrentamento à criminalidade violenta urbana com dureza e funcionou, né? E a maneira pela qual o Brasil tem abordado esse tema não funcionou. Então, algo tem que mudar e esse algo, muito possivelmente, tem que passar por algum tipo de endurecimento em relação a esses criminosos violentos específicos. Então, em alguma medida, o discurso dele tem alguns pontos que, de fato, tocam algumas necessidades concretas e alguns outros pontos que são bem desconectados em relação à realidade brasileira.
4: Rafa, queria ainda manter a gente aqui nessa conversa, porque tem um ponto que também chamou a atenção, foi o fato dele ter sido questionado ontem que o programa de governo dele não contém nenhum ponto de combate à violência contra as mulheres, sendo que o crime de feminicídio vem crescendo no Brasil, né? A gente sabe disso, os números vêm mostrando aumento a cada ano, principalmente do Fórum Brasileiro de Segurança Pública, e também o fato de 52% dos votantes serem mulheres. O que que você analisa sobre esse ponto, né? É algo que de fato pode pegar, ser o calcanhar aí de Aquiles do Renan?
5: Não necessariamente, talvez, isso depende muito da maneira como ele abordar isso no futuro. Porém, daquilo que eu vi em relação ao discurso dele, ele considera que a violência contra a mulher se encaixa na mesma lógica, ou pelo menos numa lógica muito semelhante ao da criminalidade violenta em geral. Então ele provavelmente acredita que você, por exemplo, aumentando pena em relação ao homicídio, em relação a outros crimes violentos também, até por conta de estatísticas que falam sobre vida pregressa dos feminicidas, né? Na maioria dos casos, ou pelo menos em muitos casos, não é o primeiro crime que aquela pessoa cometeu, né? No caso, o feminicida. Então, é provável que ele considere que esse tema poderia ser solucionado a partir de um enfrentamento mais generalizado em relação à violência. Claro, porém, que quando a gente, vamos supor, a gente leva do feminicídio à violência doméstica de uma maneira geral, demanda políticas específicas, né? Especialmente a questão da delegacia da mulher, que existe em quantidade insuficiente no Brasil, porque a maioria das outras delegacias não está ali tecnicamente capacitada para poder lidar com certas especificidades desses crimes de violência doméstica. Então existem uma série de especificidades na violência contra a mulher, e aí é uma pena ele não abordar também no que concerne essas especificidades. Porém, daquilo que deu para ver em relação ao aquilo que ele defende, ele acredita que é possível enfrentar ou diminuir, por exemplo, o feminicídio a partir de um endurecimento mais geral, mais abrangente em relação à criminalidade violenta. O público dele, me parece, né, não tem certeza, mas me parece que é um público talvez um pouco mais masculino do que feminino, porém as mulheres que apoiam o Renan Santos, eu tenho a impressão de que concordam com essa perspectiva, né? Então, são mulheres que, de uma maneira geral, são mais punitivistas em relação à criminalidade em geral, e aí possivelmente consideram que as suas necessidades, pelo menos em parte, estariam sendo atendidas também por um discurso que aponte na direção de um endurecimento, tanto no direito penal quanto no processo penal, em relação aos homicidas em geral, estupradores e assim por diante. Então me parece que o raciocínio dele e do público dele, inclusive do público feminino dele, vai aí nessa direção. Porém, poderia ser interessante para ele também abordar elementos mais específicos em relação à violência doméstica de um modo geral. Violência doméstica essa que, em alguns casos, acaba chegando aí ao feminicídio, ao homicídio da mulher.
6: Fala pessoal, o Jabuticaba Sem Caroço de hoje fala de justiça climática e o que a sociedade deve esperar dos próximos governantes a respeito deste tema. O Observatório do Clima lançou um plano sobre clima e meio ambiente para as eleições 2026, que virou 14 cadernos com diversos temas abordados e um deles é justiça climática. Por isso a gente bateu um papo com Tainá Gutierrez, secretária executiva da Rede por Adaptação Antirracista, parceira do Observatório do Clima, e Carlos Milani, professor titular de Relações Internacionais no IESP UERJ e coordenador do Observatório Interdisciplinar das Mudanças Climáticas da Universidade. Então não perca, temos o encontro marcado, esperamos vocês aqui na programação da Rádio Sputnik Metropolitana.
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4: São 4:20. A campanha do presidente Luiz Inácio Lula da Silva pediu ao Tribunal Superior Eleitoral a retirada de publicações feitas pelos candidatos Ronaldo Caiado, do PSD, e Renan Santos, do Missão. Nessas publicações, segundo os advogados, houve ofensas à honra do presidente durante o debate da Band, realizado no domingo. As duas ações foram protocoladas nesta quarta-feira e também pedem multa de R$30 mil para cada candidato e a proibição de impulsionamento do conteúdo. No caso de Caiado, a representação questiona declarações feitas pelo candidato ao criticar a ausência de Lula e de Flávio Bolsonaro no debate. Ao chegar ao evento, o ex-governador de Goiás associou as ausências ao termo Dark Horse e fez referência a Dark Lobby em uma fala que, segundo a defesa do presidente, tentou criar uma associação indevida entre Lula e o escândalo relacionado ao filme Dark Horse. A representação contra Renan Santos reúne 6 declarações feitas pelo candidato durante o debate. Segundo os advogados de Lula, o presidenciável chamou o petista de ladrão, bêbado e safado, além de afirmar que o PT era inimigo das polícias. Para a defesa, a repetição dessas acusações nas redes sociais caracteriza calúnia, difamação e injúria. A ausência de Lula e Flávio foi um dos temas recorrentes do debate da Band, que também não contou com o Romeu Zema, do Novo. Caiado e Renan criticaram a decisão dos adversários de não participar do evento. E o ex-governador de Goiás chegou a defender a criação de uma regra que obrigue candidatos a comparecer aos debates da mesma forma que devem apresentar um programa de governo. Rafa, vamos voltar a falar de eleições. A gente está só no começo aí, né, da campanha. Amanhã, dia 28, exatamente, começam as imagens, né? Começam aí os programas aí nas TVs. A questão audiovisual é muito importante, embora as redes sociais mobilizem, mas a televisão ainda tem um alcance muito importante. Então, a gente pode já fazer uma previsão aqui de que esse tipo de acionar, de processo acionando o TSE, vai ser comum?
5: Com certeza vai ser comum, até porque existe a avaliação de que o TSE é uma avaliação feita a partir das eleições presidenciais passadas, eleições gerais passadas, de que o TSE ele seria bastante ativo e bastante intervencionista em relação ao processo eleitoral. Então as equipes jurídicas dos principais candidatos vão tentar judicializar toda e qualquer crítica mais polemista que seja feita por alguns dos candidatos. No âmbito do direito tem uma lógica que é muito utilizada, que é a lógica do VQC, vai que cola. Então você vai peticionando, faz petição em massa mesmo, se passar, passou, se colar, colou. Então, por exemplo, a fala do Renan em relação ao Lula, ela tem uma certa agressividade, e aí o TSE pode entender num sentido favorável aí a equipe jurídica do Lula. Já a fala do Caiado é uma fala, é uma comparação ali, que certa ou errada, está dentro de uma lógica que parece ser a lógica de um discurso possível, né, num enfrentamento eleitoral. Mas pode ser também que o TSE entenda que não poderia fazer esse tipo de comparação. Então, assim, como existe essa percepção de que o judiciário ele está cada vez mais atento às falas políticas, né, buscando ali impor um certo padrão de discurso aos candidatos, as equipes jurídicas vão aproveitar isso ao máximo para tentar mesmo fazer, por assim dizer, um lawfare mútuo com o objetivo de prejudicar financeiramente as campanhas adversárias, com o objetivo de conseguir, por exemplo, direito de resposta para poder ter ali mais tempo de fala, mais tempo de propaganda. Então essa é uma dimensão que ganha força, né, na disputa política, exatamente na mesma medida em que se populariza a judicialização de todas as coisas, inclusive aí de cada elemento, de cada aspecto e momento do período eleitoral. Então essa claramente é uma tendência, não vai ser apenas aí a equipe do Lula que vai se engajar nesse tipo de ação, nesse tipo de atividade. Certamente todos os principais candidatos vão fazer a mesma coisa, em alguns casos estarão certos, em outros casos não, mas a questão aí não é uma de certo e errado, e sim uma lógica de se beneficiar e prejudicar os adversários, porque em alguma medida no período eleitoral o que importa é ganhar, né? É uma disputa, então o que importa é ganhar, estando certo ou errado nessas tentativas de judicialização das críticas.
4: Tá certo. Agora a gente vai para uma próxima notícia, que são 4h26. A gente tem mais uma notícia aqui de que o senador Omar Aziz, do PSD do Amazonas, apresentou hoje, nesta quinta-feira, na Comissão de Constituição, Justiça e Cidadania do Senado, seu relatório sobre a PEC, que propõe o fim da escala de trabalho 6x1. O texto mantém a versão aprovada pela Câmara em maio. A proposta será o primeiro item da pauta da CCJ na quarta-feira, dia 2. E o presidente do colegiado, Otto Alencar, do PSD da Bahia, afirmou que a expectativa é votar o relatório no mesmo dia. Segundo Alencar, senadores governistas defendem que caso a PEC seja aprovada na CCJ, ela também seja analisada pelo plenário do Senado na mesma data. A decisão, porém, caberá ao presidente da Casa, Davi Alcolumbre, do União Brasil. Após a reunião com o presidente Lula, na quarta-feira, Alcolumbre confirmou apenas o compromisso de colocar a proposta em votação na CCJ. Ele ainda não informou se levará a PEC ao plenário durante o esforço concentrado do Senado, previsto para 31 de agosto, entre aí o período de 31 de agosto a 4 de setembro. Rafa, Você acredita que essa PEC vai ser votada no Senado ainda durante as eleições, ou isso vai ser ali um instrumento de negociação também até depois das eleições?
5: Bem, se a gente for refletir com base nessa suavização das relações entre relações institucionais e extra-institucionais também, entre o Lula e o Davi Alcolumbre, tá começando a parecer plausível que realmente essa PEC da escala 6x1, né, do fim da escala 6x1 especificamente, vai ser votada realmente nesses próximos dias, né? Na próxima semana, talvez mais tardar em 2 semanas. Pelo menos me parece que o caminho foi preparado nesse sentido. O Alcolumbre se reaproximou do Lula com base em tentativas de intermediação, em uma série de diálogos que foram construídos e que também envolvem exatamente a possibilidade de determinadas vantagens que estão vinculadas a investimentos da Petrobras no estado de origem do Davi Alcolumbre, que é o Amapá. Então, existe esse diálogo, essa aproximação. É possível que já se tenha superado a questão da indicação para o STF, ou então ambos lados estão empurrando essa questão da indicação de um nome para o STF com a barriga. Isso, de fato, tudo indica que vai realmente ficar para depois das eleições, para se poder focar em determinados temas que interessam a ambos, né? O Alcolumbre quer ali, ou está interessado, ou recebeu bem a proposta, a possibilidade de uma maior presença, de maiores investimentos da Petrobras no Amapá, e evidentemente é de interesse do governo Lula que seja votada essa questão da PEC do fim da escala 6x1. Então me parece plausível, eu não estou, pelo menos por enquanto, visualizando alguma outra grande polêmica aparecendo no horizonte para afastar uma vez mais o Alcolumbre do Lula, porém a gente também tem que apontar para o fato de que o Alcolumbre, ele muitas vezes é ambíguo no seguinte sentido: ele havia prometido que não iria atrapalhar a sabatina ou a votação, né, a decisão ali, a votação no Senado em relação ao Jorge Messias, porém depois da rejeição do Jorge Messias para ocupar a cadeira do STF que estava vaga desde a saída do Barroso, surgiram muitas informações, muitas matérias apontando que o Alcolumbre teria sim feito uma articulação no Senado para poder garantir que o Jorge Messias seria rejeitado, né? Então, pelo menos da perspectiva aí do governo, é importante ter uma certa cautela quanto ao Alcolumbre, porque ele já deu uma demonstração de ser aí um personagem ambíguo nesse sentido, né, de dizer algo, porém não necessariamente cumprir na literalidade aquilo que foi combinado. Porém, pelo menos à primeira vista, né, olhando aí de cima a maneira pela qual as relações institucionais estão se dando, tudo indica sim que a votação dessa PEC deve acontecer pelo menos durante o período eleitoral.
8: Olá, pessoal do Entretanto. Nessa quinta-feira, o Mundioca traz a história de dois países que são pouco falados lá na África. Mas, se você parar e olhar, eles podem ser estratégicos e de uma importância enorme. Nós estamos falando da Eritreia e do Djibouti.
9: Marcelo, o Djibouti, que parece mais um condomínio militar internacional, tem bases militares de vários países. Vamos falar também sobre esses dois países africanos que são muito pequenos, mas que têm um peso geopolítico enorme. Por exemplo, se os Houthis, que às vezes fazem isso, se eles fecharem o Mar Vermelho, qual será a alternativa dos outros navios? Será que eles vão ter que dobrar o cabo da Boa Esperança, como se fazia lá no século XVI? Vai ficar caro? Vai ser mais custoso? Pode ser que os seguros não aceitem cobrir os custos dessa travessia? Tudo isso a gente vai falar no programa de hoje.
8: Ou seja, quem depende de Djibouti e Eritreia?
9: Todo mundo.
8: Até já.
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4: 4:33 e a partir de agora a gente conta com a participação da Ana Carolina Marçom, professora e doutora em Relações Internacionais. Professora Ana Carolina, muito obrigada pela sua

0: segurança da Ucrânia estariam mirando oficiais russos de alta patente longe da linha de frente. Há episódios em 2026 e em 2025, dois episódios registrados e outro também em 2024. Professora, o que faz aí manter a Ucrânia ainda em posição ainda de conflito até agora, desde 2022 até agora? O que que mantém a Ucrânia em conflito até esse momento?
1: Bom, Bárbara, eu acho que tem algumas coisas que nós precisamos considerar. Por exemplo, quando você me pergunta o que mantém a Ucrânia no sentido de objetivo, não falando de força material, o objetivo da Ucrânia é continuar existindo como Estado. Então, hoje, temos a Rússia já há 4 anos em guerra aberta com a Ucrânia, e assim como todo e qualquer país que estivesse sendo atacado, a Ucrânia ela rejeita essa tentativa de expansão russa, de domínio das terras da região de Donbás, Donetsk e Lugansk, e ela quer que esse questionamento às suas fronteiras parem. Então, gostaria que a guerra acabasse da maneira como ela deseja. Agora, quando você me pergunta o que que mantém a Ucrânia nessa guerra, mas pensando em quesito material, aí nós temos que falar do apoio que ela vem recebendo da própria de países da União Europeia. Então, sabemos que a Rússia tem um histórico com a União Europeia, com os Estados Unidos, mas os Estados Unidos agora, de Donald Trump, eles se mostram mais favoráveis ao posicionamento da Rússia. Então, por diversas vezes, vimos o Trump, o que parece até um pouco incongruente, dado o passado bastante recente de, na época, União Soviética e Estados Unidos, parece um pouco incongruente esse posicionamento do Donald Trump, mas vemos que ele se mostra mais favorável a encerrar essa guerra a partir das demandas do Putin. Então, se você me pergunta no sentido material, percebemos que existe esse apoio europeu. A Europa, ela não fica muito feliz com essa ação da Rússia. Vamos lembrar que quando esse conflito começou, nós ouvíamos muito, com bastante estranheza, várias análises no sentido de em pleno século XXI, uma guerra na Europa, sendo que nós temos diversos conflitos acontecendo no mundo como um todo. Então, eu ouvi a vinheta do Mundioca falando sobre o Djibouti e a Eritreia, e eles mencionaram os Hutis. Temos uma série de conflitos, e que nós vemos que por muitas vezes ficam esquecidos. Então, existe aí o interesse da Europa na manutenção, no sentido de garantir que a Ucrânia consiga continuar no conflito para que ela saia de uma forma, eu não vou nem falar vitoriosa, porque no final das contas esse conflito já se arrasta há 4 anos, Ucrânia está bastante devastada, mas que ela consiga minimamente não ceder a todos os desejos russos. A Rússia, em comparação à Ucrânia, tem um grande exército, forças armadas muito mais bem preparadas, em quantidade muito maiores, e percebemos que desde o início, todos imaginávamos que essa guerra fosse durar alguns meses e logo se encerraria, dada a assimetria de poder bélico, militar, entre os dois países, e vemos que não é o caso. Então, como eu falei, né, na questão de objetivo, a Ucrânia se mantém porque todo o objetivo de todo qualquer país no sistema internacional é garantir a sua soberania, e um dos tripés do princípio de soberania é a questão do território. Agora, na questão material, percebemos que ela ainda recebe esse apoio da União Europeia, tenta se manter na guerra, tenta não ceder a essas pressões da Rússia. Então, vemos que essa guerra acaba durando mais tempo do que nós gostaríamos, do que esperávamos como analistas do sistema internacional.
0: Pois é, professora, eu perguntava muito no sentido de manutenção da guerra. Claro que todo objetivo de conflito é você ganhar, né? Claro, mas no sentido da Ucrânia, o que que a mantém ainda, uma vez que há essa, como a senhora falou, disparidade de poderes, né? Aí eu vou passar para o Rafa também para ouvi-lo muito sobre esse aspecto, né? O que que mantém a Rússia, a Ucrânia.

0: Ucrânia, perdão, em conflito com a Rússia, uma vez que há essa disparidade de poder. Na verdade, é quem financia ainda o fato da Ucrânia ainda estar em enfrentamento ainda, em posicionamento de enfrentar a Rússia.
1: Bem, para poder se compreender essa insistência da Ucrânia no conflito, a gente teria que voltar, a gente teria que retroceder significativamente no tempo, pelo menos há alguns anos, na verdade, porque o contraste com a Rússia leva aí a uma minimização da capacidade militar de que a Ucrânia dispunha antes de 2022. Na verdade, entre 2014 e 2022, a Ucrânia recebeu investimentos, armas e treinamento dos outros países da OTAN a ponto de transformar as forças armadas ucranianas em, objetivamente, uma das forças armadas mais poderosas no continente. Certamente são forças armadas, ou eram forças armadas, superiores a praticamente todos os outros países, de quase todos os outros países do continente europeu e dos arredores, com a possível exceção da França e do Reino Unido. Mesmo numericamente, foram treinadas ali em grande quantidade unidades militares ucranianas, forças especiais compostas ali de batalhões ligados ao Ministério do Interior, que outrora haviam sido batalhões paramilitares. Alguns desses batalhões paramilitares eram organizações neonazistas, eram estruturas militares neonazistas. Então, esses setores, essas forças foram transformadas ali em forças especiais. E apesar, por exemplo, em termos de quantidade de efetivo militar, a Rússia dispor de muito mais homens e até de uma capacidade de mobilização muito maior, na zona da Operação Militar Especial, sempre houve o uso de uma quantidade de soldados russos que era numericamente menor do que a quantidade de soldados e mercenários utilizados pelos ucranianos. Então, quando há a entrada no território ucraniano no início da Operação Militar Especial, fala-se ali numa ordem de aproximadamente 100 mil, 150 mil soldados russos enfrentando algo entre 500 mil e 600 mil ucranianos. Eventualmente, a quantidade de soldados russos aumentou razoavelmente. Houve uma mobilização militar na Rússia, houve ali mais de 10 mobilizações militares na Ucrânia, e agora se está numa situação de mobilização militar permanente, né? Os recrutadores saem pelas ruas recrutando pessoas à força, mas houve essa ainda que haja essa disparidade numa lógica geral ali nos números, né? No território, na zona da Operação Militar Especial, a Rússia, ela economiza as suas forças exatamente pelo risco de duas hipóteses que podem se dar, podem acabar não acontecendo, mas também são aí hipóteses possíveis. Uma sendo a abertura de uma segunda frente. Então, nos dois, três primeiros anos da Operação Militar Especial, se falava sobre a possibilidade de da eclosão de um conflito no Cáucaso, atraindo ali a atenção da Rússia, talvez instrumentalizando-se, por exemplo, a Geórgia, que já teve no passado um conflito com a Federação Russa. Houve uma mudança de orientação na Geórgia, o governo georgiano adotou uma postura mais neutra, mais amistosa em relação à Federação Russa, sofreu até uma tentativa de revolução colorida por conta disso. E a outra hipótese, que ainda é uma hipótese que deve ser vista como estando em vigor, que é a possibilidade da necessidade de que a Operação Militar Especial aumente aí de envergadura por conta de alguma atitude de outros países europeus. Ou seja, a ideia da possibilidade de que, em algum momento, pode ser que a Rússia esteja enfrentando não apenas a Ucrânia, mas também outros países, o que poderia significar, inclusive, algum grau de conflito, talvez um conflito total mesmo, com os países da OTAN. Inclusive, houve, né, ontem ou anteontem, a visita do diretor da CIA, o senhor Radcliffe, se eu não me engano, esse é o sobrenome dele, a Moscou, né, não se sabe exatamente o que trataram, mas muitos analistas falaram que existia a possibilidade ali de haver algum tipo de tentativa de pressão em cima da Federação Russa ou algo envolvendo o fato de que o envolvimento de países europeus em apoio à Ucrânia, inclusive fornecendo mísseis de longo alcance, poderia levar, tal como já foi alertado várias vezes, a Federação Russa a responder de uma maneira mais incisiva no território de algum desses países europeus. Então, esse risco de uma expansão do conflito, ele está presente ali. Daí a Rússia não pode também utilizar toda a sua força em cima da Ucrânia, porque ela precisa manter amplas reservas para lidar com alguma futura eventualidade. E o apoio ocidental à Ucrânia permanece. Não só permanece, como tem aumentado, pelo menos nas previsões orçamentárias. Esses dias também saiu uma informação de que os ucranianos diziam que estavam faltando ali 20 e tantos bilhões de euros na ajuda que os países europeus haviam prometido dar à Ucrânia, mas de um modo geral, em termos aí de dotação orçamentária, houve um aumento da ajuda dirigida à Ucrânia, especialmente em países como Alemanha, França, Reino Unido e alguns outros países menores. Então isso também tem que ser levado em consideração. Houve um aumento no recrutamento de mercenários. Existem já milhares, talvez dezenas de milhares de mercenários lutando no território ucraniano. Hoje em dia já não passa mais quase nenhum dia sem uma informação de que algum brasileiro tolo foi lutar como mercenário pela Ucrânia e morreu. O Kirill Budanov já também falou que existiu o objetivo de que metade das forças armadas ucranianas fosse composta por mercenários, exatamente para poder suprir essas necessidades de recrutamento. Então, enquanto houver essa ajuda financeira e militar do Ocidente, enquanto houver também esse fluxo de mercenários esses que são pagos exatamente com esse dinheiro ocidental, e ao mesmo tempo também tendo-se ali no lado russo uma tentativa de economizar as forças para eventualidade de uma necessidade de algum conflito com os países europeus, a operação militar especial vai sendo conduzida num ritmo que tem acelerado, até segundo falou recentemente o Gerasimov, tem acelerado. Os russos estão ali 4 quilômetros de Slaviansk, 5 quilômetros, eu acho, de Kramatorsk e assim por diante. Porém, ao mesmo tempo, a Ucrânia vai tentando resistir mesmo enquanto vai sendo derrotada. E aí, um último elemento desse fermento, ou talvez dois elementos desse fermento, um é o fanatismo ideológico, porque a população ucraniana sofreu ali uma lavagem cerebral ao longo de muitos anos, no sentido de que os russos eram inimigos, os russos eram algozes, eram opressores. Teve o desenvolvimento narrativo de um mito, de um genocídio ucraniano durante o período soviético. Então esse é um fator importante. Existe de fato um fanatismo russofóbico dentro da Ucrânia, especialmente nas províncias mais ocidentais do país, bem como existe ali uma total desconexão entre a elite ucraniana e o povo. A Ucrânia hoje é, para todos os efeitos, uma ditadura. Num sentido rigoroso de ciência política, a ditadura é um governo em estado de exceção, em que se tem ali a suspensão da Constituição vigente. E na medida em que o Zelensky passou por cima de normas constitucionais, tem passado por cima com frequência de uma série de legislações, ele governa praticamente em estado de exceção. Portanto, o que se tem ali é uma ditadura, e é até mesmo perigoso questionar muito as decisões desse regime ucraniano. Então, existe essa imposição do conflito à força, ao mesmo tempo em que figuras da família Zelensky e de outros círculos do poder vão garantindo um pé de meia para, caso haja um colapso ucraniano, eles possam fugir para suas casas e apartamentos na Riviera Francesa, nos Estados Unidos e uma série de outros lugares. Então, existem todos esses elementos aí mantendo a Ucrânia nesse conflito, ao invés dela fazer o que talvez seria o mais realista nesse momento, de clara desvantagem, que seria tentar negociar a paz da maneira menos prejudicial, mais vantajosa possível, nos limites daquilo que está acontecendo no campo de batalha.
0: Já que você tocou na questão do Zelensky, Rafa, quero voltar com a professora Ana Carolina, porque no início do conflito em 2022, Zelensky construiu uma imagem que ficou associada ao herói, houve até, virou capa de revista na Europa, né? Ele e sua família, se eu não me engano, numa revista muito similar a Caras aqui no Brasil, enfim, essa imagem do Zelensky muito associada a um heroísmo. Isso se mantém até hoje, professora Ana?
2: Bárbara, eu acredito que em parte sim, em partes não. Então, como o Rafael trouxe aqui para nós vemos que existe uma parcela da população que tem essa restrição, essa russofobia, que vê a Rússia como esse perigo, essa ameaça iminente. Rússia e Ucrânia têm esse histórico muito antigo, têm relações antigas, históricas. Então a gente vê que existe ainda uma parcela da população que tem esse medo e acaba vendo o Zelensky como essa pessoa que os está guiando nesse momento de incerteza, e existe outra parte que não. Então, percebemos que é isso, no início da guerra, Zelensky foi chamado para falar em uma série de parlamentos, falou no Parlamento Europeu, recebeu grande apoio, chegou a falar nas Nações Unidas, só que agora nós vemos que conforme a guerra se estende, vai perdendo um pouco o foco. Então, o que nós vemos agora é, sim, ainda existe esse mito, querendo ou não, a guerra acaba ajudando a propagar essa ideia de heroísmo, mesmo que ele não esteja conseguindo solucionar o conflito ou não queira solucionar o conflito, de uma maneira ou de outra, né, ele ainda está ali como imagem da liderança, então para boa parte ainda fica essa ideia. Mas para outra parte, principalmente, a gente precisa lembrar que existe um questionamento em relação à autodeterminação dos povos da região de Donbás. Então, boa parte da população da região de Donbás se enxerga como russa, não como ucraniana. Então, para eles, Zelensky já não era herói. Então, vemos que já existia um certo questionamento e que esse questionamento agora vem aumentando. Zelensky, ele já tinha uma fama um pouco complicada, porque não podemos esquecer que Zelensky, ele foi ator antes de ser presidente, antes de ser uma figura política. Inclusive, o seriado que ele fez era sobre uma pessoa comum virando presidente, ele interpretando. Então, aquela velha história da arte imitando a vida, né? Mas, de qualquer forma, o Zelensky, ele já tinha uma fama aí um pouco estranha, um pouco complicada. A guerra mudou um pouco dessa fama, reverteu um pouquinho inicialmente, mas agora vemos que isso vai já perdendo um pouco a força. Então, pouco falamos sobre Zelensky hoje, a guerra ainda continua, mas já vemos que ele já não é mais tão chamado para falar. Quando Donald Trump fez a reunião no Alasca com o Putin, não chamou Zelensky, ele acabou sendo humilhado na Casa Branca, que foi um episódio extremamente significativo. Então vemos que essa fama, apesar de ter existido, ter impulsionado a sua reputação inicialmente, com o desenrolar dos fatos, ela vem esmaecendo.
0: E aí, Rafa, como é que fica a imagem de Zelensky diante do mundo? Ser humilhado pelo Trump talvez pudesse até ser favorável para ele de alguma forma. Claro que não foi o caso, mas o quanto ele ainda mantém essa imagem de herói diante das sociedades de um modo geral, por um conflito que se arrasta por, vai fazer 5 anos no ano que vem, e sem solução e sem nenhuma tentativa de negociação por parte de Zelensky.
1: Bem, dentro da Ucrânia, certamente a imagem do Zelensky é bastante questionada, principalmente quando se popularizou o recrutamento forçado de cidadãos no meio da rua, né? Então, se havia ainda alguma ilusão em relação ao Zelensky, quando se tornou comum os oficiais de recrutamento arrastarem pessoas pelas ruas, etc., certamente isso, essa imagem dele dentro da Ucrânia rachou bastante. E quando voltaram a aparecer acusações bastante robustas de corrupção contra o governo dele, chegaram a acontecer manifestações populares bastante movimentadas, com bastante gente, em apoio, se eu não me engano, às investigações conduzidas pelo procurador-geral da Ucrânia ou algo nesse sentido contra várias figuras do governo Zelensky. Houve, evidentemente, repressão contra essas manifestações, mas dentro da Ucrânia, certamente, houve uma decepção muito clara em relação a essa figura do Zelensky, mesmo entre aqueles que, num primeiro momento, e mesmo durante o início do conflito, o apoiavam, o viam ali como um líder que poderia ajudar bastante a Ucrânia e assim por diante. Fora da Ucrânia, a gente tem que levar em consideração o seguinte: os líderes mundiais, os líderes ocidentais especificamente, os líderes da OTAN e enfim, de países próximos ou alinhados à OTAN, muito claramente passaram a enxergar o Zelensky como um embaraço, por assim dizer, um embaraço de relações públicas. Por uma série de fatores, tanto pelo comportamento dele, tanto comportamento no sentido de uma série de boatos que existem em relação aos hábitos do Zelensky e determinados vícios que o Zelensky cultivaria, bem como também em relação a essa postura pidona, por assim dizer, né, de ir aos países e exigir dinheiro, exigir isso, exigir aquilo, colocar o dedo na cara dos líderes daqueles países e assim por diante. Isso passou a gerar um certo cansaço, exatamente por uma incapacidade da Ucrânia de apresentar resultados compatíveis com os gastos desses países ocidentais. Porém, quando a gente pensa numa opinião pública, ocidental especificamente, talvez ainda haja ali um reduto bem significativo de pessoas que no começo apoiavam o Zelensky e ainda seguem apoiando o Zelensky, principalmente pelo fato de que o discurso midiático mudou um pouco. Pode não haver aquela empolgação do começo da Operação Militar Especial, aquele entusiasmo, aquela exaltação do Zelensky como homem do ano, como isso e como aquilo. Porém, as linhas principais da construção de narrativa do Ocidente permanecem as mesmas, né? O Zelensky como um homem muito corajoso, a Ucrânia está derrotando a Federação Russa, os russos estão levando aí um pau dos ucranianos. Essa permanece a linha narrativa. Nas redes sociais brasileiras mesmo, você encontra com muita frequência pessoas que acreditam piamente em que a Ucrânia está vencendo esse conflito e que o Zelensky é um grande líder. Por quê? Porque a própria mídia brasileira mantém o mesmo discurso desde o início da Operação Militar Especial, né? A gente sabe que, evidentemente, a nossa percepção em relação aos eventos é moldada pela maneira, pelo tipo de conteúdo que a gente consome, porque não somos nós mesmos individualmente que construímos, pelo menos na maioria dos casos, que construímos a leitura em relação aos fatos. Nós recebemos essa leitura mais ou menos já construída a partir dos aparatos de construção de narrativas que são aí as mídias ditas tradicionais, as mídias de massa, com destaque para a televisão. e seja na França, seja no Reino Unido, nos Estados Unidos, independentemente de posicionamento do Trump, e mesmo no Brasil, o discurso é uníssono, é o mesmo tipo de discurso. Zelensky é um herói, ele pode ser um herói imperfeito, pode ser ali um herói cuja armadura tem as suas rachaduras e assim por diante, mas é um herói. A Ucrânia está vencendo o conflito, a Rússia está sendo humilhada, a Rússia já perdeu o conflito, inclusive, porque disse que ia tomar a Ucrânia em 3 dias e não conseguiu, e existem já milhões de soldados russos mortos. Esses dias eu ouvi alguém falando que 30% dos postos de gasolina da Rússia estavam sem combustíveis, o que seria absurdo, a pessoa parece que não pensa antes de falar. Imaginem o que seria 30% dos postos de combustível sem gasolina. Evidentemente o país teria parado completamente, e não é isso que está acontecendo na Federação Russa. Mas enquanto houver esse maquinário internacional de construção de narrativa do Ocidente, enquanto houver também ainda por uma grande parte da população essa crença acrítica e irrefletida, e essa disposição passiva de receber informação mastigada da mídia dita tradicional, vai ainda ter muita gente, inclusive votando em candidatos que prometem apoio infinito ao Zelensky. Enfim, vai continuar tendo muita gente em vários países ocidentais ou alinhados ao Ocidente tendo essa visão do Zelensky como herói.
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0: São 5:01. A Polícia Militar realizou uma operação na Cidade de Deus, na zona sudoeste do Rio, após denúncias de uma falsa blitz montada por traficantes na região. O repórter Lucas de Andrade tem mais detalhes pra gente.
7: Dois homens morreram e outros dois foram presos nesta quinta-feira durante uma operação do Batalhão de Operações Policiais Especiais na Cidade de Deus, em Jacarepaguá, na zona sudoeste do Rio. A ação ocorreu após denúncias de que traficantes ligados ao Comando Vermelho abordavam motoristas e promoviam uma falsa blitz na região. Em retaliação, criminosos incendiaram contêineres de lixo e chegaram a atravessar dois ônibus na estrada Marechal Miguel Salazar Mendes de Moraes, que chegou a ser interditada pela Polícia Militar nos dois sentidos. De acordo com a PM, cerca de 10 criminosos armados atiraram contra agentes do 18º Batalhão de Jacarepaguá. Houve troca de tiros. Os suspeitos fugiram e deixaram para trás um fuzil e 14 projéteis. Dois homens baleados no confronto foram socorridos por comparsas e levados para a UPA Jardim Novo, em Realengo, na Zona Oeste. Um deles, identificado como Juan Carlos Braz de Oliveira, de 28 anos, chegou morto à unidade. O outro, Caio Vinícius Torres Ferreira, de 27 anos, apontado pela Polícia Militar como um dos chefes do tráfico local, chegou a ser transferido para o Hospital Municipal Albert Schweitzer, também em Realengo, mas não resistiu aos ferimentos. Em nota, a Secretaria Municipal de Educação informou que 11 unidades escolares foram impactadas pela ação policial na região. 4 unidades de atenção primária suspenderam as atividades externas realizadas no território, como as visitas domiciliares, segundo a Secretaria Municipal de Saúde. A ação na Cidade de Deus aconteceu horas depois de um confronto entre policiais militares e traficantes na Estrada da Boiúna, próximo à comunidade dos Teixeiras, na Taquara, na Zona Oeste. A corporação não informou se existe relação direta entre o confronto na Taquara e a operação do BOPE na Cidade de Deus. Reportagem Lucas de Andrade.
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0: 5:04 e o governo brasileiro retoma negociações com os Estados Unidos para tentar reduzir o tarifaço, mas não espera avanços rápidos. Washington mantém sobretaxas de até 37,5% e só deve apresentar proposta concreta após as eleições, enquanto Brasília prepara possível aplicação da lei de reciprocidade. O governo brasileiro retomou as conversas com os Estados Unidos sobre o tarifaço, mas não acredita em uma revisão rápida das alíquotas impostas por Washington. As sobretaxas de 25% e 12,5% foram justificadas pelos Estados Unidos como resposta a práticas brasileiras que restringiriam o comércio e a falta de fiscalização sobre produtos ligados a trabalho forçado. Brasília aguarda que assessores do presidente Donald Trump apresentem uma proposta inicial definindo exatamente o que esperam do Brasil para iniciar as tratativas. Antes do tarifaço, etanol e tarifas agrícolas estavam no centro das discussões e o governo Lula admite negociar a redução da alíquota sobre o etanol norte-americano caso os Estados Unidos flexibilizem a entrada do açúcar brasileiro. Hoje, limitado por cotas e sujeito a tarifas de até 100% fora do volume preferencial. O Brasil, maior produtor mundial de açúcar, considera pequena a cota anual de 155 mil toneladas com tarifa reduzida. Por isso, qualquer acordo dependerá dos termos apresentados pelos negociadores norte-americanos, especialmente sobre barreiras ao açúcar e ao etanol. A reunião marcada para segunda-feira entre o ministro do Desenvolvimento, Indústria, Comércio e Serviços, Márcio Elias Rosa, e o representante comercial dos Estados Unidos, Jameson Greer, será o primeiro passo de uma agenda técnica para reorganizar o diálogo. Professora Ana Carolina, o que a gente pode esperar dessa conversa de segunda-feira? O governo brasileiro está certo em acreditar que não vai sair muita coisa, pelo menos por enquanto, até a decisão das eleições?
2: Infelizmente, sim, Bárbara. Quando nós olhamos para esse tarifaço recente do Donald Trump, percebemos que ele tem um cunho político muito forte, a começar pelo fato de que o primeiro tarifaço que veio lá no que o Donald Trump chamou do Dia da Libertação, veio com uma carta endereçada ao presidente do Brasil, falando que a tarifa estava sendo aplicada pelo que o Donald Trump alegou ser perseguição contra o ex-presidente Jair Bolsonaro. Então, já víamos que neste primeiro momento existia esse interesse. Donald Trump é uma pessoa que tem uma política externa isolacionista, a ideia que ele coloca do America First, os Estados Unidos em primeiro lugar. Então, sabemos que ele quer sempre negociar em posição de desigualdade, de assimetria de poder, então, com os Estados Unidos segurando todas as cartas. Só que quando nós falamos de uma negociação necessariamente significa ceder, você precisa ceder em algo. Então, é muito fácil o Donald Trump pedir que o Brasil abra o mercado de etanol, sendo que nós somos grandes produtores de etanol, então é um setor estratégico para o Brasil. E é muito fácil para o Donald Trump pedir, exigir a abertura desse mercado, mas não usar esse princípio da reciprocidade no sentido de abrir setores estratégicos deles para os produtos brasileiros. Então, o que nós vemos? A começar pelo fato de que já essa linha, né, política que perpassa todas as tarifas, a característica da política externa do Donald Trump, o fato de que o presidente Lula já se encontrou mais de uma vez com o presidente Trump, se encontrou na Ásia, depois foi aquela visita na Casa Branca, na qual eles ficaram 3 horas reunidos, não falaram com a imprensa antes nem depois, juntos, falaram separados, e já tivemos essas reuniões de alta cúpula, e a reunião de agora, apesar de ser o ministro de Desenvolvimento, Indústria e Comércio Exterior, ainda assim é uma figura importante, mas a alta cúpula, de fato, já tentou fazer essa negociação. Então, vemos que não existe essa vontade do governo Trump de ceder. Esse é um ponto importantíssimo. Junto com isso, temos a célula bolsonarista nos Estados Unidos, que vem pressionando por esse tarifaço, tanto que comemoraram quando o primeiro tarifaço saiu. Então, existe esse movimento de pressão lá. E, além de tudo, não existe um interesse por parte dos Estados Unidos. Quanto mais eles arrastarem para o Donald Trump, melhor. Então, eu acredito que essa reunião, ela seja de um caráter mais técnico, como você colocou. Então, duas figuras que trabalham diretamente com essa área do comércio exterior, não vão ficar debatendo questões políticas, vão debater mais tecnicalidades. O que é importante, visto que as tarifas elas foram sendo colocadas aqui no Brasil sob alegações totalmente falsas. A começar pela primeira alegação, que foi que os Estados Unidos teriam déficit na relação comercial com o Brasil. É mentira. Na relação comercial Brasil-Estados Unidos, quem tem déficit é o Brasil. Ou seja, eles precisam discutir esses pontos mais técnicos, entender até que ponto o Brasil pode abrir o mercado de etanol, para que ele faça essa abertura, o que os Estados Unidos cede como contrapartida. Então, dessa reunião, eu não acredito que saia nada mais concreto. E parece que nós estamos sempre patinando, porque é sempre uma reunião inicial, um encontro para dar início às conversas, às negociações, e parece que não saímos nunca disso. Mas, infelizmente, é exatamente isso. Vemos que o Donald Trump, depois que discutiu, depois que conversou com Lula, colocou novas tarifas, alegou novos fatos, ou seja, percebemos que nós parecemos que estamos sempre andando em círculo. E é exatamente isso. Então, eu acredito que essa seja mais uma reunião inicial no sentido de tentar entender, conversar, ver o que cada um pode ceder. Mas como a própria equipe do governo está falando, eu acredito que não saia nada de concreto, muito menos antes da eleição. Por quê? Também tivemos o candidato Flávio Bolsonaro alegando que, se eleito, cederia às demandas dos Estados Unidos. Então, olhando pelo lado dos Estados Unidos, vale mais a pena esperar. Ele vai cozinhando em banho-maria o governo brasileiro atual até que a eleição aconteça e um novo governo seja eleito. A depender de quem seja eleito, Donald Trump vai ter que se valer de uma estratégia ou outra. Então, infelizmente, eu acredito que dessa reunião nós não tenhamos nada de muito concreto.
0: Rafa, vamos ouvir você agora sobre esse assunto, e queria colocar mais um elemento, o quanto o Brasil precisa de fato se justificar nessas alegações dos Estados Unidos, uma vez que a questão do trabalho forçado, a gente tem ratificações aí importantes com a OIT, com a Organização Internacional do Trabalho, de combate a esse tipo de trabalho análogo à escravidão no Brasil. A gente tem, já falamos isso aqui outro dia, né, Rafa, uma legislação robusta do ponto de vista para combater também o desmatamento, enfim, os encaminhamentos que o Brasil tem ao longo dos últimos anos nessas questões foram efetivos. Então, o que que o Brasil, de fato, vai ter que se justificar, se é que precisa se justificar, mas em algum momento nessas negociações dizer aqui eu talvez precise avançar ou não necessariamente?
1: Bem, a situação acaba sendo complicada exatamente pelo fato de que as alegações dos Estados Unidos, na maioria dos casos, é manifestamente equivocada. Então, assim, eu acho que muita gente já se deparou com um tipo de situação em que sempre dá muito mais trabalho você refutar um absurdo do que dizer aquele absurdo, né? Não obstante, eu tenho a impressão de que existe um esforço propriamente técnico para poder tentar mostrar aos Estados Unidos que o status quo nas relações entre Brasil e Estados Unidos, relações comerciais entre Brasil e Estados Unidos, é vantajoso para os Estados Unidos também, e talvez, aparentemente, ponto a ponto, né, setor por setor, ir negociando, talvez até por uma falta de expectativa de conseguir se livrar dessa sobretaxa como um todo, né? Parece que a expectativa do governo brasileiro é de ir segmentando a pauta, né, em setores específicos, bens de capital, a questão do etanol e uma série de outras pautas, pela possibilidade de que talvez em alguns casos específicos seja possível reduzir essas tarifas e que isso em si já seria vantajoso, porque pelo menos já não seria aí essas tarifas genéricas praticamente contra inúmeros setores, e você tem aí uma maior distinção e você consegue minorar o impacto negativo desse tarifaço em relação ao Brasil. Agora, muito claramente, os Estados Unidos, eles vão aguardar o resultado das eleições brasileiras. Se o Lula for reeleito, inevitavelmente essas negociações vão ter que avançar, porque aí passa a ser um fato que os Estados Unidos terão que lidar com o Lula enquanto presidente do Brasil. Eles vão adotar ali uma perspectiva mais pragmática em relação a essas relações Brasil-Estados Unidos, mas claramente para eles é interessante aguardar. Ao mesmo tempo, o Brasil não vai querer, eu penso pelo menos que o Brasil não vai querer impor reciprocidade, mesmo nas medidas mais suaves, que seriam a de responder tarifas com tarifas, exatamente porque essa suavização das relações entre o Lula e o Trump talvez possa beneficiar o Lula nesse período eleitoral, porque aí talvez se diminua a chance de um endurecimento da posição dos Estados Unidos em relação ao Brasil em pleno período eleitoral, e talvez até diminua ali aquela autoconfiança do Flávio Bolsonaro em relação ao seu apoio, né, na Casa Branca contra o Lula, né, talvez um apoio a mais, né, um apoio de outros tipos que poderiam beneficiá-lo. Então, ainda que evidentemente para o Brasil seria interessante sim resolver logo a situação, porque na medida em que não se acredita na possibilidade dos Estados Unidos revogarem esse tarifaço, tanto os Estados Unidos vão querer esperar o resultado das eleições, quanto o Brasil vai tentar negociar, mas evitando também provocar os Estados Unidos em pleno período eleitoral.
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0: 5:18, a gente continua analisando notícias internacionais. O governo da Bolívia enfrenta um panorama político e econômico complicado com a perspectiva de que não vai melhorar. Até o vice-presidente Edmond Lara disse à imprensa que se houver um referendo hoje, eles vão sair. Segundo ele, temos que ser honestos, sairemos com mais de 80%. Pela lei da nação sul-americana, esse mecanismo pode ser acionado quando o executivo completa 2 anos de mandato. Por enquanto, o presidente Rodrigo Paes está no poder apenas 10 meses. Legisladores da oposição e mesmo do partido no poder expressaram a sua consternação pela oportunidade que perdem as forças liberais que regressaram ao poder depois de 20 anos e, em vez de executarem o seu plano de governo, facilitaram, segundo esses analistas, o regresso dos movimentos populares à Casa Grande del Pueblo. Em 20 de junho, Paes decretou estado de emergência para deter as mobilizações de camponeses e trabalhadores que durante 53 dias mantiveram o território boliviano paralisado, exigindo a renúncia do governo. Professora Ana Carolina, a pergunta que imagino muita gente se faça nesse momento, o que que está acontecendo efetivamente na Bolívia?
2: Bom, Bárbara, na Bolívia hoje nós temos uma série de problemas. O primeiro ponto que nós não podemos esquecer é que a Bolívia, ela tem questões históricas, assim como os demais países aqui da América Latina, existe esse embate muito forte entre a esquerda e a direita, só que a Bolívia, a Colômbia, são países que têm ligas camponesas muito fortes, têm movimentos de esquerda muito mais fortalecidos. Então, vemos que por muito tempo nesses países, usando a Bolívia, que é o nosso foco, a Bolívia, por exemplo, eles tiveram governos mais à esquerda do espectro político. E junto com a crise, né, depois da chamada Onda Rosa aqui na América Latina, esses governos acabaram entrando em crise e nós vimos a ascensão de governos da direita do espectro político. E hoje, o que acontece na Bolívia é que o Rodrigo Paes, o presidente, ele é da direita do espectro político, ele se diz de centro-direita, mas ele é da direita, e o que acontece é que a população boliviana está muito insatisfeita com as políticas do Paes e vem pressionando para que ele saia do poder, que ele renuncie à presidência do país. Mas ele não, como você trouxe aqui, ele não renuncia, ele, muito pelo contrário, coloca as forças armadas na rua contra a população. Então, ele promoveu uma violência muito grande, uma agenda muito negativa contra o campesinato, essas populações originárias, a população mais vulnerável, o que gerou essa insatisfação muito grande. Então, vemos essa força renovada dos movimentos, do movimento camponês, justamente nesse sentido, de questionar o que o Paes está fazendo. Porque essa agenda, ela é muito negativa, faz com que essa situação de vulnerabilidade da população só aumente. Então, nós temos também uma crise econômica muito grande no país. A Bolívia enfrenta uma crise econômica desde 1980, mas agora ela está sendo agravada por uma inflação de 14%. E, além de tudo, o governo tirou os subsídios aos combustíveis. Só que ele tirou o subsídio aos combustíveis e a guerra no Irã acontecendo fez com que o preço dos combustíveis subisse ainda mais. O preço do petróleo está subindo no mundo como um todo, mas no caso da Bolívia a situação se agravou ainda mais. Então, vemos que existe toda essa insatisfação, políticas duras que tiram direito direitos dessa população camponesa e que faz com que a insatisfação só aumente. A crise econômica, a má gestão, principalmente nessa questão dos combustíveis, porque vamos lembrar também que um aumento no preço dos combustíveis leva a um aumento generalizado nos preços, porque o combustível é a base para deslocar, para abastecer o país, também de bens, produtos, alimentos. Então, nós vemos que em todo e qualquer país aumentou o preço do petróleo, aumenta o preço de alimento, por exemplo. Então, existe essa população historicamente relegada, a não ser quando nós tivemos governos de esquerda na Bolívia, quando ascendem governos de outros direcionamentos do espectro político, essa população acaba ficando mais esquecida, que é exatamente o que está acontecendo, e agora a situação piora. Outro ponto de tensão, quando nós olhamos para a Bolívia, é a questão do narcotráfico. Então, nós tivemos agora na Venezuela recentemente o sequestro do Maduro, a classificação do narcotráfico como narcoterrorismo, para abrir um leque de possibilidades para o Donald Trump de ação. E agora vemos que a Bolívia também entra no radar dos Estados Unidos. Então, existem uma série de problemas estruturais com os quais o Paz não está conseguindo lidar, e não só não está conseguindo, como também coloca essas políticas muito duras em relação à população mais vulnerável. Então vemos que a Bolívia hoje está numa situação quase que uma panela de pressão, está bem, a situação está bastante saturada, e temos que agora aguardar, porque caso o Paz saia ou seja tirado do poder, a Bolívia entra em um novo momento de instabilidade. Não que ele deva permanecer no poder da maneira como ele vem realizando as políticas. Precisamos lembrar que é essencial a manutenção, a defesa dos direitos dessa população camponesa na Bolívia. Mas, caso ele seja tirado, dependendo da forma como ele for tirado, isso pode abrir um vácuo de poder, mais instabilidade política dentro do país, em uma situação que já está bastante complicada. Então, a Bolívia agora, nós precisamos acompanhar de perto.
0: Tá certo, vamos ouvir o Rafa. Rafa, aqui olhando a reportagem, há um discurso muito preocupante por parte de quem está no poder, obviamente, de que se Rodrigo cai, né, diante aí de uma possibilidade de perder esse mandato em 2 anos, entraria ali, pelo menos na Bolívia, essa crise ficaria clara, uma crise ali do liberalismo. Como é que você analisa essa situação da Bolívia?
1: Bem, a Bolívia, ela é sempre um barril de pólvora, né? Eu cheguei a comentar em outras ocasiões, se a gente contabilizar aí desde o século XIX, é o país que mais passou por golpes e tentativas de golpe de Estado na América Ibérica, aqui na nossa região do mundo, no nosso continente. É algo na ordem aí, realmente, dezenas de golpes e tentativas de golpe de Estado. Então, em alguma medida, sempre foi ali uma panela quente. É um país que possui certas fragmentações sociais. Você tem aí um elemento étnico mesmo, né? Não por acaso, na época do Evo Morales, se declarou a Bolívia como um estado plurinacional, exatamente por conta de uma diversidade que muitas vezes também tem como um dos seus aspectos e manifestações a existência de certos conflitos internos e uma dificuldade de conciliar todos os interesses internos do país. Você tem aí o problema de Santa Cruz de la Sierra, que é aí uma parte da Bolívia que é relativamente mais próxima ao Brasil, ali a região centro-oeste, que é exatamente também uma região de grande produção agrícola boliviana, é onde está centrado ali, por assim dizer, o agro boliviano, tem a sua própria dinâmica política e econômica também, em comparação com outras áreas da Bolívia. Então, assim, é um país que tem muitas complexidades. Existe o problema de longa data do narcotráfico e o papel da Bolívia nas rotas, também no próprio processo produtivo das organizações criminosas. E aí sempre houve um esforço também por proteger as populações indígenas bolivianas em relação às dinâmicas de violência que perpassam aí tanto o narcotráfico quanto o enfrentamento ao narcotráfico. Então tudo isso acaba servindo como elementos que influenciam nessa situação de barril de pólvora boliviano. Tem o próprio problema aí com o esgotamento de algumas reservas de gás da Bolívia, e aí a falta, isso ao longo de várias décadas, não é nem o governo atual, nem o governo anterior, mas um problema aí de décadas, de uma falta de investimento na perfuração e na descoberta de novas reservas de gás no território boliviano. É algo que é muito típico também do nosso continente, essa crença na eterna bonança, né, dos preços altos das commodities. Então, muitas vezes não se investe no longo prazo, apenas se aproveita ali os dividendos altos dos preços aí das commodities no curto prazo. E aí o PAI responde a esses problemas econômicos com cortes que afetam, na verdade, basicamente a própria o próprio padrão básico existencial na Bolívia. Especialmente aí, me parece um absurdo propriamente você remover os subsídios para combustíveis, exatamente pela própria maneira como se dá a logística boliviana. Porque se você corta esses subsídios, na verdade a tendência até é uma reação em cadeia em todos os preços bolivianos. Não é um país cruzado, por exemplo, por ferrovias, não é um país cruzado por rios, enfim, é um país em que a logística se dá de maneira rodoviária. Então você tem aí esse fator como um fator bastante importante para garantir o abastecimento basilar de todos os bens, sejam primários ou secundários, dentro do território boliviano. Então, assim, não se sabe realmente como é que vai findar esse conflito interno. O Evo Morales, ele continua tentando recuperar um protagonismo político perdido tempos atrás. Ele também tensionou e, inclusive, se poderia dizer que desestabilizou o governo do Luiz Arce, que outrora havia sido aliado do Evo Morales, mas pelo fato do Luiz Arce desejar se reeleger, ao invés de entregar de volta aí a liderança do movimento político, né, para o Evo Morales. Enfim, criou esse conflito entre o Evo Morales e o Luiz Arce, evidentemente levou à ascensão do Rodrigo Paes. E tal como, em alguma medida, o Evo Morales contribuiu para dificultar a vida do Luiz Arce, e inclusive para levá-lo a não querer tentar disputar eleições de novo, ele acredita ser possível fazer a mesma coisa em relação ao Rodrigo Paes. Só que como as causas da crise boliviana são mais profundas, não é uma crise que começa no governo Rodrigo Paes, mesmo que o Evo Morales volte ao poder, eu não penso, eu não acho que se vai conseguir dar uma solução rápida a esses problemas econômicos, especialmente pelos quais a Bolívia vem passando.
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0: 5:33, quero continuar aqui o assunto Bolívia, voltar com a professora Ana Carolina para fazer uma pergunta sobre essa situação que acontece na Bolívia. Qual seria o impacto de uma possível queda de Rodrigo Paz aí nesse meio de mandato na chamada Onda Azul, né, que foi a retomada aí de poderes conservadores e muitos ligados ao liberalismo na América Latina. Teria algum impacto, professora?
2: Acredito que sim. Claro que nós vemos que

0: Então, a queda de todo e qualquer presidente democraticamente eleito leva, sim, a uma instabilidade política. Agora, a queda do Paz teria um efeito tão significativo na América Latina, dentro dessa lógica da onda azul? Eu acredito que não. Eu acredito que, infelizmente, nós aqui na América Latina, nós seguimos mais os movimentos que acontecem, por exemplo, nos Estados Unidos. Então, a eleição nos Estados Unidos dá um indício um pouco mais certeiro de como caminhará a eleição aqui na América Latina. Tanto que nós vimos que Donald Trump se elegeu, uma série de governos de direita está conseguindo se eleger. Então, esse movimento vem acontecendo. Agora, como eu falei, gera sim um impacto, mostra uma fragilidade, mas nós precisamos lembrar que aqui no Brasil existe uma rejeição muito grande à esquerda do espectro político. Então, ainda existe também um preconceito muito grande da população brasileira em relação à Bolívia, Venezuela, Colômbia. Então, movimentos que acontecem nesses países, principalmente esses movimentos camponeses, por diversas vezes são mal interpretados como instabilidade política, como movimentos problemáticos. Então, não são levados a sério como um movimento da opinião pública e uma insatisfação legítima. Então, infelizmente, nós vamos ver que aqui a opinião pública brasileira, por exemplo, vai olhar para o que está acontecendo na Bolívia, se prestar atenção no que está acontecendo na Bolívia, mas vai olhar como algo, uma instabilidade por um movimento não legítimo. Então, não vamos entender como realmente a opinião pública, a população insatisfeita com o governo de direita. Então, eu acredito que sim, seja significativo, que nós precisamos entender, caso ele caia, vai ser importante pelo vácuo, o possível vácuo de poder que eu comentei antes, mas eu não acredito que tenha um impacto tão grande na chamada onda azul que vem acontecendo na América Latina.
1: E você, Rafa, que tipo de impacto, ou não necessariamente pode acontecer nenhum impacto também, como disse a professora Ana Carolina, teria, né, caso Rodrigo Paz saia, não consiga aí terminar o seu mandato?
2: Bem, eu não acho que isso vai influenciar muito processos políticos em outros países da região, num sentido, por exemplo, mais desfavorável a essas outras novas lideranças dessa dita onda azul. Não acho que vá transcender as fronteiras, exatamente porque muitos dos conflitos sociais bolivianos são muito caracteristicamente bolivianos, e muitas vezes se superestima uma unidade entre todas essas forças políticas, seja no campo dito progressista, seja no campo dito conservador. Muitas vezes há uma série de diferenças entre elas. Muitas vezes elas chegam ao poder até por motivos diferentes, mesmo quando há uma certa sincronia entre esses processos internacionais. Talvez influencie até, ou talvez impacte, ou tem alguma relevância até mais nos Estados Unidos do que em outros países na região, pela lógica de que existe essa expectativa de que essa renovação da doutrina Monroe de fato alcance os seus objetivos em breve. Já se tem aí no Brasil uma certa pedra no sapato pelo fato de que, pelo menos por enquanto, quem tem maior probabilidade de ganhar as eleições é o Lula. É claro que muito provavelmente vai ser uma eleição bem polarizada, bem disputada, com uma pequena diferença de votos, né, no segundo turno, pelo menos é algo plausível, algo provável, porém, tudo indica, pelo menos por enquanto, que o Lula vai se sair melhor do que o Flávio Bolsonaro. Isso em si já vai ser um empecilho. Aí a isso a gente soma esse distanciamento do Canadá em relação aos Estados Unidos e o fato de que o Canadá hoje começa a preferir as suas relações com a União Europeia e com a China do que com os Estados Unidos. Seria aí mais um país saindo um pouco da órbita dessa tentativa

0: do Donald Trump de impor uma hegemonia estadunidense muito unilateral a todas as Américas. E aí você teria a saída de mais um país em relação a esse bloco propriamente que o Donald Trump está tentando construir com os governos mais ou menos alinhados a ele no continente. Então seria um revés para os Estados Unidos, mas não necessariamente impactaria nos processos políticos internos nos outros países aqui da América do Sul.
1: Tá certo, eu queria agradecer a participação da professora Ana Carolina Marçon, professora e doutora em Relações Internacionais. Professora Ana, muito obrigada, viu, pela sua participação aqui no Entretanto.
2: Eu que agradeço, Bárbara, sempre um prazer. Uma ótima tarde a todos e todas.
1: Volte mais vezes, viu?
2: Com certeza.
1: Agradeço também a participação, a companhia por mais um dia aqui, falando de notícias do Brasil e do mundo, do Rafael Machado. Rafa, foi um prazer mais uma vez contar contigo hoje, viu?
0: Sempre uma honra, Bárbara. E é isso aí, uma boa noite e até amanhã.
1: Até amanhã.
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1: Vamos começar agora a nossa rodada de notícias. 5 horas, viu? Me corrigindo. E 42 minutos, dois policiais militares e um traficante foram presos em uma operação do Ministério Público contra uma rede criminosa que envolvia agentes de segurança e integrantes de facções aqui no Rio de Janeiro. O repórter Lucas de Andrade tem mais detalhes pra gente.
5: Dois policiais militares e um traficante foram presos nesta quinta-feira durante uma operação do Ministério Público do Rio de Janeiro contra uma rede criminosa que unia PMs, milicianos de Curicica, na zona sudoeste da capital, e integrantes do Terceiro Comando Puro, que atuam nos complexos da Maré e da Pedreira. Jorge Anastácio Rodrigues Simões e Leonardo Carlos Anjos dos Santos são acusados de fornecer e intermediar a venda de armas e munição destinadas tanto à milícia quanto aos traficantes do TCP. Entre os presos está também o traficante Wallace de Oliveira Loredo, que, segundo as investigações do Ministério Público, atua no roubo de veículos e no fornecimento de carros roubados para a milícia e o TCP. Ao todo, 20 pessoas foram denunciadas. O inquérito descreve a milícia de Curicica como uma organização altamente estruturada e hierarquizada, com divisão de tarefas. O comando estratégico seria exercido por André Costa Bastos. As investigações identificam que a liderança operacional ficaria sob responsabilidade de Osmar Silva de Souza. Yuri Guimarães Soares foi apontado como elo entre a milícia e o TCP. A partir da análise do celular dele, apreendido em 2023, o Ministério Público conseguiu identificar mensagens que evidenciaram a parceria entre os criminosos. A aliança era sustentada por um pacto de não agressão e cooperação operacional, com o objetivo de enfrentar grupos rivais, especialmente o Comando Vermelho, além de facilitar o comércio ilícito de armas e drogas. As apurações também identificaram um lucrativo mercado clandestino de armamentos de alto poder ofensivo, com circulação de fuzis, além de pistolas e munição. Ao decretar as prisões preventivas, a justiça destacou a gravidade dos crimes investigados, o poder bélico da organização, o risco de continuidade das atividades criminosas e a necessidade de preservação da ordem pública. Os denunciados responderão por constituição de milícia privada, associação para o tráfico de drogas com emprego e comércio ilegal de armas de fogo e munição de uso restrito. Reportagem Lucas de Andrade.
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1: 5:46, a polícia procura um quinto suspeito de envolvimento na morte do ciclista Cláudio Rafael, espancado em Copacabana. O repórter Paulo Fonseca tem mais detalhes pra gente.
6: A polícia identificou o quinto suspeito de participar das agressões a Cláudio Rafael Landeiro, morto após ser espancado em Copacabana no último dia 11. Os agentes foram na manhã desta quinta-feira até o endereço de Wellington Luiz Santos de Souza, na estrada da Canoa, em São Conrado, mas não localizaram um homem que já é considerado foragido. Wellington tem diversas passagens pela polícia e prisões por crimes como tráfico, lesão corporal e ameaça. Ele aparece nas imagens que registraram as agressões a Cláudio, dando um chute na cabeça do ciclista. As investigações continuam e a polícia segue ouvindo suspeitos. Nessa quarta-feira, o homem apontado como chefe da equipe de seguranças clandestinos que espancou o ciclista disse à polícia que já vinha recebendo reclamações a respeito do comportamento agressivo de Davi Santos Machado, homem que liderou o linchamento e que já está preso. Aloísio da Silva Filho prestou depoimento na delegacia de Copacabana no fim da tarde de ontem e disse que chegou a chamar a atenção de Davi após saber que ele havia agredido um morador de rua em uma outra ocasião. Aloísio confirmou ser o responsável pela equipe de segurança de rua há mais de 25 anos na região. Cada comerciante pagava de R$130 a R$150 reais por semana por esse serviço. Apesar de admitir a posição de comando, Aloísio afirmou que o serviço prestado era de apoio e não de segurança. Segundo ele, os integrantes não faziam patrulhamento pela região e eram orientados a chamar a polícia em casos mais graves. No entanto, ele também é investigado no inquérito. Ainda são investigados, mas seguem em liberdade, o filho de um comerciante que presenciou as agressões contra Cláudio, mas não interferiu para impedir a violência e pode responder por omissão de socorro, e a funcionária de um bar, que teria entregado um porrete ao segurança Davi e que pode responder por lesão corporal. Até o momento, 4 pessoas estão presas: os seguranças Davi Santos Machado e Jorge Luiz Ricardo Dias, e os entregadores por aplicativo Felipe Eduardo dos Santos e Ailton José da Silva. Reportagem Paulo Fonseca.
1: 5:48, e o repórter Paulo Fonseca volta para dar outra notícia de que um policial civil foi baleado no rosto durante uma operação contra uma organização criminosa especializada em roubo e clonagem de veículos no Rio. Vamos ver os detalhes com Paulo Fonseca.
6: Um policial civil foi baleado no rosto durante um confronto na primeira fase da Operação Sinal Oculto, deflagrada nesta quinta-feira contra uma organização criminosa especializada em roubo, clonagem e venda de veículos no Rio de Janeiro. O agente foi socorrido e levado para o Hospital Municipal Albert Schweitzer, em Realengo, e está fora de perigo. Durante a operação, a Polícia Civil prendeu Ian Almeida Coelho, de 20 anos, apontado como o principal integrante da quadrilha que atuava na Zona Oeste do Rio. Segundo o delegado titular da Delegacia de Roubos e Furtos de Automóveis da capital, Marcos Guimarães, Ian já havia sido preso em maio por receptação de um veículo roubado e clonado, mas foi solto e teria voltado a atuar no esquema.
7: Ele ficou pouco mais de 15 dias preso. Quando ganhou a liberdade, ele reativou o perfil e voltou a comercializar veículos roubados, mostrando sua habitualidade na prática do delito. É um grupo que tem a sua atividade de forma sofisticada, tendo em vista que o Ian utilizava de terceiras pessoas para o recebimento dos valores auferidos da comercialização desses veículos e posteriormente era pulverizado para dificultar a ação da polícia.
6: A ação de hoje foi realizada em Realengo, Bangu, Praça Seca, Pechincha, Tanque e Vargem Pequena, na zona oeste da capital, além de endereços em Niterói e São Gonçalo. Durante a operação, foram recuperados veículos roubados e uma carga de sabão que havia sido roubada e estava na comunidade Jardim Novo, também em Realengo. A investigação mostrou que o grupo pesquisava na internet veículos regulares anunciados para venda e usava os dados desses automóveis para formar uma chamada matriz de clonagem. A partir das encomendas, veículos com características parecidas eram roubados e tinham os sinais identificadores adulterados para reproduzir os dados dos carros usados como matriz. Depois, os veículos clonados eram anunciados e comercializados em redes sociais e plataformas digitais. Segundo as investigações, os automóveis eram vendidos por valores muito abaixo dos praticados no mercado formal. A polícia também identificou o núcleo armado com 9 pessoas que dava suporte a essa logística criminosa. Os investigadores encontraram referências à utilização de bloqueadores de sinal para dificultar o rastreamento dos veículos roubados. No braço financeiro, o grupo usava laranjas para receber e redistribuir o dinheiro obtido com as vendas, inclusive por meio do Pix. Foram identificados 7 beneficiários financeiros ligados a esse esquema. Reportagem Paulo Fonseca.
1: 5:52, 2 pessoas morreram durante um incêndio em um prédio de 4 andares em São Cristóvão, na zona norte do Rio. O repórter Vinícius Fernandes tem mais detalhes pra gente.
8: Boa tarde, Bárbara. Boa tarde a todo mundo que acompanha. Entretanto, a Defesa Civil interditou esse prédio de 4 andares atingido por esse incêndio, como você disse, que terminou com a morte de 2 pessoas e 10 pessoas feridas na zona norte aqui do Rio de Janeiro. Segundo o órgão, o imóvel foi construído sem acompanhamento técnico. O incêndio aconteceu na noite de ontem no bairro Vasco da Gama, próximo ao estádio de São Januário. O local tem cerca de 30 apartamentos. As chamas começaram em uma borracharia que funcionava no térreo e se espalhou pelos 4 andares do edifício. O corpo de bombeiros foi acionado e equipes conseguiram controlar as chamas após cerca de 2 horas de trabalho. No entanto, na manhã desta quinta-feira, ainda havia focos de brasa no local. O porta-voz do corpo de bombeiros, tenente coronel Fábio Contreiras, explicou como foi a atuação durante o combate ao incêndio.
9: Cerca de 50 bombeiros militares e 20 viaturas dos quartéis Benfica, Vila Isabel, Grajaú e de outras 6 unidades da corporação foram empenhados no combate às chamas. 2 óbitos foram confirmados no local e a identificação das vítimas será feita pelo ML. Além disso, outras 10 pessoas foram salvas do prédio com vida. Dessas, 9 precisaram ser encaminhadas para diversas unidades hospitalares.
8: A Secretaria Municipal de Assistência Social foi acionada para dar apoio às famílias. A Colurb também foi acionada para fazer retirada dos entulhos e a Light também chamada para vistoriar as instalações elétricas do imóvel. A Polícia Civil investiga as circunstâncias desse incêndio. Bárbara.
1: E Vinícius, você também tem informações sobre a agenda, né, dos candidatos ao governo do Rio, que cumpriram aí uma série de atividades nesta quinta-feira em diferentes pontos do estado.
8: Bárbara, 7 dos 9 candidatos foram às ruas para cumprir a agenda nesta quinta-feira. O André Marinho do Novo fez uma caminhada e panfletagem nos calçadões de Campo Grande e de Bangu, na zona oeste aqui da capital fluminense. Antônio Garotinho, do Republicanos, teve a agenda de campanha cancelada por conta das chuvas que atingiram a região dos lagos. Já o coronel Busnello do Missão participou de media training no comitê de campanha e uma agenda interna. Ciro Garcia, do PSTU, panfletou panfletou e conversou com trabalhadores na porta da refinaria Duque de Caxias, na Baixada Fluminense. Douglas Ruas, do PL, participou de uma caminhada na Ilha do Governador. Eduardo Paz, do PSD, esteve com eleitores em Volta Redonda, no Sul Fluminense. Já a Juliette Pantoja, da UP, fez panfletagem na estação de Madureira, na Zona Norte, acompanhou um ato de servidores do IBGE no centro aqui da capital fluminense e participou de uma ação na Central do Brasil. Luan Monteiro, do PCO, não divulgou oficialmente a agenda de campanha. Já William Cire, do PSOL, participou de uma sessão plenária na Câmara dos Vereadores e gravou o programa eleitoral. Nesta sexta-feira, eu lembro que a campanha eleitoral entra numa nova fase com os programas no rádio e na televisão.
1: É isso, obrigado, Vinícius.
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1: Segundo informações do Centro de Operações Rio, há um carro enguiçado no túnel Zuzu Anji. Uma faixa está ocupada no sentido Gávea devido a este carro enguiçado. Então, portanto, trânsito com retenção no túnel Zuzu Anji em direção à Gávea.
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1: Gente, hoje o dia ficou nublado, choveu de manhã, choveu à tarde, pelo menos aqui na Zona Sul, em parte da cidade. Final da tarde aqui, a gente viu até um sol chegando. E amanhã, notícia boa, sexta-feira com sol, segundo o Climatempo, sol entre nuvens, com algumas nuvens, mas não vai chover. A temperatura vai variar entre 18 graus e 31 graus nesta sexta-feira, com possibilidade aí de sol também no sábado. Final de semana chegando e a gente sendo feliz.
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1: 5:57, aqui ao meu lado, meu parceiro de bancada no Virada de História, Pedro Lima. Pedro!
10: Oi!
1: Estou com saudade, já eu volto só para o Virada, tá bem? Mas o que que a gente vai poder acompanhar amanhã?
10: Oi, Bárbara, olá, ouvintes do Entretanto. Bom, amanhã a gente vai conhecer a história do Marcos Garvey, que é considerado aí o pai do nacionalismo negro, um dos grandes líderes mundiais do século XX e que influenciou ninguém menos que Malcolm X, Martin Luther King e inúmeros grupos do movimento negro aqui no Brasil. Essa conversa tá imperdível, tem participação da Bárbara, inclusive, ela gravou a primeira entrevista muito boa desse episódio. É amanhã, começando às 7 da manhã, com reprises às 3 da tarde e 11 da noite, Bárbara.
1: Beleza, Pedro, tamo junto no Virada de História. Semana que vem, Léo Macaxeiro está de volta ao Entretanto. Isso. E eu volto ao meu posto já na terça-feira no Virada de História e no Intriga Internacional.
10: Maravilha, estarei te esperando lá, Bárbara. Grande abraço, gente.
1: Abraço.
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1: Cinco horas e 59 minutos, está acabando, Entretanto. Foi um prazer ter aqui a companhia de vocês. Amanhã estou de volta, sexta-feira, com sol, se Deus quiser, e a gente vai aproveitar o fim de semana. Beijo, fui, forte abraço.
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2: Olá, eu sou Bárbara Pereira e seja muito bem-vindo, seja muito bem-vinda. É um prazer receber você aqui no Intriga Internacional. Açúcar, calçados e vestuário, aço e alumínio. Esses foram alguns dos produtos afetados pelas taxações impostas pelos Estados Unidos. O tarifaço, como ficou conhecido por aqui, alcançou cerca de 4 mil itens, segundo a Confederação Nacional da Indústria. Nesse meio tempo, uma recente conversa por telefone entre Trump e Lula trouxe esperanças para o empresariado de que novas negociações possam resultar no fim dessas taxações. Enquanto isso não acontece, o que dizem os especialistas sobre o impacto na economia brasileira? É sobre esse assunto que a gente vai falar no Intriga Internacional de hoje. E para isso, nós teremos a participação de duas convidadas. No primeiro bloco, eu converso com Juliane Furno, professora de Economia na UF, a Universidade Federal Fluminense. E no segundo bloco, o papo é com Rose Martins, analista internacional e mestre em Economia Política Internacional pela UFRJ. Venha com a gente, o Intriga Internacional começa agora.
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2: A nossa conversa neste bloco é com Juliane Furno, economista, doutora e mestre em desenvolvimento econômico pela Unicamp e também professora de economia na Universidade Federal Fluminense, a UF. Juliane, é um prazer receber você aqui no Intriga Internacional.
3: Obrigada, Bárbara, o prazer é todo meu, né? Tava falando um pouquinho antes que eu sou uma ouvinte do programa, gosto muito, tem muita qualidade, sempre recomendo.
2: Que bom, viu? Bom saber disso, de ter aí a sua audiência, uma audiência mais do que qualificada. Juliane, um pouquinho, né? Um mês e meio, um pouquinho a mais aí dos tarifaços, né? Do aumento ali das taxas. Queria saber de você que balanço você faz desse um mês e pouco do ponto de vista brasileiro. Conseguimos aí, enfim, enfrentar esse período de forma coerente com o que foi imposto a nós?
3: Olha, a gente não tem ainda muitos dados econômicos que avaliem o impacto dessas medidas. Então, eu acho que tem uma dimensão que é a nossa resposta macroeconômica de mercado, de relações comerciais, e o que eu acho que é a nossa resposta em termos políticos. A resposta em termos econômicos, ela, na minha avaliação, caminhou por um rumo bastante importante e acertado, que foi tentar constituir, né, uma linha de crédito a partir da mobilização do BNDES, né, no programa Brasil Mais Soberano, que não só aumentou a disponibilidade de crédito para esses setores impactados, mas também construiu um conjunto de contrapartidas que são importantes, né, para os impactos sociais domésticos, principalmente da preservação do emprego. E acho que ainda no campo econômico, político, o Lula tem se esforçado para construir pontes e diversificar o nosso mercado escoador dessas mercadorias, né? E nesse sentido, a gente tem um benefício. Olha que paradoxo. Aquilo que sempre foi a debilidade da economia brasileira, que é uma economia centrada em commodities, é uma economia desindustrializada, primária exportadora, neste caso, nos beneficia, porque é muito mais fácil você abrir fronteiras de mercado para desaguar esse tipo de mercadoria que é homogênea, né? Café, soja, essas mercadorias são iguais no mundo todo, né? É diferente do impacto que tem a nova taxação do Trump, que aí é mais seletiva do ponto de vista setorial. Então, a prova de que essas tarifas são completamente arbitrárias e não respondem a nenhuma lógica racional da perspectiva econômica é que elas preservam os setores mais impactados do ponto de vista do comércio doméstico dos Estados Unidos. Então, os Estados Unidos sabem que os principais prejudicados são eles que vão ver aumentar o preço básico desses insumos, que são insumos do cotidiano. Por isso, ele deixou de fora nessa segunda rodada justamente esses produtos que fazem parte da cesta alimentar, né? Em especial o café, o suco de laranja. E aí, ele penalizou aquilo que a gente tem menos vantagem de diversificação comercial, que são as coisas que são produzidas para o mercado norte-americano, aderindo a um conjunto de especificações, de regras. Por exemplo, a indústria calçadista, que eu acho que é mais afetada, o tênis que ela produz, ela não pode vender para a China. Os Estados Unidos não comprou, vou vender para a China, porque é feito de um tamanho, para um tipo de mercado consumidor. Então, esses setores vão ser mais afetados. Mas, em síntese, os impactos econômicos, eles são em termos microeconômicos. Então, é um impacto setorial. Algumas empresas vão ser mais prejudicadas e, para elas, está sendo disponibilizado linha de crédito e possibilidade de inversão em novos setores. Mas, em termos macroeconômicos, o Brasil tende, na verdade, a sair mais fortalecido desse conjunto de tarifas. Uma, porque consegue desmistificar, né, o que é os Estados Unidos e a sua ingerência doméstica, mas também porque força a economia brasileira a diversificar os parceiros comerciais, em última instância, rompendo um pouco mais essa cadeia de dependência que ainda nos mantém na órbita dos Estados Unidos.
2: Pois é, você citou aí um setor bastante afetado, que seria o setor calçadista. Além dele, que outros setores você vê ali com a necessidade de um apoio aí do governo para poder aí ter novos horizontes de mercado?
3: Eu acho que todos esses que são minimamente processados e que atendem a especificações de mercado. Então, por exemplo, madeira, alguns suprimentos dessa cadeia, né, de fornecimento de móveis, tem todo um, eu nem sabia, mas tem todo um mercado para compra e venda de imobiliário. Esses setores também estão nesse rol de mais impactados. Aí qual é o problema que eu acho que a gente não pode deixar esse tarifaço afetar? O problema é que nessa segunda rodada do tarifaço, os produtos sobretaxados são exatamente esses que têm um maior nível de agregação de valor industrial. Então, o maior risco, eu acho que não é esse setorial, né? Essas empresas vão absorver esse impacto e elas vão direcionar, né, a produção para outro lugar, atendendo especificidades de outro mercado, e eventualmente vão esperar, porque é muito possível que esse conjunto de tarifas em seguida caia. Então, o maior impacto não é esse. O maior impacto é a gente não pode sair desse processo mais enfraquecido do ponto de vista produtivo. Então, o que eu temo é que essas empresas saiam enfraquecidas e se fortaleça exatamente o setor agrário exportador, né, que nesse caso não foi taxado. Então, perder complexidade econômica, eu acho que é talvez o maior impacto que a gente pode ter. E para isso, eu acho que o governo precisa ficar muito alerta para fazer desse limão uma limonada, né? Na verdade, é abrir outros mercados que possam, inclusive, constituir parcerias produtivas que transfiram tecnologia, que acumulem em termos de aprendizado industrial, para a gente dar mais saltos qualitativos na agregação de valor, e não o contrário.
2: Você disse que o Brasil está se saindo bem, né, ao fazer essa análise e tentar buscar outros caminhos. Esses caminhos já foram, essas pontes já foram estabelecidas? Você acha que a gente já está caminhando para deixar de olhar só para o mercado americano e ver outros países em potencial para que a gente exporte nossos produtos?
3: Eu acho que é um processo, assim. Eu diria que sim, estamos dando passos. Ainda que no agregado, a gente dependa muito das importações norte-americanas e, em boa medida, também das nossas exportações para lá. Mas, por exemplo, a Índia tem sido um país que o Brasil tem estreitado relações comerciais, né, sobretudo nos setores fármacos e de alta tecnologia. Recentemente, o Lula também estreitou ali diálogos com a Coreia do Sul. A Rússia tem sido um parceiro importante, inclusive, falando em transferência de tecnologia, na constituição de tecnologias balísticas para uso civil. Então, aproveitando, né, um certo acúmulo, né, do aprendizado de guerra, mas para desenvolver tecnologia para uso civil. E a China, claro, um grande parceiro comercial, mas com a deficiência que é, enquanto o Brasil é muito dependente da China, a China tem uma diversidade muito grande de parceiros. Então, o Brasil depende da China, mas a China não depende do Brasil. E, pelo contrário, a gente absorve muito produto manufaturado. Então, acho que ali é um gargalo, mas tem potencial. E acho que esse cenário de tensão internacional e do Donald Trump aprofundando as tensões com os não aliados e também com os aliados, com os parceiros, acho que tudo isso acelera esse processo, que na normalidade ou não aconteceria ou levaria muito mais tempo. Então não só o Brasil precisa acelerar suas diversificações, né, nas suas parcerias comerciais que está fazendo, mas o mundo está mais receptivo a esse conjunto de parcerias, porque mesmo os países não diretamente afetados, né, até os aliados dos Estados Unidos, estão identificando que há uma postura mais isolacionista, assim, mais próximo talvez do que foi a hegemonia americana no entreguerras do que no pós-Segunda Guerra Mundial. No entreguerras, os Estados Unidos era muito mais protecionista, tinha uma liderança muito mais isolacionista, né, do ponto de vista internacional. E sem a constituição desse imperialismo coletivo, ainda que os Estados Unidos mandem, tem uma certa complementaridade com a Europa Ocidental e os Estados Unidos. Agora, esse mundo está em permanente transformação e tensão. Então, acho que esses outros países também querem se resguardar desse turbilhão, também estão mais abertos para estreitar a parceria comercial com um país incrível que é o Brasil, assim, que tem um mercado consumidor imenso, recursos naturais de toda a ordem, uma vocação para a paz, para o diálogo. Então, acho que tudo isso ajuda também o mercado brasileiro seja absorvido, né, internacionalmente.
2: E você acha que o fato de o Brasil participar do BRICS, né, ser um integrante do BRICS, pode facilitar esse redesenho de negociações comerciais com outros países? Como é que você analisa isso como uma vantagem ou não necessariamente?
3: Uma grande vantagem. Os BRICS, eles vão nascer e se constituir ali próximo da crise de 2008. Veja, se a gente olha na história, o ponto de unidade desses países era a subrepresentação, né, desses países do sul global dentro dos organismos multilaterais. Então, essa era a pauta de reivindicação dos BRICS. Era, vamos, né, juntar aqui essas grandes potências do sul global e reivindicar um aumento da nossa representatividade, principalmente em termos da reforma das cotas do FMI, para que a gente possa ter mais voz. E veja, o próprio aperto estadunidense sobre os BRICS foi construindo condições para que ele deixasse de ser um acordo de busca de maior representatividade ou só de parceria comercial para uma sigla, um acrônimo, que na verdade vocaliza mais uma identidade política do que anteriormente. Então hoje o BRICS, ele não é, por exemplo, a União Europeia, que tem ali uma identidade territorial. O BRICS, ele tem mais identidade política, uma identidade do sul global, daqueles países que são os que lideram o crescimento, os países para os quais o eixo dinâmico da economia mundial tem rumado, os países que estão despontando na industrialização e os países em que pese sejam, né, lideranças no crescimento, na transformação industrial, ainda são profundamente oprimidos pelas grandes nações imperialistas. Então, participar dos BRICS é muito importante para os acordos comerciais, mas para dar essa unidade, claro, é uma unidade com muitos limites, né? Você tem uma Índia muito próxima dos Estados Unidos, Emirados Árabes, né, recém-integrados também, muito próximo, a Arábia Saudita, né, entra, não entra também ali muito. Então, tem tensões, mas no agregado, é um bloco que compartilha desse sentimento de ser parte da periferia do mundo e ser, né, profundamente vilipendiado pelas grandes potências, seja na história colonial, seja no período atual.
2: Agora, Juliane, você vê essa taxação, essa tarifa, né, esse tarifaço dos Estados Unidos ao Brasil, não só ao Brasil, os Estados Unidos também aplicaram a outros países. Você acha que de alguma forma enfraquece a credibilidade dos Estados Unidos ali como um negociador, ou isso nem arranha a imagem? Porque todo mundo vai querer continuar negociando com os Estados Unidos, mesmo com tanta, enfim, né, com tanta veemência do Trump nas suas políticas, associadas ainda a essa política de taxação?
3: Essa é a grande questão. Eu tenho ouvido muita gente afirmar aí o fim da hegemonia norte-americana, né? Afirmar o declínio dos Estados Unidos, o declínio do dólar. Eu teria muito cuidado, porque olhando para a história, os Estados Unidos já fizeram uma coisa parecida. Então, o que você está dizendo é que os parceiros podem aí não confiar mais tanto nos Estados Unidos e talvez busquem, né, essa diversidade de parcerias comerciais e fujam, inclusive, das próprias instituições criadas pelos Estados Unidos no pós-guerra. Mas na década de 70, os países também estavam questionando os Estados Unidos. Os países da Europa Ocidental estavam questionando. Os Estados Unidos estavam perdendo supremacia produtiva, porque o Japão e a Alemanha já estavam passando. E os Estados Unidos estavam perdendo hegemonia monetária, não perdendo, mas vendo ameaçada, porque a França, principalmente, começou a se desfazer de todo o dólar que a França tinha, pegar a correspondência metálica, né, o lastro metálico do dólar naquele período, que era o ouro. E isso vai ruindo, foi ruindo o sistema de Bretton Woods. Naquele momento, os Estados Unidos estavam muito enfraquecidos, talvez como estão agora, mas eles deram um salto para retomar a sua hegemonia. Quem estava olhando esse salto naquele momento, vamos supor que nós fôssemos uns observadores lá em 79, vendo que os Estados Unidos triplicou a taxa básica de juros deles, a gente diria, que loucos, nossa, que irracionais, eles vão gerar uma recessão doméstica, que horror, assim como a gente olha agora. Nossa, o Trump está taxando as importações que os próprios americanos consomem, só que a gente tem que olhar mais no longo prazo. Talvez isso seja um ingrediente para retomar esse poder imperial. Então é fato que os Estados Unidos estão em crise, que o imperialismo norte-americano está em crise. Agora, o que a gente não sabe é se esse conjunto de medidas vai acelerar a crise e levar a crise ao fim de uma hegemonia, ou se eles vão sair por cima, assim como saíram na década de 70, aumentando os juros e absorvendo toda a poupança do mundo e dando um salto produtivo. O que que os Estados Unidos precisam agora? Eles precisam retomar a pujança da economia americana, porque num período em que China e Rússia estão aumentando fortemente seus gastos militares, em que a China já é a principal economia do mundo, medida por paridade do poder de compra, e que afeta muito a liderança tecnológica, os Estados Unidos só podem sustentar o seu poder imperial através do tamanho da sua economia, da capacidade de ditar as regras do jogo, que em boa medida é o poder militar e o poder da economia. Então não tem saída para os Estados Unidos que não passe por reindustrializar o país. Ele precisa retomar a capacidade de ser um país de vanguarda no desenvolvimento tecnológico, na resolução de conflitos internos, que em boa medida tem a ver com a degradação do poder de compra daquelas famílias que vivem sobre uma sociedade desindustrializada. Então eles precisam retomar a indústria. As tarifas podem ser uma forma, não a única, mas elas não podem ser descartadas como um movimento de forçar deslocamento, uma realocação da indústria que foi para o leste asiático para voltar para o mercado doméstico americano. Então eu acho que é difícil cravar assim, né, a tendência. Eu acho que é mais fácil compartilhar o diagnóstico da crise e através da história, e aí podemos fazer até um paralelo com, sei lá, o Império Romano, né, que também caiu atirando, e caiu atirando em boa medida porque o final do Império Romano, a crise econômica estava chegando a tal forma que para que Roma conseguisse dispor daqueles bens de luxo, né, o estilo de vida romana, ele teve que aplicar tarifas para aumentar a captura do excedente global, que é o que os Estados Unidos estão fazendo. Para manter o seu estilo de vida, eles precisam aumentar a extorsão da periferia. Roma também passou por isso, assim como também Roma desenvolveu o cultivo agrícola, por exemplo, né, as técnicas mais avançadas em várias localidades, e depois essas localidades passaram a se autonomizar de Roma, os Estados Unidos também. Foi os Estados Unidos que transferiu a grande indústria para a China. E, paralelamente, a China absorveu a tecnologia e hoje é melhor que eles. Então, a história meio se repete, mas talvez o que mais se repita é os impérios, quando estão vivendo decadência, eles tendem a se tornar uma fera mais perigosa, né? E não menos, assim, eles caem sempre atirando.
2: Como diria a música, fera feroz, né? Vira fera feroz mesmo. Agora, Juliane, você está me fazendo pensar que para se reerguer, né, os Estados Unidos precisam se reindustrializar e isso necessariamente passa por ter insumos. E não necessariamente todos os países têm todos os insumos. Então, ele vai ter ali, de certa forma, uma dependência de insumos estrangeiros. E aí pode ser uma brecha para que todos esses tarifaços que o Trump vem fazendo possam cair ou possam ir por água abaixo, ou isso nem chega a tanto?
3: Eu não sei. Os Estados Unidos, assim como toda nação industrializada, e quanto mais se industrializa, mais demanda insumos, ele já tem, né, um relativo. Por exemplo, no caso do petróleo e gás, diferente do início dos anos 2000, hoje os Estados Unidos é exportador líquido de petróleo e gás. Então, manda por controle de jazidas petrolíferas é menos assim, né, um problema de gargalo de curto prazo para retomar essa industrialização, e mais o fato de que, em boa medida, os Estados Unidos se sustentam pelo poder da sua moeda, que por sua vez se sustenta pela precificação na principal mercadoria do mundo, que é o petróleo. Então, nesse caso dos recursos naturais, olha outro paradoxo. O petróleo foi o que fez o dólar ser a moeda central. Os Estados Unidos fizeram acordos com a Arábia Saudita na década de 30, financiaram os países aliados na Segunda Guerra e exigiram que o pagamento tanto dos empréstimos para a Arábia Saudita quanto as reparações de guerra, quanto os empréstimos para os aliados fossem denominados em dólar. Ou seja, expandiu, né, a capacidade monetária do dólar. E depois fez os acordos com a Arábia Saudita de que todo o petróleo, e a Arábia Saudita já era o principal produtor exportador, todo o petróleo teria que ser exclusivamente transacionado em dólar. Como o petróleo era a coisa mais importante do mundo, o mundo acabou de sair de uma guerra que, em boa medida, a Alemanha perde, porque não tem mais acesso à energia, vai se meter lá no Cáucaso, na União Soviética, e vai ser derrotado. Então, o petróleo tem uma importância suprema. E aí, olha que maluco. Pode ser que agora seja exatamente por causa do petróleo que o dólar perca esse lugar. Não só do petróleo, mas dos recursos naturais de forma geral. Porque agora quem controla, quem é capaz de ancorar a sua economia nessas commodities são os países do sul global. E veja, o Irã fez uma coisa muito interessante. Ao dizer que vai cobrar tarifa para passagem no Estreito de Hormuz, não em dólar, né, ou em renminbi, ou em criptomoeda, e que vai passar a vender barris de petróleo fora da precificação do dólar, ele está dando um tiro, né, nesse mecanismo dos petrodólares que sustentou o dólar como uma moeda central. Então, pode ser que agora as economias do sul global, por exemplo, eventualmente criem uma moeda ou uma cesta de moeda ancorada exatamente nas commodities, que é o que o sul global tem de vantagem competitiva, até porque a era do petróleo, né, vai demorar, mas vai acabar, e quem está dominando as tecnologias da transição energética e do uso dos minerais essenciais para a transição energética e que tem as maiores reservas de gás, de terras raras, de biodiversidade, é o sul global. Então pode ser que o petróleo que fez o dólar ser grande agora possa desmontar, ajudar a erodir a capacidade do dólar se manter como moeda reserva. Se as commodities não forem mais cotadas e transacionadas em dólar, o dólar vai perdendo relevância no comércio internacional.
2: Bom, e aí, enquanto isso não chega, a gente tem que olhar para o cenário e fazer escolhas. Você começou essa conversa dizendo que o Brasil está indo neste caminho de pensar, analisar e fazer escolhas. Até que essas tarifas caiam ou não, isso não deve acontecer esse ano, né? Por conta de eleição, eu imagino que essa revisão do tarifaço, o Trump, o governo americano, vai ali estender isso até o fim do ano, não?
3: Sim.
2: E o que a gente pode, daqui até lá, do governo brasileiro tentar ter uma conversa com o Trump para retirar? Buscar novos caminhos, ir à OMC já não adianta mais? Quais são as saídas?
3: Eu acho que agora não tem mais muito o que fazer no curto prazo, né? A ida na OMC não deixa de ser curioso, Bárbara, porque sempre coube à esquerda a denúncia, né, desses organismos multilaterais. Eu lembro que nós fazíamos muitas críticas à OMC pela camisa de força que a OMC é do ponto de vista da construção de política comercial. E veja, quem hoje recorre à OMC e defende a OMC é justamente os países do sul global, de tão arbitrário e unilateral que foi se tornando a gestão da economia estadunidense, que mesmo aquelas instituições que fizeram os Estados Unidos ser o que são, hoje também são questionadas, né, em boa medida, porque atuar sobre essas regras do jogo acabou favorecendo mais a China do que os próprios Estados Unidos. Mas eu acho que não tem mais muito o que fazer, a não ser seguir, né, uma liderança de resistência. Eu acho que o Lula tem se saído muito bem, né? Inclusive ontem, se não me engano, ele estava no interior de São Paulo, numa unidade experimental da Marinha lá, que lida com energia nuclear, e mais uma vez falou, né? Falou inclusive que o Brasil devia enriquecer urânio para fins militares também, porque a região era grande demais para ficar descoberta, assim. Então eu acho que o Lula tem saído bem, feito a denúncia política e talvez percebido, né, as fragilidades que se desenvolveram a partir do grau de aprofundamento da dependência americana, especialmente a partir dos anos 80. Então, acho que e tem colhido louros, né, disso. Eu acho que o governo Lula teve ali uma correlação, né, pelo menos momentânea, não sei se isso sustenta, mas de retorno, de aumento da popularidade, justamente nos momentos em que ele mais enfrentava, né, de forma contundente, os tarifaços. Talvez porque no próprio imaginário social brasileiro, a gente tem essa figura, né, não à toa, a gente tem uma grande veneração por Vargas, Brizola, que tinha esse espírito de construção, não só de construção da nação, mas de assertividade no trato com outros líderes globais. Então, eu acho que essa altivez de não se curvar, eu acho que isso ajuda, assim, a reforçar uma imagem de liderança, que eu acho que é o que as pessoas esperam de um presidente de um país como o Brasil.
2: Mesmo você apontando esses fatores positivos por parte do governo brasileiro e se posicionar, de mostrar que há uma liderança, defesa da soberania, há correntes no Brasil que discordam, então não acreditam no interesse de Lula em ter um diálogo, e a gente sabe que há, porque tem todos os depoimentos aí saindo na mídia quase que cotidianamente, da tentativa de uma aproximação, essa rejeição por parte de Trump, principalmente ali do seu entorno, como o Marco Rubio, de não querer esse diálogo, principalmente nesse momento, né, de eleição. Enquanto isso, os empresários ficam nessa dúvida: para onde eu vou, o que que eu faço, como eu me comporto, para que mercados eu olho. Aqui no Brasil, o que que você já observou desse campo aí, né, do empresariado? E se tem, como você falou, tem setores mais afetados? Sim. E onde ficam esses setores? Tem algum estado ali que já tenha sofrido mais por conta da não exportação de algum produto que esteja sendo produzido ali naquela região? O que que você tem observado de movimentação do empresariado no campo brasileiro?
3: Olha, sobre o diálogo, né? Se o Lula quer diálogo, se quer acelerar a ruptura, tem uma piada que a gente conta aqui no Rio de Janeiro, que é como chamar a atenção do garçom quando a gente vai num bar. Aí a gente diz que quanto mais a gente desdenhar o garçom, mais chance a gente tem de que ele nos atenda. E eu acho que isso vale também para as relações internacionais. Quanto mais você corre atrás de um diálogo a qualquer custo, mas a pessoa que está nessa posição de poder momentânea tende a te desdenhar. Ao contrário, né? Quando você mostra que não está se importando substancialmente com isso, ou que vai para a briga, mais chance você tem de trazer esse inimigo para o tabuleiro do diálogo. Então, eu acho que esse tipo de postura ajuda no diálogo. Então, você fazer a crítica pública, dizer que não vai se submeter a essa chantagem, ajuda no diálogo e recoloca o diálogo em outro patamar. Diferente de você ir lá pedir arrego e chorar desesperadamente para ser atendido pelo Trump e aí ser humilhado, como ele, né, já fez com Zelensky, que era um parceiro, e como ele quer fazer com todos os líderes populares latino-americanos. Agora, do ponto de vista dos estados, São Paulo com certeza é o estado mais impactado. E aí você vê que não tem, pelo governo Tarcísio, iniciativas nesse campo da preservação dos interesses dos empresários. E nem muita disposição de construir conjuntamente com o governo federal, que é bastante lastimável, assim, né, pensando que é um estado que ainda preserva um pouco mais da nossa indústria e que é a principal correia de transmissão para o mercado americano.
2: Você falou aí de levantar a mão e querer aparecer muito, vídeo que ele fez com Javier Milei, né? Que foi lá, se humilhou e é uma característica do Trump, né? De gostar de se sentir ali superior diante desse outro que está ali tentando negociar qualquer coisa com ele. Então, só corrobora com essa imagem, essa piada que tem aqui no Rio de Janeiro, né, Juliane?
3: Imagina ele fazer isso com os aliados, né? Imagino que ele não gostaria de fazer um adversário como é o Lula.
2: Juliana, estamos chegando ao fim dessa nossa conversa. Queria te perguntar o quando a gente vai poder olhar para esse tarifaço e ter dados concretos do quanto foi impactada a macroeconomia brasileira, para a gente poder já agendar aqui a nossa próxima conversa. Quando é que você acha que a gente vai ter dados aí mais robustos para dizer assim, este setor aqui vai precisar de um aporte aquele setor ali que está numa determinada região? Qual é o tempo médio aí ideal para a gente fazer essa observação?
3: Eu diria que mais um mês e meio, dois meses, já vai ter implicações mais substanciais na balança comercial brasileira. Agora, tem os elementos sazonais também, então é difícil você separar o que é impacto do tarifaço. Mas, no máximo, em dois meses, a gente já consegue abrir esses dados e desagregar para o setor, isolar, ou tentar isolar o que é efeito do tarifaço e o que é efeito da contração do mercado, de forma geral.
2: Tá certo. Então, Juliane, temos um encontro marcado daqui a dois meses e meio, três meses, para rever essa nossa conversa e avaliar os impactos efetivos, né, na economia brasileira, nos setores mais especificamente, e qual vai ser o pulo do gato que esses setores vão precisar dar, juntamente com o governo brasileiro, para que essa dependência aí de exportar para os Estados Unidos seja aí... A gente não vai falar eliminado porque não é isso que a gente quer, mas minimizado, a gente vai aí distribuir, fazer uma diversidade nessa nossa carteira aí, que eu acho que é a cabeça de qualquer vendedor, né? Se eu tenho um único cliente e esse único cliente tem um problema comigo, eu não vou vender. Então eu preciso olhar para, né, novos mercados, novos interessados naquilo que eu posso oferecer.
3: Exatamente.
2: Muito obrigada, Juliane, foi um prazer conversar com você aqui no Intriga Internacional. Estamos marcados, daqui a três meses voltamos a falar sobre tarifaço, Estados Unidos, Brasil, Estados Unidos e o resto do mundo também. Obrigada, viu?
3: Perfeito. A gente se reencontra daqui a uns dois meses, lá que a gente tenha boas notícias.
2: É isso. Tchau, tchau, Juliane.
3: Tchau.
1: Destrinchando.
2: Nossa conversa agora é com Rose Martins, analista internacional e mestre em economia política internacional pela UFRJ. Rose, muito obrigada por aceitar o nosso convite para essa conversa aqui no Intriga Internacional.
4: Olá, Bárbara, eu que agradeço o convite para estar mais uma vez aqui no Intriga Internacional.
2: Que bom. Rose, a gente teve aí essa semana, né, uma possibilidade de novos horizontes nesse diálogo entre Brasil e Estados Unidos em relação ao tarifaço. A notícia é de que uma reaproximação entre Lula e Donald Trump abriria ali uma nova possibilidade de conversa ali entre os dois governos sobre o tarifaço. O que que isso significaria? Que o tarifaço não deu certo ou que de fato a gente pode aí ter novos, né, ter novidades em relação a produtos que possam não ser mais taxados? Como é que a gente lê essa reaproximação especificamente relacionada ao tarifaço?
4: Olha, essa discussão, ela tem várias camadas, né? Porque o Donald Trump decide como política econômica principal de seu governo a imposição de tarifas a vários países, inclusive parceiros históricos dos Estados Unidos. É uma política bastante agressiva e que não deu resultados econômicos esperados. O objetivo era recompor a capacidade industrial dos Estados Unidos, multiplicar trabalhos na indústria e, através da indústria e da tecnologia, poder fazer frente à ascensão chinesa, né, competir em termos mais igualitários com a China. Então, foi nesse contexto que o Brasil foi tarifado há um ano atrás, em julho de 2025, né, no âmbito dessa política econômica do governo Trump, como uma forma de fazer que os Estados Unidos voltem a crescer, principalmente o setor industrial. Agora, essas novas tarifas, as tarifas impostas há mais ou menos dois meses, né, que são as tarifas são justificadas pela Lei de Comércio dos Estados Unidos de 1974, mas especificamente a seção 301 dessa lei, essas tarifas, elas são muito mais do que uma política econômica dos Estados Unidos. Então, eu estou dizendo isso para a gente voltar um pouco na sua pergunta, né? Se as tarifas deram certo. Então, elas não são especificamente feitas, né, essas tarifas de dois meses atrás para dar certo, mas para pressionar o Brasil. Então, ela não tem, essas tarifas, elas não têm muito a ver com a economia dos Estados Unidos, com objetivos econômicos dos Estados Unidos. Elas têm muito mais a ver com o documento de estratégia nacional dos Estados Unidos, o documento de segurança nacional, que foi lançado em novembro do ano passado, que coloca o hemisfério ocidental, região latino-americana, como área de influência dos Estados Unidos, e como o Brasil está inserido nessa área, né?

0: E o objetivo é pressionar o Brasil, é colocar o Brasil em condições em que precise negociar com os Estados Unidos, mas que o governo também esteja pressionado em condições eleitorais mais difíceis, né? Por exemplo, essas tarifas impostas em junho, uma das justificativas dela é o PIX. Eles dizem que o PIX é uma política, um instrumento do Banco Central brasileiro que tem uma competição desleal com as bandeiras de cartão dos Estados Unidos, né? Com a Visa e a Mastercard, especialmente. E que as tarifas se justificam por conta disso. Veja, num período eleitoral, se o governo brasileiro pensa em fazer qualquer concessão sobre o PIX, significaria quase um suicídio eleitoral, porque o PIX é um método de pagamento altamente popular no Brasil. Da mesma forma, colocar o PCC e o Comando Vermelho na lista de organizações terroristas ajuda a candidatura de extrema-direita a trazer para o centro do debate eleitoral a questão da segurança pública. Além de, claro, significar, até para além das eleições, uma pressão constante dos Estados Unidos, uma pressão militar constante dos Estados Unidos sobre o Brasil, uma vez que esse tipo de classificação permite com que os Estados Unidos façam intervenções militares em qualquer parte do mundo, sem necessitar passar pelo Congresso, né? Então, coloca, digamos, coloca na mesa do Donald Trump os instrumentos para pressionar o Brasil militarmente. E que leve o Donald Trump para fazer uma negociação, como ele fez com as tarifas de um ano atrás, né? Quando ele taxou o café, a carne, e uma série de produtos brasileiros e precisou voltar atrás em novembro, porque isso tinha significado uma pressão inflacionária nos Estados Unidos de itens que são consumidos largamente pelos norte-americanos, como a carne brasileira e o café, e ele precisou voltar atrás. E é até curioso, né, que nessas tarifas de agora, deste ano, esses dois produtos, por exemplo, eles não foram incluídos nessa lista. Então, se essas tarifas vão dar certo, eu acho que a gente teria de esperar aí, talvez, o período eleitoral para ver se isso vai ter um impacto, né, na forma como os brasileiros veem o governo do presidente Lula e se eles acham que devem votar no presidente Lula. Esse telefonema entre os dois presidentes em específico foi uma coisa bastante aleatória. O Donald Trump, ele pode ter até algum desejo de melhora nessas relações ou de negociar uma tarifa aqui ou e outra ali. Mas eu insisto que essa decisão de junho desse ano de tarifar o Brasil novamente, bem como classificar o PCC e o Comando Vermelho como organizações terroristas, faz parte de uma estratégia muito mais ampla do Estado norte-americano, que está muito bem explicitada naquele documento lançado no final do ano passado, de colocar o hemisfério ocidental sob a sua influência. E essa é uma forma de pressionar o Brasil a atender as políticas dos Estados Unidos e também já de fazer uma interferência no nosso processo eleitoral. Então, eu acho que a gente precisa dividir bem o que foi as tarifas de um ano atrás e o que são as tarifas desse ano.
1: A senhora se refere à tarifa em junho, mas efetivamente foi a partir de julho que essas tarifas entram em vigor, né?
0: Exatamente, é porque a decisão baseada na seção 301, ela foi uma decisão publicada em junho, mas as tarifas passam a valer 30 dias depois. Então, é correto, as tarifas foram implementadas a partir de julho.
1: Certo. E aí, qual é o balanço que a senhora faz de lá para cá? Houve ali, né, a imposição das tarifas, o governo brasileiro abre um processo de reciprocidade, não necessariamente entra em vigor uma reciprocidade, mas abre ali um campo ali contrário, claro, óbvio, ao tarifaço. A partir daí, como é que a gente pode analisar esse período, né? Sofremos impacto, tivemos impacto, ou isso ainda é algo que não dá para fazer uma análise mais aprofundada a curto prazo?
0: Olha, Bárbara, do ponto de vista econômico, a gente tem pouco tempo ainda para fazer uma análise de quais podem ser os danos para a economia brasileira. É verdade que o Brasil se saiu muito bem em relação às tarifas do ano passado, né? Mostrou que o Brasil tem uma capacidade criativa e também sobre investimentos estatais para lidar com o cenário e uma capacidade também de abrir novos mercados, né? Os produtos brasileiros foram em grande parte absorvidos pela China, pela Índia e pelo México. Então, do ponto de vista do choque econômico, eu acho cedo, mas acho que o Brasil tem capacidade, digamos, de sobreviver, né? Não sofremos nenhum arraso econômico com as tarifas do ano passado e acredito que esse não seja o caso. A mudança

0: qualitativa que nós vemos é que eu acho que o governo também faz essa leitura de como as tarifas estão sendo implementadas com uma reorientação política, né? De que, ou seja, que o objetivo do Donald Trump com as tarifas não é econômico, não é dizer que ele está preocupado com as bandeiras de cartão dos Estados Unidos. Ele tem objetivos políticos claros, né? Que tem a ver com a eleição. E eu vejo que o governo também percebe isso por conta da forma que o governo decidiu encarar. Claro, junto com o BNDES, junto com o Plano Brasil Soberano, tentando criar, né, um colchão de reservas para a economia brasileira não sofrer mais. Mas a retórica brasileira foi mais assertiva, né? Então, o Brasil apresentou no finalzinho do mês passado um pedido de consultas na Organização Mundial do Comércio. O Brasil acionou a lei de reciprocidade, não está claro ainda, né? Foi, digamos que se abriu a oportunidade de lançar políticas retaliatórias. Mas o fato de acionar avança para um estudo, né, de qual pode ser a posição do Brasil em relação às tarifas, mas o governo passou a ter até o tipo de retórica do governo é mais assertiva, justamente captando esse instrumento econômico do governo dos Estados Unidos, mas que é utilizado para fins políticos, para atingir objetivos políticos, né? Então, o Brasil, ele tem uma postura de sempre dizer que a via principal é a via da negociação, mas eu senti uma leve mudança na retórica, o presidente falando mais duro, o próprio ministro da Fazenda, Dario Durigan, também falou que o Brasil não pode se comportar com complexo de vira-latas, porque, né, foi compreendido o que se pretende. Além disso, o governo brasileiro está muito antenado no que vem acontecendo na nossa região, né? Então sabe que vai ter de lidar com as consequências políticas, com as consequências econômicas, mas essas tarifas têm um fim político muito claro.
1: Certo. Agora, professora, o quanto acionar a OMC é um mecanismo efetivo? Porque vários analistas apontam que a Organização Mundial do Comércio está em declínio muito em função do próprio Estados Unidos não valorizá-la, né? Estar ali acima das condições ali de negociação dos países na OMC. Se colocar neste lugar, né? De estar acima do bem e do mal. O quanto efetivamente tem impactos acionar a OMC?
0: Na verdade é que tem impactos muito poucos, né? Na verdade uma decisão dessa, ela tem um aspecto simbólico de resposta do Estado brasileiro. Mas eu concordo integralmente que a OMC ela tem muitas debilidades para resolver esse tipo de problema, né? A OMC é uma instituição, lamentavelmente, quase que paralisada. É uma instituição que às vezes se coloca com uma grande importância que ela nem tem mais, né? Ou sequer teve, por conta de tentar reunir países com diferenças econômicas e com interesses de inserção no comércio internacional muito distintos e com interesses que entram em conflito. Então, efetivamente, a OMC ela realmente não tem grande capacidade de resolver esse impasse ou de punir os Estados Unidos por aplicar tarifas ao Brasil de forma indevida, de forma injusta. Mas essa é uma espécie de carta simbólica. Quando o Brasil recorre a uma organização internacional, ele está dando uma espécie de sinal para os Estados Unidos que não concorda com as tarifas e de que acha injusto que os Estados Unidos tenham penalizado o Brasil.
1: Agora, voltando o nosso olhar aqui para dentro, dos setores que foram ali afetados pelo tarifaço, quais os que a senhora observa que podem ter mais dificuldade de se recuperar?
0: E aí eu faço até um resgate com as tarifas do ano passado. O setor industrial realmente é um cenário mais delicado. O Brasil conseguiu muitos mercados para suas commodities, inclusive com uma expansão muito importante em específico para a China e para a Índia, então para o café brasileiro, para a soja brasileira, tudo nesse âmbito da política tarifária dos Estados Unidos, que vai além das políticas direcionadas ao Brasil, né? A tarifa sendo impostas pelos Estados Unidos a um conjunto de países desde o início de 2025. Mas o setor industrial, diferente do setor de commodities, ele encontra mais dificuldades, porque tem que obedecer a certas normas, né? O produto brasileiro precisa se adequar ao mercado, a ter, por exemplo, os chineses, que eles têm uma produção industrial muito intensa, então não há muito espaço para o mercado brasileiro, o produto brasileiro chegar. Então, a grande preocupação, e é uma preocupação que está sendo expressada tanto pela CNI, né, a Confederação Nacional de Indústrias, mas também pelo governo, é com o setor industrial. E é por isso que nesse programa Brasil Soberano, o governo fez uma conexão junto ao BNDES para garantir crédito para setores específicos, sobretudo o setor industrial, para evitar demissões em massa, né, fechamentos de fábricas e etc.
1: E aí o governo brasileiro abriu seu olhar para novos mercados. Essa era uma ideia que já deveríamos ter pensado antes, porque quando se fala, né, se a gente pensar num comércio simples, você tem um só comprador, você está refém daquele único comprador. Não é o nosso caso, claro, mas o quanto esse olhar mais ampliado para novos mercados já poderia fazer parte, estar ali no nosso horizonte. Ou pensamos na hora, chegamos num bom momento a tomar essa atitude em relação a abrir novos mercados, olhar para novos mercados?
0: Olha, eu acho que o Brasil, ele faz um exercício constante de diplomacia comercial dentro dos seus limites. Então, assim, não acho que o Brasil tenha sido pego tão de surpresa que tenha precisado de uma medida emergencial, né, principalmente para suas commodities. Então, eu acho que até, digamos que relativamente, foi uma tarefa de casa que o Brasil fazia, porque o Brasil é um país que conversa com a maioria da comunidade internacional, faz parte de mecanismos de cooperação multilateral, tem um mercado interno que é também muito importante. Mas quando a gente leva a discussão para o setor industrial, ela é uma discussão mais complexa, porque isso envolve outros fatores, alguns já do que eu disse, mas, por exemplo, competitividade, qualidade dos nossos produtos industriais. Então, talvez o Brasil, eu não digo nem que o Brasil deixou de olhar para outros mercados ou ficar refém, até porque os Estados Unidos não são parceiro principal do Brasil já há algum tempo, né? São os chineses. Mas a questão da competitividade dos nossos produtos industriais, ou mesmo de um amadurecimento do mercado interno para absorção dos nossos produtos, ele acaba se revelando um tema mais urgente. Então, eu acho que essa realmente é a atenção que o governo está dando. Eu acho que é muito mais orientada para o setor industrial do que para a economia como um todo. O Brasil até que é um país de parceiros diversificados. É por esse motivo, né, para os Estados Unidos não terem tanto peso na nossa economia como já tiveram um tempo atrás, que esse choque econômico não foi possível. Nem o choque econômico agora, que seria mais direcionado para fins políticos, o Donald Trump, né? Não vimos isso até agora, e nem o de um ano atrás. Então, eu acho que a questão industrial, ela entra nessa discussão, né, de uma forma lateral, mas acaba aqui se tornando algo muito importante a se pensar. A qualidade dos nossos produtos, a competitividade dos nossos produtos, a nossa produção tecnológica, né, em que ponto estamos situados nas cadeias globais de valor. Isso é importante. Eu acho que essa é uma questão que o governo deve levar em consideração, já que uma vez, grande parte dos produtos que vendíamos para os Estados Unidos eram do setor industrial.
1: Pois é, alguns analistas estão olhando para esse caso, né, para esse estudo de caso, e pensando o seguinte: olha, se os Estados Unidos queriam punir, né, tudo bem que a senhora já começou dizendo que é uma questão mais política do que efetivamente econômica, mas se os Estados Unidos queriam punir os países colocando tarifas, né, achando que esses países iriam quebrar, eles estão tendo ali um efeito contrário, né, porque os países estão encontrando alternativas a este mercado americano. O quanto os Estados Unidos estão afastando possíveis negociadores futuros com esse tipo de medida. O Brasil pode ser aí um caso a ser estudado nesse sentido, de que, olha, vocês achavam que a gente precisava muito dos Estados Unidos e não é bem por aí. Precisamos, mas não tanto quanto vocês imaginavam.
0: Pois é, a gente tem uma conexão dos mercados globais hoje com um protagonismo chinês que é algo absolutamente impressionante. A China é a principal parceira de quase todos os países da América do Sul, né? Então é o principal parceiro econômico, um parceiro econômico que vai muito além da questão puramente comercial contábil. A China, ela tem acordos de transferência tecnológica, de cooperação e infraestrutura com uma série de países também. O Brasil há algum tempo assinou memorandos de entendimento com a China para avançar em cooperação desse tipo, né? O Brasil se recusou, não aceitou o convite da China para fazer parte da nova Rota da Seda, mas isso não quer dizer que, né, o comércio dos países não tenha algum nível de qualidade e de cooperação. Um exemplo claro disso é a construção do porto de Chancay, no Peru, um porto construído pelos chineses, numa iniciativa dos chineses. Então, eles se tornam o principal parceiro de grande parte dos países. Estou falando aqui da América do Sul, mas de outros países do mundo, com uma cooperação em infraestrutura que, para muitos, está sob o guarda-chuva da nova Rota da Seda. E eles têm uma projeção global, né? Então se tornaram uma potência comercial que atua com uma diplomacia comercial muito importante e se distancia totalmente dos Estados Unidos nesse nível de qualidade, porque veja, o Donald Trump ele tem uma política agressiva, até mesmo para parceiros históricos dos Estados Unidos que fazem cooperação não somente econômica em comércio, mas até militar, que é o caso dos países europeus, que é o caso da Coreia do Sul, e os Estados Unidos decidiram impor tarifas pesadas a esse país, impor danos e fazer com que eles negociassem em condições muito difíceis, né? O caso da Índia também, por exemplo. O presidente indiano foi um dos primeiros a visitar o Donald Trump, foi lá, chamou ele de amigo e de repente eles tarifaram a Índia porque a Índia estava comprando petróleo da Rússia. A Índia teve até uma postura mais assertiva que os europeus, por exemplo, mas também sofreu um tipo aí de assédio dos Estados Unidos. Então, eu acho que a questão dessa política do Donald Trump, que orienta a política, né, sua política econômica, que é uma forma de retomada da hegemonia dos Estados Unidos, e que ele vê nas as tarifas como uma forma de alcançar isso, ela se mostrou fracassada, justamente porque existe a China, existem os países com uma maior conexão, o Brasil não é um caso, digamos que, isolado nesse tipo de política, mas que se voltou para outros tipos de parceiros, também fez a sua própria diplomacia comercial e está conseguindo, digamos, se esquivar de ter um dano econômico muito grande. Eu volto a dizer que é importante contextualizar, né? O Brasil não tinha mais os Estados Unidos há muito tempo como um dos seus principais parceiros, aliás, não como um dos seus principais parceiros, mas como seu principal parceiro. Então, assim, o terremoto que eles queriam causar no Brasil não foi por isso, não foi possível por isso. Mas a verdade é que, trocando em miúdos, os chineses, em várias partes do mundo, substituíram os Estados Unidos tanto para fazer comércio como para fazer cooperação. Então, por isso que essa política do Donald Trump dificilmente vai dar certo. E a própria conexão que tem a economia dos Estados Unidos com os chineses também, ou seja, você tarifar os chineses pode ter um efeito bumerangue, isso também é importante para essa política não dar certo. Então, eu acho que é um pouco isso. O Donald Trump quer implementar uma política velha num cenário econômico do comércio mundial distinto.
1: Agora, hoje, no dia que a gente está gravando, tem-se a informação em toda a imprensa de que o ministro de Desenvolvimento, Indústria, Comércio e Serviços do Brasil, Márcio Elias Rosa, vai se reunir na semana que vem, na verdade é uma reunião virtual, com o representante comercial dos Estados Unidos, Jameson Greer. Eles vão fazer essa reunião virtual para tentar aí chegar a algum novo acordo, né? É o que a gente espera em relação às relações comerciais entre Brasil e Estados Unidos. O que que a gente pode esperar disso? Diante disso que a senhora acabou de falar, de que há uma ali uma certa não competência, para não usar a palavra incompetência, por parte do entorno de Donald Trump em relação às suas questões econômicas.
0: Olha, Bárbara, eu acho que possa ter alguma negociação sobre um ponto ou outro, né? Sobre um grupo de produtos ou outro, mas eu acho que uma percepção que o brasileiro tem que ter nesse momento, claro, é que o Brasil está sob pressão dos Estados Unidos. E essa tarifas respondem a essa pressão. Isso não é um cálculo da economia norte-americana, né? Nesse momento nós estamos falando de política, de um desejo de ter o Brasil como um país submisso, principalmente por conta das nossas terras raras. Então, eu esperaria, em primeiro lugar, que essa pressão política dos Estados Unidos de ter aqui um governo de extrema-direita, assim como eles tiveram sucesso em ter em Honduras, agora mais recentemente na Colômbia, mas também no Chile, no Peru, que essa política para o Brasil, ela vai ser constante. Há uma pressão constante para colocar o Brasil sob a esfera de influência dos Estados Unidos e promover um afastamento por exemplo, dos BRICS ou de parceiros estratégicos como a China e a Rússia em particular. Então, essa é uma política constante. Qualquer negociação que saia disso, que possa significar até um respiro para o Brasil do ponto de vista econômico, não elimina essa estratégia mais ampla do Estado norte-americano. Então, eu diria, se eu tivesse que dar um palpite hoje, no dia 25, eu não espero grandes avanços do ponto de vista das tarifas, e mesmo se esses avanços ocorrerem, eles não eliminam o atual estado de coisas, as relações entre o Brasil e os Estados Unidos.
1: Mesmo se numa hipótese de Lula vencer as eleições, a senhora acha que Donald Trump e seu governo vão continuar nesta linha ou alguma coisa pode mudar nesse sentido?
0: Olha, eu acho que a política dos Estados Unidos pode ficar mais agressiva ainda em relação ao Brasil, porque os sinais que eles deram agora é que eles não querem concessões pontuais do Brasil, que eles querem realmente o Brasil sob a esfera de influência dos Estados Unidos, tal qual estão esses outros países. Então, uma vez que o Donald Trump tenha à disposição os instrumentos para pressionar o Brasil militarmente, eu não descartaria que eles adotem uma política ainda mais agressiva em relação ao Brasil. A minha leitura é de que nesse momento eles têm uma estratégia para o período eleitoral, que é esse tipo de interferência. Essas tarifas, elas buscam pressionar o Brasil, a economia brasileira, para complicar as coisas para o atual governo, para deixar as coisas complicadas, para, por exemplo, o atual governo pensar em fazer alguma concessão com o PIX para eliminar a pressão dos Estados Unidos e isso pegar muito mal. A questão do PCC e do Comando Vermelho também. Há outras peças se mexendo nesse tabuleiro. O próprio nome do Daniel Pérez para ser embaixador no Brasil, que é um nome que eles estão pressionando o Brasil para dar o aval antes das eleições, é um nome ligado ao Marco Rubio, é um cara da Flórida ligado ao Marco Rubio, ligado a essa extrema-direita dos Estados Unidos. Recentemente, influencers de direita, de extrema-direita do Brasil, fizeram uma espécie de um curso no consulado dos Estados Unidos em São Paulo. Eles revogaram o visto da Maria Luísa Viotti, que é embaixadora do Brasil nos Estados Unidos, sob a justificativa de que o Brasil está atrapalhando o trabalho dos Estados Unidos, uma vez que não concedeu o aval para o Daniel Pérez já vir a ser embaixador no Brasil. Então eles estão, assim, eles estão movendo as peças nessa política de pressão do período eleitoral. Então eu acho que essa é a estratégia de agora. Mas não acho que a eleição do Lula vá encerrar o problema. Acho que a eleição do Lula é muito importante para que a gente evite que nós tenhamos aqui como presidente da República o interventor da Casa Branca. O Flávio Bolsonaro, ele já deu todos os indícios de que ele pretende fazer um governo de colaboração, inclusive até ofereceu, né, o governo dos Estados Unidos cargos num governo de transição. Isso é uma coisa totalmente impensada, né? Isso não existe num Estado soberano. Então a eleição do Lula é importante para isso, para que nós evitamos esse tipo de política. Agora, que o problema vai se encerrar, acho muito difícil. Nada nos indica que o Donald Trump, tanto ao enxergar o cenário eleitoral no Brasil e ver que aqui os Estados Unidos tiveram uma derrota, tanto quanto perder as eleições de meio de mandato nos Estados Unidos, ele vai ter uma postura mais conciliatória, uma postura que respeite mais a soberania dos países. Ele pode ter uma postura ainda mais agressiva em relação aos seus objetivos. E aí eu gostaria de frisar o documento de segurança nacional dos Estados Unidos lançado no final do ano passado. Ele é bastante específico, bastante claro, bastante didático para a gente entender o que eles concebem para a nossa região. E até adiciono, né, que o Brasil tem a segunda maior reserva de terras raras do mundo. O Serviço Geológico dos Estados Unidos já deixou claro, fez um estudo longuíssimo, deixando claro a debilidade dos Estados Unidos em terras raras, porque isso tem um impacto tanto para a corrida tecnológica com os chineses, mas mesmo para a produção de armas nos Estados Unidos, que precisam desses componentes. O complexo industrial militar dos Estados Unidos precisam das terras raras. E, como eu disse, o Brasil tem a segunda maior reserva, né? Então, não acho que o Brasil, a não ser que o governo Lula queira fazer enormes concessões às nossas terras raras, à presença de militares dos Estados Unidos no nosso território, né, às relações do Brasil com a China, porque também está nesse documento que os Estados Unidos devem ter a região do hemisfério ocidental sob sua influência e expulsar as potências estrangeiras da região, as potências estranhas, que são mais especificamente a Rússia e a China. A não ser que o governo brasileiro faça esse tipo de concessão aos Estados Unidos, as relações continuarão tensas por um longo tempo, eu acredito.
1: Tá certo. Rose Martins, analista internacional e mestre em economia política internacional pela UFRJ, muito obrigada mais uma vez pela sua disponibilidade em conversar com a gente aqui do Intriga Internacional.
0: Bárbara, eu que agradeço o convite para estar aqui mais uma vez e estou sempre à disposição. Muito obrigada.
1: Obrigada, tchau, tchau. O Intriga Internacional de hoje vai ficando por aqui. Eu agradeço a você que ficou com a gente até o final desse episódio. 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A edição fica por conta de Maciel Amaral e Wellington Vieira. 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
4: Olá pessoal, tudo bom? Mais um Mundioca chegando e hoje a gente vai falar de dois países africanos que a maioria das pessoas nem sabe que existem, mas que podem definir o comércio global. A gente está falando do Djibouti e da Eritreia, que estão às margens do Estreito de Bab el-Mandeb, uma das passagens marítimas mais importantes do planeta que liga o Mar Vermelho ao Porto de Aden e ao Oceano Índico. Todo navio que sai da Ásia rumo à Europa pelo canal de Suez precisa passar ali, por Bab el-Mandeb. E qualquer instabilidade que reflita ali na região significa aumento de custos de frete, seguros e tempo de transporte.
5: É, Marcelo, você já trouxe a importância desses dois países pequenininhos, mas com um peso geopolítico enorme para o comércio global. Como você mesmo disse, se os Houthis fecham o Mar Vermelho, a alternativa é essa, passar por Djibouti e Eritreia. O Djibouti, Marcelo, é um país que parece mais um condomínio internacional militar. Vários países, coincidentemente os mesmos países da OCDE, mais a China, estão ali, tem suas bases militares ali no Djibouti.
4: E os dois países compartilham uma fronteira de 109 quilômetros. A linha começa perto do Estreito de Bab el-Mandeb e vai até a fronteira com a Etiópia. E lembrando, falando em Etiópia, Mel, que a Etiópia e a Eritreia não estão se bicando há muito tempo, porque a Etiópia quer chegar ao mar.
5: Quer o acesso ao mar que tinha antes da Eritreia virar um estado soberano. Antes os dois eram o mesmo país, aquela clássica disputa territorial. É, falando um pouquinho a respeito da Eritreia, Marcelo, ela tem mais de 1.000 quilômetros de litoral no Mar Vermelho, além dos portos de Massaua e Assabe. Ao sul fica o Estreito de Bab el-Mandeb, que você já citou, com a passagem que conecta o Mar Vermelho ao Golfo de Aden e daí ao Oceano Índico. Ao norte, seria bom a gente ter isso aqui como um mapa, né, para o ouvinte se localizar melhor. Ao norte, essa rota leva ao canal de Suez e ao Mediterrâneo. Justamente é nesse corredor que permite ligar Ásia e Europa sem contornar toda a África pelo Cabo da Boa Esperança, que seria uma viagem bastante longa, como se fazia no século XVI. Viagem longa significa perder bastante tempo e custos, né, Marcelo, de combustível, frete e aumento da inflação.
4: Já o Djibouti é um país pequenininho ali, estrategicamente localizado no chifre da África, né? Sendo a principal porta de entrada do Mar Vermelho. E devido a essa localização, Mel, ele ganha muito dinheiro, sabe como? Alugando espaço para bases militares das grandes potências. A gente tem bases dos Estados Unidos, da China, da França, do Japão e quem mais pagar, o Djibouti abriu ali um cantinho ali para passar. Só que, ao mesmo tempo, a gente vai discutir no programa de hoje, saber até que ponto isso é bom, porque você tem países com ideologias diferentes, com interesses diferentes e tá todo mundo ali militarizado, ou seja, o cidadão de Djibouti mesmo, ele fica de um lado seguro porque ele sabe que tem muita gente para comprar o barulho dele, mas por outro lado, ele fica inseguro porque se os militares começarem a brigar, essas bases todas começarem a não falar na mesma cartilha, como é que ele fica? Quem, como diria Chapolin Colorado, quem irá lutar por nós?
5: Felizmente, essa instabilidade está bem longe da gente aqui no Brasil e aí o pessoal do Djibouti, eles que tomem conta dos seus problemas internos, inclusive da segurança. Vamos ouvir o nosso primeiro convidado do dia para continuar falando desse tema tão interessante? Mundioca, tenho o enorme prazer de receber pela primeira vez o Orlando Mazuzzi, que fala com a gente direto de Moçambique. Ele é especializado em gestão de projetos, diplomacia, relações internacionais, segurança humana e segurança marítima. Também é técnico superior em RI, diplomacia especialista em segurança marítima pela Universidade Joaquim Chissano, em Moçambique. Além de ter formação em análise de risco e conjuntura política, análise de política externa do Brasil pela Escola Superior de Relações Internacionais do Brasil, e ele também é diretor executivo da Invictus Research e Consulting Programs e é professor na Invictus Academy e diretor-geral da Mac Digital. Tudo bem, Orlando?
6: Muito bem, obrigado. Obrigado.
4: Orlando, é um prazer tê-lo conosco e a gente começa esse bate-papo querendo saber, na tua opinião, por que que Eritreia e Djibouti, dois países relativamente pequenos, né, eles passaram a ganhar uma importância tão grande para o comércio marítimo internacional?
6: Bom, antes de mais, obrigado pela oportunidade. Eu já segui o vosso canal já há algum tempo e tenho visto o vosso belo trabalho e são extremamente bons no que fazem e grato mais uma vez.
4: Obrigado.
5: Ficamos envaidecidos. Obrigado, Orlando.
6: Não tem de quê, não tem de quê. Agora, indo diretamente à questão, dizer que na nossa pronúncia aqui em Moçambique, o nome Djibouti é mesmo Djibouti, então vão ficar à vontade de eu dizer Djibouti diretamente, como nós dizemos aqui em Moçambique. Agora, indo à questão, eu penso que as guerras que ocorrem ao nível do sistema internacional, a capacidade de fazer com que surjam atores proeminentes ao nível deste mesmo sistema. E este surgimento pode ter impactos a curto, médio prazos, mas também as guerras têm a capacidade de causar, se puder dizer, a decadência de potências ao nível do mesmo sistema. As potências podem perder relevância. E o caso da Eritreia e do Djibouti é um caso evidente de que as guerras elevam países que antes estavam na periferia para o centro do sistema internacional. Portanto, são dois países pequenos, mas que atualmente, com a eclosão da guerra na região do Médio Oriente e este fecha e abre do Estreito de Hormuz, ganham protagonismo devido à sua localização geopolítica, que está diretamente ligada ao Estreito de Bab el-Mandeb. Portanto, desta forma, os países pequenos, como perguntava há pouco, tornam-se grandes em termos de influência para a continuidade do comércio internacional marítimo para o sistema internacional. E isto vem, ao meu ver, responder em grande escala a algumas ou alguns dos principais investimentos que o governo de Djibouti fez recentemente no tocante ao campo da logística, dos corredores terrestres e também dos portos. E este investimento foi muito bem feito porque a região em que está o Djibouti e a Eritreia tem aquela ligação interessante para quem vai ao Mar Vermelho, depois vai ao Canal de Suez para chegar ao continente europeu, ou mesmo para quem está no Mar Vermelho vai descendo para o Golfo de Aden para chegar, portanto, ao Oceano Índico. Então ganha relevância porque é a segunda maior alternativa neste momento ao canal ou ao Estreito de Hormuz.
5: Eu vou pedir licença para você para fazer uma pergunta um pouco fora da nossa pauta, já que a gente vai falar sobre o Mar Vermelho, o Estreito de Bab el-Mandeb. No dia que a gente está gravando esse programa, os Houthis, o grupo Ansar Allah, né, como eles se chamam, eles mataram três marinheiros de uma embarcação da Arábia Saudita. E na última sexta-feira, a Arábia Saudita assinou um acordo com o Paquistão, com a Turquia, de defesa mútua. O Paquistão acabou de repudiar esse ataque. Como você acha que o Paquistão e a Turquia vão reagir?
6: Bom, este acordo tem uma particularidade, remete-nos ali assim ao mesmo acordo que ao mecanismo de segurança coletiva que a NATO tem, o famoso um por todos e todos por um. Tanto este acordo entre a Arábia Saudita, o Paquistão e a Turquia prevê que em caso de ataque a um destes estados, os outros dois podem apoiar contra-atacando o inimigo do seu aliado. Portanto, eu olho para esta situação como uma possibilidade muito forte de esta guerra na região do Médio Oriente alastrar-se para outros atores, desde logo a intervenção do Paquistão e também da Turquia. E o Paquistão sairia neste momento da posição de grande mediador do conflito ou da guerra entre o Irã, os Estados Unidos da América e Israel, para um ator primário, na medida que também vai entrar no campo da atuação com parte beligerante para reduzir aqui as ações dos Houthis, não é, que atuam no Iêmen. E isto pode configurar, por exemplo, também a entrada de outros atores no sistema internacional que pretendam defender os interesses dos Houthis na região, como, por exemplo, os Houthis apoiam os ideais iranianos, o regime iraniano. O Irã tem apoio, por exemplo, russo, que está agora focado na guerra contra o Irã, que não está muito borroja agora, mas há todo um conjunto de atores que podem ser arrastados para esta guerra, que pode tomar outras proporções que, se calhar, nenhum de nós pegando aqui chegamos a esses níveis.
7: Agora, esses ataques novos a essas embarcações, até que ponto faz com que Eritreia e Djibouti se beneficiem economicamente dessa posição estratégica que ambos possuem?
6: Bom, eu penso que os ataques acabam, na verdade, prejudicando as aspirações, os interesses, as ambições econômicas destes dois estados. Por exemplo, se esta região do Mar Vermelho, o Estreito do Bab el-Mandeb, o Corno de África estiverem em paz enquanto a região do Estreito de Hormuz estiver em conflito, esta segunda, primeira região torna-se uma alternativa para o comércio marítimo internacional. Portanto, automaticamente a Eritreia e o Djibouti saem a ganhar porque os seus portos vão ter alguma receita. Agora, a escalada de ataques do parque dos rebeldes Houthis nesta região poderá, portanto, reduzir o interesse de empresas em utilizar este canal ou este caminho marítimo para o transporte de bens. E automaticamente isso pode afetar os possíveis ganhos econômicos para os dois países. Portanto, é um conjunto de ataques que, no final do dia, acaba prejudicando um possível ganho financeiro dos países africanos.
5: Agora, falar um pouquinho sobre essa enorme dependência da Etiópia dos portos de Djibouti. Isso virou uma vulnerabilidade geopolítica para eles?
6: Pronto, o caso da Etiópia é extremamente delicado, porque falamos de um país, ou do único país africano, dos poucos países africanos que não foi colonizado e durante algum tempo teve acesso ao mar, por exemplo, mas com aquela separação da Eritreia perdeu uma parte estratégica que levaria ao mar e tornou-se um país extremamente dependente, agora no caso em particular do Djibouti, para chegar ao mar. E isto, esta condição que a Etiópia tem, me leva a um termo usado em geopolítica, que é a questão da dependência de um corredor estratégico que a Etiópia tem neste momento. E isto não é bom, porque torna o país numa vulnerabilidade estrutural, no sentido em que, se porventura a relação com o Djibouti, por alguma razão no futuro, não estiver boa, a Etiópia teria sérias dificuldades para chegar ao mar. E na região, em particular, a Etiópia não tem boas relações ao lado com a Eritreia, também ali assim ao lado com a própria Somália. Tem uma relação estável com o Quênia, mas de forma estratégica, chegar ao Mar Vermelho é mais interessante do que chegar ao Oceano Índico por via Quênia, por exemplo. Então, é uma dependência que coloca o governo etíope numa situação extremamente delicada. Contudo, eu penso que a Etiópia pode, de forma diplomática, encontrar aqui uma diversificação de alternativas de portos com assinatura de acordos com outros estados da região que tenham acesso ao mar. E isto aqui tem sido visto recentemente, acho que foi em 2022, que a Etiópia chegou inclusive a um acordo com o governo da Somalilândia, que separou-se da Somália e tornava-se, é verdade que este acordo acabou nos evidenciando, mas tornaria-se, portanto, o primeiro país africano a reconhecer a soberania e independência da Somalilândia. Portanto, isso significaria para a Somalilândia um reconhecimento internacional de um primeiro Estado africano, mas para a Etiópia seria o acesso ao mar por 50 anos, arrendando 20 quilômetros de extensão da costa da Somalilândia para o alcance dos seus objetivos. Como disse, não deu certo ainda, por vários motivos, mas isso revela que a Etiópia busca desfiar-se de alguma forma da profunda dependência que tem em relação aos portos do Djibouti.
7: Você falou numa busca diplomática da Etiópia. E aí eu te falo, de 0 a 10, você acha que no futuro, caso as negociações diplomáticas não funcionem, a Etiópia poderia forçar uma barra, vamos dizer assim, e conseguir dentro da Eritreia um porto, mas à base da força?
6: Seis, nota seis.
7: Nota 6 é mais do que a metade, né? Mais
5: já
7: da metade
5: passa
7: do caminho.
5: De ano.
7: É.
6: Exato, quer dizer que há alguma possibilidade. Só não é 9 ou 10, porque neste momento a Eritreia, o Djibouti, tem uma vantagem estratégica de ter o apoio de alguns países proeminentes da região, como o caso do Egito, por exemplo. E a Etiópia, em comparação com estes estados, está numa situação em que tem clivagens diplomáticas com a Somália, por exemplo, por conta da Somalilândia. E também tem alguns incidentes diplomáticos com o Egito por conta da barragem do Grande Renascente. Então, isto pode fazer com que, se porventura a Etiópia quiser reaver, por exemplo, o porto de Assab, que já lhe pertenceu, haja um pouco mais de resistência devido ao possível apoio que a Eritreia possa receber destes estados que fiz menção há pouco tempo, como solidariedade face às ações da Etiópia para com algumas intenções ou com alguns casos internos, como a Somalilândia, por exemplo. Mas a Etiópia tem capacidade para, no futuro, reocupar, ao meu ver, a região do Assad, por exemplo, e voltar a ter acesso ao mar. Mas isso vai depender muito que atores regionais vão, portanto, conceder apoio à Eritreia.
5: Já que você tocou no ponto de Porto de Assab, eu gostaria que você falasse da importância estratégica desse porto e por que qualquer discussão sobre uma eventual utilização desse porto pela Etiópia provoca tanta tensão entre Addis Abeba e Asmara.
6: Bom, desde logo, o passado acaba sendo a principal causa da tensão quando o assunto é o porto de Assab. O passado nos remete a uma situação em que a Eritreia, que hoje é um estado independente e soberano, já foi parte do mesmo território que é a Etiópia. E nesta época, de 91, salvo erro, tanto a Etiópia tinha acesso ao mar através do porto de Assab, que o pertencia, mas com a separação desses dois estados, portanto, a Etiópia perdeu o porto, que passou para a Eritreia, e portanto, perdeu acesso ao mar. Portanto, isso causa tensões, porque se para a Etiópia reaver a Assab ou utilizar o porto de Assab é uma questão, se calhar, econômica, para a Eritreia trata-se de uma ameaça à sua soberania territorial, na medida em que, mais do que utilizar o porto para chegar ao Mar Vermelho, pode-se estar perante uma tentativa do governo etíope de reaver o que pensa que já lhe pertenceu. Aliás, as notícias do passado mostram que a Etiópia já chegou, inclusive, a dizer que se tiver que usar a força para recuperar este porto, assim o fará. Então, este é um porto que, inclusive, neste momento não é assim tão utilizado, não tem assim tanto impacto comercial para a Eritreia, e para a Etiópia será muito relevante. Mas, devido a estas percepções distintas, de um lado é aspectos mais comerciais e econômicos, do outro é de soberania territorial, o porto de Assab acaba não tendo a funcionalidade ou a plenitude da funcionalidade que se pretendia ter de parte a parte.
7: Agora, vamos deixar um pouquinho a Etiópia de lado. Djibouti e Eritreia, eles podem acabar se tornando concorrentes numa função de principal porta de entrada ali na região, ou eles são complementares e você não vê uma competição entre eles?
6: Eu penso que são complementares. São complementares porque a concorrência, acaba, no caso da Etiópia em particular, acabará sendo ditada muito por conta de como é que a Etiópia olha para o Mar Vermelho, mais a norte, e olha para a região do Golfo do Aden, por exemplo. Portanto, se a Etiópia olhar para essas duas regiões como extremamente estratégicas, ou uma delas como mais estratégica para o escoamento de bens, produtos para o seu território, então uma das partes pode sentir-se concorrente direta da outra. Mas eu dizia há pouco que penso que é de complementaridade, porque a Etiópia se relaciona diplomática e economicamente com outros vários estados ao nível da região. Por exemplo, no norte temos o caso do acesso ao Mar Vermelho, um pouco mais também no norte, mas com destaque para a região do Golfo de Aden, tem mais o acesso ao Oceano Índico, ao norte, no Corno de África, mas descendo pelo Oceano Índico, a Etiópia tem também interesses em Mombasa, via Quênia, por exemplo. Então, há aqui uma espécie de complementaridade, não somente entre esses dois portos, mas também com outros tantos portos que atuam ou que existem ao nível desta região. Portanto, se a Etiópia conseguisse utilizar todos estes portos de forma estratégica, aí sim teria inclusive maior capacidade de negociação e reduziria em grande escala alguma dependência para com Djibouti ou mesmo para com Eritreia.
5: A presença de várias potências estrangeiras em Djibouti, a gente sabe, né, que tem muitas bases militares ali, isso mostra que controlar ou proteger as rotas comerciais no Mar Vermelho hoje é tão importante quanto controlar territórios?
6: Sim, eu penso que sim, mostra e se nós recorrermos às teorias de poder naval, penso que é da Alfred Mahan, vamos encontrar uma frase interessante em que ele diz que aquele que dominar o mar domina o mundo. Portanto, o Djibouti hoje não oferece somente acesso ao Estreito de Bab el-Mandeb, ao Corno de África, mas ele entrega, entre aspas, algo raro para esta região, que é a proximidade ao continente africano, ao Médio Oriente, no caso concreto ao Mar Vermelho, e também ao Oceano Índico. E esta característica única faz com que o Djibouti atraia grandes potências para a sua costa, mesmo com a intenção de controlar o território para controlar, ao meu ver, o poder. Portanto, esta seria uma transformação profunda, vamos lá, da geopolítica contemporânea, porque as potências norte-americanas ou as bases norte-americanas nesta região, chinesas, japonesas, estão lá exatamente para controlar os corredores, os portos, os cabos, os estreitos, por exemplo, de modo então a com isto controlar o fluxo do comércio marítimo que acontece nesta região. Por fim, ainda em relação a este ponto, ao meu ver, um Estado forte não precisa necessariamente ocupar o Bab el-Mandeb para influenciar o sistema. Basta que tenha bases militares em regiões estratégicas de estados próximos a este estreito, já consegue influenciar o sistema internacional.
7: Orlando, a gente olhando para a região, a gente vê uma outra cisão entre Egito e Etiópia por causa de água. Como é que você avalia a interpretação do Egito em relação a Djibouti e Eritreia? Ele se torna um aliado dos dois exatamente porque ele sabe que a Etiópia está buscando alguma coisa a mais que pode ter uma negativa lá na frente?
6: Eu penso que sim. Eu iria se calhar me socorrer um pouco da máxima que nós utilizamos em relações internacionais. Diz que os estados relacionam-se à base de interesses. Portanto, o Egito aproxima-se da Eritreia, de Djibouti, como uma estratégia de perseguição dos seus interesses na região. E um dos principais interesses que o Egito tem é, ao meu ver, impedir que a Etiópia se torne proeminente ao nível regional. Proeminente, quer em termos militares, mas também refrear alguma intenção etíope, embora que já tenha acontecido, de utilizar esta barragem, a Grande Renascença, como uma arma para dissuadir alguma intenção egípcia na região. Porque quando nós falamos desta barragem, que é vital para a Etiópia, falamos de uma espécie de segurança hídrica entre o Egito e o Sudão e também a Etiópia, por conta do Rio Nilo. Para uns, o Rio Nilo é vital e quando se instala uma barragem, o fluxo do Rio Nilo perde algum vigor. E para o Egito, isto é uma tentativa de afetar a sua segurança alimentar, por exemplo, porque o gado, a irrigação, poderão sofrer com isso. Então, o Egito vai juntar-se a um grupo de estados que a Etiópia, no caso do Djibouti, depende em algum momento para afirmar que uma aliança tenha como objetivo refrear um pouco aqui os ânimos etíopes ao nível da região.
5: Djibouti e Eritreia têm inimigos?
6: Sim, eu penso que, desde logo, para a Eritreia, a Etiópia, que já foi um aliado, tornou-se um inimigo na região. E isso muito por conta no tema dos rebeldes do Tigre, acho que conhecem um pouco deste conflito. E tem-se para a Etiópia que a Eritreia tem, de uns tempos para cá, apoiado de sobremaneira os rebeldes remanescentes do Tigre, que tem como objetivo derrubar o governo etíope. Portanto, se no passado os rebeldes tigreis eram inimigos da Eritreia, atualmente a Eritreia pode ser considerada como sendo inimiga da Etiópia. Agora, o Djibouti como um Estado configura-se numa posição de relativa estabilidade diplomática na região, na medida em que não se tem envolvido em conflitos e surge como um ator relativamente pequeno que está focado essencialmente em desenvolver sua economia com os pouquíssimos habitantes que tem ao nível da região.
7: Orlando, continuando a falar do Djibouti, ele tem bases militares de países que às vezes estão competindo entre si. Então eu te pergunto, não é meio até arriscado às vezes você ter concorrentes armados dentro do teu território?
6: É arriscado e... Mas antes de aprofundar esta resposta, me recordo de um princípio que a política externa de Moçambique tem, que diz o seguinte numa das cláusulas, que é fazer mais amigos e menos inimigos. É por isso que se virem, nem tanto porque o país fica sempre em cima do muro quando há grandes temas ao nível do sistema internacional, porque quer fazer mais amigos e menos inimigos. E eu olho para este posicionamento como provavelmente o que mais guia o governo do Djibouti, porque é como quem diz que o inimigo do meu amigo não é meu inimigo. Eu, Djibouti, estou de boa, como dirão os brasileiros, com todos. Agora, se entre vocês tiverem conflitos, este é um assunto que não cabe a mim. Agora, em relações internacionais, em segurança, isto é extremamente arriscado. Falamos de um território soberano, de um Estado, que alberga potências que a qualquer momento podem envolver-se em conflitos. Portanto, o território de Djibouti pode ser usado como palco até o momento inicial para a eclosão de um conflito entre os dois Estados. Um ponto que aconteceu durante a Guerra Fria, as Proxy Wars, a Guerra por Procuração, em que não aconteceu no território exato dos Estados, mas nas colônias, por exemplo. Então, isto não é bom para o Djibouti, porque em algum momento as rivalidades entre a China, os Estados Unidos da América, por exemplo, podem atingir níveis de animosidade tão elevados que no seu próprio território surja um conflito armado. Mas, mais do que isto, o fato de o Djibouti neste momento ter bases militares, por exemplo, e em particular norte-americanas, pode constituir um alvo para o Irão. Porque neste momento o Irão tem como alvo pontos estratégicos que tenham bases militares norte-americanas. Talvez não seja o Irão como está lá a atacar uma base militar norte-americana no Djibouti, mas possam ser, por exemplo, os rebeldes Houthis, que estão muito mais próximos do Djibouti em relação ao Irão, que está lá mais para o Estreito de Hormuz. Então, isto é arriscado. Daí que a neutralidade militar e até diplomática, em algum momento, é estratégica. Mas para terminar esse ponto, é preciso compreender quais foram as aspirações do Djibouti ao ponto de permitir a existência de bases militares distintas no seu território. E se formos a fundo, poderemos calhar perceber que também é uma estratégia de manutenção e salvaguarda da sua soberania e segurança enquanto que Estado. E como quem diz que dificilmente um país vizinho como a Eritreia ou ali assim a Somalilândia ou a Somália possam atacar o Djibouti porque pode ter um suporte destas potências que têm nas suas bases militares.
5: Professor, além de ter essa localização estratégica tão privilegiada, do que os dois países vivem? Como é que é a economia de Djibouti e Eritreia?
6: Bom, do que pude perceber ao longo da minha preparação para esta aula, essencialmente nós temos a pesca, são regiões costeiras, temos a pesca como fonte da economia destes dois países e temos pouco, mas pouco mesmo de agricultura, no caso da Eritreia em particular, mas é pouco devido às condições climatéricas desta região. Agora, para o Djibouti, a principal fonte da sua economia é mesmo o serviço logístico que eles oferecem a alguns países do Interland, com destaque para a Etiópia. De tal modo que a história ou as notícias mostram que o Djibouti investiu grandemente em infraestrutura portuária de logística e tem nesta área uma fonte importante da sua renda enquanto que Estado.
7: O quanto os dois países perderiam se Babel Mandeb ficar prejudicado de alguma forma e as rotas comerciais tiverem que fazer que nem Vasco da Gama lá atrás cruzar o Cabo da Boa Esperança?
6: Bom, eu penso que nós estamos muito próximos da possibilidade de o Estreito de Babel Mandeb fechar, muito por conta da escalada de ataques dos rebeldes Houthis nesta região. E se isto acontecer, a economia destes dois países, que depende muito do comércio marítimo, poderá sofrer um grande revés, porque ao aumentar a escalada dos ataques na região, automaticamente as empresas que utilizam esta região marítima para o transporte de produtos, bens, portanto, acabarão reduzindo o seu interesse em passar por aqui, porque se tornaria uma região de alto risco. Então, automaticamente, o Djibouti, a Eritreia, até mesmo a Somália, poderão se ressentir um pouco desta redução de transporte marítimo nesta região. Mas os impactos seriam para todos nós, porque, como deu aqui o exemplo do Vasco da Gama, se o Estreito de Bab el-Mandeb fecha, estamos a dizer, em outras palavras, que não se passa mais para o continente europeu, pelo Mar Vermelho e pelo Canal de Suez, por exemplo. Então, todo o transporte marítimo seria feito pela costa ocidental de África, acho que oriental, lá do lado de Angola, por exemplo, descendo até o Cabo da Boa Esperança. O que automaticamente aumentaria a distância, o consumo de combustível, o tempo de viagem, o prémio de seguro e outros tantos elementos ligados ao transporte marítimo, que no final do dia tudo isto iria sobrecair para o consumidor final. Então, o impacto não iria somente para esses dois países, mas para a região como um todo, o continente africano, também um pouco do continente asiático.
5: Professor, a gente está vendo surgir uma nova disputa geopolítica pelos portos do, vou falar que nem o senhor, Corno da África, em que Djibouti e Eritreia deixam de ser periferia e passam a ocupar o centro da competição entre as potências regionais e globais também?
6: Eu penso que sim, penso que surgiu esta disputa porque o transporte marítimo representa cerca de 80% da via de transporte de produtos ou de comércio entre os estados. Portanto, como quem diz que o mar é uma espécie de autoestrada para a manutenção da economia global. E isto, com a guerra no Médio Oriente e este fecha e abre, como dizia no início, do Estreito de Hormuz, faz com que pequenos atores como Djibouti, Eritreia, surjam como países de referência. E daí, então, também surge esta disputa geopolítica pelos portos da região do Corno de África, como dizia, para Djibouti e Eritreia. Agora, esta é uma questão que, essa disputa, ao meu ver, vai em níveis, e serão, no caso, níveis de interesse de alguns estados, na região em particular. Por exemplo, para a Etiópia, a disputa pelos portos desta região representa uma necessidade intrínseca do estado etíope de ter acesso ao mar e até diversificar, vamos lá, a sua logística. Para a Eritreia, por exemplo, essa disputa representa a necessidade de garantir a soberania e o controle do território de Assab e Massawa, os dois portos importantes. Por exemplo, para o Djibouti, essa disputa pode consistir na intenção de querer preservar a sua posição como um importante hub logístico de Etiópia e o Corno de África, por exemplo, que está mesmo ali, na esquina do Corno de África, próximo à Somália. Mas temos o Egito, que também quer impedir que a Etiópia transforme o seu Mar Vermelho como uma vantagem estratégica, por exemplo. Temos países do Golfo, como a Arábia Saudita, os Emirados Árabes Unidos, também querem ter influência nesta região dos portos para ter uma alternativa ao Estreito de Hormuz. E, como dizia um pouco, temos essas potências, como os Estados Unidos da América, que também vêm nestes portos, nesta região, um importante ponto de navegação e por isso reforçam a sua presença militar.
7: Tá certo, a gente teve o imenso prazer de ouvir a análise do Orlando Mazzuzzi, ele que é técnico superior em relações internacionais e diplomacia, especialista em segurança marítima pela Universidade Joaquim Chissano em Moçambique, além de possuir formação técnica em análise de risco e conjuntura política, análise de política externa do Brasil pela Escola Superior de Relações Internacionais do Brasil. Atualmente diretor executivo da Invictus Research and Consulting Programs, professor da Invictus Academy e diretor-geral da MEC Digital. Professor, espero que você tenha gostado de conversar comigo, com a Melina e com os nossos ouvintes e que volte mais vezes aqui ao Mundioca.
6: Contem comigo sempre, foi um prazer.
7: Eu acho, depois que a gente escutou nosso primeiro convidado, que Eritreia e Djibouti podiam ser melhor recompensados por tanta importância que eles têm nesse momento. Vamos chamar nosso segundo convidado? O Mundioca tem o imenso prazer de voltar a falar com o professor Charles Penaforte, professor de Geopolítica e Relações Internacionais da Universidade Federal de Pelotas. Professor, muito obrigado por ter aceito mais uma vez o nosso convite e estar conosco no Mundioca. Tudo bom?
8: Tudo bom, obrigado pelo convite.
5: A gente é que agradece, professor. Gostaria de te perguntar por que Djibouti e Eritreia, dois países pequenininhos que muita gente nem sabe que existem, são tão importantes para o comércio marítimo?
8: Bom, os dois países, eles têm uma posição privilegiada em termos geográficos, né? Eles ficam próximos aí ao estreito de Bab el-Mandeb. Então, é uma área que fica em torno aí de 10 a 12% do comércio global. Então, é uma área que ele se configura como um gargalo, né? Então, é uma área importante. Então, esses dois países, apesar do tamanho, eles passam a ter uma proeminência geopolítica muito importante em função de estarem localizados aí de uma maneira estratégica naquela região.
7: Agora, isso explica uma concentração de base estrangeira em Djibouti?
8: Sem dúvida nenhuma. O Djibouti, ele se beneficia desse processo, né? Na verdade, eles utilizam essa posição e os interesses das potências justamente para conseguir melhores resultados, né? Do ponto de vista econômico e geopolítico. Então, isso explica aí as bases dos Estados Unidos, as bases chinesa, francesa, japonesa, né? Desde 45 e atualmente vem contando também com a participação aí de turcos e egípcios naquela região. E o cenário que é muito interessante é que tanto americano

0: alimentada pelas potências. Logicamente, os Estados Unidos tenta fazer o máximo possível também de bases no mundo, né? O país que mais tem base no mundo. Inclusive, foi uma vez foi até perguntado ao presidente Putin, né, sobre o imperialismo russo, né? E ele contra-atacou justamente isso, né? Quantas bases tem os Estados Unidos e quantas bases tem a Rússia? Então é essa a lógica, né? Um deslocamento rápido, comércio internacional. E, logicamente, isso acende os interesses de quem almeja aí se ter uma posição privilegiada.
1: Mas aqui, olhando pela lista de países que mantêm bases militares no Djibouti, Estados Unidos, China, França, Japão, Itália, ou seja, para o país, ele acha que isso lhe garante maior segurança, professor?
0: Não só do ponto de vista a questão da segurança, mas também a questão do ponto de vista geopolítico. Então, passa a ser menos, vamos dizer assim, vulnerável a ataques ou pressões, né? Já que por essa posição, isso faz com que os países vejam uma proximidade com o país que ela seja importante. Então, por isso, eu citei aí as principais, né? As mais importantes, mas é isso, eles utilizam aquilo como uma barganha. Então, isso faz com que isso renda a eles essa posição financeira favorável, né? Vamos dizer nesse sentido. Então, para eles é fundamental isso. Eles jogam com essa expectativa, né, de dinâmica entre as potências. Então, estão abertos a um grande negócio, que é justamente se oferecer isso em troca de recursos.
2: Professor, hoje, no dia que a gente está gravando essa entrevista, dia 11 de agosto, os Houthis atacaram ali um navio saudita em Bab al-Mandeb, e eu gostaria que o senhor relacionasse essa questão do fechamento do Mar Vermelho, dos ataques, com essa rota aí pelo Djibouti e pela Eritreia.
0: Os Houthis, eles têm esse vínculo forte, né, com... Então, de alguma maneira, esses ataques, eles são formas deles pressionarem e manter uma certa proeminência em termos geopolíticos. Então, para eles, isso de fundamental importância, esses ataques, eles são financiados, né, principalmente pelo Irã. Existe a rivalidade também com a Arábia Saudita. Então, no geral, o que a gente nota é que justamente eles tentam oferecer uma opção política ao Irã, e dentro disso, quanto mais você tem força política e militar, mais você consegue avançar nesse sentido de se tornar importante. Então, essa disputa, e principalmente também, de alguma maneira, para a Etiópia, o comércio, a saída para o mar é pelo Djibouti. Então, de alguma maneira, a Eritreia, ou Etiópia, né, dentro desse contexto todo, eles têm o mar como principal ponto importante para a sobrevivência do país. Então, isso gera essa demanda maior que a gente observa atualmente. Então, esse link aí dos interesses da Eritreia, Etiópia, toda essa rivalidade passa pelo Djibouti, que é uma forma de você escoar a produção, ter acesso ao mar. Então, essa disputa fica acirrada nesse sentido.
1: Uma dúvida, professor, ter tantas bases militares de países que nem sempre têm os mesmos interesses, isso também não traz um certo temor para dentro do país, não? Você botar, às vezes, concorrentes dentro de casa, militares dentro de casa, que às vezes não têm nenhum respeito pelo local onde estão?
0: Sem dúvida nenhuma, é um problema a ser trabalhado, né, por eles. Porque realmente essa convivência de opostos ali é extremamente complicado. Mas eu acredito que para a elite ou os grupos políticos que comandam o país, essa confusão, vamos dizer assim, né, essa mistura de interesses ali, passa a ser, de uma maneira, também um aspecto importante para transformar o país numa peça, num peão, vamos dizer assim, geopolítico na área. E também, como eu digo sempre, a questão dos recursos. Porque se não houvesse essas bases, fatalmente a situação econômica, que já não é maravilhosa, né, seria extremamente pior. Mas aí, e nesse sentido, as perdas e ganhos passam a ser, o custo-benefício, vamos dizer assim, passa a ser melhor você abrir o país para essa convivência com essas outras nações e outros interesses. Mas sem dúvida nenhuma, é uma corda bamba permanente.
2: Professor, dá para a gente colocar Djibouti e Eritreia no mesmo bloco geopolítico, ou eles têm aliados e agendas diferentes?
0: Bom, essa rivalidade aí, Eritreia e Etiópia, ela já vem há algum tempo. Eu acredito que naquela região ali no Golfo de Aden, o que você vê é justamente esses grupos políticos tentando sobreviverem dentro desse contexto geral. Então, a Etiópia, logicamente, o Ocidente, ao longo da história, nunca foi muito favorável aos países africanos ou aos países colonizados. Então, de algum modo, isso coloca para essas nações uma

0: certa preocupação em não possuir um vínculo muito, muito extenso, né, com, principalmente com o Ocidente. Mas a gente sabe que a questão econômica, ela pesa sempre mais. Então, no geral, o que eu analiso, da minha perspectiva, é uma tentativa de se manter de alguma maneira bem posicionado, ou seja, não depender tanto do Ocidente, mas que também não caia para um outro lado uma dependência tão acentuada, né, que a gente possa ver de outros países. Nos outros países, a gente sabe que a China tem uma capacidade muito grande econômica, né, e ela consegue oferecer coisas mais interessantes que, por exemplo, o Ocidente. A gente não escuta há muito tempo investimentos norte-americanos em grande escala no mundo, mas nós escutamos sempre a China com sua Rota da Seda, com construção de portos, etc. Então, a China, ela passa a ser um ator importante nesse cenário. Então, dentro dessa análise, né, geral, o que a gente vê é que os grupos, os países, né, as elites governantes vão tentar sobreviver dentro desse novo cenário, procurando oferir vantagens de momento. Então, quem possa oferecer um pouco mais, eles tentam participar, né, vamos dizer, desse cenário. Mas, no geral, o Ocidente, ele tem um impacto muito grande, né, sobre todos esses países, né, Etiópia, Eritreia, Somália, né, o Chifre da África. Então, isso é um perigo realmente para esses países não ficarem vinculados extremamente, né, a isso. A gente sabe também que a França sofreu perdas consideráveis, né, no seu antigo império colonial, né, Burkina Faso, esse país, Mali, e aí tem a presença russa, que de alguma maneira é uma herança da antiga União Soviética e é muito bem vista na região, principalmente na África. Então, são formas de tentar sobreviver dentro de um mundo em que o Ocidente hoje em dia tem muito pouco a oferecer, mas é importante ainda de alguma maneira isso.
1: Pegando carona na pergunta que a Mel fez ainda há pouquinho, professor, a Etiópia deseja ter acesso ao mar. Djibouti está cheio de bases militares. Sobraria a Eritreia. O senhor acredita que a Eritreia, dentro dessa vontade da Etiópia em chegar ao mar, vai ser escolhida e a gente ainda pode ter um conflito ali?
0: Tudo são prognósticos, né? São perspectivas. Existe uma rivalidade com a Eritreia, né? Histórica, né? Em relação a uma divisão entre interna dos dois países, mas eu vejo que sem dúvida nenhuma, são cenários possíveis, porque sem dúvida nenhuma, a Etiópia, ela tem o Djibouti como a sua área de saída para o mar, né? Então, o Djibouti, ao invés de não ceder, vamos dizer assim, nesse sentido, a essa saída ao mar, ela preferiu franquear de alguma maneira, né, estrategicamente, para que a Etiópia possa fazer isso. Então, você tem em torno de 90%, né, da dependência da Etiópia do Djibouti. Então, isso, sem dúvida nenhuma, é um problema grave. Logicamente, se a Eritreia, por algum motivo, tentar algo que possa bloquear a saída etíope, isso, sem dúvida nenhuma, cria um fato perigoso, né, sob o ponto de vista de guerra, né, de conflito. Mas eu acho que esse arranjo momentâneo, né, vamos dizer assim, nesse sentido, ele favorece a todo mundo. Então, todos ganham enquanto ficar nesse cenário em que vários países têm bases, que também não gostariam de ter suas bases fechadas, né, por qualquer tipo de conflito. Isso, de alguma maneira, franqueia essa possibilidade de se manter um cenário estável. Em relação à pergunta de uma confusão entre várias potências, a gente nota que isso, pelo contrário, isso facilita de algum modo e que existe um status quo permanente de tranquilidade, já que todos têm interesse nessa perspectiva de manter as suas bases e as suas capacidades operacionais na região.
2: Professor, a gente pode dizer que o Chifre da África, que é composto por esses países, ele deixou de ser periferia geopolítica e hoje já é uma peça central bastante importante?
0: Com o deslocamento acentuado, principalmente com o Trump, em relação ao Irã, né, essa confusão que ele conseguiu criar na região, a gente pode dizer que toda aquela área ali passa a ser importante, sim, né? Porque nós tínhamos aí os piratas somalis atuando na área durante muito tempo, foi etc. Só que com a participação do Trump nesse conflito com o Irã, isso cria toda uma preocupação no Oriente Médio. Então, no geral, o que a gente nota é que realmente esses países hoje, na pergunta que você colocou, eles passam realmente a ter um certo peso porque eles são peões dentro de um tabuleiro de xadrez, mas são peões importantes. Então, eles conseguem articular de algum modo, podem criar de alguma maneira, né, sendo cooptados, etc, por uma participação mais efetiva de controle desses avanços. Então, de alguma maneira, o chifre da África, ele passa, com a atuação americana, a desempenhar um papel que eu considero relevante nesse sentido, né? Porque se o estreito de Almandeb for fechado, é um cenário... aí piora de vez a situação da região. Então, esse que é um fato geopolítico que decorre da atuação da presença americana na guerra do Irã. Então, você tem o Estreito de Hormuz problematizado, você pode ter esse Estreito de Bab el-Mandeb também problematizado, ou seja, bloqueado, com dificuldades, aí você fecha praticamente o escoamento da região. Então, isso desempenha um papel importante. E provavelmente, dentro desse cenário, esses países podem, né, se beneficiar de mais recurso, de uma olhada, de uma perspectiva do Ocidente em relação a eles um pouco melhor. Então, tudo isso está à mesa para ser analisado sob um ponto de vista geopolítico.
1: Agora, professor, a Eritreia, com seus portos no Mar Vermelho, ela pode se tornar uma alternativa a Djibouti? Há essa disputa, essa competição entre os dois, que pode até modificar um equilíbrio logístico ali naquela região do chifre da África?
0: Pode, mas o problema é justamente na Eritreia, nessa questão, é a questão de infraestrutura. Então, para você ter porto, você tem que ter uma capacidade mínima, né, de operacionalização, e tem que ter construção. Você tem que ter a criação do porto, estradas, tudo isso tem que ser levado em consideração para você alavancar. Então, como o Djibouti já tem base, já tem uma presença ocidental, então a situação é um pouco melhor em relação à Eritreia. A Eritreia não, ainda tem seus problemas internos, né? E certamente a África, de modo geral, existe um sério problema de infraestrutura. Então, estradas, ferrovias, usinas, então tudo isso dificulta. Então, para a Eritreia se tornar uma opção nesse sentido, ao Djibouti, teria que ter algum tipo de investimento. Então, isso aí é um problema no imediato. Mas isso não quer dizer que, por exemplo, a Arábia Saudita, os países mais ricos do Oriente Médio, possam, logicamente, participar ou investir nessas regiões. Então, o que vai demandar esse investimento é justamente a necessidade geopolítica dos atores principais, no caso, o Ocidente ou os Estados Unidos. Então, se eles notarem que isso é importante, talvez a Eritreia possa se tornar uma alternativa. Mas se você olhar no mapa, você quase não vê cidades litorâneas importantes. Você tem poucas cidades. Então, isso dificulta para você. E tendo essas cidades, poucas cidades litorâneas, então, no caso de um ataque, etc., você já tem um bloqueio bem maior em relação a outras áreas. Então, o Djibouti, na minha concepção, né, eu acho que ele funciona como um estabilizador ali para todo mundo. Então, a Etiópia consegue sair, você tem a China, tem o pessoal que consegue se deslocar mais rápido. Então, tudo isso faz com que se mantenha esse status quo ali na região, com o Djibouti sendo o principal, vamos dizer assim, o principal ponto, né, de estabilidade ou de infraestrutura que possa favorecer a Etiópia, por exemplo.
1: Eu faço essa pergunta que eu estou olhando para o mapa aqui e a gente vê que o Djibouti está exatamente no ponto da passagem de Bab el-Mandeb. Já a Eritreia, ela tem uma costa grande para o Mar Vermelho. O Djibouti não tem saída para o Mar Vermelho. A Eritreia tem. Só que aí aumenta, como a gente estava conversando antes, a panela de pressão, porque você vê que tem um estreitozinho aqui que a Etiópia podia falar para a Eritreia: olha, essa faixa aqui eu vou usar a partir de agora é minha, beleza? Aí ela pode falar sim, não, talvez, vamos negociar alguma coisa assim. Por isso que eu pergunto assim, se a Eritreia não pode usar essa questão do Mar Vermelho em seu benefício e se tornar uma competidora, até porque ela vai até exatamente Bab el-Mandeb também, né? Os dois estão dividindo, vamos lá, o controle de um lado e Iêmen do outro lado, lá onde tem os Houthis.
0: Mas justamente o que faz o Djibouti ser importante é que ele está na entrada. O interior do Mar Vermelho não é importante, porque se você está ali dentro é porque você já passou pelo estreito. Então o Djibouti não, está justamente na entrada. É igual o Irã controla o Estreito de Hormuz porque ele está praticamente na entrada. A mesma coisa vale, a mesma lógica vale para o Djibouti. Então, para a Eritreia ter uma postura, porque quem fecha o estreito são dois países, o Iêmen e o Djibouti. A Eritreia não fecha o estreito, porque ela já está para dentro, né? Ela já está banhada pelo Mar Vermelho. E no Golfo de Aden, não. Então, o quem entra para fazer o comércio, etc., tem que passar por esses dois países. Então, é uma posição muito, muito privilegiada do Djibouti. Por isso que ele ganhou isso. Então, como as potências foram para lá e pensaram em colocar bases, o pensamento era esse. Quem encontrou o portão do Mar Vermelho é o Djibouti. E o Iêmen, né, no caso. Mas quando estamos falando do Djibouti, então ele é o portão. Então, dentro dessa perspectiva, a Eritreia, a não ser que a Eritreia tivesse a capacidade de tomar o Djibouti, etc. Só que para tomar o Djibouti teria que ter.
1: Obrigado
0: todo mundo. Teria que falar. É, teria que combinar com todo mundo, né, antes, né? Então, como ela sabe que não vai conseguir isso, é melhor ficar onde ela está, de algum modo. Então, a portaria do Mar Vermelho é o Djibouti. Então, eles ganham a loteria, né? É tipo, então ninguém vai brigar comigo, não quero brigar com ninguém, porque eu sou importante, e se eu sou importante, as pessoas podem querer me fazer algum mal. Então, a jogada deles foi essa, né? Espertamente, todo mundo que queria ter uma base tem, e todo mundo fica amigo, e de alguma maneira o cenário não fica mais estável nesse sentido. Agora, se o Djibouti, o Dias falar que quer expulsar todo mundo e deixar só um país, aí certamente teremos uma grande confusão.
2: Pois é, professor, eu acho que o Djibouti, ele tá aproveitando mal esse poder de barganha. Ele poderia aproveitar, por exemplo, para ganhos econômicos, quem sabe cobrar um pedágio, já que a região é tão importante assim. O senhor não acha?
0: Sim, mas é que tá, o pedágio, esse é um problema também. O pedágio, se você cobra um pedágio, aí você atiça de algum modo as potências, né? As empresas multinacionais. Por que que a briga, porque o Trump, ele conseguiu algo fantástico, né? Do ponto de vista negativo para os Estados Unidos. Ele conseguiu que o Irã pense em cobrar pedágio. Tava tudo organizado, ninguém tinha falado em pedágio. Mas como eles fizeram a confusão com o Irã pegou, não, já que agora é desse modo, então vou cobrar pedágio. Então o pedágio, então, por exemplo, deram a ideia, né, não sei se foi verdade isso, se ficou dessa maneira, $1 por barril. Pô, $1 por barril é uma fortuna, são milhões de dólares. Então isso vai ter impacto no preço. Então isso cria problema lá na frente. Então o Djibouti também não tem condição de cobrar um imposto, na minha análise, porque senão todos vão se voltar contra ele. Então ele ganha algum dinheiro, eles estão ganhando, o Djibouti. Mas não dá para ganhar demais, porque aí você vai fazer um impacto, vai criar um impacto, melhor dizendo, sobre o comércio internacional, aumentando o custo. Então não dá de uma hora para outra para você criar. O Irã se aproveitou do Donald Trump, vai dizer, já que vocês me atacaram, fizeram tudo isso comigo, então agora eu vou cobrar isso e eu tenho posição. Porque realmente, se a gente olha no mapa, é uma fuzilaria total, não passa nada. É pior do que o Estreito de Hormuz, né? Que é menor ainda, de alguma maneira. É um pouco, a largura é um pouco menor. Então isso é a dificuldade. Então é o que tem para o Djibouti dentro da sua realidade. Agora, a cobrança de imposto, isso traria mais problemas do que acerto para eles, no caso.
1: Agora, professor, quando os navios são desviados pelo Cabo da Boa Esperança, como a gente aprendeu lá nos livros de história lá atrás, né? Para evitar o Mar Vermelho, quem absorve esse custo econômico da decisão? Europa, Ásia, as empresas de transporte, países africanos ou todo mundo?
0: Todo mundo na cadeia produtiva vai ser impactada, né? Porque é um frete novo, né? É um outro valor, é uma volta tremenda. É igual a gente, né? O Brasil, que é um país continental. Uma maçã que você compra por R$1 em qualquer lugar aqui no Sudeste ou no Sul, quando vai para a Amazônia é mais caro, tem que ser mais caro, vai para Manaus. Então, o preço todo, ele vai ser distribuído pela cadeia. Então, ele vai sair com um preço e vai chegar com outro. Então, isso cria impacto, né? Econômico, financeiro, inflação, etc. Então, não tem jeito. Então, na verdade, essa confusão toda... Bom, já existiam os piratas na Somália, etc. Tudo bem, né? A questão do Iêmen, com os Houthis, etc. Existia, mas estava num nível minimamente organizado. Agora que você teve a atuação do Donald Trump com aquela loucura que ele fez, ele criou uma estabilidade generalizada na região. Então, isso tem que ser jogado na conta dos Estados Unidos, que criou essa confusão toda, é verdade. Então, você tinha um caos organizado, agora você tem um caos desorganizado. E pela projeção que a gente nota aí, a gente vê os analistas colocando, e eu também concordo, essa briga vai avançar alguns anos. até que pelo menos os Estados Unidos, ele saia, né, perca uma eleição e tenta se estabelecer um novo tipo de relacionamento com o Irã. Mas no geral, o impacto é muito grande, né, sobre toda a cadeia global, né, do petróleo, porque isso é o que move o mundo hoje, querendo ou não. Então isso é difícil realmente a gente ver uma solução que seja de curto prazo. E todos nós vamos pagar, não tem jeito.
2: Professor, uma eventual reaproximação entre a Etiópia e a Eritreia, o senhor acha que poderia redesenhar, redefinir as rotas comerciais ali do Chifre da África?
0: Acredito que quando você consegue ter um mínimo de estabilidade na região, é possível, sem dúvida nenhuma. Mas eu acho que um ponto importante, assim, não só a Etiópia, questão da Eritreia, essa rivalidade, mas tem a questão também do Iêmen, né? Os Houthis, né? Então isso também tem que ter um problema a ser resolvido, né? Na verdade. Na questão da Eritreia e Etiópia, seria interessante realmente uma normalização de relações, etc. Mas não vejo isso como algo assim tão preocupante como eu vejo a questão dos Houthis no Iêmen, né? Que causa bem mais estabilidade na área. As rivalidades etíopes e Eritreia são clássicas, então isso já está dentro de um cenário já mais ou menos estabelecido, né? De algum modo.
1: Agora, professor, a gente está fazendo um programa sobre a importância dessas duas nações, Eritreia e Djibouti. Por que que eles ainda não alçaram um patamar mais importante para o mundo, não só para quem comercializa ali?
0: Bom, nós temos que lembrar que a África, né, independente da região que seja, ela foi colonizada barbaramente pelos europeus. Então, os impactos sobre a sociedade africana, sobre o nível de desenvolvimento, etc., estão relacionados a isso. Então você não tem, a colonização não ligou nada de interessante para os países. Então, você só consegue falar de países mais ou menos organizados do que é Egito e África do Sul, assim mesmo porque tinha interesses específicos. Mas o resto você não tem essa, não houve assim uma construção, uma transferência nesse sentido, né, entre aspas, de tecnologia. O legado colonial, ele explica muita coisa desses países. Então, os conflitos, as guerras tribais, as guerras étnicas, o atraso, a fome, de algum modo. Então, tudo isso não foi resolvido pela colonização. Então, você não consegue romper isso de uma hora para outra. Então, isso é um ponto que tem que ser sempre visto em consideração. Então, é preciso que haja uma noção de que essas nações, de algum modo, elas precisam também de ajuda, de investimento. Só que ninguém quer fazer investimento lá, porque todos querem ganhar dinheiro, né? Você quer botar o dinheiro e ganhar 1000% em cima. Só que a culpa desse atraso estrutural é do colonizador. Então, eles que criaram isso. Então, você pega uma Etiópia. A Etiópia é uma situação complicada. Você não vê uma estrutura econômica na Etiópia. Não tem isso. Não tem. Não, e é difícil você ter. Somália, a Etiópia, petróleo, né? Alguma coisa mais. A Somália, não tem nada, né? Eritreia, idem, pouca coisa. Economias agrárias. Os recursos naturais são apropriados por grupos políticos específicos. Então, tudo isso dificulta, inevitavelmente, que eles alcancem uma posição proeminente. Então, se a gente analisar o continente ficando como um todo, você não consegue ver países que têm uma grande proeminência. Foi aquilo que eu falei. A gente só consegue mencionar a África do Sul e o Egito. A maioria, o resto continua com os seus problemas estruturais e que precisam ser resolvidos, e que aí vem entrando agora países que, como a China, por exemplo, que está conseguindo aí ter uma atuação mais efetiva sobre o continente. A Índia atualmente também junto, em segundo lugar, historicamente a Rússia, e que ajuda em alguma coisa, mas é muito difícil quando você tem uma estruturação que foi feita a partir da colonização e com destruição. Não houve um processo de construção. Então, o legado colonial, ele é muito nefasto ainda sobre o continente africano. E se a gente pensar bem, a Arábia, o Oriente Médio só melhorou, ou só um pouco melhor, por causa do petróleo. Fora isso, não teria a menor condição também de estar muito diferente do continente africano.
2: Tá certo, a gente teve o enorme prazer de ouvir a análise geopolítica do professor Charles Penaforte, professor de Geopolítica e Relações Internacionais da Universidade Federal de Pelotas. Professor, um prazer ter o senhor aqui com a gente, espero que o senhor tenha gostado e que volte em breve.
0: Ok, obrigado, hein, pelo convite.
1: Obrigado, professor, até a próxima.
0: Tchau.
1: Mel, o programa está chegando ao fim. Você gostou?
2: Gostei muito desse programa, porque essas informações que a gente teve aqui com a nossa pesquisa e também com os nossos entrevistados, eu não vi em lugar nenhum. 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Beijos!
1: Tchau, tchau, pessoal. Até a próxima.
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6: A crise climática afeta de maneira diferenciada os diversos grupos sociais, considerando as vulnerabilidades e as disparidades existentes nas múltiplas realidades do Brasil. A população negra e de baixa renda, por exemplo, acaba sendo a mais vulnerável a doenças associadas às mudanças climáticas. Uma realidade que também atinge de forma desproporcional os povos indígenas, inclusive nos casos de dengue, malária e hepatite. É o que conclui a rede do Observatório do Clima, que lançou, no contexto das eleições de 2026, o documento Propostas para a Política Ambiental Brasileira, que reúne temas que candidatos e partidos poderiam ou deveriam se preocupar para, entre outras coisas, garantir que as políticas públicas voltadas à pauta climática considerem marcadores sociais como raça, renda, gênero e território. Entre os temas, o da justiça climática, que traz como propostas incluir o combate ao racismo ambiental e outras formas de violação de direitos humanos em todas as políticas públicas, assegurar por parte do poder público tratamento prioritário às populações vulnerabilizadas, medir os impactos sociais das políticas climáticas e das emissões, incentivar atividades econômicas ligadas à sociobiodiversidade, promover emprego e renda para vítimas das mudanças climáticas e para uma transição justa, entre outras. Eu sou o Kaique Santos e daqui a pouco comigo também está o meu colega Rafael Costa, e você está ouvindo o podcast Jabuticaba Sem Caroço, da Agência Internacional de Notícias Sputnik Brasil. 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Agora sim, vamos conversar com a nossa primeira convidada.
7: Fotossíntese.
6: O Jabuticaba Sem Caroço conversa com a Tainá Gutierrez, que é secretária executiva da Rede por Adaptação Antirracista. Tainá, bem-vinda ao Jabuticaba Sem Caroço, tudo bem? Obrigado pela disponibilidade em conversar com a gente.
8: Olá, muito obrigada pelo convite, pela oportunidade de estar aqui com vocês.
6: Tainá, quando a gente fala em justiça climática, não estamos falando apenas do meio ambiente, né? Mas também de desigualdade social. Eu queria que você começasse explicando para nós tudo isso, contextualizando aqui, como que você explica esses conceitos para quem nunca ouviu, né? Ou ouviu, mas não entende exatamente o que se trata justiça climática.
8: Perfeito. Eu acho que para a gente conseguir entender o que está dentro desse conceito de justiça climática, é muito importante a gente rememorar que ele parte de uma derivação do conceito de justiça ambiental, que vai trazer justamente o componente oposto para justificar o porquê a gente precisa lutar por justiça ambiental e por justiça climática. E parte desse reconhecimento de que quando a gente é afetado, né, por retrocessos ambientais ou por eventos climáticos extremos, a gente não é afetado igual, ainda que a gente esteja no mesmo território. Porque os componentes de desigualdades estruturais, históricas, que compõem, né, as nossas vidas, e aqui no Brasil isso está marcado necessariamente por desigualdades raciais, por desigualdades territoriais, faz com que a gente vivencie os fenômenos climáticos e ambientais de maneira completamente distinta. Então, para que a gente consiga fazer políticas, né, que façam essa salvaguarda ambiental, que garantam um meio ambiente equilibrado e que enfrente as mudanças climáticas, a gente precisa corrigir essas desigualdades que tornam algumas populações mais vulneráveis do que outras para enfrentar esses fenômenos que têm se intensificado a cada ano. Então, quando a gente está falando de justiça climática, a gente está falando de reparação nos territórios, né, e nas desigualdades que esses territórios enfrentam. A gente está falando de maior equidade no acesso a recursos, à infraestrutura, a capacidades institucionais. E a gente está falando de um reconhecimento de quem deve ser priorizado no contexto das políticas públicas. Porque há grupos que são afetados e conseguem se restabelecer e há grupos que morrem a cada evento climático extremo. Então é um pouco disso que a justiça climática trata, né? De conseguir observar essas injustiças climáticas e fazer com que as políticas façam essa reparação.
7: É interessante a sua análise. E eu te pergunto, o Brasil é um país que menos contribui historicamente para o aquecimento global, né? Mas sofre intensamente aí seus impactos. Como que essa desigualdade aparece dentro do nosso próprio país? Eu sempre busco um exemplo aqui que me chocou um pouco. Recentemente a USP fez uma comparação, né, entre quanto que estava fazendo, quantos graus fazia em Paraisópolis e quanto estava fazendo no Morumbi. Morumbi, 4 graus a menos, né, e Paraisópolis ali fritando. Além disso, né, como que essas questões climáticas afetam também a comunidade indígena, ribeirinha, quilombola e, é claro, aí as favelas nos grandes centros?
8: Eu acho que é importante a gente começar entendendo, né, nessa classificação de países que mais emitem, onde o Brasil tá. O Brasil, como você trouxe, não é um país que mais emite, né, emissões de gases do efeito estufa por conta do uso de combustíveis fósseis, derivados do petróleo, do carvão e do gás, mas o Brasil é o sexto emissor por conta do desmatamento, do uso e da ocupação irregular do solo, que causa também efeitos drásticos em relação ao aquecimento global. Então, o Brasil teve que passar por políticas muito intensas nos últimos anos para conseguir reparar todos os retrocessos ambientais em relação ao desmatamento, que segue ainda crescendo, assim, principalmente na região norte, no contexto amazônico, que está totalmente atrelado à violência às comunidades tradicionais e povos indígenas naqueles territórios, que seguem tendo seus direitos violados aí por grileiros de terra, por grandes monoculturas, né? Essa agropecuária extensiva que tem chegado nos territórios, não só ali, mas também no Centro-Oeste. Então, quando a gente está falando do Brasil e do papel que o Brasil tem na intensificação das mudanças climáticas, é principalmente em relação ao desmatamento. Então, o nosso foco, enquanto política ambiental, sempre foi de combater o desmatamento, combater os incêndios irregulares. Só que do outro lado, principalmente em relação às periferias urbanas, onde está concentrado 73% da população negra do país, lembrando, né, que a população negra representa 56% da população do Brasil, então a maior parte dessa população está concentrada nas periferias urbanas, há um problema relacionado com a crise climática, que é essa desordem territorial urbana, no qual o zoneamento urbano, os planos diretores das cidades fazem processos de gentrificação, de especulação imobiliária e chutam as populações mais pobres, periféricas e negras para zonas de precariedade, né? Onde a gente não tem infraestrutura digna, onde a gente não tem acesso a saneamento básico, a água tratada, a gente está sempre à mercê de indústrias petroquímicas que poluem os nossos bairros, de lixões a céu aberto, e tudo isso num contexto de intensificação da mudança climática faz com que a gente morra primeiro a cada novo evento climático extremo. Então, no contexto da periferia urbana, é essa vulnerabilidade que está colocada. O O fato da gente ter territórios urbanos tão desiguais, periferias tão precarizadas, faz com que a gente esteja à mercê de passar pelo pior toda vez que a gente tem um evento climático extremo. No contexto das populações tradicionais, dos povos indígenas, aí o contexto é dessa violação da ocupação do território por grileiros, pelo crime que tem ocupado esses territórios e violado o direito dos povos indígenas de viverem a partir das suas tradições, a partir dos seus modos de bem viver, e isso tem prejudicado o acesso a alimento para as populações tradicionais, o acesso a terra e território para poder plantar e colher à sua maneira, e o acesso à água, né? Porque os rios têm sido contaminados, né? No contexto de garimpo ilegal, no contexto de outras atividades extrativistas ilegais, que tem impactado esse modo de vida dessas tradições, e isso tem feito essas populações tradicionais também lutarem cada vez mais para que sejam reconhecidas nas políticas públicas como agentes que preservam o meio ambiente, né?
6: É curioso que, né, ouvindo você falar, Tainá, a gente para pensar aqui que é justamente aí que também vem o desconhecimento de, quando a gente fala sobre desigualdade, acho que boa parte das pessoas, quando não às vezes, né, não estudou, não entende sobre justiça climática e como que isso se relaciona com o chamado racismo ambiental ou a vulnerabilidade climática, as mudanças climáticas que afetam de maneiras diferentes as pessoas, porque a gente pensa que é só a questão ali do dinheiro, mas não é só isso, né, e o local. E aí o Rafael deu o exemplo aqui, né, dos dois lugares ali, né, para retomar e também contextualizar um pouco melhor, só para quem não conhece, Paraisópolis e Morumbi, que são dois bairros diferentes, mas um do lado do outro em São Paulo, e um mais comunidade, mais periferia, e o outro considerado de mais famílias que têm um poder mais aquisitivo. Eu ia falar área nobre, mas eu nem gosto de falar área nobre, mas muita gente coloca assim geralmente na mídia. Então eu vou colocar um bairro mais de alto padrão, e que o contraste fique evidente até pelas formas como as casas são construídas, né? Uma em cima da outra, que aí tem esse efeito quando tem um calor extremo, quem vai sentir mais? Ou seja, é isso, né? Essa relação direta entre racismo estrutural e vulnerabilidade climática, que se manifesta nas periferias urbanas e nos territórios tradicionais, e que muita gente não sente, não sabe, porque não conhece um pouco esse conceito.
8: Quando a gente está falando do racismo ambiental, e aí do exemplo que vocês trouxeram em relação ao calor extremo, que é sentido de maneira diferente, né? A gente está falando justamente dessa carga desproporcional que é colocada para os territórios onde você tem maior concentração de pessoas negras, de pessoas indígenas e quilombolas. Então, pelo fato de eu ter nos territórios periféricos mais população negra, faz com que esses territórios estejam à mercê da pior sobrecarga em relação aos retrocessos ambientais e, consequentemente, em relação aos eventos climáticos extremos. Então, você permite que nas periferias seja construído casas sem janela, casas sem ventilação natural, casas sobrepostas, né, aglomerados que para o IBGE eram considerados aglomerados subnormais, e esse conceito é importante para a gente conseguir entender que isso é um projeto colocado para a periferia. Permitir que na periferia eu tenha aglomerado subnormal faz com que eu entenda o que eu estou oferecendo de infraestrutura para garantir um direito constitucional, que é o direito de morar. Então, quando eu tenho nesse território essas condições, onde você tem um empilhado de casas feitas no concreto, sem ventilação natural, e do outro lado eu tenho praças, parques, árvores, eu tenho duas sensações térmicas e duas respostas para eventos de grandes chuvas também completamente diferentes. Porque onde eu tenho mais árvores e onde eu tenho mais jardins planejados, eu tenho maior capilaridade da água da chuva e eu tenho um controle térmico maior. E onde eu não tenho nada disso, eu vou ter aumento de temperatura e também maior concentração da água que devasta essas moradias. E essa é como a gente pode observar de maneira concreta o racismo ambiental. Quando a gente fala que é importante olhar o racismo ambiental para pensar a justiça climática, a gente não está dizendo que só pessoas negras, indígenas e quilombolas sofrem com os eventos climáticos e com os eventos ambientais. A gente está dizendo que elas sofrem uma carga desproporcional porque o sistema opera baseado na desigualdade racial. Há uma decisão política toda vez que eu vou construir novas habitações, qual vai ser o material que eu vou usar, qual vai ser o espaço do entorno daquelas habitações, se eu estou na periferia ou se eu estou num centro urbano. Então eu preciso nomear isso para que eu consiga corrigir a forma como a política é feita. Então o racismo ambiental, ele nos dá essa ferramenta de denúncia para dizer aonde estão as zonas de sacrifício, onde o Estado tem decidido que as pessoas podem morrer no evento climático e onde ele tem privilegiado um espaço com boa infraestrutura, com meio ambiente equilibrado. Tem uma pesquisadora chamada Laura Polido, que desde os anos 2000, ela vai considerar o racismo ambiental como estrutural. E aí ela vai dizer que o racismo ambiental depende de eu escolher quais são as zonas de sacrifício e também escolher quais são as zonas de privilégio branco, onde eu vou ter maior concentração de população branca e aí eu vou ter maior ambiente de lazer, maior espaço arborizado, melhor infraestrutura, mais acesso à saúde e educação, e tudo isso está relacionado com como se enfrenta as mudanças climáticas, né? Então, no fundo, quando a gente está falando de racismo ambiental, a gente está dizendo, olha, tem algumas pessoas que estão sendo escolhidas para morrer primeiro nesse fim do mundo anunciado que o mundo está colocando para nós.
7: Tainá, de acordo com o Serviço Geológico do Brasil, o país hoje tem cerca de 5 milhões de pessoas vivendo em áreas de risco. Tivemos aí, né, a tragédia, as enchentes do Rio Grande do Sul, aqui no Rio de Janeiro, deslizamento em Petrópolis, na Bahia também tivemos, enfim, entre outros pontos, Juiz de Fora e Minas Gerais. Essas situações costumam ser tratadas aí como desastres naturais. São muitas vezes desastres que eram para ser preveníveis, né? Por exemplo, aqui na região serrana, o Estado tinha enviado dinheiro para justamente evitar o tipo de situação que costuma ocorrer lá no início do ano, em janeiro, que é muita chuva na região, né? E é tudo morro. E, consequentemente, esse morro acaba sendo encharcado e, consequentemente, atinge a população. Até que ponto elas também são consequências de decisões políticas e de planejamento urbano?
8: Perfeito, eu acho que é fundamental você trazer essa avaliação em torno do que é desastre natural, porque faz muito tempo que a gente não tem desastres naturais, e sim, né, consequências contínuas dessa ação humana, dessa escolha política de fragilizar e sobrecarregar alguns territórios em detrimento de outros. E hoje, o próprio CEMADEM, que é o Centro de Monitoramento de Desastres Naturais, não fala mais que eles são de desastres naturais, porque até eles reconhecem que o desastre é socialmente construído. Há uma literatura muito vasta que vai dizer sobre essa sociologia do desastre e sobre a construção social do risco. Porque a depender de quem está naquele território e de que tipo de desigualdade histórica, estrutural essas populações partem, aquele território vai ser mais ou menos vulnerável. Então não adianta eu continuar fazendo sala de situação, monitoramento de desastre, só me baseando na geologia, só me baseando no relevo, na situação estrutural do território. Eu preciso olhar para as pessoas, porque se eu tenho mais pessoas com deficiência naquele bairro, e no outro, eu tenho mais pessoas brancas, ricas, com boa infraestrutura, eu vou ter sensibilidades diferentes na hora do evento climático extremo. E foi isso que o Rio Grande do Sul não conseguiu fazer. Quando foi atender as vítimas no contexto do desastre, escolheu priorizar as zonas centrais, porque a análise que se tinha de que precisava liberar a cidade logo para ela voltar a funcionar. Mas funcionar para quem? Para o mercado, para as pessoas de fora. Então, foram limpos primeiro os bairros mais ricos de Porto Alegre, o aeroporto foi o primeiro a ser reconstituído, e as escolas nas periferias até hoje estão esperando serem reconstruídas. Tem bairros periféricos em cidades no Rio Grande do Sul que ainda hoje estão sob lama. E tudo isso porque há uma escolha. A partir do momento em que o evento climático chega, eu preciso tomar uma decisão que deve ser baseada em quem tem risco de morrer primeiro, não em quem pode chegar ao sistema de justiça primeiro e incomodar o poder público. Então a gente precisa reverter a forma como a gente olha para o desastre e a forma como a gente olha para o risco, para reconhecer que se eu não olhar para essa desagregação de dados por gênero, por raça, por deficiência, né, por geração, para entender aonde estão as crianças e os idosos nos territórios, eu não vou ter uma política efetiva, porque eu vou continuar assistindo à morte daquelas pessoas que estão mais vulnerabilizadas, né? Então não pode ser o mercado a ditar qual é a resposta que o governo dá no contexto de crise e como é que ele reconstrói esses territórios em risco, né? E a gente precisa urgentemente parar de criminalizar as populações que estão buscando o direito de moradia quando elas ocupam territórios. A gente tem, eu tô aqui em São Paulo, né? E a gente tem aqui em São Paulo diversos bairros nas periferias que foram construídos há 40, 50 anos a partir de ocupações. E foram as próprias pessoas que moram nesses territórios que foram construindo suas moradias com o que tinham em mãos. Só que depois de 40 anos, você não pode dizer que essas pessoas não deveriam morar lá. É tarde demais, você já tem duas. É tarde demais, você já tem duas. É três gerações de famílias vivendo nesses territórios. Então isso é responsabilidade do Estado. Se aquela ocupação precisa de uma melhor infraestrutura para lidar com o evento climático extremo, é o Estado que precisa prover. E não a gente criminalizar essa população, remover ela de uma área de risco para colocar em outra. Porque é isso que tem acontecido em boa parte das metrópoles do Brasil. A gente remove uma população supostamente em risco de um território para colocar em outro. E aí, no próximo evento climático, essa mesma família vai sofrer com outro evento climático. Então a gente precisa olhar, politizar essa discussão sobre o desastre e garantir que a gente tenha um foco em quem realmente precisa ser priorizado.
6: E politizar passa pelas iniciativas que precisam vir, então, né, as políticas públicas do poder público também. Hoje, aí é uma pergunta, né, hoje já existem iniciativas importantes nos poderes executivo, legislativo, até judiciário relacionados à justiça climática, todo esse tema relacionado a isso que a gente está tratando. Em qual estágio o Brasil está nessa agenda, Tainá?
8: Eu acho que a gente tem, muito por conta da luta que as nossas redes de organizações e o nosso trabalho enquanto sociedade civil conseguiu, principalmente nos últimos 3-4 anos. A gente conseguiu ano passado, muito por conta dos resultados exitosos que a gente conquistou na Conferência Internacional de Clima, né, a COP30, que aconteceu em Belém, a gente conseguiu, assim que a gente saiu da COP, aprovar a primeira resolução do CONAMA, do Conselho Nacional de Meio Ambiente, que é um dos poucos conselhos deliberativos do país. Essa resolução 511 de 2025, que obriga todas as políticas ambientais e climáticas de todos os entes federativos levar em consideração o combate ao racismo ambiental e a justiça climática. E com essa resolução a gente conseguiu descrever o que era essa justiça climática que a gente acredita, quem são as populações mais vulnerabilizadas e o que é esse combate ao racismo ambiental. E a partir daí a gente conseguiu pressionar para que as políticas a nível federal que estavam sendo desenvolvidas também passassem a incorporar essa perspectiva. Então, a gente teve o Plano Clima Adaptação com o eixo transversal de justiça climática colocado, o Plano Nacional de Proteção e Defesa Civil, que também levou em consideração a justiça climática e as populações mais vulnerabilizadas como protagonistas da agenda. Aqui no estado de São Paulo, a gente conseguiu que o Plano Estadual de Resiliência Climática e Adaptação, o PEARC, tivesse como eixo transversal o combate ao racismo ambiental, mas tudo isso foi derivado de luta, né? Da sociedade civil presente ali, construindo a política, monitorando, pressionando o poder público para reconhecer essas populações. Só que, obviamente, a gente conseguiu garantir planos, mas na materialidade, a gente está bem longe de conseguir que todas as políticas operem sob essa ótica. Porque quando a gente chega no território vulnerabilizado, é muita coisa que a gente precisa resolver. Então, a gente tem muito ainda a discutir sobre a infraestrutura, sobre a decisão em torno dos planos diretores e combater esse lobby das construtoras civis em relação a planos diretores é esse próximo passo que a gente precisa enfrentar à medida em que a gente conquistou essas primeiras estruturas aí das políticas públicas reconhecendo a justiça climática, né? Então a gente está nesse estágio onde agora precisa chegar no material e no concreto nos territórios.
7: Tainá, o caderno do Observatório do Clima afirma que combater a crise climática também exige combater desigualdades históricas, né? Como que surge aí a ideia de lançar um caderno com propostas para os temas de justiça climática, racismo ambiental e também, óbvio, direitos humanos para as eleições?
8: Esse caderno, né, que foi construído ali pela rede do Observatório do Clima e a gente fez parte dessa construção, ele inicialmente tinha um propósito de qualificar que tipo de política pública a gente precisava dar continuidade, reconstruir, pensando, né, a continuidade de reconstrução frente aos retrocessos ambientais. E aí, logo no começo dos debates, a gente entendeu que não bastava chamar a justiça climática e o combate ao racismo ambiental como eixo transversal do caderno, sem qualificar propostas específicas, porque toda vez que a gente chegava para o poder público para falar de justiça climática, eles diziam, não, eu já mencionei aqui. Só que a menção, ela não necessariamente gera política concreta. Então a gente entendeu que, aprendendo com tudo que a gente fez nos últimos anos de incidência política, era necessário qualificar melhor o que a gente queria dizer com justiça climática na prática, direcionando já alguns caminhos legislativos e de políticas públicas que poderiam ser endereçadas, né, pelo Poder Executivo e Poder Legislativo. Então, o que a gente fez com esse caderno foi dar a centralidade que a justiça climática e o combate ao racismo ambiental merecem, né, sem deixar que o caderno ficasse tecnicista demais e esquecesse desse caráter fundamental que a política ambiental e climática precisa ter, que é ser centrada nas pessoas também, né?
6: E esse plano, né, Tainá, o caderno, com relação a esse tema, fala sobre participação social, e aí queria retomar uma população que a gente já citou aqui nessa entrevista, que são os povos tradicionais, porque que é importante, né, que populações indígenas, quilombolas, comunidades tradicionais e os moradores das periferias também participem da formulação dessas políticas climáticas, porque é comum, muitas vezes, essas pessoas serem consultadas depois apenas, né, a fim de avaliação, a fim de se serviu ou não aquilo que foi proposto, que foi feito. O quão importante, né, essa ligação da rede, do observatório, vocês, a rede por adaptação antirracista junto com essas populações também em formular isso em conjunto?
8: Eu acho que esse tema da participação social foi outro em que a gente passou por um processo de aprendizagem muito grande, na construção principalmente do plano clima, que foi uma das políticas que a gente mais incidiu, tanto enquanto rede por adaptação antirracista quanto observatório do clima, para que tivesse uma participação em todos os processos. E vale lembrar, né, que a política pública, seja ela qual for, de qual agenda for, ela tem um ciclo, né? Então a gente normalmente faz o desenho e aí parte para validação desse desenho, aí faz a implementação, o monitoramento e avaliação dessa política, e muitas das vezes a população mais vulnerabilizada, seja ela periférica, tradicional, indígena ou quilombola, ela vai ser consultada no momento de desenho. E aí eles vão fazer audiências públicas para nos ouvir, para querer saber quais são nossas opiniões. E depois a gente só vai saber o que entrou ou não no momento em que a política já está sendo implementada. E aí a gente acaba tendo que correr atrás da política para saber o que aconteceu. Porque não tem transparência e devolutiva em relação ao que de fato a gente contribuiu e o que de fato entrou na política. E a gente bateu muito nos governos, nas políticas que a gente acompanhou em relação a isso, porque não tem mais como fazer política ambiental e climática que não envolva as populações mais vulneráveis como protagonistas da implementação. Então a gente tem que fazer parte de todo esse ciclo da política e não só de uma parte a partir de consultas e audiências públicas, né? Porque a gente tem parte na implementação. Se a gente não articula o território para implementar a política e fazer ela ser sentida no chão mesmo, a política não vai funcionar. Se o núcleo de defesa civil não dialogar com a comunidade não consegue incorporar essa cultura de risco e se preparar para o próximo evento climático extremo. Então, a gente tentou mostrar para os governos que, sem a nossa participação, a política não ia ser implementada de forma decente e a gente só ia ter perda de recurso público. E a gente acabou conseguindo fazer com que essa noção de participação fosse melhor incorporada. Mas ainda tem esse desafio, assim, porque é muito fácil para o governo fazer uma parceria com o setor privado e ceder para o setor privado todo o direito de implementar a política, mas para uma organização comunitária isso nunca acontece, porque a organização comunitária não é confiável, ela não tem o que é necessário para implementar a política, mas as empresas todas sim. Então a gente precisa reverter o que é essa noção de parceria com o poder público, porque as organizações comunitárias querem fazer parcerias.
6: Tá aí, Tainá Gutierrez, secretária executiva da Rede por Adaptação Antirracista, que conversou com a gente aqui no Jabuticaba um pouco sobre todo esse tema aí relacionado ao que o Observatório do Clima também fez em conjunto, lançando aí essas propostas a respeito do tema voltado para as eleições. Tainá, muito obrigado pela participação aqui com a gente, parabéns pelo trabalho de vocês.
8: Imagina, eu que agradeço pela possibilidade de trocar com vocês, obrigada.
7: Obrigado, Tainá, volte sempre. Tchau.
6: A justiça climática e a emergência ambiental ganham espaço central nas eleições de 2026, impulsionadas por eventos extremos como secas e enchentes. Apesar disso, especialistas alertam que é preciso pensar políticas que vão além do contexto eleitoral e de determinado período de mandato de governo e além do discurso. A própria Organização do Comércio para o Desenvolvimento Econômico, a OCDE, chama atenção para a necessidade de construir instituições capazes de sustentar políticas climáticas de longo prazo através dos ciclos eleitorais, e a capacidade das instituições de antecipar riscos e proteger os grupos mais vulneráveis passa a ser também um indicador da qualidade da democracia. E a gente fala mais sobre o assunto na nossa próxima entrevista.
5: Biosfera.
6: Estamos recebendo no Jabuticaba Sem Caroço o professor Carlos Milani, professor titular de Relações Internacionais do Instituto de Estudos Sociais e Políticos da Universidade do Estado do Rio de Janeiro, IESP-UERJ. Ele também é diretor do Observatório Interdisciplinar das Mudanças Climáticas da Universidade. Professor, bem-vindo ao Jabuticaba. Como vai?
9: Olá a todos, olá a você. Enfim, um prazer estar aqui para conversar com Jabuticaba Sem Caroço sobre justiça climática.
6: Professor, já quero começar com uma pergunta bem forte aí para o senhor. Por que que a crise climática é também uma questão de desigualdade social? E quem são, né, os brasileiros que estão mais expostos aos efeitos das mudanças climáticas? Isso passa para a gente já começar a entender um pouco esse tema aqui desse episódio, né?
9: Bom, a crise climática, que eu prefiro chamar de emergência climática, porque ela tem uma temporalidade que implica ações, né, que deveria implicar ações em termos de políticas públicas, de modelos de desenvolvimento a serem transformados de imediato, ela não é apenas uma crise ou um problema de natureza ambiental. Ela envolve questões energéticas, questões de modelos econômicos de desenvolvimento, de padrões de consumo, modos de produção, estilos de vida, circulação de bens, comércio e assim por diante. Ou seja, eu costumo dizer que quando a gente está trabalhando, pesquisando, atuando no campo da emergência climática, a gente está falando sobre relações de poder. A gente não está apenas falando de uma crise adjetiva, de uma crise secundária do capitalismo ou da modernidade no tempo contemporâneo. É algo muito mais profundo. Quando se fala numa negociação climática multilateral, em inglês, né, transition away from the fossil economy, né, de uma forma assim tão rápida e tão fácil, parece que a gente está falando de algo muito simples, só que o petróleo e a economia fóssil estão no coração do capitalismo nos últimos 200 anos. Então, fazer essa mudança, né, em termos de matriz energética tem

0: É claro que a gente está falando de minerais que são situados em determinados territórios, então tem uma relação de desigualdade entre quem tem os minerais e quem tem as tecnologias para explorá-los de forma mais consequente e agregando mais valor econômico. Então tem uma desigualdade internacional entre países e corporações que detêm essas tecnologias e aqueles que são os detentores dos minerais. Então tem uma desigualdade, enfim, importante, né? A China é um dos raros países, do sul, entre aspas, né? Muitas aspas, no sul chinês, que ao mesmo tempo detém uma quantidade expressiva, né, de minerais críticos e de terras raras, e é detentora de tecnologias de processamento, né, de agregação de valor ao uso desses minerais críticos na exploração e desenvolvimento de energias renováveis e tecnologias de energias renováveis. O Brasil, segundo alguns dados, algumas bases de dados, o segundo país do mundo, às vezes se apresenta como o terceiro, ao lado do Vietnã, em quantidade de terras raras, em reservas estimadas de terras raras, né, detentor de muitos minerais críticos para, né, sobretudo, o nióbio, por exemplo, né, para a produção de materiais críticos para as energias renováveis, mas a gente não tem a tecnologia que detém os chineses, que detém Washington ou alguns países europeus, por exemplo. Então aí já tem uma dimensão internacional, em termos de economia política internacional, que é considerável, né? Então aí já dá para se falar em termos de justiça climática, em termos macropolíticos, macroeconômicos. Agora, por que o clima, né, é uma questão que atravessa fronteiras e que atravessa escalas, né, indo do global ao local? É claro que eu vou reduzir um pouco meu argumento, senão eu falo demais, eu vou chegar no plano local diretamente, a gente pode aprofundar esses temas depois ao longo da conversa, mas se nós formos ver numa cidade, como a cidade do Rio de Janeiro, quais são aqueles indivíduos e grupos sociais que mais emitem gases de efeito estufa, a gente vai encontrar esses indivíduos, esses grupos habitando, né, bairros importantes como Ipanema, Leblon, Copacabana, Botafogo, etc., né, a zona sul da cidade do Rio de Janeiro como sendo, digamos, a zona de maiores emissões de gases de efeito estufa em função do padrão energético, dos estilos de vida, dos padrões de consumo, etc.
1: Professor, pegando um gancho já que você falou dessa parte, porque é para colocar um elemento para você continuar mesmo, que é essa dimensão territorial importante, que o risco climático é distribuído de maneira muito desigual entre, né, se a gente for considerar aqui as regiões, você já citou algumas cidades, né, entre, se a gente for citar as regiões entre norte e sul, o campo e a cidade e o centro e a periferia, tem aí, é isso que a gente já trouxe um pouquinho, começou no começo da entrevista. E aí, partindo daí, como que o Estado deveria incorporar essas diferenças na formulação das políticas públicas para a gente conseguir talvez combater ou diminuir os efeitos dessa, talvez vou até colocar aqui, injustiça climática entre essas, né, esses lugares?
0: A injustiça climática, ela se dá porque os mais vulneráveis são aqueles que menos contribuem em termos de emissões de gases de efeito estufa, né? Isso é, digamos, a frase mais geral, né, universal da injustiça climática. Os países em desenvolvimento são os que menos contribuíram para a geração do problema, embora hoje alguns desses países de desenvolvimento, em função do aumento da escala da sua economia, estejam contribuindo em termos absolutos com muito mais emissões, como é o caso da China, como é o caso da Índia, como é o caso do Brasil, certo? Que é um grande emissor de gases de efeito estufa, certo? Isso também se aplica no plano nacional, no plano local, né? As populações mais pobres, e no caso do Brasil, quanto mais negro, né, quanto mais periférico, quanto mais pobre, menos emissões de gases de efeito estufa esses grupos, esses indivíduos, essas populações, essas comunidades terão gerado ao longo da história e geram no tempo presente. Mas são esses mesmos grupos que são aqueles que têm a menor capacidade de adaptação em momentos de eventos climáticos extremos. Eu moro em Ipanema, eu sou um privilegiado, então se fizer muito calor, uma onda de calor, eu ligo o ar-condicionado. Eu tenho fornecimento constante de energia elétrica, né, no bairro onde eu moro. Se eu moro na Maré, eu posso até ter, eventualmente, né, um ar-condicionado ou um ventilador, mas eu não tenho necessariamente fornecimento de energia elétrica constante, né, a intermitências, para que eu possa reduzir o impacto daquela onda de calor, né, no ambiente em que eu me situo. Então a gente percebe que essa questão da injustiça climática, ela se coloca muito, assim, claramente em sociedades que

0: que acumulam históricos de desigualdade. Históricos de desigualdade, como no caso brasileiro, né, isso é muito evidenciado, né, os números são fartos ao longo da nossa história, que produzem desigualdade econômica, desigualdade social, desigualdade étnico-racial, desigualdade de gênero. Então, todas essas diferentes camadas, por assim dizer, de injustiças socioeconômicas, né, e culturais produzidas ao longo da história de uma sociedade, e a gente está falando do Brasil, elas vão ser agravadas, né, vão ser, digamos assim, majoradas com a crise e a emergência climática que chega às nossas portas, né? Então, é um pouco essa multidimensionalidade da injustiça, né, e da perpetuação e reprodução das injustiças que a gente percebe, né, em sociedades como a nossa. Isso não é uma jaboticaba brasileira, para usar o nome do programa, né, mas isso ocorre em vários outros países.
1: É, professor, e nesse sentido o Brasil costuma ser apresentado até como um país que tem matriz energética relativamente limpa e enorme potencial de energia renovável. Por que que isso não se traduz, né, então, em justiça climática, né, se a gente tá bem posicionado? Não sei se vou me fazer entender aqui, ou essa fotografia, né, por que que tem um contraste nesse sentido?
0: Porque existe algo que a gente precisa analisar no caso de cada país, que é o que a gente chama de perfil nacional de emissões de gases de efeito estufa, certo? CO2, metano, etc. E o que que ocorre? Né? A grande maioria dos países tem o seu perfil nacional de emissões associado ao modelo energético, porque boa parte da sua produção de energia e do seu consumo de eletricidade estão associados à economia fóssil. O Brasil, por razões históricas, investimentos, inovações que foram produzidas ao longo da história, né, dos últimos 50 anos, tem um modelo de produção de energia e de geração de eletricidade, aquela que sai da tomada e que a gente consome, que é muito tributário, muito resultante da hidroenergia, né, ou seja, dos investimentos em grandes usinas hidrelétricas, certo? Isso corresponde a uma boa parte da energia que a gente produz e consome no Brasil, né? E tem um aumento expressivo das fontes renováveis, assim, bom, a hidráulica também é, né, a hidroeletricidade também é, do ponto de vista das emissões, que são a energia eólica, energia solar. O Brasil é um país onde o percentual de produção e uso dessas novas fontes energéticas tem crescido impressionantemente, o que é muito positivo, certo? Isso não significa, né, que o Brasil tem carta branca, né, e eu vou entrar assim de soco no tema, porque eu sei que esse é um tema polêmico e eu gosto de polêmicas, né, que o Brasil tem carta branca para seguir explorando petróleo, exportando petróleo, né, olhando para a economia no retrovisor. Acho que esse é um tema que a gente pode até abordar do ponto de vista das opções que o Brasil está fazendo em matéria de modelo de desenvolvimento. Agora, para voltar ao perfil nacional de emissões do Brasil, o nosso perfil, como o da Indonésia, por exemplo, ele não é associado a um modelo de produção de energia, né? Ou seja, ele não tem um imprint, né? Uma pegada, como a gente diz, né? Uma pegada muito, enfim, ecológica, climática, muito associada à produção de energia, mas ao uso da terra, né? Agricultura ou agronegócio, se você preferir, e ao desflorestamento. Então, essas três fontes de produção de gases de efeito estufa, uso da terra, né, para mineração, para fins de pecuária, agricultura e desflorestamento, correspondem a aproximadamente 2/3 das nossas emissões. Então, o Brasil está na lista dos maiores emissores do mundo porque tem um uso da terra, porque tem políticas de combate contra o desflorestamento, que têm sido mais efetivas em anos recentes, mas que no histórico têm acumulado uma contribuição negativa. A gente desfloresta muito para produzir, né, sobretudo soja, né, que é o grande vetor de expansão da fronteira agrícola brasileira, em detrimento de alguns biomas essenciais, como o Cerrado e a Amazônia brasileira, e também, enfim, mineração, né, enfim, que é muito importante também nesse aspecto de produção de desmatamento e desflorestamento. Então é por isso que o Brasil está na lista dos top 5, né, nos top 5, dos top 10, porque embora tenha, como você mesmo disse, uma matriz energética e uma matriz elétrica das mais limpas, se não for a mais limpa, né, do G20, por exemplo, né, das grandes economias do planeta, apesar disso, a gente tem um modelo de desenvolvimento agrário, agrícola, e de exportação, né, de commodities primárias agrícolas, né, mas também ligadas à mineração, que funciona muito em detrimento dos nossos ecossistemas, né? Aquilo que na mídia se costuma chamar de acidente ambiental, que eu prefiro caracterizar como crimes ambientais, né? Porque são práticas corporativas e práticas, enfim, por vezes com apoio do próprio Estado brasileiro, que funcionam em detrimento do direito ambiental brasileiro.
1: Tá aí, e professor, a gente está trazendo nesse episódio, o ponto de partida foi, pensando aí nas eleições também e nas propostas dos candidatos, um plano lançado por organizações da rede que faz parte ali do Observatório do Clima, para o meio ambiente, e aí, né, houve também um caderno, uma parte especificamente sobre justiça climática, mas para além disso, queria aproveitar para te perguntar se você tivesse que transformar o conceito de justiça climática em políticas públicas concretas, a partir de um pouco do que a gente já também falou aqui, quais seriam, né, as prioridades que você apontaria pensando num próximo governo federal? Pensando que seja talvez o que se mantém ou algum outro. O que que a gente tem pensando nesses próximos 4 anos, a partir de 2027 até 2030, que também é um ano importante, sobretudo para o meio ambiente, né?
0: Se nós fizermos o comparativo entre o governo anterior e o governo atual, eu também tenho que ser claro e objetivo em relação a isso. A gente saiu de um governo de Jair Bolsonaro negacionista do ponto de vista climático, científico, né, ou seja, com políticas anti-ciência e políticas que eram implementadas pelo Ministério do Meio Ambiente, que eram anti-políticas climáticas, o que é uma coisa um pouco surrealista, né, absurda, mas faz parte desses tipos de governos que existem, né, existiram no Brasil e existem mundo afora, e a gente tem uma melhoria sensível, né, com a chegada de Lula ao terceiro mandato, né, do ponto de vista das políticas ambientais e climáticas. Então, uma redução importantíssima, né, do desflorestamento, um aumento do controle, da capacidade de controle do Estado sobre o uso da terra no Brasil para diferentes fins econômicos, né, agricultura, mineração, etc. Mas aí a gente ainda tem, né, quer dizer, isso é uma mudança muito mais estrutural e muito mais radical e difícil de ser implementada, porque não depende apenas do poder executivo, depende de um poder legislativo, de um poder judiciário, né, enfim, de forças sociais e econômicas que fazem parte de uma coalizão de apoio a um governo que pudesse eventualmente, que não é o governo que a gente tem atualmente e que certamente a gente não terá após as eleições, independentemente do resultado, que apoiasse, digamos, políticas um pouco mais transformadoras, efetivamente transformadoras do nosso modelo de desenvolvimento, né? Então, por exemplo, acabar com subvenções e subsídios para a economia fóssil, né? Acabar com subvenções e subsídios para grandes agropecuaristas, né? Enfim, os setores do agro que perpetuam práticas de desmatamento, de grilagem, né? E que não respeitam as normas ambientais nacionais e internacionais. Então, acho que aí a gente tem dois grandes exemplos muito estruturantes do nosso modelo de desenvolvimento e que, do meu ponto de vista, seria muito difícil de ser implementado porque a gente não tem forças sociais e econômicas de apoio, né, a esses tipos de mudanças. A gente vive um paradoxo no Brasil. O agronegócio, que é o principal vilão, né, do desmatamento brasileiro e um dos principais responsáveis pelas emissões de gases de efeito estufa, é ao mesmo tempo gerador de divisas, de pautas de exportações muito importantes para a produção de renda nacional. Então tem uma força política no Congresso, né, elege senadores, governadores, deputados federais de diferentes matizes ideológicos, né? A bancada rural no Congresso Nacional vai desde a esquerda até a extrema direita, né? Então não é um matiz ideológico único que define a bancada rural, porque é uma força econômica e política muito forte, muito estruturante, que se construiu ao longo dos últimos 50, 60 anos de história econômica e política brasileira. Então, é claro que, em razão disso, é muito difícil a gente imaginar que quaisquer governos, né, nos próximos anos sejam capazes de implementar essas mudanças. Mas essas seriam as mudanças, digamos, mais sistêmicas, radicais, efetivamente transformadoras da nossa matriz de desenvolvimento. Outras políticas podem e devem ser implementadas, e eu acredito que, dependendo do resultado das eleições, a gente possa ter políticas nesse sentido, né, no campo científico, né, de apoio, né, de continuidade de apoio a pesquisas sobre a emergência climática no Brasil e na região latino-americana. Né, o atual governo vem apoiando pesquisas, né, a partir do Ministério da Ciência e Tecnologia nesse sentido, isso é muito importante. Apoio à implementação de educação ambiental com viés climático profundo, né, para trazer, digamos, informações, materiais pedagógicos para as escolas, municiar os nossos professores, docentes, né, educadores que estão na ponta para trabalhar esse tema com rigor, com pertinência e com muita informação, né, que tem que ser sempre constantemente atualizada. E nesse sentido, né, você mencionou o Observatório do Clima, eu dirijo o Observatório Interdisciplinar das Mudanças Climáticas na UERJ, e a gente produziu o ano passado, foi publicado pelo CLACSO, né, o Conselho Latino-Americano de Ciências Sociais, em parceria com a Universidade Complutense de Madrid, a gente produziu o Atlas da Justiça Climática na América Latina e no Caribe, que está online, gratuito, disponível, né, mais de 200 páginas, mais de 40 pesquisadores de diferentes países envolvidos na produção desse Atlas, em português e em espanhol, já disponíveis online, tem versões impressas também para quem se interessar, e que a gente, né, onde a gente trabalha de modo pedagógico muito essa questão da justiça climática, traduzindo, né, para um leitor não cientista, né, não profundamente informado, né, um leitor que tem curiosidade, interesse, seja um educador, seja uma liderança comunitária, né, seja um cidadão comum que queira simplesmente fazer alguma leitura que não seja uma leitura de WhatsApp, né, ou de redes sociais, mas uma leitura um pouco mais aprofundada de um texto com vários capítulos que detalham as diferentes dimensões da justiça climática no Brasil e na nossa região. Né. E então, assim, eu acho que essa dimensão, né, de multissetorial da questão climática, ela deve atravessar, por via de consequência, políticas públicas e governamentais em diferentes setores. Então, eu falei dos setores mais estruturantes, mas também há setores de natureza cultural, educacional, científica, né, que são fundamentais para a gente poder dar conta dos desafios complexos, né, que a emergência climática nos coloca diante dessa constatação, né, que a gente tem, se nós não formos negacionistas climáticos, né, de que é necessário agir o quanto antes, né, para evitar um aumento de intensidade, frequência, regularidade dos eventos climáticos extremos, aumento das temperaturas, mudança das correntes marítimas, etc. e tal, que tem um impacto no sistema climático planetário.
1: É, perfeito, professor. E partindo também, né, a gente está falando muito, né, trouxemos aqui falando de mitigação e redução de emissões para tentar combater essa injustiça climática existente e diminuir, né, então esses efeitos, mas para quem já está sofrendo os efeitos dessas mudanças climáticas, a questão passa aí também por uma adaptação, né, algo que talvez seja meio, vou colocar assim, não sei se totalmente irreversível, mas algo que talvez as pessoas ou a gente não vai sair de uma situação tão rápida se a gente consegue, né, solucionar isso pensando a longo prazo. Ou seja, o Brasil está preparado para adaptar e está preparado para adaptar e está preparado para adaptar e está preparado para adaptar e aí pensando de forma mais ampla as cidades, a infraestrutura e os serviços públicos, pensando em tudo isso.
0: Então, acho que você tem toda a razão, né? Enfim, a agenda, ela não tem que ser fragmentada, a gente não deve separar mitigação de adaptação, mas é necessário a gente, digamos, pensar em políticas públicas que respondam a essas duas pontas do problema. Porque a gente não pode simplesmente depositar todas as fichas na transformação, né, do modelo de desenvolvimento, né, de uma matriz fóssil para uma matriz de energias renováveis, de uma agricultura intensa em emissões de gases de efeito estufa a uma agricultura, um modelo agrário, agrícola, que seja de menos emissões, né, de gases de efeito estufa. Então, essa transição é uma transição que deve acontecer, mas aqui é progressiva, tem um cronograma, etc. Embora esse cronograma ainda não seja muito claro, né, no caso brasileiro, mas ao mesmo tempo é fundamental responder às necessidades daqueles e daquelas que estão já na ponta, né, sofrendo com o problema e sem capacidade de adaptação, né, sobretudo no âmbito local, né, onde as pessoas vivem, né, nas suas diferentes comunidades, nas suas diferentes cidades. Então, assim, é muito importante pensar em políticas nacionais e locais, né, municipais de adaptação. O Brasil tem um plano nacional de adaptação que foi lançado, né, o Brasil não tem os recursos necessários e suficientes para a implementação de tudo que está previsto nesse plano. Então, um dos grandes gargalos é o financiamento de todas essas novas infraestruturas, essas mudanças que são necessárias de serem implementadas, certo? Porque a gente tem, no âmbito urbano, por exemplo, uma série de processos históricos que foram construídos com base na quase segregação, né, de determinados segmentos da população do direito à cidade, né? Então, alguns têm uma cidade diferente da cidade que outros têm. Então, isso é muito claro, a gente conhece a realidade latino-americana em geral e brasileira em particular, né? Basta a gente andar pelas cidades onde a gente vive, e é o caso do Rio de Janeiro, né? Eu moro aqui há 15 anos, e a gente sabe muito bem quais são as enormes desigualdades que recortam o tecido urbano carioca, né? Então, é claro que essas políticas de adaptação têm de ser primordialmente direcionadas àquelas populações, àqueles territórios, né, àquelas comunidades, né, aonde há menos capacidade de produção autônoma de respostas à emergência climática, seja com realização de estudos, muitos desses estudos sendo produzidos inclusive pelos próprios moradores dessas comunidades, né? Nós da universidade podemos desempenhar um papel importante, mas não somos os únicos a trabalhar na produção de dados e de informações e de evidências para a formulação de estratégias locais de adaptação climática, né? Tem várias organizações aí trabalhando no campo. Eu lembro o Instituto, por exemplo, Decodifica, que faz um trabalho fantástico aqui no Rio de Janeiro, certo? Em termos de combate contra o racismo ambiental, contra o racismo climático, né? Na promoção de políticas e estratégias locais de justiça climática, né? Então a gente tem de pensar realmente como levar instrumentos tecnológicos, financeiros, né, para implementar saídas que sejam pensadas localmente. Na COP30 em Belém, por exemplo, uma das frases que a gente mais ouviu da parte das comunidades ribeirinhas, dos povos indígenas, né, das comunidades quilombolas, foi exatamente a seguinte: nós somos a resposta, né? A resposta somos nós, né? Ou seja, as políticas de adaptação não podem ser pensadas exclusivamente nos gabinetes de consultoria, de secretarias e de ministérios. Elas têm de ser pensadas diretamente nos territórios onde elas devem ser implementadas, né? Em parceria ou pelos próprios, né, pelas próprias moradoras, moradores, comunidades que sejam envolvidas na produção dessa inteligência local para a formulação de estratégias que sejam efetivas, porque senão a gente corre o risco, né, de fazer um belo planejamento tecnocrático, como a gente já tem o hábito aqui na América Latina, mas que não resulta necessariamente numa implementação de políticas e estratégias que sejam efetivas.
1: Esse, o professor Carlos Milani, que dá aula de Relações Internacionais no Instituto de Estudos Sociais e Políticos da Universidade do Estado do Rio de Janeiro, o IESP-UERJ, e também diretor do Observatório Interdisciplinar das Mudanças Climáticas da Universidade. Professor, muito obrigado por esse excelente papo aqui com a gente, com os ouvintes do Jabuticaba.
0: Obrigado pela oportunidade, até uma próxima vez.
1: Até uma próxima, tchau, tchau. Bom, nosso tempo acabou, então chegou a hora de colocar ponto final em mais um episódio do Jabuticaba Sem Caroço. 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